0: Brasil ainda está à mercê de um tropeço em relação ao próprio esportivo? Porque o jogo está em aberto, ainda tem o jogo de lá. O placar daqui não está fechado. Mas pelo ritmo que o jogo está indo, a chuva, o cansaço, essa bola longa, o próprio desarrumar, esfriamento do jogo agora com a parada, por mais que ele dê acréscimos, se não houver o lance inusitado, e aí eu repito e grifo, se houver um lance inusitado de um gol, não quer dizer que foi a construção técnica e tática do time do Brasil para ganhar um jogo. O Brasil está limitado para passar de fase, já vou dizer antes do jogo de Bento, que a opinião sempre minha é clara e objetiva. Eu não vejo hoje com esse time que o Brasil está, com a forma que o Brasil está jogando e com a falta de atitude, de iniciativa técnica de alguns jogadores que poderiam dar mais, uma evolução. Portanto, lá em Bento é outro jogo, é verdade, está em aberto, mas o Brasil não está demonstrando em nada aqui capacidade de reverter lá. Portanto, uma situação que vai deixando o torcedor indignado, irritado, e todo esse ambiente aí que a gente agora fica aguardando, daqui a pouco o apito do árbitro para avaliar.
1: É, sim, agora o jogo voltou, né? Então ficou aí no mínimo uns 2 minutos parado.
2: Troca.
1: É o minuto final de jogo, diga!
2: Teve troca no Brasil, saiu 16 Matheus Streit, entrou 23 Sonny Anderson na equipe do Brasil.
1: E o Brasil vai para o último lateral, é a última chance, lançamento, corta a defesa, é novo lateral, ele vai deixar cobrar esse lateral, são os últimos segundos de jogo, pode ser a última tentativa do Brasil. Otávio lançou, cortou a defesa, vai sobrar aqui na direita, vai brigar o Genilson, caiu, é falta em cima dele, professor, é falta em cima dele, vem para o contra-ataque o time do Sportivo. Tomou a bola ali o Gabriel Ribas e agora vem para o contra-ataque, passe para o Kaique Trindade, perigo no lance, lado esquerdo, ele cortou, bateu pro gol para fora! É a última chance, foi Desportivo, vai terminar o jogo, Wesley!
2: Kaique Trindade, com a camisa número 19, foi quem fez o drible para cima do Vitor Becker, ao invés de cruzar, tentou bater pro gol, vai terminar o jogo.
1: E ele perde a bola, está acabando o jogo aqui no Bento Freitas. Com vaias do torcedor, não muitas, é verdade. 0 para o Brasil, 0 para o Sportivo. Empate no jogo de ida, tudo igual. E fica tudo para o jogo da volta. Saída de campo dos jogadores Wesley e Lucas Fabião.
2: Vamos tentar chegar por ali para tentar pegar, mas rapidamente os jogadores já estão saindo de campo.
1: É, os jogadores do Brasil estão saindo. Estão se agora aqui atravessando o gramado, os jogadores ali do Brasil, né? Não teve aquela saudação ao torcedor, que também tá fugindo da chuva, né? É muita chuva aqui em Pelotas. Então, fica, né, essa questão aí, torcedor do Brasil saindo rapidamente para fugir da chuvarada aqui em Pelotas. E o Lucas Fabião tá chegando ali. Fica, Lucas, no teu comando aí para chamar jogadores do Brasil que ainda estão no gramado e estão saindo daqui a pouquinho aqui do estádio Bento Freitas após o 0-0, o placar aqui na baixada. Lucas Fabião, situação por aí.
3: Jogadores do Brasil vão indo para o seu vestiário, está saindo o restante dos titulares, está chegando por aqui o Gabriel Mancha, o Andrei, e a gente vai trazer as vozes aqui dos jogadores. Chavante, depois desse empate em 0-0, vou acionar por aqui então, Wesley. Tentar o Mancha. Mancha, consegue falar por aqui? Brasil empata nesse jogo de ida em 0-0. Como é que fica a avaliação? A decisão fica para Bento Gonçalves?
4: Cara, um jogo muito difícil, muito disputado. A gente sabe que jogo classificatório, pré-acesso se decide no detalhe. Infelizmente, fizemos uma boa partida, mas infelizmente acabou que a gente não conseguiu concluir em gol. Mas o placar está aberto, a gente vai para lá como a gente jogou em casa, para cima, aguerrido, e vamos tentar sair lá com a classificação, se Deus quiser.
2: Muito bem, tá aí a palavra do Mancho, o Andrei tá por aqui. Andrei, o que dá para falar? A frustração que fica, né? Infelizmente o Brasil não conseguiu levar um resultado positivo para Bento.
5: Sim, sim. É, nós sabíamos, né, da dificuldade do jogo. É, eu creio que nós fizemos um bom jogo, infelizmente a bola não entrou, teve o lance lá do pênalti, claro. Mas agora é grupo fechado, nosso grupo tá unido, é e forte para lá para Bento, que eu tenho certeza que a gente vai conseguir a classificação lá.
2: Muito bem, obrigado aqui ao Andrei na saída de campo.
3: Tá por aqui.
2: Vai por aí, Lucas.
3: TT por aqui. TT, como que fica a avaliação? O Brasil empata em 0-0 e vai ter que definir fora de casa. Como avaliação?
6: Ah, cara, a gente sabia que ia ser um jogo extremamente difícil, né? Duas equipes, como todo mundo viu, de muita qualidade, né? Tinha muito duelo, de duas equipes muito fortes. E a gente mostrou, né, desde o início do jogo, que a gente veio buscar, né? Veio buscar a vitória. Felizmente, o goleiro dele estava numa noite muito feliz ali. A gente teve... Temos inúmeras chances ali. Felizmente, a bola pecou em não entrar. Só que vamos manter o mesmo espírito, né? No jogo da volta. E trabalhar um pouco mais no último terço do campo ali, pra gente conseguir concluir em gol das oportunidades que a gente criou.
3: Perfeito. Está por aqui o TT. Todos os jogadores estão saindo por ali, me parece, o Strite.
7: Ele mesmo. O Strite está com um pano ali no rosto, naquele lance que ele acabou se enroscando com o Kaique Trindade. Vamos ver até se consegue atualizar a gente do que pode ter acontecido com o Strite ali. Que tá,
1: e teve a questão na coxa também, ele está meio mancando, né, Wesley?
7: Exatamente, né? Então, um jogo que de muito azar, né, por parte do Strite aí, se confirmar nessa, né, situação da coxa, além desse corte, ao que parece ele está ali na boca, o jogador da equipe Chavante.
1: Muito bem, tá saindo aí o Strite daqui a pouco, né? Vocês vão certamente atualizar a situação aí do Strite. Não tem mais ninguém por aí, reportagem?
3: Mais ninguém. Os jogadores do Brasil já foram para o vestiário. O Brasil empata em 0-0. Até trazer a estatística, né, Lousada? O Brasil vai ter que fazer, estive acompanhando o Esportivo está invicto em casa, então o Brasil vai ter que superar o que o Esportivo ainda não conseguiu fazer na competição, que é perder em casa.
1: Muito bem, então vai ser certamente aquele sofrimento no sábado que vem lá em Bento Gonçalves.
7: Lousada,
1: diga!
7: Rapidamente, só para atualizar em relação ao Strite, que ele já saiu até pelo portão, tá? Ele nem entrou no vestiário. Ele saiu ali pelo portãozinho. A informação é que teve um corte na boca, um corte até um pouco mais feio ali na boca, por isso que ele foi direto para a ambulância após ali o choque com o Kaique Trindade. Foi atendido por lá e agora se retirou aqui do estádio Bento Freitas, né? E daqui a pouco a gente vai tentar ver o que pode ter acontecido até com o próprio Júlio César Nunes, né, em relação também à coxa, né? Que realmente ele estava sentindo ali o que parecia ser uma lesão muscular, o jogador da equipe rubro-negro.
1: Muito bem, Fernando Moraes, situação aí da tabela... Da tabela não, né? Das quartas de final. Pode ser a tabela, né? Dos jogos neste momento. Tivemos dois à tarde e dois à noite, né?
8: Exatamente. Todos os jogos na tarde e noite deste sábado. Tivemos então, durante a tarde, nas Castanheiras, a vitória da equipe do Passo Fundo, 2-0 diante da equipe do Brasil de Farroupilho, Passo Fundo largando em vantagem. Tivemos também no SESI Caxias do Sul, a Apafute venceu a equipe do Santa Cruz pelo placar de 1-0. Na Arena União Frederiquense, o União fez 2-0 no Veranópolis, jogo que também foi às 7 horas da noite, e tivemos um empate entre Brasil e Esportivo, 0-0. Essas as quartas de final da divisão de acesso. Então, Lousada, único confronto, né, o do Brasil, é o único que não há um time em vantagem para a partida da volta.
1: Beto Vetromilli, 0-0, fica tudo para Bento Gonçalves. Brasil não mereceu o resultado melhor, né? Acho que um 0-0 justo aqui no Bento Freitas, né, Beto?
0: Não produziu para isso. Tentou jogar, tentou lutar em alguns momentos, mas ficou muito limitado, inclusive, naquilo que esperávamos na produção ofensiva do Brasil. O próprio Esportivo, em alguns momentos, eu dizia, não teve uma marcação copeira de chegada dura, porque o Brasil não conseguia agredir a defesa. Fazia aquele jogo ali de transição, chegava até perto da área, um troca de passe, mas nada de produzir e agredir. Então, deixou a decisão adiada, né? Vai ter que fazer também a quebra de tabu, ganhar do Esportivo lá.
1: Muito bem, Fernando Moraes, últimos recados para a gente finalizar aí a jornada.
8: Beleza, vamos fechar aqui então, Lousada. Os recados, o torcedor muito na bronca com o técnico Júlio César Nunes e também com o time do Brasil. O Giovani, eu repito, esse time do Brasil é muito fraco, não vai a lugar nenhum com esse time. Pavoroso, que SAF é essa? Pergunta o Giovani lá de Porto Alegre. Também aqui o Rovani. Eu avisei há mais de 2 meses, o Chavante não tem nem time e nem treinador, não sobe. Chico Arruda também diz aqui que O Brasil está pagando para ter jogador de terceira divisão. Que futebol bem pobre. O Luiz Augusto Simone, bah, não deu, mas não tá morto quem peleia. E o Paulo Coy na corneta, lá em Porto Alegre. Na escuta em Poa, secando o Brasil. Eu falei que não sobe. Acredito em mim. O Paulo Coy mandando a sua mensagem lá no nosso WhatsApp. O pessoal também participando no YouTube, na bronca, Lousada, com os jogadores e com o técnico Júlio César Nunes.
1: Muito bem, vou finalizando a minha parte aqui na Jornada Esportiva. Trabalhei em Brasil 0, Esportivo também 0. Narração de Gustavo Lousada, comentários de Beto Vetromilli, reportagens de Wesley Dagani, Lucas Fabião, Central de Esportes do Fernando Moraes e a mesa de áudio do Jorge Alves, o Jorginho. Vem aí o Sala de Imprensa com o Fernando Moraes. Eu volto amanhã na cobertura das eleições. A partir das 8 horas estarei com a Alessena no comando do Central das Eleições 2026. Então vou ficando por aqui, mas não desliga o rádio, porque vem aí o Fernando Moraes e o Sala de Imprensa e a repercussão de 0 para o Brasil, 0 para o Esportivo. Ficou tudo para o jogo da volta, ficou tudo para a semana que vem lá em Bento Gonçalves. A todos, um forte abraço. Fique agora com Sala de Imprensa. Tchau! 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

0: 9h13, muito boa noite, está começando o Sala de Imprensa aqui na Rádio Universidade. Pós-jogo para Brasil e Esportivo, Chavante tem noite pouco inspirada, não sai do zero contra o Esportivo numa noite chuvosa no estádio Bento Freitas e decisão fica para Bento Gonçalves. Vamos falar também dos outros jogos desta fase de quartas de final da divisão de acesso. Passo Fundo, União e a Apafute largam em vantagem para o jogo da volta das quartas de final. O jogo do Brasil acontece no sábado que vem, dia 10 às 4 horas da tarde na Montanha dos Vinhedos. Vitória simples, seja do Brasil ou seja do Esportivo, dá a classificação. O empate leva a decisão para os pênaltis. 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Vamos diretamente até o estádio Bento Mendes de Freitas falar com Wesley Dagani e a situação da coletiva do técnico Júlio César Nunes. Será que demora hoje, Wesley?
1: Pois é, a gente está aqui no aguardo, tá? Estamos até aqui sentados aqui no banco de reservas aqui do estádio Bento Freitas. A assessoria falou que vai nos avisar, a gente vai entrar aqui diretamente, até porque está chovendo, né? Para evitar também ficar ali esperando na chuva. Então a gente vai entrar diretamente ali para a sala de imprensa. Então só estamos no aguardo aqui do ok por parte da assessoria Chavante. Daqui a pouquinho voltamos com Júlio César Nunes.
0: Beleza. Beto Vetromilho, um destaque para a gente ampliar após o intervalo?
2: Brasil preocupa na falta de um desenvolvimento técnico ofensivo para resolver o jogo, pelo menos nos 90 minutos.
0: Beleza, são 9h16, a gente vai fazer um rápido intervalo aqui no Sala de Imprensa, já a gente volta com mais destaques.
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0: volta com Sala de Imprensa aqui na Rádio Universidade, 9 horas e 19 minutos. 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São 9 horas e 19 minutos, repercutindo mais sobre esse empate de 0 para o Grêmio Esportivo Brasil, 0 também para o Esportivo. Wesley Dagani, já se encontras na sala de imprensa do Chavante?
1: Estou a caminho nesse momento, Fernando Moraes. A assessoria ele já fez o sinal, só que a gente está tendo que fazer toda a volta, porque está trancado ali o portãozinho, então estou me molhando de qualquer jeito, mas estou a caminho ali da sala de imprensa do estádio Bento Freitas. Só uma informação, tá? O Kaique Trindade, ele que acabou se chocando ali com o Matheus Frete naquele momento do lance, ele precisou de pontos, e agora o pessoal do Esportivo veio aqui pedindo por um médico, que ele estava com os supercílios abertos ali, e aí o pessoal está na correria por um médico aqui, então... Só para título de informação, né, o Kaique Trindade também ficou bastante prejudicado ali naquele lance onde o Matheus Estrati acabou tendo que ser atendido por uma ambulância.
0: Beleza, muito bem, daqui a pouco então teremos a fala do técnico Júlio César Nunes, mas eu vou acionar também para dar mais um destaque da equipe do Esportivo. Lucas Fabião, estás por aí, Lucas? Mais tarde o Lucas Fabião que fez a reportagem pelo lado do Esportivo aparece aqui para também se despedir e que estará também, né, nas eleições amanhã junto com o time da Bola Branca. 053-984-135473, WhatsApp da Rádio Universidade, trazendo a interatividade do ouvinte. O pessoal segue na bronca. O Chico Arruda, obrigado, garotos. Foi uma ótima narração. O futebol é que foi muito pobre. Por aqui também o Rafael de Floripa. Só um novo W.O. no tapetão, salvo o Chavante. Esse time é tão ruim quanto o do Pelotas. Não era nem para ter se classificado. Vamos ter Brapel na Série A2 em 2027. É o que merecemos. E também por aqui o Ismael. Time ruim do Brasil. Só bola louca. O treinador mexeu mal. Queria saber por que ele tirou o Garré muito cedo. Tinha que ter feito o resultado em casa. Acho muito difícil agora. O pessoal lá no WhatsApp. No YouTube agora, @RioPelotas. Vai lá, participe conosco. Deixe sua opinião. O Fabiano, fomos roubados, ele diz, em relação ao pênalti, né? É o possível pênalti, né? Que o Andrei teria sofrido no final da primeira etapa. E ele tá se referindo a esse lance. O Marciano, notei que erram muitos passes, jogam com frio, sem ânimo por causa da chuva. Um jogo que não pode se perder nenhuma chance. Os caras mais caminharam dentro de campo do que jogaram. O Carlos Alberto, técnico perdido, time sem esquema definido taticamente, não se vê nada, só chutão, aceitaram a marcação. E o Marciano que retorna ali no YouTube, né? Não vou me surpreender se nós levarmos um baile no próximo jogo. Beto Vetromilli, time do Brasil então, né, recebendo muitas críticas, o técnico Júlio César Nunes, até, né, volto ali na questão do, acho que foi o, agora perdi aqui quem mandou a mensagem, mas o Garré realmente saiu muito cedo, aqui foi o Ismael que mandou, teria feito essa substituição. Beto, né, até falou que, né, que o Garré estava muito lento, né, na rotação dele dentro de campo, mas é um jogador que podia decidir, né.
2: É a questão agora do C. O fato é que o Masson, ele quando entrou, a característica que talvez o Júlio César pensou em fazer foi aquilo que eu disse. Botar velocidade, verticalidade pro time do Brasil, que não tinha. Mas aí não é questão só do Garré. Por que que o Andrei, o driblador do Internacional na Recopa, não tá mais jogando nada do que jogava? Por que que o Strite, que jogou inclusive ano passado, ou aliás esse ano com o Gilson, na própria Série D... Era um jogador que às vezes era aproveitado como extrema, driblava. Por que que não está conseguindo evoluir? O Brasil tinha Venício, que é um volante que sai um pouquinho, mas não é craque também, não dá para esperar nada do Venício, de armação de passe. Garré, Strite por dentro, mais o Andrei na frente, Morbeck na linha de frente, que estava tendo que voltar. O problema é que o meio campo do Brasil não criava para o Morbeck. Não evoluiu, não agrediu, não teve velocidade. Aí tem que ver o seguinte, é o técnico ou os jogadores que estão nessa nhaca de não conseguir acelerar para cima da defesa do Esportivo, que jogou um futebol posicionado, não deu pau no Brasil. O Brasil não tomou pau do Esportivo. O Esportivo não, acho que tomou um cartão ali, acho que foi até o centroavante que tomou. Os zagueiros do Esportivo, eu creio daqui que eu tenho, Não levaram o cartão. Sabe por que não levaram o cartão? Porque eles não deram pau em ninguém. Sabe por que eles não deram pau em ninguém? Porque o time do Brasil não jogou para cima do Sportivo. Ah, teve volume. Sim, o volume é até o meio campo. Mas a zona do agrião que decide é de dentro da grande área para dentro da frente do goleiro. Ali não teve uma aproximação, não teve um passo enfiado para o Morbeck, não teve um chute realmente, a não ser do TT no segundo tempo, que o goleiro brilhou. O volante do Brasil tendo que chutar, fez me lembrar o Anderson Recife, que eles mandaram embora injustamente, na minha opinião, perderam um baita de um jogador que chutava de fora da área. Quer dizer, quando o camisa 5, cabeça de área, tem que ser o chutador para resolver a vida do clube, do time, aí tu já vê que tá todo mundo inoperante. A sensação que me dá, e eu digo mesmo, esse time do Brasil tá acomodado. Tá todo mundo de barriguinha cheia, tocando bolinha, o salário tá chegando, a comidinha, tranquilo. Olha, tá faltando tesão pro time do Brasil. Se não fizer o jogo lá em Bento mais acelerado em termos de desejo de ganhar, vai ficar olhando pela televisão a final do acesso. O time do Brasil não é craque, mas tem muito mais para dar o Garré, o Andrei, o Strite. Olha, eu vou dizer uma coisa para vocês aqui, que não foi a diferença técnica do jogo, mas apareceu muito mais o Otávio como lateral esquerdo hoje do Brasil. Foi lateral esquerdo, porque ele botou o Strite para ser um homem de meio, para poder jogar por dentro ali com essa turma que eu citei. E não evoluiu. E o Otávio lá atrás, quando teve que jogar, jogou, dividiu, chegou, tirou, tentou sair um pouquinho. Olha, o Otávio de lateral esquerdo, porque a gente tem que analisar o jogo e observar detalhes que às vezes o torcedor não vê. Eu vi muito mais produção do Otávio de lateral, que era o marcador, do que esses homens de meio do Brasil, que não criaram nada. Não conseguiram produzir nada. O time do Brasil está acomodado. Eu estou avisando hoje aqui, não erro. Tá todo mundo de toque-toque, ninguém quer ir na couve, no agrião, enfrentar a marcação, joguinho improdutivo, disse no intervalo, sopa de chuchu, o jogo do Bento Freitas hoje, sem gosto, não teve nenhum tipo de consistência o time do Brasil, com exceção de um lance ou outro. Aquele lance da trave no primeiro tempo foi um susto, que a bola desviou na cabeça do jogador do Brasil, encostou na trave ali, e estava embaixo da trave o Mancha, mas nem tocou na bola. Foi isso, foi um susto, e mais nada. E o Sportivo no segundo tempo, quando viu que o Brasil não tinha perigo nenhum para cima da defesa, começou a sair, o Sportivo foi para cima, e o Sportivo perdeu duas oportunidades no segundo tempo, de jogada criada dentro da área do Brasil, e quase que, ou até tem uma delas que o Otávio vai chegando, ele tira com o calcanhar direito um cruzamento da esquerda do jogador do Sportivo, que ia encontrar o outro atacante sozinho dentro da área. Quase que o Sportivo mata no segundo tempo. Por quê? Porque viu que o Brasil não levava perigo nenhum. E eu repito, o Morbeck não é o atacante dos sonhos, não é o que estão dizendo aí. Mas ele não está sendo abastecido. E se não chegar nele, ele tinha que voltar todo o tempo no meio do campo para encontrar a bola. Eu disse no primeiro tempo, mas está errado ali, ó. Morbeck voltando, a bola não chega, o Andrei estava mais à frente, o Andrei que é um extrema, que tem que encostar, estava mais à frente taticamente do Morbeck que o próprio Morbeck, que é o centroavante, que é o 9. Tinham três zagueiros do Sportivo, e algumas vezes no segundo tempo, o Brasil querendo levantar a bola para o Morbeck, no meio de três estacas, não tem como o Morbeck chegar na bola. E aí botaram o Helder, também ia entrar para quê? Para movimentar? Tentou um pouquinho, mas não mudou nada o ataque do Brasil. Por quê? Porque ele continuou não recebendo bola dos jogadores que deveriam fazer a construção. E essa sensação da acomodação que eu digo, é a percepção que o torcedor também viu. É o time do Brasil que pega a bola, é um toque-toque improdutivo. O Garré caiu demais naquilo que ele começou esse ano. O Garré começou a fazer bola longa, passe longo. Mas por que? Não quer correr ou não consegue correr? Daqui a pouco está cansado também. Aí tem que tirar mesmo, o técnico tem que tirar ele do campo. Porque se ele não consegue dar um piquezinho para encostar e passe de qualidade, ele tem. O Garré tem. Mas por que não corre? Por que não acelera? Por que não procura o Morbeck? Eu não vejo esses homens de meio do Brasil procurando o centroavante. centroavante fica lá sozinho no meio da zagueirada, e eu repito, teve que voltar para buscar porque não ia nele. Aí vou fazer gol em quem, o Brasil, com esse tipo de jogo? Não tem como fazer gol, a não ser naquilo, dá um chutão, é um cruzamento, é um pênalti, aí todo mundo pode ganhar um jogo assim. E eu, quando eu disse agora, nessa fase que o Fernando me chamou, lá para Bento, vai ser difícil ganhar nos 90, é porque ainda tem os pênaltis, né? Se der outro 0-0 ou um empate lá, vai para pênaltis. Bom, aí é outra loteria esportiva daqui a pouco, quando eu digo em relação a isso, que o Brasil já perdeu uma decisão esse ano em casa, nos pênaltis, né? Para o Gramadense. E hoje, quando abrimos a jornada, a pré-jornada, no Esperando, eu fiz o levantamento do Brasil, expliquei para o torcedor, em relação a jogos que o Brasil ganhou em casa. Foi um parto de bigorna para ganhar do Lajadense rebaixado, do quase rebaixado Glória, para empatar com o Gramadense, o Gaúcho que não classificou, o Aimoré que não classificou, o Santa Cruz que está entregando os tacos aí praticamente, daqui a pouco, tomou 1-0 da Pafute fora, vai ter que reverter, com o Rodrigo Mamá entregando a rapadura aqui no Bento Freitas, meteu um passo para o Andrei e uma bola para o Morbeck que deu na trave. Então, essas façanhas aí que alguns imaginavam, evolução do Brasil, não tem evolução nenhuma. A verdade é, tem que ser dito pro torcedor, eu não engano o torcedor, não tem evolução nenhuma o time do Brasil. E não é porque não ganhou, porque aí, ao contrário, nem perdeu, ainda não dá decidido nada. Mas tomar 4 do Bagé, podendo ter uma segunda posição de tabela para decidir em casa, trazer resultado a seu favor... Vai dizer para mim que escolheu adversário? Mentira, não escolheu nada. Foram para Bagé, tomaram 1-0, aquele joguinho mascado, e em 10 minutos tomaram 3 gols. Por que que tomaram 3 gols? Porque o time do Brasil estava desligado, desatento.
0: Tá aí, Beto Vetromilli, com o comentário da após esse 0-0 entre Esportivo e Brasil. Vamos... com o Wesley Dagani. Wesley, qual a situação por aí, Wesley, da coletiva, do técnico José César Nunes? Muita conversa deve ter acontecido no vestiário após esse jogo, né?
1: Exatamente, a gente está aqui já no, na sala de imprensa, no aguardo já do técnico Júlio César Nunes, agora somente no aguardo mesmo, tudo pronto por aqui, somente na espera do treinador.
0: Beleza, vamos ficar no aguardo do
2: Oi,
0: técnico
2: Fernando.
0: José César Nunes.
2: Oi,
0: Beto, quer completar?
2: Voltei, caiu. Sim. Então eu dizia o seguinte, que essa evolução, o jogo de Bagé, foi um jogo que a gente o quê? Podia perder? Podia tomar 4? É mentira. Se disser isso, é mentira pro torcedor. Eu não vou mentir. O Brasil tomou 4 porque foi relapso. Foi desatento, desinteressado do jogo e tomou 4. E agora tá tentando passar, aí passa uma semana inteira com esse papo furado de que evoluiu. Não evoluiu nada. O time do Brasil não conseguiu criar para cima do Esportivo. Os meios, os homens do ataque do Brasil não agrediram a defesa, não assumiram a jogada ofensiva de velocidade. Deixaram o centroavante do Brasil morrer de fome. Isso é que tem que ser dito com clareza pro torcedor. Não vamos iludir. Eu não vou iludir torcedor. Agora, lá vai ser outro jogo. O Esportivo não perde em casa. E já teve uma vitória esse ano contra o Brasil de virada. O Brasil vai conseguir fazer essa façanha lá? Até agora, o único jogo de vitória do Brasil foi a segunda rodada, se não me engano, contra o Guarani de Venâncio, que atacou o Brasil, naquele jogo da poça d'água, do trovão, do raio, que não tinha condições de jogar. E aí, em dois momentos, o Brasil aproveitou um rebote e uma cavadinha do Garré. Ganhou a única partida que o Brasil ganhou, que também outro time que não classificou. A turma de cima até agora, o Brasil não conseguiu provar capacidade de vencer. E eu fico com muita dúvida de que o Brasil vá classificar contra o Esportivo sábado que vem.
0: Pois é, Beto, e é uma situação bem delicada, né? Tu acabar tendo que decidir fora de casa... e no final, né, realmente, o Brasil, até, Beto, falando o ano todo do Brasil, né, foram... 3 trocas de treinador, o Brasil está no seu 3º treinador, vários jogadores contratados, claro, pode classificar, né? não é proibido que não classifique, mas já dá para se dizer que esse primeiro ano, no controle da SAF, né? Pelo menos ali, né? Colocando dinheiro, tendo mais autonomia na contratação de jogadores e do treinador, passa longe de ser aquilo que o torcedor imaginava, né?
2: A prova de que o Brasil não está fazendo correto esse trabalho, não tem planejamento estratégico nenhum para futebol, eu afirmo isso categoricamente, porque esse vestiário que eles acham que conhecem, eu já trabalhei. O Brasil não tem, pela primeira vez na história, um dirigente do vestiário, um diretor que chame o Anderson Recife na salinha e resolva com ele o problema e não desperdiçar um jogador importante que estava ajudando o Brasil. Como não teve essa administração, manda embora, trouxeram dois volantes para trocar pelo Anderson Recife, que é o TT e o Ramírez. Quer dizer, o Brasil está às portas de uma decisão contratando jogadores, três treinadores, três supervisores, dois executivos e mais de 50 jogadores arrotando esse peito aí de peru de 550 mil, que eu não sei se é verdade, tem gente que não acredita, mas se é 550 mil, vão gastar errado assim na SAF do Brasil. Porque não sabem nada de futebol para gastar 550 mil com esse time limitado que está o Brasil, que está a portas de não subir. É muita narrativa, é muito discurso de internet, mas que para mim não convence e não me engana. É essa retórica aí que o torcedor do Brasil às vezes se encanta, quando vai para o campo ele encara a realidade desse tal investimento de 550 mil. Um time limitado do Brasil. Um time que não está conseguindo mostrar no campo a eficiência do resultado que todo mundo esperava. Essa é a realidade que está às portas do Brasil. Então, o torcedor quando xinga, grita, tudo bem, é desabafo. Mas ele está entendendo que o time do Brasil não é essa bola toda que estão dizendo aí. E essa prova cabal de um totalmente descontrole de vestiário, da falta de gestão de grupo, da presença diretiva num grupo que precisa diariamente estar sendo controlado, de três treinadores que praticamente aí tu já vê que não é culpa dos caras, de 50 ou mais contratações, é um descalabro total de um desgoverno de vestiário, de quem não sabe o que está fazendo com dinheiro e está jogando tudo com a sorte, se Deus quiser ganhar do esportivo para classificar. É assim que está o trabalho do Brasil e afirmo isso. Porque quando se tem convicção e a gente sabe o que é o bastidor, essas coisas aí já estavam sendo administradas. A presença de um dirigente no vestiário, ela é muito... Mas não é o dirigente do dia a dia, da coordenação ou da executiva. É dirigente mesmo, que o Brasil não tem mais. O Brasil hoje não tem mais vice-futebol. O Brasil não tem mais diretor de futebol. O Brasil não tem quem mande no vestiário do Brasil. Tem é palpiteiro de plantão que não entende nada e fica empurrando o jogador goela abaixo dos treinadores e manda embora e vem. Olha quantos já saíram nos últimos dias aí. Essa semana mais três. O goleiro Edson, esse outro rapaz que estava aí, o Vanilson, que eu nem sei se estava machucado ou não, saiu fora. Hoje o Davi Torres já sumiu do campo. A reportagem diz que ele nem no estádio estava. Ninguém sabe por quê. Não sei se foi dispensado por alguma razão. O cara entrou de titular um tempo aí com o Silvano, e o meio-campo, o ataque, o Morbeck. Daqui a pouco o cara sai do time. Aí aparece o Peterson, esse aí que não farda no meu time de sete do brilhante, esse Pet que tá aí, esse rapaz. Nada contra o rapaz, mas não joga nada. E aí fico enchendo o vestiário de boneco para o treinador se atrapalhar. O treinador não tem com quem conversar futebol, não tem direção. Com quem que ele vai trocar uma cabeça pensante para orientar e cobrar ele? Não tem. O Laércio saiu daqui reclamando que ninguém olhava o treino dele. O Laércio Aquino, ele disse, eu sei da história, que ninguém olhava treino, ninguém cobrava dele. E aí vocês querem que o Júlio César agora faça magia nessa desorganização que está o trabalho do futebol para poder arrumar o time, para classificar, para subir? Mas não tem como. Não é culpa do Júlio César. É a estrutura que está mal conduzida, mal motivada, cobrada, para poder evoluir no campo. Isso já era papo que tinha que ter sido resolvido depois dos quatro do Bagé. E não foi. Um Brasil indolente, um Brasil hoje jogando sopa de chuchu, um Brasil acomodado em campo com relação à ofensividade, a agredir, tocar, velocidade, procurar o gol, chutar no gol, sem tesão de ganhar o Brasil hoje. Essa é a realidade do jogo, e eu não adoro pílula. A leitura é objetiva, o torcedor tem que entender na linguagem do vestiário. É isso aí que está acontecendo. Depois não adianta, cobramos no vestiário, falamos na semana, porque agora já conversamos, já passamos uma borracha mas acho que passaram a borracha até no que tinha de interessante para aproveitar, porque o Brasil hoje não evoluiu nada para ganhar do esportivo. Então, a perspectiva para domingo, para sábado que vem, preocupante, sim, para o torcedor, que pode se frustrar. Se a bola entrar por um lance ou outro, o inusitado futebol clube, ele está a cada minuto dentro de campo. Pode acontecer uma vitória, mas não é, e não é, eu afirmo, o contexto da campanha do Brasil na divisão de acesso, que entrou pela porta do lado com a vitória agora em cima do Glória, o tapetão do Brapel, e hoje e ainda perdeu para o Bagé, e hoje, com toda essa desculpa que aconteceu isso, aquilo, arrumamos e conversamos, não conseguiu evoluir. Então, tem muito mais ainda para provar o Brasil nessa campanha, se quiser subir. E vai ter que ser sábado que vem, porque não tem mais tempo.
0: É verdade, Beto. Até, Beto, tu mencionou, né, não, o treinador não tem culpa, mas eu até analisando, né, durante o papo, o perfil que o Brasil tem escolhido de técnico, Beto, não poderia, por exemplo, o São José foi no Argel, né, e olha, deu, quase subiu, né, o Brasil não poderia ter ido no mesmo perfil do Argel, foi no Júlio César, que, claro, conhece o futebol gaúcho, mas ainda busca sua consolidação, né.
2: É, o futebol tem nuances de interesses vários, negócio com empresário, bota o meu jogador aí, bota o meu treinador aí, tu bota o meu jogador lá, é negócio. Pode acontecer, às vezes, do interesse de alguém que intermediou a contratação, também tem interesse de um jogador seu. Isso é normal no futebol. Mas isso, para quando tu vai escolher um treinador, tu tem que saber que clube que tu tá te metendo. Não é no discurso da massa, o Brasil de 85. É isso aí, todo mundo conta essa história. Quem não sabe que o Brasil jogou em 85 e não em 86, com o Flamengo, né? Tem gente que até hoje acha que foi 86. Se enganaram na live. Então tem que dizer a verdade pro torcedor. É que tem que encontrar no mercado realmente o perfil para trabalhar no Brasil que tem uma característica própria. E a gente sabe disso. O Laércio é culpado? Não, ele não pediu para vir, trouxeram ele. O Júlio César é culpado? Não, trouxeram ele. O Gilson, que estava aí, fizeram a maior injustiça com o Gilson, a maior trairagem dentro do Brasil, demitiram o Gilson. Porque desde o primeiro jogo contra o Azures, já tinha fogo amigo dentro do Bento Freitas contra o Gilson, para mandar embora. E eu sei do que eu estou dizendo. Então, o Gilson, que tinha a característica de um jogador do Brasil, campeão no Brasil, goleador no Brasil, que minimamente ou não sabia falar sobre o Brasil, mandaram embora. Ele estava em quarto colocado na Série D, não sei se ele ia adiante, mas quando mandaram embora, o Gilson tinha a seu favor uma zona de classificação e um título de Copa Federação. Quando começaram a fazer essa bagunça de mandar embora e traz e vai e vem, que perderam o foco, perderam tudo que tinham construído com o Gilson, que era uma Copa Federação, perderam para o Gramadense, que era uma vaga de próxima fase na Série D, perderam porque perderam os jogos com relação à mudança de treinador. Então quem está apitando no vestiário não sabe nada de futebol, e o clube é que está pagando a conta, e o torcedor está frustrado. Cobrar do Júlio César é fácil, mas Júlio César faz o que ele pode, porque ele foi contratado para trazer o seu trabalho.
0: Vamos com a coletiva, então, do técnico Júlio César Nunes, após esse empate por 0-0 contra a equipe do Esportivo. Pedi pro Jorginho aqui abrir a caixinha. Vamos ouvir, então, o treinador Chavante.
3: A falar em relação a esse resultado, na primeira parte, né, dessa decisão de 180 minutos, empate em 0-0. No teu entendimento, né, o que faltou para o Brasil sair com resultado positivo? Né, um jogo, né, com muita chuva, né, o Brasil até ali no, antes do primeiro minuto já teve uma boa oportunidade de fazer gol, mas não conseguiu sair com essa vantagem nesse primeiro jogo. E também já emendando a pergunta, né, em relação ao pênalti, né, o pênalti claro, né, que o Brasil teve sonegado, né, o quanto isso pesou principalmente na questão, né, do psicológico dos jogadores que foram para o intervalo, né, com o árbitro não marcando aquele pênalti ali, mas o Brasil também teve todo o segundo tempo para fazer um gol e não conseguiu fazer, enfim. Queria que falasse sobre esses dois aspectos, né, sobre esse resultado de empate. A decisão fica adiada lá para... Já ficaria, né? Mas fica lá para Bento Gonçalves. E também em relação ao que pesou esse pênalti não marcado, esse pênalti claro, não marcado para o Brasil, diante do time de Bento Gonçalves.
4: Boa noite a todos. É claro que a gente queria ter saído com a vantagem. Tivemos imposição, né, a estratégia era nos primeiros 15 minutos tirar em cima do adversário, pressionar. Fizemos isso, conseguimos ter uma boa pressão. Já nos primeiros minutos, um lance de bola parada, que nós treinamos, de um segundo momento de cabecear para dentro da área e quase que fizemos com 2 minutos de jogo. Tivemos essa imposição, essa pressão alta, mas também o Sportivo conseguiu sustentar bem defensivamente. Tivemos o lance do pênalti, né, mais um pênalti aqui dentro do Bento Freitas, que não é marcado. Já é o segundo jogo que nós temos um pênalti que não é concretizado, e isso acaba prejudicando, porque nós poderíamos ter ido com a vantagem para o intervalo. Mas eu acredito que fizemos um bom primeiro tempo, tentando na bola parada, também tentando com jogadas pelos lados, né, no entrelinhas, eles também estavam marcando, mas a gente fez alguns ajustes no intervalo, empurrando um pouquinho mais o Vinícius para frente, para poder passar um pouco da linha da bola e ser um apoio para o Genilson, né, deixando o Garré do meio para o corredor esquerdo ali para dar o apoio ao Strite. E depois fomos trocando para oxigenar a equipe, né, dentro das posições. Masson entrando no Garré, depois o próprio Ramírez no Vinícius, né, e o Helder no Morbeck. E no final ali o Sony, né, no Strite. Acredito que não fomos eficientes no último terço, criamos para isso. Até no segundo tempo também tivemos uma chance com o Andrei, cara a cara com o goleiro. Tivemos lance de bola parada, sozinho também, dentro da pequena área. Mas faz parte, né? A gente tentou, a gente lutou. Isso que é mais importante, mas fica para o segundo tempo. Fica para a segunda partida lá em Bento Gonçalves. Como é um jogo de 180 minutos, agora vamos lá equilibrados mais uma vez. E eles também vão ter que sair para o jogo. E é aí que é onde a gente espera ter as oportunidades, ter mais profundidade para aparecer também o jogo daqueles jogadores que têm velocidade, que hoje ficaram um pouquinho comprometidos.
5: Boa noite, Júlio. Ele comentou nessa última resposta sobre as trocas que foram para oxigenar. Eu queria te perguntar um pouquinho mais detalhadamente sobre isso, se todas foram apenas nesse sentido, ou se não acredita que daqui a pouco poderia ter sido o caso de acordo com o jogo, mudar o desenho, ou tentar, talvez, Morbeck e o Helder juntos. Quais foram os objetivos com essas trocas feitas aí ao longo do segundo tempo, até porque foram isoladas, aí quando o Strite sai, o Sony entra por conta da questão do protocolo, mas também não tinha mais troca para fazer ali na reta final.
4: A gente achou que a equipe estava dentro de um desenho tático bem ajustado, né? Nesses momentos, nesses jogos estratégicos, você talvez mudando o desenho numa reta final, ele pode se tornar perigoso. Nós estávamos bem encaixados lá com o Otávio, com o Mancha e com o Morbeck. E ressaltar isso também, né, que o Otávio, mesmo fazendo uma função de zagueiro ali para o lado esquerdo, fez uma grande partida, substituindo o Dumas. E ali era o oxigenar mesmo. Né? A gente faz a leitura, é claro que talvez uma característica um pouco diferente, um ação um pouquinho mais de mobilidade do que o Garré, para tentar soltar a bola um pouco mais rápido para o Andrei, né? Eles se conectam muito, quando ele pega a bola ele consegue, no primeiro lance ele já coloca o Morbeck na cara do gol, o Ramírez para ele passar um pouco da linha da bola, ali entrou bem, o Helder para também dar mais intensidade, né, na frente, porque o Morbeck baixou um pouquinho, e normal, competiu o jogo todo. Então a gente achou que naquele momento eram essas as trocas, né, mantendo o desenho, mas oxigenando. Né? Como eu disse, a gente teve imposição, criou, mas não fomos efetivos. Esperamos ter mais espaço para jogar no jogo de volta. Já visto que o Sportivo vai ter que sair para o jogo, jogando em casa, porque hoje eles quase não deram profundidade. Eles aproximaram as duas linhas, né? Uma linha de 5, outra de 4, e um na frente, somente o Matheus. E ficou difícil para os alas nós acharem essa profundidade, ficou difícil para o Andrei achar essa profundidade. Mas, repito, é um jogo estratégico de sabedoria. Agora vamos para a segunda etapa lá em Bento, com totais condições de sair de lá classificado.
6: Boa noite, Júlio. Quero até pegar em relação a uma função que é a do camisa 9. Teve o Gabriel Morbeck por um tempo, o Helder por outro. meio-campo, armando jogadas algumas vezes. É, isso é alguma recomendação por parte da comissão técnica? Porque daqui a pouco também não ter esse jogador preso lá dentro da zaga, e isso não gera algumas dificuldades de um jogador que foi muito pouco abastecido, e até o próprio Helder depois comenta, também passa por essa situação de sair muito da área e de estar pouco dentro da área, ser também pouco abastecido durante a partida?
4: É, ali o que a gente treina é quando as jogadas são pelos lados, né, na profundidade, com os alas, para eles estarem os dois dentro da área. Né? A gente faltou um pouquinho mais jogada pelos lados, como eu disse, porque o Sportivo conseguiu trancar bem, ampliou a primeira linha defensiva com 5 jogadores. É, faltou também em alguns momentos apoio, né? Várias vezes o Genilson pegou no primeiro tempo a bola sozinho, né? na ala ali, não tendo uma aproximação para fazer 1-2, depois nós corrigimos colocando o Vinícius nesse trinco, né? Mais avançado, e depois colocando o Ramires, e o Garré posicionado para dar esse apoio para o Strite no outro lado, né? Para eles estarem por dentro. Agora a jogada entre linhas, né? Característica até do próprio atleta, essa vinda para pegar no pé. Né? A gente até fez um gol lá contra o Sportivo em Bento, que o Morbeck sai, né, do zagueiro, ele pega essa bola entre linhas, vira para o lado e depois ele consegue chegar dentro da área. Então ali também é um pouco da característica do atleta, ele tem essa qualidade para pegar no entre linhas, né? E muitas vezes você está um pouco mais atrás, né, onde o adversário te atacou, o centroavante ele tem que voltar, é normal isso. Mas claro, quando as jogadas forem pelo lado, eles têm que estar pesando dentro da área.
5: Sobre a situação do Davi Torres, que não foi relacionado, qual foi a razão e se então acredita que um jogador com a característica dele possa ter feito falta, principalmente no segundo tempo, e aproveitando também qual é a situação do Strite, que saiu ali com um problema no fim do jogo.
4: É, a questão do Strite, vamos avaliar, né? Vamos avaliar agora, torcer para que não seja nada grave, né? Já foi atendido, vamos aguardar o protocolo ali médico, né? Nosso departamento vai passar. A questão do Davi foi opção mesmo, né? não vive um bom momento na nossa avaliação, técnico, né? Mas é um jogador de qualidade, assim como outros também, né? Que não foram escolhidos para o jogo, mas a gente sempre pensa o banco dentro da estratégia do jogo, dentro daqueles jogadores que têm uma característica mais de força física, de repente, outro mais de velocidade, ataque espaço. Hoje nós tínhamos, né, uma opção

0: classificação para a próxima fase.
1: É outro campeonato agora, né? Aquele jogo ficou para trás. É claro que o Sportivo já tem um modelo de jogo, e eu sempre digo, isso facilita, porque eles fizeram toda uma pré-temporada dentro de um modelo, né? Mantiveram e jogaram a competição toda dentro dessa forma de jogar. Nós tivemos que trocar o pneu com o carro andando, fomos nos adaptando, ajeitando, e agora encontramos uma forma de jogar num outro sistema que na metade inicial não estava, e agora a gente está tentando manter essa sequência. Conseguimos ter essa solidez defensiva, falta ajustes no ataque, mas repito, acho que lá em Bento, campo bom, com profundidade, com espaço, a gente vai ter esse espaço para explorar, mas também a gente sabe que o Sportivo é uma grande equipe, mostrou hoje que está bem trabalhado, bem ajustado, então a gente tem que ter cuidado defensivamente, mas vamos com confiança que dá para a gente sair de lá vitorioso.
2: Tá certo.
3: Tá aí a entrevista coletiva do técnico Júlio César Nunes. Wesley, estás por aí?
4: Estou por aqui, saindo aqui já da sala de imprensa do estádio Bento Freitas. Um abraço a ti, Fernando, ao Beto também. Tá aí, então entregue a entrevista coletiva do técnico Júlio César Nunes, avaliando, né, o que foi visto hoje, né, também ali em relação a alguns atletas, e agora já pensando, porque agora é pensar os 90 minutos decisivos, né, que terá em Bento Gonçalves. Uma boa noite, um abraço a todos, amanhã a gente volta, né, na Central de Eleições da Rádio Universidade. Um abraço a todos.
3: Valeu Wesley Dagani, grande trabalho de reportagem, valeu também ao Lucas Fabião que fez a reportagem do Esportivo. Beto Petromilli, comentário final em cima da entrevista do técnico Júlio César Nunes.
5: Eu vou dar uma sugestão. Não vão continuar com essa bengala do pênalti a vida inteira, né? Porque ultimamente no Bento Freitas, o que a gente sempre consegue encontrar é justificativa por que não deu certo. É o pênalti. Quando o Brasil teve o pênalti para ganhar a Copa Federação, botou para fora. Então não é questão de pênalti, é capacidade de fazer o jogo. O próprio técnico disse, reconheceu a falta de agressividade ofensiva do Brasil para conseguir encontrar o ataque. O último terço, foi o que ele falou. Ah, que o Morbeck flutua e vem um pouco aqui. Bom, ele pode vir uma vez ou outra, mas não pode passar o jogo todo voltando. O Garré cansou de ver correr para trás. Em outros momentos dos jogos, eu dizia aqui, o próprio Morbeck. Então, quer dizer, quando tu tem que atacar, teu centroavante tem que voltar para essa entrelinhas? Não, tem que ir para cima do adversário. O Sportivo deu espaço. Ele posicionou as linhas, sim. Mas eu vi o Brasil, o TT sendo marcado na intermediária do Sportivo, com espaço para jogar. O TT, no primeiro tempo, sofrendo falta. Eu estou falando porque é volante o TT. O TT, no segundo tempo, chutando para uma baita defesa do goleiro do Sportivo. Quer dizer, essa história de duas linhas, três linhas, isso aí é muita fantasia de planilhagem para explicar o que não deu certo, que foi a falta de intensidade do Brasil de propor o jogo atacando. E é isso que aconteceu com o Brasil. Agora, essa realidade de mudança de jogador para mudar a dinâmica do jogo é o que o Brasil tem, é esse grupo aí. E se as peças não conseguem dar mais, se aquele que está fora é a solução, quando entra não resolve, o problema continua o mesmo. Então essa coisa toda aí do pênalti agora vai render, mas a incapacidade do Brasil não passa pelo pênalti, porque o Brasil teve mais de 90 minutos para fazer um gol, para criar, para atacar. E o Sportivo quase marcou, também teve questão de chance de fazer. E o Brasil, inclusive, botou aquela bola no gol. Então, essa história do pênalti, que para mim não foi, porque eu parei o lance aqui, eu vi, estou com a imagem aqui, o jogador chega embaixo, toca na bola, e o do Brasil vem em velocidade e cai, mas aí cada um tem que defender o seu lado, faz parte do jogo. Para mim não foi pênalti. E o árbitro estava na direção do lance, na linha do lance, o bandeira estava na linha do lance, e quer dizer, dois membros da arbitragem em dois ângulos, um perpendicular e um vertical, não viram o pênalti. E alguma coisa mais estratosférica viu, quer dizer, então faz parte do proselitismo de perder ou não ganhar o jogo por causa do pênalti. Se essa bengala vai continuar essa semana, mostra a fragilidade e a incapacidade do time de ganhar nos 90 minutos. E essa vai ser a perspectiva do que o Brasil vai fazer. E se o próprio Júlio César, e é verdade o que ele disse, para completar, pegou o barco andando, chegou em cima da correria do quarto e domingo, é verdade. Chegou com o jogador saindo, jogador chegando, jogador se lesionando. Quer dizer, tem que remontar o esquema, tem que remontar o grupo, tem que pensar de novo, porque muda o jogador, muda a característica. A cabeça dele deve estar um trevo essa hora, e não tem com quem conversar futebol, esse é o pior. Então, cobrar só dele não dá. E essa

0: Verdade, que ele disse é verdade, mas ele está tentando manter a esperança de que agora mais um jogo para tentar chegar. Quer dizer, até o jogo do Glória, o Brasil estava evoluindo. Tomou uma sapatada do Bagé e hoje não ganhou, ainda faltam ajustes e tal para resolver. Vai faltar sempre o ajuste quando o resultado não vier. O que me preocupa às vezes é o discurso fácil, de quando vem um resultado bom, parece que agora tudo estava certo. Não tá. Se tivesse certo, tinha resolvido hoje. Não resolveu. Adiou. E eu não sei se lá vai ser tão fácil como alguns imaginam. Pelo contrário, o Sportivo lá também não perde, tem as suas pretensões. Se o campo é grande para o Brasil lançar e buscar correria, o Sportivo que joga lá, que treina lá, que conhece lá, é evidente que deve ser muito melhor para o Sportivo jogar em casa do que no Bento Freitas. Então vai ser uma semana de choro, bengalas, lamentos, mas o que tem que ser dito é isso. O Brasil não jogou para ganhar. Faltou ofensividade, faltou objetividade, faltou velocidade. E se não mudar isso aí para Bento, vai ficar olhando a final do Gauchão Série A2 pela TV.
1: É isso, Beto. Muito obrigado pela
0: Valeu, bruxo.
1: participação. A
0: Tamo
1: gente
0: junto.
1: se fala. Segunda-feira tem futebol online, tem papo
0: Claro.
1: da bola, tem comentário esportivo, toda a repercussão desse empate do Brasil.
0: Bom fim de semana, uma ótima eleição para todos e que a gente tenha uma eleição pacífica, né? Porque ó, o mais importante é participar da democracia. O resto é outra coisa diferente do que viver com a liberdade do voto.
1: Sim, esperamos. Valeu, Beto.
0: Abraço.
1: Abraço, Beto Vetromile, comentarista da partida entre Brasil e Sportivo. 9 horas e 59 minutos. Sala de imprensa vai ficando por aqui. Agradecer a todo mundo que participou lá no YouTube, também no WhatsApp. Abraço para o Rafael de Porto Alegre, para o Guilherme Placonde, também para o Luiz Augusto Simone. Mandaram mensagens, mas nosso tempo aqui está estourado. Porque amanhã, né, a gente está de volta aqui. Eu estarei cedinho a partir das 8 horas da manhã na Central de Eleições da Rádio Universidade. Uma cobertura que vai desde as 8 horas da manhã até a meia-noite. Teremos 13, Pelotas 13 horas especial, teremos Central de Eleições primeira edição pela manhã, segunda edição do Central de Eleições pela tarde e à noite também o Expresso Noturno do Pelotas 13 horas, trazendo, né, o resultado do primeiro turno, os eleitos, tudo mais, né, que envolve essa eleição para presidente em 2026, mais um capítulo importante da nossa democracia. E a programação esportiva da Rádio Universidade volta na segunda-feira, 7 horas Bom Dia Rio com comentário esportivo, 10 horas Futebol Online, 6 horas o Lance Rápido, às 7 Papo da Bola, trazendo toda a análise, a interatividade e a sua participação. De minha parte era isso, tenham todos um bom final de sábado, amanhã então domingo eleições, votem, né, façam o seu direito ao voto lá na sua urna, né, no seu colégio eleitoral. Tenham todos um bom final de sábado e até amanhã. Tchau!
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3: 22 horas e 1 minuto.
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1: 23 horas e 5 minutos.
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1: 0 hora.
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Creio em um só Deus, Pai Todo-Poderoso, Criador do céu e da terra, de todas as coisas visíveis e invisíveis. Creio em um só Senhor, Jesus Cristo, Filho Unigênito de Deus, nascido do Pai antes de todos os séculos. Deus de Deus, Luz da Luz, Deus verdadeiro de Deus verdadeiro, gerado, não criado, consubstancial ao Pai. Por Ele todas as coisas foram feitas e por nós homens, e para nossa salvação, desceu dos céus, encarnou pelo Espírito Santo no seio da Virgem Maria, e se fez homem. 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Amém.

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1: 0:59.
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1: 2:57.
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7: 4 de outubro de 2026, esta é a data do primeiro turno das eleições gerais deste ano, quando o povo brasileiro vai às urnas para escolher o presidente da República, governadores, senadores e deputados federais, estaduais e distritais, no caso do Distrito Federal. E qual será a contribuição da Igreja para esse período eleitoral? Eu sou o jornalista Luiz Lopes Júnior, da equipe da assessoria de comunicação da CNBB, a Conferência Nacional dos Bispos do Brasil, e vou conduzir mais esta série de podcasts com foco no discernimento cristão. Esta série do CNBB Podcast é baseada na mensagem ao povo de Deus por ocasião das eleições de 2026, publicada pelo Conselho Permanente da CNBB em junho deste ano. A cada episódio, vamos aprofundar um trecho desta mensagem.
8: Nós, membros do Conselho Permanente da Conferência Nacional dos Bispos do Brasil, dirigimos-nos ao povo brasileiro. A Igreja Católica não indica candidatos nem partidos. Movida pelo Evangelho e pela missão de anunciá-lo, promove a vida, a dignidade humana e serve à construção do bem comum. Ela parte da fé em Jesus Cristo e da convicção reafirmada pela doutrina social da Igreja de que a política, quando orientada pela ética, constitui uma das mais elevadas formas de caridade. As eleições são oportunidades privilegiadas para o exercício da cidadania e da corresponsabilidade social. Mais do que escolher governantes e representantes, somos chamados a renovar nosso compromisso com os valores que sustentam a convivência democrática, a justiça social e a fraternidade.
7: E nesta primeira edição da nossa série de podcasts, nós vamos conhecer mais sobre o que diz a doutrina social da Igreja sobre a política. Quem vai nos ajudar nesta reflexão é o Bispo Auxiliar de Brasília e Secretário-Geral da Conferência Nacional dos Bispos do Brasil, Dom Ricardo Reipers. Dom Ricardo, muito obrigado por sua presença.
9: Obrigado, Luiz. Obrigado por essa oportunidade de tratarmos um tema tão importante para os nossos dias.
7: Vamos começar aqui contextualizando. Muitas pessoas acham que o papel da Igreja nas eleições é indicar um candidato, indicar um partido, ou dizer para os fiéis, olha, não vote nesse, não vote naquele. E outros grupos já afirmam, né, que a Igreja deve apoiar ou ir contra alguém, alguma ideia. Gostaria de retomar a mensagem que o Conselho Permanente divulgou em junho deste ano, a mensagem da CNBB ao povo brasileiro por ocasião das eleições de 2026. Essa mensagem que baseia o nosso podcast, nossas reflexões aqui. E os senhores já deixam claro ali que a Igreja não indica candidatos ou partidos. Gostaria então que o senhor explicasse então sobre esse princípio que orienta a atuação da Igreja no período eleitoral.
9: Muito bem, vamos pensar com clareza que a Igreja não é um partido. Quem indica candidato

0: é o partido onde esse candidato é afiliado, onde existe uma associação, uma organização que conduz ali os planos para o seu mandato. Nós não somos partido. Então, a igreja é responsável por evangelizar. A fonte da igreja é o evangelho, que é a boa nova, Jesus Cristo. Eu sou o caminho, a verdade e a vida. Então, todos os princípios nossos vêm do evangelho. E mesmo durante toda a história da igreja, e agora nesses últimos séculos, a doutrina social, ela atualiza este evangelho, atualiza a palavra de Deus para temas que diríamos emergentes, né? Que não estão especificados com toda a clareza lá na palavra de Deus. Mas a igreja, na sua experiência de ser fiel ao Cristo, vai atualizando na doutrina esses temas emergentes. Portanto, ela oferece ao eleitor critérios, ela oferece, acima de tudo, a fonte que é o próprio Evangelho, e dali o eleitor deve fazer o seu exame de consciência, deixar-se iluminar por esta palavra, conhecer a doutrina social da igreja que atualiza essa palavra e fazer a sua opção. Jamais podemos entrar na consciência de alguém e dizer você deve votar nesse ou naquele. A igreja oferece critérios. E não é qualquer critério. São os critérios que estão no Evangelho. Você lê então a doutrina social também. Qualquer documento de doutrina social não resolve os problemas, não dá respostas, finais aos problemas da humanidade, mas oferece reflexão, instrumentais de solução, instrumentais de discernimento, instrumentais para que as pessoas possam, olhando, se iluminando pela palavra de Deus e o Evangelho, responder segundo a vontade de Deus. E aqui, que critérios então poderíamos dizer que a doutrina social atualiza o Evangelho? Primeiro, olhar se os candidatos e os partidos têm a clareza do que é a dignidade da pessoa humana, o respeito pela dignidade, a inviolabilidade da vida desde a concepção até o seu fim natural. Esse é um princípio fundamental de discernimento na escolha, dos candidatos. Segundo, a questão do bem comum. Estamos falando em política. A política, ela tem que pensar no todo, não só num grupo, não só num partido, não só no interesse. Então, o critério do bem comum é o critério do cristão, é o critério do evangelho. Pensar que todos tenham acesso aos bens, à justiça, né? E isso é fundamental na escolha de um candidato. Terceiro, a destinação dos bens universais. Que as pessoas têm acesso àquilo que é direito delas, aquilo que é próprio, que Deus criou toda a natureza, a casa comum, o mundo nos foi dado. Então, todos devem ter acesso a esses bens com a mesma dignidade. A justiça entra aí como um critério muito importante. Quarto, a questão da solidariedade, né? O quão importante é pensarmos que, às vezes, alguns têm mais facilidade ao acesso aos bens e outros tiveram muito mais dificuldades. Ser solidário na política é compreender também que nós podemos ir até o próximo, ajudá-lo a sustentar, no sentido de dar as condições para que as pessoas tenham acesso. E, acima de tudo, pensar, será se os partidos e os políticos estão sendo solidários na construção de seus planos de governo e planos de ação? E, por último, subsidiariedade. Nem todos têm as mesmas condições, porque as condições são diferentes, os níveis, a história de cada um. Então, entre os países, os papas pedem subsidiariedade, dar subsídios, dar sustentabilidade. Se eu tenho mais, eu posso ajudar outro que tem menos. Se um país é mais rico, pode ajudar a dar mais dignidade a outro país. Isso acontece também dentro do país, nas políticas públicas, quando nós ajudamos as pessoas que têm menos condições a ter mais acesso aos bens universais. Enfim, são critérios que não definem nomes de candidatos, definem, eu diria assim, a ética que vai fazer com que nós escolhamos bons candidatos. Porém, não é fácil. Eu peço realmente que vocês procurem ler a doutrina social da igreja, procurem ver nesses candidatos, nesses partidos, qual é a linha que eles estão tomando e sempre a fonte não é uma ideologia partidária, mas é o evangelho. Que o evangelho seja essa luz de discernimento que vai ajudar todo cristão a escolher bem os seus candidatos.
1: Na preparação do nosso podcast, nós pensamos bem nessa palavra e ela vai passando aqui, né? Discernimento católico. Então, a palavra-chave desse momento e dessa oportunidade que a CNBB oferece é ajudar no discernimento. Então, o discernimento que leva em consideração a doutrina social da igreja, esses critérios que o senhor nos coloca. E o senhor falou da ética também, né? A ética, quando ela orienta a atuação política, ela faz com que a política seja uma das formas, como diz a doutrina social da igreja, uma das formas mais altas da caridade. Os senhores recordam isso no início da mensagem divulgada no mês de junho. Ricardo, quando a gente fala então na caridade que a igreja aponta, quando pensamos nas eleições, o que que ela quer dizer? Para onde essa caridade aponta nesse processo político?
0: A caridade é o amor. É o amor ao próximo. Então, Deus caritas est. Deus é amor. E esse amor que nosso Deus nos revelou em Jesus Cristo, o amor que abraça, que cuida, que cura, o amor que se faz presente nos momentos mais difíceis, assim fez Jesus Cristo no seu dia a dia. E é a caridade que todo católico tem como fundamento da sua vida. Então, você vê alguém com fome, você dá de comer, você vê alguém com sede, você dá de beber, você vê alguém nu e dá a vestimenta necessária. Isto é, a caridade, ela é muito prática também, porque ela se expressa em ações concretas. Mas a igreja, ela, pela sua doutrina social, pela leitura da palavra de Deus e atualização desta palavra, entende também que nas estruturas sociais essa caridade pode ser ampliada. Aquilo que eu faço de bem para o outro diretamente pode ser pensado em nível social, no bem comum. O Papa Francisco, na Fratelli Tutti, é muito claro nesse sentido. Ele diz até construir uma ponte é uma caridade, porque dá acesso às pessoas que precisam de trabalho para uma outra cidade que de outra forma não teriam acesso. Então, todas as ações que não são só de indivíduo para indivíduo, mas também de estruturas sociais que ajudam as pessoas a ter maior dignidade, a sermos mais solidários, a distribuirmos melhor os bens que recebemos, a sermos capazes de colaborar com aqueles que não têm acesso, são estruturas sociais, são políticas sociais que se transformam em atos de caridade. Por quê? Porque dão novamente a imagem e semelhança de Deus naquela pessoa que está precisando. Recuperam a dignidade da pessoa humana na sua integralidade. Toda estrutura social que tem em vista o bem comum é uma forma de ampliar essa caridade, esse amor ao próximo, na política. E aqui é muito importante entender o papel desse político, né? Ele não está fazendo uma obrigação. Ele não está fazendo algo por pena ou por dó. Ele está realizando, um plano de Deus na sua vida, ajudando as pessoas a recuperar aquilo que foi perdido nas injustiças sociais. Então, o papel é uma vocação belíssima do político, que tem essa consciência que ao realizar obras para o bem comum, ele amplia esse conceito tão importante de caridade, que é, no fundo, o amor ao próximo.
1: Então, não é toda política que é caridade, né, Dom Ricardo?
0: Exatamente, muito bem lembrado. O Papa Francisco fala da política melhor, Isto é, a política que não traz para os interesses, para grupos, para determinadas ações que vão só beneficiar determinadas regiões. Não. A política melhor é aquela que é para todos, todos, todos. A política melhor é aquela que não faz discriminação de ninguém. A política melhor é aquela que respeita a dignidade humana em todas as regiões, independente dos interesses. Então, acho que por aí nós temos um bom critério de sermos capazes de discernir quem está fazendo a política melhor e quem está fazendo a política interesseira.
1: Que interessante. Dom Ricardo, voltando à mensagem, ela relaciona as eleições com uma oportunidade para o exercício da cidadania, da corresponsabilidade social e tem um convite a renovar o compromisso com os valores que sustentam a convivência democrática, a justiça social e a fraternidade. Bem que o senhor já colocou também aí os critérios da doutrina social da Igreja, mas gostaria que o senhor comentasse também sobre esses valores, mas destacando um elemento interessante, que o primeiro turno das eleições vão ser realizados no dia 4 de outubro, dia de São Francisco de Assis. E o Papa Francisco coloca ali a Fratelli Tutti, né, propõe a amizade social, a política melhor, nesse contexto ali dos ensinamentos do Santo de Assis. Bem, vamos olhar então o papel dos cristãos nas eleições, essa questão da promoção da paz, do bem, da amizade social, da corresponsabilidade. Gostaria então que o senhor relacionasse então esse chamado, Sim. Esse convite que nós temos. Talvez as eleições sejam um momento de um gesto de amizade social?
0: Talvez aqui nós poderíamos até complementar com o Papa Francisco, dentro dos critérios, o critério da fraternidade. Porque ultimamente a política, infelizmente, a política pior, não a melhor, levou para a polarização, levou para a inimizade, levou para, inclusive, a violência, né? E trazer essa referência, Luiz, do dia de São Francisco, traz o que nós temos de melhor naquilo que São Francisco nos deixou. Irmão Sol, irmão Lua, o irmão pobre, o irmão leproso, a fraternidade. Será se não está na hora de nós olharmos mais o país como o lugar onde nós somos irmãos, onde nós somos uma mesma família, onde nós temos as mesmas dificuldades, talvez em graus diferentes, né, em gradualidades diferentes, mas somos todos cidadãos, filhos desta pátria. E aí é importante considerarmos esta fraternidade entre nós. O outro não pode jamais ser meu inimigo. O outro não pode jamais ser objeto que eu uso e jogo fora. A política melhor respeita o outro como irmão. Aí é o que São Francisco pode nos ajudar. E mesmo dentro das nossas famílias, né, deixamos de brigar por questões partidárias, ideológicas, políticas, para pensarmos juntos pelo bem do Brasil, o bem da nossa pátria e, acima de tudo, pensar naqueles irmãos que mais precisam de uma política melhor. Pensar naqueles que mais estão necessitando. Nós temos, sim, um país em grande desenvolvimento, mas que sofre demais pela desigualdade social. Como é que nós, cristãos, vamos falar em caridade? Ou o político católico vai falar em caridade, se não pensar exatamente em diminuir essa desigualdade social, que é a ferida que dói no coração daquele que crê e acredita que ali está a imagem e semelhança de Deus. Então, toda vez que tem um irmão nosso sofrendo uma injustiça, sofrendo uma desigualdade social, o católico deve sofrer também. E precisamos superar isso. Então, que São Francisco nos ajude a sermos irmãos mais fraternos entre nós, superando as polarizações e olhando um pouquinho mais o horizonte da fraternidade, do respeito pelo outro.
1: Certo. Nós falamos aqui da caridade e tem tomado muito aqui os ensinamentos, as reflexões do Senhor, Mas vou trazer outra virtude teologal para a gente apontar também. Isso é o que os senhores apontaram, e pelo que nós podemos perceber, foi uma escolha de apontar para isso de forma bem relevante, que é a esperança. Os senhores falam na esperança cristã, e aí a gente já vai caminhando para o final dessa entrevista. Os senhores colocam como um elemento, né, na mensagem, mas em que consiste esse aspecto da esperança cristã para esse momento eleitoral?
0: Lembrando que a esperança cristã não é uma expectativa, queremos um Brasil melhor, não é só isso. Queremos sim um Brasil melhor, queremos um país melhor, queremos superar a desigualdade social, queremos dignidade para a pessoa humana, sim. Mas a esperança não é só expectativa, as coisas vão melhorar. Ela também é um ato concreto do cristão, daquele que crê, acreditando que é possível mudar. A esperança é que nos dá esse passo. É possível, eu creio que é possível mudar. É possível tornar este país um país que respeite todos na sua diversidade, nas suas diferentes regiões, e que o mal não pode ser a última palavra. A esperança em Cristo é saber que a cruz não é o final, mas a ressurreição vem como vida nova. Então, não é só uma espera, não é só uma expectativa, é uma fé de que o mal não é a última palavra, de que a corrupção não é normal, de que o desvio não é algo que a gente vai aceitar, de que toda esta violência partidária ideológica não pode se estruturar como algo próprio da política, porque não é. Então, a esperança em Cristo é sempre acreditar no bem final, naquilo que nós cremos que é possível. Para Deus, nada é impossível. Esta é a palavra talvez mais bonita da esperança. Então, cristão, católico, esperançar é acreditar que o bem vencerá. O bem sempre vencerá. Então, não podemos jamais nos abater pelos erros, mas fortalecer o coração, encher o coração da esperança de Cristo, porque Ele foi vitorioso da morte, da cruz, e ressuscitou, está no nosso meio.
1: É isso. E nessa esperança que se renova, mesmo diante desse desafio, nós somos chamados então a rezar e estar sempre em oração. Trouxe aqui para a gente, vou mostrar aqui para a câmera, nessa aqui, é o nosso livro Encontro de Orações para o Período Eleitoral, preparado pelo Centro Nacional de Fé e Política, Dom Helder Câmara. E aí nós separamos para cada podcast, esse é o nosso primeiro, um trechinho, uma oração que está aqui no livro. Ele tem muitas reflexões também, trazendo os princípios da doutrina social da Igreja. Então, Dom Ricardo, passo para o senhor então nos conduzir nesta oração, para a gente encerrar então o nosso podcast.
0: Alegria, meu irmão, minha irmã. E Luiz, isso mostra que também precisamos rezar, né? A política melhor também vai ser feita de joelhos dobrados, confiando no amor de Deus, confiando que Deus vai iluminar os nossos políticos, confiando que Deus vai iluminar os nossos eleitores, e que esse ato de cidadania que nós vamos realizar não é uma mera formalidade. É uma responsabilidade que precisa ser feita como consequência da nossa oração. Então, você agora em casa, você que está nos acompanhando, vamos pedir que o Espírito Santo nos conduza. A ação do Espírito Santo nos dê a capacidade de discernir, acreditar no bem e sermos iluminados para acertarmos na hora do nosso voto. Em nome do Pai, do Filho e do Espírito Santo. Amém. Ó Deus, por vosso Espírito Santo, animastes a vida e a missão dos primeiros discípulos de Jesus. Iluminai com o mesmo Espírito os nossos corações e acendei neles o fogo do vosso amor, para que sejamos testemunhas da vossa palavra. Pedimos isso em nome de Jesus, na unidade do Espírito Santo. Amém. Amém.
1: É isso. Este primeiro podcast tratando sobre a doutrina social da Igreja. Na próxima semana temos uma nova edição com um novo tema, aprofundando a mensagem dos bispos para o período eleitoral. Até a próxima. Olá, eu sou o jornalista Luiz Lopes Júnior, da assessoria de comunicação da CNBB, e este é o nosso terceiro episódio da série Discernimento Católico. Nós estamos refletindo e aprofundando a mensagem dos bispos para as eleições de 2026. Neste episódio, nós vamos falar sobre comunicação, a preocupação com as mentiras e distorções no ambiente de polarização, as fake news, os deepfakes, as orientações em relação ao compartilhamento de conteúdos nas redes sociais. Bem, para começar, vamos ouvir o trecho da mensagem com Dom Jaime Spengler.
2: À luz do Evangelho, não podemos silenciar diante da escandalosa desigualdade social, da corrupção, da compra de votos, da utilização indevida dos recursos públicos e da disseminação deliberada de mentiras. As fake news. Não é possível aceitar o abuso do poder econômico e político e as formas de violência que ameaçam a convivência social, enfraquecendo a confiança nas instituições democráticas.
1: Agora nós vamos ouvir a entrevista com o bispo de Campo Limpo, em São Paulo, e presidente da Comissão Episcopal para a Comunicação da CNBB, Dom Valdir José de Castro, sobre a preocupação dos bispos com as mentiras e disseminações de fake news no ambiente de polarização no contexto eleitoral. Então, na mensagem para o período eleitoral, Dom Valdir, os senhores falam de situações desafiadoras e que enfraquecem a democracia. E entre essas preocupações está a questão da disseminação deliberada de mentira, e aqui os senhores colocam as fake news, as notícias falsas. Dom, eu queria então que o senhor comentasse, nesse contexto da divulgação de notícias, imagens e outros conteúdos falsos nas eleições, o que o senhor destaca da preocupação da Igreja?
3: Olha, de fato, as notícias falsas são uma preocupação da Igreja, especialmente neste tempo de eleições, nesse período de eleições, né? Sobre as fake news, eu me lembro que o Papa Francisco já havia escrito uma mensagem para o Dia Mundial das Comunicações lá em 2018, e ainda é muito atual, e tinha como tema A Verdade Vos Tornará Livres, Fake News e Jornalismo de Paz. Esta mensagem, como disse, é muito atual ainda, né? Também levando em consideração o período das eleições na qual vivemos, no qual as notícias falsas tendem a se intensificar. Então é uma preocupação também da Igreja aqui no Brasil. E a preocupação da Igreja em relação às fake news é que, por não se pautarem, é claro, na verdade, colocam em risco a própria paz social, né? O bem comum. Então, as notícias falsas tendem sempre a criar polarização, conflitos, e isso, evidentemente, interfere na paz e colocando também em risco a própria democracia. Então, tudo isso, penso, que estão dentro das preocupações aí da Igreja Universal, mas da Igreja aqui no Brasil, de modo particular, neste tempo das eleições.
1: Dom Valdir, e na mensagem há um chamado à participação popular, a chamada participação dos leigos, né? Mas, para a gente refletir aqui, qual é o papel dos católicos, então, na promoção da verdade nesse ambiente tão polarizado do nosso país?
3: É, de fato, vivemos um período de polarização muito grande e penso que o papel dos católicos é estarem atentos, né, às informações que circulam sobre os candidatos, especialmente no ambiente digital. Que cada cristão católico busque distinguir, né, as informações verdadeiras das falsas, né, verificando a origem das mensagens e não compartilhando quando aquela mensagem a gente vê que é duvidosa, né? se a gente tem dúvida, não mandemos para frente. Vamos primeiro nos certificar, né? Se ali tem mesmo a verdade. E quanto às propostas dos candidatos, é claro, é importante conhecer, né, a história pessoal e as suas propostas. Esse é um outro ponto muito importante para os católicos, né? Verificar se as suas propostas, por exemplo, se pautam por compromissos com a justiça, com o cuidado dos pobres, da casa comum, na busca da dignidade humana. Penso que tudo isso são critérios para a gente, então, analisar, né, as propostas dos candidatos. Evidentemente, também conhecendo a história do candidato. Né? A gente tem que saber quem ele é. Não é um nome que aparece de repente, né? Mesmo se aparece de repente um nome, mas vamos buscar conhecer mais profundamente essa pessoa. Enfim, ver, né, se nas propostas desse candidato estão os sinais do Evangelho, né? Aqueles sinais que têm a ver com os valores do reino, os valores que promovem o ser humano na sua integralidade.
1: Interessante, Dom. E quando a gente olha para a pastoral da comunicação, as forças comunicativas da Igreja no Brasil, e aí a gente recorda aqui os meios de comunicação, os veículos de comunicação de inspiração católica, enfim, quando olhamos para esses grupos que têm essa missão, também os missionários digital, missionários em ambiente digital, mas esses que têm, então, essa missão no campo da comunicação. O que eles têm que fazer nesse período? Qual é o papel deles para promover a disseminação da verdade e não de notícias falsas?
3: Olha, penso assim, é claro, são muitas coisas, mas eu destaco uma delas, difundir as orientações oficiais da Igreja, né? Que valorizam o voto consciente, a ética na política, a defesa do bem comum, ou seja, difundir as mensagens, né, dos regionais, da Conferência Nacional, né, porque sempre tendem a ajudar o leitor a refletir este tempo. Depois, é claro, não só difundir, mas o trabalho também da pastoral da comunicação, à luz também da doutrina social da Igreja, é chamada a promover o diálogo, né, a promover a comunhão, denunciando tudo aquilo que não condiz com a verdade dos fatos, né? Ou seja, penso que a pastoral da comunicação deve utilizar de todos os meios técnicos, sejam os meios tradicionais, seja também o ambiente digital, para fazer um forte apelo, né, para trabalhar mesmo insistentemente no combate à desinformação. Então, penso que nesse trabalho de combate à desinformação, a pastoral da comunicação tem um papel muito importante nesse caminho.
1: Bem, depois de ouvir as indicações e reflexões de Dom Valdir, vamos agora às dicas, indicações práticas em relação a esses conteúdos que são compartilhados nas redes sociais. Eu conversei com o assessor de comunicação da Conferência Nacional dos Bispos do Brasil, Padre Arnaldo Rodrigues. Vamos conferir.
4: Bom, um conteúdo gerado pela inteligência artificial, ele pode ser uma imagem, pode ser um áudio, pode ser um vídeo, né, até mesmo um texto. Tudo isso pode ser construído pela inteligência artificial por diversas plataformas. Né? Importante ressaltar aqui que um conteúdo criado por inteligência artificial não necessariamente ele é falso ou mal intencionado. Depende muito de quem vai utilizar. Então, ele é um conteúdo que pode ser criado por uma plataforma, por uma espécie de, pela tecnologia. Então, depende muito, né? Pode ser alguma imagem criada de um lugar, uma imagem criada com acessório de uma frase, né? O importante é sempre, dentro desses conteúdos gerados por inteligência artificial, manter essa autenticidade, manter o máximo possível da fidelidade daquilo que realmente é de fato cada situação. Quando utilizar a imagem de rostos, né, manter a própria imagem da pessoa e não utilizar uma imagem criada a partir de uma outra imagem, mas manter o mais humano possível também. A criação da inteligência artificial de conteúdos, elas precisam ser o mais fidedigno também para não perder a característica muito humana, né? Afinal, as plataformas, elas servem para auxiliar e potencializar aquilo que é especificamente humano, a criatividade, o ato de criar. Então, conteúdos gerados, imagem, áudio, texto, qualquer tipo de outro tipo de imagem, são esses conteúdos gerados por inteligência artificial utilizando diversas plataformas.
5: E agora sobre deepfakes. Já fala que tem alguma coisa de falsidade aí, traduzindo ao pé da letra do inglês. Mas o que seriam, então, os deepfakes?
4: Os deepfakes são conteúdos, né, específicos que são manipulados. Aí são diferentes, né? Antes você tem lá conteúdos gerados por inteligência artificial que podem ser utilizados para benefícios e para diversos fins positivos, fins lícitos, honestos. Mas existem também os deepfakes. Os deepfakes é um tipo de conteúdo específico gerado por inteligência artificial para manipular, ou seja, para fazer uma pessoa parecer dizer algo ou fazer alguma coisa que não aconteceu. Estar num lugar que ela nunca esteve, ou falar alguma coisa que ela nunca falou, ou se pronunciar de uma forma, né, nesse período político, né, nós podemos ver muito disso, pessoas pronunciando algum juízo ou dizer alguma coisa que ela nunca disse, né? Ou estar em um lugar que ela nunca esteve, ou estar com pessoas que ela nunca esteve, ou seja, manipular a imagem, criar uma cena, e nós precisamos ter muito cuidado, porque às vezes nós compartilhamos sem mesmo verificar a autenticidade, a veracidade daquilo ali, em nossos grupos de WhatsApp para outras pessoas. Então, o deepfake ele pode envolver rosto, voz e também movimento. Um exemplo clássico, por exemplo, seria um vídeo em que o rosto de uma pessoa ele é colocado no corpo de outra, ou uma pessoa está em um lugar que ela nunca esteve, fazendo algo que ela nunca fez. Então, ou seja, isso é uma ideia, a ideia principal é uma imitação muito conveniente de uma pessoa em uma situação real. E precisamos estar atentos, porque o deepfake ele é criado exatamente, a ideia é principalmente manipular a imagem e a opinião de as pessoas a partir de uma imagem criada falsamente.
5: Bem, é por isso que nós vemos aqui nas orientações do Tribunal Superior Eleitoral que os conteúdos gerados ou manipulados pela inteligência artificial ou tecnologia equivalente, eles devem ser rotulados, então devem ser identificados como conteúdos que são feitos com o uso da inteligência artificial. Já a questão do deepfake é proibido, né? O uso é proibido. Então, tendo essas orientações presentes, padre, o que o senhor indicaria também com outros cuidados que nós devemos ter ao depararmos com esse tipo de conteúdo nas redes sociais?
4: Olha, Luiz, um dos cuidados que nós precisamos ter, principalmente, é a busca da autenticidade, da veracidade da informação, né? Primeiramente, buscar saber por fontes seguras se aquela informação é real, se aquilo que aquela pessoa disse de fato é real. Nós estamos falando do período da política, mas isso acontece em várias situações. Quantas vezes também já fizeram imagens do Papa, já fizeram imagens, já colocaram palavras que o Papa tivesse dito e nunca disse, né? E tantas outras pessoas fazem isso, os artistas, ou seja, quanto uma pessoa está em evidência, isso pode acontecer. Então, a primeira coisa é, se a informação é algo que talvez destoe da verdade, né? Ou de algo que é honesto, procure saber se de fato aquilo é real. Não saia compartilhando logo, de imediato, recebeu, nem leu, já compartilhou, né? Primeira coisa é, verifica se aquilo é real. Existem também formas de você perceber um pouco se aquela imagem, se aquele vídeo, se aquela foto, sobretudo o vídeo, né? Se ele tem algum tipo de criação ali que envolve, né? Para identificar, por exemplo, possíveis deepfakes, observe, por exemplo, se tem algum tipo de movimento estranho da boca, né? Algumas expressões faciais que são pouco naturais, uma iluminação ou sombras, às vezes, um pouco inconsistente, né? Uma voz com a entonação estranha, ou assim, uns cortes meio suspeitos, ou seja, as produções, embora as plataformas, a tecnologia tenha aperfeiçoado cada vez mais, os movimentos aparecerem cada vez mais reais. E sei que às vezes é muito difícil você determinar ou descobrir se aquilo é real. Por isso que, além dessas práticas que você pode fazer, se você desconfia se aquilo não é real, não compartilhe. Ou não simplesmente aceite como verdade imediata aquilo ali sem ter uma comprovação. É claro que tem certas coisas que nós precisamos compartilhar, aquilo que cria verdade, aquilo que traz dignidade ao ser humano, aquilo que denuncia as injustiças, tudo isso é importante, mas nós precisamos também ter um certo cuidado para não sermos também nós manipulados por pessoas que às vezes utilizam a plataforma, a tecnologia, para criar a sua narrativa e muitas das vezes prejudicar outras pessoas, né? E aí ter atenção, porque você compartilhar algo que é criminoso envolve você também nessa situação. Então, ter um cuidado também com respeito ético, por uns valores cristãos, mas também por uma prudência legal da justiça em relação àquilo que é reproduzido e é compartilhado daquilo que é deepfake.
5: É isso, essas são as dicas, as orientações do padre Arnaldo Rodrigues, assessor de comunicação da Conferência dos Bispos. Padre, muito obrigado por suas contribuições.
4: Obrigado a você, Luiz. Esperemos que cada vez mais as pessoas busquem cada vez sempre a verdade nos lugares cada vez mais autênticos, né, e oficiais. Recordando, dúvidas, entre no site da CNBB, entre no site do Vatican News, entre nos sites oficiais para saber se a notícia que está ali é verdadeira ou não, né? E vamos exercer cada vez mais não só os nossos direitos, mas principalmente as nossas vocações cristãs de conduzir a sociedade, ajudar a sociedade ao bem comum e à dignidade do próximo.
5: Bem, essa foi mais uma edição do podcast Discernimento Católico sobre a mensagem dos bispos do Brasil para as eleições de 2026. Se você quer conferir o texto na íntegra, basta acessar o nosso portal cnbb.org.br. Até semana que vem. Olá, minhas boas-vindas a você que nos acompanha no CNBB Podcast, mais uma série especial que trazemos para você, desta vez sobre o discernimento cristão em vista das eleições. Eu sou o jornalista Luiz Lopes Júnior, da equipe da Assessoria de Comunicação da Conferência Nacional dos Bispos do Brasil, e este é o nosso último episódio desta série que vem apresentando as contribuições da Igreja Católica para a reflexão e o discernimento do povo católico em vista das eleições deste ano. Bem, nas outras edições, o início do podcast era justamente com um trecho da mensagem que foi divulgada pela CNBB por ocasião das eleições deste ano, lida pelo presidente da conferência, o cardeal Jaime Spengler. Bem, hoje vamos fazer diferente. Estamos aqui justamente a presença dele, cardeal Jaime Spengler, arcebispo de Porto Alegre, no Rio Grande do Sul, presidente da CNBB e presidente do Conselho Episcopal Latino-Americano e Caribenho, o CELAM. Obrigado por sua presença, Dom Jaime.
6: É sempre motivo de alegria e faz parte do ministério do bispo promover o necessário para que o nosso povo, a nossa gente, possa se exercitar nesse princípio extraordinário que é a liberdade numa perspectiva democrática.
5: É isso, e é por isso que nós temos esse momento importante de dar a palavra aos nossos pastores e aprendermos um pouco mais desse compromisso cristão. Dom Jaime, para essa última edição, separamos ali alguns trechos da mensagem que baseia, então, esse nosso podcast. Temos ali o chamado à responsabilidade dos cristãos católicos, o convite a olhar a história de vida e os compromissos dos candidatos e, por fim, o compromisso de participar e não se abster do processo eleitoral. Então vamos começar aqui com a responsabilidade dos católicos, né? Nós falamos nas primeiras edições do papel de construir pontes, de promover encontros, diálogos. Então, a partir das reflexões que os senhores tiveram ali para a construção desse texto, o que pode ser destacado sobre essa responsabilidade do povo católico no processo eleitoral?
6: A mensagem foi publicada em junho deste ano, né? E falar de responsabilidade diz do compromisso que todos nós, especialmente eu diria as mulheres e homens de fé, têm em relação ao futuro do nosso país. O que desejamos verdadeiramente deixar para as próximas gerações? As escolhas de hoje estarão na base, eu diria assim, do amanhã. E nós temos sim uma responsabilidade muito grande. Eu creio que todos nós sonhamos com dias melhores. Todos nós desejamos um Brasil mais equânime, uma realidade onde a distribuição da renda seja mais justa, eu diria assim, né? E, resumindo, nós desejamos certamente uma sociedade mais integrada e integradora, onde cada um possa realmente viver de forma digna, ganhando o pão de cada dia de forma honesta. E aqui cada um de nós tem uma responsabilidade. Para os diversos âmbitos da República, devemos sim estar muito atentos à integridade dos candidatos que se apresentam para os diversos cargos. Eu diria uma conduta ilibada, ética, respeito pelo bem comum, desejo de realmente cooperar para deixar o Brasil um pouco melhor para as futuras gerações.
1: Sim, Dom Jaime, quando a gente fala dessa mensagem, né, tem um convite também a assumir a responsabilidade dos cristãos, mas tem uma afirmação logo em seguida e ela é bem forte. Não se abster. A abstenção não é a melhor escolha. E aí quando a gente vê, a gente escuta muitos relatos, né, das pessoas que estão sem esperança, desmotivadas, que não veem até sentido de participar do processo eleitoral, por talvez não acreditar que a política realmente pode influenciar para o bem do nosso futuro, como o senhor acabou de destacar. O que a igreja pode dizer a essas pessoas?
6: Eu diria de forma muito simples. A abstenção significa reconhecer ou querer dizer que isso não tem nada a ver comigo, ou que eu não estou disposto a colaborar na construção de uma sociedade, como dizia antes, mais integrada e integradora. A omissão é talvez o maior dos pecados. Depois, é verdade, sim, que no nosso contexto nacional há uma tendência a desacreditar as instituições da República. E isto é muito perigoso. É muito perigoso. Há uma expressão muito bonita da doutrina social da Igreja, onde se diz que a atividade política é a expressão mais nobre da caridade, porque cuida e promove o bem comum. E a caridade, Deus é caridade. Deus é amor, né? E portanto, se omitir diante desta possibilidade de cooperar na construção de algo melhor, mais justo, mais integrado, certamente seria, eu creio, um pecado grave contra a caridade.
1: É forte. É muito importante. Bem, Dom Jaime, a mensagem também nos diz que o discernimento cristão exige uma outra atitude dos católicos nas eleições, e aqui o convite é olhar a vida dos candidatos, não apenas as promessas de campanha, né, mas a história de vida, os compromissos assumidos. Bem, é um convite recorrente da CNBB, nós pesquisamos ali outras notas, outras mensagens para o período eleitoral e também documentos da própria conferência, que vem reafirmando essa necessidade de olhar a história de vida e os compromissos. Como isso pode ajudar o povo católico na escolha? Como a CNBB também pode iluminar essa investigação, digamos assim?
6: Talvez há quem questione por que nós nos manifestamos diante desse contexto que se rompe diante aí dos nossos olhares, o pleito que se aproxima. A Igreja, ela sempre vai se manifestar lá e quando a vida, de alguma forma, está em jogo. Por quê? Nosso ponto de partida é o Evangelho, em primeiro lugar, né? E aqui nós não podemos esquecer aquilo que está no Evangelho de João, capítulo 10, versículo 10. Eu vim para que todos tenham vida e vida em abundância. Então, o que nos leva, assim, a nos posicionar e nos manifestar nesse momento da história é a preocupação com a vida e vida digna do nosso povo, em primeiro lugar, né? Em segundo lugar, nós temos aqui também um assunto delicado, que não é simples de abordar. A que me refiro? A questão do discernimento. Discernir quais são os melhores candidatos, quais são as melhores propostas. É verdade que nós temos no Brasil uma diversidade de partidos imensa, que talvez traz não pouca dificuldade neste caminho necessário do discernimento. As propostas não são muitas vezes objetivas. E aqui eu diria, precisamos de uma sensibilidade toda própria para colher onde realmente existe seriedade nas propostas e determinação para realmente levar adiante as propostas então apresentadas. O discernimento pressupõe alguns elementos. Primeiro, ter bem presente o que está em questão. E o que está em questão é o futuro da população do nosso Brasil, né? Segundo aspecto nesse caminho do discernimento que necessitamos ter em consideração é a disposição para dialogar entre nós enquanto sociedade, promover pontes, construir pontes para avaliar candidatos e propostas, né? E o terceiro aspecto que é muito importante e que talvez não raramente está ausente é a questão da oração, rezar isto, trazer isto para a oração pessoal ou da comunidade, para que possamos, então, a partir desse caminho, talvez colher aqueles elementos ou construir aquela decisão que, nos, segundo o nosso parecer, vem de encontro à necessidade da sociedade e da nação. Discernimento é um caminho todo próprio que necessita sensibilidade, capacidade para compreender o que está em questão, repito, né? Disposição para o diálogo em comunidade, etc., e ao mesmo tempo por isto em oração diante de Deus. Eu creio que aqui temos um caminho viável e necessário para chegar a conclusões ou a decisões que correspondam à necessidade apresentada.
1: Bem, obrigado, Dom Jaime. O senhor falou desses três pontos do discernimento. Aqui nós temos aqui um material disponibilizado pelo CEFEP, o Centro Nacional de Fé e Política, Dom Helder Câmara, que são encontros de reflexão e oração sobre as eleições de 2026. Então ele apresenta justamente o que o Dom Jaime nos coloca aqui, para aprofundarmos, então, aquilo que a Igreja nos ensina, nos aponta como necessidade para a vida, a promoção da vida digna para todos, e também propostas de oração. Gostaria, então, de convidar também o Senhor para nos conduzir nessa oração que temos no livro, e para nós encerrarmos, então, Dom Jaime, que está ali, tem na página 76, mas também tem no primeiro encontro, que é a oração do CEFEP.
6: E tu sabe, esse subsídio é precioso.
1: Sim.
6: Porque, por vezes, pode nos escapar alguns elementos que o processo eletivo requer que se tenha presente. E esse subsídio produzido, então, pelo nosso CEFET, realmente, eu creio, nos ajuda a compreender a amplitude do que está em questão. Vamos rezar, então?
1: Vamos lá.
6: Deus da vida e Senhor da história, Pai de todos nós, em vosso Filho Jesus Cristo, pela força do Espírito Santo, já vencestes o pecado, a escravidão e a morte. Queremos viver o compromisso cristão na política, fazendo dela, no campo e na cidade, nas aldeias e nos quilombos, um serviço à vida e à libertação integral de todos, direito e dever da cidadania, e convivência de igualdade nas diferenças. Concedei-nos construir um Brasil novo, sem exclusão e sem privilégios, onde se abracem a justiça e a paz, e onde os valores do vosso reino estejam sempre mais presentes na ação política em nosso país. Ajudem-nos a proteção de Maria, nossa mãe, as santas e os santos companheiros da caminhada, e, sobretudo, a presença de vosso Filho Jesus Cristo, caminho, verdade e vida, para que possamos participar da construção de uma sociedade justa e solidária.
1: Amém. Bem, agradeço então a Dom Jaime pela participação e disponibilizar esse tempo de aprofundamento, de reflexão aqui conosco. Você pode continuar acompanhando as ações da Conferência dos Bispos em nosso portal cnbb.org.br e em nossas redes sociais no @cnbbnacional. A íntegra da mensagem ao povo brasileiro por ocasião das eleições de 2026 está em nosso portal cnbb.org.br. Até a próxima!

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1: Olá, meu amigo, minha amiga, o nosso programa chegou. O que é ecologia? É a nossa conversa de ontem e de hoje também. No programa passado, eu mostrei que a ecologia é uma ciência, é um estudo. E o que estuda a ecologia? A ecologia estuda as relações entre todos os seres que habitam, que fazem parte da nossa casa comum. Que seres são esses? Aqueles seres que não são vivos, mas são fundamentais para a vida acontecer. Por exemplo, o solo, a água, o ar, a energia do sol. E todos os seres vivos, a começar dos chamados micro-organismos, que são as algas, as bactérias, os fungos. Depois, todas as plantinhas, desde, imagine aquela gramínea, aquele matinho pequenininho, até as grandes árvores. Os animais, desde os insetos, que são milhões e milhões do nosso planeta, passando pelos peixes, os pássaros, os mamíferos e, entre os mamíferos, nós, seres humanos. Gente, a ecologia estuda essa relação bonita. O Papa Francisco diz na Laudato Si que tudo está interligado. Tudo está interligado. Você deve estar percebendo, por exemplo, as mudanças climáticas. O calor que está fazendo em algumas partes do mundo, agora do outro lado do mundo, lá na Europa, é verão. E é o pior verão dos últimos tempos. Um calor horrível. Então, incêndios em Portugal, temperaturas extremamente altas, inclusive matando pessoas, matando as aves. Ora, por que esse calor? Foi uma invenção? O sol resolveu esquentar mais? Não. Os seres humanos, nos últimos 100 anos e principalmente nos últimos 20 anos, estão lançando na atmosfera muitos gases de efeito estufa. Esses gases fazem reter o calor e desequilibrar o nosso planeta. É causado pelo ser humano. É, gente, que coisa grave isso. A quantidade de carros movidos a gasolina e óleo diesel que liberam o gás carbônico, a queima das nossas florestas, porque as árvores são nossas amigas, são elas que capturam o gás carbônico, a emissão de metano que, por exemplo, o gado emite. Você imagina a quantidade de cabeças de gado no mundo inteiro e no nosso país também. Tudo isso juntado faz com que a gente tenha mais gás carbônico, CO2, mais metano e outros gases na atmosfera. Com isso, como tudo está interligado, a gente tem uma retenção de calor do sol e aí começam essa confusão que a gente está vendo aí, as mudanças climáticas. Eu estou dando um exemplo negativo, mas posso dar um exemplo positivo. Por exemplo, uma comunidade que eu visitei uma vez no norte de Minas, ela tinha plantado eucalipto para vender e percebeu que com isso as nascentes tinham desaparecido. Então o que a comunidade fez? Acabou aquele contrato, disse, olha, nós não vamos vender mais eucalipto. Cortaram os eucaliptos todos e começaram a plantar aquelas árvores que fazem parte daquele ecossistema, daquele bioma. Em menos de 10 anos,

0: da vida no nosso planeta, da vida em toda a sua extensão. Um grande abraço para você, até o nosso próximo programa.
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6: 3:58.
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0: Bem, amigos de todo o Brasil, estamos de volta com o nosso Em Romaria, caminhando juntos nesse terceiro milênio. Nos estúdios da Rádio Vaticano, Silvonei José. Bem, amigos de todo o Brasil, com alegria, mais uma vez recebemos aqui nos nossos estúdios, o Arcebispo de São Paulo, nosso cardeal Odilo Scherer. Que alegria tê-lo conosco, Dom Odilo, seja bem-vindo.
1: Obrigado, alegria minha também. A gente está em Roma por estes dias, fazendo uma peregrinação. Hoje celebramos a missa na Basílica de São Pedro. E agora, não podia deixar de passar nesse outro lugar de peregrinação, que é a Rádio Vaticano.
0: Isso é muito bom, porque a gente tem uma afinidade muito grande. Vou contar para os nossos amigos lá de todo o Brasil, dos países lusófonos. Dom Dino, quando vem a Roma, tem cadeira cativa aqui com a gente. Mas não porque é cadeira cativa, porque é um amigo da Rádio Vaticano, um amigo nosso, um amigo da evangelização através dos meios de comunicação. Muito obrigado, Dom Dino, sempre, né, por essa deferência também.
1: Mas, muito bem, não é de agora, né?
0: Não é de agora.
1: Porque
0: não,
1: já é do tempo que eu trabalhava aqui, já.
0: Dom Dino foi nosso, vamos dizer,
1: colaborador. São mais de 30 anos.
0: Muito, mais de 30.
1: Mais de 30 anos que eu tenho essa relação aqui com a Rádio Vaticana.

0: Danilo, essa passagem, eu sei que o motivo também um encontro com o Santo Padre nessa quarta-feira na audiência geral. Citamos aqui o neto da Rede Vida, Dom Paulo. É um momento especial também para a Rede Vida.
1: Sim, é um momento desejado, né, por membros do Conselho de Supervisão da Rede Vida, né? E é uma visita já organizada há mais tempo, para dar a possibilidade de encontrar o Santo Padre. Era a primeira vez com o Papa Leão XIV, para pedir a sua bênção e também dizer a ele que a televisão, a Rede Vida, é uma televisão ligada ao trabalho da Igreja, à evangelização, está à disponibilidade também do Santo Padre, como de fato já está e tem sempre transmitido, né, as celebrações do Papa, os programas do Papa, as visitas, as viagens do Papa. A Rede Vida sempre tem feito uma boa cobertura.
0: Eu quero agradecer através das suas palavras também, porque a Rede Vida é uma porta de entrada também para todos nós aqui na Rádio Vaticano Vatican News, com os eventos papais, levando, né, o Santo Padre também nas casas dos nossos irmãos em todo o Brasil. Isso é uma alegria, poder ter essa parceria, uma parceria que somente cresce. Nosso agradecimento.
1: Esse é também o sentido, portanto, da nossa visita aqui à Rádio Vaticano, já no final de nossa estadia em Roma. E é uma oportunidade para mais uma vez também selar não só o apreço recíproco, mas também o serviço recíproco, né? E a Rádio Vaticano presta ao Brasil como um todo, claro, em nome do Santo Padre, em nome da Santa Sé, mas com a divulgação das notícias, informações e com informações que vem da fonte. Isso é muito importante dentro do mundo da comunicação hoje tão confuso, cheio de fake news e não se sabe de que fonte, se é ou não é. O que vem da Rádio Vaticano, o que vem do programa brasileiro normalmente é confiável porque vem da fonte.
0: Nós, e o senhor falou uma coisa importante, nós somos um instrumento de comunicação da Santa Sé, mas também nós somos fonte de informação, né, para as demais.
1: Isso está crescendo no Brasil. Mais e mais a gente vê a citação, né, de Vatican News, né, Rádio Vaticano, Programa Brasileiro, no Brasil, por muitas emissoras, mídias sociais, portanto, a Rádio Vaticano mais e mais está, de fato, entrando no Brasil.
0: A gente agradece também por essa menção. A importância da comunicação. O senhor sempre foi um homem de comunicação, sempre esteve presente, é alguém que jamais se furtou de conversar com a imprensa, de estar dialogando com a imprensa. Mas nós vivemos, o senhor falou um momento antes sobre a questão das fake news. Papa Francisco, recordo o primeiro encontro que teve com os comunicadores na sala Paulo VI, depois da sua eleição, ele falou uma coisa tão bonita, falou: e vocês são responsáveis para levar a beleza do Evangelho, que é a verdade. Estamos destruindo essa verdade.
1: A comunicação feita sem a preocupação da verdade, né, tem esta possibilidade, justamente, de deixar todo mundo desorientado, confuso, sem mais saber em quem confiar, em quem acreditar. E por fim, aparecem, portanto, os que se utilizam disso, os que desfrutam deste caos comunicativo para, então, se propor. E muitas vezes são os profetas da desgraça, os apocalípticos, são aqueles que depois espalham também uma comunicação pautada no ódio, nas ideologias da vingança, nos extremismos, fundamentalismos e assim por diante. Por isso que o serviço tão importante da comunicação da Igreja deve ser esse mesmo, serviço voltado à verdade. O que deveria ser característica de toda a comunicação séria. E, aliás, é uma das questões complicadas hoje, você fazer uma seleção, afinal, da comunicação e das fontes de comunicação. Isso é confiável? Isso vem de onde? E quem é a fonte? E assim por diante. Antes de começar a espalhar, dentro do caos da comunicação, é preciso fazer um pouco checklist antes de a gente acreditar, antes de a gente espalhar uma notícia que a gente recebe.
0: E nós temos hoje, falamos um pouquinho também da Rede Vida como um ponto de referência também para a comunicação da própria Igreja Católica e também daquilo que representa hoje a Rede Vida também para a realidade da comunicação no Brasil.
1: Sim, é verdade. Então, a Rede Vida tem essa preocupação também. Por isso ela tem mantido sempre uma posição muito equilibrada dentro do ambiente muito polarizado, né? Não só na comunicação, mas na política, na vida social e até na vida eclesial. Infelizmente, a polarização ideológica também entrou na vida eclesial, o que está fazendo muito mal, né? Dividindo as comunidades eclesiais de acordo com opções políticas, em vez de se manter firme naquilo que é a base comum para todos nós, que é o Evangelho. E o Evangelho permite ter visões diferentes, que, porém, sejam complementares e não contraditórias entre si, complementares a partir de olhares diferentes da mesma realidade. Então, sim, isso cabe dentro do Evangelho e também da visão, interpretação cristã do mundo. Porém, a Rede Vida, né, tem buscado este equilíbrio na comunicação, de não ser espaço para uma comunicação extremista, carimbada simplesmente segundo uma ideologia, mas de estar próxima dos fatos, estar próxima também dos acontecimentos, das fontes, né, da notícia, que as suas fontes são a verdade das coisas acontecendo. É claro que toda notícia acaba sendo uma interpretação, porém que seja uma interpretação muito próxima e fiel à fonte do fato, à fonte do acontecimento ou a fonte de uma fala, de uma opinião emitida. E, claro, volto a dizer que depois toda a notícia dada acaba se tornando uma narrativa, uma recriação daquilo que foi dito, daquilo que foi visto, daquilo que aconteceu. Mas que permaneça o máximo possível aderente àquilo que é a verdade das coisas.
0: É uma grande responsabilidade.
1: Sim, é uma grande responsabilidade e a Igreja tem nos ajudado muito através do magistério, etc. E o Papa Leão XIV, através da encíclica, por exemplo, também, né, que no meio de toda essa revolução tecnológica, da internet, das mídias e dos algoritmos, enfim, que comandam a inteligência artificial, que no meio disso não se perca a referência à verdade, né? Não se perca, sobretudo, a referência à dignidade da pessoa, né? Que a dignidade da pessoa não fique estraçalhada, esmagada, em função de mecanismos tecnológicos que, de repente, até nem conseguimos mais controlar.
0: A desumanização.
1: A desumanização, é exatamente.
0: Assusta a inteligência artificial?
1: De um lado, alegra, porque é uma maravilha da técnica, não há dúvida. É uma maravilha da criação humana, isso é preciso reconhecer. Assusta pelas possibilidades que tem e se elas não são devidamente usadas. Então, a tecnologia, ela, como dizia o Papa também na encíclica, ela acaba não sendo neutra, embora objetivamente ela é neutra, ela pode ser empregada para o bem ou para o mal. Mas, na verdade, das coisas, essa tecnologia já não é mais neutra, porque os algoritmos também são governados e governáveis. E a gente acaba, digamos, e quem tem o interesse de governar os algoritmos pode orientá-los para cá ou para lá. E aí é um risco muito grande, que os algoritmos, embora nos apresentem um certo resultado, e a gente diz, não, a internet diz isso, os algoritmos, a inteligência artificial diz isso, mas é uma inteligência artificial orientada, teleguiada, e ela não sempre corresponde à verdade das coisas.
0: Papa Francisco, quando perguntaram para ele se ele tinha medo da inteligência artificial, ele respondeu, eu tenho medo da inteligência natural. Então, porque quem alimenta é, quer dizer, o uso que nós fazemos dela, não é isso? Não posso não deixar de lado de perguntar para o senhor, estamos na reta final de eleições do Brasil. Um momento importante para a nossa história, a história do Brasil, uma história que se faz através de ações concretas também. Que momento nós estamos vivendo? Como é que o senhor...
1: Sim.
0: Que fotografia o senhor faria?
1: Bom, vamos pensar objetivamente. O momento eleitoral é, como alguém disse, é a festa da democracia. É onde cada um pode se expressar, deve se expressar livremente, né, e conscientemente. Mas, ao mesmo tempo, é chamada a pensar no bem comum. É, o momento eleitoral é um momento fundamental de pensar na edificação do bem comum, não só deste momento. Eu quero que este candidato ganhe ou aquele candidato ganhe. Este é o momento. Mas tem que pensar também no que vem depois. Se este candidato ganha, o que vai acontecer depois, né? Mas é positivo pensar que o momento eleitoral é um chamado de todos a participarem das escolhas, de modo que o Brasil seja realmente feito a partir das escolhas da sua população. Por outro lado, vivemos um momento bastante confuso, e continuamos também, desta vez, a viver fortemente um clima muito polarizado nessas eleições, porque a rigor, a escolha é entre uma ideologia e outra ideologia, né? E o que muitos já comentaram, que durante a campanha eleitoral, a propaganda eleitoral, muito pouco se falou dos projetos de cada parte. Muito pouco se falou do que se pretende trabalhar uma vez eleitos. Bom, um projetinho aqui, um projetinho ali, mas um governo de 4 anos não é feito simplesmente de uma proposta, de outra proposta, é de um conjunto que tem uma lógica, né? E que deve olhar no seu conjunto também a vida do povo brasileiro, a vida econômica, a vida social, olhar as grandes carências do povo brasileiro, para ver se quem vai governar vai ficar de costas para a maioria da população ou vai abraçar as causas, as necessidades da maioria da população. E, portanto, este é um momento complicado que a polarização excessiva durante a campanha eleitoral não permitiu ver com maior clareza. Então, agora, é claro, é o momento de os cidadãos, né, os eleitores fazerem as suas escolhas e vamos esperar depois o que vem, né? Quem ganha deve governar, quem perde vai para a oposição e deve controlar, né? Esta é que é a lógica da democracia. Quem ganha não é quem saca a viola e vai para casa. Não, quem perde fica de pé e controla e fica de olho naqueles que governam, para que governem direito, não faça distorções. Isto se faz naturalmente através do Congresso. Por isso que, por exemplo, nessas eleições pouco se tratou da eleição do Congresso, que ficou muito na evidência a eleição ao presidente, do presidente da República e a eleição dos governadores. Mas olha, vão ser eleitos 2 senadores para cada estado, deputados federais de monte, deputados estaduais, de modo que se renova a Assembleia Legislativa de cada estado e se renova o Congresso Nacional, Senado Federal e Câmara dos Deputados, que são o poder legislativo, e eles tanto ajudam o governo ou atrapalham o governo, tanto controlam o governo ou acabam se tornando simplesmente, né, subservientes ao governo. Enquanto um Congresso Nacional equilibrado, bem, de gente capaz, de gente boa no Congresso Nacional, de diferentes visões que se complementam, isso é garantia de um governo saudável, né? Um Congresso Nacional bem equilibrado ajudará a que o Executivo, quem quer que seja, não faça a bobagem, porque o Congresso controla. O Congresso não vai deixar fazer bobagem. O Congresso vai controlar os projetos e assim por diante, né? De acordo com a lei que rege o funcionamento dos três poderes, né? E, portanto, neste momento, só resta cada eleitor, né, se colocar diante da sua própria responsabilidade e fazer a melhor escolha.
0: Voltamos à afirmação. A Igreja Católica não tem partido político.
1: Não, não tem partido, isso é muito claro. Tem católicos em todos os partidos e não tem também candidatos enquanto lideranças da Igreja. Nós, como bispos, como padres, né, como instituições representativas da Igreja, não apresentamos candidatos ou partidos. Mas lembramos que o povo católico também é a Igreja Católica, né? E o povo católico, os leigos, cristãos leigos, sim, eles têm partidos, têm candidatos, fazem propaganda, têm a liberdade de fazer suas escolhas e o façam com muita consciência.
0: Para a gente concluir, nosso Papa Leão volta de uma viagem à França, que muitos subestimavam, né, o sectarismo, né, ninguém vai dar bolas ou pelotas para o Papa, e a gente viu exatamente o contrário. E no resumo, o Papa ficou impresso quando ele falava de Notre Dame, da ressurgir, quase como...
1: Né? As cinzas.
0: As cinzas que voltam novamente a ter sentido. Então.
1: Sim, ontem estive na audiência, o Papa fez uma recapitulação, né, da sua visita à França, Paris, Lourdes e Metz. E falou um pouco das suas falas, das suas impressões. Eu vi que ele está muito contente, e não é por nada. Ele enfrentou, de alguma forma, uma resistência que é uma resistência pública, que depois se revelou que não é real, não é do povo francês, né? Mas é de uma certa mentalidade. Não, a França já era, a França não é mais cristã, a França é laica, a França não quer mais saber de ninguém, não quer mais saber da Igreja, de cristianismo, não quer mais saber de Deus. Olha, pode ter muita gente que assim pensa também na França, sim, certamente, mas pelas manifestações das multidões, né, os jovens no estádio de Paris, depois a multidão na missa, né, na Place de la Concorde, né, que encheu a Avenida de Campos Elíseos, Champs-Élysées, foi uma demonstração exatamente do contrário dessa ideia. A França não está mais com o cristianismo. Não, a França está ainda de olho atento, ouvido atento à Igreja, à palavra da Igreja. E ali existe um forte substrato, e o Papa mesmo dizia, em cima desse substrato se constrói pedra por pedra, assim como a Catedral de Notre Dame, reconstruída, revitalizada. E isso acontece na França.
0: O mundo tem sede de Deus.
1: O mundo tem sede de Deus, e as crises, elas existem, existiram no passado também, e a Igreja, no meio dessas crises, não pode esquecer de continuar a fazer aquilo que é do seu papel, de comunicar o Evangelho da paz, o Evangelho da vida, da transformação, o Evangelho que é boa nova para a humanidade, mesmo quando muitos não acreditam, não têm ouvidos para isso, mas é falar, é comunicar, e isso sim terá força de transformação sempre.
0: Uma pergunta, é claro que até as pedras fazem. O sucessor de Dom Odilo. Todo mundo está esperando que o senhor fique, mas esperando também, como o senhor mesmo disse, né, que eram 2 anos.
1: Sim,
0: que estamos terminando.
1: Chega o tempo, naturalmente. Eu completei 77 anos e, como Papa, me deu 2 anos quando eu completei 75. Eu apresentei a renúncia, como normalmente o bispo faz. E o Papa me deu, na ocasião, 2 anos. Os 2 anos se completaram. Daqui para diante vai depender dos tempos suplementares que o Papa mesmo decidir. Mas nós estamos rezando, né, por quem virá, e bendito quem venha em nome do Senhor.
0: Obrigado, Dom Gilo, mais uma vez pela visita, pelo carinho, né? E um bom retorno à casa.
1: Obrigado e bom trabalho aqui na Rádio Vaticano. Deus ajude.
0: Neto, que alegria recebê-lo aqui nos estúdios da Rádio Vaticano. Seja bem-vindo. E o sorriso nos lábios e o coração que explode o encontro com o Santo Padre, trazer a Rede Vida também mais uma vez ao Vaticano. Que alegria tê-lo aqui.
2: Uma alegria enorme, imensa. Nós podemos apresentar a Rede Vida para o Santo Padre, Papa Leão. Eu, Silvonei, mas também nós estamos com uma alegria no coração muito grande poder fazer essa visita a você, que é uma voz que tem, que está impregnada no coração dos telespectadores da Rede Vida. É muito impressionante que as diversas transmissões que nós fazemos do Vaticano, as transmissões do Papa, têm sempre a sua voz. E como que as pessoas se identificam com ela. A naturalidade com que você vai expondo as falas do Papa, como que você vai descrevendo para o telespectador todo o ambiente. Portanto, hoje é um dia de agradecer a você pessoalmente, agradecer todo o Centro Televisivo do Vaticano, a Rádio Vaticano, pelo trabalho de evangelização que vocês fazem, especialmente você, que é um querido irmão e amigo.
0: Muito obrigado, Neto. E os nossos sentimentos também pelo papai, né? Obrigado, agora ele olha lá de cima para a gente também, né?
2: Sem dúvida.
0: E ajuda.
2: Eu agradeço também imensamente as manifestações de carinho de todo o Brasil. E queria dizer que a sua manifestação pessoal também, quando o passamento do papai, tocou muito o coração de toda a nossa família, porque ele tinha uma admiração por você imensa. Ele, todas as vezes que nós assistimos os conteúdos que vocês geram, o papai falava para mim da potência da sua voz, da docilidade dela, da clareza, da transparência, e como que isso toca o coração dos nossos telespectadores. O papai tinha uma grande admiração por você, e a sua manifestação pessoal talvez tenha traduzido que muitos comunicadores no Brasil gostariam também de manifestar. Então, portanto, nosso muito obrigado a todas as pessoas que foram tão gentis, especialmente a você.
0: Obrigado. Futuro da Rede Vida.
2: Silvonei, o futuro da Rede Vida, eu acho que está muito ligado com o futuro das comunicações. Eu acho que essa é uma fala que talvez para todas as lideranças da igreja, mas para todas as lideranças civis do Brasil e do mundo, tem que ser uma fala de atenção, de chamar a atenção. Nós estamos vivendo uma grande transformação na área das comunicações. Não tem hoje um jovem, um adulto, um idoso, mas também as crianças que não têm contato hoje com o celular. Portanto, tem contato direto com as redes sociais, com as mídias sociais, com as grandes big techs. Nondilo falava agora há pouco sobre a inteligência artificial e também a mídia programática, sobre aquilo que está programado dentro daquilo que as pessoas recebem nos seus conteúdos, na sua relação diária com a comunicação. A comunicação, Silvone, ela passou a ser muito direta, muito constante no hábito das pessoas. A televisão, durante muito tempo, ela teve uma predominância dentro dos lares. Foi um veículo muito importante para a sociedade, e esse veículo foi altamente regulamentado. A própria sociedade se preparou para fazer leis para que ela pudesse ser regulamentada e equilibrada. Nós estamos numa fase de transição. A internet ainda não é regulamentada. E ela invade os países. Ela não tem fronteira. Não é igual uma radiodifusão que tem um alcance de uma região, de um país. A mídia social hoje, ela é controlada pelas grandes big techs e concentradas. E, portanto, muito fácil também das ideologias, dos pensamentos, dos interesses econômicos, dos interesses políticos serem altamente trabalhados dentro dessa superestrutura. Por que eu estou falando isso, Silvone? Porque a sociedade ela precisa ter a prudência, a sabedoria de começar a dizer o que pode e o que não pode, o que é bom e o que se deve, o que não se deve. Como fazer isso respeitando a individualidade, a liberdade, mas também preservando a sociedade? Eu acho que esse é o grande desafio de quem faz comunicação hoje e principalmente de nós, radiodifusores. Porque a radiodifusão, como eu disse agora há pouco, ela é altamente regulamentada e ela se apresenta para a sociedade como aquele veículo que muitas vezes dá segurança à informação. É a base de consulta. E as distorções são logo percebidas. Dentro das redes sociais que nós estamos vivendo hoje, é uma falta de regulamentação, uma liberdade com, diria, libertinagem também. E, portanto, Silvanei, é um momento que todos nós comunicadores temos que dialogar mais com a sociedade, mais com as pessoas, e entender qual o caminho que nós estamos percorrendo e para qual nós devemos percorrer.
0: Obrigado, Neto, pela sua presença. Obrigado também pela parceria que nós temos com vocês.
2: Eu agradeço.
0: Pela janela que vocês nos abrem e pela alegria de poder recebê-los aqui.
2: Silvanei, eu faço esse meu agradecimento em nome do Conselho da Rede Vida, da diretoria da Rede Vida, mas eu tenho certeza que eu falo também em nome de todos os telespectadores. Muito obrigado.
0: Deus abençoe e bom retorno à casa.

0: E assim chegamos ao final do nosso Em Romaria desta semana, agradecendo mais uma vez a sua presença. Voltamos na próxima semana com mais um Em Romaria, caminhando juntos neste terceiro milênio. Louvado seja nosso Senhor Jesus Cristo. 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
1: Olá, Brasil e demais países de língua portuguesa. Sejam bem-vindos a mais uma edição do programa brasileiro da Rádio Vaticano, Vatican News, com as últimas notícias do Papa e da Igreja no mundo. Com vocês, nesta edição, Bianca Fracalvieri. E o pensamento bíblico de hoje. Eu te louvo, Pai, Senhor do céu e da terra, porque escondeste essas coisas aos sábios e inteligentes e as revelaste aos pequeninos. Do Evangelho de São Lucas, capítulo 10. Vamos então aos destaques do nosso programa de hoje. A unidade é essencial para a credibilidade do testemunho, disse o Papa, ao receber a comunidade do Pontifício Colégio Teutônico. Em sua série de audiências, Leão XIV recebeu o presidente de Montenegro e o bispo de São Gabriel da Cachoeira, Amazonas, a diocese mais indígena do Brasil. Dom Raimundo Vantui Neto visitou depois a Rádio Vaticano e contou como foi o encontro com o Santo Padre. Já na parte da tarde, o pontífice preside a Santa Missa para a Gendarmeria Vaticana por ocasião de São Gabriel Arcanjo, padroeiro da instituição. E é festa em Minas Gerais. Arquidiocese de Uberaba completa 120 anos. Conosco, Dom Paulo Mendes. Portanto, fique conosco que a Rádio Vaticano, o Vatican News, está no ar. E mais uma vez, sejam todos bem-vindos à edição deste sábado, 3 de outubro. No final da manhã, o Papa Leão recebeu em audiência uma delegação do Pontifício Colégio Teutônico de Santa Maria, em Campo Santo, que está completando 150 anos de fundação. Na realidade, as origens desta instituição remontam ao século VIII, quando foi ponto de referência para os peregrinos que vinham a Roma provenientes do território do Sagrado Império Romano. No século XIX, este local assumiu uma importância particular para os sacerdotes quando a atividade do clero foi dificultada, se não impossibilitada, por causa das medidas da política eclesiástica do Império Alemão, liderado pelo chanceler Otto von Bismarck. Assim, tornou-se espaço de refúgio e estudo para os sacerdotes de língua alemã, transformando-se num centro importante para a arqueologia cristã, a história da Igreja e a pesquisa sobre as origens cristãs. Também hoje, notou o Papa, o Colégio Sacerdotal tem como finalidade ser um local seguro de formação, no qual os clérigos que ali vivem possam aprofundar o próprio caminho intelectual e espiritual para poder responder aos grandes desafios do nosso tempo. Leão XIV apontou como característica especial do colégio a proximidade ao túmulo de São Pedro, que na história da instituição moldou sua fiel adesão ao Papa. Com efeito, o título de Pontifício Colégio foi conferido por Bento XVI em 2010.
2: Questa única fede in Cristo è il principio dell'unità tra i fedeli.
1: Esta única fé em Cristo é o princípio da unidade entre os fiéis, pela qual o Senhor orou por seus discípulos, pois ela constitui um elemento essencial para a credibilidade do nosso testemunho. Façam sua esta súplica sincera de Jesus, peçam por esse dom para que a comunidade do seu colégio seja um lugar onde esta unidade possa ser concretamente vivida e tornada visível. O Santo Padre concluiu confiando toda a comunidade à sua padroeira, Santa Maria da Piedade, e concedendo a sua bênção apostólica.

0: Leão XIV recebeu na manhã deste sábado o presidente de Montenegro, Jakov Milalovic, que posteriormente se reuniu com o cardeal Pietro Parolin, secretário de Estado, acompanhado por Dom Paul Richard Gallagher, que é o secretário para as relações com os Estados e as organizações internacionais. De acordo com o comunicado da sala de imprensa da Santa Sé, durante as cordiais conversas na Secretaria de Estado foram destacadas as boas relações existentes entre a Santa Sé e Montenegro e foram abordados temas de interesse comum. Em seguida, discutiu-se sobre diversas questões de caráter internacional e regional, com referência especial à integração de Montenegro e de outros países dos Balcãs Ocidentais na União Europeia, bem como aos conflitos em curso na Ucrânia. E o Santo Padre aceitou a renúncia ao governo pastoral da Arquidiocese Metropolitana de Chieti-Vasto, aqui na Itália, apresentada por Dom Bruno Forte. O Santo Padre nomeou o arcebispo o cardeal Mauro Gambetti, até então vigário-geral de Sua Santidade para a Cidade do Vaticano, arcipreste da Basílica Papal de São Pedro, no Vaticano, e presidente da Fábrica de São Pedro. Ainda em sua série de audiências, o Papa Leão XIV recebeu o bispo de São Gabriel da Cachoeira, no Amazonas, a diocese mais indígena do Brasil. Dom Raimundo Vantui Neto visitou a Rádio Vaticano e contou a Silvana e José como foi o encontro com o Santo Padre.
1: Bem, amigos de todo o Brasil, com alegria nós estamos recebendo aqui nos nossos estúdios o bispo da diocese de São Gabriel da Cachoeira, Dom Raimundo Vantui Neto. Damos as boas-vindas. Dom Vantui, bom dia, tudo bem?
2: Agradeço, Silvonei, aqui na companhia de Dom Edson, nosso bispo emérito. Irmã Letícia, nossa dileta colaboradora ali em nossa diocese.
1: Bom, alegria hoje de um abraço que deve ficar muito presente na memória e no coração dos senhores, o encontro com o Papa Leão nesta manhã. Vamos começar, então, desse encontro. Como é que foi o encontro, Dom Antônio?
2: Olha, primeiro, é uma alegria muito grande da nossa parte, porque imagine na agenda do Santo Padre poder acolher uma igreja bem periférica do Brasil, eu diria até do mundo, não é? Uma igreja que não é tão conhecida, porque São Gabriel está dentro da grande região da Amazônia, mas ela se impõe porque é a maior diocese em geografia do Brasil. Para dizer a ti, Silvonei, é maior do que o estado de São Paulo, 294 mil. Maior que a Itália, maior não, do tamanho da Itália, né? Como a Itália, a Itália é 300 e poucos mil, imagina lá 294 mil, uma única diocese, único bispo, um grupo pequeno de missionários, somos 19 padres, mais ou menos 35 a 40 irmãs, com mais de 400 comunidades para serem atendidas, e todas elas dentro do Grande Rio Negro. Lá tem 24 etnias diferentes, 24 povos, e lá se falam 18 línguas. No início da conversa, quando eu falei para o Santo Padre, ele ficou, 18 línguas. Né? Depois, quando falei do tamanho da população, 94% da população é toda indígena, ele lembrou logo, né, Chiclayo tem uma grande população indígena, e lembrou da Amazônia, né? E perguntou como era para a questão da evangelização. Eu falei que tudo passa pela grande figura dos catequistas. Contei para ele que nosso desejo é chegar 4 vezes ao ano, né, nas comunidades para celebrar a Eucaristia, para poder iniciá-los na vida cristã, mas todo o processo da evangelização se dá com os catequistas indígenas. Contei para ele da formação, o processo de formação das lideranças. Uma vez por ano nós nos encontramos com mais de 100 indígenas em São Gabriel, que vêm de todos esses grandes rios, né, por 15 dias, Sivonei. Imagina manter 15 dias, Dom Edson iniciou essa bela experiência, fruto já de tantas outras de formação que os bispos anteriores, de modo especial, os salesianos, investiram muito nesse aspecto, que eu diga, todas as grandes escolas que o Rio Negro teve, né, na mão dos salesianos e salesianas. Depois de ouvir isso, eu pude mostrar ao Papa os desafios das águas. Essa diocese é toda por água. Disse para ele que não tínhamos nem 10 máquinas, 10 carros, mas tínhamos muitos barcos pequenos. E mostrei um vídeo onde comigo um grupo de missionários sobe as cachoeiras. Nós vamos ao nível do rio, Givonei, damos de cara com a cachoeira, é preciso subir essa cachoeira carregando tudo nas costas. Carrega combustível, as coisas, e depois carrega o barco, a grande canoa. Ele ficou olhando, eu tive a oportunidade, né? Fiquei até contente que o secretário deixou o tablet em cima da mesa, vocês viram, né? Quando ele pegou da minha mão, eu disse, opa! Mostrei esse vídeo para ele, ele ficou muito, muito contente. Né? Depois me perguntou sobre os padres, as irmãs, falei sobre a questão vocacional, irmã Letícia e Dom Edson, que já começa a dar seus frutos. Aí temos um grupinho de padres salesianos, de padres diocesanos, de irmãs também de outras congregações, como catequistas. E coloquei para ele o grande desafio dessa diocese, povos coletores que vivem da caça e da pesca, pouco dinheiro, que nas comunidades não existem. E aí, falei para ele do desafio financeiro, de como manter, de como fazer também minha presença e a presença dos missionários chegar. E ele assim prontamente disse, olha, eu não posso acolher aqui projetos nessa mesa. Mas me indicou 3 caminhos, eu fiquei muito contente, né? Disse, pode dizer que o Papa que indicou, né?
1: Abriu a porta.
2: Claro, né? Então, foi uma experiência positiva. Claro, acho que o tempo de uma audiência também para um bispo deve ser um pouco menor. Eu acabei avançando um pouquinho. E foi muito bela para mim uma experiência. Depois pedi a ele a bênção. E no início da audiência, com Dom Edson e irmã Letícia, e o padre Valdir, o padre Depisol e o padre Maicon, né? A gente também ofereceu uns presentes, porque quando soube da notícia que o Papa ia me receber, então, logo pensaram lá as indígenas, fizeram uma bela mitra, né, tecida da palmeira de Tucum, né, e trouxemos de presente para ele, com adornos de uma semente chamada do grande conhecido açaí. Depois trouxemos também um belo conjunto de pau-brasil, depois o Dom Edson vai se referir sobre isso. E também uma oferta da igreja de Colatina, né? Um paramento, da então cordes, né? Uma casula e uma mitra, um conjunto. Trouxemos ainda presentes de pessoas que conheciam o Papa e conheciam o seu secretário quando ele estava em Peru, de uma senhora chamada Glória, que nos encontrou e pediu para entregar ao Papa. Trouxemos cachecols para o Papa, feitos lá no Peru. De Llama.
1: Fantástico. O senhor, voltando agora para a sua realidade, vão perguntar, como é o Papa? E qual é a resposta?
2: Primeiro, um homem muito simples. Ele foi muito cordial ao chegarmos, né? Ele mesmo foi indicando, eu lembro agora o momento das fotografias. Você, não, desse lado não, aquele outro lado sim. Tem muita gente desse lado, passe para o outro. E depois ele quis tirar fotografias pessoalmente comigo, depois com Dom Edson, depois com cada um. E quis... do colégio. Só os do colégio, né? Foi muito atencioso. E indicava, assim. Achei eu também muito prático. E, graças a Deus, falando em português. Não é, Dom Edson? Falava em português. Faça isso, faça aquilo outro. Depois me perguntou de quem era os dons. Nós fomos lá apresentar os presentes, né? Foi uma maravilha. Um homem atencioso, na audiência não falou muito, eu falei mais, e depois me fez algumas perguntas e me deu algumas sugestões, né? De modo especial, de como bater na porta de outros para socorrer a Igreja do Rio Negro.
1: Já voltamos a conversar. Então, Edson, nosso bispo auxiliar, bom, auxiliar porque ele está ajudando o senhor, é mérito dessa belíssima realidade que nos contava no Vantuí. Como é que foi esse encontro com o Papa?
3: Então, a simplicidade com que ele nos recebeu, e depois falando em português corretamente, a gente se sentiu em casa. e muito à vontade, e muito atencioso com cada um, com cada uma. E claro que a audiência maior ficou com Dom Vantuí, porque o tempo era restrito e ele tinha todo um relatório a ser feito, tanto assim que o Papa se interessou tanto que pediu a cópia dele para ficar lá. Eu lembrei que a minha audiência também com o Papa Bento XVI, eu tinha levado um relatório da diocese e devia ler no início. E ele disse, não, me dê aqui que eu vou ler depois. E tinha sobre a mesa o mapa da Amazônia e tinha noção das distâncias. Você deve percorrer muitas horas pelos rios. E perguntas assim muito concretas. E o povo daquela região está derrubando muito a floresta. Eu disse, é a melhor preservada da Amazônia. Aqui eu completo aquilo que dizia o Dom Vantuí. A população indígena é minoritária naquela região, pouco mais de 100 mil, e eles são os guardiões da floresta. Menos de 10% da floresta amazônica foi derrubada naquela região. É por isso que, quando entregamos ao Papa o cálice, a patena e o cibório feitos de pau-brasil, eu disse, é a única região do Brasil ainda onde tem o pau-brasil. Em outros lugares, essa planta foi destruída. Ela é preservada lá porque os índios estão lá e sabem preservar a floresta, a mãe terra.
1: Esse encontro com o Santo Padre, o senhor teve a experiência com Bento, né? Com o Papa Francisco também?
3: Também.
1: Também com o Papa Francisco. E a gente sabe que Papa Francisco com a sua ligação também com a Amazônia, agora o Papa Leão também, mas trazer a Amazônia para o coração da Igreja é importante. E os senhores trouxeram também uma realidade que é indígena. O senhor falava de 90%, 90 e tantos por cento. O que significa isso? De trazer um pedaço, né, de um Brasil, de uma Amazônia, de uma Igreja que tem uma característica própria.
3: É. São as culturas indígenas que cada uma carrega o seu valor. Eu fui acompanhado e assistido pelo primeiro padre indígena, um salesiano que foi ordenado lá, o padre Justino, há quase 30 anos, e que ele esteve com o Papa Francisco desde o primeiro momento, quando se começou a organizar o sínodo para a Amazônia. Ele era o único indígena e padre participando com aquele grupo pequeno de 10 pessoas. E ele, há muito tempo, ele diz isto, a boa nova das culturas indígenas acolhe a boa nova de Jesus. O Vaticano II trouxe para nós essa luz no documento Ad Gentes, onde fala da semina verbi. Antes da chegada do missionário, o Espírito Santo já chegou e colocou no coração desses povos indígenas valores humanos que eles vivem até hoje de uma forma extraordinária. A vida fraterna, a partilha, o cuidado da natureza. E essa característica que é quase única dessa região da Amazônia, o casamento interétnico. Agora não tanto, mas antigamente era assim. O indígena de Sano ia casar com uma mulher tariano, tapuia, piratapuia. Assim se estabelecia um parentesco entre eles. Tanto assim que esses índios não foram belicosos, porque todo índio é parente de todo índio. Então, essa dimensão humana, espiritual, que enlaça esses povos, são valores profundamente humanos e cristãos.
1: Dom Edson, quanto tempo o senhor foi bispo de São Gabriel?
3: Durante 15 anos, eu cheguei com 60 e resisti até os 75. E agradeço a Deus que me deu essa saúde, porque não tive nenhuma malária, nenhuma dengue, nem um naufrágio.

0: E Minas Gerais está em festa com 120 anos da Arquidiocese de Uberaba. D. Paulo Mendes visitou a Rádio Vaticano.
1: Bem, amigos de todo o Brasil, com alegria recebemos aqui nos nossos estúdios nosso arcebispo D. Paulo Mendes Peixoto, arcebispo de Uberaba. Que alegria tê-lo conosco, D. Paulo. Seja bem-vindo.
2: Eu quero cumprimentar a todos então, que nos acompanham neste momento, agradecer por esta oportunidade aqui na Rádio Vaticano, nesse momento em que, acompanhando uma equipe da Rede Vida de Televisão, para apresentá-la para o Santo Padre, né? Aliás, nós viemos aqui no tempo do Papa Francisco e fizemos o mesmo caminho que estamos fazendo agora, né? De apresentar para o Papa Francisco a Rede Vida, dizendo para ele da importância desse canal de televisão para todo o Brasil e mais importante ainda, a presença dele, Papa Francisco, e agora Papa Leão, na Rede Vida. Então, é uma maneira, assim, de valorizar esse trabalho tão importante de comunicação, de evangelização, de presença, né, da Palavra de Deus para todo o Brasil através desse canal importante.
1: Qual é a sua ligação com a Rede Vida?
2: Pois é, desde que fui bispo em São José do Rio Preto, onde está a sede TV Independente de São José do Rio Preto, fui convidado a participar das reuniões e depois convidado a fazer parte realmente do IMBRAC, Instituto Brasileiro de Comunicação Cristã, e isso já faz aqui quase 20 anos. Aliás, eu me lembro que logo que faleceu Dom Luciano Mendes de Almeida, eu não sei se eu sou sucessor dele, mas de qualquer forma foi logo naqueles períodos que foi oficializada a minha presença no IMBRAC, e venho acompanhando até hoje. Com reuniões todo mês e participando desse trabalho tão importante de evangelização através da televisão.
1: Nós estamos também festejando uma data muito importante, 120 anos da criação da Diocese de Uberaba, né? Depois que se torna Arquidiocese, 120 anos de história.
2: Foi criado em 1907 e no dia 29 de setembro, já passou até, né? Foi mais há poucos dias. Criado pelo Papa Leão, aliás, Papa Pio X, Papa São Pio X, e já tem essa caminhada, então, de 120 anos. E eu aproveito, então, essa oportunidade para agradecer, para também pedir uma benção para todos os arquidiocesanos, né, de Uberaba. A Arquidiocese hoje ela tem 70 paróquias, é o centro de uma província, né? Nós temos ali a Diocese de Patos de Minas, Diocese de Uberlândia e Diocese de Ituiutaba, formando então uma província com a Arquidiocese de Uberaba. Eu já há 14 anos que estou lá acompanhando todo esse trabalho, né? Criando uma certa unidade na província eclesiástica. Talvez a finalidade e a importância do arcebispo é justamente criar esta unidade. E realmente a gente tem feito algumas coisas assim que refletem bem esta unidade. Por exemplo, nós realizamos todo ano um encontro dos seminaristas das quatro dioceses. Um momento assim, 3 dias de reflexão, de convivência, criando uma certa unidade dos seminaristas, que depois serão os padres, né, da província. Temos também formação com o clero das quatro dioceses, de tempo em tempo, novamente 2 em 2 anos. Eu vejo assim que a diocese, o arquidiocese hoje, tem um papel importante ali no Triângulo Mineiro. É, né, uma região muito próspera, de um agronegócio muito forte, mineração muito forte. Então, há tudo isso ali na região.

0: Por uma igreja sinodal e missionária. Este é o tema da reportagem de Raimundo Lima.
1: A sinodalidade não consiste apenas em conceber e implementar uma forma inclusiva de organizar as comunidades eclesiais. Não é apenas uma tarefa burocrática, mas é uma maneira de viver e sentir a igreja que pressupõe a redescoberta de uma dimensão sacramental até agora não suficientemente destacada. Partindo dessa premissa, o cardeal Marc Ouellet, prefeito emérito do Dicastério para os Bispos, apresentou na quinta-feira, 1º de outubro, no Dicastério para a Comunicação e em diálogo com Andrea Tornielli, diretor editorial da Mídia Vaticana, o Simpósio Internacional Vocações e Carismas, Teologia dos Dons para uma Igreja Missionária e Sinodal, que vai se realizar no próximo mês de abril no Vaticano e terá como abertura uma intervenção de Leão XIV. A iniciativa é organizada pelo CRAVE, Centro de Pesquisas e Antropologia das Vocações, órgão criado em 2020 após o sínodo sobre a Amazônia, com o incentivo do Papa Francisco. Alguns teólogos perceberam, de fato, a urgência de aprofundar uma reflexão sobre o sacerdócio para promover a harmonia entre pastores e fiéis, entre consagrados e leigos. Os 3 dias, de 15 a 17 de abril, em que se desenvolverá o evento acadêmico, abordarão os fundamentos bíblicos, antropológicos e históricos dos carismas, a teologia dos dons de Deus a partir do Concílio Vaticano II e a teologia e a pastoral vocacional missionária.
0: E assim chegamos ao final da edição deste sábado, 3 de outubro. Obrigada pela companhia, obrigada pela sintonia. Estaremos de volta amanhã com mais um programa da Rádio Vaticano, Vatican News. A todos um abençoado sábado e até lá!

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1: 4:56.
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2: Bom dia!
3: Bom dia!
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0: Olá, queridos amigos, sejam bem-vindos a mais uma edição do nosso Porta Aberta. E o nosso especial desta semana certamente é dedicado à viagem apostólica do Santo Padre à França, que acaba de se concluir. A acolhida do povo francês impressionou não só Santo Padre, mas a todos nós fiéis. E começamos justamente em Paris, com a Santa Missa na Praça da Concórdia. Vamos ouvir Silvane José.
1: Em um dos lugares mais emblemáticos da capital da França, o Santo Padre centrou a homilia na imagem da água viva e na sede de Deus presente no coração humano. Se alguém tem sede, vem a mim. Partindo das palavras de Jesus no Evangelho, Leão XIV recordou que Cristo é a fonte capaz de responder à busca mais profunda do ser humano. Não se trata tanto de uma sede material, mas, antes, de uma sede de sentido, de verdade e de realização que habita no coração de cada um. O Papa convidou os fiéis a olharem para o próprio coração e a reconhecerem que nenhuma realidade deste mundo é capaz de satisfazer plenamente o ser humano. Mesmo depois de alcançar objetivos ou ver recompensados os próprios esforços, observou, pode reaparecer um vazio interior que se tenta preencher com novos prazeres, bens ou distrações. Em seguida, propôs algumas perguntas para ajudar nessa reflexão. Qual é a nossa sede mais profunda? O que procuramos realmente na vida? Todos aspiramos à felicidade, ao amor, à realização. Mas em que fonte procuramos saciar a nossa sede? Contentamos-nos com os bens materiais, com satisfações imediatas, com tantos pequenos ídolos que prometem mundos e fundos, deixando o nosso coração vazio? Com o batismo, recebemos a água viva de que fala o Evangelho. Mas será que, na verdade, encontramos pessoalmente Cristo? Na sua essência, o ser humano é um ser que deseja, e só Deus pode preencher esse vazio interior. Leão XIV apresentou então Jesus como o bom pastor que conhece cada pessoa pelo nome, inclusive em suas fragilidades, intenções e fraquezas. Para ele, nenhum de nós é um simples número no bilhete de identidade ou um código de identificação, mas uma pessoa única e insubstituível. Dirigindo-se particularmente aos franceses, o Santo Padre evocou a longa história cristã do país e pediu que essa herança continue a produzir frutos no presente. Não guardeis a fé em Jesus Cristo só para vós mesmos, disse, mas deixai-a transbordar para saciar e preencher as pessoas que encontrardes. A vós cabe levar a esperança onde reinam o desânimo e a aridez espiritual. O Papa recordou os numerosos santos e testemunhas que marcaram a história da França, dos primeiros mártires, como Blandina, Putino e Irineu, a São

Agostinho de Tours, São Francisco de Sales, São Vicente de Paulo. Uma fecundidade que, segundo Leão XIV, continua hoje naqueles que trabalham em favor da vida, da família, da verdade, da paz, da fraternidade e da justiça. Na capital francesa, o pontífice elevou uma oração para que a água viva do Espírito Santo se espalhe em toda a França e dirigiu palavras especiais às famílias que perseveraram em sua missão, apesar das dificuldades cotidianas. Aos jovens, Leão XIV afirmou: "Sois a igreja de hoje", manifestando alegria pelo entusiasmo e pelo compromisso deles nas comunidades cristãs. O pensamento do Papa voltou-se ainda aos catecúmenos e neófitos, chamados a prosseguir no caminho da fé, da conversão e da iniciação cristã, e a se tornarem testemunhas da civilização do amor. Ao concluir, Leão XIV confiou à França a intercessão de Nossa Senhora. Irmãos e irmãs, recorramos à Mãe de Deus, fonte de salvação, aquela que guia as nossas vidas para o seu Filho, autor de toda a graça. Com o seu sim, livre e confiante, tornou-se a arca, humilde e desejada por Deus, na qual o amor do Pai encarnou para se doar ao mundo. Invoquemo-la com confiança para que, pela sua intercessão, jorrem fontes de água viva no seio do povo de Deus, fazendo florescer em toda a França os rebentos da fé, da esperança e da caridade. Amém.

0: Mas o coração da viagem certamente foi a visita a Lourdes. No santuário, Leão XIV presidiu a Santa Missa. Vamos ouvir Silvana e José.
1: No segundo compromisso de seu penúltimo dia na França, o Santo Padre presidiu este domingo a Santa Missa no Santuário de Nossa Senhora de Lourdes, cujo centro mariano recebe todos os anos milhões de visitantes provenientes de mais de 140 países do mundo inteiro, partilhando histórias e esperanças. Dos mais de 7 mil dossiês de curas depositados após as aparições de Nossa Senhora a Santa Bernadette Subiru em 1858, a Igreja reconhece 72 casos como milagres ocorridos neste lugar. Apoiados pela oração dos doentes e pelo amor da Nossa Mãe, caminhai com confiança rumo ao futuro. Não temais as tempestades do mundo. A Santa Mãe de Deus vigia sobre o vosso caminho. Envolve a Igreja no seu manto de ternura e, como estrela radiosa da manhã, guia os vossos passos para vos gerar com alegria na própria vida do seu Filho Jesus, disse o Papa na homilia da celebração, dirigindo-se aos peregrinos.
2: Frères et sœurs, pèlerins venus de France et du monde entier, en vous regardant ce matin, réunis dans la maison de notre mère, je vois le visage universel de l'Église.
1: Irmãos e irmãs, peregrinos vindos da França e de todo o mundo, ao olhar para vós esta manhã, reunidos na casa da Nossa Mãe, vejo o rosto universal da Igreja. Alguns de vós atravessastes continentes, superastes fadigas, trouxestes as vossas alegrias e os vossos fardos até esta gruta sagrada. Que felicidade estarmos juntos, um só coração, uma única família. O pontífice ressaltou que os textos propostos pela liturgia dominical abordam um aspecto central da mensagem que a Virgem Maria veio confiar a Santa Bernadette e sobre o qual Leão XIV desenvolveu boa parte de sua reflexão, ou seja, o convite à conversão, ao mesmo tempo terno e urgente. É hoje, não amanhã, que é preciso converter-se. É hoje o momento favorável, o dia da salvação. Sim, observou, Deus deseja que o homem viva, que abra os olhos e volte para ele. Converter-se é abandonar os caminhos do erro para seguir o caminho da vida, abrindo assim o nosso coração à única alegria que não passa, acrescentou o Papa. O próprio Jesus não mede palavras quando exorta à penitência, como nos relata, por exemplo, São Lucas. Se não vos converterdes, perecereis todos. Mas ele alarga o horizonte da vida terrena ao da vida eterna. Enquanto a felicidade aqui na Terra é uma realidade efêmera, relativa e, por vezes, infelizmente, inacessível para alguns, a verdadeira felicidade é prometida a todos na esperança e deve ser o principal objeto da nossa busca, dos nossos esforços, das nossas escolhas, destacou o Papa. O Santo Padre afirmou que, neste momento da história, no seio de uma sociedade em busca de progresso e bem-estar material, mas por vezes tentada a esquecer o horizonte da eternidade, Maria vem lembrar-nos a grandeza e a amplitude da nossa salvação para a vida eterna.
2: Face au courant actuel qui cherche à redéfinir la valeur de la vie humaine devant la maladie, la souffrance ou la vieillesse, la grotte Massavier se dresse comme un sanctuaire de l'espérance chrétienne.
1: Perante as correntes atuais que procuram redefinir o valor da vida humana face à doença, ao sofrimento ou à velhice, a gruta de Massabiel ergue-se como um santuário da esperança cristã. Aqui nenhuma fragilidade é rejeitada. As vossas muletas, as vossas cadeiras de rodas, as vossas lágrimas escondidas não são obstáculos. São o lugar por excelência onde sois plenamente respeitados, acolhidos e transcendidos pelo amor infinito de Deus. Leão XIV lembrou que encontramos o apelo insistente à conversão nas palavras que Maria proferiu ali mesmo. Penitência, penitência, penitência. Ressaltou em seguida que esta exigência de conversão envolve a própria Igreja na sua peregrinação terrena. Ela deve ter a coragem de viver essa conversão em primeiro lugar, para curar as feridas profundas, as infidelidades e os dolorosos desvios cometidos no seu seio. Devemos submeter-nos humildemente ao olhar purificador do Senhor. O apelo da nossa mãe ao nosso dever de oração e conversão enche-nos de grande esperança, pois ela indica-nos o meio de mudar o curso das coisas, meio esse que não é outro senão o de nos associarmos à paixão de Cristo, prosseguiu o pontífice. Peregrinos, irmãos e irmãs, não partireis de Lourdes como chegastes, partireis como missionários da esperança. Foi a exortação do Santo Padre antes de concluir sua reflexão com um olhar voltado para a Virgem Maria, Nossa Mãe Santíssima.
2: Tel est le miracle de ce lieu. Suscitez la joie de l'espérance au cœur même de l'épreuve et de la peine.
1: Eis o milagre deste lugar. Suscitar a alegria da esperança mesmo no meio das provações e da dor. A Virgem Maria cura os nossos olhares e transfigura os nossos corações, dando-lhes a paz. Sede testemunhas ativas desta força e desta ternura divinas, que nos permitem continuar o caminho e alcançar a meta, nos vossos países, dioceses e famílias. Apoiados pela oração dos doentes e pelo amor da nossa mãe, caminhai com confiança rumo ao futuro. Não temais as tempestades do mundo. A Santa Mãe de Deus vigia sobre o vosso caminho. Envolve a Igreja no seu manto de ternura e, como estrela radiosa da manhã, guia os vossos passos para vos gerar, com alegria, na própria vida do seu Filho Jesus.

0: Outro momento marcante da visita do Papa à França foi o encontro com vítimas de abusos. A reportagem é de Andressa Collet.
1: Na tarde de domingo, na Casa Episcopal de Lourdes, o Papa Leão XIV recebeu 7 pessoas, 4 homens e 3 mulheres, vítimas de abusos por parte de membros do clero e da igreja na França, acompanhadas por Dom Gerard Lestang, bispo de Amiens e presidente do Conselho para a Prevenção e o Combate à Pedofilia da Conferência Episcopal da França. O Papa se reuniu individualmente e em particular com cada um deles, ouvindo suas histórias, a dor e o sofrimento vivido, às vezes, infelizmente, com a cumplicidade ou silêncio daqueles que poderiam tê-los ajudado, e também suas propostas para que isso não se repita. Com alguns, ele permaneceu por alguns instantes em oração. Ao final do encontro, o Papa se reuniu com todos em uma sala da Casa Episcopal e lhes dirigiu algumas palavras, agradecendo pelo doloroso testemunho e reafirmando seu compromisso para que o mal sofrido não se repita com outras pessoas. O Papa Leão expressou solidariedade a eles e, por meio deles, a todos aqueles que sofreram e ainda sofrem pelas feridas causadas pelos abusos infligidos. Por fim, expressando o desejo de poder trabalhar em conjunto para que a comunidade dos fiéis seja cada vez mais um lugar onde homens e mulheres de todas as idades possam encontrar consolação e cura, o Papa pediu aos presentes que rezem por ele e os concedeu a sua bênção. O encontro terminou por volta das 7:30 da noite. Os 7 integrantes que expuseram ao Papa a gravidade do flagelo dos abusos na igreja foram selecionados pela Conferência Episcopal Francesa e também pela Conferência dos Religiosos e Religiosas da França, após contatos com cerca de 40 interlocutores entre grupos e indivíduos. Todos haviam apresentado algumas ideias e propostas para a realização do encontro e na organização se procurou garantir a representatividade mais equitativa possível. O número reduzido de participantes, que gerou reclamações por parte de alguns coletivos, foi uma escolha ditada pela vontade de permitir uma troca genuína, conforme solicitado pelo próprio Leão XIV. O grupo, no entanto, entregou ao Papa cartas de alguns dos grupos ou indivíduos contatados pelo Serviço de Proteção aos Menores da Conferência Episcopal. Ainda na manhã de domingo, Leão XIV fez referência ao doloroso flagelo dos abusos contra menores cometidos por membros do clero ou no âmbito eclesial durante o discurso aos bispos com quem se reuniu antes da missa em Lourdes. O Papa pediu vigilância máxima, lembrando ao mesmo tempo a determinação com a qual a Conferência Episcopal adotou medidas corajosas para responder às vítimas. Uma referência ao processo de transparência, reformas e indenizações que foi iniciado pelos bispos franceses. De acordo com um relatório do ano de 2021, mais de 210 mil menores foram vítimas de abusos por parte de quase 3 mil padres e religiosos entre os anos de 1950 e 2020. Os bispos abordaram a questão dos abusos em todas as últimas assembleias plenárias e procuraram garantir que as vítimas que no ano passado denunciavam indiferença por parte da igreja também fossem ouvidas.

0: Mas agora vamos saber do próprio Papa como ele viveu esta experiência desta viagem à França. Os detalhes da coletiva no voo de regresso são de Silvana e José.
1: No voo de retorno a Roma, após 4 dias de viagem apostólica à França, Leão XIV conversou com os jornalistas que o acompanharam durante a visita. Em um balanço da peregrinação, o Papa destacou os momentos vividos em Lourdes e o encontro com 80 mil jovens no Stade de France, em Paris, como experiências marcadas pela esperança, pela fé e pela proximidade com pessoas que sofrem. Os 4 dias foram literalmente repletos de muitas bênçãos, afirmou, recordando especialmente os doentes, os idosos e aqueles que são marginalizados pela sociedade. Na conversa, Leão XIV também respondeu a questões sobre os abusos sexuais na Igreja, a defesa da vida e o fim da vida, o problema da habitação, as guerras entre Rússia e Ucrânia, os gastos com armamentos, os riscos relacionados à inteligência artificial e à situação da Igreja na Alemanha. Ao longo das respostas, o Papa reafirmou a missão da Igreja de anunciar o Evangelho, defender a dignidade humana e promover o diálogo, a paz e o cuidado com os mais vulneráveis. Antes de tudo, disse o Papa aos jornalistas, mais uma vez obrigado pelo trabalho que vocês realizaram. Penso que estiveram bastante ocupados nesses dias e, de certo modo, foi um programa muito intenso. Os 4 dias foram literalmente repletos de muitas bênçãos. Eu diria até quase de milagres, especialmente o tempo passado em Lourdes, caminhando com tantas pessoas doentes e sofredoras, acompanhando-as e vendo como a graça da presença de Deus se manifestou de tantas maneiras diferentes, tocando o coração das pessoas, transformando suas vidas e, para usar uma expressão que mencionei ali, devolvendo dignidade aos doentes, aos idosos e àqueles que, em algumas partes da sociedade, são descartados. Assim, foram muitos os sinais, as expressões e os símbolos ao longo desses 4 dias. Falando sobre a questão dos abusos sexuais dentro da Igreja, a pergunta de um jornalista: o senhor considera que os abusos sexuais na Igreja são sistêmicos? Eu diria, antes de tudo, respondeu o Papa, sem querer contradizer ninguém, porque considero isso muito importante, que ao me encontrar com aquelas 7 vítimas, pedi a elas que também me ajudassem a transmitir a outras vítimas a disposição, tanto minha quanto da Igreja, de escutá-las e de caminhar com elas enquanto buscam a cura, reconhecendo a dor que as situações de abuso causaram em suas vidas. Várias delas falaram de abuso sistêmico. Pessoalmente, prefiro expressá-lo de outra maneira, embora tenha falado de algumas organizações dentro da Igreja que, em determinados momentos, agiram, por assim dizer, de modo abusivo como sistema. Mas penso que é importante fazer uma distinção. O abuso sexual é, antes de tudo, um problema humano. Quando acontece dentro da Igreja, porém, acrescenta-se uma dimensão completamente diferente, porque a vida de fé das pessoas é profundamente ferida e, às vezes, até destruída. Existe uma responsabilidade particular da Igreja de caminhar com essas pessoas e ajudá-las a buscar a cura. Nesse sentido, falei com elas sobre como a Igreja, de certas maneiras, tenha sido vista como responsável, mas, ao mesmo tempo, penso que a própria Igreja tem um papel importante a desempenhar para ajudá-las a encontrar o caminho da cura. Um dos jornalistas, na sua pergunta, falou que durante 4 dias, ele era francês, nosso país viveu ao ritmo do entusiasmo geral provocado pela sua visita. O que na França é um feito. Muito obrigado, disse Santo Padre. O lema de sua viagem apostólica foi para que o mundo tenha vida. O tema dos cuidados no fim da vida apareceu repetidamente em seus discursos. Na França, disse o jornalista, temos o princípio da laicidade, que estabelece uma separação entre religião e política. O senhor considera que Quando algo é importante, quando os interesses em jogo são elevados, essa fronteira, essa linha, deve ser ultrapassada em nome da primazia da consciência. O senhor ultrapassou essa linha? Obrigado pela sua pergunta, respondeu o Papa. Eu diria que, segundo a compreensão que a Igreja tem da separação entre Igreja e política, ou entre Igreja e Estado, eu não ultrapassei essa linha. E convido vocês a lerem ou relerem Magnifica Humanitas, onde falo sobre a doutrina social da Igreja na primeira sessão, nos dois primeiros capítulos, e afirmo que, quando a Igreja fala sobre a defesa da vida ou sobre questões da doutrina social, não está entrando na política, está aplicando o Evangelho à vida das pessoas. E podem existir políticos, se assim quisermos dizer, tanto de esquerda quanto de direita, que afirmam a religião deve permanecer apenas na esfera privada, que cada um faça o que quiser em sua vida pessoal, mas, enquanto Estado, precisamos manter essa separação. Ora, justamente por isso, quando fui à França, fui principalmente para anunciar o Evangelho, para proclamar a Boa Nova, para reafirmar aquilo que o próprio Jesus Cristo diz quando afirma: eu sou o caminho, a verdade e a vida. Ou seja, para proclamar a verdade que Jesus nos oferece. A defesa da vida é algo que, como todos vocês sabem, a Igreja ensina e no qual acredita profundamente. Por isso, por um lado, evidentemente, sabendo que na França uma lei foi recentemente aprovada e que também em outros países da Europa, assim como em outras partes do mundo, há um amplo debate sobre as questões relacionadas ao fim da vida, é preciso considerar essa realidade. Mas estar em um lugar como Lourdes, onde as pessoas estão em busca de algo muito mais profundo, significa compreender que suas vidas, mesmo em meio à doença, à deficiência ou a diferentes formas de sofrimento, têm um sentido. A Igreja, por causa do próprio Jesus, quer estar próxima dessas pessoas e afirmar os valores que a própria vida, penso eu, representa para todos nós.
0: E assim chegamos ao final da edição desta semana do nosso Porta Aberta. Obrigada pela companhia, obrigada pela sintonia. Estaremos de volta na próxima semana. Até lá!

0: Bem, amigos de todo o Brasil, estamos de volta com o nosso Em Romaria, caminhando juntos nesse terceiro milênio. Nos estúdios da Rádio Vaticano, Silvone José. Bem, amigos de todo o Brasil, com alegria, mais uma vez recebemos aqui nos nossos estúdios, o Arcebispo de São Paulo, nosso cardeal Odilo Scherer. Que alegria tê-lo conosco, Dom Odilo, seja bem-vindo.
1: Obrigado, alegria minha também. A gente está em Roma por estes dias, fazendo uma peregrinação. Hoje celebramos a missa na Basílica de São Pedro. E agora, não podia deixar de passar nesse outro lugar de peregrinação, que é a Rádio Vaticano.
0: Isso é muito bom, porque a gente tem uma afinidade muito grande. Vou contar para os nossos amigos lá de todo o Brasil, dos países lusófonos. Dom Dino, quando vem a Roma, tem cadeira cativa aqui com a gente. Mas não porque é cadeira cativa, porque é um amigo da Rádio Vaticano, um amigo nosso, um amigo da evangelização através dos meios de comunicação. Muito obrigado, Dom Dino, sempre, né, por essa deferência também.
1: Mas, muito bem, não é de agora, né?
0: Não é de agora,
1: porque já
0: não,
1: é do tempo que eu trabalhava aqui, já.
0: Dom Dio foi nosso, vamos dizer, colaborador.
1: São bem mais de 30 anos.
0: Muito, mais de 30.
1: Mais de 30 anos que eu tenho essa relação com a Rádio Vaticano.
0: Dom Dio, essa passagem, eu sei que o motivo também, um encontro com o Santo Padre nessa quarta-feira na audiência geral. Citamos aqui o neto da Rede Vida, Dom Paulo. É um momento especial também para a Rede Vida.
1: Sim, é um momento desejado, né, por membros do Conselho de Supervisão da Rede Vida, né, e é uma visita já organizada há mais tempo, para dar a possibilidade de encontrar o Santo Padre, era a primeira vez com o Papa Leão XIV, para pedir a sua bênção e também dizer a ele que a televisão, a Rede Vida, é uma televisão ligada ao trabalho da igreja, a evangelização está à disponibilidade também do Santo Padre, como de fato já está e tem sempre transmitido, né, as celebrações do Papa, os programas do Papa, as visitas, as viagens do Papa. A Rede Vida sempre tem feito uma boa cobertura.
0: Eu quero agradecer através das suas palavras também, porque a Rede Vida é uma porta de entrada também para todos nós aqui na Rádio Vaticano, Vatican News, com os eventos papais, levando, né, o Santo Padre também nas casas dos nossos irmãos em todo o Brasil. Isso é uma alegria poder ter essa parceria, uma parceria que somente cresce. Nosso agradecimento.
1: Esse é também o sentido, portanto, da nossa visita aqui à Rádio Vaticano, já no final de nossa estadia em Roma. E é uma oportunidade para mais uma vez também selar não só o apreço recíproco, mas também o serviço recíproco, né? E a Rádio Vaticano presta ao Brasil como um todo, claro, em nome do Santo Padre, em nome da Santa Sé, mas com a divulgação das notícias, informações e com informações que vem da fonte. Isso é muito importante dentro do mundo da comunicação hoje tão confuso, cheio de fake news e não se sabe de que fonte, se é ou não é. O que vem da Rádio Vaticano, o que vem do programa brasileiro normalmente é confiável porque vem da fonte.
0: Nós, e o senhor falou uma coisa importante, nós somos um instrumento de comunicação da Santa Sé, mas também nós somos fonte de informação, né, para as demais.
1: Isso está crescendo no Brasil. Mais e mais a gente vê a citação, né, do Vatican News, né, Rádio Vaticano, Programa Brasileiro, no Brasil, por muitas emissoras, mídias sociais. Portanto, a Rádio Vaticano mais e mais está de fato entrando no Brasil.
0: A gente agradece também por essa menção. A importância da comunicação. O senhor sempre foi um homem de comunicação, sempre esteve presente, é alguém que jamais se furtou de conversar com a imprensa, de estar dialogando com a imprensa. Mas nós vivemos, o senhor falou um momento antes sobre a questão das fake news. Papa Francisco, recordo o primeiro encontro que teve com os comunicadores na sala Paulo VI, depois da sua eleição, ele falou uma coisa tão bonita. Falou: e vocês são responsáveis para levar a beleza do Evangelho, que é a verdade. Estamos destruindo essa verdade.
1: É, a comunicação feita sem a preocupação da verdade, né, tem esta possibilidade, justamente, de deixar todo mundo desorientado, confuso, sem mais saber em quem confiar, em quem acreditar. E por fim, aparecem, portanto, os que se utilizam disso, os que desfrutam deste caos comunicativo para, então, se propor. E muitas vezes são os profetas da desgraça, os apocalípticos, são aqueles que depois espalham também uma comunicação pautada no ódio, nas ideologias da vingança, nos extremismos, fundamentalismos e assim por diante. Por isso que o serviço tão importante da comunicação da Igreja deve ser esse mesmo, serviço voltado à verdade. O que deveria ser característica de toda comunicação séria. E, aliás, é uma das questões complicadas hoje, você fazer uma seleção, afinal, da comunicação e das fontes de comunicação. Isso é confiável? Isso vem de onde? E quem é a fonte? E assim por diante. Antes de começar a espalhar dentro do, eu repito, do caos da comunicação, é preciso fazer um pouco checklist antes de a gente acreditar, antes de a gente espalhar uma notícia que a gente recebe.
0: E nós temos hoje, falamos um pouquinho também da Rede Vida como um ponto de referência também para a comunicação da própria Igreja Católica e também daquilo que representa hoje a Rede Vida também para a realidade da comunicação no Brasil.
1: Sim, é verdade. Então, a Rede Vida tem essa preocupação também. Por isso ela tem mantido sempre uma posição muito equilibrada dentro do ambiente muito polarizado, né? Não só na comunicação, mas na política, na vida social e até na vida eclesial. Infelizmente, a polarização ideológica também entrou na vida eclesial, o que está fazendo muito mal, né? Dividindo as comunidades eclesiais de acordo com opções políticas, em vez de se manter firme naquilo que é a base comum para todos nós, que é o Evangelho. E o Evangelho permite ter visões diferentes, que, porém, sejam complementares e não contraditórias entre si, complementares a partir de olhares diferentes da mesma realidade. Então, sim, isso cabe dentro do Evangelho e também da visão, interpretação cristã do mundo. Porém, a Rede Vida, né, tem buscado este equilíbrio na comunicação, de não ser espaço para uma comunicação extremista, carimbada simplesmente segundo uma ideologia, mas de estar próxima dos fatos, estar próxima também dos acontecimentos, das fontes, né, da notícia, que as suas fontes são a verdade das coisas acontecendo. É claro que toda notícia acaba sendo uma interpretação, porém que seja uma interpretação muito próxima e fiel à fonte do fato, à fonte do acontecimento ou a fonte de uma fala, de uma opinião emitida. E, claro, volto a dizer que depois toda a notícia dada acaba se tornando uma narrativa, uma recriação daquilo que foi dito, daquilo que foi visto, daquilo que aconteceu. Mas que permaneça o máximo possível aderente àquilo que é a verdade das coisas.
0: É uma grande responsabilidade.
1: Sim, é uma grande responsabilidade e a Igreja tem nos ajudado muito através do magistério, etc. E o Papa Leão XIV, através da encíclica, por exemplo, também, né, que no meio de toda essa revolução tecnológica, da internet, das mídias e dos algoritmos, enfim, que comandam a inteligência artificial, que no meio disso não se perca a referência à verdade, né? Não se perca, sobretudo, a referência à dignidade da pessoa, né? Que a dignidade da pessoa não fique estraçalhada, esmagada em função de mecanismos tecnológicos que, de repente, até nem conseguimos mais controlar.
0: A desumanização.
1: A desumanização, exatamente.
0: Assusta a inteligência artificial?
1: De um lado, alegra, porque é uma maravilha da técnica, não há dúvida. É uma maravilha da criação humana, isso é preciso reconhecer. Assusta pelas possibilidades que tem e se elas não são devidamente usadas. Então, a tecnologia, ela, como dizia o Papa também na encíclica, ela acaba não sendo neutra, embora objetivamente ela é neutra, ela pode ser empregada para o bem ou para o mal. Mas, na verdade, das coisas, essa tecnologia já não é mais neutra, porque os algoritmos também são governados e governáveis. E a gente acaba, digamos, e quem tem o interesse de governar os algoritmos pode orientá-los para cá ou para lá. E aí há um risco muito grande, que os algoritmos, embora nos apresentem um certo resultado, e a gente diz, não, a internet diz isso, os algoritmos, a inteligência artificial diz isso, mas é uma inteligência artificial orientada, teleguiada, e ela não sempre corresponde à verdade das coisas.
0: Papa Francisco, quando perguntaram para ele se ele tinha medo da inteligência artificial, ele respondeu, eu tenho medo da inteligência natural. Então, porque quem alimenta é, quer dizer, o uso que nós fazemos dela, não é isso? Não posso não deixar de lado de perguntar para o senhor, estamos na reta final de eleições do Brasil. Um momento importante para a nossa história, história do Brasil, uma história que se faz através de ações concretas também. Que momento nós estamos vivendo? Como é que o senhor...
1: Sim.
0: Que fotografia o senhor faria?
1: Bom, vamos pensar objetivamente. O momento eleitoral, como alguém disse, é a festa da democracia. É onde cada um pode se expressar, deve se expressar livremente, né, e conscientemente, mas ao mesmo tempo é chamada a pensar no bem comum. Né. O momento eleitoral é um momento fundamental de pensar na edificação do bem comum, não só deste momento. Eu quero que este candidato ganhe ou aquele candidato ganhe. Este é o momento, mas tem que pensar também no que vem depois, se este candidato ganha, o que vai acontecer depois, né? Mas é positivo pensar que o momento eleitoral é um chamado de todos a participarem das escolhas, de modo que o Brasil seja realmente feito a partir das escolhas da sua população. Por outro lado, vivemos um momento bastante confuso, e continuamos também, desta vez, a viver fortemente um clima muito polarizado nessas eleições, porque a rigor, a escolha entre uma ideologia e outra ideologia, né? E o que muitos já comentaram, que durante a campanha eleitoral, propaganda eleitoral, muito pouco se falou dos projetos de cada parte. Muito pouco se falou do que se pretende trabalhar uma vez eleitos. Bom, um projetinho aqui, um projetinho ali, mas um governo de 4 anos não é feito simplesmente de uma proposta, de outra proposta. É de um conjunto que tem uma lógica, né? E que deve olhar no seu conjunto também a vida do povo brasileiro. A vida econômica, a vida social, olhar as grandes carências do povo brasileiro para ver se quem vai governar vai ficar de costas para a maioria da população ou vai abraçar as causas, as necessidades da maioria da população. E, portanto, este é um momento complicado que a polarização excessiva durante a campanha eleitoral não permitiu ver com maior clareza. Então, agora, é claro, é o momento de os cidadãos, né, os eleitores, fazerem as suas escolhas e vamos esperar depois o que vem, né? Quem ganha deve governar, quem perde vai para a oposição e deve controlar. Né? Esta que é a lógica da democracia. Quem ganha não é quem saca a viola e vai para casa. Não, quem perde fica de pé e controla e fica de olho naqueles que governam, para que governe direito, não faça distorções. Isto se faz naturalmente através do Congresso. Por isso que, por exemplo, nessas eleições pouco se tratou da eleição do Congresso, que ficou muito na evidência a eleição ao presidente, do presidente da República e a eleição dos governadores. Mas, olha, vão ser eleitos 2 senadores para cada estado, deputados federais de monte, deputados estaduais, de modo que se renova a Assembleia Legislativa de cada estado e se renova o Congresso Nacional, Senado Federal e Câmara dos Deputados, que são o poder legislativo, e eles tanto ajudam o governo ou atrapalham o governo, tanto controlam o governo ou acabam se tornando simplesmente, né, subservientes ao governo. Enquanto um Congresso Nacional equilibrado, bem, de gente capaz, de gente boa no Congresso Nacional, de diferentes visões que se complementam, isso é garantia de um governo saudável, né? Um Congresso Nacional bem equilibrado ajudará a que o Executivo, quem quer que seja, não faça bobagem, porque o Congresso controla. O Congresso não vai deixar fazer bobagem. O Congresso vai controlar os projetos e assim por diante, né? De acordo com a lei que rege o funcionamento dos 3 poderes, né? E, portanto, neste momento, só resta cada eleitor, né, se colocar diante da sua própria responsabilidade e fazer a melhor escolha.
0: Voltamos à afirmação. A Igreja Católica não tem partido político.
1: Não tem partido, isso é muito claro. Tem católicos em todos os partidos e não tem também candidatos enquanto lideranças da Igreja. Nós, como bispos, como padres, né, como instituições representativas da Igreja, não apresentamos candidatos ou partidos. Mas lembramos que o povo católico também é a Igreja Católica, né? E o povo católico, os leigos, cristãos leigos, sim, eles têm partidos, têm candidatos, fazem propaganda, têm a liberdade de fazer suas escolhas e o façam com muita consciência.
0: Para a gente concluir, nosso Papa Leão volta de uma viagem à França, que muitos subestimavam, né, o sectarismo, né, ninguém vai dar bolas ou pelotas para o Papa, e a gente viu exatamente o contrário. E no resumo, o Papa ficou impresso quando ele falava de Notre Dame, da ressurgir, quase como,
1: né, as cinzas.
0: As cinzas que voltam novamente a ter sentido. Então.
1: Sim, ontem estive na audiência, o Papa fez uma recapitulação, né, da sua visita à França, Paris, Lourdes e Metz, e falou um pouco das suas falas, das suas impressões. Eu vi que ele está muito contente, e não é por nada. Ele enfrentou, de alguma forma, uma resistência que é uma resistência pública, que depois se revelou que não é real, não é do povo francês, né? Mas é de uma certa mentalidade. Não, a França já era, a França não é mais cristã, a França é laica, a França não quer mais saber de ninguém, não quer mais saber da Igreja, de cristianismo, não quer mais saber de Deus. Olha, pode ter muita gente que assim pensa também na França, sim, certamente, mas pelas manifestações das multidões, né, os jovens no estádio de Paris, depois a multidão na missa, né, na Place de la Concorde, né, que encheu a Avenida de Campos Elíseos, Champs-Élysées, foi uma demonstração exatamente do contrário dessa ideia. A França não está mais com o cristianismo. Não, a França está ainda de olho atento, ouvido atento à Igreja, à palavra da Igreja. E ali existe um forte substrato, e o Papa mesmo dizia, em cima desse substrato se constrói pedra por pedra, assim como a Catedral de Notre Dame, reconstruída, revitalizada. E isso acontece na França.
0: O mundo tem sede de Deus.
1: O mundo tem sede de Deus, e as crises, elas existem, existiram, no passado também, e a Igreja, no meio dessas crises, não pode esquecer de continuar a fazer aquilo que é do seu papel, de comunicar o Evangelho da paz, o Evangelho da vida, da transformação, o Evangelho que é boa, nova para a humanidade, mesmo quando muitos não acreditam, não têm ouvidos para isso, mas é falar, é comunicar, e isso sim terá força de transformação sempre.
0: Uma pergunta, é claro que até as pedras fazem. O sucessor de Dom Odilo. Todo mundo está esperando que o senhor fique, mas esperando também, como o senhor mesmo disse, né, que eram 2 anos.
1: Sim,
0: que estamos terminando.
1: Chega o tempo, naturalmente. Eu completei 77 anos e, como Papa, me deu 2 anos quando eu completei 75, apresentei a renúncia, como normalmente o bispo faz, e o Papa me deu, na ocasião, 2 anos. Os 2 anos se completaram. Daqui para diante vai depender dos tempos suplementares que o Papa mesmo decidir. Mas nós estamos rezando, né, por quem virá, e bendito quem venha em nome do Senhor.
0: Obrigado, Dom Gilo, mais uma vez pela visita, pelo carinho, né? E um bom retorno à casa.
1: Obrigado e bom trabalho aqui na Rádio Vaticano. Deus ajude.
0: Neto, que alegria recebê-lo aqui nos estúdios da Rádio Vaticano. Seja bem-vindo. E o sorriso nos lábios e o coração que explode o encontro com o Santo Padre, trazer a Rede Vida também mais uma vez ao Vaticano. Que alegria tê-lo aqui.
2: Uma alegria enorme, imensa. Nós podemos apresentar a Rede Vida para o Santo Padre, Papa Leão. Silvonei, mas também nós estamos com uma alegria no coração muito grande poder fazer essa visita a você, que é uma voz que tem, que está impregnada no coração dos telespectadores da Rede Vida. É muito impressionante que as diversas transmissões que nós fazemos do Vaticano, as transmissões do Papa, têm sempre a sua voz. E como que as pessoas se identificam com ela. A naturalidade com que você vai expondo as falas do Papa, como que você vai descrevendo para o telespectador todo o ambiente. Portanto, hoje é um dia de agradecer a você pessoalmente, agradecer todo o Centro Televisivo do Vaticano, a Rádio Vaticano, pelo trabalho de evangelização que vocês fazem, especialmente você, que é um querido irmão e amigo.
0: Muito obrigado, Neto. E os nossos sentimentos também pelo papai, né? Obrigado. Agora ele olha lá de cima para a gente também, né?
2: Sem dúvida.
0: E ajuda.
2: Eu agradeço também imensamente as manifestações de carinho de todo o Brasil. E queria dizer que a sua manifestação pessoal também, quando o passamento do papai, tocou muito o coração de toda a nossa família, porque ele tinha uma admiração por você imensa. Ele, todas as vezes que nós assistimos os conteúdos que vocês geram, o papai falava para mim da potência da sua voz, da docilidade dela, da clareza, da transparência, e como que isso toca o coração dos nossos telespectadores. O papai tinha uma grande admiração por você, e a sua manifestação pessoal talvez tenha traduzido o que muitos comunicadores no Brasil gostariam também de manifestar. Então, portanto, nosso muito obrigado a todas as pessoas que foram tão gentis, especialmente a você.
0: Obrigado. Futuro da Rede Vida.
2: Silvanei, o futuro da Rede Vida, eu acho que está muito ligado com o futuro das comunicações. Eu acho que essa é uma fala que talvez para todas as lideranças da Igreja, mas para todas as lideranças civis do Brasil e do mundo, tem que ser uma fala de atenção, de chamar a atenção. Nós estamos vivendo uma grande transformação na área das comunicações. Não tem hoje um jovem, um adulto, um idoso, mas também as crianças, que não têm contato hoje com o celular. Portanto, tem contato direto com as redes sociais, com as mídias sociais, com as grandes big techs. Dom Dilo falava agora há pouco sobre a inteligência artificial e também a mídia programática, sobre aquilo que está programado dentro daquilo que as pessoas recebem nos seus conteúdos, na sua relação diária com a comunicação. A comunicação, Silvone, ela passou a ser muito direta, muito constante no hábito das pessoas. A televisão, durante muito tempo, ela teve uma predominância dentro dos lares. Foi um veículo muito importante para a sociedade, e esse veículo foi altamente regulamentado. A própria sociedade se preparou para fazer leis para que ela pudesse ser regulamentada e equilibrada. nós estamos numa fase de transição. A internet ainda não é regulamentada. E ela invade os países. Ela não tem fronteira. Não é igual uma radiodifusão que tem um alcance de uma região, de um país. A mídia social hoje, ela é controlada pelas grandes big techs e concentradas. E, portanto, muito fácil também das ideologias, dos pensamentos, dos interesses econômicos, dos interesses políticos serem altamente trabalhados dentro dessa superestrutura. Por que eu estou falando isso, Silvanê? Porque a sociedade ela precisa ter a prudência, a sabedoria de começar a dizer o que pode e o que não pode, o que é bom e o que se deve, o que não se deve. Como fazer isso respeitando a individualidade, a liberdade, mas também preservando a sociedade? Eu acho que esse é o grande desafio de quem faz comunicação hoje e principalmente de nós, radiodifusores. Porque a radiodifusão, como eu disse agora há pouco, ela é altamente regulamentada e ela se apresenta para a sociedade como aquele veículo que muitas vezes dá segurança à informação. É a base de consulta. E as distorções são logo percebidas. Dentro das redes sociais que nós estamos vivendo hoje, é uma falta de regulamentação, uma liberdade com, diria, libertinagem também. E, portanto, Silvanei, é um momento que todos nós comunicadores temos que dialogar mais com a sociedade, mais com as pessoas e entender qual o caminho que nós estamos percorrendo e para qual nós devemos percorrer.
0: Obrigado, Neto, pela sua presença. Obrigado também pela parceria que nós temos com vocês.
2: Agradeço.
0: Pela janela que vocês nos abrem e pela alegria de poder recebê-los aqui.
2: Silvanei, eu faço esse meu agradecimento em nome do Conselho da Rede Vida, da diretoria da Rede Vida, mas eu tenho certeza que eu falo também em nome de todos os telespectadores. Muito obrigado.
0: Deus abençoe e bom retorno à casa.

0: E assim chegamos ao final do nosso Em Romaria desta semana, agradecendo mais uma vez a sua presença. Voltamos na próxima semana com mais um Em Romaria, caminhando juntos neste terceiro milênio.
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2: 5:57.
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6: Estamos iniciando o nosso programa A Voz do Pastor. A Rádio Universidade, a nossa RU, está possibilitando este momento de encontro do pastor com as suas ovelhas. Portanto, um bom dia a todos e a todas, e façamos deste programa o nosso encontro semanal do pastor com as suas ovelhas. Nós que formamos a Igreja Particular de Pelotas, a Arquidiocese de Pelotas. E como é bom sempre lembrar que nós somos a Arquidiocese de Pelotas, nós batizados e batizadas, nós crismados e crismadas, nós eucaristizados e eucaristizadas, nós somos a Arquidiocese de Pelotas. Nós somos a Igreja de Cristo localizada nesta nossa região. Como já estamos acostumados, nós temos sempre no programa A Voz do Pastor dois momentos. O primeiro momento é a acolhida da Palavra de Deus do final de semana. E também um segundo momento, a partilha da nossa ação evangelizadora como Igreja Particular de Pelotas, a Arquidiocese de Pelotas. Portanto, já iniciando o nosso primeiro momento, gostaria então de proclamar a antífona da entrada do 27º domingo do tempo comum.

pois estamos vivendo neste final de semana, este 27º domingo do tempo comum. Ao vosso poder, Senhor, tudo está sujeito, e não há quem possa resistir à vossa vontade, porque sois o Criador de todas as coisas, do céu e da terra, e de tudo o que eles contêm. Vós sois o Senhor do universo. Com esta antífona da entrada, vamos iniciar a nossa liturgia da palavra e a liturgia da Eucaristia neste final de semana em todas as nossas comunidades. Portanto, estamos neste final de semana, irmãos e irmãs, reunidos no dia do Senhor para celebrar a memória do sacrifício pascal do Filho de Deus, o verdadeiro herdeiro da vinha. Iniciamos com toda a Igreja neste final de semana o mês missionário 2026. E o tema do mês missionário 2026 é Um em Cristo, unidos na missão. Portanto, em profunda comunhão, celebremos a palavra do Senhor e a presença eucarística neste final de semana em todas as nossas comunidades. A palavra de Deus oferecida pela Igreja para o 27º domingo do tempo comum está presente nas seguintes leituras. A primeira leitura é um trecho tirado do livro profético de Isaías, capítulo 5, primeiros versículos do capítulo 5, 1 a 7. O salmo responsorial são estrofes do salmo 79. A segunda leitura é um trecho da carta de São Paulo aos Filipenses, capítulo 4, versículos 6 a 9. E o Evangelho é tirado do Evangelho de Mateus, capítulo 21, versículos 33 a 43. São essas as leituras que a Igreja nos oferece, e elas trazem a palavra de Deus para o final de semana, no qual nós vivemos o 27º domingo do tempo comum.

preparando-nos para acolher as leituras que contém a Palavra de Deus para este 27º Domingo do Tempo Comum, vamos rezar juntos a oração da coleta, a grande oração da Igreja, a oração que todos os presidentes das celebrações, desde o Papa até os diáconos, rezam. Deus eterno e todo-poderoso, que no vosso imenso amor de Pai nos concedeis mais do que merecemos e pedimos, infundi em nós vossa misericórdia para perdoar o que nos pesa na consciência e para nos dar mais do que a oração ousa pedir. Por nosso Senhor Jesus Cristo, vosso Filho, que é Deus e convosco vive e reina na unidade do Espírito Santo, por todos os séculos dos séculos. Amém. A primeira leitura é tirada do livro profético de Isaías. Leitura do livro do profeta Isaías. Vou cantar para o meu amado o cântico da vinha de um amigo meu. Um amigo meu possuía uma vinha infértil em Costa. Cercou-a, limpou-a de pedras, plantou videiras escolhidas, edificou uma torre no meio e construiu um lagar. Esperava que ela produzisse uvas boas, mas produziu uvas selvagens. Agora, habitantes de Jerusalém e cidadãos de Judá, julgai a minha situação e a de minha vinha. O que poderia eu ter feito a mais por minha vinha e não fiz? Eu contava com uvas de verdade, mas por que produziu ela uvas selvagens? Pois agora vou mostrar-vos o que farei com minha vinha. Vou desmanchar a cerca, e ela será devastada. Vou derrubar o muro, e ela será pisoteada. Vou deixá-la inculta e selvagem. Ela não será podada nem lavrada. Espinhos e sarças tomarão conta dela. Não deixarei as nuvens derramar a chuva sobre ela. Pois bem, a vinha do Senhor dos Exércitos é a casa de Israel e o povo de Judá sua dileta plantação. Eu esperava deles frutos de justiça e eis injustiça, esperava obras de bondade e eis iniquidade. Palavra do Senhor. Glória a vós, Senhor. O Salmo responsorial tem como refrão: a vinha do Senhor é a casa de Israel. A vinha do Senhor é a casa de Israel. Arrancastes do Egito esta videira e expulsastes as nações para plantá-la. Até o mar se estenderam seus sarmentos, até o rio os seus rebentos se espalharam. A vinha do Senhor é a casa de Israel. Por que razão vós destruíste sua cerca para que todos os passantes a vindimem? O javali da mata virgem a devaste, e os animais do descampado nela pastem. A vinha do Senhor é a casa de Israel. Voltai-vos para nós, Deus do universo, olhai dos altos céus e observai. Visitai a vossa vinha e protegei-a. Foi a vossa mão direita que a plantou.
protegei-a e ao rebento que firmastes. A vinha do Senhor é a casa de Israel. E nunca mais vos deixaremos, Senhor Deus. Dai-nos vida e louvaremos vosso nome. Convertei-nos, ó Senhor Deus do universo, e sobre nós iluminai a vossa face. Se voltardes para nós, seremos salvos. A vinha do Senhor é a casa de Israel. A segunda leitura que a Igreja nos oferece para este 27º domingo do tempo comum é tirada da carta de São Paulo aos Filipenses. Leitura da carta de São Paulo aos Filipenses. Irmãos, não vos inquieteis com coisa alguma, mas apresentai as vossas necessidades a Deus em orações e súplicas, acompanhadas de ação de graças. A paz de Deus, que ultrapassa todo o entendimento, guardará os vossos corações e pensamentos em Cristo Jesus. Quanto ao mais, irmãos, ocupai-vos com tudo o que é verdadeiro, respeitável, justo, puro, amável, honroso, tudo o que é virtude ou, de qualquer modo, mereça louvor. Praticai o que aprendestes e recebestes de mim, ou que de mim vistes e ouvistes. Assim, o Deus da paz estará convosco. Palavra do Senhor. Graças a Deus. E chegamos ao Evangelho do 27º domingo do tempo comum. Aclamemos o Evangelho. Aleluia, aleluia, aleluia. Aleluia, aleluia, aleluia. Eu vos escolhi, foi do meio do mundo, a fim de que deis um fruto que dure. Eu vos escolhi, foi do meio do mundo. Amém. Aleluia, aleluia, aleluia. Aleluia, aleluia, aleluia. O Senhor esteja convosco. Ele está no meio de nós. Proclamação do Evangelho de Jesus Cristo segundo Mateus. Naquele tempo, Jesus disse aos sumos sacerdotes e aos anciãos do povo: escutai esta outra parábola. Certo proprietário plantou uma vinha, pôs uma cerca em volta, fez nela um lagar para esmagar as uvas e construiu uma torre de guarda. Depois arrendou-a a vinhateiros e viajou para o estrangeiro. Quando chegou o tempo da colheita, o proprietário mandou seus empregados aos vinhateiros para receber seus frutos. Os vinhateiros, porém, agarraram os empregados, espancaram a um, mataram a outro e ao terceiro apedrejaram. O proprietário mandou de novo outros empregados, em maior número do que os primeiros. Mas eles os trataram da mesma forma. Finalmente, o proprietário enviou-lhes o seu filho, pensando: ao meu filho eles vão respeitar. Os vinhateiros, porém, ao verem o filho, disseram entre si: este é o herdeiro, vinde, vamos matá-lo e tomar posse da sua herança. Então agarraram o filho, jogaram-no para fora da vinha e o mataram. Pois bem,
Quando o dono da vinha voltar, o que fará com esses vinhateiros? Os sumos sacerdotes e os anciãos do povo responderam: com certeza mandará matar de modo violento esses perversos e arrendará a vinha a outros vinhateiros que lhe entregarão os frutos no tempo certo. Então Jesus lhes disse: vós nunca lestes nas Escrituras: a pedra que os construtores rejeitaram tornou-se a pedra angular? Isto foi feito pelo Senhor e é maravilhoso aos nossos olhos. Por isso, eu vos digo, o reino de Deus vos será tirado e será entregue a um povo que produzirá frutos. Palavra da salvação. Glória a vós, Senhor. E para concluir esta primeira parte do nosso programa A Voz do Pastor, que é o momento da acolhida da Palavra de Deus, vamos também ainda colocar alguns pontos para a nossa meditação. As leituras deste domingo apresentam a fidelidade de Deus e a responsabilidade do povo diante da aliança. Na primeira leitura, Isaías apresenta a vinha, imagem de Israel, que recebeu cuidados e proteção, mas produziu frutos selvagens, sinal de injustiça e infidelidade. O salmo responsorial reza que tudo vem do Senhor e que sua proteção sustenta a vida e a renova com esperança. Paulo aos Filipenses reflete que a paz é a verdadeira consequência prática do que é justo, verdadeiro e honroso. Assim demonstra que a fidelidade a Cristo Jesus gera comunhão e frutos concretos. No Evangelho, a parábola da vinha nos leva a refletir que o projeto de Deus não depende do poder humano, mas da fidelidade ao Filho. O Filho é enviado, jogado para fora da vinha e morto, simboliza Cristo, cuja entrega da vida dá testemunho da obediência que torna possível colher os frutos do reino. A pedra rejeitada é o próprio Jesus, que se torna fundamento firme e pilastra inabalável de um povo renovado, chamado a cultivar justiça e amor. No início do mês missionário, ser um em Cristo é viver em comunhão, é assumir a missão com coragem, é dar frutos que irradiem o amor de Deus, frutos que façam circular entre nós e entre todos os povos a misericórdia e a fraternidade. Chegamos ao segundo momento do nosso programa, que é a partilha da nossa vida eclesial. Como igreja particular de Pelotas, como arquidiocese de Pelotas, olhando um pouco para trás, nesta semana que estamos passando, gostaria em primeiro lugar de partilhar que vamos receber e já recebemos uma parte, uma ajuda tanto da CNBB Nacional como da CNBB Regional Sul 3. Uma ajuda para
ajudarmos as comunidades atingidas pelo último vendaval. Então, por parte da CNBB Nacional, estamos recebendo uma boa quantia de dinheiro para ajudarmos algumas comunidades, especialmente também as capelas que foram destruídas, as casas paroquiais que foram também atingidas, mas, claro, especialmente também fiéis das nossas comunidades que perderam praticamente tudo de sua habitação, casas totalmente destruídas. E uma parte da CNBB Regional Sul 3 também já recebemos. Foram 115 mil reais para nós, então, ajudarmos essas pessoas atingidas. Da parte do nosso economato, o Padre Marcos está agilizando um grupo para, então, levar especialmente telhas para cobrirem seus telhados com este dinheiro que veio do Regional Sul 3. Quero manifestar aqui minha gratidão tanto à CNBB Nacional quanto à CNBB Regional Sul 3 por esta generosidade ajudando o nosso povo de Deus atingido pela ventania tão forte que aconteceu na virada do domingo para segunda-feira da semana passada, retrasada, olhando hoje para trás. Ainda com o olhar para a semana que está passando, nós tivemos então a grande alegria de sexta-feira, dia 2 de outubro, termos a ordenação diaconal do nosso seminarista Erickson, mais conhecido por Eric. Esta ordenação diaconal aconteceu na paróquia do Senhor Ressuscitado, na capela Nossa Senhora da Imaculada, e foi realmente um grande momento vivido pela paróquia, mas pela arquidiocese e também tantos familiares e amigos que participaram desta ordenação diaconal. Também estava presente a mãe do Eric, a dona Demel. Obrigado pela sua presença e pelo apoio que deu ao seu filho. Também tivemos presbíteros do Rio de Janeiro, de outros lugares, onde o nosso agora neodiácono Eric passou e criou laços. A ordenação foi muito ungida e muito intensamente vivida pelo nosso neodiácono Eric. Parabéns, Eric, por esse grande momento da sua vida. Obrigado pelo seu sim dado a Deus e à Igreja. Desejamos que realmente você possa sempre deixar que Cristo lhe ajude a descobrir e viver o coração manso e humilde de coração que Jesus tem. Jesus tem um coração manso e humilde e por isso ele pede para nós aprendermos dele. Que você seja sempre um grande aprendiz do coração manso e humilde de Jesus. Olhando agora já para a semana na qual estamos entrando, nós temos nesta próxima semana também a visita pastoral à paróquia Santo Antônio do Laranjal. Será
na próxima quinta-feira, dia 8 de outubro. E também, nesta próxima semana, vai acontecer já no final de semana, dois grandes momentos de evangelização. No primeiro momento, dia 9, 10 e 11, o Emaús, mais um retiro para jovens e também o Homens de Fé, que já é o terceiro Homens de Fé que realizaremos. Portanto, será já uma semana intensa de preparação para esses dois grandes momentos. Claro que também já olhando para a frente, no próximo domingo, dia 11, então teremos a Romaria de Nossa Senhora de Fátima, da Diocese de Rio Grande. Tivemos já a Romaria de Nossa Senhora Conquistadora, da Diocese de Bagé, no domingo passado, dia 28, né? E agora, no próximo domingo, dia 11, teremos então a Romaria de Nossa Senhora de Fátima. E também no dia 11 de outubro, nós teremos a quarta caminhada das crianças. Portanto, é a quarta caminhada arquidiocesana de nossas crianças. Essa caminhada começou com as crianças mais das paróquias ao redor do Santuário Nossa Senhora de Guadalupe, e ela foi crescendo e já tornamos agora com a quarta caminhada das crianças, ela arquidiocesana. Portanto, todos os que quiserem participar, especialmente as crianças, começando pelas crianças que estão se preparando para a primeira comunhão, até os nossos coroinhas, e todas as paróquias, vamos participar dessa quarta caminhada das crianças, que este ano ainda será dia 11 de outubro, portanto, domingo, dia anterior do dia 12 de outubro, que é o dia de Nossa Senhora Aparecida e dia das crianças. Então, a partir do ano que vem, sempre a caminhada das crianças acontecerá no dia 12 de outubro, que é o dia próprio das crianças, uma vez que também é um feriado nacional, por ser o dia nacional em honra de Nossa Senhora Aparecida, a padroeira do Brasil.

0: Iniciei esta partilha da nossa vida eclesial como Arquidiocese de Pelotas com a ordenação diaconal do Eric, que aconteceu nesta sexta-feira que passou na paróquia Operários Senhor Ressuscitado. E a próxima ordenação diaconal, por isso assim termino esta segunda parte do nosso programa, nós teremos então no próximo dia 12 de outubro, dia feriado nacional, por honrarmos a Nossa Senhora Aparecida, também dia das crianças. Então, neste dia 12 de outubro, teremos a ordenação diaconal do nosso seminarista Bruno. Será às 10 horas na matriz da paróquia Santana da Colônia Maciel. Vamos também participar dessa ordenação diaconal e assim realizarmos o grande chamado de Deus e a resposta que estamos dando a Deus nos chamando. O Eric disse seu sim e o Bruno está dando o seu sim. Chegando ao final do nosso programa A Voz do Pastor, quero, antes de concluir com a bênção de Deus sobre todos e sobre todas, lembrar que neste domingo, dia 4 de outubro, nós estaremos realizando o primeiro turno das eleições nacionais. Será um grande dia da nossa cidadania. Nós, cristãos, católicos, temos consciência que devemos sempre cumprir o nosso direito de ser cidadão, mas também dever de ser cidadão. É o dia em que cada um de nós, cada uma de nós, deposita o seu voto para aquele que de fato nós queremos que seja o nosso representante como homem público. Homem público porque, né, a própria palavra política significa se preocupar com a coisa comum. O bem comum está em jogo, por isso cada um de nós, como cristãos católicos, temos essa consciência e também temos os nossos critérios de eleição. Os nossos critérios sempre partem da palavra de Deus, especialmente da palavra do próprio Cristo, o Verbo de Deus que se fez carne. São esses os critérios que nos movem no coração para que cada um faça o seu dever, mas também o seu direito de ser cidadão, neste domingo, primeiro turno das eleições. Por isso eu desejo um bom domingo de vivência, de cidadania, e para isso também invoco a bênção de Deus sobre todos e sobre todas. Abençoe-vos, ó Deus Todo-Poderoso e Todo-Misericordioso, o Pai, o Filho e o Espírito Santo. Amém.
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2: 6:35.
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1: 7:01.
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9: Olá, eu sou Rejane Costa. O Campo Notícia começa mais uma edição com uma pergunta simples. O que mudou no agro desde a última semana? É a partir dela que a gente reúne os fatos, os números e as decisões que mexem com a produção, os mercados e a vida de quem está no campo. Uma produção da AgroEffective em parceria com a RádioSul.net, com apoio de Sindag, o Sindicato Nacional da Aviação Agrícola, Senar, conhecimento que movimenta o agro, e BASF, soluções para a agricultura juntos pelo seu legado. Antes de entrar nos detalhes, vamos às manchetes.

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1: Leilões de imóveis rurais crescem mais de 30% em 2025 e somam 79 bilhões de reais. Escolha de reprodutores pode definir qualidade da carne antes do abate. Expofeira de Bagé define campeões e abre temporada de primavera da BHB. Seminário Duas Safras debate integração lavoura-pecuária com produtores da campanha. China eleva tarifas sobre carne bovina brasileira após país atingir cota de 1 milhão de toneladas. Nova lei muda regras do seguro rural e busca dar mais previsibilidade à subvenção. Renegociação alcança 10% do crédito rural problemático no Rio Grande do Sul. Semeadura do arroz chega a 25% da área prevista no Rio Grande do Sul. E isso é só o começo. Mais adiante, a gente confere a previsão do tempo, atualiza as cotações agropecuárias e organiza os principais compromissos da agenda do setor. O Campo Notícias chega até você graças à força de uma rede que pulsa junto com o agro. Estão conosco as rádios Poatã de São José do Ouro, Fandango de Cachoeira do Sul, Soledade de Soledade, Cidade de Cacique Doble, Integração de Restinga Seca, Minuano de Alegrete, Delta e Difusora de Bagé, 96 FM de Uruguaiana. Obrigada a cada emissora que nos ajuda a levar a voz do campo cada vez mais longe.
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1: Os primeiros dias de outubro serão de atenção para a chuva no Rio Grande do Sul. A previsão é do Instituto Nacional de Meteorologia. Os maiores volumes podem chegar a 200 milímetros na faixa central do estado e a 150 milímetros em áreas que vão do sudoeste ao nordeste gaúcho. No sudeste, os acumulados previstos são menores, próximos de 40 milímetros. Para outubro, a tendência do INMET indica chuva acima da média em boa parte da região sul e temperaturas também mais elevadas em várias áreas. Para o campo, o excesso de umidade exige atenção, principalmente nas lavouras de inverno e nas operações de implantação da safra de verão.
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1: As chuvas ajudaram o início da safra de verão em várias regiões do país, mas também trouxeram dificuldades para as culturas de inverno. Segundo a Companhia Nacional de Abastecimento, Conab, o plantio já avança em arroz, milho e soja, enquanto o excesso de umidade preocupa, principalmente nas lavouras de trigo. No Rio Grande do Sul, cerca de 10 mil hectares de arroz já foram semeados na fronteira oeste. No sul do país, a atenção segue voltada para doenças e perda de qualidade dos grãos. As lavouras de trigo no Rio Grande do Sul estão concentradas no enchimento de grãos, estágio que já alcança 57% da área, segundo o informativo conjuntural da Emater. Foi apontada a incidência expressiva de giberela em parte das lavouras, favorecida pela umidade elevada. Geadas, granizo e vendavais também provocaram perdas localizadas e há registros iniciais de produtividade abaixo do esperado. A área projetada é de mais de 814 mil hectares, com rendimento médio estimado em 2.701 quilos por hectare. A semeadura do arroz irrigado da safra 2026/27 já alcança 25,25% da área prevista no Rio Grande do Sul, segundo o Instituto Rio Grandense do Arroz, IRGA. Até agora, foram semeados mais de 217 mil hectares, de uma intenção superior a 861 mil hectares. A Fronteira Oeste lidera os trabalhos com quase 158 mil hectares implantados, o equivalente a 63,77% da área prevista na região. O Banco do Brasil reforçou o atendimento a produtores rurais e cooperativas do Rio Grande do Sul interessados na renegociação de dívidas prevista na medida provisória número 1376. A linha atende casos de perdas climáticas ou de mercado em duas ou mais safras entre 2019 e 2025. Segundo o banco, cerca de 5 mil operações já estão em análise no estado, com prazos de até 10 anos e até 2 anos de carência. A contratação depende da comprovação das perdas e da análise das condições previstas na medida. A renegociação de dívidas rurais pela medida provisória 1376 ainda alcançou uma parcela pequena do endividamento gaúcho. Segundo a Farsul, foram contratados R$4,470 bilhões no Rio Grande do Sul, o equivalente a 9,9% do saldo problemático do crédito rural no estado. A entidade destaca que o relatório em análise no Congresso amplia o acesso à medida, mas alerta para o prazo curto até novembro. O novo marco do seguro rural entra em vigor depois de uma forte redução da cobertura no país. Segundo o FGV Agro, a área atendida pelo programa de subvenção caiu de 14 milhões de hectares em 2021 para 3 milhões e 200 mil em 2025. Em 2026, dos R$935 milhões previstos, apenas R$166 milhões haviam sido liberados para execução. A nova lei protege os recursos da subvenção contra limitações de empenho e movimentação financeira. O diesel voltou a pressionar os custos dos combustíveis em setembro. Segundo o índice de preços Indirect Ticket Log, o diesel S10 subiu 4,42% na região sul e fechou o mês em R$ 6,85 por litro. Já o monitor de preços da Veloe, em parceria com a Fipe, aponta alta nacional de 2,2% no mês e de 15,1% em 12 meses. A gasolina, por outro lado, teve leve recuo em setembro. Os leilões de imóveis rurais cresceram 30,6% em 2025 e movimentaram R$78,6 bilhões. Diante do avanço desses casos, especialista alerta que a prorrogação do crédito rural depende do tipo de operação, da comprovação das perdas e da capacidade de pagamento. Quem explica esse cenário é Nestor Tipa Júnior.
0: Em 2025, 14.100 imóveis rurais foram levados a leilão no Brasil, envolvendo R$78,6 bilhões. Os números representam aumentos de 30,6% na quantidade de propriedades e de 88,9% no valor em relação ao ano anterior. Em meio ao endividamento de produtores que atravessaram safras afetadas por eventos climáticos, custos maiores e redução das margens. Para o advogado da HBS Advogados, Frederico Bus, uma dívida vencida não significa que o produtor tenha como únicas alternativas aceitar as condições apresentadas pelo credor ou submeter o patrimônio aos procedimentos da cobrança. A definição dos caminhos possíveis depende de uma análise individualizada da operação, das garantias constituídas e das circunstâncias que levaram à dificuldade de pagamento. Entre os pontos que precisam ser examinados estão a natureza e a finalidade do financiamento, a origem dos recursos, os encargos cobrados e a incidência das normas do crédito rural. Segundo Bus, também é necessário documentar perdas provocadas por estiagem, excesso de chuvas, enchentes ou outros eventos adversos e verificar a regularidade dos procedimentos de cobrança extrajudicial e judicial.
2: Isso exige uma análise individualizada de cada operação, da modalidade jurídica de cada contratação, a fim de que sejam avaliadas as medidas cabíveis de acordo com a peculiaridade de cada contrato. Temos os contratos de crédito rural com uma previsão específica no manual de crédito rural em relação às prorrogações, principalmente nas hipóteses de frustrações de safra e dificuldade de comercialização.
0: Com o aumento das propriedades levadas a leilão, Bus aponta que a análise do passivo antes do avanço da cobrança pode ampliar as alternativas disponíveis. A atuação nessa fase permite verificar o eventual direito à prorrogação ou renegociação, revisar encargos e garantias e reunir documentos sobre perdas de safra e estruturar uma negociação com os credores antes da consolidação da garantia fiduciária, do ajuizamento da execução ou da designação do leilão. Quanto à cobrança judicial já começou, A avaliação passa a considerar também o título executivo, a exigibilidade da obrigação, os encargos aplicados, as garantias e a regularidade dos atos de execução e expropriação. Da Agência Agroeffective, Nestor Tipa Júnior.
1: Obrigada, Nestor. Há 35 anos, o SINDAG, Sindicato Nacional das Empresas de Aviação Agrícola, trabalha pelo crescimento sustentável e melhoria contínua do setor, promovendo a segurança em campo e o respeito ao meio ambiente, valorizando os empresários, pilotos, técnicos, agrônomos e outros profissionais que ajudam o agro a decolar para alimentar, vestir e mover o país e o mundo. Os preços recebidos pelos produtores rurais gaúchos subiram 5,56% em agosto, segundo a Farsul, na terceira alta consecutiva. O arroz foi o principal destaque, com avanço de 16,1% no mês, enquanto soja e leite também registraram valorização. Já os custos de produção subiram 0,24%. A entidade alerta que novas altas do petróleo podem pressionar o diesel, fertilizantes, fretes e operações nas lavouras nos próximos meses. A Associação Brasileira das Indústrias de Tecnologia para a Produção Vegetal Absolo e outras 36 entidades encaminharam à Casa Civil uma proposta conjunta para regulamentar a Lei dos Bioinsumos. O documento reúne contribuições construídas por consenso entre representantes do setor e busca subsidiar a elaboração do decreto. A Absolo defende que a regulamentação traga segurança jurídica para empresas e produtores e crie condições para o desenvolvimento do mercado de bioinsumos no país. A proposta segue agora em análise pela Casa Civil. O Brasil tem potencial para se tornar um dos principais mercados de crédito de carbono no solo do mundo, segundo a análise do Rabobank. A instituição destaca que práticas de agricultura regenerativa podem gerar renda adicional aos produtores e ajudar na recuperação de áreas degradadas. Dos 177 milhões de hectares de pastagens do país, cerca de 28 milhões apresentam algum nível de degradação. O avanço desse mercado, porém, ainda depende de investimentos, adesão dos produtores e maior segurança regulatória. As exportações brasileiras para os Estados Unidos caíram 9,7% entre janeiro e agosto e somaram US$ 24,1 bilhões. Os dados são do Monitor do Comércio Brasil-Estados Unidos da Muxam Brasil. A retração atingiu indústria, agropecuária e setor extrativo. Entre os produtos sujeitos a sobretaxas mais elevadas, a queda chegou a 29,1% no acumulado do ano. A diversificação já responde por quase metade da renda das propriedades produtoras de tabaco no sul do país. Segundo a Afubra, na safra 2025/26, os produtores obtiveram R$ 5,560 bilhões com outras atividades agrícolas e R$ 4,780 bilhões com criação animal e produtos granjeiros. O Sinditabaco destaca que o tabaco ainda lidera a renda com 55,4% do total, mas ocupa pouco mais de 20% da área das propriedades. Hulha Negra recebe no dia 6 de outubro a etapa Campanha do Seminário Duas Safras, promovido pelo Senar RS e pela Farsul, em parceria com entidades do setor. O encontro será realizado no Centro de Formação Profissional Rural Campanha e vai discutir como ampliar o uso das áreas agrícolas ao longo de todo o ano, integrando pecuária e produção de grãos. A programação terá temas como sistemas de integração lavoura-pecuária, manejo do solo, tecnologia de aplicação, crédito agrícola, trigo e rentabilidade da soja. As atividades começam às 8 da manhã, com entrada e almoço gratuitos. As inscrições podem ser feitas no site do Senar do Rio Grande do Sul.
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1: Os Os números são da EMATER do Rio Grande do Sul. Arroz em casca, preço médio de R$ 80,89 a saca de 50 quilos. Feijão, preço médio de R$ 196,78 a saca de 60 quilos. Milho, preço médio de R$ 62,67 a saca de 60 quilos. Soja, preço médio de R$ 142,00 a saca de 60 quilos. Trigo, preço médio de R$ 73,78 a saca de 60 quilos. A primeira parte do programa fica por aqui. Depois do intervalo, a gente volta com outra sequência de informações e novos assuntos que estão pedindo atenção no agronegócio. O Campo Notícia continua já.
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4: 7:20.
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1: Estamos de volta. O segundo bloco começa com outros movimentos da semana, da produção à comercialização, passando por tecnologia, mercado e pecuária. Uma produção da Agroeffect em parceria com a RadioSul.net, com apoio de Sindag, o Sindicato Nacional da Aviação Agrícola, Senar, conhecimento que movimenta o agro, e BASF, soluções para a agricultura juntos pelo seu legado. Seguimos com o noticiário. O Campo Notícia é a voz de uma rede comprometida com o desenvolvimento do campo. Pitangueira de Itaqui, Sorriso de São Martinho, Difusora de Arroio Grande, Missioneira de São Luís Gonzaga, Planetário de Espumoso, RCC de Santana do Livramento, Cotricel de São Cepé, Rosário de Serafina Correia. Nosso agradecimento a todas as emissoras que conectam o campo às comunidades do interior.
10: Cotações pecuárias.
1: Os números são de Emater do Rio Grande do Sul. Boi para abate, preço médio de R$ 12,52 o quilo vivo. Búfalo, preço médio de R$ 10,69 o quilo vivo. Cordeiro para abate, preço médio de R$ 15,04 o quilo vivo. Suíno tipo carne, preço médio de R$ 5,12 o quilo vivo. E a vaca para abate, preço médio de R$ 11,11 o quilo vivo.
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1: A produção brasileira de tilápia cresceu 148,2% em 10 anos e chegou a cerca de 707.500 toneladas em 2025. A espécie já responde por 70% dos peixes produzidos no país. Um relatório da Alianima aponta que o próximo desafio da cadeia é avançar em eficiência, sustentabilidade e bem-estar animal. O estudo relaciona boas práticas de manejo a ganhos em crescimento, sobrevivência, qualidade do filé e redução de perdas. A raça Bravo foi oficialmente reconhecida pelo Ministério da Agricultura e Pecuária e passa a ter registro genealógico autorizado no país. A Associação Nacional de Criadores Red Book Colares, ANC, ficará responsável pelos registros de nascimento dos animais, assim como já ocorre com a raça Devon. O Bravo é resultado do cruzamento entre Devon e zebuínos de corte e reúne características como rusticidade, precocidade e qualidade de carne. O reconhecimento abre caminho para ampliar a base de criadores e fortalecer a raça no mercado. A Embrapa Pecuária Sul e a Associação Brasileira de Criadores de Charolês realizaram em Bagé um dia de campo voltado às avaliações de desempenho da raça. A atividade marcou a 10ª edição da prova de avaliação a campo e a 9ª da prova de eficiência alimentar. Os trabalhos analisam características como ganho de peso, qualidade de carcaça, consumo de alimento e emissão de metano. Os dados ajudam na seleção genética e no desenvolvimento de animais mais eficientes para a produção de carne. A Associação Brasileira de Hereford e Bráfora, BHB, abriu a temporada de primavera com os julgamentos da 114ª Expofeira de Bagé. As avaliações reuniram animais Hereford e Bráfora nas modalidades argola e rústicos, com resultados válidos para o ranking nacional da entidade. Entre os destaques, o Hereford de tatuagem 1703 das Três Marias, de Lavras do Sul, foi grande campeão e supremo campeão. Nos rústicos Paul Hereford, animais da agropecuária Dom Vitor de Santa Vitória do Palmar, conquistaram títulos de suprema campeã e supremo campeão. No Bráfora, também houve premiações entre animais de argola e rústicos. Os resultados passam agora a contar para a pontuação da temporada da BHB, que segue com novas etapas no calendário de primavera. A qualidade da carne começa a ser definida muito antes do abate, ainda na escolha dos reprodutores. O MIT da Carne, em Paranavaí, no Paraná, discutiu como genética, nutrição e sanidade podem interferir no resultado final da produção. Quem traz os principais pontos desse debate é Nestor Tipajúnior.
0: A qualidade da carne que chega ao consumidor começa a ser definida na escolha dos reprodutores e matrizes dentro da propriedade. A relação entre seleção genética, desempenho dos animais e resultado final da produção esteve no centro do MIT da Carne, realizado pela Associação Nacional de Criadores Red Bull Colares, ANC, na sede da Sociedade Rural Noroeste do Paraná, durante o Raízes do Agro. A edição reuniu públicos que atuam em diferentes pontos da cadeia, desde pecuaristas ligados à cria até proprietários de casas de carnes. A discussão partiu das decisões tomadas na fazenda para mostrar como genética, nutrição e sanidade precisam atuar de forma conjunta e como a identificação de características de interesse pode orientar os acasalamentos e a seleção dos animais. A superintendente de registro da ANC, Silvia Freitas, explica que um dos focos foi mostrar de forma prática como a genética interfere no resultado econômico da atividade.
4: Foi abordado a importância da genética estar aliada à nutrição e sanidade, quanto que a genética faz a diferença no resultado final, importância da seleção de reprodutores e também das matrizes, identificar as características que aumentam a nossa lucratividade e multiplicar os indivíduos que possuem essas características.
0: O uso de informações para selecionar reprodutores e matrizes também levou ao debate sobre o Programa de Melhoramento de Bovinos de Carne, o PROMEBO, mantido pela ANC. A ferramenta reúne dados de avaliação genética que podem subsidiar decisões de seleção de acordo com os objetivos estabelecidos para os rebanhos. A discussão avançou pelas diferentes etapas da cadeia, da definição dos acasalamentos, a cria, recria e período que antecede o abate. A intenção, segundo Silvia, foi fazer com que os participantes com diferentes atuações identificassem como suas decisões interferem no produto final, incluindo as etapas posteriores à produção e a própria escolha feita pelo consumidor. Da agência AgroEffective, Nestor Tipa Júnior.
1: Obrigada, Nestor. 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Os custos da produção de leite no Rio Grande do Sul subiram 0,9% em agosto, segundo o levantamento da Farsul. No acumulado do ano, a inflação dos insumos chegou a 2,05%. A entidade aponta que a valorização dos grãos e a pressão da energia elétrica ajudaram a puxar os custos. Para setembro, a expectativa é de nova aceleração, principalmente pela alta da soja e das cotações internacionais do petróleo, com reflexos sobre os combustíveis. E o preço do leite cru pago aos produtores ficou praticamente estável em agosto, segundo o levantamento do CPEA. Na média nacional, o litro chegou a R$ 2,89, alta de 0,7% em relação a julho e de 9,18% na comparação anual. Ao mesmo tempo, a captação de leite cresceu 3,86% no mês, puxada principalmente pela recuperação da produção na região sul. A demanda e os preços dos derivados ajudaram a limitar novas quedas. O mercado de ovinos teve comportamentos distintos nesta semana, segundo o informativo do Nespro. O borrego registrou a maior valorização, com alta de 11,9% e cotação média de R$ 16,86 por quilo. O cordeiro avançou 0,3% para R$ 15,47. Já a ovelha de descarte recuou 1,1% para R$ 13,08 por quilo. No varejo, os preços médios dos cortes permaneceram estáveis. O mercado do gado gordo apresentou estabilidade nesta semana depois das baixas registradas nas últimas semanas, conforme o informativo do Nespro. A menor oferta de animais ajuda a explicar a perda de força nas quedas das cotações. Já no gado de reposição, houve recuo em praticamente todas as categorias. A maior baixa foi do novilho, com 4,78%, seguido pela novilha, com 4,41%. Terneiras e vacas para invernar também registraram desvalorização. A China passou a cobrar uma tarifa adicional de 55% sobre a carne bovina brasileira enviada acima da cota anual. O Brasil atingiu o limite de 1 milhão e 100 mil toneladas, definido para 2026, segundo o Ministério do Comércio chinês. Com a cobrança adicional sobre a tarifa já existente de 12%, a alíquota total chega a 67% para os embarques que excederam a cota. A atenção do setor agora se volta para a definição das regras chinesas para 2027. Uma auditoria da Comissão Europeia considerou que o sistema oficial brasileiro atende às exigências do bloco para controle do uso de antimicrobianos nas cadeias de carne de aves e mel. A Associação Brasileira de Proteína Animal, ABPA, avaliou o resultado como um avanço para a retomada das exportações de carne de aves. Os embarques, porém, ainda não estão liberados. O Brasil depende agora da conclusão das etapas regulatórias da União Europeia para voltar à lista de fornecedores. Fechamos aqui mais uma sequência de notícias. No próximo bloco, a gente primeiro organiza o calendário do setor e depois vai às regiões para saber o que está acontecendo perto de quem produz. Daqui a pouco tem agenda e giro pela rede.
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8: 7:34.
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1: O terceiro bloco do Campo Notícias já está no ar. A partir de agora, a gente muda o ponto de observação e se aproxima dos compromissos, das regiões e das histórias que movimentam o agronegócio pelo interior. Uma produção da AgroEffect em parceria com a Radiosul.net, com o apoio de Sindag, o Sindicato Nacional da Aviação Agrícola, Senar, conhecimento que movimenta o agro, e BASF, soluções para a agricultura juntos pelo seu legado. O programa segue com mais informações. O Campo Notícias circula com a força de uma rede que respira o agro e acredita no interior do Brasil. Planeta de Miraguaí, Tapense de Tapes, Cidade de Cruz Alta, Metropolitana de Canoas, Itapuã de Viamão, Sananduva de Sananduva, Upacaraí de Dom Pedrito, Vera Cruz de Horizontina. A cada rádio parceira, nosso agradecimento por ajudar a espalhar a voz de quem produz.
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1: Nos próximos dias tem feiras, encontros técnicos, seminários e outras programações que merecem entrar no radar. Para não perder data, local e os principais destaques de cada evento, quem organiza a agenda do setor é Érica Ferraz.
12: A agenda do setor entra em outubro com uma sequência de expofeiras pelo Rio Grande do Sul. Em Pelotas, a 100ª expofeira será realizada de 5 a 12 de outubro no Parque Ildefonso Simões Lopes, com exposição de animais, máquinas, tecnologias, negócios e palestras. Em Alegrete, A 84ª Exposição Agropecuária ocorre de 6 a 11 de outubro no Parque Doutor Lauro Dornelles. São Borja recebe a Expofeira de 7 a 12 de outubro no Parque de Exposições, com programação ligada à agropecuária, indústria, comércio e atrações regionais. E Rosário do Sul realiza a 77ª Expofeira de 7 a 11 de outubro no Parque Ananias Vasconcelos, reunindo exposições, oportunidades comerciais, tecnologia e valorização da pecuária. Os eventos são promovidos pelas entidades rurais de cada município. Da agência AgroEffective, Érica Ferraz.
1: Obrigada, Érica. 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
1: Giro pela rede, a gente vai a Bagé, onde uma nova chamada pública vai levar ações de extensão rural a 18 municípios do Pampa Gaúcho. A proposta é fortalecer a agricultura familiar com foco em resiliência climática, produção sustentável, segurança hídrica, conservação ambiental e inclusão socioprodutiva. Quem traz as informações é João Vicente Galo, das rádios Delta e Difusora.
13: Edital para seleção em atividades de extensão rural para atuar aqui no Pampa Gaúcho. Sobre o tema, fala a presidente da Agência de Assistência e Extensão Rural, Loruana Santana.
14: Buscar justamente fortalecer a resiliência climática, a produção sustentável de sistemas socioprodutivos da agricultura familiar do bioma Pampa, né? Essa região que é uma região que para a gente necessita ter cada vez mais olhares para que a gente possa promover a adaptação climática, a conservação ambiental, a segurança hídrica, a inclusão socioprodutiva, a melhoria de sistemas, né? Uma região que perpassa por diversos efeitos das mudanças climáticas, né? Então, essa iniciativa da chamada pública, ela vem justamente dar de conta dos desafios enfrentados pela agricultura familiar gaúcha, né? De maneira em que a gente sabe que os eventos climáticos estão cada vez mais extremos e nos últimos anos o Rio Grande do Sul tem convivido com diversos ciclos, né? Ciclos sucessivos de estiagem, e em 2024 a gente teve aquelas enchentes históricas, né? Que afetaram todo o sistema produtivo, os recursos naturais, enfim, impactou severamente diversas famílias que vivem na região Pampa. E agora a gente está com essa nova chamada, que atua em 18 municípios da região do Pampa, e dentre eles, lógico, o município de Bagé. E a nossa proposta agora é avançar nos processos produtivos, nos processos ambientais, nos processos organizativos, socioeconômicos.
13: De Bagé, especial para o Campo e Notícia, das rádios Difusora e Delta FM, falou João Vicente Galo.
1: Obrigado, João. Na sequência, a gente vai à região do Alto Jacuí, onde a Cotriel realizou a primeira edição do Fórum da Pecuária, reunindo produtores e profissionais para discutir as transformações da atividade. Entre os temas estiveram a intensificação da recria, a integração dos sistemas produtivos e o uso de tecnologias para aumentar o ganho de peso, a qualidade dos animais e a rentabilidade. Quem traz as informações é Kiona Rocha, da Rádio Soledade.
15: A Cotriel realizou na quarta-feira, 30 de setembro, a primeira edição do Fórum da Pecuária, reunindo produtores e profissionais ligados ao setor da região do Alto Jacuí. O evento abordou as principais transformações e desafios da atividade da pecuária. O engenheiro agrônomo Luiz Otávio Lima foi o palestrante e destacou as mudanças que vêm impactando o setor.
16: A questão da integração, ela é longa, né? O mercado vem ajustando e o produtor vem se adaptando. Exatamente isso. Hoje a gente já faz uma recria intensiva, onde eu já tenho ganho de peso e começo a acumular gordura já na recria, onde eu entro pro confinamento e tenho só uma terminação. Então, essas ferramentas, ao mesmo tempo que me dão um animal de mais qualidade, me permitem que eu coloque mais bovino na área, porque eu tô suplementando, o consumo de pasto é menor, então eu consigo adequar isso tudo, ganhando qualidade e remunerando melhor, porque hoje na nossa carne de qualidade tem um preço maior do que uma carne do Mato Grosso, por exemplo, né? Então, eu acho que a coisa evolui muito muito rápido. No leite, então, com o avanço da genotipagem, do genoma dos touros, foi muito rápido.
15: Em especial para o Campo em Notícia, da Rádio Soledade 104.5, falou Kiwana Rocha.
1: Obrigada, Kiwana. Agora a gente vai a Agudo, na região central, onde já começam os preparativos para mais uma edição da Festa do Moranguinho e da Cuca, programada para o fim de outubro. Nessa semana, um concurso reuniu 14 participantes na produção de cucas de diferentes sabores, em uma ação que também busca estimular a organização e a produção para o evento. Quem traz as informações é Rafael da Silveira Rosa, da Rádio Integração de Restinga Seca.
17: Em Agudo, na região centro do estado, o clima já é de expectativa para a realização e organização de mais uma edição da Festa do Moranguinho e da Cuca, que ocorre no final deste mês de outubro. Nesta semana, foi realizado o concurso Sabores que Unem, em uma promoção da administração municipal, Emater, apoio da Cressol e Farinha Maria Inês, reunindo 14 participantes que confeccionaram cucas de vários sabores, como destaca a extensionista da Emater do município de Agudo, Cláudia Bernardini.
18: 14 cucas, muitas gurias concorrendo pela primeira vez. O primeiro lugar é a primeira vez que ela concorre também, então assim, para nós uma alegria, né, de ter uma estreante tirando o primeiro lugar. Isso vai fazer com que outras meninas também se motivem para os próximos anos, né? Na edição de número 13 do nosso concurso, a gente tem 14 inscritas, né, e uma novata no ramo, vamos dizer assim, dos concursos, mas não das cucas, né, tirando o primeiro lugar. Para nós uma alegria, né? Já pensando no próximo concurso. O desafio das gurias agora é produção, se organizar para produzir.
17: Especial para o Campo Notícias, da Rádio Integração de Restinga Seca 98,5 FM, Rafael da Silveira Rosa.
1: Obrigada, Rafael. Fechando o giro pela rede, a gente vai a São Cepé, onde a 51ª Expofeira Agropecuária terá um seminário voltado à resiliência das propriedades rurais. O encontro será no dia 9 de outubro e vai discutir os efeitos do El Niño na safra 2026/27, as mudanças da reforma tributária para o agro e a gestão integrada de riscos. Quem traz as informações é Zizi Machado, da Rádio Cotricel.
19: Dentro da programação da 51ª Expofeira Agropecuária de São Cepé, estará o Seminário Propriedade Resiliente, Clima, Finanças e Gestão para um Agro Mais Forte. Um encontro para produtores rurais conhecerem cenários, estratégias e ferramentas para fortalecer a gestão e a tomada de decisões no campo. O evento será dia 9 de outubro, das 9 às 15 horas, no restaurante do Parque do Sindicato Rural de São Cepé. Na programação, às 9 horas, café de boas-vindas e credenciamento. Às 10 horas, palestra El Niño 2026-2027 vai figurar entre os mais intensos da história. O que esperar disso? O tema será abordado por Jossana Ciolin Cera, do IRGA. Às 11 horas, o tema será a reforma tributária no agro, o que muda e como se preparar, com Roberto Pinheiro Rodrigues, da Pinheiro Soluções Empresariais, consultor do SEBRAE. Meio-dia, intervalo do almoço, às 13h30, o tema Gestão Integrada de Riscos no Agronegócio, com Gabriel Todeschini, Belé Todeschini, consultoria empresarial, também consultor do SEBRAE, e às 15 horas o encerramento. A iniciativa é do Juntos pelo Agro, com o apoio do Sindicato Rural de São Cepé, e convida a todos os produtores a participar. Da Rádio Cotricel de São Cepé, Zizi Machado.
1: Obrigada, Zizi. A gente fecha a agenda, completa o giro pelas regiões e chega ao fim do terceiro bloco. Na volta, um assunto ganha mais tempo, mais perguntas e mais espaço para explicação. O último bloco tem a entrevista da semana.
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8: 7h47.
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1: Estamos de volta para o último bloco do Campo Notícia. Depois de passar pelos principais movimentos da semana, agora o programa reserva mais tempo para um dos temas que pedem contexto, explicação e uma conversa mais aprofundada. Uma produção da AgroEffect em parceria com a RádioSul.net, com apoio de Sindag, o Sindicato Nacional da Aviação Agrícola, Senar, conhecimento que movimenta o agro, e BASF, soluções para a agricultura juntos pelo seu legado. Seguimos com o Campo em Notícia. O Campo em Notícia chega longe porque tem uma rede forte que caminha junto com o agronegócio. Educadora de São João da Ortiga, Paverama de Paverama, Nativa de Rio Grande, Palmares de Santa Vitória do Palmar, Blau Nunes de Santa Bárbara do Sul, Nativa de Piratini, Universidade de Pelotas e a Rádio Agro Hoje. Nosso muito obrigado a cada emissora que faz parte dessa caminhada junto com o agro.
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1: A canola avança rápido no Brasil e já se consolida como uma alternativa de renda para a safra de inverno. O gerente comercial regional Centro-Sul da Advanta Seeds, Henrique Pepato, explica o que está por trás da expansão da área, as perspectivas de mercado, o potencial dos biocombustíveis e as novas tecnologias que chegam aos híbridos da cultura. A entrevista é de Nestor Tipa Júnior.
21: A gente conversa agora aqui no programa O Campo e Notícia com o gerente comercial regional Centro-Sul da Advanta Seeds, Henrique Pepato. Henrique, prazer tê-lo conosco aqui no programa.
22: Olá, Nestor, como vai? Prazer é meu. A gente agradece aqui pelo convite e ter essa oportunidade de falar de uma cultura tão importante para o estado do Rio Grande do Sul como a canola.
21: Pois bem, e justamente sobre isso, né? O que explica esse crescimento tão rápido dessa área de canola no Brasil, em especial aqui no Sul, nesses últimos anos?
22: Nestor, o primeiro ponto que a gente pode levantar dessa questão é a questão da demanda. A canola, a demanda do óleo de canola, né, tanto para biodiesel quanto para alimentação humana, mas principalmente quando a gente fala de biodiesel, essa demanda vem crescendo bastante nos últimos anos. Então esse é o principal fator que tem feito essa área de canola crescer tanto quando a gente fala de 2 a 3 anos para cá. Hoje a área de canola, nós estamos falando de em torno de 400 mil hectares, então essa área vem tendo um crescimento bastante expressivo. A gente veio de 60 mil hectares há 3 anos atrás, para 120 mil, para 200 mil ano passado, e esse ano a gente atingiu em torno de uns 400 mil hectares.
21: Bom, e hoje o que são os principais fatores, né, que tornam a canola essa opção interessante, especialmente para o produtor aí durante o inverno?
22: O primeiro deles é a rentabilidade. A canola hoje, por esse aumento de demanda do grão, a indústria tem demandado cada vez mais grão para a produção de biodiesel, tem trazido uma alta rentabilidade para o produtor. Nessa safra de 2026, a canola está pagando mais do que a soja, para você ter uma ideia. Então, o produtor ele está tendo um ganho bastante expressivo nas áreas de canola. A cultura tradicional de inverno do Rio Grande do Sul é o trigo, continua sendo o trigo, hoje é a maior área de cultura de inverno ainda no Rio Grande, mas o trigo nos últimos anos ele não tem trazido a rentabilidade esperada, então a canola tem sido uma opção bastante importante de ganho para o produtor, né? Produtor, o estado do Rio Grande do Sul vem sofrendo um pouco também com a safra de soja, né, safra principal. Nos últimos anos, o trigo também não tem entregado, então a canola tem sido uma opção muito importante para trazer essa, para retornar essa rentabilidade da lavoura que o produtor gaúcho estava, né, não estava recebendo aí nas últimas safras. Então esse é um ponto bastante importante.
21: Pois bem, dentro disso tudo, né, a expectativa é de chegar a 1 milhão de hectares até 2030. O que ainda se precisa avançar para esse crescimento acontecer de forma real?
22: Nestor, a gente acredita que esse crescimento está desenhado, tá? Quando a gente fala do mercado de canola, nós temos toda a cadeia trabalhando para um mesmo fim, né? No mesmo sentido. Nós, como empresa de genética, temos já a produção de semente alinhada para que essa área seja suprida, né? Para que esse crescimento aconteça. Então, o fornecimento de semente nós vamos ter. A indústria está já projetando também esse crescimento para os próximos anos, então toda essa oferta de grãos, quando a gente chegar em 1 milhão de hectares, a gente vai ter uma oferta grande de grãos e toda essa oferta já está desenhada para recebimento, né, da indústria, então a indústria vai conseguir absorver, né, toda essa produção. E o produtor ele está querendo plantar canola, como eu comentei, a rentabilidade realmente está bastante interessante. Acho que o único ponto, né, de atenção que a gente tem que ficar de olho é a questão climática, que talvez o fator decisivo para que o estado do Rio Grande do Sul atinja esse 1 milhão de hectares em 2 anos, 3 anos, mas a gente acredita que em 2 anos já é tempo suficiente para a gente chegar nessa lavoura, nesse tamanho de área. O clima tem que cooperar um pouco também. Então, hoje seria o ponto de atenção aí para que a gente atinja esse crescimento esperado.
21: Bom, a gente estava falando de mercados, né? Tanto para a questão de biocombustíveis quanto também da alimentação. Nos biocombustíveis, um setor aí pode ser muito beneficiado é o da aviação, como combustível sustentável. Como é que isso também abre oportunidades na visão de vocês?
22: Esse ponto é muito importante. A gente acredita que realmente a demanda por biocombustíveis, né, a canola entra como um dos principais grãos para essa produção. A demanda vai crescer muito quando o combustível de aviação absorver todo esse biodiesel de canola que a gente está produzindo. Então é um mercado gigantesco, principalmente quando a gente fala de exportação, né? Então a Europa já tem esse mercado aberto. O ponto da canola ainda não se desenhou, o óleo de canola entrando para o SAF, tá? Isso está ainda em construção, né? Os principais elos da cadeia já estão se movimentando para que isso aconteça, e aí a gente realmente acredita que quando isso né, acontecer, quando o mercado de exportação para óleo de canola entrar para combustível de aviação, essa demanda vai crescer cada vez mais. Então, isso já está acontecendo com algumas oleaginosas, né? E a canola, acredito que seja o próximo passo aí para que a gente atinja esse mercado, sim.
21: Bom, para a gente fechar com essa expansão da canola, como é que são as características que os híbridos precisam ter para atender as melhores condições de cultivo aqui no sul do Brasil e também como é que vocês da Advanta Seeds estão trabalhando nisso?
22: Tá, o primeiro ponto, Nestor, é produtividade, tá? Então, os híbridos hoje, eles têm que entregar a produtividade esperada para o produtor, né? Como eu comentei, está sendo um mercado rentável exatamente porque a genética tem evoluído nos últimos anos para entregar híbridos cada vez mais produtivos, né? Cada vez com uma produtividade maior para o produtor, né, na lavoura. Um outro ponto é a questão da qualidade do grão, né? Então os híbridos, além de ser mais produtivos, eles precisam entregar um grão de qualidade, ou seja, um grão maior com alto teor de óleo. Isso é bastante importante para a indústria, né? Não adianta nada a gente ter um material genético hoje com uma alta produtividade se depois o teor de óleo não é atrativo ali para a indústria. Então a genética, ela tem que equilibrar esses dois pontos, entre produtividade e qualidade, principalmente voltada para teor de óleo. Um outro ponto é a questão da tolerância a doenças. Como eu comentei para você, o clima no Rio Grande do Sul realmente é um ponto de atenção quando a gente fala para o mercado de canola. Então a gente está passando agora por um momento de muita chuva, algumas regiões aí com possibilidade de chuva de pedra, geada e tudo mais. Então essa questão climática tem aumentado muito a pressão de doença na lavoura. Então nós das empresas genéticas, a gente procura trabalhar em híbridos cada vez mais tolerantes, né, para certas doenças. A gente está falando aqui de verticílio, canela preta, mofo branco, são essas três principais doenças, né, que atingem o mercado de canola. Então isso vai trazer um pouco mais de segurança para o produtor quando realmente realizar um investimento, né? Então, para que o produtor tenha essa segurança na lavoura, essa segurança no plantio, essas três características principais que eu comentei aqui, ela tem que estar bem alinhado, e é para isso que as empresas de genética têm se preparado. A Advanta tem trazido híbridos cada vez mais produtivos e com qualidade para o mercado. Inclusive quando a gente fala também de tecnologia tecnologia de tolerância a herbicidas. Tá? Então o mercado tem pedido cada vez mais, né, um materiais com essa tecnologia embarcada, para que auxilie também ali, né, na limpeza da área, auxilie também na produtividade final da lavoura. Tá? Então hoje a Advanta ela tem lançado nos últimos anos híbridos com tecnologia. A gente veio com três híbridos com tecnologia Clearfield, que é permitido ali a aplicação

0: Obrigada, Nestor. E a conversa com a AgroEffective não precisa terminar quando o rádio sai do ar. 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Por hoje, a nossa rodada de informação termina aqui. Fica o registro de mais uma semana em que o campo produziu, negociou, tomou decisões e também gerou notícia. Na próxima edição, a gente volta para atualizar essa história com o que houver de novo. Uma produção da AgroEffective em parceria com a RádioSul.net, com apoio de Sindag, o Sindicato Nacional da Aviação Agrícola, Senar, conhecimento que movimenta o agro, e BASF, soluções para a agricultura juntos pelo seu legado. Obrigada pela companhia e até o próximo Campo e Notícia.
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2: 8:02.
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3: Bom dia! Agora são 8:05, domingo, 4 de outubro de 2026. Eu sou a Alessandra Sena e está começando agora o programa Central de Eleições da Rádio Universidade, aqui da Universidade Católica de Pelotas. Como eu disse, 8:05 e junto comigo, no comando da primeira edição da Central de Eleições, ele, a voz do futebol da RU. Bom dia, Gustavo Lousada.
12: Bom dia, Lê, bom dia para todo mundo ligado aqui na Rádio Universidade. Prazer estar também à frente aqui

0: das eleições neste dia muito importante para a democracia brasileira, né? Então, né, desejar um bom dia para todo mundo que está saindo de casa, que já está, né, nas sessões eleitorais. E hoje mais de 100 milhões de eleitores no Brasil vão às urnas para escolherem deputados federais, deputados estaduais, dois senadores, governador e também presidente da República, né? Então a Rádio Universidade está começando agora e vai até o meio-dia com a central das eleições. Mas não estamos sozinhos aqui no programa, né, Lê?
1: Não, não. Esse programa é feito por muita gente. E ele sempre vem a cada dois anos para deixar a população, né, de Pelotas, a população da região e a população que nos acompanha em qualquer lugar do mundo pelo YouTube, sempre muito bem informada. E está conosco a Laís Gomes. A Laís, que é produtora e todo dia está com quem acompanha o Bom Dia RU, também está conosco na primeira edição da Central de Eleições deste domingo, primeiro turno da eleição 2026. Bom dia, Laís.
2: Bom dia, Lê, bom dia a todos os ouvintes. Desejo um ótimo sábado de votação, que tudo transcorra bem ao longo do dia.
1: Domingo. Domingo, ótimo domingo. Ótimo domingo, isso mesmo. E também conosco, nas ruas já de Pelotas, os nossos repórteres que daqui a pouquinho entram para nos dar bom dia. Fernando Moraes e Michel Burker estão conosco fazendo a reportagem e trazendo todas as informações das ruas de Pelotas neste domingo, 4 de outubro, domingo de eleição majoritária, isso mesmo. E durante todo o domingo, todo o dia, a Rádio Universidade vai estar ao vivo trazendo todas as informações do pleito, também fazendo análises do dia e, claro, acompanhando a apuração que já é de lei, né, Gustavo Lousada? Já é de lei que a Rádio Universidade leve as primeiras informações e também informe em primeira mão os resultados.
0: Com certeza, sempre uma responsabilidade, né, para todos aqui da Rádio Universidade de trabalhar em um dia tão importante, né? Então vamos aí das 8 da manhã, né? Começando agora, 8:08 até a meia-noite, né? Com todas as informações e depois, é claro, a repercussão, né, do resultado do primeiro turno e se houver ou não a necessidade aí de um segundo turno. Então teremos, né, as pesquisas indicam, especialmente para presidente, uma eleição apertada, então hoje a apuração, né, vai ser voto a voto, minuto a minuto, então vai ser muito interessante te acompanhar.
1: Perfeito, é isso mesmo. Como você falou, nossa programação começou agora, então, com a primeira edição da Central de Eleições, do programa Central de Eleições, que vai até o meio-dia. Nós vamos juntos até o meio-dia. Meio-dia entra a edição especial do Pelotas 13 Horas, que é a discussão, o debate mais famoso da cidade, né? O debate político mais famoso da cidade. Do meio-dia até as 4 da tarde, lá do Salão Amarelo da Associação Comercial de Pelotas, né? Cleiton Rocha, Paulo Gastal e toda a equipe vão trazer então já as primeiras análises de como foi o primeiro turno da eleição aqui em Pelotas. Depois das 4 às 8 da noite voltamos, é a segunda edição da Central de Eleições e aí sim, aquele momento tão esperado por todos nós, a apuração. Sérgio Correia chega, ele então e toda a equipe aqui da Rádio Universidade que vai participar da segunda edição do Central de Eleições, chega para atualizar vocês a partir das 4 da tarde. Depois das 8 da noite até a meia-noite, tem o famoso Expresso 13 Horas, com a análise dos fatos, dos resultados, quem vai para o segundo turno, se vamos ter segundo turno, enfim, também com a equipe do Pelotas 13 Horas. Os repórteres da Rádio Universidade já estão nas ruas, daqui a pouco a gente vai ver quem já pode entrar e nos dar esse primeiro panorama. Eu, quando estava vindo para cá, Gustavo Lousada e Laís, já vi muita gente se movimentando para chegar cedinho nos locais de votação, até porque a gente está um pouco assustado ainda, né? Mas ainda um pouco traumatizado com a questão do tempo. Choveu ontem, tinha uma previsão de chuva para hoje, parece que já não vai chover, mas muita gente já está já, na verdade, as sessões eleitorais já abriram, já é possível votar, abriram às 8 horas da manhã em todo o país, né? Como o Gustavo disse, nós somos mais de 100 milhões de pessoas, né? Mais de 100 milhões em todo o país aí de eleitores, e isso é bem importante que todos estejam presentes, mais de 100 milhões, e desses 100 milhões aí, boa parte é de mulheres, viu? O país, segundo o Tribunal Superior Eleitoral, tem na mão... Hoje, na verdade, eu queria até comentar isso já na abertura. Hoje é o dia do eleitor. É um dia muito importante. É o dia que a gente pode exercer um dos maiores direitos que nós temos, que é fazer escolhas para o futuro do nosso país. Também do nosso estado, e claro que em cascata isso vai desencadear escolhas para o nosso dia a dia, para a nossa vida. Então hoje, mais do que ser o dia da democracia, e é o maior, a maior ação, a maior iniciativa do exercício da democracia que um país que vive em um estado democrático de direito pode ter, hoje é o dia do eleitor, de todos aqueles que estão aptos a votar. E aí eu chamo a atenção para um dado bem curioso. Pelotas é uma das cidades em que boa parte do seu eleitorado já não está mais, não precisa, não tem mais a obrigatoriedade. Então, provavelmente, hoje nós vamos ter um fenômeno aí. Muitas pessoas com mais de 70 anos votando. E essa é uma das informações que daqui a pouco os nossos repórteres, o Fernando Moraes e o Michel Burker, devem trazer. Mas volto a falar, hoje é o dia do eleitor, é um dia muito importante. Então, se você ainda está definindo se vai votar, você é adolescente que não tem obrigação dos 16 anos aí, não sabe se vai, se não vai, vá votar. Exerça seu direito. Aproveite, esse dia é um dia para todos nós eleitores. Mas toda eleição tem uma história, né? Então, como eu estava falando, hoje a gente vive a 10ª eleição pós-redemocratização. Isso mesmo, pós-ditadura, nós estamos então na 10ª eleição direta. Conforme o Tribunal Superior Eleitoral, o Gustavo falou lá no início, mais de 100 milhões, eu vou trazer agora o número exato. Nós somos 158.745.463 eleitores no Brasil. No Brasil. Sendo que um pouco mais, para um pouco mais de 135 milhões, o voto é obrigatório. Então vai ter que comparecer nas urnas hoje. Como eu falei, 55% dos eleitores brasileiros são mulheres. Então, Laís, o voto está... A decisão dessa eleição está na nossa mão.
2: Sim, isso mesmo. Então, a importância de todas nós comparecermos para votar nesse domingo, né, Laís?
1: Exato. E votarmos com decisão, né? Não votarmos... eu vou ali e vou votar nulo. Cuidado. Não perca a oportunidade de fazer a sua escolha. Eu vou votar branco. Não vote branco. Daqui a pouco a gente vai explicar por quê. Daqui a pouco, 9:30 da manhã, a gente tem ao vivo aqui a professora Ana Paula Dittin, já nossa colaboradora, parceira aqui da Rádio Universidade, para todos os assuntos ligados a direito constitucional. Ela tem participado aqui conosco, nos trazendo orientações, e ela vai esclarecer por que que não devemos votar em branco hoje. Votos nulos e branco podem resolver, decidir uma eleição para um lado que a gente não gostaria que fosse. Então, cuidado com essa escolha. Mas nós, mulheres, precisamos realmente ir, porque a decisão vai estar na ponta dos nossos dedos aqui no Rio Grande do Sul. Inclusive, o nosso estado tem 8.526.236 pessoas aptas a votar. 8 milhões de gaúchos podem ajudar a resolver, a decidir, então, a eleição nacional. Nós temos que ir votar. E Pelotas é o quarto maior colégio eleitoral do estado, com 243 mil eleitores. E está entre as 5 cidades com capacidade de decidir a eleição para os cargos de deputado estadual, senador da República e, claro, governador. A gente está com Porto Alegre, Canoas, Caxias... Pelotas e Santa Maria são as 5 cidades, então, do Rio Grande do Sul que têm capacidade aí de decidir a eleição aqui no estado. E por que que eu digo a eleição para os cargos de deputado estadual? Claro, é óbvio, né? Vamos eleger os legisladores do nosso estado, das leis do nosso estado, os dois representantes do Rio Grande do Sul no Senado da República e também, óbvio, claro, o governador estadual. E aí, dentro dos números de Pelotas, a gente tem uma curiosidade, que foi aquilo que eu falei para vocês. Essa curiosidade, ela vem de uma pesquisa, de um levantamento feito pelo Instituto Pesquisa e Opinião, o IPO, tá, aqui de Pelotas, que cerca de 30% do eleitorado da cidade tem mais de 60 anos. Então, a gente vai ter um voto bem maduro de eleitores que já passaram por muitos governos e sabem do que realmente a população, o cidadão precisa, porque votar é um direito do cidadão para a vida do cidadão, tá bem? Então esse foi o momento aí de historinhas, de abertura, de dados, Gustavo, para a gente continuar nossa Central de Eleições, primeira edição, às 8 horas e 16 minutos, antes da gente chamar os nossos repórteres. Vamos falar um pouquinho do tempo? A gente não falou do tempo ainda.
0: Pois é, né? Até tu comentou no início ali do programa que a previsão marcava, né? Durante a semana marcava muita chuva para esse domingo, mas o panorama ele mudou, né? A chuva ela aconteceu ontem à noite, até estávamos trabalhando no Jogo do Brasil ontem à noite contra o Sportivo aqui em Pelotas, e a chuva ela começou logo no apito inicial, ali às 7 da noite começou a chuva, uma chuva muito forte que se estendeu até próximo à meia-noite, ali por volta da 1 da manhã, acabou parando a chuva, e a previsão para hoje indica um céu nublado na maior parte da manhã, mas com o sol voltando a aparecer durante a tarde. A temperatura ela fica um pouco mais alta, é com mínima de 14 graus e máxima de 20 graus. A previsão indica chuva ao longo do dia, principalmente aí também agora pela manhã. Pode chover, né? A umidade do ar também pode chegar a 100% por causa dessa chuva que está prevista. A gente está, quem está, né, pela rua já nesse momento, né? Nós no deslocamento aqui para a Rádio Universidade, vimos, né, um céu, né, com nuvens carregadas, o sol querendo aparecer, mas muitas nuvens, então é um tempo bastante instável, mas pelo menos, né, não está marcando a chuva que marcou no início da semana. Eu estava vendo o Climatempo, por exemplo, na quarta-feira marcava 78 milímetros para domingo, mas esse panorama mudou, né? Então se tinha, né, corria risco também de queda de luz nos colégios eleitorais, e isso, né, não deve acontecer. Então o pessoal, por mais que possa chover, não vai ter problemas na hora de votar, né, no seu deslocamento, enfim, né, vai ter aí uma chuva, se tiver uma chuva normal aí durante o dia.
1: E se cair a energia, né, a gente conversou essa semana com o chefe do cartório eleitoral da 60ª Zona Eleitoral aqui de Pelotas, o Luiz Henrique Rocha. Daqui a pouco a gente, inclusive, vai ouvir essa entrevista que foi feita pelo Sérgio Corrêa no Bom Dia RU, e a gente sabe que a 60ª Zona Eleitoral é a responsável por toda a organização e pelo processo da eleição desse ano aqui em Pelotas. E aí ele nos informou, repassou informações, né, do tribunal, que é o seguinte: se faltar energia elétrica, tem que ficar muito tranquilo, a eleição segue, porque todas as urnas têm uma bateria interna, ela dura cerca de 10 a 12 horas. Tá? Então, cobre todo o período da votação, dá para fazer a retirada do extrato, né, dos dados pelo pendrive, e também a retirada do extrato. E que nenhum voto tem uma segurança assim, absoluta, nenhum voto é perdido ou apagado quando falta a luz. Isso é importantíssimo o eleitor saber. Tá? Os eleitores seguem votando, não há uma interrupção, tá? E até então a empresa de energia religar a rede elétrica, enfim, ou ser instalado um gerador no local, mas isso não é necessário, porque a urna, tá? Então quem está em casa, eu fiquei sabendo que faltou energia na minha sessão, no meu local de votação. Vá, né, vá e faça igual, né, cumpra aí o seu dever, exerça o seu direito de eleitor, porque vai estar funcionando. Importante, eu vou passar um servicinho rápido agora para quem está começando a se preparar, porque tradicionalmente quase todo mundo deixa para ali para o mais para depois das 8h30, 9 horas, né? Começa a sair de casa e tal. Porque é aquela história, vamos votar primeiro, depois a gente almoça, a gente descansa e aí lá pelas 5 da tarde todo mundo começa a se movimentar para acompanhar a apuração e saber o resultado, tá? E aí, então, vou passar as informações aqui. O horário é até as 5, não vai se atrasar, não vai se perder. 5 horas já não vota mais e aí vai ter que justificar, tá bem? Precisa conferir o local de votação antes de sair de casa, cuidado. Aqui em Pelotas não mudou o local para ninguém, a não ser os eleitores lá da escola Balbino...
2: Mascarenhas,
1: isso, Laís, muito obrigada. Balbino Mascarenhas, que fica no bairro Simões Lopes, porque essa escola foi atingida pelo temporal aí do dia 21 de setembro, teve destelhamento, então as sessões que funcionavam dentro dessa escola foram transferidas para um local ali bem pertinho, né? O IFSUL. Então todos os eleitores já devem estar sabendo dessa mudança, então é o único local em Pelotas que teve alteração. Importante: não adianta levar o título eleitoral, aquele papelzinho, lembram? Aquele papelzinho que parecia uma carteirinha de identidade, muita gente plastificou e tal, para votar. Tem que levar um documento com foto, então tem que levar sua carteira de identidade, ou a carteira de motorista, ou a carteira de trabalho, quem ainda tem a carteira física, ou até o passaporte. Documentos com foto para poder votar. Ah, não atualizei o meu e-título, tá? O e-título, ele é um aplicativo da Justiça Eleitoral para facilitar a nossa vida. Então, por exemplo, eu vou contar ontem, eu me dei conta que eu não tinha atualizado o meu e-título ontem à tarde e eu olhei o app que já estava no meu celular desde 2024, que foi a última eleição, e realmente ele não estava atualizado, eu tive que entrar, atualizar, fazer o reconhecimento facial, responder algumas perguntas e mudar, inclusive, a senha. Se não está atualizado o e-título ou você tiver algum problema na hora da atualização, por quê? Porque o aplicativo faz perguntas para a gente, eu não sei se vocês atualizaram o e-título de vocês. Tu atualizou, Laís?
2: Uhum, atualizei, sim.
1: E ele faz umas perguntas do tempo que a gente se registrou na Justiça Eleitoral. Então, assim, é daquele tempo de registro na Justiça Eleitoral as perguntas. E muitas vezes a gente já mudou o telefone, não sabe mais, porque ele pergunta: você reconhece os últimos números do seu celular ou que foi o seu celular? Essa é uma das perguntas que quase todo mundo recebe. Muita gente troca o número do celular e já nem lembra mais, né? Então, se não consegue responder todas as perguntas ou há um erro, leve... Não precisa ter o e-título. Leve um documento com foto, que aí você vai conseguir votar. Com o seu número de CPF, os próprios mesários vão encontrar lá o seu número do título eleitoral e vão encaminhar. Pode falar, Laís.
2: E ela, é importante ressaltar também que quem foi lá no cartório e fez a biometria pode usar o e-título como documento lá na hora da votação.
1: Exatamente.
2: Porque aí ele vai ter foto. Mas para quem não tem a biometria, não tem problema, pode levar um documento com foto, como a Lê falou. Mas para quem tem a biometria, o e-título tem foto, tudo certo, pode levar o aplicativo para votar também.
1: Exatamente. Então, assim, isso é bem importante. Ah, mas eu já tenho o aplicativo no meu celular. Sim, mas se não atualizou, vai chegar e vai chegar na sessão eleitoral e vai ter problema. E aí eu já trago, assim, uma outra questão que todo mundo tem que ser muito precavido quando sair hoje de casa. Gente, hoje a gente tem 6 votos, né? 6 votos. Nós vamos votar primeiro para deputado estadual, depois para deputado federal, depois 2 votos em senador, e não é o mesmo voto, são votos diferentes, são candidatos diferentes, depois para governador e depois para presidente, nessa ordem. Então, nós vamos demorar um pouquinho mais do que uma eleição, por exemplo, para vereador e para prefeito, que foi a última eleição, que as pessoas não demoravam ali nem 30 segundos.
0: Importante, né, Ale? Desculpa ter te interromper.
1: Não, claro, fica à vontade.
0: A cola não pode ser o celular, exato, né, primeiro momento, e também, né, o voto do senador tu não pode votar duas vezes no mesmo, porque o segundo voto ele será anulado.
1: Exato.
0: Então, o importante é ter uma cola de papel, porque o celular ele não pode entrar na urna junto com o eleitor. Mas nós já temos o Fernando Moraes, já está conosco o Fernando Moraes para dar o seu primeiro ambiental. Por onde andas, Fernando? Muito bom dia.
3: Bom dia, Lousada. Bom dia, Alessandra. Bom dia, Laís, também, que está conosco. A todo mundo que acompanha a Central de Eleições da Rádio Universidade. Eu estou aqui no Clube Brilhante, um dos maiores colégios eleitorais da cidade de Pelotas. E olha, posso dizer que movimento bastante tranquilo por aqui. Não há filas em várias sessões. Algumas sessões têm umas filas pequenas, mas nada que cause um congestionamento, algum atraso na hora da votação. E eu estou aqui com a Viviane Pérez, ela que é presidente de mesa da sessão 244 aqui do Brilhante. Ô Viviane, bom dia, tudo bem? E já queria saber um panorama, né, de como é que foi, não só dessa sessão, né, mas que vocês estão vendo, é um local aberto aqui, né, o Brilhante, não é por salas, né, é um auditório aqui. Queria saber como é que foi as primeiras horas de votação, os primeiros minutos, né, se deu algum problema, se teve alguém com dificuldade de votar, porque esse ano são 6 votos, né, 2 votos para senador. Enfim, todos esses assuntos. Bom dia mais uma vez.
4: Bom dia a todos pelotenses. Pois então, estamos aqui no Brilhante, até então tudo muito calmo. Normalmente as coisas aqui se comportam assim todos os anos, na parte da manhã e na primeira hora da manhã, é sempre bastante calmo. O movimento maior a gente observa sempre no turno da tarde. Esperamos que não seja muito diferente esse ano e, conforme a gente vem observando em todas as eleições, dificilmente há filas muito grandes e que dê tumulto de pessoas na hora da eleição. Normalmente vem todo mundo mais dividido e as coisas acontecem calmamente. Acredito que esse ano talvez a gente tenha, sim, algumas pessoas que possam apresentar alguma dificuldade na hora da urna, como você falou, devido ao grande número de votos e muitos números que as pessoas precisam memorizar. A gente vem aconselhando que tragam a sua colinha feita num papelzinho, que isso ajuda bastante na hora da votação ali. Mas acredito que seja tudo calmamente aconteça e que tenhamos uma eleição de paz.
3: Até a gente viu, né, Viviane, um envelhecimento do eleitorado de Pelotas, né? Então, os idosos têm essa dificuldade, né, memorizar números, e o ideal é, até como o pessoal vinha comentando, que seja no papel, né? Não pode ser uma colinha no celular. Até tem aqui, né, na mesa um local para deixar o celular, né?
4: É, exatamente. A gente proporciona em todas as urnas, né, em todas as sessões, um local para a pessoa deixar o seu celular, porque já é sabido de todo mundo que não pode levar o celular para dentro da urna. Então, o ideal é que realmente tragam num papelzinho, num local, uma coisa certa que possa levar para dentro da urna, né? E sim, os idosos têm um pouco mais de dificuldade de memorizar e até de entender ali o passo a passo da sessão. A gente aqui, como mesários, a gente pode, nesse momento, tentar orientar da mesa, porque aparece no visor aqui do mesário, né, qual é o candidato que a pessoa deve votar naquele momento. Então, o que a gente pode daqui é tentar ajudar dizendo, ó, neste momento você vota para deputado federal, agora você vota para deputado estadual. São tantos números, então essa é uma forma que a gente pode utilizar de tentar ajudar as pessoas que têm mais dificuldade. Mas ir até a cabine jamais, isso não pode acontecer, então as pessoas vão ter que se ajudar também, trazendo a sua colinha, é a melhor forma.
3: Para finalizar, vocês esperam algum horário de maior movimento, né? Agora muito calmo, né? Nas primeiras horas, muitas pessoas escolhiam votar antes nas primeiras horas, né? Até muitas vezes para, eu diria, para se livrar, né? Para já votar, não ter essa responsabilidade, porque tem horário para término da votação. Mas vocês esperam algum horário de maior pico aqui?
4: Normalmente após o almoço. Tem acontecido assim todos os anos. Após o almoço, aumenta um pouquinho o número de movimento. Acredito que saiam para almoçar e aí já passam para a votação. No turno da tarde é sempre mais gente do que de manhã. Tem sido assim todos os anos.
3: Tá certo, obrigado, Viviane. Um bom dia de votação para todos.
4: Muito obrigado.
3: Tá aí então a Viviane Pérez, que é presidente de mesa da sessão 244 aqui do Clube Brilhante. Olha, a movimentação realmente segue muito tranquila, né? O que é um bom sinal para todos os votantes, né? Não demoram muito, apesar de ser 6 votos, a tendência é que todo mundo consiga votar de maneira rápida e que seja um processo de bastante celeridade. Volto com vocês, Rádio Universidade, eleições 2026.
1: Joia, Fernando, muito obrigada. O Fernando está ali no Clube Brilhante, né, que é um dos pontos centrais onde tem sessões eleitorais. Daqui a pouco ele se desloca para o Instituto Assis Brasil, para o Colégio Assis Brasil, que é onde o local de votação do governador Eduardo Leite, com programada a votação para as 9 horas da manhã. Muito obrigada, Fernando. A gente já pode conversar com Michel Burker, será? Michel Burker, que é o nosso repórter também desta manhã, do dia, na verdade, está conosco hoje na cobertura eleitoral aqui da Rádio Universidade. na Central de Eleições, estava se locomovendo, estava indo para o local com maior número de eleitores de Pelotas, que é o CIEP, né? O CIEP que fica lá no Fragata. O CIEP tem cerca de 10 mil eleitores. Sabe o que é 10 mil eleitores? 10 mil eleitores, gente, às vezes é a população de algumas cidades do interior do Rio Grande do Sul. Então, pensem no movimento que nós vamos ter hoje, né? O Fernando está nos mandando aqui, daqui a pouquinho a gente coloca ali pelo YouTube, para quem está nos acompanhando pelo YouTube, e a gente já tem comentários no chat, a Laís agora vai conversar um pouquinho com quem está ali no chat, do movimento lá no Clube Brilhante. Realmente tudo muito calmo, muito tranquilo, tá meio vaziozão lá pelo Brilhante. Laís, tem gente já no chat, né?
2: Tem sim, Ale. O Glauber Oliveira deu bom dia para todo mundo. E o Glauber nos lembrou que o primeiro voto é para deputado federal.
1: Perfeito, Glauber. Muito obrigada. É isso mesmo. Deputado federal, deputado estadual, os dois votos para os senadores, como o Fernando nos informou ali, né? E eu já tinha falado antes, não votem para a mesma pessoa, porque o segundo voto vai ser anulado e você perde a oportunidade de fazer a escolha para um segundo representante do Rio Grande do Sul no Senado Federal. E entendo que o Senado Federal tem uma importância ímpar para os estados, para as decisões do governador eleito. Isso a gente vai entender um pouco mais agora às 9h30 com a professora Ana Paula Dittin, que vai estar conosco aqui, professora de Direito Constitucional, e depois tem o voto então para governador e presidente. Laís, quem ainda não entrou no YouTube, como é que faz? Onde é que acha o YouTube da Rádio Universidade? Vamos convidar o pessoal aí para nos acompanhar e também fazer perguntas e participar como o Glauber.
2: Isso, vou o Glauber aqui nos agradecendo, que a gente atualizou a informação. Quem ainda não está no YouTube, ele pode entrar pela Rádio Universidade de Pelotas, é o nosso canal no YouTube. Pode escutar aqui na Rádio AM também. E pode mandar mensagem para a gente no WhatsApp, que a gente lê aqui, perguntas, dúvidas, pelo número 9884-135473. Pode mandar dúvida, comentário também, desejar bom dia aí para o pessoal que a gente lê aqui ao vivo.
1: Perfeito, perfeito. Faça que nem o Glauber. Mande a sua colaboração, mande a foto da sua sessão eleitoral, faça uma pergunta se você tem dúvida. Nós estamos aqui para ajudar e todas as informações que nós estamos passando são informações com checadas, apuradas, jornalismo da Rádio Universidade com credibilidade. 8h33. Gustavo Lousada, autorizado um intervalo ou não?
0: Vamos com o intervalo daqui a pouquinho. Então, depois do intervalo, a gente já vai ter o Michel Burker, direto do CIEP, trazendo as informações aí do maior colégio, um dos maiores colégios eleitorais aqui de Pelotas, que é o que eu voto também. Então, estarei lá no CIEP hoje à tarde para exercer aí o meu papel de cidadão. Intervalinho e a gente já volta.
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6: 8h33.
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1: Oito horas e trinta e seis minutos. Esta é a primeira edição do Central de Eleições da Rádio Universidade, da Universidade Católica de Pelotas, neste 4 de outubro de 2026. Eu sou a Alessandra Sena, comecei o dia já com você, comigo Gustavo Lousada, Laís Gomes, Luiz Virgílio Padilha, na rua Fernando Moraes e Michel Burker. Essa é a equipe da Rádio Universidade que está levando as primeiras informações do dia da eleição do primeiro turno eleitoral de 2026 aqui em Pelotas. A gente já falou um pouquinho com o repórter Fernando Moraes, que nos deu um ambiental de como está a votação lá no Clube Brilhante, agora pela manhã, aqui no centro da cidade. Você que nos acompanha no YouTube vai conseguir ver algumas imagens lá do Clube Brilhante daqui a pouco, né, Laís? Mas também, daqui a pouquinho, ele entra do Instituto Assis Brasil, onde às 9 horas da manhã tem a previsão de que ocorra a votação do governador Eduardo Leite, que deve chegar daqui a pouquinho às 9 horas lá no Instituto Assis Brasil, e o repórter Fernando Moraes vai acompanhar. 9:30 da manhã, nós acompanhamos aqui no Colégio São José a votação do prefeito Fernando Marrone. Mas a gente tem algumas outras informações para os nossos eleitores. O Fernando disse que pode entrar, então a gente já pode conversar com ele, porque ele deve estar em deslocamento ou deve entrar com alguma informação. Fernando Moraes.
3: Oi, Alessandra, eu tô aqui com a Noêmia, que é administradora aqui de prédio, né, aqui do Instituto Assis Brasil, um grande local de votação, né, onde também vota propriamente, né, o governador Eduardo Leite, por exemplo, e que deve votar entre 9 e 9 e meia. Enquanto isso, a gente vai falar aqui com ela, né, para saber um pouquinho dessa movimentação daqui do prédio, que é um prédio que, por ter, né, deputados, candidatos, né, governador, que votam aqui, costuma ter um movimento maior, né, mas hoje parece que não, hoje mais tranquilo, tudo mais calmo até aqui. Bom dia.
14: Oi, bom dia. Não, hoje tá tudo tranquilo, graças a Deus, tá calmo ainda. É que geralmente o movimento começa mais perto do meio-dia, né? Começa entre umas 10h30, 11 horas, aí dá um pouquinho mais de movimento, mas tá tudo indo muito bem, graças a Deus.
3: Deu algum problema com alguma urna, alguma denúncia de irregularidade, alguma situação?
14: Não, nada, não deu nenhum problema. Todo mundo aí, as urnas estão todas funcionando, tá tudo muito bem.
3: Vocês esperam um pico maior, então, perto do horário do almoço, antes do meio-dia?
14: Sim, geralmente antes do meio-dia, e às vezes ali entre 10 e pouco, até uma e pouquinho, que dá mais o pico mesmo. As pessoas deixam para antes do almoço, e umas almoçam e vêm com a família.
3: Questão de dúvidas, assim, né, a gente vê que o eleitorado mais idoso tem uma certa dificuldade, né, porque são 6 votos, são 2 votos para senador esse ano. Muitas dúvidas, eles questionam vocês antes de entrar aqui e se direcionar à sessão, como é que tem funcionado isso?
14: Não, agora, no primeiro horário, a gente estava com fila, que a maioria era idosos, era só perguntando sobre sessão, só que como as sessões não mudaram de local, a gente, né, informamos que continuou no mesmo, mas foram só uma sessão que teve um pouquinho de fila. Mas é que ela sempre tem fila, então. Mas agora tá bem, não tem fila, não tem nada. Tá correndo bem, graças a Deus.
3: Tá certo, muito obrigado e um grande dia de votação para todos nós.
14: Tá, muito obrigada, igualmente.
3: Tá aí mais uma entrevista, Alessandra, Gustavo, Laís, né, sobre o Assis Brasil, que também, né, é um prédio de grande movimentação, né, um colégio de grande movimentação, porque, como eu disse, né, votam muitas vezes deputados, né, vem aqui também o governador propriamente, então costuma ter essa maior movimentação, mas não é o caso de hoje, né, por enquanto, até aqui, um movimento bem tranquilo. 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
1: Obrigada, Fernando. Eu tô com a sensação de que a gente vai ter um grande movimento à tarde. Se isso acontecer, realmente nós vamos ter aí longas filas. Então, se você está em casa, está acompanhando a Rádio Universidade e se organize. Quem sabe ir agora de manhã vai ser um pouquinho melhor, tá? Para poder evitar longas filas, espera, volta a falar, são 6 votos, né? E como essa fiscal de prédio que acabou de ser entrevistada pelo Fernando ali do Instituto Assis Brasil, que também é um dos grandes locais de votação aqui em Pelotas, os grandes locais de votação, CIEP lá no Fragata, Colégio Municipal Pelotense, aqui no, ali no centro, na verdade, né? E também no centro o Instituto Assis Brasil. São os locais onde há mais aglomeração de eleitores em Pelotas. Então é muito importante que as pessoas que votam nesses locais, que tem uma movimentação muito grande de pessoas, se organizem. Quem sabe o horário da manhã vai ajudar a não ter grandes filas. Vamos para uma informação agora bem importante. São 8 horas e 48, 41 minutos, 8 horas e 41 minutos. Você sabia que o Rio Grande do Sul conta, nessas eleições, que são chamadas eleições gerais de 2026, com observadores eleitorais vinculados à Organização dos Estados Americanos, a OEA, a Universidade Federal da Integração Latino-Americana, a Universidade do Estado do Rio de Janeiro, a Associação Nacional das Defensoras e Defensores Públicos, a Transparência Eleitoral Brasil e a Faculdade de Direito de Vitória. Essa informação, quem nos traz mais detalhes é a Laís Gomes.
2: As missões de observação eleitoral têm como objetivo contribuir para o aperfeiçoamento do processo eleitoral, ampliar a transparência e fortalecer a confiança pública nas eleições. Diferentemente dos convidados institucionais, as missões de observação eleitoral são formadas por entidades da sociedade civil, organizações internacionais, governos estrangeiros e instituições de ensino superior com notória capacidade técnica. A atuação das missões de observação eleitoral é baseada em 3 pilares estratégicos, que são: o acompanhamento sistêmico. Os observadores acompanham todo o processo eleitoral, desde o desenvolvimento e a especificação dos sistemas eleitorais nos tribunais até o dia da votação e a diplomação das candidaturas eleitas. A verificação de imparcialidade. É realizada uma avaliação técnica sobre a condução administrativa das eleições e a logística operacional implementada pelos tribunais regionais eleitorais, os TREs, e pelas zonas eleitorais. A garantia de acesso. A legislação assegura às missões o acesso aos locais de votação, às sessões eleitorais, às juntas de transmissão, à apuração e à totalização dos dados no Tribunal Superior Eleitoral. Essas foram informações do Tribunal Regional Eleitoral do Rio Grande do Sul. A Laís Gomes, aqui da redação da Rádio Universidade.
1: Perfeito, Laís, é isso aí. Então, o que, que a gente tem? A gente tem esses observadores eleitorais, observadores internacionais, que são considerados observadores internacionais, né? Porque eles trabalham junto à Organização dos Estados Americanos, a OEA, né? Nessa missão para garantir a lisura, garantir a credibilidade da nossa eleição. E as urnas em todo o país também passam por auditorias, o que eles chamam de teste de integridade da urna. Aconteceu no sábado, tá? E hoje de manhã também teve teste de integridade, tá? Aqui no Rio Grande do Sul. Eu sei que uma das cidades que já passou pelo teste, que as urnas passaram antes, claro, da abertura da eleição, foi Passo Fundo, tá? É verificado o funcionamento, a autenticidade dos programas instalados. Então, 35 urnas, elas passaram por uma auditoria, né, no primeiro turno das eleições. A escolha desses lugares e esses testes de integridade, biometria, teste de integridade com biometria, teste de autenticidade dos sistemas eleitorais, eles são acompanhados pelo Tribunal Regional Eleitoral. Então, aqui no Rio Grande do Sul, 35 urnas passaram, né, por essa auditoria no primeiro turno das eleições. Isso é bem importante, é mais uma ação feita para garantir a lisura, como eu falei, né? Garantir uma eleição segura e com credibilidade. 8:45, Gustavo Lousada queria conversar, queria falar?
0: Já temos o Michel Burker no ar. Alô, Michel, muito bom dia. Seja bem-vindo mais uma vez aqui à Rádio Universidade. Por onde andas, Michel?
15: Bom dia, Gustavo. Bom dia à nossa equipe aí nos estúdios. Prazer em retornar a trabalhar aqui na RU, que foi a casa que me acolheu desde o início. E eu ando aqui no CIEP neste momento, que é um dos principais pontos de votação aqui do bairro Fragata. Durante o trajeto até aqui, trânsito bem tranquilo, Gustavo e ouvintes. Por enquanto, nesse horário da manhã, o trânsito em Pelotas tranquilo, né? Tivemos ali junto ao Fernando no Clube Brilhante, também um deslocamento tranquilo, e para cá, para o Fragata, da mesma forma. O que que a gente pôde observar nesse deslocamento? Ali, próximo ao Colégio Pelotense, uma movimentação interessante nesse início de manhã, muitos carros estacionados e o pessoal chegando para a votação do Colégio Pelotense, daqui a pouco a gente fala ao vivo de lá. Aqui no CIEP, da mesma forma, movimentação intensa nesse início de manhã, do pessoal chegando. Pela movimentação, parece que está tranquilo a votação, já no período que estou aqui, já vi pessoas que entraram e saíram tranquilamente, né, para a votação. Até estávamos aguardando aqui porque notamos a presença de uma viatura da CE Equatorial, mas apenas é o pessoal que aproveitou o momento para votar, né? Então, nada demais acontecendo no momento aqui. Votação bem tranquila aqui no CIEP, movimentação intensa, e na sequência a gente volta com informações. Vamos buscar aqui agora conversar com os responsáveis, com o presidente da sessão, para ver como está a movimentação, se está tudo tranquilo realmente, que parece que realmente está pela intensidade aqui da população votante, e pelo movimento de entrada e saída bem tranquilo que a gente observa por enquanto.
0: Muito bem, obrigado, Michel Burker, trazendo aí as informações, então, direto do CIEP, né, um dos principais pontos eleitorais aqui de Pelotas. Então, daqui a pouco ele volta com mais informações, Alê.
1: Importante, né? Nós todos estamos em alerta. O Michel viu já a viatura da CE Equatorial e já ficou preocupado. Opa, tem algum problema de energia? Mas não, todo mundo, e é bem importante isso, né? Pegando esse gancho do Burker lá, nos mostrando como é que tá o movimento no CIEP, e falando, né, que essa equipe de trabalhadores da CE Equatorial aproveitou o momento ali de passada e já votou. Todas as pessoas que estão trabalhando neste 4 de outubro de 2026, todos os eleitores têm direito, né, de tirar um tempinho no seu horário de trabalho para ir votar. Quem está num serviço de emergência, de plantão, por exemplo, que não pode sair, vai poder justificar o voto, mas só consegue justificar a partir, né, das 5 horas da tarde, quando fecha a eleição. A justificativa durante a eleição, isso é importante que se diga, é para quem não está no local de votação. Ah, por exemplo, eu estou morando em Pelotas, mas o meu título é de Bagé. Então, eu posso ir justificar durante a eleição. Mas, no caso de estar no meu local de votação, na cidade onde eu voto, e não poder ir votar, eu não justifico no momento da eleição. Eu justifico após. Aí, sim, eu posso fazer ali pelo app e tal. Ali tem todas as informações, né? Pelo e-título. Ou, ainda, eu posso fazer pelo app do Tribunal Superior Eleitoral. Ou pelo site, ou então procuro a Justiça Eleitoral da minha cidade para fazer essa justificativa. Importante, não votei na última eleição. Posso votar nessa? Sim, pode votar. Só não pode votar quem não está com o título regularizado, tá? Principalmente porque não votou nas últimas 3 eleições, ou seja, nos 2 turnos de 2024 e no segundo turno de 2026. Essa pessoa que não votou nas últimas 3 eleições, não justificou, ela não pode votar agora. Está com o título irregular. Então, por isso, antes de sair de casa, dá uma conferida no e-título ou coloque seu CPF lá no site do Tribunal Superior Eleitoral, que ele vai dizer como é que está a possibilidade de você votar hoje ou não. 8 horas e 50 minutos, 8 horas e 50 minutos, mas quem traz mais detalhes, quem conversou nessa sexta-feira aqui no Bom Dia RU, com todas essas orientações com o Sérgio Correia, foi o chefe do cartório eleitoral da 60ª Zona Eleitoral, que é responsável pela eleição em Pelotas em 2026, o Luiz Henrique Rocha. E a gente vai conferir a entrevista dele agora.
16: Não, vou suprimir o nosso fundo aqui. E o dia 4 de outubro chegou. É dia de eleição e informação é fundamental para que o eleitor possa exercer seu direito ao voto com tranquilidade e segurança. Para esclarecer as principais dúvidas sobre o funcionamento da votação em Pelotas, nós conversamos a partir de agora com o chefe do cartório da 60ª Zona Eleitoral, Luiz Henrique Marques da Rocha Júnior, a quem eu já antecipo aqui o nosso agradecimento por nos atender e compartilhar as informações que vão permear, né, o pleito de domingo. Muito obrigado. Bom dia, Luiz Henrique Marques Rocha Júnior.
17: Bom dia, Sérgio. Obrigado pela oportunidade aí de trazer informações importantes aí de última hora para o pleito do próximo domingo.
16: Como que normalmente o pessoal te trata aí no cartório? Luiz Henrique...
17: Luiz, geralmente.
16: Luiz, bom, então vamos utilizar a forma de tratamento que é utilizada pelos teus colegas, né? Luiz, houve mudanças de locais de votação ou de sessões eleitorais para esse primeiro turno aqui em Pelotas que a gente possa trazer como elemento informativo para quem nos acompanha?
17: Sim, em função aí do evento climático do último dia 21... Certo. Tivemos, o município aí foi atingido, tivemos falta de energia elétrica, destelhamento de alguns locais de votação e a zona 164 teve as sessões da escola Balbino, foram remanejadas para o IFSUL, certo? Pela 34ª zona e pela 60ª zona, pela qual eu respondo, não teremos troca de locais de votação para o pleito de domingo.
16: Sim, exceto esse local, né? Exceto isso. A escola Balbino Mascarenhas, que é ali no bairro Simões Lopes, que passa para o IFSUL. É bem próximo também, não vai alterar tanto assim a condição de deslocamento. O que o eleitor precisa conferir antes de sair de casa e quais são os canais oficiais para consultar o seu local de votação para quem ainda não consultou?
17: É possível fazer a consulta através do fone 148 na central do TRE de SOS ao eleitor, também pela página da internet do TRE. É possível fazer essa consulta. E assim, para o dia da eleição propriamente dito, nós orientamos bastante o eleitorado que leve a sua colinha preenchida já com os seus dados de votação, os números dos seus candidatos, para evitar um tempo maior para localização, para consulta aos seus candidatos, já que nós estamos falando de 6 votos no pleito de domingo, certo?
16: Exato, exatamente. Eu trago um questionamento, né, que não diz respeito só a Pelotas, né, eu gostaria só de verificar a veracidade dessa informação. Eu li durante a semana um conteúdo que um dos ministros do Supremo Tribunal Federal ou do Tribunal Superior Eleitoral liberou dados móveis, né, que as operadoras vão manter dados móveis nos celulares das pessoas para que as pessoas possam utilizar o e-título e possam também acessar essas informações. Eu não sei se a Justiça Eleitoral confirma essa informação.
17: Sim, confirmamos. Em pleitos anteriores, na véspera e no dia da eleição, havia uma impossibilidade de baixar o aplicativo, o e-título, no celular. Somente os eleitores que já tinham o aplicativo baixado poderiam consultar o seu local de votação e, inclusive, fazer a sua identificação para a votação quando na chegada do local de votação. É importante frisar que o e-título da pessoa que possui a biometria cadastrada na Justiça Eleitoral é um documento digital hábil para identificação do eleitor. Como novidade para esse pleito de 2026, o TSE possibilitou baixar o aplicativo, inclusive no dia da eleição, para no sentido de auxiliar os eleitores que já possuem a biometria no cadastro da Justiça Eleitoral se utilizarem do e-título para habilitação ao voto, para consulta do local de votação, da sessão de votação, para encaminhamento de justificativa eleitoral, no caso do eleitor que está fora do seu domicílio. Então, é uma ferramenta muito eficaz nos dias atuais para essas informações e serviços que o eleitor precisa.
16: Sim. Bom, já que estamos falando dessas informações, existem alguns locais que foram preparados para aquele eleitor que vai votar em trânsito aqui em Pelotas? Vou te dar um exemplo, né? Porto Alegre preparou uma sessão de votação no aeroporto Salgado Filho, né? E aí eu faço a mesma pergunta, não propriamente no aeroporto, mas existe uma sessão específica para esse eleitor que vai votar em trânsito?
17: Sim, sim. O voto em trânsito, a transferência temporária de eleitor, ela é prevista na legislação e em Pelotas, dentre os locais de votação das três zonas de Pelotas, foram selecionados locais para voto em trânsito. Não foram criados locais específicos para o voto desses eleitores, mas dentre os já existentes.
16: Sim, sim.
17: Os eleitores também podem consultar pelo 148, pela página do TRE na internet, confirmar o seu local para o qual foi requerido o voto em trânsito.
16: Sim. Para que a votação aconteça de forma mais rápida, organizada, né? E quais são as principais orientações? Tu já citaste aqui a colinha, né? com os números. As orientações que, de repente, a Justiça Eleitoral, através da tua pessoa, faz aqui para o eleitor seguir, né? E o que ele já pode deixar preparado antes de entrar na cabine, né?
17: Sim, sim. Bom, além da colinha que nós comentamos faz pouco, a importância de levar as informações prontas, eu comentei que o e-título ele é hábil à identificação, à habilitação do eleitor à votação. Mas feito isso, o eleitor ele não pode se deslocar até a cabina de votação com o seu celular, o seu smartphone, ou um tablet, digamos. Por quê? Por causa do perigo do rompimento do sigilo do voto, certo? Então, nós orientamos os mesários a que os eleitores deixem o seu celular numa mesa específica, ou pode ser na mesa em que os mesários estão trabalhando, por causa dessa proibição de permanecer dentro da cabina de votação com o aparelho eletrônico, certo?
16: Bem, então, nenhum aparelho eletrônico pode ser levado, né? Voltando àquele exercício da cidadania, que a gente começou a observar isso há tempos atrás, né? que muitas vezes famílias vão acompanhar a hora do voto e um parente, né, o pai ou a mãe, fica distante fazendo uma imagem em que um familiar, o pai ou a mãe, leva o filho, né, a criança pequena junto para a criança se ambientar, para ver. Isso é possível?
17: É, o que a legislação possibilita é o eleitor com dificuldade de, com deficiência ou dificuldade de locomoção,
16: sim,
17: que seja auxiliado na cabina de votação, ou somente a pessoa com a criança.

0: serão votados, né? E o que mais o eleitor deve observar para evitar erros na hora de digitar os números na urna?
1: Sim, serão 6 votos, iniciando pelo cargo de deputado federal, depois deputado estadual, a primeira vaga de senador, segunda vaga de senador, o voto para o cargo de governador, encerrando com presidente da República. Eu falei há pouco do e-título como documento hábil para habilitação ao voto. É importante falar também no RG, na CNH, carteira profissional reconhecida por lei, são CTPS,
0: Passaporte.
1: somente. Sim, são documentos hábeis à habilitação do eleitor, da eleitora, para a votação.
0: Bom, quais situações podem ser caracterizadas como crime eleitoral? A gente gostaria de ter um exemplo, né, que fosse, né, de um crime eleitoral que pode ser praticado por um eleitor dentro daquela geografia, da área geográfica, né, que compõe a seção eleitoral e aqueles 100 metros de distância ali, que tipo de atitude o eleitor não pode ter que pode se caracterizar como crime eleitoral.
1: Sim. A legislação ela permite que o eleitor ingresse na sessão de votação com camiseta, fazendo alusão à candidatura, até uma bandeira enrolada, mas numa manifestação silenciosa da sua opção por candidato, por partido, por coligação. A linha tênue aí para uma caracterização eventual de um delito é uma verbalização da sua preferência, certo? Para isso também os mesários estão cientes dessas situações. Nós teremos também no município por completo uma força conjunta aí das forças de segurança, no sentido de fiscalizar eventuais situações que extravasem aí o que é permitido. E também temos as outras práticas aí de boca de urna, de presença de candidato em local de votação que também extrapole um limite de tempo razoável e daí parta para eventual transgressão. São os ilícitos, digamos aí, do dia do pleito, certo? Também é proibido pela legislação ali no dia da eleição o uso de alto-falante e carro de som. Realização de carreata vai até sábado somente, prazo final. Publicação de novos conteúdos ou impulsionamento de conteúdos na internet. São os delitos aí que podem ser praticados, e para isso a Justiça Eleitoral e as forças de segurança e o Ministério Público Eleitoral também estarão de plantão no sábado e no domingo.
0: As urnas começam a ser distribuídas a partir de hoje, entre hoje e amanhã. E como é que o funcionamento, como que é feito o procedimento de conferência, preparação desses equipamentos, já após serem instalados nas sessões?
1: Sim. As urnas serão entregues no dia de hoje aos respectivos locais de votação, agora nesse período da manhã, dessa sexta-feira. E amanhã, também cedo pela manhã, os presidentes e primeiros mesários, eles comparecerão aos respectivos locais de votação para recebimento do equipamento da urna eletrônica.

0: instalação das sessões de votação para o domingo. Será feito a urna será ligada, feita a conferência pelos mesários dos dados da urna, todas as conferências de praxe do equipamento e montagem da sessão com os materiais para início dos trabalhos às 7 horas do domingo.
1: Lembrando, eu trabalhei também muito como mesário, né? E no domingo, quando se chega pela manhã, se emite uma zerésima, né? Que é o extrato aquele da urna, né?
0: Exatamente. A zerésima ele é o comprovante que informa, que registra, dá segurança para o eleitor e para os candidatos e para a própria votação eletrônica que o equipamento, que a urna não possui nenhum dado, nenhum voto antes do início da votação às 8 horas da manhã. Esse é o objetivo da impressão, da emissão desse comprovante.
1: E lembrando também que ao final da votação, né, são emitidas as zerésimas, né, para confirmação dos votos, e uma delas é afixada na porta da sessão, né?
0: Isso são ao final do comando do encerramento da urna, às 17 horas. O equipamento começa a emitir os boletins de urna e alguns outros boletins, boletins de justificativa, das justificativas que foram registrados no equipamento, e para encerramento da eleição. É dada a publicidade, como tu bem falasse, de que uma das vias do BU ela é afixada em local visível da sessão. A urna também, quando do encerramento, ela apresenta um QR Code com que o presidente deve fazer a leitura desse QR Code para fazer a conferência lá no site de divulgação do TSE, certo? Vai aparecer os dados daquela sessão que ela está sendo encerrada.
1: Sim. Bom, eu tenho agora um contexto, né, que eu, vamos tentar.
2: Nove horas e 9 minutos. Agora sim, eu estava com o microfone fechado aqui, 9 horas e 9 minutos, coincidência de horas aqui, Laís. A gente estava acompanhando então a entrevista que foi concedida na sexta-feira ao chefe do cartório eleitoral da 60ª Zona Eleitoral aqui de Pelotas, que é a zona responsável por toda a eleição. Daqui a pouco, o Fernando Moraes vai entrar ao vivo lá do Instituto Assis Brasil, aonde ele está aguardando para acompanhar o voto do governador Eduardo Leite, que está previsto, né, para acontecer nos próximos momentos, aí nos próximos minutos. Havia uma previsão da votação ser às 9 horas, porque também está votando nesse momento lá no Instituto Assis Brasil o reitor aqui da Universidade Católica de Pelotas, Dr. José Carlos Pereira Bacchettini Júnior, está lá fazendo, então, exercendo o seu direito de eleitor nesse dia. E aí o Fernando daqui a pouquinho vai entrar com informações. Quem está nos acompanhando no YouTube acompanhou agora algumas imagens, então, da movimentação muito tranquila lá do Assis Brasil, né? A gente colocou imagens, isso, Laís, me ajuda aí. Quais são as imagens que a gente colocou e que a gente está colocando no YouTube?
3: Tivemos imagens do Assis Brasil, vídeo também, movimentação bem tranquila, e do Clube Brilhante também tivemos imagens, também a movimentação bem tranquila agora pela manhã. Tá muito bom para ir votar agora para não pegar fila ali.
2: É, daqui a pouquinho, então, a gente deve atualizar essas imagens. Você que está nos acompanhando pelo YouTube, por favor, se inscreva aí para poder participar do nosso chat. A gente quer a sua voz, a gente quer ouvir vocês. A gente sabe que o Michel tá lá no Pelotense. Já pode entrar o Michel ou não? O Michel saiu do CIEP, que é um grande local. Michel tá mandando vai nos mandar vídeos dessa movimentação lá do Pelotense, onde ele já está. O Pelotense é o segundo local de votação com maior número de eleitores aqui em Pelotas. E a gente acaba de receber.
4: Tá no ar, Michel.
2: Michel, como é que está a movimentação então aí no Pelotense?
5: Retornando então, Ale, ouvintes da Rádio Universidade, a movimentação intensa também. Mais cedo, quando passei, já era interessante, tinha muitos veículos estacionados aqui, a movimentação para chegar aqui, para adentrar aqui ao local de votação junto ao ginásio do Pelotense. Naquele momento, ali por volta de 8h15, era mais tranquila, mas agora já uma movimentação mais intensa, né? Em seguida, eu vou buscar informações aqui com os responsáveis para a gente saber como está a movimentação. Mas também, assim como sempre, o que que a gente observa, Alessandro e ouvintes? Que o pessoal vota com tranquilidade. Chega aqui, não demora muito, as pessoas que entraram já estão saindo depois de cumprir o seu compromisso. Um detalhe em relação, né, à eleição municipal. Claro que é uma eleição local, né, que influi diretamente na cidade, mas em termos políticos, né, a gente precisa muito tanto do apoio federal como apoio estadual também para o desenvolvimento da cidade. Mas o que que eu quero destacar? Não vemos tanto em relação à eleição municipal, Alessandra, o pessoal aqui identificado, o pessoal com bandeiras, até mesmo a questão de limpeza. Claro que tem, infelizmente, né, o popular santinho espalhado aqui, mas em uma quantidade muito menor em relação ao pleito municipal. Então também tem essa diferença, né? Como vocês vêm destacando na nossa programação, é uma eleição mais demorada, uma eleição maior, em virtude do número de votos, né? Dois deputados, um estadual, um federal, dois senadores, como vocês já destacaram, mas em relação àquela mobilização de pessoas trabalhando em campanhas, pessoas identificadas com bandeiras, e principalmente a questão da limpeza, é uma eleição mais tranquila em relação a isso. Daqui a pouco, Alessandro e ouvintes, a gente retorna com mais informações aqui do Colégio Municipal Pelotense. 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
2: Burker, pelas informações, daqui a pouquinho também você acompanha, né, aqui no Colégio São José, a votação do prefeito Fernando Marrone, e a gente vai direto para o Instituto Assis Brasil, onde Fernando Moraes está com o reitor da Universidade Católica de Pelotas, Fernando.
6: Isso mesmo, Alessandro. Estou aqui com o magnífico reitor da Universidade Católica de Pelotas, José Carlos Pereira Bacchettini. Bom, magnífico reitor, bom dia. Como é que foi para votar, né? Estávamos até conversando aqui antes de entrarmos no ar, né, sobre o processo de votação. Hoje são dois votos para senador, mas como é que foi todo esse processo?
7: Bom dia, Alessandra. Bom dia a todos os ouvintes da Rádio Universidade. Há um clima de calmaria, de paz aqui no Instituto de Educação Assis Brasil. Eu levei a minha colinha e foi tudo muito rápido. Mas eu desejo que a eleição toda transcorra dessa forma e que Pelotas e região possa ter representatividade ao final deste pleito.
6: Reitor, a gente viu que, até também conversamos sobre isso, né, não tem muitos santinhos na rua, né, como costumava ter, chegava a ser às vezes até uma poluição, né, mas esse ano o pessoal se conscientizou quanto a isso, né?
7: A cidade está limpa, a gente vê essas bandeiras nas esquinas, mas nada mais que isso.
6: E queria que o reitor reforçasse a importância do voto, né? Pessoas de qualquer idade, né, podem vir votar, né, que é tão importante para a democracia do nosso país exercer esse direito.
7: É muito importante isso e o clima está ajudando. Não temos chuva e Pelotas e região precisa de representantes. Então eu conclamo a todos que estão ouvindo a RU que venham até as suas sessões para depositar o seu voto.
6: Magnífico reitor, doutor José Carlos Bacchettini, muito obrigado pela entrevista e um bom dia.
7: Um bom trabalho a todos da RU.
6: Tá aí, Alessandra, o doutor José Carlos Pereira Bacchettini, dando entrevista, né, aqui conosco, falando, né, sobre o seu direito ao voto. Ele já exerceu o dele e conclama a todos, né, virem também exercer o seu direito. Rádio Universidade, eleições 2026.
2: Perfeito, Fernando, muito obrigada. 9h16, então aí, doutor Bacchettini, nosso reitor aqui da Universidade Católica de Pelotas, fazendo, né, exercendo o seu direito, como eu disse lá no início do programa, quem está nos acompanhando, hoje é o dia do eleitor e todos nós temos, então, que exercer o nosso direito de votar, de fazer a escolha. Doutor Bacchettini também falou da importância para a nossa região de fazermos as escolhas dos nossos representantes. Nós temos 42 candidatos como deputados federais, né, que querem pleitear o cargo de deputado federal. 42 candidatos na região sul, aqui na zona sul do estado. 25 são só de Pelotas. Então, candidatos nós temos. Agora, nós é que temos que fazer a nossa parte como eleitores. 9h16. Daqui a pouquinho, então, a gente acompanha também lá no Instituto Assis Brasil a votação do governador Eduardo Leite. Está sendo esperado desde as 9 horas. Havia aí uma expectativa, segundo a assessoria do governo, né, do Palácio Piratini, de que ele chegaria para votar entre 9 horas e 9h30. E às 9h30 da manhã tem a expectativa, então, do voto do prefeito Fernando Marrone, aqui ao lado, no nosso vizinho querido Colégio São José. Vamos voltar ainda para alguns números aí, relembrar. A gente falou lá no início, né, da votação no início da central de eleições. Eu já estou votando, Gustavo Lousada, já estou na votação, entendeu? Eu não fiz minha cola ainda, tu já fez a tua, tu sabe tudo de cabeça?
4: Já fiz a minha, já. Já está preparado.
2: Ainda bem que tu não me humilhou. Porque eu achei que tu ia me humilhar e dizer, sei tudo de cabeça. Quer ver que a Laís sabe tudo de cabeça, Laís?
3: Não sei. Minha colinha já tá pronta também, pronta pra votar.
4: Sabeu até sim, eu tenho medo de esquecer na hora, então eu já preparei ali o papel.
2: Agora humilhou, porque eu não, né, eu sou uma pessoa que não... Eu prefiro ter a minha cola, eu vou levar ela anotadinha lá, enfim, porque eu também quero segurança. Só, o voto é secreto, mas adianto pra vocês. Vou votar em todos os cargos que estão ali à disposição para eu fazer escolhas. Não tem nada dessa história de nulo e branco. E vocês?
4: Também. Eu acho que a gente precisa trazer pro nosso ouvinte, né, a importância de votar. Cada voto faz a diferença. E não adianta depois reclamar, né, da situação do país, da nossa cidade, do nosso estado. E na hora de fazer diferente, de, né, poder influenciar, a gente vota nulo, então parece que, né, a gente está se agradando de tudo que está acontecendo, né?
2: Exatamente, é isso aí. E tu que é muito jovem, né, Laís, que idade tu tem, Laís?
3: Eu tenho 20, acabei de fazer 20.
2: É, então, a Laís está nessa faixa etária aí, claro que os não obrigatórios têm 16 anos, né, mas 16, 17 anos, a partir dos 18 já é obrigatório, mas são jovens, né, Laís? Como é que tu te sente? Ó, agora eu vou entrevistar a Laís aqui, Gustavo. Como é que tu te sente nessa possibilidade, né, nessa oportunidade de fazer parte de uma das ações mais importantes da democracia?
3: Não, me sinto muito bem. Eu acho que com 16 a votação não é obrigatória, mas com 16 eu já tinha feito meu título para fazer parte da democracia. E eu acho que é o momento mais importante da vida do cidadão, né? Porque, como o Gustavo falou, depois a gente pode cobrar e ir atrás dos nossos direitos. Então, se a gente tem a oportunidade de escolher quem vai nos representar, também vou votar em todos os cargos, porque cada cargo tem sua importância no governo. Então, eu acho que é o momento mais importante da democracia, é o momento da gente se sentir representado em todos os poderes que a gente tem no Brasil.
2: Claro que hoje está difícil a gente se sentir 100% representado, né? Sim, mas isso sim. Aí é outra conversa. Uhum. Vamos relembrar alguns números aí. Hoje, Pelotas tem 243.865 pessoas, né, eleitores aptos a votar. Desses 243.000, 73.772 são eleitoras, 110.093 são eleitores, desses 405 têm 16 anos e a votação, a eleição de hoje está distribuída, tá, em 115 locais de votação que tem 760 sessões. Então esse é o panorama em números, né? Eleição é número, a gente sabe disso, é muito número. E, e, E é isso, a nossa cidade que tem capacidade, então, como eu falei também para quem está nos acompanhando desde o início aqui, né, está entre as cinco cidades que podem decidir uma eleição no Rio Grande do Sul, porque ela é o quarto maior colégio eleitoral, perde aí para Porto Alegre, Canoas e Caxias, depois vem Pelotas e aí o quinto maior colégio é Santa Maria. São essas cinco cidades que podem decidir uma eleição. E você está acompanhando conosco, são 9h21. A primeira edição da Central de Eleições aqui da Rádio Universidade pelo YouTube. 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Quer dizer aonde você está votando? 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Sim, o dia inteiro vai ter programação da agora, toda manhã até o meio-dia, conosco, comigo, Gustavo Lousada, Laís, Fernando, Burker, Luiz Virgílio. Depois, do meio-dia às 4, com a equipe do Pelotas 13 Horas, o Pelotas 13 Horas edição especial. 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E das 8 à meia-noite tem o Expresso 13 Horas, que é aquela boa e velha conversa, boa e velha não, né? Boa resenha, velha porque é a experiência, é a tradição, né, do Expresso 13 Horas, com análise dos resultados, se teremos segundo turno, se não teremos, e é os eleitos já, principalmente aqueles que a gente tem ligação mais imediata, que são os deputados estaduais e os senadores da República. Deputado federal também, representante aqui do Rio Grande do Sul. 9h22. Laís, quem tá no chat?
3: Então, aqui no chat tem o Luan, tá nos desejando um bom dia. O Edson também desejando um bom dia para todo mundo. E a Maria Otília, que tá sempre aqui com a gente no Bom Dia Rio, também desejando um bom dia para todo mundo que tá ouvindo a gente.
2: Perfeito, muito obrigada pela participação de quem está no chat, mas a gente quer também que vocês mandem perguntas para a gente poder ajudar a responder. Daqui a pouquinho a gente tem a participação da professora Ana Paula Dittin, que é professora de Direito Constitucional aqui do curso de Direito da Universidade Católica de Pelotas. A professora vai conversar um pouquinho mais sobre a importância do dia de hoje, sobre por que que o voto é importante, como é que ele surge na história de um país como o Brasil. Porque a manutenção de um Estado democrático de direito depende muito do dia de hoje. Mas vamos para algumas curiosidades aí. Você sabia que tem eleitores que têm prioridade para votar? Sim. E isso está previsto, sabe aonde, gente? No manual do eleitor do Tribunal Superior Eleitoral. E quem traz essa informação, quem é que tem prioridade para votar no dia de hoje, é a Laís Gomes.
3: Tem preferência para votar candidatas e candidatos, juízes eleitorais e seus auxiliares, servidores da Justiça Eleitoral, promotores eleitorais e militares e agentes de segurança em serviço. Também possuem prioridade idosos com mais de 60 anos, pessoas com deficiência ou mobilidade reduzida, enfermeiros, autistas, obesos, gestantes, lactantes, pessoas com crianças de colo e doadores de sangue. Eleitores com mais de 80 anos possuem preferência absoluta sobre todos os demais, independente do horário de chegada. Essa prioridade é estendida ao acompanhante do eleitor prioritário. Essas são informações do Manual do Eleitor. Eu sou a Laís Gomes e estamos na Central de Eleições.
2: É isso aí, Laís. Muito obrigada. 9h25. Já chegou aqui no estúdio da Rádio Universidade a professora Ana Paula Dittin, professora de Direito Constitucional do curso de Direito da UCPEL. Só que o Gustavo Lousada está me puxando as orelhas porque nós não fomos para o intervalo, né, Gustavo?
4: É, temos um intervalo já vencido aqui. Então a gente vai para o intervalinho. Daqui a pouco a gente volta com a entrevista ao vivo. Pode ser?
2: Pode ser.
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2: Nove horas e vinte e oito minutos, e como a gente tinha prometido, falado aí antes de ir para o intervalo, né? Intervalo esquecido, né, Lousado? Intervalo esquecido, a gente estava empolgados aqui, e estávamos empolgados, e eu acabei de me esquecer, me esqueci de chamar o intervalo. Mas a professora Ana Paula Dittin chegou antes desse intervalo, a gente anunciou, então, professora do curso de Direito, né, especialista em Direito Constitucional, curso de Direito aqui da UCPEL. Bem-vinda, e como sempre, né, bem-vinda na eleição da Rádio Universidade, nossa parceira do dia a dia, mas também nossa parceira de fé das eleições, das coberturas eleitorais. Bom dia, professora. Minha primeira pergunta, já votou?
15: Não votei ainda.
2: Mas vai.
15: Não votei, mas vou votar, tem bastante tempo ainda, né? Eu entendo que às vezes as pessoas ficam angustiadas, né? Mas não votei ainda. Mas quero dar um bom dia, então, para todos, para os ouvintes aqui da Rádio Universidade. É um prazer estar aqui novamente, especialmente no dia de hoje, né, Leia? Que é um dia especial, como eu digo, é a festa da democracia, né? Dia de votação, dia de eleição. É um dia que a gente precisa comemorar, né? Independente do resultado das eleições, é importante a gente valorizar esse momento, né? Porque nem sempre tivemos a oportunidade de escolher os nossos representantes, né? Escolher o presidente da República, escolher os nossos deputados, os nossos senadores. Então, de fato, isso vem de um histórico de luta, né? Por direitos, né? Dentro de uma lógica de uma democracia em que todos precisam ser ouvidos, né? Em que existe a lógica do sufrágio universal, todos votam, independente de qualquer condição. Então, é importante a gente, mais do que qualquer coisa hoje, comemorarmos, né, o fato de nós vivermos uma democracia e podermos, de fato, dizer a nossa vontade na urna e escolher os nossos representantes, que durante aí um bom tempo, né, estarão decidindo, né, e nos representando, então, nas decisões mais importantes do nosso país.
2: Quando a senhora fala, né, é o momento de decisão, né, e as pessoas às vezes não têm entendimento, e a gente tem visto nas pesquisas, principalmente nas últimas pesquisas, o quanto o voto branco e nulo aparece, né? Nós abrimos o programa, essa edição da Central de Eleições, falando, vá votar. É o dia do eleitor. Hoje é o dia que a gente se sente realmente parte da democracia e, principalmente, vivendo em um país que tem um Estado democrático de direito. Como é que para a senhora, né, professora de Direito Constitucional, como é que a senhora consegue... fazer com que as pessoas entendam, principalmente seus alunos, a importância do voto. Não é só uma obrigação para que eu possa participar de concursos, para que eu possa me inscrever para isso, para aquilo, porque a gente sabe que quem também tem o voto irregular tem vários problemas ao longo aí da vida, né? Às vezes até para poder trabalhar, para poder evoluir, né, como pessoa e profissionalmente. Mas mais do que isso, o voto tem um outro significado, né? E é esse que a gente quer que a senhora fale.
15: É, o voto é um exercício de cidadania, né? O voto é um ato que é importantíssimo exatamente para o que tu traz aqui, que é o Estado Democrático de Direito, né? É, quando a gente fala num sistema democrático, num sistema representativo, numa democracia representativa, a gente necessariamente tem que pensar nesse instrumento, né, em que as pessoas escolhem aqueles representantes que melhor vão, enfim, representar efetivamente as suas vontades, os seus interesses, e a partir daí, então, fazer essa escolha, né? E através do voto, né? Através da eleição. Então, o que eu sempre digo é que o exercício, né, desse direito que nós temos é uma forma exatamente de fazer valer, né, esse direito que, como eu disse no início, né, não é um direito que nos foi dado de bandeja, como eu digo, né? É um direito que foi conquistado através de muita luta, né? Por exemplo, o voto feminino. A gente tem um voto feminino no Brasil há menos de um século, né? O voto do analfabeto, né, que foi por mais de um século foi proibido no Brasil, agora com a Constituição de 88 retomamos a lógica de que o analfabeto pode votar. Então não é um direito que a gente sempre teve, né? E é por isso que a gente precisa cada vez mais se apropriar desse instrumento e fazer valer a nossa vontade. Eu entendo que existe todo um discurso também de desmotivação, desilusão com a política, né? Mas é importante a gente dizer que somos nós que escolhemos os representantes que estarão lá em nosso nome, né? Então, nós também somos responsáveis por isso, né? A gente faz parte desse processo. Então, a escolha consciente, o cidadão buscar se informar quem são os candidatos, o que já fizeram, quais são as propostas, é importantíssimo dentro dessa lógica da democracia, né? Quando o povo perde a esperança e deixa de participar, as chances que a gente tem de um retrocesso no campo da democracia são enormes. Ah, então...
2: Importante, inclusive, esse ponto, desculpa lhe cortar, mas assim, as pessoas não entendem que, por exemplo, para as instituições funcionarem, é preciso a gente escolher essas autoridades, essas lideranças políticas. Porque não adianta depois mas tal coisa não funcionou, meu benefício tal isso, não consigo ter o atendimento. Sim, mas são instituições públicas que dependem da nossa decisão. As pessoas não têm essa clareza.
15: Exatamente. As escolhas que a gente faz no dia da eleição, elas impactam diretamente na vida da gente, em todos os âmbitos. No âmbito da saúde, da educação, da moradia, do lazer, né, da cultura. Então, as escolhas que a gente faz, de fato, elas refletem diretamente, né, no que a gente vai ter nos próximos 4 anos, pelo menos, né? E, às vezes, até mais, porque os impactos de políticas boas e ruins, às vezes, elas reverberam por muito mais tempo, né? Então, de fato, a gente não fica alheio. Uhum. né? Porque a escolha pela omissão e, enfim, pela não participação também traz um reflexo importante para essa pessoa, né? E aí a ideia de que, bom, já que tu não ajudou a escolher, já que tu não fez esse papel, né, de buscar a melhor opção, de fazer essa investigação e votar de fato naquela pessoa que te representa, como é que tu vai poder reclamar agora do sistema, né? E das escolhas políticas, das políticas públicas ou da falta delas, enfim, né? Então, é importante a gente perceber que esse exercício de cidadania, né, vai impactar na vida de todos nós, né? E especialmente nessa eleição, né, eu sempre digo que quando a gente tem eleição para presidente da República, a gente tem um monte de voto para fazer, né? E às vezes as pessoas ficam um pouco confusas também, né? Porque tem voto para presidente, tem voto para deputado federal, dois votos para senadores agora esse ano, enfim, e aí as pessoas acham um pouco trabalhoso, tem que levar colinha com os números, né? Enfim. Mas é importante, eu acho que é importante também a gente aproveitar esse espaço para explicar também um pouquinho por que que a gente vota, né, no âmbito federal para duas casas legislativas. Então, se a gente for pensar, poxa, no âmbito municipal a gente tem a Câmara de Vereadores, no âmbito estadual a gente tem a Assembleia Legislativa. Por que que no âmbito federal nós temos duas casas legislativas? Nós temos a Câmara de Deputados, né, para a qual a gente elege os deputados federais, e nós temos Senado. O Senado Federal, para o qual nós elegemos os senadores, né? Então, o que a gente sempre diz é que no âmbito federal a gente tem essas duas casas legislativas que juntas formam o Congresso Nacional, né? Em razão da nossa forma federativa de Estado, né? Como nós temos um Estado federativo, com unidades autônomas, federadas, né? O Senado, ele é o órgão que representa no âmbito federal exatamente a vontade dos Estados dentro dessa lógica da federação. Então, diferente da Câmara dos Deputados, que representa a vontade da população, do povo, e por isso que na Câmara de Deputados as eleições são proporcionais, o número de deputados ao número da população, né, a quantidade de pessoas que moram naquele estado, no âmbito do Senado, então, para o Senado, existe um número fixo de senadores por estado, independentemente do tamanho do estado, que são três senadores, exatamente porque existe uma representatividade da vontade daquele estado nas decisões federais.
2: E isso é muito importante o eleitor pensar na hora que ele vai escolher o governador. Porque Exato. O governador, ele vai governar muito com o apoio dos senadores.
15: Exatamente, exatamente. Então, e tem uma peculiaridade o Senado Federal também, que muitas vezes as pessoas não entendem, que é o fato do mandato do senador durar 8 anos, diferente de todos os outros mandatos eletivos. Então, todos os outros que a gente vota são 4 anos de mandato, mas especialmente no Senado são 8, porque a forma de alternância no Senado é diferente, né? A Constituição estabelece que a cada 4 anos o Senado vai ser renovado em um terço ou em 2/3, alternadamente. Então, nesta eleição, o Senado está sendo renovado em 2/3, por isso que nós votamos em 2 senadores. Na próxima eleição, o Senado é renovado em 1/3 e aí nós votamos em 1 senador, né? Por que isso? Porque tem uma lógica de continuidade também que se entende importante e estabilidade nesse órgão tão importante para o sistema federativo, né? Para a forma federativa de Estado. Então, o voto também para senador é bem importante e ele é diferente também do voto de deputado federal, porque para deputado federal nós temos um sistema proporcional, né, dentro de uma lógica de coeficiente eleitoral, que se faz o cálculo para ver quem vai entrar e quem não entra, né? E no caso do senador, não, é o sistema majoritário. Então, quem ganha mais voto, entra, não tem cálculo de coeficiente eleitoral, né? E também destacar essa questão que muitas vezes o ouvinte não compreende muito bem, esse sistema proporcional, né? Na verdade, é um cálculo que é feito, né, dentro dos votos daquele partido, e com esse coeficiente eleitoral e mais os votos que aquela pessoa recebeu, se faz então a conta para ver se ele consegue ou não uma cadeira, no caso aí esse ano, para deputado federal na Câmara Federal, né?
2: Professora, sobre os federais, qual é a expectativa? Quantos nós podemos eleger?
15: É, na verdade, tem um número mínimo de deputados e um número máximo, a depender da quantidade de população de cada estado, né? Então, nós temos um mínimo aí, a partir dos estados menores, de 8 deputados e o máximo de 70 deputados. Então, uma diferença bem grande, realmente, em razão da quantidade da população de cada estado, né? E aí, o que acontece? Como eu falei, né? Esse sistema proporcional, ele também autoriza, eu acho que é importante dizer, né, Ale, que autoriza o voto na legenda.
2: Sim.
15: Né? Que é o que acontece também no caso dos vereadores, dos deputados estaduais. Então, aquela pessoa que muitas vezes não conseguiu escolher, né, o seu deputado federal, realmente que tenha uma afinidade maior, enfim, mas que não quer deixar o seu voto em branco ou anular, pode, de fato, votar na legenda. E aí a pessoa só digita os dois primeiros números, né, do que representam o partido político, que tem mais afinidade, né, e confirma. E aí, dessa forma, estará votando na legenda, o que conta para o coeficiente eleitoral.
2: Tá, isso pode só no caso de... Para todos os cargos dessa nossa eleição agora, ou só para deputados federais, presidente pode, governador pode?
15: Isso, na verdade, na legenda, quando a gente fala votar na legenda, a gente está tratando das eleições proporcionais, né? Então, no caso, nessa eleição que a gente está falando especificamente do cargo de deputado federal.
2: Deputado, né, federal.
15: Depois, os demais são um sistema majoritário. Então, de fato, para presidente são só os dois números da legenda, do partido político específico, e do presidente, do candidato. Depois, governador, a mesma coisa. E no caso do senador, aí tem que ser votado especificamente no número do senador, porque aí é pelo sistema majoritário.
2: Professora, há uma expectativa aí de alguns especialistas, principalmente pesquisadores, né, da área mesmo eleitoral, de que nós vamos ter uma avalanche de brancos e nulos. O nulo, a gente sabe que nulo é nulo, não vale, né? É praticamente uma perda de tempo. A pessoa vai lá só para dizer votei, meu título está regularizado, né? Que, na verdade, não votou, anulou o voto. Uhum. Mas o branco, por que o branco é perigoso?
15: O branco também é uma forma de se isentar, né? De não escolher. Né? E a partir do momento que tu não escolhe, aquele voto não é contabilizado e, portanto, quando tu vota branco, tu tá votando, eu sempre digo, né, quando a gente vota em branco, a gente vota em quem tá na frente, na verdade.
2: Exatamente.
15: Né? É uma forma da gente votar em quem tá na frente. Então, não existe essa escolha por não apoiar nenhum candidato. Porque, na verdade, quando a gente não se posiciona e vota em branco, a gente está privilegiando realmente quem tem mais chances naquela eleição, né? Então, claro que é uma escolha muito pessoal, né, de cada pessoa, também faz parte dessa lógica da liberdade, do exercício da cidadania, mas o que a gente diz é que, bom, nós temos esses candidatos, né? Dentre esses que nós temos, qual é aquele que tu entende que seria a melhor escolha, né, para te representar, para conduzir as políticas públicas nos próximos 4 anos, enfim, né? E aí tentar fazer essa escolha, né, para que, de fato, depois a gente não possa reclamar, né, do que está posto, né? Então, sempre é uma escolha difícil, muitas vezes, mas... E eu sempre digo também, né? A gente reclama muito da política, mas a gente também, muitas vezes, não vê as pessoas querendo entrar na política, querendo participar ativamente, né, da vida política.
2: A senhora fala agora de um assunto que é bem importante. Nós estamos na 10ª eleição pós-período, né, de redemocratização do país, pós-ditadura. Nessas 10 eleições, em 7, o presidente Lula esteve presente. Uhum. Em 7. Ponto para ele, né? Realmente, alguém que se dedica a fazer a política, né? Uhum. Tem sua vida envolvida com a política. Mas é também, por outro lado, um indício que nós não temos sucessores. Nós não temos formação de novos políticos. De uma safra que realmente também de pessoas dedicadas para esse mundo de fazer, né, o trabalho, de ser um servidor da sociedade, né, professor?
15: Uhum. Essa é uma questão que se fala muito, né? É, da resistência que as pessoas têm muitas vezes com relação à questão da vida política, enfim, das pessoas que fazem essa escolha, né? E muitas vezes essas pessoas são mal vistas, né? Então a pessoa que escolhe entrar para a vida política, se quis entrar para a política, uhum, é porque quer levar alguma vantagem, né? Então nós mesmos, né, construímos uma narrativa, né, de muitas vezes enxergar essas pessoas que querem participar da vida política e nos representar como algo que não é tão bom, né? E de fato a gente precisa, né? A gente precisa cada vez mais que os jovens se interessem pela política, né? A gente vê um fenômeno que é muito preocupante, né? E não é só com relação aos jovens, é de uma forma geral na sociedade, que é uma descrença, uma vontade de não participar, de não saber, enfim. E essa não participação, né, ela é muito perigosa para a democracia, né? Porque quando a democracia se fragiliza, né, ela deixa o caminho aberto para aventuras antidemocráticas, como a gente viu acontecer nos últimos anos aqui no nosso país, né?
2: Inclusive, abre porta para quem? Porque assim, ó, é como a gente precisa de novos candidatos, né? A gente precisa de novas pessoas dispostas a serem servidoras públicas, pelo menos por aquele período, né? De 4 anos, ou no caso, senadores de 8 anos. Mas a gente também precisa de pessoas que tenham históricos, né, na política, que tenham talvez se preparado, estudado, não quero dizer que tenham vindo de família, né, política, que é muito normal no nosso país, mas que tenham histórico, que tenham se preparado, que tenham algum vínculo na construção, por exemplo, de políticas públicas, que o Brasil é tão carente, políticas públicas efetivas, né? A gente tem poucos exemplos, como, por exemplo, o SUS, é a nossa política pública de maior impacto e com maior efetividade hoje no Brasil, uhum, e de reconhecimento internacional. Mas não temos pessoas que talvez queiram estudar para ser políticos, né, professora? E eu acho que isso é importante, a gente está dentro de uma instituição de ensino superior. Para ser político também precisa estudar, né, professora?
15: Precisa estudar. Claro que a gente não pode vincular o exercício da política, enfim, a uma formação específica,
2: claro que não,
15: né?
2: Claro que não.
15: Porque tem a questão do acesso universal e democrático das pessoas aos cargos, né? E é importante a representatividade de vários setores, de várias pessoas, né, camadas diferentes da população. O próprio presidente Lula vem do movimento operário, né? Uma pessoa que não tem...
2: Mas tem um histórico.
15: Exatamente, tem um histórico.
2: Uma jornada.
15: Exatamente. E aí, um pouco dentro dessa lógica, né? Tu traz essa questão do estudo, que eu acho que é bem importante a gente dizer, que a gente vive num contexto hoje no Brasil, né, Ale, que o que a gente percebe é que as pessoas se orgulham da própria ignorância. Né? E isso também é extremamente perigoso, né? Então, a partir do momento que a gente tem um político que se disponibiliza, coloca o seu nome à disposição, enfim, para conduzir as políticas públicas, para representar as pessoas, tem que compreender como funciona o sistema, né? Como pode ser feito, como ajudar, como melhorar, né? Quais são as ferramentas que existem, né? E também que tenha consciência da responsabilidade que assume a partir do momento que é eleito pelo povo, né? Então, isso é importantíssimo, né? Essa busca realmente para se compreender o tamanho da responsabilidade que é, né, ser eleito pelo povo para representar o povo, independentemente do âmbito da federação que a gente está falando, né?
2: Professora, eu vou cortar só um pouquinho a nossa conversa, porque a gente está tendo, o Michel Burker está nos chamando, o nosso repórter aqui do Colégio São José. Fala conosco, Michel.
16: Pois bem, Alessandro e ouvintes, retornando na programação da Universidade, acompanhamento das eleições de 2026, estamos aqui no São José, como você disse, bem próximo ao nosso estúdio, onde a movimentação é bem tranquila, bem tranquila. Conversava há pouco com o administrador do prédio, que me passava que as eleições são bem tranquilas aqui no São José, né? Muito, muito familiar de aluno, né? Muito estudantes que vêm aqui justificar, até pela proximidade com a universidade, e o momento é bem tranquilo. O pessoal chega, vota rapidamente, e não houve problemas com com urnas, não houve questão de formação de fila, segundo o administrador. Então é uma votação bem tranquila aqui. A movimentação maior, a expectativa maior nesse momento é a chegada do prefeito Fernando Marrone. A gente já vê a assessoria da prefeitura aqui também, né? Outros colegas de imprensa aguardando o prefeito, né, que em seguida deve comparecer para votar. Já pelo que foi divulgado, a imprensa, né, já está até um pouco atrasado o prefeito, mas é comum, né? Normalmente ele vem a pé, né, mora nas proximidades, e a gente está aguardando aqui, Alessandra. Mas bem tranquila a votação, sem problemas até esse momento aqui no São José, e a movimentação maior deve ser com a proximidade do meio-dia, segundo o administrador, e também no período da tarde, próximo já às 17 horas, final das eleições, é que também há uma certa intensificação. Mas segundo ele, né, já acostumado a trabalhar aqui no São José, o processo eleitoral costuma ser bem tranquilo.
2: Perfeito, Burker. Então a gente te aguarda a qualquer momento, pode nos chamar, a gente está conversando com a professora Ana Paula Dittin, mas a gente interrompe um pouquinho a nossa conversa para você entrar ao vivo então com o voto do prefeito Fernando Marrone, assim como nós estamos aguardando o voto do governador do estado, Eduardo Leite, lá no Instituto Assis Brasil. Voltando, professora Ana Paula. Obrigada, Burker. Voltando, a gente acaba de falar com um jornalista. Essa eleição foi uma eleição bastante conturbada e, pela primeira vez, um dos grandes debates eleitorais não ocorreu, né? Uhum. E aí a gente tem até uma questão que tem sido batido muito e muito clara para todos nós. Há uma politização de um poder, que é o poder judiciário, e a senhora conhece muito bem, muito de perto, uhum, né? Que até um momento, até pelo menos a última eleição, não parecia ter essa interferência tão clara, tão explícita, né? A não ser, claro, pelo trabalho conceituado e reconhecido também mundialmente do Superior Tribunal Eleitoral, né? Do TSE, do Tribunal Superior Eleitoral, falei errado. Como é que a senhora avalia essa situação que a gente encontrou? É uma campanha muito atípica, né?
15: É uma campanha muito atípica, de fato, e é uma campanha que, de alguma forma, ou de muitas formas, nos preocupa, né? A liberdade de imprensa, ela é importantíssima, né, para o exercício da democracia. A liberdade de imprensa, a liberdade de expressão, né? Então, a informação, né, ela é um requisito básico para a democracia. O acesso à informação. E aí a gente tem um ponto muito sensível dos últimos anos no Brasil, né? As redes sociais, a internet, enfim, e a falta de regulação, muitas vezes, né, e de controle, faz com que muitas vezes o acesso à informação seja acesso a uma informação que não é verídica, né? A gente tem aí a questão das fake news, enfim. Então, esse é um ponto muito sensível, né? Porque tu só pode escolher, de fato, um representante que tem uma afinidade com as tuas ideias, com as tuas ideologias, a partir do momento que tu conhece a verdade dos fatos, né? O que, de fato, esse representante é, o que, de fato, ele fez, o que, de fato, ele pensa, né? O que, de fato, o outro, né, candidato fez, faz, pensa. E quando a gente tem informações que são manipuladas, né, a gente destrói o pressuposto da informação, da verdade e, consequentemente, do voto consciente. Então, essa é uma questão que é importante. Junto com isso, então, diante desse cenário, né, a imprensa tem um papel fundamental, porque é onde a gente busca uma informação limpa, como a gente diz, né? Uma informação checada, uma informação que a gente pode confiar, né? Então, a imprensa, mais do que nunca, tem um papel e vem, né, apresentando um papel fundamental, né? Com relação a essa questão do debate, enfim, né, tem uma série de questões que precisam ser analisadas. A forma como foi conduzido, né, a forma como foi judicializado também. Então, me parece que é uma série de equívocos, né, procedimentais, que nos levaram a essa inexistência do debate, que sempre é ruim, né? Não ter o debate é, de fato, ruim, porque a população espera esse momento para ver o confronto de ideias, né, para ver o que cada representante, cada candidato pensa sobre os principais temas políticos do Brasil, e, de fato, nós ficamos nessa, com essa lacuna, né? Então, de fato, a população sentiu falta. Com relação especificamente à politização, né, do Poder Judiciário, enfim, né, a gente percebe, de fato, que a gente vive uma crise atualmente, né, não tem como a gente dizer não, uma crise institucional, especialmente no nosso STF, nosso tribunal mais importante do Brasil, nossa Suprema Corte.
2: A Suprema Corte, né?
15: Aquela corte que tem como papel principal salvaguardar a Constituição Federal, né? Então, é um dos papéis mais importantes da República, né? Do Estado Democrático de Direito, a proteção da Constituição. E no que nós vivemos aí nos últimos tempos, e vemos nos últimos tempos, é de fato uma crise institucional com relação à atuação dos ministros, né? Então, a gente vive essa crise, não tem como a gente negar. Mas o que é importante a gente dizer também quando a gente está vivendo uma crise como essa, como a gente já viveu em outros momentos, crises no poder executivo, crises no poder legislativo, é que se a gente consegue perceber e ter a informação sobre a crise, significa que a gente ainda vive numa democracia. Então, a gente tem que perceber a crise, identificar e resolver, né, da melhor forma, dentro das ferramentas democráticas e que a própria Constituição estabelece. Né? O que muitas vezes nos preocupa é que as pessoas querem invalidar as instituições, né? Querem questionar a existência das instituições democráticas em razão das crises que existem. Né? O sistema de separação de poderes, ele sempre foi um sistema com tensionamentos entre os poderes, né? Um sistema de freios e contrapesos que existe, sim, não tem como a gente dizer que não, é composto por pessoas, seres humanos, que são falhos, né? Existe, sim, uma busca e uma disputa por poder. Não tem como a gente dizer que não. Mesmo que as atribuições, as competências de cada poder sejam estabelecidas na própria Constituição, sempre existe espaços de tensão, de tensionamento. Né? Isso faz parte do sistema de separação de poderes. Né? Agora, esses tensionamentos não significam que a separação de poderes seja um sistema falido, uhum, e ruim. Não, ele é importantíssimo para a democracia. Né? Essa fiscalização entre os poderes, né? Que necessariamente precisa existir, é por isso que existe a separação de poderes. Né? Então, é importante dizer, né? As crises existem de fato. As decisões, muitas vezes, a gente pode questionar, criticar, mas nunca criticar a existência da instituição, né? Nunca pedir, por exemplo, pelo fato da gente ter decisões contraditórias que a gente pode criticar, ou conduções de ministros que a gente não concorda, a gente achar que isso legitimaria, por exemplo, um fechamento da Suprema Corte, né? Então, não. Vamos repensar, né? Vamos ver como a gente faz as escolhas dos ministros, vamos ver como funciona a questão da própria fiscalização do exercício né, dos cargos nessa situação, mas nunca questionar a existência da própria instituição.
2: Eu quero seguir nessa mesma pauta, só que nós estamos com o Michel Burker na linha, professora, porque o prefeito Fernando Marrone está votando no Colégio São José. Burker, temos já o prefeito?
16: Ele está nesse momento, Alessandra, acessando a urna aqui da sua sessão para contabilizar o seu voto. Então, na sequência, a gente chama aqui, estamos acompanhando a entrevista da professora, e na sequência a gente chama com a manifestação do prefeito Fernando Marrone.
2: Perfeito. Obrigada, Burker. Professora, quando a senhora fala, né, então, sobre o perigo da gente, em algum momento, né, eu falo a gente, porque somos todos, né, assim como temos direito a voto, temos direito a nos manifestarmos, e às vezes nós nos manifestamos sem ter a noção do que estamos pedindo, né? Tem que fechar tudo, não deve funcionar mais, né? Para que existe o Supremo, enfim. Primeiro, precisamos conhecer o papel, né? Essa importância, precisamos ter isso no nosso dia a dia. E segundo, hoje estamos votando para presidente. São os presidentes que escolhem os ministros do Supremo.
15: Exatamente.
2: E quando nós fizemos o voto para presidente, a gente tem que pensar nessa consequência também, né, professora?
15: Exatamente. É importante dizer isso, né? Os alunos falam, me perguntam muito sobre essa questão da representatividade no Supremo, no STF, e o fato de ser uma escolha política, né? E o que eu digo para eles é que, bom, é uma escolha política, sim, é o presidente da República que escolhe, mas a partir do momento que o ministro está lá, ele é protegido, né, por uma série de garantias que inviabilizam a retirada desse ministro em razão das suas opiniões, dos seus votos, né, da sua condução, enfim, profissional. Então, o que eu digo é que sim, é uma escolha política, mas o que a gente vê nos últimos anos, por exemplo, acontecendo...
2: Professora, desculpa lhe cortar, mas a gente está com o governador Eduardo Leite na linha, né, com o Fernando Moraes.
17: Com boa fé, com esperança no futuro. Acho que, naturalmente, está vivendo um momento especialmente divisivo na

0: Nossa, sensação minha como dever cumprido. Aliás, digo que o símbolo das mudanças que a gente fez no Rio Grande do Sul está aqui, nessa escola, né? O meu local de votação, que era um prédio, infelizmente, muito precário, hoje está aqui totalmente renovado, revitalizado, a partir dos investimentos que a gente foi capaz de fazer nesses últimos anos. E o meu papel é exatamente esse. Peguei esse bastão, corri o máximo possível e, a partir da decisão dos eleitores, a gente vai trabalhar para passar esse bastão com o Estado tendo avançado.
1: Confiante, governador, numa suba nos últimos dias do Gabriel?
0: Olha, as pesquisas indicaram ontem, na verdade, quando a gente pega a pesquisa espontânea, um fenômeno interessante. 45% dos eleitores indecisos. Há poucas horas de abrir a sessão de votação, quando perguntados sobre em quem votariam, os eleitores, 45%, quase a metade deles, não soube dizer em quem votaria. Ou seja, há um processo de decisão ainda de ontem para hoje. E por isso a gente tem que aguardar o que as urnas vão dizer. Tenho confiança, sim, né? O Gabriel fez uma bela campanha, defendeu com clareza um caminho para o Estado e acho que aqueles que pararem para refletir sobre o Rio Grande do Sul, sem simplesmente embarcar na divisão da polarização nacional, vão ter a oportunidade de escolher o caminho daquele que revelou ser o que mais conhece o Estado, que mais conhece o Rio Grande, mais conhece o governo e tem boas propostas, que é o Gabriel. Mas, como eu disse, meu papel aqui se divide, né? De um lado, sim, cabo eleitoral de uma candidatura que representa, de outro, meu dever institucional como governador, que é de respeitar e acompanhar agora a decisão que o cidadão gaúcho vai expressar a partir das urnas.
2: Governador, com licença, independente de quem ganhar, né? Uma transição, o que que se esperar dessa transição para o próximo governo, né? E essas
0: Olha,
2: conversas.
0: nós já organizamos muito bem isso desde o início do ano, né? Tenho mencionado aos meus secretários todo o material organizado para fazer uma transição exemplar aqui no Estado. Pela primeira vez em muitos anos, um governador não é candidato à reeleição. Então, isso me dá uma capacidade de fazer um processo de transição com quem o eleitor desejar. Inclusive, nós, quando reorganizamos os cargos dentro do governo, previmos justamente a organização de uma estrutura que é acionada dentro do Estado para a transição, inclusive o número de cargos que poderá ser indicado pelo governador eleito para já começar a ocupar o espaço, né, com espaços para a transição. Então, meu papel é esse, como eu disse, né? Peguei o bastão, avancei, agora a gente trabalha para fazer bem executada essa transição com quem o eleitor decidir.
2: Governador, como é que está a comoção nesse momento? Praticamente uma das suas últimas falas já, de fato, deixando o Piratini. Como é que está o coração e como é que o senhor entra para a história? Como o reeleito, como o que passou pela pior crise do século XXI?
0: Hoje é eleição, né? O fim do mandato é daqui a 94 dias, então não vamos abreviar esse negócio. 3 meses dá para fazer muita coisa, tem muitas entregas para fazer no processo da reconstrução do Estado. Como eu disse, de um lado temos a transição, de outro lado temos a consolidação de entregas importantes. Aqui em Pelotas, o Hospital de Pronto-Socorro, por exemplo, deve entrar em operação, né? Obras como a duplicação do acesso de Rio Grande, que estão sendo executadas, vão ser concluídas também até o final desse ano, na obra de pavimentação. Tem muita coisa acontecendo que a gente vai entregar ainda até o final do ano, né? Muitas obras, né? Muitos novos serviços e programas que o Estado está acionando. Então, o meu papel é garantir também todas essas entregas. E, como eu disse, concluir o processo do meu governo com a transição para o governo que vier a ser eleito pelo cidadão gaúcho, né? A expectativa de que haja segundo turno, mas no momento que o gaúcho decidir sobre quem será o seu próximo governador, a gente vai fazer esse processo de transição. Eu estou feliz, né, de ter cumprido com maior esforço esse meu trabalho. A gente tem acertos e erros, mas sempre que erramos foi buscando acertar também, né? Naturalmente, não é um erro deliberado. Somos seres humanos. Naturalmente, a gente erra e acerta. Mas eu estou feliz de ver um Estado, como eu disse, que hoje volta a ter capacidade de investimento, tem as contas em dia, pagar 14º salário para servidores que atingem as metas na educação. A gente conseguiu promover avanços importantes. Não está perfeito, mas o Estado está melhor, sem dúvida nenhuma. Quem se dispuser a fazer uma comparação do Rio Grande, que a gente tinha há 8 anos, do Rio Grande que a gente tem hoje, vai ver que é um Estado que teve avanços importantes.
1: Governador, o senhor não conseguiu a indicação do seu partido para concorrer à presidência nesta eleição e a gente vê que se exacerbou a polarização, está mais forte ainda do que se tinha. O senhor acredita que para o próximo pleito se consiga romper essa polarização e realmente se criar uma terceira via, uma outra opção para o Brasil?
0: Acho que sim, né? Como eu falei, o eleitor vai às urnas com boas intenções, dos dois lados, né? Nessa polarização. Não posso classificar simplesmente quem está votando de um lado, do bem ou outro, do mal. Acho que todos querem um Brasil melhor, um Brasil diferente. infelizmente, as narrativas que se impõem, né, tentam forçar

0: essa discussão do bem contra o mal e acabam fortalecendo essa polarização. Eu tenho a expectativa de que sim, possamos construir num horizonte curto, no mais rápido possível, uma alternativa a essa polarização radicalizada. Polarização por si só não é um problema, mas a radicalização, essa tentativa de destruição um ao outro, ela é muito ruim para o Brasil, porque uma coisa é certa, a gente não sabe quem é que vai ser eleito presidente da República ainda, né, segundo as pesquisas, mas infelizmente o Brasil deverá sair mais uma vez dividido. Aquele que for eleito terá imediatamente não só a desconfiança, como a rejeição de talvez quase a metade da população. Isso é muito ruim para a construção de um país melhor, né? A gente precisa, sem dúvida nenhuma, daquele que for eleito, entender que a sua eleição não lhe dá uma vitória sobre o outro, porque não é uma vitória sobre os brasileiros, né, que terão votado no outro. E vai ter a tarefa de construir essa legitimidade do seu mandato todos os dias, né? Convencendo, sinalizando, agregando. Eu torço que a política possa voltar a ser nessa direção.
1: Governador, se porventura acontecer da polarização ser mantida aqui no segundo turno, como está acontecendo a nível nacional, o senhor tende a se posicionar ou deve ficar mais alto?
0: Vamos aguardar o que as urnas vão dizer, né? Nós temos uma candidatura que representa o nosso governo. Confio na sua ida ao segundo turno. Acho que há um fenômeno acontecendo nos últimos dias que, independentemente do que digam as pesquisas, e as pesquisas já erraram muitas vezes antes, nós vamos conseguir levar o nosso candidato ao segundo turno, Gabriel. Se isso não acontecer, naturalmente, vamos analisar o cenário e a posição que devemos adotar no segundo turno, mas não vou antecipar nada disso.
2: Governador, o senhor foi o primeiro governador eleito do estado do Rio Grande do Sul, falou agora há pouco sobre analisar sem o viés da polarização. O perfil do eleitor está mudando, é nítido. Estamos na véspera da eleição, no dia da eleição, e ainda havia muitos eleitores indecisos. Como é que você observa essa movimentação política? E o senhor falou que, independente do vencedor, o país vai estar dividido. No Rio Grande do Sul, o senhor também enxerga essa possibilidade, apesar de termos três candidatos hoje com boas chances de ir ao segundo turno, enxerga esse cenário também aqui no estado?
0: Depender sempre daquele que for escolhido, né? Se o eleito, se o novo governante se dispuser a fazer gestos e sinais, aqueles que têm optado por outros caminhos, se ele buscar construir, agregar e não dividir, se ele entender que a eleição não é ele ganhando dos outros, mas entendendo que é a escolha de uma maioria, mas que ele precisa buscar aqueles que não votaram, há sempre a chance de se construir um cenário político mais saudável, né, mais ameno, de menos brigas. Naturalmente, se o eleito entender que ele ganhou de alguém e que é nós contra eles, e tornar disso no seu mandato a regra, a polarização, a radicalização tende a permanecer. Isso vai depender muito do estilo daquele que vier a ser eleito. Eu, como alguém que doou seus últimos 8 anos ao nosso estado, sempre digo, da minha vida adulta, se eu considerar depois dos meus 20 anos, 40% dela foi, né, ocupando essa função no Palácio Piratini, eu torço, né, que a gente possa ir daqui para melhor. Por isso eu insisto, o meu papel é ajudar, né, aquele que for escolhido a assumir o governo nas condições de poder avançar e poder seguir em frente, né? E democracia é isso, a gente não segue numa linha reta, puxa para um lado, puxa para o outro, enfim, o importante é que a gente tenha avanços em favor da nossa sociedade.
2: Esse era o ponto que eu queria tocar, os colegas já falaram sobre transição, como garantir, independente do vencedor, porque temos três candidaturas com características bem próprias, bem distintas, como garantir que as políticas que o senhor que avalia que deram certo nos últimos 8 anos recebam continuidade no trabalho, não se interrompa o que o estado vem passando nos últimos anos?
0: Bom, nós tivemos vários programas, né? Seja dos uniformes escolares, um programa de reforma de escolas, de obras de infraestrutura, o Plano Rio Grande, de resiliência, né, da contenção de cheias para as nossas cidades. Tudo isso está devidamente documentado, organizado, e eu já, desde o início do ano, tenho, junto à nossa equipe de secretários, demandado que tudo isso esteja em condições de ser apresentado imediatamente que se passe o processo eleitoral, para que o novo governo possa receber as informações detalhadamente, compreendendo os programas que nos fizeram avançar e também os desafios que ainda permanecem. Temos sido muito claros e objetivos em relação a isso, com muita transparência. O estado ainda tem desafios. Nós colocamos as contas em ordem, o estado está pagando seus compromissos, né, não atrasa mais pagamentos a fornecedores, prestadores de serviços, nem pagamento de salários. Mas ainda tem um cenário desafiador do ponto de vista fiscal, né? As contas do estado são as despesas ainda maiores e nos demandam mais do que as nossas receitas são capazes de suportar, embora nós tenhamos feito todo o esforço de reorganização das contas. Então, isso tudo sempre com com muita transparência para que o novo governo possa ir daí para melhor. Nós pegamos o Estado, quando eu tomei a posse lá em janeiro de 2019, se eu tirasse um extrato das contas do Estado, ele estava negativo em 9 bilhões de reais. Né? Tinha que ter 9 bilhões nas contas, não tinha. No dia 6 de janeiro eu passo o governo com mais de 12 bilhões de reais em caixa, nas contas efetivamente do Estado. Dinheiro de pegar, como dizia um ex-secretário meu. Então, o Estado está com uma outra condição, mas ainda tem desafios grandes, porque o que nós temos de arrecadação todos os anos é menor do que nós projetamos de despesas. Né? Então, essa contenção de despesas ela tem que ser feita permanentemente para que o Estado se mantenha em ordem. Tudo isso com transparência vai ser apresentado no momento adequado, quando a gente inaugurar um processo de transição.
3: Tá bem, obrigada.
2: Acompanha daqui? Acompanha
0: a não, aqui? Para Porto Alegre pelo meio-dia e acompanha de lá.
2: Governador. Tá certo. Obrigado aí o governador Eduardo Leite conversando com a imprensa antes do seu voto aqui no Instituto Assis Brasil. Volto com vocês, Rádio Universidade, eleições 2026.
3: Muito bem, Fernando Moraes, muito obrigada. Direto, então, do Instituto Assis Brasil ao vivo com o governador Eduardo Leite. Agora a gente vai ouvir, então, a palavra do prefeito Fernando Marrone, que acaba de votar aqui no Colégio São José. Quem está com ele é o nosso repórter Michel Burker. A gente vai fazer a conexão e vamos ouvir agora, então.
4: Despertar essa intenção. Temos certeza, né, que todo cidadão brasileiro tem esse dever, né, de ir às urnas hoje, colocar sua esperança, né, no seu voto, escolher o seu candidato, que é muito importante para consolidar a democracia brasileira. Então, estão todos convidados, mais uma vez, a comparecerem às urnas, escolherem seus candidatos e fazer uma boa eleição.
5: Prefeito, até o momento, pelo que a gente buscou de informações, visitando diversos pontos de votação, uma votação bem tranquila na cidade.
4: Como sempre, né? Pelotas tem dado esse exemplo de normalidade, de uma eleição, né, com muita calma, uma eleição bem tranquila. Então, eu espero que 2026 seja mais um momento de alegria, de confraternização com a democracia brasileira.
5: Legal. Daí a palavra do prefeito Fernando Marrone, acabou de computar o seu voto aqui no Colégio São José, eleições 2026 na Rádio Universidade.
3: Perfeito, Burker. Então tá aí os dois votos das duas autoridades que nós estávamos aguardando agora pela manhã. Prefeito Fernando Marrone e o governador Eduardo Leite já foram feitos, né? Eles já cumpriram o seu papel de eleitor, professor. Agora nós é que temos que cumprir. Mas voltando para a nossa conversa, que a senhora, né, nós estávamos falando sobre a questão bem importante de que hoje nós escolhemos o presidente e é o presidente que escolhe quem vai ser o ministro, né, quem vão ser os ministros da Suprema Corte no país. É nesse momento das nossas escolhas que a gente tem que pensar nas consequências, né? Voto é causa e consequência, né, professor?
6: Exatamente, exatamente. Especialmente esse presidente vai ter um papel importante, né, na escolha de vários ministros da Suprema Corte, né, nos próximos 4 anos. E então, de fato, a gente também tem que considerar esse fator, né? É como eu dizia, claro que a partir do momento que o ministro ele é escolhido, ele não deve nada ao presidente da República, ele não tem contas a pagar, né? Ele passa a pertencer a um poder que é completamente independente do poder executivo, assim como do poder legislativo, e, portanto, as suas decisões precisam ser pautadas exclusivamente na Constituição Federal e no ordenamento jurídico, de uma forma geral. Né? Esse é o ideal. Né? Claro que a gente sabe que os ministros, assim como qualquer pessoa, têm as suas convicções, as suas ideologias, e isso não tem como a gente evitar. Né? É óbvio que o exercício da jurisdição ele exige a imparcialidade, enfim. Mas cada um dos ministros tem as suas convicções pessoais, né? A sua forma de enxergar, né, os fenômenos, a vida, os casos, enfim. Então, isso de fato acontece. Mas, dentro, né, dos espaços, né, de discricionariedade que a Constituição autoriza e que a legislação autoriza, dentro desses espaços de interpretação da norma que são possíveis, os ministros podem decidir. Mas é importante dizer também que então existe essa independência entre os poderes, mesmo que seja o presidente da República que escolha. E a segunda questão é que o ministro também ele precisa agir conforme a Constituição. Ele não está acima da lei. Ele trabalha pela efetivação e pelo respeito exatamente à Constituição e à legislação infraconstitucional. Então, se o ministro trabalha e vem agindo ao arrepio da lei e da norma constitucional, de fato ele precisa sofrer as consequências, e é isso que a gente vai precisar ver, a forma como vai ser conduzido isso no Brasil nos próximos meses.
3: Quando a senhora fala isso, eu lembro de ontem ter ouvido e acompanhei a entrevista que o presidente Lula, né, candidato à reeleição, deu ao podcast, ao Flow, ao jornalista Igor, e aí o Igor pergunta para ele, por que que ele em algum momento não ligou para o ministro Flávio Dino, né? Tu consegue fazer uma ligação, disse o jornalista assim. Ele disse, mas tudo tem um limite. E é importante que a gente pense nesses limites, assim, nessa independência, ela que faz também o Brasil ser um Estado democrático de direito.
6: Exatamente, a independência entre os poderes, né, a separação dos poderes, portanto, é uma cláusula pétrea, está lá na nossa Constituição como um dos valores mais importantes da República, né, e ela precisa ser respeitada pelas instituições, né, e por aqueles que ocupam os cargos públicos, né. Então, essa noção de fato de que os poderes são independentes e o presidente não pode ter ingerência qualquer no Supremo Tribunal Federal, assim como o STF também precisa respeitar os limites de atuação do próprio presidente da República e da Câmara dos Deputados, do Senado Federal, enfim, é preciso ter, de fato, esse olhar, né, e esse respeito mútuo, né? Então é importantíssimo a gente destacar isso. Agora, ouvindo o nosso governador falar um pouquinho, né, Ale, acho que é importante a gente dizer isso no dia de hoje, né, também para chamar esse eleitor, né, para a sua responsabilidade e para o quanto é importante essa participação consciente, né, a questão da crise climática, né, uhum. Ale, essa votação também tem a ver com isso, né, a escolha dos nossos representantes também tem a ver com as consequências que nós vamos ver e a forma como a gente vai conduzir o clima, né, e as questões climáticas, a forma como a gente vai desenvolver políticas específicas, né?
3: Porque nós não podemos ser imediatistas, né, professora? Não é o dia que o vendaval passa, não é o dia que chove mais e a cidade toda alaga e eu não consigo chegar no meu local de trabalho, eu não consigo sair da minha casa e causam transtornos. É as consequências desses dias repetitivos que nós estamos tendo desde 2024, na verdade, principalmente no sul do Brasil, em especial no Rio Grande do Sul.
6: Exato.
3: Porque tem toda uma questão econômica muito forte. Tem os especialistas, a Rádio Universidade tem o quadro Conexão ESG com o professor Marcelo Dutra, que ele tem trazido muito isso, da importância da preocupação com esse futuro próximo. É o ano que vem. Agora mesmo, né? A gente estava comentando aqui num intervalo, prof. A gente está no período de plantio do arroz. É a nossa grande produção depois da soja. É a grande. Primeiro a soja, depois o arroz. Estamos no período do arroz. Plantar como se não para de chover? Como é que a terra está sendo preparada? Provavelmente, eu não tenho dados agora, mas boa parte dos produtores estão atrasados nesse plantio, porque a preparação da terra começa em setembro. Setembro tivemos tempo severo, tivemos desastres. Olha o que o bairro Simões Lopes em Pelotas até hoje. E aí, para fora, a situação não é tão diferente. Temos gente sem energia elétrica ainda aqui na cidade. Tem toda uma previsão de picos, do pico do El Niño ser agora, El Niño, né, esse fenômeno meteorológico que nós estamos vivendo, entre novembro e dezembro. Esse produtor rural que produz arroz é bem o momento de germinação dessa planta, desse cultivo. Ele deve colher ali entre abril e março. Abril e março continuamos sob esse efeito.
6: Uhum.
3: Vai faltar arroz na mesa do consumidor? Não sabemos. Mas que vai ficar mais caro? Vai. E isso afeta muito o nosso bolso. O que esses candidatos trouxeram para nós sobre preparação, planejamento, né? Termos toda uma estrutura para começar a viver esse novo normal?
6: A crise climática afeta o nosso bolso, afeta a nossa vida, afeta a nossa segurança, né? A nossa, enfim, porque ela está aí e as proporções dela, né, a gente ainda não tem uma perspectiva de fato certeira, né? A gente está enfrentando, como tu trouxesse, o Super El Niño, né? Esse fenômeno que não se tem notícia de algo, né, dessa grandeza, né? Até então. Então, de fato, quando a gente escolhe os nossos representantes, a gente tem que pensar quais são as propostas desse candidato com relação à crise climática. E é como tu trouxeste, não é só como eu vou lidar com o desastre. Uhum. É como eu vou prevenir e buscar fazer a minha parte com relação a isso. Eu sempre digo que a gente mora numa casa comum, todos nós, né? Nós moramos no mesmo planeta. Não adianta nada nós aqui no Brasil estarmos preservando e em outros países com uma população gigantesca a gente vê uma série de conduções, enfim, irresponsáveis com relação ao clima, né? As consequências vão ser bem democráticas, né, para todos. Aliás, sempre digo que a população mais vulnerável sempre é a que sofre o impacto primeiro, né? E tem menos capacidade de se restabelecer, enfim, se reorganizar. Mas a gente tem que pensar que a gente tem um país de dimensões continentais. E as escolhas que a gente faz no nosso país, por exemplo, para presidente da República, para senador, para deputado federal, tem um impacto gigantesco climático. Porque essas pessoas que estão nos representando vão impactar o clima de um país de dimensões continentais. As nossas escolhas impactam, né? E, consequentemente, impactam o planeta, né? Então, a gente tem uma responsabilidade muito grande. Hoje, o mundo assiste às eleições no Brasil com atenção, com preocupação.
3: Exatamente.
6: Né? Exatamente porque nós temos um impacto muito grande em vários âmbitos, né? Econômico também, mas a questão climática é um ponto muito sensível. Muito sensível. Então, a gente precisa se preocupar com isso também quando a gente faz as nossas escolhas. Né? Porque não é um aspecto isolado, né? O clima, ele afeta todos os aspectos da vida de nós, né? De todos nós, né? Vai afetar a questão da moradia, vai afetar a questão da saúde, vai afetar a questão da própria segurança, né? Enfim, todos os aspectos. Então, realmente é um tema importantíssimo para a gente pensar quando a gente faz a escolha.
3: Professora, a gente conversou quase uma hora desde a sua chegada aqui, e teríamos mais para conversar. Acho que a gente tem aí pós período eleitoral mais um momento para a gente fazer uma análise e preparar o segundo turno. Já está convidada. Eu sei que o momento que a senhora gosta mais de estar conosco aqui é a apuração, então eu já começo a me comprometer que no segundo turno, dia 25 de outubro, a senhora estará conosco a partir das 5 da tarde, pode ser?
6: Vamos lá, vamos para a apuração, então.
3: Para a apuração, porque nós vamos ter segundo turno, é quase certo. Se não tivermos, a senhora está convidada para, então, vir fazer a sua análise dos resultados e a gente fazer esse cruzamento, né? Essa transversalidade aí do resultado político com a nossa vida, né? Com o nosso dia a dia. Muito obrigada, um bom voto.
6: Muito obrigada. Quero agradecer mais uma vez à Rádio Universidade pelo convite. É sempre um prazer estar aqui falando de assuntos tão relevantes, tão importantes para a nossa comunidade, enfim. E desejar, então, um belíssimo dia a todos. Como eu digo, nesse dia que eu considero a festa da democracia, né, que todos vão à urna, consigam participar desse momento importante, fazer o seu voto, né, seu voto consciente, que é muito importante, e agradecer mais uma vez, então.
3: Muito obrigada, prof, muito obrigada pela aula, deu uma aula aqui para todos nós, e nós só temos que agradecer. Um bom domingo para a senhora.
6: Obrigada, igualmente.
3: 10 horas e 26 minutos, essa é a Central de Eleições da Rádio Universidade, da Universidade Católica de Pelotas. Vamos para o intervalo.
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8: 10 horas e 26 minutos. 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

0: volta. Estamos de volta, 10 horas e 30 minutos. 10 horas e 30 minutos. A gente, então, conversou no bloco anterior com a professora Ana Paula Dittin sobre a importância do voto. Ouvimos o voto do governador Eduardo Leite, ouvimos também o prefeito Fernando Marrone. Nesse momento, o Fernando Moraes nos manda informações lá do Instituto Assis Brasil, que o governador está ainda lá no Instituto. Daqui a pouquinho a gente vai ver imagens, fazendo uma visita à instalação do colégio. Ele falou, né, durante a sua entrevista coletiva ali na entrada na escola, antes de votar, ele falou que o Instituto Assis Brasil é um dos, né, dos seus feitos aí enquanto governador do estado. Daqui a pouquinho a gente vai ver as imagens, então, dessa visita do governador nessa manhã de domingo, né? Ele aproveitou para votar e depois fazer a visita para conferir, então, a reforma lá do Instituto Assis Brasil. Mas quem chega aqui no estúdio conosco é o jornalista Paulo Gastal Neto. Seja muito bem-vindo a, de novo, né? Mais uma eleição. Uma tradição, né? Isso. Da Rádio Universidade, em tê-lo aqui, fazendo fazendo esse esquenta, essa expectativa para o programa especial do Pelotas, 13 horas, né? O meio-dia. Bem-vindo.
1: Bom dia, Alessandra, Laís. Estava acompanhando desde cedo mais essa cobertura da Rádio Universidade, tão tradicional, né? Dizia ontem, sexta-feira, no programa, que é uma cobertura muito especial para nós. Eu participo desde há muito tempo, nem vou dizer quanto, mas acho que tem uma integração muito grande. Eu vi também o professor Bacchettini falando, né, que a universidade, ele sempre fala isso, que a universidade tem uma ligação muito forte, integração com a comunidade, com Pelotas, e não é diferente esse momento que a gente vive na cidade e a Rádio Universidade. É um momento em que as pessoas estão nos escutando, estão ligadas, porque a eleição é uma tradição, sobretudo as eleições municipais. Eu agora fui no Gonzaga, tive ali digitando meu voto, e muito tranquilo. Falei com alguns fiscais ali, não teve nenhuma ocorrência. Ali é uma zona central, 34ª, tem 16 sessões, né? Algumas filas em algumas sessões, outras muito rápido. Eu contabilizei algumas pessoas levando 2 minutos, outras 1 minuto e 15, 1 minuto e meio, todo mundo levando a sua colinha, que facilita muito. Então, o meu testemunho, vamos agora 10h33, né, 2 horas e 33 minutos, não tem assim uma... Na zona central não percebi nenhuma ocorrência. Eu, pela experiência, vejo que por volta do meio-dia é o maior movimento de votação, lá por 11h30 até meio-dia e meia, né, depois as pessoas vão almoçar. Enfim, a demonstração do cidadão, do eleitor, está sendo de normalidade em Pelotas, né? Porque a gente tem, como dizia a professora agora, Ana Paula, tem um clima meio tenso entre os poderes, uhum, né? Não tem como negar, como ela mesmo disse, e isso poderia gerar alguma controvérsia, alguma insatisfação, algum momento de confronto, talvez, mas não há. Aqui em Pelotas a gente não teve pessoas muito tranquilas. Somático.
0: Mas tu acha que deve mudar um pouquinho? Porque assim, ó, a gente estava no início do programa falando com a chefe lá do prédio do... Acho que foi do próprio... Não, foi do Brilhante ali, das sessões eleitorais do Brilhante. E aí ela até nos disse, olha, agora de manhã tradicionalmente é mais tranquilo, sempre é mais tranquilo. À tarde o pessoal corre contra o tempo e vem. Eu acho que isso vai mudar,
1: muda,
0: né?
1: Muda um pouco. A tendência é que há um maior movimento no meio da votação, por volta de meio-dia. Depois dá uma arrefecida, uma acalmada, e na reta final as pessoas também dão uma apertada para votar. É bom lembrar sempre que quem está na fila vota, né? Mesmo que passe um pouquinho das 5 horas, quem está naquela fila e vai,
0: sim,
1: faz o registro.
0: Quem já está na fila vota até o final.
1: Vota até o final. A gente tem uma expectativa que volta de 19 horas e 40, 19 e 45 já se tenha uma boa, um bom cenário de resultado. E sempre lembrando que tem eleições que acabam hoje. Deputado federal, deputado estadual, já tem a composição da nova Câmara, da nova Assembleia Legislativa e do Senado, que é uma eleição majoritária.
0: Exato.
1: Os dois que fizerem mais votos são eleitos. Mas tem a perspectiva do segundo turno, e aí sim, para presidente e governador.
0: Mas assim, o deputado federal mesmo, ele tem uma, a gente tem uma dificuldade de ter certeza. É uma eleição ali que se estende um pouquinho mais por causa da proporcional, né?
1: Isso, exatamente, do cálculo, né? O cálculo que é feito em cima do número de votos válidos, aí é dividido pelo número de cadeiras, e aí tem um coeficiente, um número. Cada partido, cada coligação, cada federação que atingir esse coeficiente começa, então, a ter o seu parlamentar. No caso da Câmara Federal, é o número de votos válidos divididos por 31, que é o número de cadeiras, e na Assembleia, o número de votos válidos divididos por 55, que é o número de cadeiras, né? Então, não é muito complexo. A gente, se detendo ali no cálculo, entende perfeitamente. E isso dá proporcionalidade. E, às vezes, deixa as pessoas meio assim em dúvida e fazem perguntas, porque alguns deputados podem se eleger com 30 mil votos e, daqui a pouco, um que faz 60 não se elege.
0: Se elege.
1: Porque é justamente por isso, pela proporcionalidade. Ele, naquela... A federação naquele partido, né, houve mais candidatos que fizeram um número bem expressivo de votos, e na outra, aquele partido também atingiu o coeficiente, e o que teve mais votos acabou conquistando a cadeira. Isso é bom para a democracia, porque isso coloca no parlamento vários pensamentos, né? Várias matizes, várias cores partidárias. Aí tem o trabalhista, tem o da direita, tem o da esquerda, tem o comunista, tem o socialista. Isso enriquece o debate. Isso é, como dizia a professora agora há pouco, Ana Paula, é fruto da democracia e do convívio das instituições, tanto a Câmara quanto a Assembleia. Mas deveria ser assim, né? Isso na tese, às vezes.
0: Exato. Mas eu trago, faço uma análise um pouco mais hiperlocal, né? Trago bem para a nossa realidade, e tu, como um jornalista experiente nessa área e acompanhando tantas eleições. Essa foi uma campanha em que eu acho que o pessoal exagerou, os partidos exageraram um pouco na questão do número de candidatos.
1: Sem dúvida.
0: E nós vamos ter uma dificuldade de ter representante, por exemplo, de Pelotas, novamente, principalmente... na Câmara de Deputados.
1: Sem dúvida, eu concordo absolutamente. Mas isso é fruto, é consequência dessa proporcionalidade. Os partidos querem ter candidatos em vários locais, justamente para atingir o seu coeficiente eleitoral. Isso faz parte de uma estratégia. O PSOL, que é um partido que sempre coloca candidato para a Câmara Federal e a Assembleia Legislativa e centraliza naqueles nomes. Ele precisa ter, ele precisa compilar no restante do Estado um número que atinja o coeficiente eleitoral, para que aquele deputado, aquela deputada se eleja. Então isso faz com que cidades grandes como Pelotas, Santa Maria, Passo Fundo, Porto Alegre, Caxias, Rio Grande, Uruguaiana, enfim, tenham candidatos de vários locais do Estado, porque é mais fácil você centralizar uma campanha onde existe um universo eleitoral bem substancioso, como é a Pelotas, que tem 240 mil eleitores, do que você fazer campanha em várias cidades pequenas. E a eleição, ela é assim, ela é do Estado, você elege o deputado federal do Estado. Não tem como ser diferente. O que poderia ser era que a cidade centralizasse, através da consciência, que tem absolutamente chance de conquistar a cadeira. Né?
0: Exato.
1: E aí, aí é uma questão de consciência.
0: Que tem o capital político.
1: Exatamente.
0: Já, né?
1: Que já tenha um trabalho, que já tenha um passado, que tenha toda uma referência.
0: Exato.
1: E que dê esse retorno. Né? Mas é um processo colocado através de legislação, existem as portarias a cada eleição, enfim.
0: Mas pegando ainda esse gancho, assim, tu acha dentro da tua...
1: Eu acho muito difícil Pelotas eleger um deputado federal.
0: Federal, né?
1: Acho.
0: Mas
1: para
0: estadual,
1: acho que pode eleger um ou dois.
0: A gente tem uma expectativa, né?
1: É.
0: que infelizmente na última eleição
1: não teve,
0: não tivemos representação. É um absurdo, inclusive, né? A gente pensar nisso, né?
1: Mas eu tava vendo, nós falamos lá no 13 Horas, não é um... Não é um fenômeno que aconteça só aqui. Em outras cidades, em Caxias 2022, não elegeu nenhum deputado federal. Então, acontece também, né, o lançamento de vários candidatos, é o mesmo fenômeno. E em outras cidades acontece ao contrário. Centralizam, e às vezes comunidades médias centralizam no seu candidato e eles mantêm sempre um candidato na Assembleia ou na Câmara Federal.
2: Gastal, desculpa até te interromper. Isso é fruto da polarização, tu acha, né? Por exemplo, Pelotas não tem um candidato que... deputado que represente a totalidade do povo, né? Ou é de um lado ou é do outro, e isso acaba dividindo votos e não leva ninguém, geralmente.
1: Eu penso que o deputado federal, ele hoje, né, eu vejo que ele desvia um pouco o foco, né, do seu trabalho e da sua função, né, em decorrência de uma coisa chamada emendas parlamentares. Essas emendas, e que foram aumentando, né, o volume de recursos, ela meio que atravessa a questão do orçamento da União, e os deputados passaram a ser meio que ordenadores de despesa. Isso dá um conflito. O ex-presidente Fernando Henrique, né, Cardoso, falava muito sobre a questão do nosso presidencialismo de coalizão, que também foi falado agora há pouco pela professora Ana Paula. Nós vivemos, constitucionalmente, um presidencialismo. E o presidente, invariavelmente, necessita da Câmara Federal para colocar alguns projetos, pautar alguns projetos e aprová-los. Então, ele tem que conversar com os partidos. Só que esse presidencialismo de coalizão, o Fernando Henrique dizia, passou a ser um presidencialismo de cooptação. O governo começa a liberar emendas para esse, para aquele, para poder ter o apoio. E isso distorce um pouco o processo todo, né? Então, é por isso que passa a ser importante ter também um deputado da região, porque ele trabalha com tanto recurso, tanta emenda, e os orçamentos municipais hoje são tão, digamos, limitados. O nosso aqui, que foi essa semana, foi divulgado, 2,8 bilhões de reais, mas muito compromisso já marcado, pouco para investimento, precisa de ter, né, acaba precisando ter um deputado para ter investimento, para asfaltamento, para uma obra de esgoto, uma estação de tratamento, enfim.
0: E algumas pessoas, né, alguns candidatos, eles não têm nem noção desse papel importante que o deputado federal tem para a sua cidade, para a sua região.
1: É verdade.
0: Alguns candidatos acham que é o candidato do bairro, às vezes. É. Só que ele não vai trabalhar para o bairro.
1: Não vai.
0: Né? Eu estou errada quando
1: tá eu penso certo. Isso. Teve um candidato a deputado estadual que disse que iria asfaltar as vias da zona rural de Pelotas. Não é competência dele, não tem recurso, não é papel de deputado estadual fazer isso, entendeu? Então, há um desvirtuamento. E as pessoas também têm que se interessar mais. Eu vi uma eleição com as pessoas muito dispersas, não querendo falar muito de eleição, em função da crise institucional que a gente está vivendo. Se falou mais de STF, de TSE brigando com o STF, do que a eleição no período que culminou até com não termos o debate da Rede Globo. Exato. Que é tão tradicional e era um ponto de referência do eleitorado.
0: Né? É, que a gente acabou de comentar, inclusive a professora acabou de comentar o quanto isso, essas decisões, né, agora uma decisão histórica, né, para a imprensa brasileira e também para a história política do Brasil, não ter o debate.
1: Não ter o debate.
0: Né, que é uma forma. Tivemos um que foi da Bandeirantes.
1: Sim.
0: Depois, logo em seguida, o conglomerado ali de veículos, incluindo Folha de São Paulo, enfim, vários outros veículos, também desistiu de fazer o seu debate, porque os candidatos já não estavam confirmando presença.
1: Exato.
0: E aí tivemos essa questão do debate da Globo. Para a gente, para o jornalismo, para a imprensa, é uma demonstração de quão desafiador tem sido comprovar a importância da imprensa oficial, da imprensa que é profissional.
1: A que checa, né?
0: A que checa, a que apura, para ajudar a população nas suas escolhas,
1: exato,
0: na construção de opinião pública. Não é a imprensa que faz opinião pública, ela ajuda a construir,
1: claro,
0: a opinião pública, né, Gastal?
1: É. Mas, em minha opinião, tem uma outra questão que é, revela um certo descaso. A briga fica meio pelo poder mesmo. Uhum. Você meio que desconhece o eleitor e deixa de apresentar, né, um embate de propostas, de melhorias, para se apegar, né, ao poder ou ao outro grupo querer tomá-lo. E, porque o debate serviria justamente para isso, para confronto de posições, de ideias, e não só de ideias, de programa de governo.
0: Mas,
1: né,
0: agora tu toca numa questão bem importante. É. Esta campanha eleitoral, nós não tivemos ideias.
1: Não.
0: A professora acaba de falar num assunto, ela terminou agora, a professora Ana Paula Dittin, terminou falando sobre o quanto nós precisamos de lideranças políticas que se preocupem com as mudanças climáticas.
1: Perfeito.
0: Não só com o momento do fato, do fenômeno meteorológico acontecendo, uhum, mas tudo que ele traz como consequência e o futuro,
1: claro,
0: né, da população no geral. E quem trouxe algum plano, alguma proposta? Tudo bem, nós temos hoje uma participação muito grande, né, nos organismos mundiais de cuidado com as questões climáticas, né? O Brasil é muito importante. A lente internacional está em cima do Brasil e a gente sabe que pelo último governo nós tivemos alguns avanços bem importantes. Por exemplo, a redução do desmatamento da Amazônia. É importante o índice, não tenho agora aqui, mas daqui a pouquinho a gente pesquisa, né? Mas precisávamos ouvir propostas.
1: Claro, claro.
0: Nós, gaúchos, estamos vivendo. Eu tenho vários amigos fora do Rio Grande do Sul preocupados.
1: Especificamente,
0: inclusive,
1: o debate foi muito pobre. O debate do governo nesse âmbito.
0: Exato. Tem outros estados, pessoas de outros estados me questionaram, tá, mas e os candidatos daí fizeram? Tem algum projeto para o que vocês estão vivendo? Todo dia toca uma trombeta do apocalipse.
1: Todo dia
0: a gente está. Eu fiz uma reunião aqui de pauta para a central de eleições para o dia de hoje e eu disse, gente, vai chover no sábado. A gente não sabe ainda quanto, se vai ter vento, como é que vai ser. Isso no meio da semana.
1: Já havia preocupação sobre falta de luz, sobre falta de,
0: exato,
1: internet.
0: Né? Exato.
1: Eu estava pensando ontem sobre isso de noite.
0: A gente cria mecanismos nossos, né? Né? Ontem mesmo a equipe o time da Bola Branca, né, Gustavo, pode colaborar aí. Teve chuva intensa, né? Pegou aquela chuva intensa que teve ali à noite trabalhando.
2: Ontem foi jogo, todo, né, durante todo o jogo do Brasil. E a gente até estava conversando com o pessoal lá que veio, né, acompanhar o jogo, lá de Bento Gonçalves, o juiz apitou e começou a chover. Começou exatamente às 7 horas ali da noite e se estendeu, uma chuva forte, né, estendeu ali até o final do jogo. A gente saiu ali 9h30, 9h40 do Bento Freitas e já estava chovendo forte.
0: E aí, assim, a gente, quanto empresa, né, enquanto instituição, o que a gente faz? A gente, né, tem a capa de chuva, tem a bota, os profissionais já são acostumados a se proteger e tal. Mas e toda uma nação, toda a população de um estado que está sofrendo, que está sendo castigado e que está lá nas previsões dos especialistas do mundo?
1: E se o governo não tem uma posição forte em relação a esse tema que traz, que é a questão ambiental, acabam que ONGs começam a trabalhar mais, organismos internacionais começam a marcar sua presença, então o governo vai perdendo espaço.
0: Exato.
1: E tem outros temas também, questão de infraestrutura. Nós precisamos debater questões de concessão de portos, de aeroportos, de estradas, ferrovia. A malha ferroviária do Rio Grande do Sul está simplesmente destruída desde 2024, de Santa Maria para cima. O que está funcionando é aqui, no Porto de Rio Grande, até Santa Maria, vai até, parece que São Borja, que é um resquício da Rumo e da América Latina, e o Rio Grande do Sul não consegue avançar nisso, que é uma questão super importante. E assim,
0: outra,
1: como outras no Sudeste.
0: A gente não sabe
1: Sudeste.
0: Qual é a política pública que vai ter continuidade.
1: Yeah.
0: Eu fui olhar as propostas dos candidatos, mas o que está sendo feito pelo governo atual que vai dar continuidade? Ah, sim, nas propostas do Gabriel tem alguma coisa, porque ele seria talvez o sucessor do governador Eduardo Leite. Mas a gente precisa trabalhar também com políticas, com programas que deem continuidade e se tornem políticas
1: de Estado,
0: e não de governo, que é o que a gente está vivendo hoje.
1: Perfeito.
0: Eu vou te cortar só um pouquinho, a nossa conversa, porque o Fernando Moraes está nos chamando, porque o nosso segundo maior local de votação aqui em Pelotas, o Colégio Pelotense, está com fluxo grande de pessoas. Fernando, consegue falar conosco?
3: Sim, estou aqui no Colégio Pelotense, estou na entrada agora aqui do Colégio Pelotense, que passou a ser o segundo maior colégio eleitoral da cidade de Pelotas, né? Antes era o primeiro, agora se tornou o segundo, e um fluxo bastante grande de pessoas entrando e saindo para votar, mas até o momento é só isso mesmo, é só a grande quantidade de pessoas, sem problemas, sem maiores dores de cabeça para as pessoas virem votar, mas um fluxo muito grande aqui na entrada do Colégio Pelotense. Era o que era esperado, até vim conversando com o Michel Burkert, né, que nosso colega de reportagem, ele esteve aqui mais cedo e disse que o horário de pico seria mais ou menos por agora, por volta da hora do almoço, né, já estamos nos aproximando das 11 horas e está se cumprindo isso, mas é só o fluxo mesmo, sem por isso, de cabeça por aqui no Colégio Pelotense, o segundo maior colégio da cidade de Pelotas.
0: Perfeito, Fernando, a gente está com imagens aí que tu manda agora para a gente. Estamos com imagens no YouTube dessa movimentação importante aí no Colégio Pelotense. Colégio Pelotense que tem cerca de 7 mil eleitores, né? É o segundo maior local de votação, o primeiro lá é o CIEP, no Fragata, com 10 mil eleitores. Esses são os dois maiores, depois do Instituto Assis Brasil, onde você estava. Se tiver algum eleitor aí para contar a sua história, alguma presença importante, né, alguma história aí diferente, pode nos chamar, Fernando. Muito obrigada.
3: Tá certo, muito obrigado, Alessandra. Fico aqui no procurando, né, caçando aqui para ver se a gente encontra alguém. Rádio Universidade, eleições 2026.
0: Joia, obrigada.
1: Essa é uma questão importante, porque o Rio Grande do Sul tem tido um alto índice de abstenção. Se há um movimento, nós estamos pelo menos com...
0: Era isso que eu ia te falar. O que que tu acha? Porque assim, as últimas pesquisas, né, têm mostrado... Eu conversei um pouquinho isso com a professora Ana Paula também, e ela falou até sobre o que representa o voto branco, né, o voto em branco. Mas em alguns momentos dessa campanha, que eu me lembro, assim, o nulo, o branco e os indecisos, o indeciso é resultado disso que nós estamos falando, da falta de proposta.
1: Ontem, uma pesquisa do governo do estado aqui, anteontem, revelou que para o Senado houve um índice de mais de 80% de indecisos em relação à eleição para o Senado. Isso revela, primeiro, eu acho que há um desconhecimento das pessoas sobre, né, o que é o Senado, o que é a eleição para o senador.
0: O papel do senador.
1: Que é representante de Estado. Né, e há um certo desconhecimento. Eu acho que a gente tinha um grau de instrução, de educação, que retrocedeu, no meu entendimento, na questão eleitoral. Há um certo desvio, as pessoas não estão sabendo a função de cada um, e pessoas que às vezes têm até na escolaridade, que deveriam obviamente saber. Então isso ajuda às vezes o voto ser perdido, ou intencionalmente, no nulo, mas de não saber votar em branco, ou deixar para a última hora, ou voto aquele meio, voto a cabresto, tu pega, tá aqui a tua cola, vai lá e vota nesse, porque a pessoa nem sabe, então para não passar na vergonha na hora de votar, já leva pronto e dito por alguém, entende? Então é complicado. E o Rio Grande do Sul é um estado que envelheceu, as pessoas têm a opção de não votar, então tem um índice elevado de abstenção. Isso colabora para diminuir, por exemplo, o cálculo do coeficiente eleitoral. Que
0: exato.
1: O cálculo é feito em cima dos votos válidos.
0: Exato. Deixa eu te falar.
1: Sempre é bom lembrar que o voto branco é considerado voto válido, né?
0: É um voto válido. Na volta, o Fernando está nos chamando porque ele está lá agora com o mesário.
1: Claro. Repórter tem prioridade
0: lá
1: sempre.
0: Isso aí. Do Pelotense. Fernando, consegue entrar nos dando esse panorama aí do Colégio Pelotense com o mesário?
3: Agora sim, Alessandro, com mais detalhes, né? Eu tô aqui com o Leonardo, ele aqui é primeiro mesário da sessão 97. 97, ele tá aqui dando uma orientação para as pessoas também, porque tem fila em todas as sessões do Pelotense. Quando eu digo fila, é mais de 10 pessoas no aguardo para fazer a votação. É, Leonardo, por que que isso tá acontecendo, né? Não tá com aquele fluxo que esperava? É claro, é o segundo colégio eleitoral, né? O segundo maior colégio eleitoral da cidade de Pelotas, mas era esperado isso? Bom dia.
4: Bom dia. Bom dia a todos. A eleição aqui no Pelotense está acontecendo tranquilamente. A fila é esperado devido ao são 6 candidatos, né? Deputado federal, deputado estadual, senador 1, senador 2, governador e presidente. Então, a gente pede para as pessoas trazerem a colinha de casa para chegar na sessão e votar tranquilamente, né? E assim o fluxo ir mais rápido. Mas é isso aí, aqui no Pelotense está tranquilamente, era esperado essas filas, né? E a gente pede o pessoal trazer a colinha de casa, então.
3: E, Leonardo, até, né, tu mencionou isso, né, da pessoal trazer a colinha, né? O pessoal esqueceu muito, teve muita dificuldade para votar na hora de digitar números, porque, como tu mesmo mencionou, né, são 2 votos para senador, aí às vezes a pessoa se atrapalha, né, não sabe disso. Teve muitos eleitores pedindo para esclarecer essas dúvidas para vocês?
4: A gente tem todo um treinamento, né, para acompanhar o pessoal, e a gente tem também aqui o número de todos os candidatos, né? Aconteceu 2 casos aqui e a pessoa foi né, na lista ali, olhou, retornou e voltou tranquilamente. Mas é isso aí, a gente espera continuar assim durante todo o dia e uma boa eleição a todos aí.
3: Só para finalizar, então, à tarde é esperado um fluxo assim, semelhante, com mais pessoas vindo votar e mais filas?
4: Geralmente os idosos, né, que tem um pouco mais de dificuldade, vêm de manhã. Né? À tarde já vem o pessoal mais jovem, vamos dizer assim, e aí a gente espera diminuir as filas à tarde.
3: Certo, obrigado, Leonardo.
4: Perfeito, obrigadão, um ótimo domingo a todos.
3: Tá aí o Leonardo, mesário aqui do ginásio do Colégio Pelotense, onde estão acontecendo as votações, né? E como ele disse, né, bastante gente por aqui, ainda uma fila bem grande. Olha, acredito que para alguns talvez demore um pouquinho para votar, mas nada que, né, fique fora do esperado, né, segundo ele. Então, é bastante fluxo aqui no Colégio Municipal Pelotense. Volto com vocês, Rádio Universidade, eleições 2026.
0: Perfeito, Fernando, muito obrigada. A gente está com imagens no YouTube desse momento, né, do ginásio ali do Pelotense, onde estão as sessões, realmente filas longas. E isso é uma tendência, a gente sabia, né, Gastal, que isso ia acontecer. Inclusive, estamos recebendo aqui um recadinho da nossa analista administrativa, Mariana Barbosa. Um abraço, Mari. Está dizendo que tem muita fila. Ela chegou a desistir de votar agora de manhã na Guabiroba. Fila longa lá no Fragata. Claro, o Fragata é uma cidade, né?
1: Exatamente.
0: É uma cidade. Então é um dos lugares onde mais nós vamos ter
1: no
0: fila.
1: O Fragata está, acho que o maior, digamos, o maior número de eleitores. É 164ª.
0: Não, é a
1: 60ª. Mas
0: é
1: lá a escola Osmar Grafulha tem o maior número de eleitores.
0: São 10 mil pessoas que votam ali. É uma cidade, né? Tem cidades no interior do Rio Grande do Sul que tem isso de população. Né? Que tem menos eleitores, inclusive, que ali o CIEP recebe
1: e ali
0: hoje.
1: E obviamente, ter formar fila.
0: Exatamente. Daqui a pouco a gente vai ter, já estão chegando imagens para a gente ali do IFESUL, né, na Praça 20 de Setembro, para onde foi transferida a Escola Balbino, eu esqueço o sobrenome.
5: Mascarenhas,
0: a Escola Balbino Mascarenhas, do Simões Lopes, né? Escola atingida, então, pelo temporal. Gastal, a gente volta, e aí eu retomo, a gente estava falando, né, sobre os indecisos, mas principalmente, tu abordou um assunto que me preocupa muito, os brancos.
1: É, o voto branco é um voto de protesto, né? Um voto de quem realmente, em que pese se tenha 13 candidatos à presidência da República e 7 ao governador. Mas geralmente para presidente da República concentra em 2 e chega, quiçá mais 3 ou 4 no máximo, e para o governador concentrou em 4 nomes. Né? Uhum. As pessoas precisam saber que existem. Isso também revela um pouco dessa falta de integração do eleitor com o processo. Né? E isso é preocupante. Acaba polarizando. Nós estamos já numa eleição que nós vemos bem polarizada há muito tempo. E isso acaba fazendo com que muitas vezes o eleitor que não quer tomar um lado nem outro não vá votar, anule o voto, vote em branco.
0: E o voto branco, na verdade, ele está dando para quem está na frente.
1: Exatamente, ele favorece o que está lá, o que está...
0: E às vezes não é o que ele gostaria.
1: A questão do voto útil mesmo, se falou muito sexta e ontem, né, de candidatos do campo da direita que desidrataram em função da questão do voto útil. Isso é um fenômeno que acontece sempre em eleição, né? Às vezes acontece ao inverso, surge durante o processo um terceiro que não está sendo cotado, às vezes não aparece na pesquisa, mas ele se torna na propaganda. Quando era muito forte a propaganda de rádio e TV, ele tinha mais facilidade de conquistar de formar essa terceira via. E uma coisa, agora eu falei em rádio e TV, se tinha sempre a expectativa que a TV e o rádio decolassem certas candidaturas. Isso é uma coisa que a gente percebeu bem que mudou. As pessoas não ficavam mais agora no programa eleitoral da televisão, esse obrigatório gratuito. Com a gama de streams que existe hoje, Netflix, YouTube, e outros aplicativos, muitos deles até piratas, as pessoas migravam. Não viam a propaganda. Não. E ela chegou a ser decisiva muitas vezes.
0: A juventude, né? Os mais jovens, se tu perguntasse quantos candidatos tem para a presidência da República, o pessoal só sabe aqueles que estão na rede social com destaque.
1: Exato. Né? Que estão impulsionando ali, né?
0: E que estão impulsionando, mas saber realmente quem são e tal. Laís, 20 anos, assistiu a propaganda eleitoral?
6: Assisti.
0: Tá certo, tá aberto.
6: Não, claro, assisti. Inclusive na.
1: A da televisão?
6: Não, é que eu tenho o costume de assistir televisão, então eu assisti. Inclusive com a Elis Radman, que tava aqui no Bom Dia Rio na sexta, o Sérgio perguntou pra ela quantos candidatos a gente tinha, porque a gente realmente só vê aqueles que estão com mais visibilidade. A gente tem mais de 10 candidatos à presidência. E não é, a gente não acaba acompanhando a campanha de todos, porque é só dos que têm mais visibilidade mesmo.
1: E tem uma questão que o algoritmo vai te entregando aquilo que tu procuras. Se a pessoa é desinteressada por política, ela está vendo uma coisa na área do esporte, ou está vendo uma coisa na área de compras, coisa, ela começa a receber aquilo e não está recebendo aquilo que a gente recebe.

0: e é, de certa maneira, em minha opinião, mal distribuído. Ele contempla muito aqueles candidatos que já têm uma certa gordura e uma visibilidade.
1: E que recebem apoio.
0: Recebem, né, mais ainda recursos do que pequenos, né?
1: E o fundo eleitoral, ele precisa ser uma coisa repensada nas próximas eleições, porque ele não ajuda, e também é uma coisa como tu falou, né, é a tua visão, é a minha visão, ele não ajuda a formar novos políticos, não. Novos candidatos, né, ele, porque normalmente os candidatos que têm relevância midiática, inclusive, e aí incluo as plataformas, digitais, as redes sociais, sim, são aqueles candidatos que são conhecidos.
0: Claro.
1: São aqueles candidatos que têm jornada política ou, às vezes, têm uma história rápida na política, mas que acabam, né? Mas e a pessoa que está começando? E o jovem que quer ser um político, e o Brasil precisa construir sucessores.
0: Nós temos dois fundos, né? O fundo partidário, que é aquele que mantém os partidos políticos, a sede, tudo, que ele é anualmente distribuído, conforme o número de deputados federais. Todo cálculo é feito base na Câmara Federal. E tem o fundo eleitoral, que é da eleição de dois em dois anos, ou municipais, ou essas, como nós chamamos, de eleições gerais. E esse fundo é distribuído, geralmente, pela cúpula partidária, né, que vê como um candidato possa ter um melhor desempenho do que outro. Acaba levando mais. E também entra um jogo de poder também, internamente, nos partidos, né? E isso foi criado porque o financiamento no Brasil era um financiamento privado. Aí se dizia que os candidatos que tinham um trânsito no empresariado tinham uma vantagem muito grande e arrecadavam muito dinheiro. E tornava desigual
1: que isso não aconteça isso, ainda, né?
0: Exatamente. Isso não mudou?
1: Não mudou.
0: Resolveu-se alterar para fazer um fundo público e não acabou mudando, porque continua o fundo privado. Se sabe muito bem que tem ajuda, cada pessoa física pode fazer doação para candidato, com CPF, registrar, inclusive declarar no imposto de renda. E isso acabou não alterando. E existem também aqueles candidatos que entram no processo eleitoral justamente para ter acesso ao fundo para fazer algumas coisas que não é relacionada à eleição. Colocar sua vida em dia, por exemplo, faz um acerto aqui, um acerto ali, consegue uma nota, faz a prestação de contas, não se elege, mas entrou um dinheiro na conta. É muito complicado. O sistema brasileiro poderia ir caminhar para eu entendo que voltaria esse fundo privado, mas com um sistema mais parecido como nós temos debatido lá no programa, o sistema alemão, que é o voto distrital misto. Ele contempla a região do deputado e a proporcionalidade, que seria um distrital, um voto. Como a gente quer fazer, a propaganda nossa é como se fosse distrital, mas não é.
1: Não é.
0: Não é.
1: Exatamente.
0: Entendeu?
1: Não.
0: Quando se diz que vote em candidatos de Pelotas, a gente está praticando como se fosse um voto distrital, o que não é.
1: Exato. Mas vamos agora para a nossa programação, né, Gastal? O que a gente pode esperar aí agora, a partir do meio-dia? Vocês assumem? Eu estou vendo que
0: isso.
1: É 11h07 já. Tu já está no teu horário e eu tenho que chamar o intervalo.
0: Isso.
1: Então eu quero perguntar, o que a gente pode esperar dentro da programação da Rádio Universidade?
0: A gente montou uma estrutura lá no 13 Horas para receber de modo que circulem os nossos colaboradores, né? E mantenho mais ou menos como aqui, só com um pouco mais de dois ou três ou quatro debatedores, e a gente vai levando até ao final da tarde, às 16h, né? Assim que tem o encerramento, aí depois entra aquela parte boa, que é a questão da apuração. Então, durante a tarde, vamos manter esse debate, essa conversa, dentro dos cuidados que a legislação exige. A gente está vivendo um processo bem polarizado e complicado. E depois, à noite, que é tradicional também, né? Das 8 à meia-noite, a reunião com o chamado Expresso Noturno, em que se reúne também o nosso grupo lá, e possivelmente, se tivermos os eleitos, a participação deles, né? Que geralmente vão
1: então,
0: ao estúdio.
1: A gente já vai ter algum candidato que já vai ser
0: isso, exatamente.
1: Eleito, né?
0: E a gente conversa, telefona.

0: Eu conversei com o ex-governador Vicente Bolco, talvez ele participe, ele não é candidato, mas ele sempre colabora, e outros nomes que colaboram com 13 Horas, que dão as suas opiniões, né, já tradicionalmente, né, no, nos nossos programas. Acho que vai ser bom, é um momento muito, muito, digamos, positivo para o país, né, esse debate.
1: Joia, perfeito.
0: Tá bom?
1: Paulo Gastal Neto, jornalista do Pelotas
0: Aliando.
1: 13 Horas. Muito obrigada pela participação, por
0: Obrigado,
1: esse
0: Alessandra. Obrigado, Laís.
1: bate-papo, pela colaboração. E daqui a pouquinho eu tô te ouvindo, porque eu
0: Lá
1: também quero ir
0: no 13
1: votar. Tu
0: horas.
1: já votou, né?
0: Já votei.
1: Ah, já fez o teu papel de eleitor e de cidadão. Muito obrigada.
0: Tá joia.
1: 11 horas e 8 minutos. Vamos para um rápido intervalo e a gente chama Michel Burker daqui a pouco lá do IFSUL. 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
3: 11 horas e 9 minutos.
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1: É isso aí, estamos com a Central das Eleições desde as 8 horas da manhã, trazendo todas as informações, também ajudando você a fazer a sua escolha, motivando você a sair de casa, ir até o local de votação, cumprir o seu papel de cidadão e também exercer o seu direito, ajudar a manter esse país, o Brasil, né? Manter o nosso país como um Estado democrático de direito. Como eu disse, 11 horas e 13 minutos, a gente vai agora direto lá para o IFSUL, onde o repórter Michel Burker nos traz informações. O IFSUL, que além de ter as suas sessões eleitorais, também está abrigando as sessões eleitorais do colégio, da Escola Municipal Balbino Mascarenhas, ali do Simões Lopes, que foi atingida pelo vendaval do dia 21 de setembro. Vamos ouvir o Michel Burker.
11: Retornando então na programação da Rádio Universidade, Alessandra, falando aqui do IFSUL, né? A Estela Mares, que é administradora do prédio, está comigo aqui e nós conversávamos, ela me dizia que está até surpresa com a movimentação neste horário aqui no IFSUL, né? Que também abriga uma das escolas que foi, acabou sendo atingida no temporal. Houve um problema com uma urna, já tudo regularizado, e apesar da movimentação surpresa, tudo tranquilo, Estela? Bom dia.
12: Bom dia. Tudo tranquilo por aqui, apesar da gente ter trocado a urna e tudo mais, deu um atraso naquela urna, mas foi tudo bem tranquilo, a movimentação aqui está bem grande, mas está fluindo muito bem a eleição, né? Tá tudo. Nós estamos com 32 sessões aqui dentro de votação.
11: Eu pude observar ali que o pessoal do Balbino é que ainda está com um pouquinho de dúvida, né? Procurando. Sim. Até por tudo que aconteceu,
12: sim,
11: né?
12: Sim, o pessoal do Balbino está com bastante dúvida. Quem já é do IFSUL, que está acostumado a votar, já se dirige direto para suas sessões. Agora, o pessoal do Balbino está perdido um pouco ainda e a gente está aqui para apoiar eles, aquelas pessoas que não sabem sessão. E tem muitas pessoas que, mesmo tendo votado ano passado, não lembram ou não sabem o título. A gente dá uma mão, se comunica com o cartório, tenta ajudar eles de toda forma aqui, né? Mas está com todas as coisinhas normais do que a gente já está acostumado, né? Das perguntas, das dúvidas, está tudo correndo normal.
11: O problema com a urna foi logo de manhã cedo, já resolvido?
12: Logo de manhã cedo, logo que ligou a urna, ela deu que ela foi corrompida, o software. Aí a gente já chamou o cartório, uns 15, 20 minutos, já a urna já estava aqui, já instalaram uma nova e saiu tudo ok.
11: Me falava da... te surpreendeu um pouco a movimentação nesse horário. É comum a movimentação mais intensa à tarde aqui no IFSUL?
12: À tarde. Depois do almoço, normalmente é que as pessoas vêm mais à tarde. Agora, hoje, também, talvez pelo acréscimo das sessões do Balbino, mais 6 urnas, né? Ou está mais movimentado. A gente nota uma movimentação bem mais grande aqui dentro agora.
11: É legal. Estela, obrigado pela atenção. Bom trabalho.
12: Obrigada. Bom trabalho para ti também. Boas eleições para todo mundo, né?
11: Isso mesmo. Então é isso aqui, o relato do IFSUL, né? Uma movimentação surpreendente nesse horário, né? Como disse a Estela, à tarde mais comum, uma movimentação mais intensa, mas a votação ocorrendo de forma tranquila. 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
1: Perfeito, Burker, muito obrigada. Então a gente teve aí as informações de como está acontecendo a votação ali no IFSUL, que também está com as sessões eleitorais do colégio, da escola Balbino Mascarenhas. 11 horas e 16 minutos, daqui a pouquinho a gente vai ouvir uma conversa, então, uma entrevista que o repórter Fernando Moraes fez com um projeto pessoal do Clube Desbravadores, que estão trabalhando lá em frente ao Colégio Municipal Pelotense, ao ginásio do colégio, que é um dos pontos também, é um local de votação. A gente vai ouvir daqui a pouquinho essa conversa. A gente também, em algum momento, vai conversar com o promotor eleitoral de Pelotas para saber como é que é, André Barbosa de Borba. Ele vai nos passar informações de como é que foram, né, essas primeiras horas de votação aqui na cidade. A gente já consegue ouvir o material do Fernando Moraes, lá do Colégio Pelotense? Bia já está... Bia, desculpa, Laís. Alguém no nosso YouTube, Laís ou não, como é que está o nosso YouTube? Muito tranquilo?
13: Tudo tranquilo aqui, só o Antônio. O Antônio mandou uma mensagem.
14: Tudo tranquilo aqui no YouTube. O Antônio acabou de mandar uma mensagem pra gente, dizendo pra todo mundo ir votar, pra se conscientizar, pra todo mundo comparecer às urnas neste domingo.
1: É isso aí, vamos fazer que nem o Antônio. Vamos participar, estimulando os outros que também participem. E você está com dúvida aí se o seu título, né, onde votar, está com dúvida. Agora mesmo entrou a Estela Mades lá do Colégio Pelotense, não, desculpa, do IFSUM, falando que algumas pessoas chegam com dúvidas, não sabem qual é a sua zona e tal. É muito fácil, você está com dificuldade em saber, entra lá no site do Tribunal Superior Eleitoral, digita o seu CPF, se não está com o número do título, não está com o e-título, que ele vai indicar o local, vai indicar a sua sessão, não tem erro, assim. Aqui em Pelotas só teve um local que teve alteração, que é a Escola Balbino Mascarenhas, que está dentro ali do IFSUL, e quem chega da Escola Balbino Mascarenhas está sendo orientado, então, pelos mesários. A gente consegue agora ouvir a entrevista que o Fernando Moraes fez com o pessoal que está aproveitando a eleição também para fazer uma venda, né? Para fazer um dinheirinho extra. Vamos lá, pessoal que está na frente do ginásio do Colégio Pelotense.
15: Conversar agora aqui na Rádio Universidade com o Jean, ele que é líder do Clube Desbravadores, está fazendo uma venda aqui na frente do Colégio Pelotense, o segundo maior colégio eleitoral da cidade de Pelotas. A gente vai falar um pouquinho com ele para saber como é que está essa movimentação e se isso também impulsionou as vendas. Mas Jean, bom dia, prazer falar contigo aqui na Rádio Universidade. E como é que está o movimento até agora, desde que horas vocês estão aqui?
16: Olá, bom dia, você que está ouvindo aí a Rádio Universitária. Eu sou o Gê Lima, eu sou líder do Clube dos Bravadores Leões do Parque. E como nós temos uma atividade em janeiro que vai reunir mais de 60 mil desbravadores lá em Barreto, São Paulo, a gente está aproveitando o dia de hoje para alavancar nossas vendas de bolos. Então nós estamos fazendo essa campanha aqui no Pelotense, né, uma das maiores zonas eleitorais, e convidando também você que é eleitor a exercer a cidadania, a apoiar a democracia e também ajudar as organizações sociais que ajudam crianças e adolescentes, como o Clube Desbravadores.
15: E um fluxo muito intenso, né, por aqui, mas como é que estão as vendas? Boas vendas até agora, como é que tá?
16: Então, assim, nós estamos com um alvo de 700 bolos, estamos vendendo, as vendas estão boas e nós precisamos também de apoio social. Então, aquelas pessoas que gostam de apoiar Clube Desbravadores, pode procurar até mesmo na internet, colocar assim, Clube Desbravadores em Pelotas. E aí vai encontrar vários clubes que estão se organizando para esse grande evento em Barretos, em janeiro.
15: Até perguntar para ti, já, como é que é o projeto?
16: Nosso projeto é um projeto social que trabalha com crianças e adolescentes de 10 até 15 anos. Trabalhamos a parte física, a mental e também enfatizamos a parte espiritual de cada pessoa. Cada pessoa é convidada a participar. Você pode procurar na própria internet. Tem um site chamado Encontre um Clube. E aí, nesse site chamado Encontre um Clube, você vai encontrar os clubes mais próximos da sua casa. É dedicado a crianças, tanto meninos e meninas, de 10 até 15 anos.
15: Até que horas vocês vão ficar aqui?
16: Vamos ficar aqui até vender todos 700 bolos.
15: Se as eleições vão até as 5, né? Mas a expectativa está boa.
16: Claro, a perspectiva está boa. E se tiver segundo turno, temos nossa meta de vender mais 700 bolos no segundo turno.
15: Tá certo, Jean. Muito obrigado e boas vendas.
16: Tá bem, obrigado. Você que é eleitor, que ainda não veio votar, aproveita, exerça a democracia, o direito ao voto, que é uma luta do brasileiro para a questão da democracia e também para a questão de respeito a cada pessoa na sua escolha.
1: Perfeito. Tá aí, então, o Fernando Moraes encontrando o pessoal que está fazendo um dinheirinho extra aí na frente do Colégio Municipal Pelotense, né? Local, o segundo maior local de votação aqui de Pelotas, que está com uma movimentação bem intensa. A gente conversa agora de novo com o Michel Burker, que está ali no IFSUL, na Praça 20 de Setembro.
17: Exatamente, Alessandra. Retornando aqui do IFSUL, nós conversamos há pouco com a administradora do prédio, né? Que nos relatou a movimentação tranquila, né? O pequeno problema com a urna que foi resolvido ainda no início da manhã, atrasou alguns minutos a votação, mas nada que prejudicasse o processo. E a surpresa, né, pela movimentação. Realmente a gente nota aqui à frente do IFSUL muitos carros estacionados. Eu tive que parar a unidade móvel da Rádio Universidade até um pouco distante aqui, porque realmente muitos carros estacionados, o pessoal entra e sai com os veículos, quem vem votar, uma movimentação intensa aqui na frente do IFSUL. Né? Conversei rapidamente com a Brigada Militar, uma viatura da Brigada está aqui. Me relataram que tudo tranquilo em relação ao trânsito, né? O pessoal, apesar da movimentação intensa, um trânsito tranquilo. Não houve nenhum tipo de problema, né, que precisasse da intervenção da polícia. Eles apenas estão aqui acompanhando para que, se necessário, estejam perto e venham a intervir. É, se necessário, mas segundo os dois policiais, tudo tranquilo. As informações que ele tem das viaturas que estão distribuídas em Pelotas é de que a votação, a eleição está transcorrendo de forma tranquila e eles esperam que assim continue, assim como nós da Rádio Universidade, né, esperamos que continue dessa maneira. Todos os pontos de votação que já visitamos, como o pessoal que nos acompanha está ouvindo, Alessandra, a votação ocorre de forma tranquila. Alguns locais que nós temos ali filas, eu notei que há algumas filas aqui no Sul, principalmente nas sessões que eram da escola Balbino, até pela questão da dúvida, eu notei ali que o pessoal vinha, todo momento vinha, perguntava, pedia o apoio. As demais sessões, né, como de costume, como a administradora nos relatou, o pessoal já chega, já sabe onde votar, vai direto, e o processo está sendo bastante tranquilo. E eu volto a relatar, é uma eleição que a gente não vê aquele trabalho de boca de urna que a gente está acostumado a ver no pleito municipal, e é uma eleição até em termos de limpeza, como eu já destaquei no boletim no início da manhã, que a gente nota a cidade bem mais limpa, não está poluída, como infelizmente a gente vê quando se trata de uma eleição municipal, uma eleição que aí envolve mais diretamente o futuro do município, né? Então, se nota que o pleito está bem tranquilo, né? O sol apareceu, agora voltamos a ter nuvens mais escuras aqui, a temperatura aqueceu um pouquinho, volta a cair, mas pelo que a Rádio Universidade, visitando diversos pontos, tem acompanhado, Alessandro, a eleição está transcorrendo de forma tranquila.
1: Perfeito, Burker, muito obrigada pela tua participação. A gente tem ainda meia horinha aí de programa, daqui a pouquinho tu volta com as últimas informações, assim como o Fernando Moraes. 11 horas e 25 minutos, vamos para um rápido intervalo, porque eu tenho uma pergunta na volta para fazer para Gustavo Lousada. O que será? 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
3: 11 horas e 25 minutos.
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1: Horas e 29 minutos, a gente está de volta com a primeira edição do Central de Eleições, o programa especial da Rádio Universidade, né? Lembrando que a Rádio Universidade vai estar ao vivo com você no YouTube, nas redes sociais, está desde as 8 da manhã e vai até a meia-noite, ininterruptamente, sem interrupções, eu quero dizer, sempre com programas especiais relacionados ao primeiro turno da eleição, das eleições 2026. Daqui a pouquinho, meio-dia, tem 13 horas especial, até as 4 da tarde. 4 horas da tarde, volta a Central de Eleições na sua segunda edição com a apuração da votação. E depois, das 8 da noite até a meia-noite, tem o Expresso 13 horas com toda a análise desse dia tão especial para nós. E a Laís Gomes tem uma informação para quem está com dúvidas, se sai de casa, está com aquela dificuldade para pagar o ônibus. Vamos passar essa informação, Laís.
14: Isso, Alê. Lembrando que hoje, no dia da votação, o transporte municipal aqui dentro de Pelotas é de graça. E o transporte intermunicipal, para quem precisa ir para outro município para votar, também é de graça. Só precisa comprovar que tu mora numa cidade e vai votar na outra, que tanto a ida quanto a volta são de graça. Então tem todas as possibilidades aí para todo mundo votar e todo mundo exercer a democracia no dia de hoje.
1: Perfeito, perfeito. Agora eu trago algumas informações aqui da região. Um dos fatos aí mais inesperados dessa primeira etapa aí do primeiro turno foi a ausência de mesários lá em Rio Grande. Isso mesmo, segundo a Justiça Eleitoral, 75 mesários não compareceram aos locais de votação no município. Do total, 50 faltas foram registradas na 37ª Zona Eleitoral e outras 25 na 163ª Zona. Apesar aí das ausências, não foi preciso convocar eleitores, que isso é previsto em lei. Se faltam os mesários, os eleitores que estão na fila são convocados, né? E os suplentes cadastrados previamente conseguiram, então, suprir essa demanda. Essas são informações aqui da GZH, da reportagem da Joana Manhago, que a gente reproduz para vocês, que lá em Rio Grande teve esse pequeno susto aí de que 75 mesários não compareceram, mas os suplentes foram chamados para poder manter a votação nas sessões eleitorais. Também a gente fala agora de clima, porque no norte do estado, um temporal durante a madrugada desse domingo deixou alguns locais de votação sem energia elétrica na cidade de Três Palmeiras. Apesar da falta de luz, a votação está ocorrendo normalmente com uso de baterias internas nas urnas eletrônicas e de equipamentos de substituição. Como eu falei no início do programa, quem está nos acompanhando aqui, a urna eletrônica ela tem uma bateria interna que tem duração aí de 10 a 12 horas, então energia elétrica não é o problema para continuar, para realizar a votação. Mas essa é a situação enfrentada, então, para os moradores, para os eleitores lá de Três Palmeiras, no norte do Rio Grande do Sul. Essas são informações do G1 RS. E parece que fora do país tem probleminha também.
14: Tem. Fora do país, mais especificamente na França, em Paris, os eleitores brasileiros que moram lá enfrentaram mais de 2 horas de fila para votar. Como tem essa questão do fuso horário, lá em Paris a votação começou às 3 horas da manhã, aqui no horário de Brasília, começou a votação lá. E aí quem foi votar teve que enfrentar mais de 2 horas de fila, mas mesmo assim o pessoal ficou lá, presenciar a democracia, assim como a gente está reforçando aqui, todo mundo exercendo a cidadania, mas teve essa fila longa.
1: Gente, fila não é o problema. Fila é o menor de todos os nossos problemas. E agora eu vou fazer a pergunta que não quer calar para Gustavo Lousada, que falou um pouquinho aqui da chuva que ele enfrentou ontem no jogo, né, do Brasil. Mas a minha pergunta é, e agora, Lousada, o que vai acontecer com o Chavante?
0: Pois é, Ale, ontem, né, acompanhamos o empate do Brasil 0-0 com o Sportivo, jogo de ida das quartas de final da divisão de acesso, placar de 0-0. Né? Se esperava que o Chavante conquistasse a vitória para levar uma vantagem para Bento Gonçalves no sábado que vem, né? Todos os jogos tiveram vencedores, exceto o jogo do Brasil. O Brasil até criou, o Brasil teve uma bola na trave no primeiro lance do jogo praticamente, teve outras oportunidades, teve mais volume, mas acabou não conseguindo furar o bloqueio defensivo da equipe do Sportivo e o placar ficou no 0-0. Algumas críticas, algumas vaias também do torcedor, né, que não se agradam no trabalho do Júlio César Nunes. Então, 0-0 o placar, né, ficou assim, né, um gosto amargo, porque o técnico do Brasil, ele não modificou o esquema, ele fez apenas trocas de peças, né, o famoso 6 por meia dúzia, e não surtiram efeito, né, as trocas do treinador do Grêmio Esportivo Brasil. Agora, sábado que vem, tem o jogo de volta. Como foi 0-0 a ida, ninguém tem vantagem. O novo empate leva a decisão para os pênaltis. Quem vencer leva a vaga para as semifinais. Então, o Brasil, que perde a chance de levar, né? Perdeu a chance de levar uma vantagem para a Serra Gaúcha, mas não tem nada decidido, está tudo em aberto. Jogo de volta na semana que vem, 4 da tarde, lá em Bento Gonçalves. Estaremos lá acompanhando esta partida do Brasil, a decisão. Se perder, tá fora, acaba a temporada, volta só no que vem. E se passar, tem a fase semifinal, que essa é a fase decisiva pelo acesso.
1: Podia ter aproveitado, né?
0: Podia, né? Porque era a grande oportunidade jogando em casa. Como a gente destacou, né? Acho que a chuva que caiu no Bento Freitas acabou. E até destacar a drenagem do Bento Freitas, porque nós não vimos aquele gramado cheio de poças, por exemplo, né? Que a bola ficava presa, que a bola ficava, né? Aquele gramado famoso piscina. Não, a bola rolou tranquilamente, mas ficou mais escorregadio o gramado, né? Os jogadores escorregaram bastante, então claramente atrapalhou sim o Brasil, que era a equipe que estava tentando propor o jogo, que estava tentando, né, furar o bloqueio da equipe do Sportivo, que veio para se defender, que demorava a cada cobrança de tiro de meta, a cada cobrança de lateral, a cada cobrança de falta, né, fazia a famosa cera. Então o Brasil ontem perdeu essa oportunidade, mas como eu falei, não tem nada a ganho. Sábado que vem tem a volta lá em Bento Gonçalves, ali.
1: Joia, Lousada. É isso aí, a gente deu uma pitadinha aí de esporte, porque o pessoal que está acompanhando a Rádio Universidade quer saber de quem estava lá direto no lance, e tu és a nossa voz aí nos estádios da cidade. Muito obrigada, 11 horas e 36 minutos, e agora sim a gente vai conversar com o promotor eleitoral aqui de Pelotas, Dr. André Barbosa de Borba, que nos dá um panorama dessas primeiras horas da eleição nesse dia 4 de outubro. Bom dia, muito obrigada pela sua participação aqui na Rádio Universidade, doutor André.
5: Bom dia, eu que agradeço a oportunidade de oferecer algumas informações.
1: Como é que o senhor avalia aí essas primeiras horas? Algum registro que a gente possa destacar mais relevante, assim, no contexto geral da eleição aqui em Pelotas?
5: Nós tivemos algumas notícias de de realização de boca de urna em sessões eleitorais através da distribuição de santinhos, de material de propaganda e também um caso de suposto derrame de santinhos nas proximidades de uma sessão eleitoral. Alguns casos já foram checados e não se confirmaram as denúncias e outras notícias ainda estão sendo apuradas neste momento, né, através do deslocamento de equipes policiais, né, uma vez que a Polícia Federal, a Brigada Militar e também a Guarda Municipal estão recebendo essas informações e fazendo as verificações nos locais. E, fora isso, nós tivemos também alguns casos de manutenção de material de propaganda em vias públicas, né, os chamados wind banners, o que não é permitido no dia da votação, né, esse material tinha que ter sido recolhido até ontem às 22 horas. Alguns casos, em algumas situações se verificou que o material continuou na via pública. A promotoria acionou a Justiça Eleitoral, que no exercício do poder de polícia providenciou o recolhimento desse material e após isso, oportunamente, será apurado o crime eleitoral que é previsto na Lei 9.504 de 97, que é a Lei Geral das Eleições. E por último, uma outra situação que nós tivemos também é de material de propaganda, né, que foram deixadas, que foram hoje identificadas, essas propagandas, em residências, em terrenos particulares, né? Faixas, wind banners, bandeiras, situações que também hoje não são permitidas, né? Até porque nas residências só é possível a manutenção de adesivos, né? De até meio metro quadrado nas janelas. E esse material, então, não é permitido e também a Justiça Eleitoral foi acionada, está providenciando o recolhimento ou notificando os candidatos para que faça a retirada do material e também oportunamente será avaliada a configuração de crime eleitoral.
1: A gente teve uma informação aqui que ocorreu uma denúncia de confusão no Clube Centro Português. O senhor tem essa informação ou é algo que não confere?
5: Chegou agora, minutos antes de eu receber o telefonema da rádio para iniciarmos a entrevista, alguma informação nesse sentido, mas eu não tive tempo ainda de me inteirar melhor dos detalhes. Isso vai ser verificado agora.
1: Perfeito. Doutor André, qual é o seu recado para o eleitor, principalmente aquele eleitor que presencia, né, alguma irregularidade? O que ele deve fazer? Como é que ele pode fazer contato para fazer a denúncia?
5: Ele pode telefonar para a promotoria, que está de plantão hoje até o final do horário da votação, através do número 53-3240-6007. Tá? E pode também encaminhar a denúncia pelo portal do Ministério Público, né, através ali do campo Atendimento ao Cidadão, e depois a opção Denúncia. Se houver uma fotografia, algum vídeo que demonstre a irregularidade, tanto melhor, poderá ser encaminhado também pelo site do Ministério Público. Mas são esses dois canais através dos quais a promotoria de Pelotas aqui hoje está recebendo as denúncias eleitorais, né? Pelo site e por esse telefone fixo da promotoria, que repito aqui o número 3240-6007.
1: Perfeito. O senhor consegue, o senhor falou agora de alguns crimes, né? Mas o senhor consegue repetir para a gente? Na verdade, a gente quer destacar o que não pode ser feito e o que não pode ser feito até as 5 horas da tarde de hoje.
5: Hoje não pode nenhum tipo de propaganda eleitoral, né? Não se pode distribuir nenhum material, não se pode, enfim, está proibida qualquer veiculação de propaganda eleitoral, tá? Tanto nas ruas, tanto presencialmente, como também via internet, né? Não é permitida hoje a publicação de qualquer conteúdo novo que se refira à propaganda eleitoral, a pedido de voto, tá? Aquelas publicações na internet já realizadas até a meia-noite de ontem, elas podem ser mantidas, mas desde a meia-noite não podem ser realizadas publicações novas, tá? E então, tudo isso que for praticado hoje é considerada propaganda irregular e, mais do que isso, inclusive, crime eleitoral. Né? A Polícia Federal pode apurar isso através de procedimento policial e depois a Justiça Eleitoral aqui apurar a prática do crime. Tá? E também, claro, né, agora o que é permitido é que o eleitor, né, de maneira individual e silenciosa, manifeste de alguma forma, né, a preferência pelo seu candidato. Então, o eleitor pode transitar com adesivo colado às suas vestes, com uma bandeira, né, desde que ele não se aglomere com os outros eleitores e que, evidentemente, né, não faça pedido de voto. Então, essa manifestação individual e silenciosa é permitida.
1: Perfeito, doutor André. Mais alguma orientação? A expectativa aí de terminar o dia com algumas outras ocorrências, mas dentro do esperado, né?
5: É, vamos ver como é que transcorre a situação agora, né, na parte da tarde. E acredito que não ocorrerão assim em número que supere aquilo que normalmente ocorre nos dias de eleições, né? Esperamos que tudo ocorra dentro de uma normalidade possível, né? Mas eventuais irregularidades que forem constatadas e forem comprovadas, certamente o Ministério Público Eleitoral e a Justiça Eleitoral atuarão.
1: Tá certo. Muito obrigada pela sua participação aqui na Central de Eleições da Rádio Universidade, da Universidade Católica de Pelotas. Um bom dia, um bom trabalho para o senhor.
5: Bom dia, eu que agradeço.
1: Então, acabamos de conversar com o doutor André Barbosa de Borba, promotor eleitoral de Pelotas. Ele nos falou aí sobre as ocorrências, os registros, né, dessa manhã, do primeiro turno de eleições. E aí, quem quiser fazer alguma denúncia, eu repito aqui o número, então, do Ministério Público, que está com a linha aberta para a população, para o eleitor que tiver alguma denúncia para fazer, que é o 53-3240-6007. 3240-6007, esse é o número do Ministério Público aqui em Pelotas, para quem quiser fazer alguma denúncia ou inclusive pedir alguma informação. 11 horas e 45 minutos e você está vendo aí imagens daqui a pouquinho pelo YouTube, você que está acompanhando a Rádio Universidade, lá do Ginásio do Paulista, que é um outro ponto que a gente também tem. Essa imagem aí acho que não é do Paulista, acho que essa imagem aí é do ginásio do Pelotense, né? Isso, do Colégio Pelotense, que está com um movimento bem intenso. O nosso repórter Lucas Fabião, ele está voltando lá no Paulista e nos mandou uma imagem, tem um movimento intenso também, tem fila também nas sessões. Paulista, que fica localizado ali no início da zona norte da cidade, né? Mais para o centro, na Coab Pel, e está com uma movimentação intensa nesse momento, exatamente aquilo que os repórteres estavam dizendo, o Fernando e o Burker, desde o início da nossa programação, que nós teríamos movimento mais intenso a partir, então, do meio da manhã para o meio-dia. O pessoal sai de casa para almoçar, para se encontrar com a família e está indo aproveitar para votar. É bom ir com a colinha prontinha para não demorar tanto nas filas. Por falar em repórteres, a gente consegue falar com o Fernando Moraes, saber onde ele está, se tem alguma informação?
7: Estou aqui, Alê.
1: Então, aonde tu está? Diz pra gente e como é que tá o movimento por aí.
7: Ainda estou acompanhando aqui o fluxo na frente do Colégio Municipal Pelotense, né, aqui onde no ginásio do Colégio Municipal Pelotense segue um fluxo bastante intenso, né, à medida que a hora do almoço se aproxima, os eleitores aparecem cada vez mais. A Guarda Municipal, inclusive, estava aqui agora há pouco ajudando na orientação, né, porque são muitos carros e até questão de estacionamento também é complicado. As duas vias da Avenida Bento Gonçalves aqui estão com seus 90% de ocupação de carros, e até aqui na lateral aqui, né, do Colégio Pelotense, mais carros estão estacionados. Então a Guarda Municipal ajudou um pouco também nesse fluxo de trânsito, ajudar as pessoas a sair, né, dos seus locais de estacionamento e voltar para casa tranquilamente. Mas segue um fluxo bastante intenso, só que sem aquela confusão, né, ali segue sem maiores problemas. Só um fluxo intenso mesmo, mas à medida que
15: né, o horário do almoço se aproxima, ele aumenta cada vez mais. Mas tudo certo, né, no questão de dor de cabeça, tudo tranquilo por aqui. 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
1: Perfeito, Fernando, muito obrigada. Daqui a pouquinho a gente vai ver se o Burker também consegue nos passar informações do lugar da onde ele está, se também está registrando essa movimentação muito intensa. Mas daqui a pouquinho a gente conversa com ele, porque nós estamos daqui a pouquinho encerrando já, né? Passou muito rápido amanhã. Todos nós também precisamos votar. Tu já fez a tua colinha? Tu me falou no início do programa, né, Lousada, que tinha feito já, né?
0: Sim, a minha colinha tá pronta. Depois do expediente aqui, já vou passar ali no CEP e a caminho de casa para também já fazer o meu voto.
1: Pois eu voto no ginásio do Paulista e já tô vendo que eu vou enfrentar a fila. Tu vota onde, Laís?
14: Eu voto em Rio Grande, eu vou sair daqui, vou pegar o ônibus, vou lá pro Rio Grande votar.
1: Tá bem, a Laís então vai ter Ale, uma viagem.
0: Temos participação do Sérgio Corrêa, tá? Oh. Que ele tem uma informação, ele tá na linha conosco. Fala, Sérgio, bom dia!
9: Bom dia, Gustavo! Bom dia, Alê, bom dia, Laís e Michel Burkert, toda a equipe da Rádio Universidade. Repassando uma informação, eu acompanhei a transmissão quase que toda manhã, né? E houve uma outra sessão que também não está atendendo no seu local de origem, que é o Dunas Clube. As sessões que atuavam, né, que recebiam os eleitores ali no Dunas Clube, foram remanejadas para o Instituto de Menores. Fiz a conferência com o Luiz Henrique, que é o chefe do cartório da 60ª Zona Eleitoral, né? Já conversamos, ele me confirmou essa transferência, então fica aqui o registro. O eleitor deve se dirigir ao Instituto de Menores, ele vai votar na mesma sessão que votava, né? E o local funciona em frente ao Dunas Clube. Nesse sentido, eu quero agradecer também a ouvinte Lígia Lobo, que me fez esse contato, ela que é eleitora de uma das sessões do Dunas Clube e que nos levou a checagem dessa informação e trazendo agora, dentro dessa primeira edição da Central de Eleições aqui da Rádio Universidade, Alessandro.
1: Perfeito, Sérgio. Muito obrigada, dona Lígia, que nos informou. Mas qual foi o motivo? Por que foi feita essa troca?
9: Olha, o Luiz me passou a seguinte informação. Procede a informação, os eleitores que votavam no Dunas Clube foram remanejados para o Instituto em razão do encerramento do clube como local de votação.
1: Ah, então isso já era algo previsto. Não foi algo motivado por algo, por como foi ali o caso da escola Balbino de Mascarenhas, que foi devido ao fenômeno meteorológico, né?
9: Aparentemente já era algo que estava previsto essa transferência, mas acabou que não foi sendo divulgado, nem no meu questionamento com ele na sexta-feira, né?
1: A gente reproduziu...
9: Nem pela própria justiça, né?
1: Isso, a gente reproduziu a tua entrevista e tu questionava, inclusive, né, quais seriam os locais de votação. Acredito que talvez esse local de votação já tivesse sido modificado na eleição anterior. Por isso a justiça não está...
9: Provavelmente já estava modificado, né? Mas eu acho que não entrou na lista aí para divulgação.
1: Tá bem, Sérgio. A gente está te aguardando, então, a partir das 16h aqui para a segunda edição da Central de Eleições e essa aí com grandes expectativas, porque já teremos a apuração.
9: Certamente, né? E aí vamos estar com a nossa equipe toda reunida, né, em torno das informações. Muito obrigado, Alê. Um abraço.
1: Nós que agradecemos. Bom almoço, bom voto.
9: Obrigado.
1: 11h51. Será que conseguimos conversar com Michel Burker?
10: Calma.
1: O Gustavo Lousada participando aqui, dizendo, calma aí que eu vou ligar. Ele está ligando para o Michel Burker, então, para a gente... Parece que alguns países aí no exterior já tem resultado de eleição, né? E aí os dois candidatos que aparecem na frente das pesquisas teriam já despontado. Por exemplo, aqui em informação da Jovem Pan, Lula vence em 5 países. Flávio Bolsonaro fica em primeiro em 2. Petista aparece à frente na Austrália, Nova Zelândia, Coreia do Sul, Malásia e Singapura. Candidato do PL recebeu mais votos nas Filipinas e na Tailândia. São votos, então, dos brasileiros, né? Tem 918.876 brasileiros aptos a votar no exterior, em 186 cidades de 104 países, segundo o Tribunal Superior Eleitoral. Então, claro, as maiores concentrações, né, de eleitores brasileiros estão nos Estados Unidos, Portugal e no Japão. Então, em alguns países, né, conforme o fuso horário, os resultados já estão saindo. Isso são informações da Rádio Jovem Pan de agora há pouco, né, cedinho da, de agora cedo, né, de hoje pela manhã. Mas é isso aí, então, aos pouquinhos a eleição vai se... Podemos falar com Michel Burker? Michel Burker, a sua última participação aí antes de encerrarmos a nossa primeira edição da Central de Eleições, nos dê o último ambiental. Vamos ter um meio-dia de filas.
10: Pois é, Alessandro. A perspectiva é que, neste horário, fim de tarde, aliás, fim de manhã, início de tarde, tenhamos aí uma movimentação maior, pelo menos foi este o relato, né, nos pontos que nós visitamos. Alessandro, nesse momento eu estou aqui na rodoviária de Pelotas, né, porque... nós temos aí, por parte do Dyer, da Metroplan, a gratuidade, né, da passagem para quem vai votar em municípios vizinhos da cidade de Pelotas. Né? Então, eu conversei há pouco com a Frânio Ávila, que é o administrador, e a expectativa, né, é de que o movimento tenha um aumento aí entre 25% a 30%. Os números oficiais sairão no início da semana, né, conforme levantamento da rodoviária. E o embaixador, a empresa embaixador, que é a principal parceira, que tem o número maior de ônibus aqui, de rotas na rodoviária, ela colocou no final, nesse final de semana especialmente, como se fosse as linhas do final de semana, aumentando então 6 novos horários, né, em relação ao final de semana normal. Então a expectativa é sim de uma movimentação maior em relação a outros finais de semana. A gente nota isso aqui vendo a movimentação da rodoviária neste momento. E os números, como eu disse, serão anunciados aí pela rodoviária durante a semana. Eleições 2026, Rádio Universidade. Voltamos à tarde, Helena.
1: Michel, então vamos se liberando aí aos pouquinhos. Muito obrigada pela tua informação aí, então, para todo mundo que precisa ir votar em outra cidade, está liberada a passagem hoje e o movimento deve ser intenso realmente à tarde também na rodoviária. Muito obrigada, Michel. Volta à tarde na Central de Eleições, na segunda edição, trazendo todos os detalhes do final da votação e também do início da apuração, né, da entrega dos resultados nos locais importantes. O Ginásio do Caroço, a gente tem essa informação, ele vai ser... o Ginásio do Caroço vai ser... Parece que tem uma questão do áudio no vídeo, tá? O áudio do vídeo tá vazando. Ele sempre vaza um pouquinho, né? O Ginásio do Caroço vai receber as informações das urnas de uma das zonas eleitorais. Se não me engano, é da 34ª e da 60ª. Aí eu já trago essa informação para vocês aqui. E as outras... E as outras sessões eleitorais vão estar recebendo informações em outros locais da cidade. A gente tem aí uma informação sobre isso. Eu já trago para vocês. Só um instantinho. É isso. A 34ª Zona Eleitoral vai permanecer, então, entregando os resultados das urnas ali no Ginásio do Caroço. A junta vai se instalar lá. Já a 60ª zona tem 9 pontos de transmissão das mídias de resultados espalhados por outros locais estratégicos da área de abrangência. Não vai utilizar o Ginásio do Caroço. Então, no Caroço, a gente vai ter só sendo levados os resultados da 34ª zona eleitoral. Da 60ª, são outros pontos na cidade. Tá? Então, é isso. A gente vai voltar à tarde já desses locais, claro, vai fazer uma geral ali por alguns pontos de votação, que ainda vai ter votação, mas nós teremos também o acompanhamento da entrega dos pendrives, dos resultados, para que sejam computados, né, no sistema nacional e estadual de apuração dos votos, né? Isso é bem importante. Agora a gente vai querer dar o último giro aí com o Fernando Moraes, que daqui a pouquinho está também indo votar, indo almoçar, indo cumprir o seu papel de cidadão. Podemos, Fernando, última entrada aí ainda na primeira edição da Central de Eleições?
7: Estou por aqui ainda, Alessandra. Estou aqui na frente do Colégio Pelotense, ainda acompanhando o fluxo que ainda bem segue normal, por horas dá uma filinha ali no portão de entrada, muita gente chegando ao mesmo tempo para votar e também muita gente saindo já votando, né? Até conversei aqui com várias pessoas que votaram, muitas sessões com fila, por sorte até encontrei um amigo meu por aqui, a sessão dele tinha apenas 2 pessoas e ele conseguiu votar em menos de 5 minutos, então a maioria das sessões tem filas grandes, outras sessões, né, as sessões mais isoladas tem 2 pessoas ou menos até, né, então, mas segue um fluxo bem grande aqui no Colégio Pelotense, muita gente chegando para votar e muita gente também saindo. Então, eu encerro aqui minha participação, Rádio Universidade, eleições 2026.
1: Perfeito, Fernando, muito obrigada pelas tuas participações, bom voto, bom almoço para ti, nós vamos nos pedindo também, Laís Gomes tem que votar em Rio Grande. Muito obrigada pela parceria, Laís.
14: Muito obrigada, Lê. Muito obrigada a todos os ouvintes e que seja um ótimo dia de votação para todo mundo.
1: Perfeito, perfeito. Gustavo Lousada, assim como eu, precisa ir votar, precisa seguir a vida aí de tarde. Eu, de tarde, retorno, estarei com vocês aqui na Central de Eleições, segunda edição, e também preparando o Bom Dia Rio. Quem está chegando, já está aqui no estúdio, é Diego Lourenço, para assumir as picapes aí e botar no ar o Pelotas 13 Horas Especial. Lousada, muito obrigada pela parceria.
0: Valeu, Alê, obrigado pela parceria. Obrigado, Laís. Parabéns aí pela condução do programa de vocês. Um bom voto para todos e boa sequência aí de programação aqui para Rio.
1: Parabéns para nós e para você que está nos acompanhando aí no YouTube. Não desliga, não. Permanece. A Rádio Universidade vai manter a sua transmissão. Você acompanha agora pelo canal do YouTube da Rádio Universidade, Pelotas 13 Horas Especial. Depois, às 16h, temos Central de Eleições, segunda edição, com o Sérgio Correia e toda a equipe da Rádio Universidade. E das 20h à meia-noite, Expresso 13 Horas. Muito obrigada pela sua participação, pela sua parceria. Não esqueça, hoje é o dia do eleitor. É o nosso dia. É o dia da gente decidir o nosso futuro. Vamos juntos. 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
3: 12 horas.
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0: processo eleitoral numa cobertura de rádio capaz de envolver não só Pelotas, mas todo o sul do estado. Nós temos processos eleitorais marcantes no dia de hoje. Serão escolhidos o deputado federal, o estadual, o deputado federal, o primeiro senador da República, depois o segundo senador da República, elegeremos dois senadores da República, o governador do Rio Grande do Sul e o presidente da República. Para tanto, estamos aqui, senhor Vinícius Machado Ferreira, apostos para essa jornada. Boa tarde.
1: Exatamente, boa tarde, Cleiton, Paulo Castal, caros ouvintes e amigos que nos acompanham semanalmente aqui no Pelotas 3 Horas. Hoje, domingo, super especial, dia do pleito, né, eleições gerais, primeiro turno 2026, né, mais uma eleição polarizada, né, uma eleição extensa, né, temos candidatos aí para deputado, para senador, governador, presidente.
0: O número de candidatos, bom, esse é recorte.
1: Número recorte.
0: Especialmente para estadual.
1: Exatamente. Então, já agradecendo a companhia e a audiência de vocês, estamos iniciando essa história do pleito, né, até às 16 horas.

0: depois, famoso estresse do corpo mais tarde. Né? Ontem ainda fiz um chamamento nas redes sociais, convidando o público para que venha nos acompanhar dessa jornada especial de domingo. Né? Com certeza é o maior time de debatedores aí, político e econômico do Estado. Né? Vão ser diversos nomes aqui ao longo dessas horas, mais de 8 horas de transmissão aqui nesse domingo, para justamente trazer, né, para o nosso ouvinte os bastidores, as apurações, né, os eleitos, os não eleitos que vão falar, né, e trazer toda a repercussão a nível nacional, que eu acho que é talvez a grande curiosidade, né, frente às últimas pesquisas. A gente teve acompanhando essa última semana, onde se alterou muito, né, as projeções vieram se alterando ao longo da semana. Né. Temos também repercussão a nível internacional, né? Vários países acompanhando, né? Tivemos uma crise até nas embaixadas, né? De outros países aqui no Brasil, né? Algumas ameaças até talvez de violência, uma preocupação com residência aqui no Brasil, né? Então é uma eleição acalorada, mas eu até queria abrir dizendo, e até parabenizando, que frente à eleição passada do governo do Estado, achei uma eleição limpa, achei que se manteve decoro entre os candidatos ao governo do Sul, diferente de outros estados, né? E lamentar que nós tivemos debates extremamente esvaziados, não só de temas, como da
1: Pobres.
0: presença dos próprios candidatos, né?
1: Pobres, pobres,
0: E
1: pobres.
0: eu acho que a gente deve comentar ao longo desse domingo também, talvez não esperado por grande parte do público e também do judiciário, que fosse cancelado o debate da Globo, debate histórico. Não pude estar aqui na sexta-feira para debater com vocês, mas me chocou. Eu até comentei com o Bacon aquela noite, eu fiquei até em estado de, como se eu tivesse anestesiado, porque eu acho que foi um deboche com a cara da eleitora, né, todo mundo esperando um debate de ideias, principalmente dos principais votados aqui dentro da presidência da República, e nós ficamos, né, assistindo o real.
1: Parecia que não interessava, né?
0: Parecia que não interessava. Eu fiquei consternado com essa situação. Acho que foi uma guerra, talvez uma queda de braço, onde o judiciário mais uma vez sendo criticado. Acho que eles tentaram medir força de uma forma errada, né? Pegaram o maior veículo do país para degladiar. Eu acho que não saiu bem, e talvez isso aí venha a repercutir no resultado das eleições. Não foi bem visto por grande parte do público. Esperava realmente, talvez, uma última noite de iluminação antes desse primeiro turno.
1: Muito bem, vamos ver se
2: boa tarde, né? A todos os nossos ouvintes, que início, eu quero dizer que a gente também está no YouTube da Rádio Universidade, também nosso canal nacional, canal do 13 Horas do YouTube, estamos na live da RU, que começou às 8 da manhã, estive lá na manhã conversando, participando da nossa cobertura, já fiz meu voto, e chamar a atenção dos nossos ouvintes, de todas as plataformas, com apoio técnico aí do Vinícius, né, que nos deu um super suporte, né, e da Povo Internet, ao seu que está nos escutando nesse momento. Estamos sendo escutados também em Curitiba, pelo Carlos Gastal. Enfim, hoje nós vamos longe, porque muitos pelotenses que estão morando fora, residem fora de Pelotas, estão ligados na tradicional cobertura da EMU. Concordo contigo, Vinícius. Foi grande parte do debate, desde o cancelamento do debate da Globo, essa questão do enfrentamento de ideias que deu lugar a essa polarização, a campanha eleitoral que foi, de certa maneira, pobre, sobretudo aqui no Rio Grande do Sul, mas como tu disseste, ela foi, pelo menos, manteve um nível de serenidade e de respeito, o que não aconteceu, por exemplo, no Ceará. Tivemos cenas lamentáveis, né? No debate entre Ciro Gomes, né, e o candidato à situação lá em Fortaleza. Então, mais uma vez, estamos aqui com o apoio de todos, né, com nossos companheiros que vão chegando ao longo do tempo, até às 4 da tarde, nesse período especial. A votação está aqui amanhã, alguns locais, muita fila. Eu voto no Gonzaga, na sessão 212, 34ª, na Zona Central, e estava tranquilo. Muito tranquilo, mas sei que em outros locais, muita fila, sobretudo lá no CIEP, Osmar da Costa da Fúria, a maior zona eleitoral de Pelotas, 10

0: menor.
1: Quase os 30%, né, de pessoas que não foram votar. E, sobretudo, a importância da participação é para o cálculo do coeficiente eleitoral. Né? Quanto mais eleitores você tiver com votos válidos, mais alto é o coeficiente eleitoral para a Câmara dos Deputados e a Assembleia Legislativa. E são duas eleições que se resolvem hoje. A nova composição da Câmara de Deputados, que assume em 1º de fevereiro, já se resolve hoje. E a Assembleia Legislativa também. Lembrando também que a posse do Presidente da República agora é 5 de janeiro. Não é mais no dia 1º, logo depois do Réveillon, que é uma decisão, acho que interessante, né? Também para efeito de jornalístico e tal. Então,
2: traz até mais seriedade, né, Paulo?
1: Fica mais
2: as formalidades exigidas, né?
1: Exatamente. Então, sempre é bom estar acompanhando esse processo, que foi, digamos, um pouco desgastado. Né? O debate eleitoral deu muito lugar para outras questões, embate entre poderes, né? STF e Câmara, STF e TSE. Enfim.
2: Basicamente não se discutiram ideias.
1: Não. Tanta coisa que a gente precisa discutir, né? questões ambientais, infraestrutura, né? Sobretudo infraestrutura, concessão de portos, aeroportos, né, estradas, né, malha ferroviária. Rio Grande do Sul está com a malha ferroviária destruída, né, de Santa Maria para cima até o norte do estado. A única que está funcionando é essa que passa aqui por Pelotas, que é da Rumo, que vai para o Porto do Rio Grande, de maneira até precária, né, com trens. Está na ordem do dia. Né, daqui a pouco nós vamos ter ONGs tomando conta do país na questão ambiental, se o governo não tomar uma providência. ONGs estrangeiras, inclusive, participando, e que já participam, né, que já têm uma voz muito forte. Né. Enfim, os movimentos dos últimos 3 dias dão conta de uma tendência a um voto útil, uma desidratação dos candidatos do campo da direita, do Romeu Zema, ex-governador de Minas Gerais, e do Ronaldo Caiado, governador de Goiás, né, e do candidato Augusto Cury, né, a novidade da eleição. E que as pesquisas dariam essa migração ao Flávio Bolsonaro. Vamos ver, o resultado vai dizer. Né, sempre é um movimento que os estudiosos desse âmbito, né, de pesquisas e de movimentos, né, nas vésperas das eleições, têm se manifestado em relação a isso desde ontem. Né. Os movimentos finais do processo. Isso tudo a gente já vai saber logo depois das 17 horas. Então, assunto aqui não vai faltar.
3: 17 horas.
1: E, sobretudo, o principal, né, para nós, o principal, uma das pautas principais é se teremos ou não um eleito, né, por Pelotas. Né, um deputado estadual e um deputado federal, que é a discussão que se faz desde o início do ano. Né.
2: Quase o nosso pedido aqui.
3: Graças a Deus será encerrada essa discussão, né? Porque ninguém aguenta mais, nem nós, nem os ouvintes, né? Será que vamos eleger um deputado? Vamos ter deputado? Especialmente o estadual, né? Não se tem. Federal ainda se tem um, mas estadual não se tem. Então as pessoas ficam achando isso um absurdo. E é um absurdo dos absurdos. É um negócio simplesmente incompreensível. A luz da razão não entra na cabeça de ninguém. Que um município, qual é o eleitorado? Um município da importância política que tem, da história política que tem. Qual é o eleitorado nosso, Paulo? Um município de...
1: 240 mil eleitores. Aptos a votar, 205 mil.
3: Inacreditável.
1: Aliás, porque tem aquele que não precisa votar, né? Tem até 18 anos, entre 16 e 18 anos, e os acima de 70 ou 60? 70 anos.
2: Lembrando que, como cidade universitária, assim como Santa Maria tem muito voto em trânsito, né? E muitos estudantes que vêm para cá trocam o seu título aqui, né? Trocam suas sessões eleitorais para Pelotas e votam em Pelotas.
3: Senhor ouvinte, somos 240 mil pessoas. Não temos um deputado estadual. E temos um federal. Isso é inacreditável. Agora, uma pergunta necessária a vocês os dois, especialmente. Qual foi a última eleição da qual os senhores participaram? A última eleição da qual os senhores participaram na condição de louco, falando, falantes, transmitindo?
1: A eleição passada para a Prefeitura de Pelotas.
3: O senhor errou. E o senhor, qual foi a sua última transmissão? Participou de qual? Qual foi a sua última
1: eleição?
3: O senhor errou.
2: A da eleição, conclave?
3: Claro, a eleição do Papa, né? Do Papa. E havia até um vinho em Roma, o nome do vinho era conclave. Isso, né? Que maravilha, né?
2: Vinho, o
3: vinho era conclave.
2: Após o conclave.
3: Depois eu vamos postar a foto desse do rótulo, né? Dessa garrafa, né? Conclave. Bom, agora.
2: Cleiton, posso só abrir um espaço aqui, chamando o nosso público também, a gente vai aceitar a interatividade, então, por favor,
3: perfeito.
2: Mandem mensagens.
3: Perfeitíssimo.
2: Né? Lembrando, a gente estamos ao vivo no YouTube, tá? Então vocês nos acompanham aqui no @pelotas3h, também em simultâneo no sinal da RU e no YouTube da própria Rádio Universidade, então agradecendo também a Rádio Universidade pelo suporte, dessa parceria, nessa transmissão especial desse primeiro turno de 2026. E essa interatividade pode vir via chat, vem nas redes sociais, vem também no telefone no WhatsApp do Cleiton. Então, mandem suas perguntas, eu já tenho algumas, o pessoal sempre perguntando, bastidores e curiosidades, né, Cleiton?
3: Perfeito. Quer, então, passo também o celular, não? Posso passar também?
2: Passa o teu celular. O
3: 981-14-8808. A gente faz leitura periódica, né? 981-14-8808. As pessoas interagindo a valer o tempo todo com a gente.
2: Exatamente, mandem suas perguntas. Eu só queria trazer duas curiosidades, Cleiton. Uma, a nível nacional, maior colégio eleitoral São Paulo, né, 34 milhões de votantes aptos. Na capital são 9 milhões e a maior sessão eleitoral lá encontra-se na PUC São Paulo, 18 mil votantes na PUC São Paulo.
3: Puxa.
2: Curiosidades que as pessoas perguntam, qual é o maior local de votação do Brasil, qual é o maior colégio eleitoral do Brasil. Então, já sanando algumas curiosidades, e depois da tua fala eu quero falar a nível Rio Grande do Sul.
3: E sobre a mesa do 13, o Jackson Giongo, diretor do Café Fazenda, né?
2: Café da Fazenda,
3: está sobre a mesa aqui, a chamada do Café da Fazenda. O café é espetacular, o chocolate também, né? Realmente, a atração da tarde de hoje, da noite de hoje, até por volta de meia-noite, será o Café da Fazenda.
2: Máquinas automáticas que, né, o público, quem tem principalmente espaço comercial, pode levar para os seus funcionários, pode levar para os seus clientes, com certeza, modifica totalmente a percepção de recepção, né, quando tu chega num ambiente, num comércio, num escritório, e tem um cafezinho na hora, né, para ser escolhido. Tem café, tem cappuccino, mocatino, chocolate.
3: Pois é, vários, né?
2: Vários tipos.
3: Né? Vários tipos de cafés aqui, ó. Isso aqui virou um café agora, né? O Palácio da Política. Café da Fazenda. Sinta a diferença. Bom,
2: que vai ser a bebida oficial do nosso vagão.
3: Sim, do vagão restaurante, né? Que espera-se. Aliás, como é o nome da fornecedora dos produtos que estão na sala ao lado aqui, na sala Bruno de Mendonça Lima?
2: Hoje os nossos debatedores vão degustar as maravilhas feitas lá pela turma da Casa das Delícias Coloniais, na Santa Terezinha, na Rua Santa Clara. Então, um endereço conhecidíssimo em Pelotas, né, por fazer bolos, pães, cucas, pizzas. Então, hoje, ao longo da transmissão, quem vier aqui, com certeza, vai estar muito bem abastecido do chamado catering. Né,
3: o nosso inesquecível José Rodrigues Gomes Neto, né, apreciava demais esses produtos que estão na sala ao lado aqui, que serão servidos aos 35 comentaristas que estarão conosco hoje até por volta de meia-noite. 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
2: 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Parabéns pelo trabalho e atendimento.
3: Bom, deixa eu prestar uma homenagem ao pessoal do antigo diocesano, a sessão 88, onde eu votei. Olha aqui, ó. Dona Patrícia, seu Marcelo, seu Carlos e seu Ricardo. Patrícia, Marcelo, Carlos e Ricardo. Né? Nunca tinha enfrentado, digamos assim, uma fila tão extensa, né? Impressionante a sessão 88. E eu estava lá, quietinho, digo, bom, hoje Estou fora da primeira parte da transmissão, estarei fora. Mas depois vieram ali, achei extremamente gentis, dizendo, olha aqui, sabemos que você tem microfone, né? Você é muito conhecido, você tem microfone, por favor, venha votar e tal. Aí fui e votei. Enquanto eu esperava, porque havia umas senhoras de idade ali, de mais de 80 anos, votando, eram três pessoas, e eu fiquei esperando. Aí aproveitei para perguntar o tempo do voto. Jovens, um minuto e qualquer coisinha, um minuto e alguma coisinha, né? Jovens. Pessoas idosas, Vinícius, dois minutos e alguma coisinha, né? E muito, muito lento o processo de votação, muito lento. Realmente no Colégio Diocesano, o antigo Colégio Diocesano, muito lento, sim, senhores ouvintes, muito lento o processo de votação. Lento demais, chega. Uma senhora que não foi na sessão 88, ela, 85 anos, ela levou 15 minutos votando.
2: Mas vou te trazer um contraponto.
3: 15 minutos. Olha, rapaz, o pessoal da fila, eu fiquei sabendo, ficou transtornado. 15 minutos. Bom.
2: Na minha sessão 427, lá no Colégio Municipal Pelotense, muito bem organizado. Cheguei, até cedi meu lugar na fila para uma senhora que estava com criança de colo, né, que tem prioridade, obviamente. Claro que a gente tem aquela burocracia ali, né, a documentação, depois a biometria, para depois ir a votação, e não pode habilitar uma nova biometria até que se finalize, porque existe essa ligação direta com a urna de votação, né? Mas o que tu presenciasse aí é o exercício da cidadania. Poucas pessoas estão indo às urnas.
3: Claro, né? Claro.
2: Depois das últimas abstenções, tu mostra uma movimentação. Passei por alguns locais, outros locais de votação também, bastante movimento. Famílias inteiras, inclusive famílias com pet também, achei interessante, levando os pets para votar. Então, uma movimentação bacana e também num dia que nos ajudou, porque não está chovendo, né? Contrariando algumas previsões iniciais, não chove neste momento em Pelotas.
3: Choveu a noite passada. Ontem à tarde e a noite passada. Né? Olha aqui, muito obrigado. 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
3: O famoso pão de mel.
2: Acho que é unanimidade, né?
3: E outros produtos, né? A Zezé com o 13, sempre ao lado do 13. 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Né? E eu quero prestar uma homenagem. Alô, Leonir Bade da Silva. Está tudo em ordem, tudo sob controle. Manda dizer o senhor Leonir Bade da Silva. Né? Olha aqui, ó, o trem das 20 horas. Teremos a Maria Fumaça das 20 horas. Olha aqui só. O som do trem e todo mundo no vagão restaurante. Não vai ter transmissão, é isso? Vai todo mundo para o vagão restaurante e os microfones ficarão desligados. Não, estou brincando. Mas uma coisa precisa ser dita aqui. Bendita Flávia Gastal, que mulher extraordinária, a esposa do Oscar Lund. Oscar Lund é um amigo meu, Vinícius, desde os anos 70, desde a época dos ralis da integração universitária, meu Deus do céu. Oscar Lund, que é uma lenda na cidade, uma figura maravilhosa, todo mundo adora o Oscar Lund e tal. Aí a Flávia vem dirigindo, eu tinha acabado de votar, estou saindo ali pela Barroso, e ela, Cleito, nos ajuda aqui e tal. Aí ela estava precisando retirar a cadeira de rodas pro Oscar, né? E muito movimento. Não, eu serei o guarda de trânsito agora, fica tranquila. Primeiro entrei, pediram duas pessoas, fui para fazer o controle dos carros ali na Barroso, para que a Flávia entrasse com o automóvel dela e do Oscar, e autorizaram que ela inclusive subisse a escada, subisse a rampa, né? E ela o fez, né? Aí para que o Oscar pudesse descer, ser apoiado pelo pessoal da Justiça Eleitoral, para votar, né? E eu achei aquele momento tocante. A rampa, né? E ela o fez. Aí para que o Oscar pudesse descer, ser apoiado pelo pessoal da Justiça Eleitoral, para votar, né? E eu achei aquele momento tocante, né? Porque nos abraçamos e ele se emocionou, e eu também, né? E a Flávia ao volante. Aos queridíssimos Flávia Gastal e Oscar Lund, Um abraço que não é só meu, não. É um abraço de muita gente. É um abraço, certamente, de centenas de pessoas a essa figura extraordinária, o nosso queridíssimo Oscar Lund. E eu disse, depois agradeci também a todo o pessoal lá da Justiça Eleitoral, que foi incansável no processo de locomoção do Oscar até a sua sessão eleitoral. Ah, outra coisa, olha aqui, gurizada. 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
2: A gente vai... porque daqui a pouco mais, Cleiton, a gente vai ter um volume grande de debatedores, então para dar uma revezada aqui enquanto alguns se alimentam, outros falam o microfone. Né?
3: Perfeitíssimo. Doutor José Fernando Gonzalez disse que demorou na fila mais de uma hora. Impressionante isso, né? Mais de uma hora, né? Está lento o processo, lento demais o processo, né? Claro, é aquilo que já se falou, né? Você vota para um deputado federal, depois vota para um deputado estadual.
2: Mais dois senadores.
3: Depois um senador, de novo vota para senador, outro senador, governador do estado, presidente da república. Agora, imagina,
2: a eleição foi curtinha, foi preguiçosa a última eleição.
3: Pois é, porque, vou dizer um negócio, uma pessoa já com bastante idade, é claro que se atrapalha, é compreensível que essa pessoa se atrapalhe para votar, isso é inequívoco, né? Então, eu fiquei impressionado com a lentidão das filas hoje, durante o processo eleitoral.
2: Agora,
3: de 2026.
2: Eu estava conversando com vocês quando nós chegamos aqui no estúdio, algo que me chocou, mas que a gente já tinha comentado que poderia acontecer, e infelizmente alguns cargos, talvez grande parte do público não leve com tanta seriedade como deveria ser. Uma eleitora ali na minha sessão, pude observar ela dialogando ali com as mesárias, ela não tinha voto no segundo senador.
3: Não tinha.
2: Só que é uma eleição que nós estamos renovando substancialmente o Senado. São dois votos para o Senado.
3: Isso não pode se atrapalhar em relação a isso.
2: Que vão ficar são dois votos para o Senado. Vão ficar um bom tempo na cadeira.
0: Oito anos.
2: Não, a gente não pode...
0: 8 anos. Mandato de senador é 8 anos.
2: Exatamente. Com dois, são duas novas cadeiras ali. Então, tem que ser dado a devida relevância e a seriedade para o cargo, e a gente vê que em alguns momentos... fica aquele voto esvaziado, talvez até
0: perdido por conta disso. E haverá a renovação, né? Porque o senador Paulo Paim, ele não é candidato à reeleição no Senado.
2: Exatamente.
0: E o senador Luiz Carlos Reins também não é candidato à reeleição no Senado. Então nós teremos essa mudança de 66%, porque fica o senador Mourão, né? Que é o senador que tem mais 4 anos de mandato. Então, nas eleições daqui a 4 anos, nós teremos eleição para um senador.
2: Exatamente.
0: E é uma eleição que chama a atenção, e ontem conversava ainda à noite contigo, Vinícius, sobre o elevado índice de indecisos em relação especificamente à eleição do Senado. Chegou a beirar os 80%, de pessoas, de eleitores que não sabiam em quem votar para senador.
2: Exatamente.
0: Isso mostra que há um desconhecimento do processo e até mesmo da função do senador. O senador, ele representa o Estado, é uma eleição majoritária. Não tem cálculo eleitoral, não tem coeficiente. É os dois que fizerem o maior número de votos estão eleitos, né, como se fosse
1: uma eleição para presidente, para prefeito, para governador.
2: Exatamente. E não temos tantos aventureiros, temos vários nomes experimentados.
1: Exatamente.
2: Na legislatura,
1: então. Exatamente. E não há esse conhecimento. Ontem, aquela pesquisa que tu me enviaste, a gente acabou conversando à noite, ela chamou atenção. Quase 80% de indecisos não sabem que havia eleição para o Senado. Diferente na eleição para deputado federal, para deputado estadual, que as pessoas estão aí na rua e obviamente tem contato com o deputado, com o seu candidato, né? É mais fácil, né? não tem tantos indecisos assim, tanto para estadual quanto para federal. Mas isso chamou muita atenção. Exato. A possibilidade do Rio Grande do Sul, segundo as últimas pesquisas, também não ter segundo turno do candidato Zuc ter crescido
2: bastante
1: nas últimas, né?
2: Dias e horas, né?
1: Nas últimas horas, vamos dizer assim, dias e horas, né? Que é um fenômeno também que não se esperava, que, segundo as pesquisas, garantiu, né, o segundo turno. Vai depender muito do voto válido, né, da presença do eleitor.
2: Né, Paulo, e talvez a grande parte do público tenha acompanhado mais esses últimos debates, né, e até debates que tiveram mais projeção. Hoje a internet facilita muito, né?
1: Isso.
2: Além das transmissões via rádio, tem transmissão em imagem. Então,
1: acho que facilita muito são aqueles recortes que ficam no YouTube.
2: Também.
1: Tu começa a ver um pouco, ver um, ver dois, aí ele começa a aparecer para ti.
2: Isso.
1: Você não assiste todo o debate, você assiste 3 minutos, 4 minutos, né?
2: Então, exatamente, né? Aquelas falas essenciais dos candidatos. E uma parte dos analistas comenta até que esse aumento, esse incremento das intenções de voto no candidato Zuco se deu muito por aquela. Ele fez até uma certa dupla com a Juliana.
1: Com a Juliana, um bate-bola ali.
2: Para bater no candidato
1: Gabriel.
2: Gabriel, né? Ah. E, só que talvez ele tenha se sobressaído e talvez tenha favorecido mais a ele do que ela. Né?
1: A Rio acompanhou o voto do governador Eduardo Leite hoje pela manhã, por volta de 9h30 no Instituto de Educação Assis Brasil. E ele falou à Rádio Universidade, deu a entrevista, né? E ele sempre vota por volta desse horário ali no Assis Brasil. E depois fez uma visita à escola, porque a escola está em obras, é uma obra do governo do estado ali. E ele fez questão de dar uma volta ali pelo Instituto de Educação Assis Brasil, que é o lugar onde o governador Eduardo Leite vota. E o prefeito Fernando Marrone voltou por volta de 10 horas no São José, acompanhado da vereadora Miriam Marrone, que é candidata a deputada federal, e ele voltou, também participou da programação da RU, voltou por volta de 10 horas da manhã. Então,
3: Todos pela manhã, né? O ideal é pela manhã. Né?
2: Eu sou da turma das 10 também.
1: Eu sou da turma das 10. Eu votei também pelas 10 horas ali no Gonzaga, né?
3: Eu sempre voto à tarde, mas resolvi votar pela manhã em função do 13 horas especial desse domingo.
2: Mas já cumpri essa tua.
1: Ia ficar apertado, porque votar à tarde, porque saindo daqui às 4, fecha às 5, né?
3: Pensei nisso, né?
1: A título de informação, quem chegar na sessão às 10 para 5 da tarde e está na fila, mesmo que passe do horário, a pessoa que está na fila ali vai votar.
3: Está garantido.
2: Deixa eu aproveitar. É quase que nem vestibular, né, Paulinho? Isso. Pode chegar depois do fechamento.
1: Não pode fechar depois, exatamente.
3: Deixa eu só aproveitar uma fala do Eduardo, do Gastão, sobre o Eduardo Leite, né, em relação ao voto dele no Assis Brasil, né? Que é o seguinte, bem interessante isso aqui, ó. Pessoas muito ligadas a ele e tal, conversaram bastante comigo e ficaram lembrando do seguinte, até a associação de datas. No dia 4 de janeiro de 2005, a estreia dele, né?
1: Aqui no 13.
3: No 13, né? 1, 2, 3, 4, no dia 4...
1: 21 anos.
3: Do mês de janeiro de 2005, a estreia dele aqui. Bom, vamos lá, olha que interessante.
1: 21 anos atrás.
3: O cargo será passado, seu Gastão, e ele tinha 19. O cargo será passado para o novo governador ou governadora no dia 5 de janeiro.
1: 5 de janeiro.
3: Correto? E na véspera, né? Até eles querem, né, gente? Vamos estar transmitindo isso tudo lá, né? E ele quer tratar disso na véspera da sua saída do governo do estado. Né? Depois de 8 anos governador, na véspera da sua saída do governo do estado, do Palácio Piratini, ele vai registrar o 4 de janeiro de 2005. Né? É. Ele vai registrar, né, vai separar um trecho especial para examinar se isso. O 4 de janeiro de 2005, quando ele começa...
1: A se despedir.
3: Quando ele começa a se despedir e a lembrar o tempo de comentarista no 13, que estreia nesse dia 4 de janeiro. O outro registro que eu gostaria, farei agora aqui, né? Por que gostaria? Diria os portugueses. É. Se gostaria, por que não, já não fez, né? Então, o famoso... Bom, a famosa lógica portuguesa, né? Muito bem, vamos lá. Eu fiquei pensando hoje, estou escrevendo um texto que eu não consegui encerrá-lo ainda, concluí-lo, né? Estou escrevendo esse texto que era para ter ficado pronto ontem, não ficou pronto, e eu já pensei, entre 4 da tarde e 8 da noite eu terei tempo para completar esse texto. Que texto é esse? Um texto ligado a um dos grandes e melhores amigos da história do 13 Horas, que se chama Érico Ribeiro, né? Aquele Érico...
1: E que foi deputado federal por Pelotas e foi deputado estadual por Pelotas.
3: Foi deputado estadual, montou a chapa, Bernardo Fetter, etc, etc. E ontem eu estive presente às 4 da tarde,
1: na missa de sétimo dia,
3: capela da Santa Casa de Misericórdia de Pelotas, lotada, uma iniciativa do provedor, né, Gastão, o Ângelo, né? Ângelo Ortiz, provedor da Santa Casa, me pediu inclusive que chegasse mais cedo para nós conversarmos um pouco. Capela lotada, toda a família presente, né? Sétimo dia pelo falecimento de Érico da Silva Ribeiro, né? Um dos vultos marcantes da história empresarial de Pelotas. E foi dito pelo provedor, na ocasião o provedor disse assim: um dos homens que mais ajudou a Santa Casa de Misericórdia de Pelotas em todos os tempos. Isso é um dado interessante, né? Uma das pessoas que mais ajudou a Santa Casa de Misericórdia de Pelotas, né? Então, a homenagem à sua memória no dia de ontem, numa capela lotada, pessoas que realmente conviveram muito com Érico, intimamente com Érico, estavam lá presentes. E nesse momento ontem, vivido ontem à tarde, há uma passagem que precisa ser referida aqui, faz questão de fazer essa referência. Senhor Vinícius, aqueles que muito de perto acompanharam o Érico, o Fernando Dias, o Mancha mesmo, disse, Cleiton, eles estiveram sempre com o Érico, né? Durante muitos e muitos anos. E a ideia do Fernando eu achei interessante, dizer assim, Cleiton, na verdade, eles eram os anjos da guarda do Érico Ribeiro, né? Estavam lá. Conversamos muito, eu sou amigo dos três, fiz uma fotografia dos três, fiz uma postagem no Facebook, né? As fotografias dos três. O Joy Erickson Souza Ferreira, o Jonathan Silveira Nunes e o Flávio Luiz Santos da Silva. Os três anjos da guarda do empresário Érico da Silva Ribeiro. Né? Estavam emocionados ontem. Durante muitos anos estiveram ao lado do Érico e nós resolvemos, a ideia foi do Fernando, chamá-los de os três anjos da guarda do Érico. Né? Na missa de ontem, esse microfone não está bom. Na missa de ontem, celebrada às 16 horas, na capela da Santa Casa de Misericórdia de Pelotas. Uma das falas, muito tocante foi a fala do provedor da Santa Casa, né? Do provedor da Santa Casa, o Ângelo Ortiz, que contou, né? Contou durante os inúmeros períodos de provedores, né? O Érico foi da mesa. Quem é que estava sempre presente, quem é que mais ajudava, quem é que vivia em função da Santa Casa, quem é que resolvia problemas de meio mundo, o senhor Érico da Silva Ribeiro, né? Que jamais disse não para qualquer pessoa que precisasse do apoio dele nesse campo assistencial, por exemplo, né? Consagrou-se Jamais alguém saiu com um não do Érico Ribeiro, né? Num drama qualquer de saúde. Ele cansou de nos contar passagens vividas por ele aqui, e ele ficava comovido com as cenas que chegavam até ele, que eram repassadas para ele, né? Daí eu tenho usado muito, né, muito uma frase que eu valorizo muito, usei muito uma frase que eu valorizo muito, mas muito, muito não, muitíssimo, que é: cada um de nós, caro ouvinte, precisa saber sentir as dores alheias. Não só saber sentir, mas precisa senti-las. Sentir a dor do outro. Associar-se, apoiar, ajudar, etc. Porque na hora da festa, na hora da comemoração, na hora da gargalhada expressada com muita vontade, etc, etc, é tudo, né, digamos assim... Me ajuda na frase, eu não consigo completar a frase. É tudo, tudo é festa, né? É, tudo é festa, é tudo muito fácil. A vida é uma maravilha, a vida é um espetáculo, tudo um encanto especial. Mas na hora braba, na hora do sofrimento,
2: na hora das provações,
3: na hora da dificuldade, na hora em que o sujeito até se controla para não apresentar queixas, seu Alten, seu Gastão, seu Vinícius. A pessoa se controla para não apresentar queixas, porque é um horror ouvir alguém se lamuriando, não é isso? Ouvir uma pessoa se lamentando, se lamuriando, isso, aquilo outro. Então, essas pessoas que sofrem, guardam o sofrimento, guardam consigo o sofrimento, né? O seu sofrimento. E cabe aos outros, a todos os outros, aos afetos, às pessoas queridas, etc., cabe o quê? Cabe compreender, entender, respeitar, associar-se, oferecer apoio, apoio, apoio, apoio num sorriso, numa palavra, num gesto que seja, ser amigo, sim, exatamente, olha aqui, ó. Então, esse foi um traço que eu sempre notei desde os anos 70, sempre notei no início dos anos 70, sempre notei no Érico da Silva Ribeiro. E ontem o provedor expressou isso tudo em palavras muito expressivas e muito claras.
2: E um dos poucos que genuinamente exercia a empatia.
3: Sim, perfeito, né? Tudo. O Érico estava em tudo, meu Deus do céu. Presente em tudo, né? Então, os que se associaram muito à missa de ontem, se fizeram presentes a eles, os nossos agradecimentos, em nome da Santa Casa de Misericórdia de Pelotas, do seu provedor, Ângelo Ortiz, em nome de todos aqueles que privaram com ele, que conviveram uma barbaridade com ele, e que sempre recolheram das suas frases de estímulo, frases de entusiasmo. Lá sei eu, quando um prefeito de Santa Vitória melou o Rio Grande do Sul na Rio 92, Conferência Mundial do Meio Ambiente, quem fez isso foi Arthur Rocha. Quando isso aconteceu, o Érico ficou sabendo e me telefonou e tal: vem cá, vamos a Porto Alegre jantar com o Colares. Marquei uma janta com o Colares, vamos a Porto Alegre, pegamos o jatinho dele, o Citation, e fomos a Porto Alegre jantar com o seu Colares, governador do Rio Grande do Sul. Sabe para quê? Para ouvirmos, porque o Érico sempre me dizia: Cleiton, tem que insistir até as últimas consequências, tem que apostar, tem que acreditar, tem que falar, tem que procurar, tem que explicar, tem que explicar a valer o que é que você está fazendo, o que é que você pretende fazer, qual é o projeto, para que as pessoas compreendam, entendam a valer e viabilizem a execução do projeto, né? E aí ele liderou isso tudo até que se ouvisse uma frase. Sabe qual era a frase? A frase era: o Rio Grande do Sul estará presente. O governo do estado levará a sua delegação, a sua comitiva, os pesquisadores das universidades do Rio Grande do Sul.
4: Levará, certamente.
3: E as universidades, Embrapa, etc. Levará sua comitiva para a Conferência Mundial do Meio Ambiente, a Rio 92. Levará. Né? Quero te comunicar, Érico Ribeiro, querido amigo, que o Rio Grande estará presente. Quer dizer, um jantar que levou o Rio Grande do Sul para o Rio 92. Uma iniciativa do governador do estado, cutucado, né, com vara curta, pelo senhor Érico da Silva Ribeiro. Eu e o Érico lá, né, e eu digo: puxa, Érico, tu és incrível, né? E o Rio Grande foi para Rio 92. E todos os segmentos ideológicos foram levados para Rio 92. Né? por iniciativa do senhor Érico da Silva Ribeiro. Né?
2: Provocações sempre são necessárias.
3: É, né? eu estou contando essa passagem. Essa passagem, no caso, é de 1992. A famosa conferência Rio 92. E, ao mesmo tempo, para concluir um comentário que é feito com o coração em relação a um amigo do qual vou sentir muita falta, porque ele era também um grande conselheiro. Apreciava dar conselhos. Ele apreciava dar conselhos. O Gastal ouviu a última frase quando nós jantamos juntos com ele. Ele disse assim: eu aprendi tudo. Tudo que eu fiquei sabendo em matéria de orizicultura, foi o maior plantador de arroz do mundo nos anos 80, né? Eu aprendi tudo com o meu pai, com o seu Lauro. Eu aprendi tudo, tudo, tudo, tudo com meu pai. Ele, com ênfase, contava as suas passagens de vida. Fantástico isso, né? Bom, esse foi o comentário que eu acabei de fazer, que eu queria fazer, que eu fiz, depois de estar com a família e com os amigos queridos dele, lá na missa de sétimo dia, na capela da Santa Casa de Misericórdia de Pelotas.
2: Parabéns pela devida homenagem. Sempre lembrado. Seja sempre lembrado.
3: É verdade. Isso, será sempre lembrado. Inquestionavelmente será sempre lembrado.
2: Mediador, registre as presenças, por favor.
3: Por gentileza. Faça isso, senhor.
2: Não, não. Mediador, senhor, por favor.
3: Pai e filha. É. Né? Olha aqui, ó. De pai para filha, desde mil. Desde, não, 1910, não, né?
5: 1998.
3: É mesmo?
5: É a data que ela nasceu.
3: Nasceu no
5: Sérgio Correia e Júlia Viapiana Correia.
3: O Sérgio e a Júlia.
5: É internacionalista.
3: É verdade. Brilhante, brilhante. E sempre acompanhou as jornadas nossas, nas transmissões do Japão, aquelas coisas todas, né? Feitas da Tailândia.
5: O 20 de 13 horas desde que nasceu.
3: É o 20.
6: O 20 é sido.
3: Bebê já era o 20, né? Compreendia tudo, né?
6: O meu sonho quando criança era conhecer o Salão Amarelo.
3: É mesmo?
6: Até que um dia meu pai me trouxe, eu devia ter uns 4, 5 anos, eu acho, e aí realizei esse sonho. E aí depois, em 2022, tive o prazer de participar na ocasião que ganhei o prêmio da APERGS, o prêmio Jacques Alfonsin, pela minha monografia na Faculdade de Direito, intitulado Tribunal Penal Internacional e Meio Ambiente, uma análise sobre a viabilidade do crime de ecocídio no Estatuto de Roma.
3: E agora, mais recentemente,
6: defendi minha dissertação de mestrado na Universidade Federal de Santa Catarina.
3: Olha só, o UFSC. E hoje, a propósito de UFSC, dois registros. O Paulo Gastaneto trouxe o neto dele, o Francisco, ontem aqui, e o menininho sentou-se numa poltrona, foi para frente de um microfone, né? Ontem aqui, durante a montagem da estrutura para a cobertura eleitoral. Um registro. E o outro registro, fizesse especialização em Santa Catarina, e hoje, por acaso, eu achei numa espécie de biblioteca, meio no grito que eu tenho, achei uma homenagem da Universidade... Universidade é da Júlia. Da Assembleia Legislativa do Estado de Santa Catarina. Está ali na outra sala, né? Da Assembleia Legislativa de Santa Catarina, que instalou no Estado Barriga Verde, instalou o projeto Luso Grande do Sul, Santa Catarina, Brasil 500 anos. Né? Vivido em 1996, 97, 98, 99, 2000, e com andanças por 7 países de língua portuguesa, uma base em Lisboa, depois outra base em Macau, no sul da China, né? Aquela cobertura toda, e o fecho com Fernando Henrique Cardoso de presidente, o fecho na Bahia, no dia 22 de abril do ano 2000, né? Em Porto Seguro, na Bahia. Né? Um FHC falante, entusiasmado, empolgado, participativo. Às vezes, quando eu vejo uma foto do FHC agora, ou uma notícia, etc., ligado especialmente vendo a fotografia, fico entristecido, né? Pelo momento de saúde que ele experimenta, né? Delicadíssimo. E, enfim, quando mexe com memória, uma das memórias mais brilhantes do país, e de repente a vida nos apresenta essas surpresas, né? Mexe com a memória da gente, né? Eu achei que a Covid mexeria terrivelmente com a minha memória, graças a Deus não. Não aconteceu. Mas estou dando o exemplo do FHC, que liderou não, ele repassou para o seu vice, Marco Antônio de Oliveira Maciel, presidente da Comissão Nacional dos 500 Anos do Brasil, ele passou para o Marco Maciel o comando das comemorações dos 500 anos, o Marco Maciel entrou em ligação estreita conosco, com 13 horas, o Gastal coordenou o projeto de instalação lá em Lisboa durante quase meio mês, e o Marco Maciel, presidindo os 500 anos do Brasil, a primeira coisa que ele fez, atendeu um convite nosso, veio para Pelotas, participar de um solene almoço para 800 convidados no Centro Português, no Centro Português ali
7: primeiro
3: da...
7: Primeiro de dezembro,
3: Na sua sede campestre. Obrigado pelo complemento, né? Na sua sede campestre. O nosso presidente do Centro Português, Paulo Gastão Neto...
6: Eduardo Carreira?
3: O Eduardo Gil Carreira, que é candidato a deputado federal, depois do processo de hoje virá aqui. Já me passou a informação. Depois do processo de hoje ele virá aqui. O Cláudio Oliveira também virá, não é? O ex-presidente do grupo hospitalar Conceição, né? Me desculpem porque eu estou me atrapalhando assim nas citações de nomes. Tem que ser tudo anotado comigo, senão a coisa não anda.
7: É muita informação.
3: Tem que ser tudo anotado.
2: Está fuzilando. Só posso puxar o VAR aqui, por gentileza?
3: Por gentileza, cavaleiro.
2: Professor Alton, bem-vindo.
7: Muito obrigado.
2: Para quem está em imagens, já viu, mas o pessoal do rádio, o pessoal, urnas abertas até às 17 horas, primeiro turno de eleições gerais de 2026. Professor Alton, por favor.
7: Não, só alegria de estar aqui presente, né? Eu não tinha certeza. No início eu achei que seria a partir das 14. Aí perguntei para o Cleiton, ele me respondeu e eu vim para cá correndo. Mas momento importante, interessante, tenso. E para acompanhar aqui mais uma vez a última eleição, estava aqui também ao lado do Cleiton, sentado ali à ponta da mesa. E numa expectativa.
3: Sexta de... passada, não foi?
7: Não.
3: Da outra vez.
7: O Cleiton estava ali do teu lado. E também preocupado. Mas fui aqui, a última vez foi quinta-feira. E de lá para cá o que eu fiz foi estudar um pouco. Que as minhas arguições estavam somente no nível da opinião, e eu acho, como obrigação, como professor, eu acho importante estudar e ter embasamento para fazer alguma afirmação. Eu já disse outra vez, eu cursei somente o primeiro semestre da Escola de Advocacia da Biroli, então eu ainda continuo estudando.
6: Como pesquisadora, compartilho do pensamento, né, de nos informarmos, de estudarmos antes. Mas gostaria de fazer um registro também sobre o que o Cleiton estava falando. Santa Catarina ainda preserva, principalmente a UFSC, a UFSC, né, preserva muito essa questão lusófona. Eu tive um colega de Guiné-Bissau na minha turma de mestrado e as trocas são muito interessantes, apesar do português ser um pouco mais entroncado, essa troca ainda é muito interessante. Temos muitos estudantes da CPLP, né, da Comissão de Países de Língua Portuguesa, na Universidade Federal de Santa Catarina. E, claro, gaúchos não preciso nem dizer, né? Da metade da minha turma era oriunda do Rio Grande do Sul. Então, inclusive, gostaria também de fazer o registro que essa semana tivemos lá na UFSC a inauguração do busto do professor Luiz Carlos Cancelier, que foi o reitor que acabou se suicidando.
3: Que cena terrível. Que episódio terrível.
6: Foi inaugurado entre o meu prédio e o prédio do CCJ, que é o Centro de Ciências Jurídicas. Eu fiz mestrado em Relações Internacionais, né? E aí tem uma praça entre os dois prédios e foi inaugurado ali porque ele era graduado com mestrado e doutorado e professor da Faculdade de Direito da Universidade Federal de Santa Catarina.
3: Quanto tempo faz, Júlia, isso? Tens ideia?
6: Foi em 2017.
3: 17?
6: 2017.
3: Meu Deus do céu.
6: Nove anos, né?
7: Interessante.
3: Ele se jogou, não foi?
7: UFSC.
6: Como?
3: Só para completar, ele se jogou? Pode ser do...
6: Olha, é o que foi escrito, né?
7: Num shopping, né?
3: Num shopping,
6: A carta que ele deixou foi que tiraram a vida dele quando ele foi banido da universidade, né? Então essa é uma frase muito simbólica que está lá junto à homenagem.
3: Que coisa, hein? Perdão, Alten.
7: Não, por favor. Eu só fui fazer uma...
8: Cleiton, dando
7: uma brincadeira da UFSC.
6: UFSC.
8: O pessoal de lá fala, né? Só fazendo dois registros aqui, que eu acho importante e aconteceu comigo, né? Cheguei para votar no Colégio São José e a fila é extensa, E eu me coloquei na fila, né, junto com as outras pessoas, quando a mesária veio de lá, se deslocou e me chamou. O senhor tem mais de 60 anos? Sim. Então o senhor tem prioridade.
7: Então, não parece que tenha mais de 50.
8: Muito obrigado.
3: Que interessante a história muito da prioridade. Né?
8: Tem prioridade. As pessoas com mais de 60 anos têm prioridade. E outras duas informações...
2: Tem criança de fora,
8: sim,
2: tem espaço para
8: sim.
2: Uma fila para uma senhora também que estava...
8: Tem prioridade.
3: Só dizer uma coisa aqui.
8: Sim.
3: É, o senhor, nós estamos convidando para votar, tá? Mas a sua prioridade é... O senhor tem microfone pela frente, na sequência. É. O senhor votará agora e de imediato, é fila imensa, porque o senhor, sabemos nós, tem microfone, né?
8: Isso foi dito a ele.
3: Me disse, eu ouvi da Patrícia, do Marcelo, do Carlos e do Ricardo, mesa 88, no antigo diocesano.
8: Né? Isso foi dito
3: só porque você tem microfone pela frente.
8: E uma outra informação, que ainda estamos em período de votação, é a troca de local de votação do Colégio Balbino Mascarenhas, ali no bairro Simões Lopes, que as urnas, em razão, né, de destelhamento e alguns processos que destruíram parte da escola, as urnas foram transferidas para o IFSUL. E uma outra transferência que não vinha sendo divulgada, hoje de manhã eu apurei, entrei na Rádio Universidade para trazer, que é do Dunas Clube. O Dunas Clube encerrou as suas sessões de votação e todas as sessões de votação do Dunas Clube estão no Instituto de Menores. Então é só...
7: Que ali de frente.
8: É, atravessar a rua, estão no Instituto de Menores todas as sessões e urnas de votação do Dunas Clube.
3: Bom, me permitam prestar uma homenagem ao senhor. Poxa, a Júlia trouxe o assunto Santa Catarina para a ordem do dia, né? Olha aqui só. É, um amigo nosso, queridíssimo, que mora em Santa Catarina, né, está fazendo contato conosco de Santa Catarina. Vocês o conhecem muito, ele atende pelo nome de Ramacés Hartwig. Né, morou em Pelotas, morou na colônia de Pelotas, morou na cidade, morou em Rio Grande, mora em Santa Catarina. Eu não estou lembrando agora do... Não é Florianópolis, né, Ramacés? Olha aqui, ó. Ele mandou a foto do seu Adalberto. Olha que coisa bonita isso aqui, ó. Ouçam aqui, ó. Meu pai Adalberto, diz Ramacés Hartwig, indo votar, e mostrou a foto, em João Pessoa, aos 90 anos de idade. Que maravilha, hein? Seu Adalberto, usando, como é que chama isso aqui? Andador. Usando o andador, aos 90 anos, para votar. Que bacana isso, Ramacés Hartwig. As nossas homenagens a esses catarinenses todos, vinculados à equipe 13 Horas.
7: E abraço fraterno para o Ramacés. Né?
3: Bom, então, aqui, nós temos nosso intervalo agora em seguidinha, são 13 horas 3 minutos na Hora Oficial Lógica Cristal, temos nosso intervalo, e esse é o 13 horas de domingo, esse é o 13 horas eleitoral, voltaremos em seguida.

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3: 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A noite é das 20. Comissão da Católica de Pelotas, rádio, né? Agora, 13 mais... 13 não. É? 13 mais... Hein?
4: 13 mais 13.
3: 13 mais 13?
4: É.
3: 13 horas mais 13 minutos.
4: É que iniciamos 14 ao minutos agora. Dia, é. Hoje, né?
3: Ah, sim, iniciamos ao meio-dia. O programa começou ao meio-dia, é. Isso mesmo. Começou ao meio-dia. Se estenderá até às 16, a posteriori, depois da, com a equipe aqui no Salão Amarelo, das 20 às 24. Das 20 à meia-noite. E transmissão total da Rádio da Universidade Católica de Pelotas. Eleições 2026.
4: Das 16 às 20 eu estarei lá.
3: Tu estarás das 16 às 20.
4: Exato.
3: Das 16 às 20, Sérgio Correia, das 16 às 20. Depois, a partir das 20, o Salão Amarelo volta até que se tenha o resultado final. Não vamos nem fazer projeção de término. Mas, claro, não vai passar de meia-noite, né? Com a velocidade desses processos, sim, eleitorais, desses escrutínios, é claro que não vai passar da meia-noite. Está ao meu lado aqui o presidente do PP, Paulo Grigoletti Gastal, que anda circulando pela cidade, contactando os seus candidatos, né? E figuras que têm chegado de Porto Alegre para participar deste 4 de outubro, Gastal, de 2026. Tudo tranquilo?
5: Boa tarde, ouvintes da Rádio Universidade do 13 Horas. Boa tarde, Cleiton. Extensiva a todos os membros da mesa, 13 Horas. Eu nasci, me criei na Cobipel e voto no Paulista. Até hoje não mudei meu título, voto no Paulista para rever amigos, rever antigos amigos ali, colegas de futebol também do Paulista. A votação no Paulista estava, embora um pouco cheio, mas tudo tranquilo, dentro da normalidade, respeitosa, alguns fazendo a sua manifestação de um para um lado, do outro, e tudo de forma pacífica, o que me deixou muito feliz, né? Que é a questão dessa democracia sendo respeitada. Para pouco também vi um vídeo onde a candidata Juliana chega para votar no Colégio Eleitoral em Porto Alegre e o candidato Zuco está saindo, os dois se abraçam, se desejam boas eleição um para o outro. Eu acho que isso é a magia da democracia. Perfeito. Que nós podemos resgatar ainda, né, esse cenário.
3: Um nível alto, né? Um nível elevado. E o tempo de voto lá no Paulista, Paulo? Foi o processo, a gente recebe muita informação sobre isso. Jovens votando em um minuto qualquer coisinha, pessoas idosas votando durante 2 minutos.
5: Eu estava na Eu ia ser o primeiro a votar ali na fila, depois que terminou a fila, e passou duas senhoras ali pela prioridade. E eu tive que aguardar mais uns 6-7 minutos, porque as duas tava um problema no polegar ali da biometria. Mas na hora de votação, tá, para mim foi tranquilo, para elas também não foi muito demorado. Ainda questionei ali a mesária, perguntando o que ela achava de como seria a votação, e ela me falou que, ó, a partir do meio-dia, da uma hora após almoço, tende a ficar mais cheio. Ainda bem que você votou mais cedo.
3: O perigo então, de votar na tarde.
5: E com uma dica aí a quem ainda não foi às urnas, que termine o almoço rápido e vá votar para não deixar para a última hora, que parece que vai ter bastante fila.
3: Imagine-se o fechamento às 17, é isso? É. Às 17 horas. Paulo, e o PP? PP de Pelotas, por ti presidido. A tua expectativa em relação... vamos começar a soltar um pouco a conversa, com muito cuidado, evidentemente, né?
5: Com certeza.
3: A expectativa do teu partido, que por ti presidido, no processo eleitoral de 2026.
6: Se me permite complementar,
3: Cleiton, pois não.
6: Quantos deputados tem no momento, do estadual, federal, para dar uma visão geral?
5: O Partido Progressista tem 3 deputados federais eleitos, e na janela de transferência de deputado entrou mais uma, a Anny Ortiz. Então hoje é o Afonso Rã, o Covatti Filho, o Pedro Westphalen e a Anny Ortiz. São 4 cadeiras, eleitas 3, mas hoje são 4. A expectativa do partido na questão de deputado federal é aumentar, é ir para 5. Nós temos a federação junta com União Brasil, que é a União Progressista. Então, antigamente tinha as coligações dos partidos na proporcional, que hoje é proibido, hoje não existe mais, mas as federações, elas é um termo jurídico onde os dois partidos unem as votações e formam a proporcional. Então, a expectativa de aumento. Na questão de deputados estaduais, mesma coisa. O Rodrigo Lorenzoni entrou depois da janela de transferência, o Gaúcho da Geral também entrou depois da janela, não foi eleito pelo PP, mas hoje faz parte do PP, e saiu, né, o Hernani Polo, que hoje está concorrendo a vice-governador, a Silvana Covatti, que hoje também concorre a governador, ela deixa de ser também estadual, e o Frederico Antunes também saiu do partido e concorre hoje ao Senado. Então, esse sai e fecha, hoje o Partido Progressista tem 8 candidatos a deputados estaduais. E tem mais, se eu não me engano, 1 do União Brasil. Seria 9 a bancada hoje do União Progressista. A tendência e o objetivo é que sejam 10 estaduais. O Progressista almeja, no primeiro ano de Assembleia, ter já a presidência da Assembleia Legislativa, que... geralmente tem um acordo entre os partidos, 4 partidos mais votados, e o deputado mais antigo ou mais idoso assume a cadeira pelos partidos. Então, um partido mais votado provavelmente vai ser o presidente da Assembleia Legislativa. Então, já termina uma eleição, já começa outra, né?
3: Impressionante isso, né? E de 2 em 2 anos, né? Vamos ter depois eleições municipais, né? Em 2000, deixa eu ver, a memória está falhando. 2028. Teremos eleições municipais, vereadores, etc., etc., em 2028. É isso que fica para 2028? Eleições municipais?
5: Vereador
3: e vereadores. Prefeito e vereadores. Né?
4: Apenas para resgatar, tu citaste um deputado do União Brasil, só para rememorizar, o PP tem federação com a União?
5: Sim.
4: Tem.
5: Quem está federado?
4: Sim.
5: É, eu me esqueci de citar o deputado federal do União Brasil, que é o Busato, que hoje faz parte da bancada do União Progressista. Essa é a bancada hoje é o partido, o União e o PP, somam seus votos de deputados estaduais e federais e atingem o coeficiente. Assim como
4: que as antigas coligações. Hoje não é proibido a coligação, né, na proporcional. Mas, em compensação, foi criada a federação que os partidos têm verticalmente, né, de cima a baixo no Brasil, em todas as eleições.
5: foi um remédio, né, um remédio para... As coligações eram feitas e desmanchadas após a eleição, então tu não tinha muito, vamos dizer assim, compromisso. Daqui a pouco, o Partido Progressista aqui em Pelotas fazia 12 mil, 13 mil votos e colocava um vereador de um outro partido, ele se elegia através da bancada do Progressista, e ele simplesmente, não quero agradecer vocês, estou indo embora, vou fazer a minha. Agora a federação ela já tem um compromisso de 4 anos. Juridicamente, né, o Partido Progressista e a União Brasil estão atrelados em 2028. 26 hoje, e 28 para prefeito. Então, se o Partido Progressista de Pelotas quiser lançar uma nominata de vereadores, tem que passar também pelo CRIVO, pela Convenção do União Brasil. Se quiser lançar um prefeito, um vice-prefeito, tem que passar pelo CRIVO do União Brasil, assim como União Brasil Progressista. E PT, Partido Verde, Partido Comunista, tem o Brasil da Esperança, Pessoal e Rede, são federações, PSDB e Cidadania. Assim vai enxutando os partidos, né? Porque União Brasil é nada mais, nada menos que o antigo PFL. O PP é o PDS. Há tempos atrás era uma antiga Arena. Então é um partido que foram dissolvendo. E agora, por esse aspecto jurídico, aí vão se fechando, se chutando. E fica menos partido aí, para não confundir tanto a cabeça do
6: eleitor. É uma união eleitor mais concreta, mais responsável, com mais proximidade, seria isso?
5: Com estatuto, diretório, presidente. A União Federação tem todo um regimento. Diferente das coligações, antigas coligações.
4: Na verdade, os partidos mantêm autonomia com seu direito a fundo partidário individual, a fundo eleitoral individual, né? Mas seguem uma mesma linha, digamos assim, para a eleição.
5: Exatamente. Tem é uma coligação mais robusta, assim, ó. O ex-prefeito Fetter, não é uma ficada, é um namoro.
7: É um compromisso maior, né? Eu acho que a gente abandona um pouco essa conveniência de angariar votos dos outros partidos para conseguir uma cadeira. Então é um compromisso mais a longo prazo, né? Não é uma ficada, é uma união estável, né?
5: É isso aí.
8: Sérgio, se me permitir aqui, quero fazer um combinado com a nossa audiência. Claro que a apuração no Brasil começa a partir do fechamento das urnas às 17 horas, mas lembrando que temos brasileiros no exterior que já votam. Então já temos.
4: E já votaram?
8: Já votaram e temos algumas apurações parciais, mas a partir do expresso noturno vai ficar mais comum, Cleiton.
4: Sim.
8: Eu tinha me pedido quando a audiência escutar o barulhinho da urna. Vai entrar informações das apurações.
4: Que beleza.
8: Então, só para. Quer dizer, o debate está colorado, o barulhinho da urna tem apuração. Então, só para falar para vocês aqui. Eleições de 2022, tínhamos 700 mil brasileiros aptos a votar no exterior. Nessas eleições de 26, 918 mil, um aumento substancial. E onde o Lula lidera neste momento? Austrália, Arábia Saudita, China, Coreia do Sul, Egito, Estônia, Malásia, Nova Zelândia, Singapura. Tá? Algumas ainda, algumas fechadas e outras com apuração parcial. Tá? E onde o Flávio Bolsonaro lidera? No Catar, Emirados Árabes Unidos, Filipinas, Tailândia, Taiwan e Japão, lembrando que dentre todos esses, Japão é onde tem o maior volume de votantes, algumas outras localidades são menos expressivas em volume de votos, e até o momento, percentualmente, nós temos Flávio Bolsonaro 61,28%, Lula 24,89% e outros brancos e nulos 17,83%.
4: Na totalidade dos países?
8: Desses que eu citei.
4: A Júlia tem contribuição para ti nesse sentido.
7: Eu, como advogada internacionalista, fiz recentemente essa pesquisa exatamente para saber qual é o coeficiente eleitoral no exterior, né? E é muito curioso porque das eleições de 2010 às eleições deste ano, nós tivemos um aumento de 358% do eleitorado no exterior. Em 2010, o número de eleitores no exterior era de 200 mil brasileiros. E esse ano, como o Vinícius bem falou, são 918 mil brasileiros aptos a votar no exterior, quase 1 milhão. Eles se dividem em 134 países e as embaixadas e consulados brasileiros organizaram 186 sessões eleitorais esse ano em diferentes cidades desses países. E é curioso porque esse número representa, por mais que seja um número muito expressivo ao ouvido, né, ele representa aproximadamente 0,5% do total de eleitores do Brasil, né? Como o Vinícius falou, o Japão é o segundo país que mais tem eleitores, o primeiro, evidentemente, os Estados Unidos, né? E o que mais me chamou a atenção é que eu fiz o top 10 maiores comunidades brasileiras no exterior. E uma delas é o Paraguai. São 270 mil brasileiros vivendo no Paraguai. Mas, em compensação, isso chama atenção também, porque o Paraguai não entra no top 10 de países com maiores eleitorados brasileiros. O Paraguai tem aproximadamente 9 mil brasileiros aptos a votar. Então, é um movimento muito curioso que a gente vê acontecendo nos últimos anos, né, dos brasileiros migrando para o Paraguai, mas a maioria deles, ao que parece, ainda não levou o seu título, né? Esse prazo se encerra 151 dias antes da eleição, então quem está no exterior hoje e não tem o seu título transferido para uma ZE, que é a Zona Eleitoral do Exterior, não tem como votar. E esse movimento do Paraguai me chamou bastante atenção durante os meus estudos sobre o eleitorado no exterior.
4: E outro dado que tu trouxeste para nós fora do ar aqui, né, foi a totalidade de brasileiros morando no exterior. Parece, são 5 milhões.
7: São 5,2 milhões.
4: 18 mil eleitores, mas 5 milhões de brasileiros morando
7: no exterior. A maioria nos Estados Unidos. E é interessante também porque desses 5 milhões, nenhum quinto transferiu o seu título para o exterior, né? Temos menos de 1 milhão aptos a votar.
8: Exatamente. Algumas curiosidades que o público perguntou mais cedo, então a gente convidou o nosso ouvinte a fazer a interativa, né? A gente está recebendo perguntas. 2026 é uma eleição de recordes nacionais. Vou falar para vocês aqui dados apurados direto do TSE. Então, é o maior eleitorado da história. 158.745.463 eleitores aptos, tá? Com 88% do eleitorado com biometria habilitada, também já é uma evolução desde os últimos pleitos, né? Já falamos, então, o número de 908 mil eleitores fora do país. Temos também um recorde de candidaturas indígenas nesse ano. São 191 candidatos autodeclarados indígenas, mais do que o dobro comparado à eleição de 2014. Também um recorde de mulheres candidatas, 34,8% dos registros deste ano são de mulheres, maior patamar histórico, e também um recorde de eleitores com deficiência, são quase 2 milhões de eleitores PCD, um aumento de 42% desde 2022, e nós temos mais de 220 mil sessões acessíveis.
5: Não, Yu, esse número de eleitores no estrangeiro é bem interessante, que ele supera o número de 13 estados no Brasil, né? Roraima, Amapá e Acre. Então é uma votação que tem uma significatividade aí, bem, se analisar bem aí, tem um bom interesse. Aí,
7: né? E se a gente pegar o número total de brasileiros vivendo no exterior, eu até fiz essa comparação, esses 5 milhões seriam o 13º estado do Brasil, porque existem muito mais estados com uma população menor do que a população que reside no exterior, né?
8: Registrando a chegada, professor Neff, bem-vindo, boa tarde.
9: Boa tarde, cheguei cedo tarde.
8: No horário.
9: Ah, então tá bem.
4: Para aqui.
9: Bem, então, a hora que eu chego, a hora que começa o programa.
8: Isso.
5: Estava me aguardando.
4: Que marco nesse é humildade.
8: O nosso decano? Pode. Está liberado. Também outra questão que foi levantada, que perguntaram números específicos do Rio Grande do Sul. Né? Nesse ano, nós temos 8.526.233 eleitores aptos a votar no Rio Grande do Sul. Sendo composto de 53% de mulheres e 47% de homens, na declaração de cor e raça 74,4% brancos, 17,1% pardos e 7,8% pretos. Nós temos ao total 7 candidatos a governador, 13 a senador, 459 a deputado federal, sendo nós temos 31 vagas, e 542 a deputado estadual com 55 vagas. Tá? E lembrando que dos 13 candidatos ao Senado, nenhum é de lá.
9: Nem suplentes tem de Pelotas? Tem algum suplente para vereador de Pelotas?
4: Vereador?
9: Para senador?
8: Acho que não.
9: Não?
5: Tem. Paulo Coitinho, vereador do Cidadania, é suplente do
4: Renato Jaguarão.
9: Não, é importante a gente saber, porque de repente vira senador, né?
8: É primeiro ou segundo?
5: O Paulinho é o primeiro suplente.
9: E que às vezes não dá importância para isso, para os vices e para os suplentes. Né? Às vezes é que estão na boca, né? Esperando para uma brecha.
4: É tanto que a grande maioria, né? Claro, a gente está falando de Pelotas e de um cenário, né? E o que eu vou falar aqui não é uma verdade suprema, mas a grande maioria dos suplentes de senadores no eixo São Paulo para cima, Paraná para cima, é composto por empresários, né? Pessoas que estão filiadas a partidos políticos, são empresários, que contribuem também financeiramente para as campanhas, né? E que têm seus interesses dentro do Congresso, né? Que é normal da política, né? A política institucional. Então, muitos são, em sua grande maioria, empresários, né? Não são pessoas assim que se vê na política tradicional do dia a dia.
5: Não, mas vamos ver o exemplo mais assim gritante dos últimos tempos foi a eleição do Flávio Dino como senador do Maranhão. E não sei se ficou um ano, nem isso, no mandato de 8 anos como senador, e foi para o Ministério, foi para o STF, e a suplente assumiu. E ela vai ser senadora por mais 4 anos. Ela já foi 3. Tem mais 4.
9: Quase a totalidade.
5: Então, e isso que eu tem ali o número de suplentes é muito grande do que assume ali. Pode pegar os senadores ali do, por exemplo, assim, hoje que o Lula está no poder, sobe senador do PT para assumir ministérios e o suplente usufrui essa cadeira aí, que é importante para o Estado, né?
9: Por isso que a gente tem que saber quem são eles. E parece que eles ficam escondidos. A não ser ali na urna, que parece, né? Mas é tão rapidamente que a gente só percebe ali o titular. Mas a gente esquece. E assim como nós temos que nos preocupar com o deputado e nas eleições municipais com os vereadores, também temos que nos preocupar com os suplentes dessas pessoas. A gente esquece tudo isso. E às vezes é no detalhe que está o problema.
4: Agora, hoje, eu li um conteúdo pela manhã, né, que expôs uma pesquisa onde uma grande maioria de pessoas, eu não lembro agora, a memória me trai, o percentual de pessoas que não havia escolhido o segundo senador. Não havia escolhido. Exatamente. O segundo senador.
8: Eu presenciei na minha sessão uma senhora que não tinha voto.
4: Então, é muito grande o número de pessoas, e a eleição parece-me, né, que essa polarização, que essa divisão leva o foco para a presidência da República e tira o foco do Congresso Nacional. Então, se torna preocupante nesse sentido, né, de que as pessoas... tem a possibilidade de eleger 2/3 do Senado e daqui a pouco não vai votar.
3: Foi o que eu mais ouvi lá no Diocesano, né? O segundo senador. As pessoas ficam... tão nervosas, né? No caso de pessoas mais idosas e tal, né, para votar, que se esquecem, desligam do... Puxa vida, são 2 senadores, dá tempo de votar a tarde inteira hoje. Vote em 2 senadores. E mais um detalhe, você vote em quem você quiser, não interessa o partido político, né? Dois nomes.
9: Não tem vínculo.
3: Não tem vínculo nenhum. Você vota em 2 senadores, 2 candidatos ao Senado.
9: 2 quaisquer.
3: Não interessa o partido político, camarada, né? Simplesmente.
5: As pesquisas, às vezes, elas apontam algumas, às vezes, umas ideias e geralmente erram, às vezes acertam. Pesquisa é pesquisa, não é é a fotografia daquele momento. Agora o nosso senador...
3: Vale a boca de urna, né? Hoje a expectativa é a boca de urna.
5: Não, a boca de urna não pode.
3: Não. No fecho. No fecho.
5: Isso, tirar o boletim de urna no final ali.
3: No fim.
7: Mas eu acredito também que possamos ter um grande número de votos nulos para o Senado, exatamente pelo fato de não podermos votar 2 vezes no mesmo senador. Isso está sendo muito alertado, mas presenciei na minha sessão gente votando 2 vezes no mesmo senador. O segundo voto, como amplamente anunciado, vai ser anulado. Acredito que possamos ter um grande coeficiente de votos nulos para o Senado.
6: Mas uma questão que eu acho que não vai de encontro ao que o Sérgio colocou, mas o que me marca nesse período eleitoral é o desinteresse geral, a falta de mobilização geral que nós vemos na cidade, né? Então, as pessoas estão, parece que cansadas desse processo eleitoral, onde tem tanta denúncia, onde tem tanto problema, onde tem tanta desconfiança, que faz com que desacreditemos no próprio processo eleitoral. É, o Cleiton está aqui de testemunha, claro. Eu venho fazendo, toda vez que venho aqui, eu tenho feito a defesa das instituições democráticas no país, que estão sendo extremamente atacadas, principalmente o Supremo. Então, é um processo que parece não alegre, não é chamativo, sedutor, enfim, alguma coisa do tipo, mas ele é pesado, Nive. Ele é pesado, ele não parece não agradar as pessoas.
7: Eu ouso acrescentar que no Rio Grande do Sul nós temos que colocar nessa conta o fator eventos climáticos extremos, porque nós tivemos um evento climático extremo há 2 semanas em Pelotas, ainda vemos pessoas reconstruindo suas casas, esperando, né, os materiais, esperando os profissionais disponíveis para fazer todo esse reparo nessas casas. E no Rio Grande do Sul como um todo, né, o processo eleitoral está sendo atropelado por essas outras questões da vida cotidiana que são causadas pelos eventos climáticos extremos, e que é um assunto que ainda... que esteja na pauta dessa eleição, precisava estar mais, né? Porque o Rio Grande do Sul vem sendo muito castigado e a previsão é que nos 10 meses subsequentes, né, a essa eleição continue sendo, né?
8: Com certeza, ontem nós tivemos uma intensidade forte na região noroeste, região oeste também, sofreu bastante.
7: O que pode afetar, inclusive, a votação, né? As pessoas podem não sair de casa para votar. É uma
6: em relação, só complementar, me permite, meu amigo, eu reforço a questão de como a Universidade Federal de Pelotas foi atingida, em que nós ficamos 2 semanas sem aulas lá no campus Capão do Leão. E eu, como vou ao campus Capão do Leão, eu fui na segunda-feira, logo depois daquele temporal, vendaval, enfim. Eu sempre chego lá à noite, e com muito perigo, muitos postes caídos, dentro do Campos Capão, Leão, Neve, lá onde nós trabalhamos, tu trabalhavas, tinha muitos fios pelo caminho, muito poste caído, uma coisa triste se ver, e de fato é outro fator que vem desestimular e deslustrar essa questão toda, esse momento tão importante que nós vivemos. Acho que são várias coisas que se somam, né?
4: E só contribuindo e trazendo que a Universidade Católica de Pelotas também passou por isso, né? Ficou quase 2 semanas alimentando a energia elétrica com um gerador próprio ali, suspendeu as aulas, porque não há como ter aulas e as pessoas frequentarem um banheiro que não tinha água. Porque não há água do Sanep, não havia também, pela falta de energia elétrica, né? Então, são uma série de fatores que atingem as universidades, que atingiram as empresas e que realmente trouxeram consequências para a cidade quase que como um todo. Né?
9: Sabe, parece que os governos não entenderam a mensagem do clima. Essas oscilações climáticas do momento, elas respondem a situações naturais, ou seja, os períodos de inverno e verão bem definidos em que isso ocorre, somado a outros problemas que também são naturais. Quando se fala em El Niño, é um evento natural. Há centenas de anos ocorre. Os registros desde 1870 e poucos do El Niño, ano a ano. E ele vem sendo praticamente igual. Em 1889, por aí, foi a maior suba de temperatura na região do Pacífico, ali no Equador, que é o que determina a causa direta do El Niño, né? Foi a pior de todas. Causou problemas tão grandes quanto. Mas nós não aprendemos a lição. Nós não aprendemos a lição. Isso, esse sistema todo, essas oscilações todas, elas atingem áreas que antes não eram sequer ocupadas, porque havia proibição de ocupar essas áreas. Vou dar um exemplo bem claro aqui, e recente, né? A questão do Lago Guaíba, né? E do Rio Taquari, e do dilúvio, Porto Alegre. Aquela área, ali onde está a Arena do Grêmio, aquilo era uma restinga que, quando fizeram o primeiro trabalho de urbanização, né, de Porto Alegre, aquela região ali, aquela área era proibida mexer nela, porque quase todos os anos, no dado momento, o Taquari ele subia, né, e encostava no dilúvio. Era normal isso. O anormal foi o acúmulo de pessoas morando ali. As estradas construídas muitas vezes não têm o número de passagens da água suficientes, tanto que a gente tem visto, inclusive, na nossa estrada que está em construção, vários locais em que ela foi aberta de novo para passar tubulações que não estavam previstas. Mas como não estavam previstas? Se essas coisas acontecem há centenas de anos, é uma questão apenas de estudar, olhar para trás. Nós temos que ver o retrovisor climático, é importante, né? Nós temos que ver como é que as coisas aconteceram, né? Mas as pessoas ocupam as áreas.
4: Eu sou de uma cidade, Beira-Rio também, né?
9: Sim, eu sou de uma cidade que na época que eu nasci era uma vila, e era vila ainda quando aconteceu o que eu vou dizer, entende? Que a minha casa ficou metade dela com água. O local onde estava a minha casa e a rua principal de Pedro Osório hoje, e a cidade que eu estou falando é Pedro Osório, né, era um braço morto, vamos dizer assim, de um dos rios, do Rio Basílio, que encontrava em dois pontos o Rio Piratini, formando uma ilhota, onde a aviação férrea fez a estação ferroviária. Né. Aí as pessoas começaram a fazer as suas casas ali. A igreja não, ficou na parte alta, porque eles sabiam que isso ia acontecer. Ou seja, a gravidade da situação está muito linkada, né, à utilização cada vez maior de urbanizações em áreas impróprias.
6: Mas você também não desconsidera a questão do incremento, do aumento do El Niño, claro. Né?
9: Tipo... Eu estou considerando isso.
6: Também.
9: Eu estou considerando isso também, claro.
6: Também.
9: Estou considerando isso. Né? Esse El Niño é quase... Será quase aquele de 1880, eu não recordo a minha data, entende? E teve outros picos assim. Né? Mas eu costumo usar o exemplo de que se tu colocas 5 litros de água num balde, que só cabe 5 litros, né, fica tudo bem. Agora, se colocas um tijolo lá dentro, 5 litros já vai vazar. Então, o problema não é a água que chega, é o que ocupa o espaço da água antes dela chegar.
6: E também tem um cara que botou o tijolo.
9: Como?
6: Também tem o cara que colocou o tijolo.
9: Se ele fez como erradamente fizeram, inclusive no meu município, de desmatar para cozinhar o tijolo, como eles chamavam, né? Para queimar o tijolo, e desmatavam, né? E usavam o barro das proximidades dos rios, provocando então o assoreamento do rio.
6: Vamos traduzir
9: também,
6: então.
9: Sim, mas nem sempre é assim.
6: Vamos traduzir então, meu amigo. De novo, volta a questão de mau uso das questões ambientais, da exploração das questões ambientais, do desenvolvimento, do crescimento das cidades, da colocação na cidade, desrespeito às questões climáticas que já foram dadas há muito tempo, já sabemos, como muito bem colocasse, há muito tempo se sabe, e as pessoas vão desconsiderando, vão colocando.
9: Exatamente.
6: Com ausência, e já que estamos num período eleitoral, Paulinho, com desrespeito a políticas ambientais que deveriam ser respeitadas.
10: Mas esse é um debate que tinha que estar muito presente e ele foi meio deixado de lado.
6: Bastante.
10: Nós temos questões sérias de pessoas que têm posse de terra no sul do Pará, na Amazônia, norte de Goiás, estão sendo agredidas. Então, tem terras de pai para filho, mais de 100 anos, e o IBAMA, a Polícia Federal, está tirando essas pessoas, estão matando o gado, estão tirando essas pessoas de lá, como se eles fossem criminosos. Nem o PCC e o Comando Vermelho tem o tratamento que essas pessoas recebem. Isso é desumano, fazer isso com uma família. Não estão agredindo, eles estão lá instalados há anos. A demarcação é exagerada de terras de índios e coisas. Isso não se debate. Não se debate. Tem um comando de ONGs externas, até do exterior, que mandam mais no país do que nós.
9: Segundo,
10: é lamentável.
9: Na CPI das ONGs foi feito um levantamento. Quando eu vi até aqui de novo, tem mais de 100 mil ONGs, a maioria de outros países. Noruega, Suíça, Bélgica, Holanda, então são as maiores quantidades de ONGs que tem, né? Que na verdade não são ONGs, aquilo como a gente imagina que seria, que vem aqui para auxiliar no desenvolvimento. Não, não, vem para explorar mesmo.
10: Explorar. Né?
9: E cada vez mais permitidas, isso aí. E quanto a falar nisso nas campanhas eleitorais, é porque, e aí eu vou fazer uma crítica à grande imprensa, Né? Quando fazem as entrevistas com os candidatos, com qualquer candidato, e os debates com todos os candidatos, qualquer um deles, né? Normalmente aquilo é quase um tribunal de inquisição. Eles não estão perguntando, claro, o que, que tu estás fazendo em tal situação. Não. Já fazem uma série de teses anteriores, entende? Criticando a atitude daquela pessoa, que ela passa mais tempo se defendendo de acusações que, de repente, nem tem nada a ver com a história, né? E não permite que ela diga as coisas. Então, nós estamos tendo também uma crise de competência na exploração desses espaços para que os candidatos digam a que vieram. Lamentavelmente isso acontece.
10: Brasil é muito grande,
11: tipo. Mas, ô, Paulinho, é o seguinte, ó, agora deixa eu fazer uma outra visão aqui. É, da utilização dos espaços, mas também necessidade de não utilização dos espaços. Então, por exemplo, a ocupação de área Amazônia, o que, que é? 51% do Brasil?
10: É enorme.
11: Ah, enorme.
10: Mas mesmo eu me lembro sempre do Robertinho Costa, nosso colega, que ele pega num jogo do Brasil de Pelotas, lá em Manaus, tu pega um avião em Brasília e tu voa 3, 4 horas até Manaus, é verde, verde, verde, verde, verde, verde. Não. Sabe o que é isso? 4 horas de voo a 1.000 km por hora?
11: Sei,
10: e floresta embaixo?
11: Sei, porque aí nós temos uma questão, Paulinho, que esse espaço no planeta, ele cresceu assim, corrija, Neve, ele cresceu assim, desenvolveu assim, ambientou-se assim, e ele é responsável por um equilíbrio ambiental não só do Brasil, mas do mundo. Por exemplo, é da Amazônia que saem chamados, até é poética essa colocação, os rios voadores, que vêm fazer a umidificação e até a nutrição, até aqui o Uruguai.
10: Na faixa do Equador, então, ali.
11: O desmatamento dessa região não ataca somente lá aquela região, ataca aqui o Rio Grande do Sul. Eu quero lembrar para vocês...
10: As enxurradas, as águas do Equador ali na costa do Equador, do Pacífico, 5 graus acima do normal, não acontecia, não sei, há 80 anos. Por isso essa chuvarada constante aqui. Vem por esses rios aí que tu falas.
9: Mas a leitura,
10: vem de lá.
9: A leitura agora foi de 0.5 grau. Subiu agora meio grau. Meio grau.
11: Então...
9: 0.5 graus.
11: Então, Paulinho, eu acho que não dá para pensar essas pessoas são como criminosas. Mas tem que dizer o seguinte, essas pessoas não podem ficar lá. Porque a destruição
9: mas
11: da floresta...
9: estavam lá 100 anos atrás.
11: Tá bem, tu disse 100 anos?
9: Não, de pai para filho
11: tem, tá bem, tem coisa. Tá bem que seja, mas a floresta amazônica tem muito mais que isso. Então eu não estou dizendo, não, 100 não, anos não dá direito, não dá possibilidade e não equivale a dizer o seguinte, vocês podem fazer o que quiserem. Criar gado nessa região não é possível. Então, eu estou sendo mal ou bom? Não, não é. É que não dá para desmatar. Não dá para desmatar. E outra coisa interessante para a gente pensar nessas questões da inter-relação do mundo, a maior parte do fósforo que nutre a Amazônia, sabe de onde vem? Deserto do Saara. São ventos que fazem elevar 24 toneladas de areia, chegam na Amazônia todos os anos, vindo da onde? Do deserto do Saara. Então, existe uma interação e uma integração mundial desses ecossistemas e que eu acho que não dá para pensar nesse aspecto, Paulinho, dizer assim, não, as pessoas são criminosas. Não, não são. Mas tem que ter uma política governamental que oriente essas pessoas que digam, olha, vocês não podem ficar aqui. Então, vamos tirar daqui e vamos levar para outro lugar com apoio. Mas não dá para também permitir que se instale.
10: Sim, mas isso que nós estamos fazendo aqui tinha que ter tido no debate eleitoral...
11: Mais um debate eleitoral há mais tempo,
9: Só tem um detalhe, elas estão sendo retiradas para colocarem outras. Elas não estão sendo retiradas para... Não, as terras dessas produtivas, dessas pequenas propriedades, dessa agricultura familiar, que nós estamos falando aqui, né? Isso está acontecendo porque se diz que são terras dos índios. Não pode ser índio agora.
11: Né? Não, indígena.
9: Mas eu vou dizer, terra dos índios. Né?
10: Indígena, povos originários, índios.
9: Frescurada aí. Então é o seguinte, para bem da verdade, não pode substituir, porque aí é uma maldade. Então essas pessoas concordam contigo. É uma maldade. Né? É uma maldade.
10: Porque é o que não deixou se instalar mais.
9: O que tem que fazer é pegar esses povos originários, né? E... dão condições para que eles evoluam tecnologicamente, né? em termos de conhecimento. Não é deixá-los como Sim. estão, porque isso é uma maldade também. Olha, se, é como se essa pessoa, olha aqui, ó, que tem um Ford Modelo A, tu não pode ter nenhum outro carro, porque o Ford Modelo A é o da origem, né? Quer dizer, por que, que eu vou ter um carro com a mudança, com palanca mecânica ali, e não vou utilizar um sistema que é mais moderno? Né? Por quê? Por que, que eu não vou usar, então, a ignição que hoje temos e seguir dando manivela? Nós temos que evoluir. E os nossos povos originários, os nossos índios, eles precisam receber esse apoio para terem essa evolução tecnológica a seu favor. Como fizeram outros países. Né? Mas nós não estamos fazendo isso.
10: Deixa eu anunciar a chegada do Marcelo Apolinário, mas antes ler algumas mensagens aqui de Autopeças Elétrica Sul, peças para automóveis, caminhões, ônibus e máquinas agrícolas, na rua Marcílio Dias, 3299, telefone 3223-2529, está conosco nesse 13 especial Autopeças Elétricas Sul. 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
12: Boa tarde Paulo, boa tarde todos. Aos participantes do programa e também aos ouvintes da Rádio Universidade. Uma satisfação mais uma vez estar aqui.
10: Vinícius?
8: Não, só queria lembrar, eu queria só trazer um recorte que o Cleiton me pediu aqui sobre a Zona Sul, Pelotas especificamente, mas o professor Alton tinha uma parte a fazer antes de levar, porque hoje é dia de...
9: Ação importante. Hoje é... Aliás, tem tudo a ver com a natureza, né? Hoje é dia de São Francisco de Assis, um dos expoentes da... Embora eu sendo espírita, assim eu reconheço, como expoente da cristandade, né? Não que espírita não seja cristão, pelo contrário, mas é um expoente da Igreja Católica, um dos santos mais referenciados e importantes, que foi considerado, que é considerado o santo protetor da natureza e dos animais.
10: Isso mesmo, tá?
9: E ele foi um exemplo de vida. Aliás, a vida de São Francisco, me permite rapidamente, claro. Paulinho, a vida de São Francisco no início, ele era um sujeito absolutamente soluto, filho de pais ricos, riquíssimos, Eduardo Bernardoni e a mãe dele, Picaline, vinda da França, do sul da França, e ele era um perdulário, ele aproveitou, entrou em guerra com a cidade de Assis, com o Peru, já foi preso, e finalmente ele teve uma conversão, quando ele começou a admirar e começou a auxiliar os leprosos. E depois disso, parece que mostra a história assim, uma pessoa, mesmo uma pessoa como ele, com total desatenção aos pobres e aos necessitados, de repente se torna um expoente, um santo. Parece que isso nos dá uma esperança para todos nós, quem sabe, entre aspas, assim, pecadores, da possibilidade que nós temos de reviver, de renovar e de avançar na vida. Então, eu sou um admirador, eu gosto de estudar, inclusive, a vida de São Francisco de Assis, como sendo veterinário, inclusive, e gosto, inclusive, de falar sobre ele para os meus alunos. Né? E hoje que nós, por fim, para colocar por fim, entendemos num congresso que teve, inclusive, em Oxford, que os animais são seres sencientes, ou seja, os animais são seres com sentimentos, com inteligência, e são nossos companheiros no processo
10: econômico. Estamos no YouTube, @pelotas13h. Já votou, Marcelo?
12: Já. Já exerci o meu direito fundamental, sufrágio. Por volta das 11h15, por aí, 11h30.
10: Está vendo o momento aí, os últimos dias do processo, como é que analisasse aí esse período de campanha no nosso país, aqui no Estado, né?
12: No âmbito nacional, né, Paulo, tensão bastante exagerada, né, exacerbada. Né? A gente observou aí uma peculiaridade nessa

0: exagerada, né? Exacerbada, né? A gente observou aí uma peculiaridade nesse pleito, o protagonismo do Poder Judiciário.
1: Mas, obviamente, isso que eu ia colocar, justamente o judiciário sendo tão desnecessariamente exigido.
0: Desnecessariamente exigido, verdade, quando exigido também, em muitas situações, se equivocando, passando por cima da legislação eleitoral, passando por cima da Constituição. A gente tem um longo espaço de tempo para debater sobre isso, mas também é importante salientar, professor, vamos dizer assim, a participação bastante ostensiva da classe política nesse, e principalmente dos agentes políticos de certos candidatos nesse contexto, ou fomentando esse conflito todo, que teve uma participação bastante contundente do judiciário. A gente observa assim, que alguns candidatos conhecedores da regra do jogo burlaram a regra do jogo e foram pedir ao lutar por algum direito que em tese não tinha no âmbito do Poder Judiciário. E aí a gente observou também que, dependendo do ministro, o ministro dava razão para o candidato ou não. A gente percebeu que se escolheu muito o juiz nesse contexto todo. E é lamentável, professora, que numa democracia, ministros, tanto da Suprema Corte, quanto do Tribunal Superior Eleitoral, e essa talvez seja uma disfuncionalidade do sistema, porque 3 ministros do Tribunal Superior Eleitoral são também ministros do STF. Talvez seja algo para a gente pensar daqui para frente, porque essa eleição ficou bastante contaminada por isso, porque a gente viu, isso é nítido, que nós temos ministros que defendem determinados interesses de determinados também candidatos à presidência da República.
2: Agora, numa campanha praticamente polarizada como essa, que nós temos Flávio Bolsonaro e o presidente Lula para a reeleição, e essa polarização ela precisa de alimento. Estava falando em animais agora, ela precisa de ração. Isso não é uma espécie de provocação para justamente alimentar esses dois lados, para eles se manterem?
0: Esses dois
2: lados. A briga vai ser por um percentual ínfimo, mas eles têm que estar nessa polaridade. Porque se não houver essa polaridade, eles entram com uma candidatura mais comum, com exceção do presidente Lula, que já tem 3 mandatos, já é conhecido o Brasil todo e tal. É uma candidatura mais, digamos, que não necessita de... Já é consolidada, exato.
0: É isso, Paulo. Essa radicalização, ela de ambos os lados, enfim, ela precisa se retroalimentar. Um candidato ou um espectro depende do outro. Depende do outro. Isso a gente já observou na eleição de 2022. Que um espectro depende do outro para se manter vivo, ou para se manter fortalecido, para as bases se manterem também ativas. Empolgadas. E agora, essa eleição ela tem essa característica assim, de que o judiciário, o Supremo Tribunal Federal, acabou interferindo, sim, ou se não interferiu, acabou se destacando, acabou alterando. A gente observa agora, ontem, a decisão monocrática do ministro TSE, impedindo, ou rejeitando a candidatura do Deltan Dallagnol. E hoje já o presidente, o ministro Cássio Nunes, já na madrugada, antes do início do pleito, determinando, validando o registro de candidatura do Deltan.
3: E trazendo insegurança para o próprio eleitor.
0: Insegurança para o próprio eleitor, perfeito. Não, a gente observa essa celeuma também no Rio de Janeiro. O garotinho está sob júdice, até onde eu sei, porque tanta informação.
2: E no Ceará teve um fato curioso. No Ceará, o ministro. Não foi o Fux, foi o Toffoli. Autorizou mais um dia de campanha pro atual governador, que é adversário do Ciro Gomes, e o Ciro até estava falando sobre isso, que é uma coisa que não é praxe, não tem campanha eleitoral no sábado, no horário esse, e lá no Ceará acabou tendo.
3: Que só fazer uma parte por esse.
2: Não!
0: Deveria. Não, mas deveria, mas
2: termina.
0: É. Aí que tá.
2: E aí nós ficamos nessa aí.
0: A classe política também provoca esse tipo. Por quê? Porque nós temos um judiciário, né, que ao longo do tempo, como ser um grande, se afigurado como ser um grande. Por que a classe política demanda tanto o judiciário? Porque não só por causa dos conluios, das alianças que não deveriam existir, das relações espúrias, tá? Antirrepublicanas, mas porque também nós temos um judiciário, principalmente nos tribunais superiores, lá com sede em Brasília, essa oscilação, se tratando de precedentes, de jurisprudência, para simplificar aqui para o ouvinte. Né? Então, olha, vou demandar. Pode ser que se consiga algo, porque nós não temos um conjunto de precedentes bem consolidados. Isso muda ao bel prazer dos ventos. Isso é muito ruim. O Tribunal Superior Eleitoral tem sido assim nos últimos anos. Nós temos aqui uma particularidade no nosso modelo, né? Que nós temos uma justiça eleitoral, diferentemente de outros países. Nós temos uma justiça eleitoral que ela organiza as eleições, ela executa também as eleições, ela cria o arcabouço normativo a partir das resoluções. Então, vendo que as normas que regem as eleições não são confeccionadas pelo Congresso Nacional, sim por resoluções do próprio Tribunal Superior Eleitoral. Ou seja, que legitimidade democrática tem, né, ministros, seja do TSE, do Supremo também, que vão para o TSE, advogados e ministros do STJ, que não são eleitos pelo povo, para arquitetar todo esse arcabouço normativo que rege as eleições do país. E além disso, professor, também...
2: Por falar nisso, o ministro Cássio Nunes Marques, que é presidente do TSE, está falando nesse momento.
3: Exato. Pode continuar. Só trazer essa informação para vocês, essa é uma coletiva que estava marcada para 1h30 da tarde, está iniciando agora, né? Ele já trouxe um depoimento inicial ali que nós tivemos até o momento pouquíssimas intercorrências, urnas funcionando normalmente, também houve um trabalho preventivo justamente nessas regiões que foram afetadas por chuva, sem eletricidade, enfim. E também só queria registrar rapidamente aqui um abraço especial à audiência de Canguçu, está lá, foi também, foi meu estagiário, foi aluno professor, doutor agora, coitado. Márcio Casarim, veterinário, coitado. Lá de Canguçu, está na audiência, assim como outros ouvintes aqui, o doutor Raul Telesca, também lá de Canguçu, está na audiência. Então, um abraço para a região de Canguçu, grandes amigos por lá.
1: Eu retribuo carinhosamente o abraço que foi enviado, o cumprimento.
0: É isso aí. Não, só para concluir também, né, a Justiça Eleitoral possui a função judicante, né, de dirimir conflitos judiciais que lhes são alcançados, né, que lhes chegam, né, que são chegados até a Justiça Eleitoral, aos tribunais regionais eleitorais, aos juízes eleitorais e ao Tribunal Superior Eleitoral. Então nós temos essa particularidade no Brasil de todas as eleições se concentrarem na Justiça Eleitoral, tanto a título de organização, execução, né, criação das regras que vão reger as eleições e também de dirimir conflitos, eventuais conflitos jurídicos. Então é muita concentração de poder.
3: E os sucessivos atropelos também estão prejudicando muito todo o processo e toda a discussão. Fica muito prejudicado. A série de atropelos, o Supremo, o TSE, esse grande embate. Né? Então, realmente, o eleitor fica perdido em meio a tudo isso. Está valendo, não está valendo? O que está valendo? Qual é a medida que o eleitor vai tomar? O que ele espera? Quem é que manda mais? De quem é a última palavra? A gente tem essa dúvida.
0: Exatamente.
3: De quem é a última palavra?
0: A gente observa aí decisões monocráticas, né?
3: Toda hora alguém rouba a bola e pega para si, né? Claro. Quem é o dono da bola?
2: O Sérgio Corrêa tem uma informação. Alô, Sérgio!
4: Alô, Gastão!
2: Diga!
4: Tá me ouvindo?
2: Tô.
4: Ali na Floriano, esquina Deodoro, muito cuidado os motoristas que forem utilizar essas duas vias, porque ali aconteceu agora há poucos minutos um acidente envolvendo uma caminhoneta dessas grandes e mais dois automóveis. Tem duas caminhonetas do SAMU atendendo as pessoas. Eu não parei para verificar mais informações. Eu havia me deslocado aí do 13 horas para casa e já estou te mandando um vídeo também desses automóveis. Então, muito cuidado as pessoas ao cruzarem ali, um acidente envolvendo 3 veículos na área central de Pelotas, Deodoro com o Marechal Floriano. É o registro que temos, por enquanto, das ruas aqui de Pelotas.
2: Tá ok. Pô, um movimento que tá calmo, né?

0: chamado Lesmose tartarugosamente, deambulando pelos espaços que enfrentei. Mas estou feliz agora porque retomo a minha singela participação no programa, mas reencontro. Professor Alten foi um parceiro de anos na Universidade Federal de Pelotas e uma criatura, e aí eu começo a ficar emocionado, que é o professor Dr. Marcelo Apolinar, que eu conheço de tenra idade. Tenra idade ele dirá depois, o que para mim é um motivo de muito júbilo, alegria e satisfação, porque tive ao longo da minha vida, lá pelos 13, 14 anos, isso é 63, 64, eu convivia com um grupo que nós jogávamos botão, e um dos integrantes desses botonistas era Aires Luiz Apolinar, que foi...
1: O chileno fazia parte desse grupo? O chileno era um jogador de botão?
0: Não, jogava, sim, mas não fazia. Nós tínhamos um grupo mais aqui para Cassiano e Gonçalves Chaves, Cláudio Franz, Bruninho de Mendonça Lima, filho da doutora Rosá, do doutor Alcides, Fernando Kraft, enfim, uma gama de guris à época, e isso tudo. E eu tenho o prazer, e Deus ainda me propiciou, Deus e os anjos me propiciaram essa possibilidade de reencontrar hoje aqui o professor doutor Marcelo Apolinário, que domina com singular competência a cadeira que leciona na Faculdade de Direito. Hoje, às 8h05.
2: Tem um espaço para agradecer, para os agradecimentos.
0: Hoje, às 8h05 da manhã, às 8h05, eu estava votando no interior do Clube Brilhante, na sessão 216. Fui o primeiro. Claro que os componentes da mesa me superaram, daqueles que estavam ali para receber os eleitores e tudo. E saí dali, como faço todos os domingos, fui na catedral participar da missa, confessando alguns desatinos comportamentais e buscando me recompor na minha faina diária. Então, muito prazer, estou curiosíssimo pelos resultados.
2: Já voltou você,
0: tudo.
2: 8h05 da manhã, primeiro horário.
0: Amanhã sim.
1: Mas é uma hoje fala no Expresso, advogado, da meia-noite. Né?
3: Brilhante.
0: Hoje no Expresso. Da meia-noite.
2: Expresso Noturno, Expresso da Meia-Noite é o filme.
0: No ano passado eu fiquei aqui até as meia-noite e 10, mais ou menos, alguma coisa assim. Hoje não me atreverei, porque mais tarde estarão aqui as estrelas da inteligência, fulgurantes pelo conhecimento, o brilhantismo que o Cleiton tem ao longo do tempo cativado essas pessoas.
1: Ele está pedindo.
0: E esta bancada,
1: nos últimos 80 anos.
0: Essa bancada é muito seleta. E eu, de forma esmaecida e simploriamente, acompanho. Então, eu agradeço muito, porque eu estou de retorno com esta temperatura, Cleiton. Eu passei um momento, 16 dias, avassalador, porque era a respiração praticamente. Com uma umidade mínima possível. Quando eu cheguei, no aeroporto aqui, quinta-feira, às 15 horas, desembarcando com 13 graus, eu vibrava. E as pessoas que estavam no voo, algumas conhecidas, Hernani, por quê? Eu digo, olha, estou vibrando por causa disso.
1: Pelo que descreveste, tu estavas num clima tipicamente desértico, né?
0: Uma cidade a 110 quilômetros de Goiânia, de nome Jaraguá. Cerrado, no ápice do Cerrado. No ápice do Cerrado, Goiânia.
4: Eu quero saudar um amigo nosso, um ouvinte do 13, né? Empresário Siloter Eribarra, que aniversaria hoje, né?
1: Abraço para o Siloter.
4: Safras, cifras, né? Um homem que viaja muito também, né? Para os seus negócios.
0: Meu parceiro de estudos no campus, Cleiton. Quando eu fazia lá, fiz o primeiro ano da faculdade de Direito, Siloter estava na agronomia.
4: E está comemorando 60 anos.
0: 60?
4: É.
1: Um jovem.
0: É por isso que eu tenho 57.
4: Alegre. Querido Siloter, forte abraço, forte abraço. Convivemos muito, né, Gastão, com ele e com o Érico Ribeiro, né? Absíssimos e separáveis eram, né? Grandes amigos. Convivemos muito. Muito, muito, muito.
0: O Siloter não esquece, tem um filho lá, próximo a Caxias do Sul, é isso? Que tem uma vinícola.

0: Iribarren.
1: Isso. E um vinho, se me permite, maravilhoso. Uma delícia.
0: Eu já tomei esse vinho, esses vinhos da Bodega Iribarren. Bodega Iribarren. Abração, Sr. Lutero. Cumprimentos pelos teus 60 anos. Você olhou para mim estranhamente, assim, por quê? Você achou que eu estou chutando ou não?
2: Ele a cada seis meses ele rejuvenesce.
0: Comemora
2: sim, mensal, e estética, facialmente, sim. Rejuvenescido.
0: E aniversaria de seis meses.
2: Sim, sim, sim, comemora.
1: Desaniversaria, então?
2: Pode ser.
3: Ô Cleiton, eu gostaria de fazer um agradecimento muito especial ao professor, ao doutor Hernani, também pela deferência, pelo carinho de sempre. Eu conheço o professor Hernani desde ao longo do meu nascimento. Né? E era não só um ilustre botonista, como também um grande tenista. Isso eu tive o prazer, o privilégio...
2: Persevero ainda, com a raquete.
3: De testemunhar. Né? Então é uma satisfação muito grande, professor, compartilhar esse espaço contigo e fiquei muito emocionado, feliz, me sinto muito honrado e lisonjeado com as suas palavras. Muito obrigado.
1: Faço das tuas palavras as minhas também, uma alegria encontrar. Alegria.
0: A pergunta que mais se ouviu durante os últimos meses em Pelotas foi, Pelotas terá parlamentares, terá deputados eleitos...
2: Se depender de mim, terá. Pelos meus votos que eu os pus, hoje não.
0: Hoje saberemos, né? Mas hoje saberemos, né?
3: Saberemos.
0: Terá, então, terá um colégio eleitoral respeitável.
3: Por volta das 20 horas, acho que já teremos
0: Nós estaremos aqui. São 14 horas e 14 minutos na oficial da Chica Cristal. Estaremos aqui até às 16 horas. Alô, Alessandro Orengo. Estaremos aqui até às 16. Sucos de vinho deles. Suco de uva. Não, sucos de uva são especiais. Né? Estaremos aqui até às 16 horas. Nessa transmissão de 13 horas esticado. 13 horas de domingo. Nada a ver, não. Tá, por função da eleição. 13 horas vai agora até os domingos, em função da eleição. No lugar do A de Alemanha, o B do Brasil, C de Canadá, D de Dinamarca e E de Espanha, que são os países da grade, optamos por um país só, não, o Brasil, né? O B de Brasil, optamos hoje pelo B de Brasil, cientes de que as pessoas, e parece que as coisas vêm correndo bem, votem, compareçam, que a abstenção seja...
3: Mínima, né?
0: Mínima, mas não será.
3: Né? Não, não será.
0: Não será, né? Infelizmente não
2: será. Há um desencanto muito grande.
0: Há um desencanto. A palavra desencanto é identificadora do momento eleitoral, não é isso? Do ano, do dia eleitoral, do dia da eleição.
3: Do ano eleitoral.
2: Não é de agora. Isto vem sendo repressado.
0: Repressado.
2: E cada vez mais...
0: Há um desencanto assustador.
2: Esbofeteador.
0: Assustador.
2: Quer dizer, o país tem 150 milhões de eleitores. 52% votos femininos. E a gente encontra em abstenções e nos interesses de não comparecer um percentual muito significativo. Que as pessoas, ao longo do tempo, espancadas...
3: Da juventude também, né, professor? Da juventude, dos jovens, é um índice de abstenção muito alto entre os jovens.
0: Falando em voto feminino, são louváveis os gestos das mulheres, né? Comparecendo para participar do processo e mais louvável ainda... o gesto da esposa do Oscar Lund, que ele vota no diocesano também, e nós nos encontramos lá, quer dizer, ela estacionou alto, né, e nós chamei o pessoal da Justiça Eleitoral, todos foram muito atenciosos, para que o Oscar pudesse ser deslocado do automóvel na cadeira até o local da votação. A Flávia Gastal, esposa dele, simplesmente incansável.
2: Filha da Vanisa
0: Soares. Eu fiquei até e dobriquei com ela. Digo, olha, em se tratando de Oscar Lund, um amigo querido de décadas e décadas e décadas e décadas, eu serei o Pedro e Paulo, aquele. Eu fui bem da rua, comecei a controlar, mandando os carros pararem, os motoristas pararam os seus carros. para que nós pudéssemos viabilizar o deslocamento do carro dela até subir a rampa e deixá-lo bem junto ao acesso da sociedade. Sociedade não, Cleiton, não é a sociedade libanesa. Não, não. Antigo Colégio Universitário Diocesano, certo? Antigo Colégio Universitário Diocesano. Então,
2: você então reencontrasse o Berlineta.
0: Berlinetas. Okay. Forte abraço mais uma vez. Eu já havia feito o registro. Estou fazendo o registro mais uma vez por tudo que o Lund representa e pelo gesto admirável da sua esposa, o acompanhando, Flávia. A Flávia e
2: facilitando. Filha de uma professora que conviveu, eu e ela convivemos muito, no Instituto de Ciências Humanas, a professora Vanisa Soares Leite.
0: Isso mesmo. Bom, são agora 14 horas e 18 minutos. O pessoal está chegando.
4: Menos de 3 horas para o encerramento das urnas.
0: Cássio, não houve problemas de deslocamentos de eleitor. Cássio Nunes Marques, presidente do TSE.
2: E teve que hoje pela manhã expedir uma liminar chancelando o Dallagnol. Você já deve ter comentado isso.
0: É. Mas é
2: com o próximo altos, passo
0: mesmo é... assim, com altos prejuízos, né? Sim. Na medida em que ficou, né, por um período Cleiton, fora do processo.
2: O efeito para mim é justamente o contrário.
1: Eu também
2: bate
1: acho.
2: E de o bolo cresce.
1: Eu vou votar agora,
2: bate
1: eu
2: e o bolo cresce favoravelmente.
3: Eu concordo. Nesse caso, sim, agora do garotinho que está sob juntos, aí sim, aí é prejuízo.
0: Saberemos, né? Saberemos
2: mais. E o outro visado é o doutor Moro. Porque sempre foi. Essa dupla sempre foi visada. E o Moro está na iminência de ser eleito no primeiro turno, superando o filho do rei.
5: Em Paraná, foi definida há poucos instantes. Foi definida.
0: O especialista em Paraná é Jacques Raidams, que virá mais tarde.
2: Sim.
5: A candidatura dele.
0: Professor Baroto, boa tarde.
5: Eu não ia vir, porque eu estou acidentado de bengala, mas em 40 e tantos anos desse programa, eu só faltei uma vez. Quando eu estava em Cuba, no dia da eleição. Depois nunca mais faltei, então não sempre podia faltar agora. Era um pé machucado, mas não significa que eu esteja inútil. Eu não estou inútil, eu estou avariado, o que é diferente, né? E esse programa é um marco na história da política, pelo texto da cobertura política. Uma vez, quando eu estava em Cuba, eu liguei para uma amiga minha de Caxias e pedi para ela ligar para Pelotas, ela ligou cá para 13 horas para me dar o resultado da eleição.
0: Que maravilha. Lá atrás, no tempo.
5: Né? Lá atrás, isso faz muitos anos.
0: As coberturas eleitorais, elas...
2: Nessa época, tu tinhas tenra idade, Cleiton.
0: Via 13 horas em 78. Via 13 horas... Elas começaram em 1978, né? Antes não. Antes eram geradas pela Rádio Universidade Católica de Pelotas, eu participei de inúmeras delas, antes do 13, antes do nascimento do 13 horas, que é 6 de novembro de 1978. A propósito do que o Varoto disse, eu tenho uma coisa interessante para registrar para vocês aqui, rapidamente, que é o seguinte: o mandato, a posse do novo governante, ou da nova governante, ocorrerá no dia 5. Mês de janeiro de 2027. Bom, olha que interessante. Interessante que eu vou registrar aqui. O Eduardo Leite, né, ele começou a participar dos 13 horas no dia 4 de janeiro de 2005. Certo? Com 9 anos aqui. 4 de janeiro de 2005. A posse do novo governador será no dia 5 de janeiro de 2027. Portanto, um dia antes, e eu estaremos em Porto Alegre, um dia antes, ele vai ter uma participação especial lá, do Estudo da Legalidade, registrando o início da história dele no 13. A história dele no 13 começa no dia 4 de janeiro. Tá? Num 4 de janeiro. E a despedida dele será...
4: Dar certo, sim.
0: A transferência do cargo no 5, mas para comemorar o aniversário com o 13, 4, né? O dia do aniversário, né? Né, Vinícius? no dia do aniversário.
6: Estúdio que já estivemos juntos lá na inauguração.
0: Já estivemos juntos lá no Estúdio da Legalidade.
6: Um belíssimo espaço, foi totalmente restaurado.
5: Isso, porque antes todo era restaurado,
0: a beleza de espaço. Como é que é, Barão?
5: Qual foi o governo que mudou? Porque antes era dia 1º. Tudo que era governador tomava posse amanhã cedo.
7: E se foi em 2022 a alteração. Salvo engano, 2022 que houve essa alteração na Constituição da posse.
5: É um absurdo, todas as posses no mesmo dia.
0: Sim, mas as últimas posses, sim, todas ocorreram no 1º de janeiro. Né?
7: Isso, sim.
5: Cleiton, o de governador de Goiás não tem nada a ver com o governador da
2: posse. Eu imagino a alegria que passarão a ter pelo cumprimento do cargo nos 8 anos, o professor Alica e o professor José Luiz Marasso Cavareira, porque em tese passarão a ter mais tempo disponíveis para fraternalmente conviver com seu brilhante e singular filho.
0: Mas já há uma pergunta no ar, né? Não, o Walter e eu chegamos a conversar sobre isso ontem. Afinal, concluído o mandato no Rio Grande do Sul, 8 anos, né? 2 mandatos de 4, qual será o próximo passo? É a pergunta, né? Qual será o próximo passo do senhor Eduardo Figueiredo do Cavaleiro Leite?
2: Tenho a impressão que portas
5: extrajudicial é de que ele foi convidado para diretor de uma empresa em São Paulo. Se ele vai aceitar, como fez o Antônio Brito, ou não, eu acho que faria muito bem em dar uma folga do Rio Grande do Sul. Porque o Rio Grande do Sul precisa sentir que as pessoas saem para depois dar valor quando elas voltam. Porque agora, se ele fica no ostracismo, ou faz que nem o Giscard d'Estaing, que eu acho uma figura notável, que deixou de ser presidente da França e foi ser vereador lá na cidadezinha dele, que eu não sei qual é. Isso é fantástico, né? O Eduardo pode vir ser vereador.
0: Hã? Vamos. Aqui, ó. Isso mesmo, foi vereador. O Jair Soares também foi vereador em Porto Alegre. Governador do Rio Grande do Sul, deputado federal, ministro de Estado da Previdência Social, né? O Jair concorreu a vereador em Porto Alegre.
5: Né? Em compensação, Amaral Peixoto. Deixou o governo do estado 1/2 hora, depois foi embora para o Rio de Janeiro e nunca mais deu as caras.
0: Esse gesto do Valéry Giscard d'Estaing foi marcante na França. Vamos ao nosso intervalo.

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0: primeiro momento aqui do Pelotas 13 Horas, nesse domingo especial, transmissão tradicionalíssima já aqui do programa, com diversos debatedores já em loco, alguns por chegar, e lembrando que a partir das 20 horas vocês vão acompanhar junto conosco o Expresso Noturno também, aí já trazendo análises, apurações e os primeiros resultados das urnas nesse primeiro turno. Queria só trazer para vocês algumas curiosidades que o Cleiton me pediu aqui sobre números da Zona Sul e de Pelotas, tá? Um reporte local. Na Zona Sul nós temos ao total 653.633 eleitores aptos a votar. Isso representa 0,41% do eleitorado nacional. Tá? Pelotas conta com um colégio eleitoral de 243.865 eleitores. São três zonas eleitorais, são 760 sessões em 115 locais e mais de 3 mil mesários envolvidos. E Rio Grande conta com 150.039 eleitores em 62 endereços de votação e hoje foi um dos municípios com maior falta de mesários. Tivemos mais de 70 mesários faltantes, né? Mas o pessoal que tem medo de votar cedo de manhã pode ficar tranquilo, ninguém foi convocado a ser mesário. Tem gente que deixa, né, evita as primeiras horas do pleito com medo de ser convocado, ficar com o mesário. Mas deu tudo certo lá, as sessões já estavam organizadas.
1: Eu compareci às 8 horas e 3 minutos e não escudado pela idade, com 75 anos, embora pareça na essência 74 e 10 meses, mas com esse escudo, se convocado fosse não. Aliás, a sessão eleitoral que eu voto há anos no Colégio Brilhante, no Clube Brilhante, que é a 216, há um corpo ali de integrantes que eu já os conheço, pessoas amabilíssimas, educadíssimas, me cumprimentaram e me disseram: o senhor está inaugurando. Claro que eles foram os primeiros, porque assumi a mesa e aí troquei um fraternal abraço com um deles e fiquei muito feliz de ali. E reencontrei, esse é o aspecto para vocês, em especial o doutor Marcelo, porque o senhor e os números, eu reencontrei amigos, parceiros de longa data na mesma faixa etária, botando entre 8 e 8 e meia ali.
2: E me chamou a atenção.
1: E me chamou a atenção. Pessoas que estavam indecisas se iriam ou não, porque havia um prenúncio de temporal, chuva muito intensa, e ela acalmou por 13 e pouco, 4 da madrugada, parou, e eles me disseram: a gente veio aqui para votar, já com o nome escolhido e tudo, tal e tal e tal e tal. Então,
3: presumivelmente,
1: de repente, isso pode surpreender e dar uma reviravolta em alguma coisa, mexer nos números.
3: Presumivelmente, quem vai votar essa hora, a gente já sabe em quem foi votar. Mas o que eu ia dizer é que eu nunca vi, nos meus 18 anos de vida, uma eleição tão morta. A cidade está literalmente morta.

0: uma eleição tão morta, a cidade está literalmente morta. Dia de eleição. Dia de eleição era aquela, era caminhada, era no centro. Eu vim de lá para cá, aqui para o Tereza, comentando com a minha mulher. Não tem ninguém na rua, não tem, até um perigo. Uma pessoa sair sozinha, ser assaltada, porque as lojas estão fechadas, exceto em Imperatriz aqui embaixo. Está tudo fechado, não. Que anime.
1: O povo está cansado.
0: Se diga, bom, esse vai resolver essa droga. Não há esse candidato.
2: Voto envergonhado, né, professor. É por não aceitar o outro. É por exclusão. Né? Ou aquele famoso,
3: mais uma vez.
2: Né? Mais uma vez, votar no mesmo.
0: E isso,
2: pior.
0: Quem assume com um poder altamente enfraquecido. Porque ele vai assumir o poder representando metade da nação.
4: Baroto, eu vou aproveitar a tua colocação, que eu já havia feito antes, para botar um pouco de gasolina aqui nesse fogo que está baixinho, que é o seguinte: isso é normal? Não, todos nós estamos reconhecendo. Segundo, isso é projetado, isso é trabalhado, isso é pensado? Acho que sim. Eu tenho, cada um estava falando da sua idade aqui, 72 anos, e acho que um pouco de neurose demonstra até saúde mental, digamos. Eu não consigo pensar que isso não seja projetado e trabalhado para provocar exatamente esse tipo de coisa. E eu vejo questões importantes que nós estávamos
0: falando
4: objetivo aqui,
0: completamente.
4: Justamente o seguinte, o descrédito que está o Supremo, o descrédito que estão as instituições, o descrédito que estão exatamente o Executivo e o Legislativo, e o ataque especial que nós estamos tendo de fato, mau comportamento do Supremo.
0: Não é? Vergonhoso. Vergonhoso.
4: Está bem, mas eu acho que no momento em que tu joga lama em alguma coisa, essa coisa fica suja de lama. E o Supremo é composto por pessoas, e essas pessoas têm justamente a questão de errar ou acertar. O que pode parecer certo para um, vai parecer errado para 156 milhões de outras pessoas votantes. Então, é natural essa causa de atrito e de descrédito. Mas esse descrédito beneficia a quem, Baroto? Por que que nós... Pois é, porque não beneficia a população.
0: Ah, não. Não, o povo não, política. Com certeza.
4: E agora nós aqui, tem ditados mais antigos de política, religião e esporte não se discute. Nós aqui, eu entendo que gostamos de debater política. Faz parte do debate saudável e respeitoso de política.
0: Estava dizendo para o Marcelo, nasceu nesse meio.
4: Fundamental para o nosso, para qualquer Estado. Então, eu acho que há um descrédito, e que eu penso, tenho aqui os meus pensamentos, que são provocados, pensados, estimulados para que nós cheguemos nessa situação.
0: E o que tu coloca, me desculpa.
4: Por favor.
0: Nós temos aqui pelo menos mais dois juristas. As duas interferências do Supremo, no último minuto, foram vergonhosas, ilegais, imorais, irracionais, foram tudo de negativo que se pode pensar. A mandar o cara participar do debate, contrariando toda a legislação.
2: Até porque não era da sua competência, e sim do Tribunal Superior Eleitoral.
0: Bom, mas isso ele não tinha...
2: Esse desvio de rota praticado por alguém que integra o Supremo Tribunal Federal, que tem que preencher os requisitos estipulados... Pela
0: que é o decano do
2: Supremo. Começou errado, já com o Zema. Então, esse nascedouro todo, e aí ele reverbera uma situação. Como estas pessoas que teriam que dar os exemplos para o país, elas praticam esses desatinos comportamentais e funcionais no desrespeito supremo, porque elas estão respaldadas por uma coisa que todos nós clamamos, na observância dos padrões sociais estipulados pela cultura, até chegarmos a lei, os usos, os hábitos, os costumes, as tradições, até chegarmos à lei. Estas criaturas, hoje, elas estão protegidas por uma campântula que se chama impunidade. Porque ninguém acima delas pode fazer nada. E elas, como estão no ápice, no topo, se dão ao direito e ao despudor de desrespeitarem os mínimos dos preceitos, e isto é ofensivo à sociedade brasileira.
0: Não sei se vocês viram. Só dizer uma coisa aqui,
2: geradora do desencanto.
0: O Zema foi votar e entrou na cabine com o celular.
1: Que é proibido.
0: Que é proibido. É crime.
1: Crime eleitoral.
0: Crime eletoral.
1: Pode ser detido
0: e exatamente. Prevenção na hora, prisão na hora. Aí não sabiam o que fazer. Liga para o desembargador. O tribunal.
1: Presidente do Tribunal Regional Eleitoral de Minas.
0: O que que faz?
1: Apurar.
0: Ele não sei. Vamos apurar, porque nunca aconteceu isso. Agora, eu pergunto. Considerando o que o Hernani disse a vocês, os outros que me deram a falar, nesse clima, se há clima para tu prender um candidato porque desrespeitou uma regra mínima, quando o decano do tribunal manda todo mundo tomar banho e diz, não, meu candidato vai aparecer, quero o Neif, gosto ou não gosto, alguém tem que ir lá dizer desaforos para o Flávio. Que o objetivo era esse. Dá força para o Flávio. Aí o Flávio disse, não, peraí, eu não vou servir esse saco de pancadaria, estou fora. Sim. Aí a Globo o que fez? Vai gastar um monte de dinheiro para nada? Então o caso do Zema é outro caso.
3: Quando você coloca aqui que estão lamendo, como disse o Altenzinho, o Supremo Tribunal e essa lama está saindo, né, do tribunal, está chegando ao tribunal para enlameá-lo de fora para dentro, é o contrário. O Supremo Tribunal Federal, ele se enlameou. Vocês deram agora vários exemplos disso. Inclusive, eu vi hoje, né, um candidato com o seu vice, com a bandeira do Brasil, fazendo discurso na frente da urna em que ele estava votando. Isso é tão... Então, crime quanto usar o celular. Não é verdade?
0: Eu não sei se é
3: porque
0: tanto
3: é proibido.
0: Quanto, mas é crime.
3: Que, e com a bandeira do Brasil, chamou, agarra aqui e tal, fizeram uma fala para aquelas pessoas que estavam ali, entende?
0: A minha dúvida é se ele abriu a boca ou não
1: está,
0: abriu a boca.
1: Fazer, que no caso não é levar a bandeira, não é crime, não
0: pois
1: é irregularidade.
0: Não abriu a boca.
1: Não, não, inclusive, o candidato...
5: Pesquisas.
0: As pesquisas têm oscilado de tal maneira conforme a gravidade do impacto do dia.
6: Eu não confio em alguns institutos. Sim. Agora, a pesquisa, se a coisa dela é bem feita, é uma coisa científica. Ela é... Mas... E outra coisa, as pessoas...
3: Boca, entende? Sem sair som. Se fosse assim, está bem. Mas se uma pessoa é filmada, falando, né? E ainda chama o outro, vem cá, vem aqui. Então. Quer dizer... Essas coisas não podem acontecer.
1: Não pode,
3: e os outros exemplos que vocês deram aqui, que podem somar eles dezenas de outros, entende? Isso é que faz com que a população, ela, a população, né, não sinta a segurança jurídica do processo. Mas porque se estas pessoas, que são, como disse o Hernani, são impunes a qualquer coisa, né, estão fazendo qualquer coisa, como os exemplos que vocês deram aqui, entende? O que que a população vai fazer?
1: Sim.
3: Ela se recolhe.
1: Claro.
3: Ela se recolhe.
1: Não,
3: a pessoa perde a vontade de votar. Eu tenho vontade de votar, eu nem precisaria votar. Eu já estou com quase 80 anos, por que eu vou votar?
1: Ah,
3: por que eu vou? Quase, eu sou da mais velho que o Varoto. Né? Então, sou mais velho que tu. Né? Então, observe bem.
1: Pouquinho.
3: É pouquinho, mas sou. Né? Na nossa idade, Varoto, qualquer pouquinho já é muito.
2: Engraçado, o calendário.
3: Então por que que eu vou lá votar, hein, Hernani? Por que que eu iria votar? Então nós temos que fazer diferente, né? Dizer para o eleitor que essas coisas podem mudar. O voto pode mudar, entende? Mesmo que ele seja um voto pode mudar. Se você diz assim, há anos que está sendo assim, Bom, então vamos mudar.
1: Se a política está mal, é só pela política para mudar.
3: Exatamente, não exatamente. Não tem outra maneira, não tem outra forma. Por isso que eu disse que você não estavas aqui quando eu falei, mas estava, o Hernani estava. O Hernani não. O Altenzinho. A nossa preocupação maior tem que ser para até além do presidente da República. Tem que ser o Senado e a Câmara Federal, porque se a gente quiser mudar alguma coisa para beneficiar qualquer um que seja eleito, veja bem, qualquer um que seja eleito, né, vai precisar de um Congresso forte e que possa, sim, assumir as suas competências, né, e impedir a invasão de competências. Porque essa invasão de competências também desequilibra as pessoas. Porque a imprensa só fala nisso. Ela não fala o que o candidato vai fazer, a gente não sabe.
2: Os dois atuais presidentes da Câmara e do Senado já estão em campanha para a reeleição que será. E se sabe. Aí entra aquele outro insumo que é o mais significativo, a meu ver, na política brasileira nos últimos anos. Eu posso estar completamente equivocado, é que os políticos, eles criam determinados estamentos, grupos, dentro da área do qual eles transitam e se tornam literalmente reféns dele. E hoje em dia, todos eles se tornam reféns em termos de decisões na área legislativa por causa daquela turma, uma chamada entourage, aquela turma que compõe o grupo que comanda tudo. Porque tu tens o primeiro escalão de deputados, o segundo, o terceiro, e aí até aqueles que são os mais...
3: Vejam bem a nossa situação, nós estamos falando aqui, sem citar nome, sem nada, nós estamos obrigados, né, a não dar opiniões e tal que possam, de alguma forma, contribuir para as pessoas esclarecerem. Esse é o papel da imprensa, me parece, né? Mas exatamente quando isso poderia acontecer, não se pode falar, vê, a gente não falou o nome de candidato.
2: A palavra mais ofensiva hoje para mim, em termos de política, se chama centrão. Mas vocês centrão. Podem, é óbvio que tem o direito de divergir.
3: Centrão morreu.
2: De todo o grupo.
3: Centrão morreu. Morreu, pode ter certeza.
4: Efe, Olavo, Sérgio Alain, Centrão não morreu. Se me permite, eu gostaria
3: Centrão
4: de
3: morreu, sim.
4: Só esses dois morreu. Falam, né, Tiago? E aqui é o seguinte, ó. Eu quero concordar contigo na colocação que tu fazes, e eu vou voltar no meu tema, que um dos problemas começou com o Zema, que foi a introdução do Zema nesse famoso debate que não aconteceu.
1: Depois até gostaria de fazer uma análise técnica sobre esses fatos, mas
4: tá, por favor, pois é, professor. Então... E eu tenho me postado aqui, né, sempre contrário a esse descrédito e a essas agressões que vem sofrendo justamente o Supremo. E agora eu quero atacar um outro local. Meu amigo, nós que trabalhamos em universidade, por exemplo, agora vem o legislativo, né, Tia? Para mim, para muitos outros, esse legislativo é o pior da história que nós temos. Veja só, Nef, eu tenho aqui um dado... que para o CNPq, pesquisa no Brasil, nas universidades, o CNPq recebeu 192 bi para cada um real investido em pesquisa. O Estado brasileiro faz essa conversão. E depois, o fundo partidário, o fundo eleitoral, recebeu 5,9 bilhões de reais. Então, o que nós temos? Nós temos uma disfunção dos poderes, exatamente dos poderes democráticos do país, que é o Supremo, que eu estou aqui de novo. Tem erro? Tem. Mas eu estou defendendo o Supremo enquanto instituição. Tem os legislativos...
3: Isso é outra coisa, falar instituição não, só um pouquinho, coisa, só um pouquinho. Deus.
4: Então, tem o legislativo? Tem. O legislativo tem lá problema, já disse, iniciei dizendo, para várias pessoas e para mim também, é o pior legislativo da história. Mas eu estou preocupado em defender essas instituições e agora eu vou dar um passo adiante, porque eu não quero ficar debatendo no nível das instituições, eu quero um pouco acima. A quem isso interessa? Buenas, agora nós temos, então, eu vou colocar a minha opinião aqui. Estados Unidos. Não é pouco essa questão, o interesse que eles têm aqui em terras raras, em transformar, em manter o Brasil como quintal dos Estados Unidos, etc., etc., discurso que nós já sabemos. E, inclusive, a questão de vários comentaristas políticos, eu gosto de assistir comentários políticos, dizendo que o Brasil está, de fato, sob ataque dos Estados Unidos nesse processo eleitoral. Não é pouco mandar fechar embaixadas e consulados num outro país. E outros países seguiram, né? A Austrália seguiu. Então, nós estamos, sem sombra de dúvida, sob ataque. E tem interesse, sim...
1: de tarifas, e ameaça ao retorno da legalidade.
3: Mas aí não é só os Estados Unidos, a China, só um pouquinho.
4: Só para complementar.
3: Não, não, só um pouquinho.
4: Só para complementar.
3: Não perder
4: nós temos uma questão importante aí, que nós estamos sob ataque de... movimento ultradireitistas que nós, tu conheces muito bem, que são movimentos nazifascistas. Então, isso não pode ser desconsiderado, porque esse movimento nazifascista é de poderosos, muito ricos. Hitler subiu na Alemanha quando recebeu o apoio da indústria de Ulm na Alemanha. Então, são os ricos que financiam. Hoje em dia, eu acho, até gostaria de discutir isso com você, certamente qualificaria muito, é a questão de que não é só follow the money, ou seja, siga o dinheiro. Understand the money, entenda o dinheiro. Porque esse pessoal que está aí corrompeu, as pessoas corromperam em bilhões, tanto o Congresso quanto o Supremo, e a corrupção é que está levando a isso. A corrupção através de valores bilionários.
3: Corrompeu o governo, tu diz, nosso governo, Vorkaro, por exemplo. Esse que está falando?
4: Sim, não só esse. Não só esse. Tá. São então, várias coisas que estão surgindo.
3: Eu acho que a gente tem que... Eu concordo, assim, 10% com isso. Mas por que que não é... Não, tá, 12. Tá, mas por que que não concordo mais? Porque nós não podemos separar as coisas que são, estão juntas. Entende? Não é só os Estados Unidos que estão cobrando as tarifas. A China agora está cobrando 68% a tarifa para a carne brasileira. 68% a China, agora, nesse momento, presente. Entende? Então, esses, a França vai começar a fazer isso também. Por quê? Porque a nossa produção é tão grande e tão importante para alimentar o mundo, que eles têm que fazer alguma coisa para nos segurar. Então, há sim um movimento mundial, mas não é um movimento americano, nem russo, nem chinês. Nem só da Europa, entende? Quer dizer, a gente está sob ataque na questão financeira e econômica, né? Porque o Brasil ele tem um potencial que não desenvolve, de controle disso. Porque começa a produzir muito determinadas coisas e fica aquilo supervalorizado, e como outras não são desenvolvidas, por exemplo, aquilo que agrega valor à nossa produção básica, né, o alimento, ao ferro, ao zinco, ao grafeno, né, as terras raras, quer dizer, nós vendemos isso ou para os Estados Unidos, ou para a China, ou para a Rússia, ou não sei para quem,
4: mas não produzimos.
3: De repente, não, mas nós não agregamos valor. Por que isso está acontecendo? Porque nos últimos 30, 40 anos, vou botar lá, desde quando eu estava na universidade, século passado, já não existia um sistema que auxiliasse as universidades na sua pesquisa. A pesquisa era feita, muitas delas, com iniciativa privada ajudando, mesmo as universidades federais. E cada vez pior. Olha o que tiraram de recursos da federal esse ano, ano passado, retrasado, todos mais. Olha o que tiraram de recursos, fizeram uma transferência de recursos da educação para um outro setor do país, eu não vou dizer agora, porque isso pode gerar discussão política, entende? Um outro setor, né? Tirando recursos da universidade da saúde, das universidades da saúde. E as universidades começando a ficar sem dinheiro. A própria. Sim, isso aí tudo, entende? É que nós aqui não estamos fazendo o trabalho de casa, tia. Essa é que é a verdade. Por que nós não estamos incentivando a pesquisa? Há anos criaram-se um monte de universidades e a pesquisa. Então, gastaram milhões com a educação básica, onde é que está a alfabetização? Quer dizer, nós estamos fazendo errado, e há tempos errado. Nós estamos apenas na ponta do problema, hein? Isso vai piorar. Olha a educação básica como está.
4: Esse é o processo da educação... que vem desde a Guerra do Paraguai.
3: Né? Ah, não vamos assim.
4: Sim.
3: Ah, está bem, mas a Europa teve uma guerra, duas guerras mundiais e conseguiu estar melhor do que nós hoje.
4: Sim.
3: Isso não é desculpa.
4: Não é desculpa.
3: Não é desculpa.
4: Eu não estou colocando como desculpa, meu amigo.
3: E a nossa genética tem de europeus, de americanos, de chineses, de todo mundo. Quer dizer, não é problema de genética também.
2: O contingenciamento das instituições públicas, ele sempre foi perene, sempre existiu.
3: Foi transferência de recursos, eu estou falando. Não é contingenciamento, é diferente.
2: Mas sempre houve a reposição.
3: Exatamente. Mas eu não falei, vê bem.
2: Não no quantitativo que havia sido destinado a princípio, mas sempre se repunha.
3: Uma parte.
2: O problema todo... Por exemplo, das universidades, a meu juízo, está sempre na atividade meio. Porque quando se fala em pesquisa, na pós-graduação, tu tens que ter os insumos disponíveis para isso, que sejam os mais qualificados possíveis, para que tu possa produzir o conhecimento e colocar esse conhecimento à disposição da sociedade, para que nós tenhamos competência como resultado. Então, tu aí vais ter que mergulhar naquilo que tu viveste, o professor Alten vive, na área do direito. Na minha época, as coisas eram mais simples, mas agora elas estão um pouco mais robustecidas, que são os laboratórios, os equipamentos, as instalações, a reposição bibliográfica, para que tu tenhas na atividade fim o resultado almejado, projetado. E esse desencanto, ele é recorrente ao longo dos anos. Tu podes mudar...
3: Eu só falei em 30 anos, né? Mas é o suficiente, eu acho.
2: Mas tu podes mudar, nos últimos anos, as administrações das universidades, quer do contexto ideológico de um lado, como para o outro, tu edifica as ideias de Paulo Freire e tu trazes outros que são contrários, mas o resultado final jamais chega onde a gente deseja. E o professor Marcelo, está no ápice do verdor da sua idade e da sua produção intelectual. Mas eu duvido que ele carregue com ele um encanto que ele tanto imaginou e projetou e que não consegue conseguir. Mas ele não consegue conseguir agora, como não conseguimos conseguir há 8, 10 anos. Professor Alten, provavelmente, na mesma situação, porque a gente nunca tem a reposição que espera. Porque quando é prometida, ela te diz 50 e ela vem por 10. Contingenciado. Aí te libera os chamados e os famosos duodécimos. Lembra dessa terminologia? E isso, fracionadamente, prejudica o todo na sua qualidade.
3: Isso.
2: Nós não mudaremos, lastimamente.
3: Não, mudaremos sim.
2: Sabe por quê? Porque existe uma coisa. Qualquer candidato fala em educação, quando ele tem que falar em ensino. Aí veio uma retórica nova, não, é educação formal.
3: Então, me permite...
2: O que tu aprendeste de padrões comportamentais da tua casa e botaste o pé fora das portas, querido e estimado Marcelinho, ali te davam a educação. Quando a gente ia para a escola, nós recebíamos o ensino. E nós fomos privilegiados, e você sabe, porque nós tivemos professores que não precisavam ter doutorado, não precisavam ter mestrado, porque eram pessoas competentes, mais do que isso, respeitados na sociedade. Transitavam na rua e eram pessoas que os demais até tiravam o chapéu e diziam: ali vai o professor Vitorino Pitinini.
4: Ali vai o Lino.
3: Concordo contigo.
2: De Jesus Soares, que continua até hoje.
3: Então,
2: me permite dar uma sequência
3: a essa lógica aqui.
2: Restaurar essa qualidade.
3: Exatamente. Então,
2: quem nos auxiliará para nós
3: então,
2: chegarmos a esse patamar?
3: Eu vou te dizer o que está acontecendo a meu juízo. Entende? Falasse em produção de conhecimento, né?
2: Sim.
3: Bom, eu vou falar em construção de conhecimento. Isto acontece, tem acontecido na educação básica. E aí isso chama-se ensino. Então a escola tem que ensinar. Mas ela não vai ensinar se ela só reproduzir o conhecimento que o professor tem. Isso aí não é construir conhecimento, é repetição. Só um pouquinho.
2: Reflexão para, crítica.
3: Esse, o segundo parte, esse é um dos componentes. Mas para chegar a isso, nós temos que ter uma construção de conhecimento, que é pegar a informação e dar significado a ela. Né? Um pensamento crítico em três tempos, presente, passado e futuro, isso é fundamental também. Né? E entender que o ensino é de coisas que não estão separadas. Porque nós estamos discutindo aqui vários assuntos. Aqui nós temos um veterinário, temos advogados, né? Temos um biólogo, tem um jornalista. Aí, né? Então, observe bem, nós somos de várias
2: áreas.
3: E nós estamos fazendo um trabalho aqui de raciocínio, em termos de interligação do conhecimento. Isto não se aprende na escola ainda hoje, lamentavelmente, ainda hoje não se aprende.
2: Eu farei uma pergunta
3: agora. Você é mais antigo que andar para frente.
2: A uma pessoa da mesa. Eu farei uma pergunta agora a uma pessoa da mesa. Por que o senhor não se aposentou até agora? Não parou de exercitar a docência da maneira mais amável e romântica que o senhor faz ao longo dos anos? Por que, professor Alten?
4: Eu ia dizer que era para o Alten pergunta, porque eu adoro ensinar, adoro estar na universidade.
2: Atende os seus anseios e desejos?
4: Claro que sim, né?
2: A minha vontade. Mas não na plenitude que o senhor gostaria.
4: Não, acho que nunca chega na plenitude que se gostaria, né? Eu, por exemplo, questão de pesquisa, digo humildemente, eu desenvolvi um período, uma década ou mais, de pesquisa, quando fui pesquisador do governo alemão. Eu ganhava a bolsa do governo alemão para ir pesquisar na Alemanha. E tive muita dificuldade quando não conseguia pesquisa aqui no Brasil. Não conseguia pesquisar aqui no Brasil. Mas, enfim, eu faço isso porque eu amo, justamente, gosto lá fora. E vocês que sabem que o meu pai era professor, eu já vou ao campus há mais de 60 anos, que eu frequento lá o campus universitário. Mas eu gostaria de voltar justamente para essa questão que havia colocado antes, que é um desmerecimento...

0: eleições. Eu não vejo nisso uma tentativa de interferência no processo eleitoral brasileiro.
1: Não.
0: Os Estados Unidos já fazem outros movimentos tendenciosos. A meu ver, eu posso estar equivocado.
2: Abertamente.
0: Aberto no sentido de tentar, de alguma forma, né? Eu não vou dizer intervir ou manipular, mas são ações que de fato...
1: Mas isso é uma característica americana.
0: É.
1: Eu me lembro bem da Aliança para o Progresso. Né? E que, naquele momento, uma das coisas que foi feita pelos Estados Unidos é transferir o sistema educacional dele, que estava decrépito, né? Que fez com que os russos ganhassem a corrida espacial naquela época, né? Transferir para o Brasil. Para o Brasil, o sistema deles, entende? Alguns de nós... Nos aproveitamos que eles tinham feito mudança interessante, pegamos o sistema deles lá e adequamos a realidade aqui. Eu fiz esse trabalho no Centro de Ciências do Rio Grande do Sul, em Porto Alegre, entende? E o pessoal ficou surpreso, por quê? Porque nós não aceitávamos aquela orientação que vinha de lá do processo educacional deles, que estava fracassado. E com isso conseguimos, olha, muita coisa boa. Trabalhamos muito em cima disso.
0: Agora a gente pode voltar também ao debate original, né, que envolve eleições e essa crise institucional entre os poderes. A gente já comentou aqui algumas vezes sobre essa participação, até mesmo influência contundente do Supremo Tribunal Federal, do Poder Judiciário, nessas eleições. Né? Mas a gente também não pode... esquecer a coparticipação da classe política nesse processo. Né, professor? A participação da classe política. Porque quem é que provoca o Poder Judiciário? Bem.
1: E a cooptação da classe política. Foi cooptada pelo Judiciário também.
0: Também. Aí há um compadrinho.
1: Uma
0: relação muito perversa, promíscua entre as autoridades que compõem os três poderes da República, principalmente o Legislativo, a classe política em seu conjunto, e o Supremo Tribunal Federal, né, e o TSE, onde também estão, pelo menos na atual conjuntura, três ministros da Suprema Corte. Veja, o senhor estava falando em debate, né? Alguém falou, eu acho que foi o professor Varotto. Né? Foi convencionado entre as campanhas políticas a forma de debate.
1: Né? Inclusive, regulamento, né?
0: Um regulamento.
1: Foi assinado por isso.
0: Poderia ficar a cadeira ali, poderia fazer pergunta. Acho uma coisa sem sentido essa coisa de fazer pergunta para a cadeira, para alguém que não está ali, enfim.
1: Mas parece que fez sentido, né?
0: Mas foi convencionado. Não sei, foi convencionado. Aí a campanha do PT provoca o TSE para que não estivesse... Exato, para que não estivesse a cadeira ali. Eu até posso considerar razoáveis as argumentações da ministra, ou não. Não é o caso. O fato é que, se foi convencionado,
1: mudou a regra,
0: assinado pela parte, por que ela bate na porta do Poder Judiciário para descumprir o próprio acordo que foi feito com a anuência dessa parte?
3: Porque não tem caráter.
0: Essa é uma questão. Tá? Então, a classe política, ela também ela é copartícipe nisso. O caso do Zema. Nós temos uma jurisprudência que é histórica, é importante também a gente entrar um pouco na técnica para entender como funciona essa dinâmica, né? De que participam dos debates os candidatos, tá? que pela jurisprudência do TSE, tá? Que elegeram cinco candidatos. Até a norma, no artigo 4...
3: Senador e deputado.
0: Deputados federais. Até a norma ali, talvez... se a gente fizer uma interpretação literal, tá, o Zema teria direito a participar do debate, porque a lei fala, cinco deputados federais. Só que ao longo da história, tá, a jurisprudência consolidada no Tribunal Superior Eleitoral era ter partido eleito cinco deputados. Sim. O novo elegeu três. Então, não, não,

0: em tese, então...
1: Inabilitado.
0: Inabilitado, a participar do debate. Inabilitado. Depois, com a janela eleitoral, foram mais dois deputados, né, incluídos no partido, filiaram. Tá? Mas se levava em conta, até por uma questão lógica, porque como é que se dá a distribuição do fundo eleitoral, do fundo partidário? Pelo número de cadeiras que o partido elege. Que tem que ser, razoável. Porque depois, durante o período, durante os 4 anos de mandato, a configuração muda. Pela janela, pela dança das cadeiras, enfim.
1: Migração.
0: Pela migração. Então, o ministro Cássio Nunes Marques aqui permite a participação do candidato Zema, desrespeitando, descumprindo a jurisprudência do Tribunal Superior Eleitoral. E depois, pela linha transversa, foi comentado pelo professor Hernani aqui um pouquinho anteriormente, o ministro Gilmar Mendes, ele aceita...
2: Uma cadeira tinha o deputado...
0: O Renan, Missão, que é o do... que pertence ao Kim Kataguiri, essa cadeira. Né? O candidato Renan Santos, que não provocou o Poder Judiciário, foi provocado o Gilmar pelo Paulinho da Força... É de outro partido, certo?
1: E que mais esdrúxulo.
0: Uma ação em aberto, no caso do Paraná, julgado pelo Tribunal Regional do Paraná, envolvendo até a proibição de divulgação lá da inelegibilidade do Deltan. E por essa linha, o Gilmar Mendes decide, né, em prol da participação do candidato no debate.
1: O senhor não se sente constrangido em lecionar direito constitucional diante desses atrapalhamentos?
0: Totalmente.
3: Como é que tu ensina para os alunos? Como é que tu diz para eles aí?
0: Tentando demonstrar o que...
3: Em biologia é mais fácil. Em biologia é mais fácil.
0: E toda essa construção argumentativa, essas pedaladas hermenêuticas que os tribunais fazem. E que isso faz gerar insegurança jurídica, mas isso também, eu quero dizer aqui, o judiciário se atravessou, teve uma participação contundente nesse processo eleitoral, mas com a coparticipação da classe política, porque o poder judiciário ele é provocado, ele não age de ofício, pelo menos não deveria, em alguns casos até a gente observa.
3: Mas e quando ele é provocado por algo que não é da competência dele, o que ele tem que fazer?
0: Não, na verdade, nesse caso do Gilmar Mendes, por exemplo, ele deveria dizer o seguinte: olha, não há conexão, eu não tenho competência.
3: Quer dizer que houve dois erros. Aí.
0: Dois erros. Quer reclamar que é o Paulinho da Força, que entrou lá, que aproveitou o processo em curso. E depois até o Fux, no outro caso, na ADI lá, que trata da inconstitucionalidade do marco civil da internet, no outro caso, também não tem competência para isso. Eles deveriam dizer o seguinte, na minha percepção, olha, não tem conexão, tem que ser inaugurada uma ação autônoma. E aí vamos sortear o ministro, tem que fazer sorteio. Nós estamos observando o quê, professor? Que a parte interessada escolhe o juiz que vai julgar a causa. Isso fere flagrantemente o princípio...
3: Que ele já sabe...
0: Devido ao processo legal, sim, já sabe.
3: Isso.
0: O Gilmar é relator de uma ação lá. Eu vou entrar aqui com uma petição, naquela reclamação que está em aberto, que ainda não transitou em julgado. Como é o relator, ele vai... entender que há...
3: Mas não dá para fazer uma ilação até? Quer dizer, alguém provocou o juiz. Mas será que o juiz não disse tu me provoca? Olha, porque eu tenho aqui elementos...
0: Descarto, claro,
3: é uma ilação, né?
0: É uma ilação, lógico. Temerário.
3: Ah, eles não vão fazer isso.
1: Professor Marcelo.
3: Eles não fazem nada errado.
1: Ultimamente...
3: Não fazem nada errado, então para fazer ilação...
1: Professor Marcelo, ultimamente eu faço a leitura de que a maior bofetada que a sociedade brasileira já poderia ter recebido e que já foi espancado da maneira mais vil possível, é alguém argumentar que no Supremo Tribunal Federal seja criado um código de ética. Sabe por quê? A maciça maioria das pessoas não sabe, mas a Lomã, que é a lei da magistratura, que disciplina e estipula requisitos, já diz, verbera e reverbera o que é que deve ser, deve, não é pode, é imperativo, é cogente, É obrigatório. Deve ser seguido.
2: Professor,
1: e aí,
2: mas exclui
1: no verdor, isso, no verdor desse, dessa confusão que eles próprios criam para si, auto, a meu juízo, eles se desrespeitam. Porque eles estão ali representando uma sociedade numa cláusula constitucional que diz que o Supremo é o guardião da lei maior do país, eles começam a praticar.
3: Nós temos eu quero colocar o João Manuel na conversa também.
0: Que eles interpretam, né, que como não, como, como não é, incide, como uma lei que não incide aos ministros do Supremo Tribunal Federal, está errada essa interpretação, ou pelo menos essa, essa argumentação, que é uma falácia. Os ministros do Supremo sim estão vinculados ao Lomã, mas não só ao Lomã, à própria Constituição, às normas de direito administrativo, ao Código Penal, à legislação no seu conjunto.
1: O
0: arcabouço normativo em seu conjunto. Não há necessidade desse código de ética.
3: Eu tenho que ir à Inglaterra falar com o King John, o rei João, sabias que está presente na mesa, né? Sim, nós temos um rei na mesa aqui. Por favor.
4: Boa tarde a todos, é um prazer estar aqui, mas... esse dia tão importante.
3: Coitado, estava esperando a hora.
4: Deixa eu perguntar uma coisa aqui para o professor Marcelo. Qual é o nome do teu pai? Aires Apolinário. Seu avô?
0: Aires Apolinário.
4: Pois é, meus grandes amigos os dois. Lá da Rua Voluntários com 15. Vizinhos. Brincávamos juntos, jogavam botão juntos. E ó, esse também era parceiro.
3: Jogavam o quê? Juntos?
4: Botão. Botão. Enfim. Fico impressionado.
1: Dr. King,
3: Dr.
1: King tinha uma situação singular. Ao fazer os ternos e uma clientela.
3: Falando Alfred.
1: E uma clienta. Não. Dr. King, pai
3: do John Alfred King.
1: Sim. Por quê? Porque foi um homem diferenciado nas. Vestes, talares e entalares da sociedade pelotense.
3: Muito.
1: No próximo intervalo, quando ele fazia os ternos para os homens.
4: Muito bem. Eu tinha duas colocações. Obrigado pela referência. Fico emocionado. Eu liguei o rádio 2h30, mais ou menos. Tive que ir no supermercado e ia mais cedo. O que aconteceu com o Dallagnol? Ontem ele não está, ele estava fora da lista de candidatos. E hoje eu soube uma notícia que retornou.
3: Sim.
1: Ministro Cássio Nunes Marques.
4: Isso mais ou menos fecha com o que vocês estão falando.
0: Também.
4: Essa troca a todo momento essa insegurança jurídica para todos os lados.
0: Tá? O Dallagnol estava inelegível. Foi declarado inelegível.
4: Sim, já vi.
0: Então poderia concorrer.
1: Veja. Aí me permite uma comparação, uma sugestão à tua indagação, que é a seguinte: ele está amparado neste momento com os votos validados por uma liminar. Então ele está amparado. Ou seja, antes ele não poderia receber, ou seja, a parte de passiva dele de receber votos estava estancada. Foi recuperada, oxigenou por esta liminar, até que seja julgada depois no mérito. E aí a grande indagação e a perquirição que se faz é o seguinte: ele recebe os votos, é sufragado, é eleito deputado federal.
0: Senador.
1: Desculpa. Ele é eleito como senador e, de repente, no julgamento do principal.
0: Pode ser declarado inválido tudo isso. Lulo.
1: Invalida tudo isso. E aí a palavra que eu já disse três ou quatro vezes.
0: A legitimidade
1: vezes,
0: do povo.
1: O desencanto do eleitor. A frustração do eleitor.
3: Que já teve que no outro período que ele foi eleito.
1: Que o escolheu,
3: assumiu,
1: chancelou na urna.
4: Exatamente.
1: Chancelou na urna e de repente.
4: Pois é. Falar em sim, chancelar na urna, Fernando. Eu queria fazer uma colocação, que eu vim aqui também para dizer isso, da minha indignação. Quando fui votar hoje de manhã, fui no Colégio São José, onde eu voto sempre, bastante gente, muita gente votando, felizmente. E eu, há uma semana atrás, Cleito Rocha, eu fiz a famosa colinha, para não haver erro de forma alguma. Peguei lá de cada cargo, procurei, pesquisei, para não haver realmente nenhum...
1: Espancamos o Alzheimer.
4: Pois é, espancamos o Alzheimer. Anotei. Quando eu fui me dirigir ao São José, no meio do caminho, digo para minha mulher, bah, esqueci a colinha em casa. É. Aí disseram assim, não, temos tempo de sobra, vamos parar o carro e vamos procurar na internet. Tá bom. Aí procuramos na internet. Um candidato, o resto estava tudo tranquilo, era um candidato que foi escolhido a dedo, todo o seu perfil.
3: Podia ter me ligado, que eu te dizia,
4: viu? Pois é, mas aí tu ia me enganar. Bom, aí Teixeira, diga esse aqui, teu candidato a deputado estadual. Não, aqui diz, não, o nome dele é fulano. Eram três nomes. Nós pode dizer.
5: Alomandes, o juiz pode ser afastado. Pelo tribunal, o ministro Fachin, ele poderia, por um ato monocrático, afastar o ministro. Ou se ele teria que levar ao colégio.
4: Não tem esse apelido. Não é possível. Mas aí não tinha que fazer o quê? Ia fazer o quê? Não votar. Eu passava para os outros cargos e adeus. Eu votei, por exemplo, bom, almoçar. A gente começou a procurar. E esse cara tinha o mesmo nome, ele foi excluído da direção. Estava lá na notícia do Metrópolis. Não sei nem de que estado...
3: E era o mesmo número?
4: O mesmo número. Aí, quando cheguei em casa, ainda fui conferir. Pô, eu tinha colocado esse mesmo número.
3: Então, o cara vai ter um voto numa
4: dúvida até hoje, cara. É um candidato muito conhecido, pelotense. Né?
3: Que vai perder um voto.
4: Não sei, talvez. Aí vocês estão falando em questão de STF, e eu me lembrei do Tribunal Eleitoral. Eu, segunda-feira, vou lá reclamar. O meu voto eu quero que seja para esse candidato. Estava lá o nome dele. Alguém vai ter que me dar uma resposta sobre isso. Depois do final, às cinco horas e um minuto...
3: Vai ter que fazer um ofício em três vias, mandar para... Ele vai correr por 18 situações, entende? Lá por 2035 você responde.
4: Não, aí eu vou pessoalmente.
1: De outra banda no Paraná.
4: Hoje o idoso tem uma certa prioridade. Não sei que eu...
1: De outra banda no Paraná, segundo informações, o candidato Alisandro Cresce já está eleito. Vocês não recordam dele há 8 anos? O Alisandro Cresce? Não lembram dele? Houve até uma impugnação. Mas a chancela...
3: Foi o mais votado de todos?
1: Sim. Alisandro Cresce. Mas...
0: Esses casos, o eleitor deve...
3: Era um nome...
1: Mas é de ficar estarrecido, porque tu tens uma numeração, tu digitas a numeração, vais no verde para confirmar, e a foto que aparece é dissemelhante ao candidato que tu tens aqui depositado e visualmente tu já sabes quem é a criatura? Opa.
3: É que se a gente olha a propaganda e olha para os candidatos, tem muitos que não conferem, né?
4: Eu até pensei nisso. Mas ver que essa foto aqui é antiga. É. Mas o cara não usa óculos.
3: Tem muito.
4: Ele não é barbudo. Não é possível. Mas vou investigar isso melhor.
3: Mas se eles são com o mesmo nome, assim, deputado estadual, para o mesmo nome, um deles vai ter que botar alguma coisa diferente. Não vai aparecer o mesmo nome.
4: Pois é.
3: Isso é certo.
0: O partido, a numeração já os extingue. Né?
3: Sim, mas acontece que a pessoa procura pelo nome.
1: Esse é o...
3: A pessoa não sabe a numeração.
1: O principal diferencial.
3: Pois é, mas aí...
0: Agora, dois com o mesmo nome, o mesmo partido.
3: Sim, mas tu não procura pelo... Tu quer saber o nome do candidato, procura pelo nome.
4: Foi o que eu fiz.
3: Sim, aí no nome aparece outro número, Não, tem que ter uma, alguma coisa, tem que diferenciar assim, já no
4: candidato
3: nome.
4: Candidato a deputado estadual pelo Rio Grande do Sul. Aí apareceu, fulano de tal. É esse que eu quero. Número tal. Perfeito. Votei. Foi o nome que eu votei. Quando eu vou na urna, aparece uma outra foto.
0: Daqui a pouco, bom, pode ter sido um equívoco do site.
4: Não, não, eu não vou deixar por barato, não. Meu voto é sagrado, meu amigo.
1: Doutor Ferreira.
3: Muito bem.
1: Doutor Ferreira.
3: Alguma novidade?
1: Elegeremos dois deputados estaduais e dois deputados federais no nosso nicho geográfico?
6: Essa é a pergunta que foi feita durante o quê? Um ano?
4: Por aí.
6: Um ano?
4: Por aí.
6: Mais ou menos, né? Pelo menos estaremos livres dessa dúvida, essa dúvida desaparecerá, morrerá ao final da tarde, é isso? Às 17, 19, né?
1: 19 horas no máximo.
6: Sobre horários e a propósito.
7: Infelizmente, eu acho que a nossa representação
6: será
7: escassa.
6: Tímida, escassa? Será escassa.
3: Mas eu votei só a gente daqui.
6: Será escassa.
1: Eu ouvi ao longo do dia de que para deputado federal, um está excluindo o outro, ou seja, está defenestrando o outro.
2: O Cleiton falou em 19 horas, é bom lembrar que daqui a pouco o 13 vai fazer uma pausa, até porque são todos humanos.
6: Isso.
2: E volta às 20 horas comentando já o resultado das eleições.
6: E já com outro nome, né?
2: Sendo proibida a entrada de luva de boxe, soco inglês.
3: Cadeiras, as cadeiras têm que ser.
2: Não aqui, podem trazer, serão parafusadas da porcaria.
6: Isso mesmo.
3: Vamos lá parafusar as cadeiras.
1: Aqui estarão as estrelas cintilantes.
3: Agora estamos com a, temos a prova agora, o Cleiton Rocha.
6: O Leonir Bade da Silva já lançará no ar o som do trem, né? O som da locomotiva, que puxará 8 vagões, um será vagão restaurante.
7: Está pesado.
6: A viagem está pesado. A viagem começará às 20 e será encerrada à meia-noite. Né? E
7: lembrando que, Cleiton, só para o nosso ouvinte estar ciente aqui, a nossa pausa é agora às 16 horas, depois entra reportagem especial da RU e depois o 13 segue também em simultâneo no sinal da RU e também no YouTube, das 20 em diante com o Expresso Noturno.
6: E o Sérgio Correia estará nesse período agora das 16 às 20. Né? Aqui, ó. Lembrando uma outra coisa aqui, peraí, o que, que o senhor quer lembrar? A importância de fazer algum registro, que registro? Senhor Cleiton, senhor Cleiton. Ah, lembrei aqui. Um registro católico e um registro da Fórmula 1. Primeiro, a descontração da Fórmula 1. Kimi Antonelli entrou em segundo lugar, foi vencedor Max Verstappen, né? E em terceiro lugar ficou...
7: O senhor assistiu na madrugada?
6: Não assisti nada. E em terceiro lugar, há pouco eu recebi os dados direitinho, e em terceiro lugar ficou o inglês, né?
1: O brasileiro em 18º.
6: O Hamilton em segundo, né?
1: O menino brasileiro.
6: Não, o Hamilton em terceiro, Segundo ficou o Kimi. O Kimi em segundo e o Max Verstappen, né, o primeiro colocado, né, o vencedor do Grande Prêmio.
7: Lembrando que interessante que esse foi o GP do Bahrein na Malásia, né?
6: Na Malásia, isso mesmo. E mantém a liderança do campeonato o italiano Kimi Antonelli. Bom, uma outra pergunta.
7: Que tem semelhanças com o Senna esses dias.
6: Sim, é muito parecido. Né? E, ao mesmo tempo, um morreu em Bolonha e o outro nasceu em Bolonha. O menino nasceu em Bolonha, tem 20...
7: Seria uma reencarnação para ele?
6: Tem 20 anos. Não. Olha aqui, ele é, isso sim, um sujeito com alto brilho que lembra o Senna, né? Realmente alto brilho. O outro registro, que eu fiz uma pergunta no início, que eu achei interessante, o ouvinte mandou isso aqui. No início, eu perguntei ao Gastal e ao Vinícius, quando abrimos a transmissão aqui por volta de meio-dia, qual era a última eleição da qual eles haviam participado, né? E foi uma jogada minha, aí eu lembrei os dois, né? Que era a eleição de um Papa, né? Eles participaram.
7: Eu acertei.
6: Tu acertaste, tu dissesse assim, conclave, né? E até aproveitei e citei que há um vinho chamado conclave, um vinho que fez sucesso em Roma durante a eleição de Leão XIV. Bom, então, a última eleição dos dois foi Vaticano 2025, 8 de maio. E o senhor agora mandou perguntar sobre as três maiores arquidioceses do mundo. Acho bárbaro isso aqui. Ó. A primeira arquidiocese do mundo, em importância, é a arquidiocese da Cidade do México. Em tamanho, importância, etc, etc. A segunda arquidiocese do mundo é a arquidiocese de São Paulo, tá? Comandada por um cardeal gaúcho, lá da Serra, da Serra Gaúcha, né? Dom Pedro, meu Deus, o cardeal arcebispo de São Paulo.
7: Scherer.
6: Isto, Pedro Scherer. Tem antes do Pedro tem outro, veio para mim, que deu um branco agora aqui. Deu um branco aqui. Pedro Scherer, Milão. Pedro Scherer, né? Milão, a terceira arquidiocese do mundo é Milão.
7: Odilo, Pedro Scherer.
6: Odilo, Dom Odilo, Pedro Scherer. Aliás, a convite do Dom Jacinto Bergman, arcebispo de Pelotas, eu participei da cerimônia da missa, quando foi apresentado a Rio Grande, o novo bispo de Rio Grande, que trabalhava com o Dom Odilo Pedro Scherer em São Paulo, e eu acompanhei o nosso arcebispo aqui para a cerimônia em São Paulo, em Rio Grande, onde a figura central era Dom Odilo Pedro Scherer, que é um cardeal brasileiro, né? Um cardeal brasileiro que teve o seu nome até mesmo lembrado como papabile, né? era um dos papabiles.
2: Então, agora a tua colocação.
6: Sim.
2: Como é que fica aquela frase de Cristo? Pedro, sobre ti erguerei a minha igreja. Roma é uma diocese, não é? Como é o papel de Roma?
6: Bom, a figura do Papa em Roma...
2: Ele é o bispo de Roma.
6: Ele é o bispo de Roma, é uma diocese. Ele é o bispo...
2: Mas não é a primeira, né? Embora tenha sido a única.
6: Não. Essas em importância, essas aqui, em tamanho, né, essas aqui. E depois tem, Varoto, o Congo. Bom, o Congo é uma coisa impressionante, né? Mas tudo redistribuído pelo país todo. São 7 milhões de pessoas, né? Congo é fortíssima, a base católica no Congo, né? Mas muito redistribuído tudo. Né? Não dá para concentrar assim, São Paulo, Cidade do México, Milão, não. Aqui essas três também, num aspecto de importância, né? Ao longo dos tempos, ao longo dos séculos, tanto que se questionou muito agora, mas o Papa, poxa, não virá o Brasil, não irá o México, foram altos questionamentos que foram feitos. Mas eles entenderam, na verdade, ele está louco para ir para Chiclayo, né? Está louco para ir para Lima, Chiclayo, para o Peru. Então, aí aproveitaram o ensejo, porque o arcebispo de Montevidéu é íntimo amigo dele. Já trabalharam juntos. Não esqueçam que ele foi prefeito para o dicastério dos bispos, controlando mais de 8 mil bispos no mundo. E a prefeitura para o dicastério dos bispos é uma das mais importantes prefeituras da estrutura do Vaticano, né? Então ele, por amizade também, certamente por amizade, porque o arcebispo de Montevidéu foi a Roma, conversou com ele e tal, e insistiu, né, para que ele visitasse o Uruguai, e ele topou, né? Então começa pelo Uruguai, depois vai para a Argentina, não poderia deixar de fazê-lo, né? Na medida em que Francisco jamais foi à Argentina, esse é o grande ponto de interrogação, a sua ausência em 12 anos de pontificado, então é evidente que ele iria à Argentina, e da Argentina vai a viagem dos sonhos dele, era como o Papa visitar o Peru, assim como já havia sido feito por João Paulo II, que a viagem dos sonhos dele era Cracóvia e a Varsóvia, né? Cracóvia, onde ele foi arcebispo, cardeal arcebispo, a Varsóvia, a capital polonesa, e como era o nome da cidadezinha? É tanta coisa na cabeça. Wadowice. Ele tinha muita vontade de ir a Wadowice, a sua cidade, sua cidadezinha, né? Ele, não foi possível ir a Wadowice. Então, interessante essas avaliações, mas voltando, em grau de importância, né? Cidade do México, São Paulo e Milão. Então, essas arquidioceses são realmente importantíssimas. Ele está indo muito visitar cidades italianas. Né? Vai fazer agora esse roteiro que acabamos de discorrer sobre ele, mas não virá ao Brasil, onde está a arquidiocese de São Paulo, a segunda, e não irá à Cidade do México, onde está a arquidiocese número 1. Fantástico isso, né?
2: Agora, a visita dele é para
7: Paris. Virá de encontro a ele.
6: Ah, sim, o Brasil irá encontrá-lo. É.
2: 13 horas. Visita a Paris foi uma coisa inimaginável.
6: Inclusive, o arcebispo Dom Jacinto Bergman, ele estará em Montevidéu.
2: Fantástico.
6: É. Qual é, Varoto?
2: Paris.
6: Ah, sim,
2: Paris,
6: um milhão de
2: parou,
6: pessoas.
2: Parou.
6: Um milhão de pessoas.
2: A gente olhava as fotografias do Champs-Élysées, tu não via árvore. Tu só via gente, gente.
8: Foi lembrado aqui hoje, que é dia de São Francisco de Assis, e o Papa andou a cavalo, né, quando era pároco lá em Chiclay. Hoje, na missa da catedral, o padre Wilson Fernandes convidou que as pessoas levassem seus animais, e pelo menos dois cavalos foram levados, e o padre Wilson montou num cavalo.
0: Eu lembrou que estava lá às 8
8: e meia. E lembrou a atitude do Papa Leão.
6: Andando numa mula e em cavalo.
8: Isso.
6: E tu sabes que já houve proposta.
8: As pessoas levaram os animais para a bênção.
6: E tu sabias que houve proposta para que não, que ele não fosse um trecho longo, um trechinho bem curtinho, que ele desceria em Chiclayo, ele desceria do Papa Móvel, montaria numa mula, né? E num pequeno trecho a mula o conduziria até a catedral, certo? Mas assim, nada de longos percursos, um pequeno trecho mínimo, numa homenagem à sua história.
0: Ao pretérito.
6: Né? E ao pretérito, numa homenagem, digamos assim, ao homem que sempre foi chamado lá no Peru, durante mais de 20 anos, ouçam bem, mais de 20 anos, né? Como esqueci a palavra, mas habituado a... É tanta coisa na minha cabeça, meu Deus do céu. Só um pouquinho. O pároco com cheiro de ovelha. Tá? Interessante isso, né? O missionário com cheiro de ovelha. Né? Um homem humilde.
0: Vivia na simplicidade.
6: Vivia na simplicidade, vestido de botas e... Bom, bobacha não, mas enfim. Lembra aquelas vestes dele no meio da enchente lá em Chiclayo, no interior de Chiclayo, né? Que era um homem extremamente humilde. Era um traço de humildade fantástico, os peruanos não conseguem esquecer disso.
7: Agora, candidato Cleiton, só uma notícia de momento, agora faltando menos de uma hora e meia para o encerramento da votação, o ministro Alexandre de Moraes chegou para votar agora, acabou de ser mostrado aqui na CNN.
6: Uma lança de Mato Grosso.
2: Foi o que, Arnaldo? Gilmar Mendes, que é que eu...
6: Gilmar Mendes, ele estava descrevendo o voto do Gilmar Mendes.
7: Não, estava falando do Alexandre Moraes.
6: Não. Que? Gilmar Mendes, né? A Juracy Carvalho.
2: Não aconteceu nada.
6: Martins Neto me passou o videozinho. Pessoal, vamos lá, esperar. Me passou o videozinho do ministro Gilmar Mendes votando em Diamantino no Mato Grosso. Né?
9: Tio, eu fui votar.
6: Poderoso,
9: e ninguém
6: ministro,
9: deu bola.
6: Hein?
9: Eu fui votar e ninguém deu bola.
0: Nem te fotografaram. Todos os ministros que votaram, em alta guarda ao seu redor, né? Pelo momento que a gente está passando. Até a ministra, como ela chama?
9: Carmen Lúcia,
0: tinha lá três leões de chácara ao seu redor.
6: Hoje o Gastão...
7: Lembrando que até o momento, só uma parte, a ministra Carmen Lúcia é a única que não foi citada em nenhum escândalo.
0: Sim,
7: nos últimos tempos.
0: Sim,
7: né?
0: Mesmo assim... Né?
6: Hoje, aquele discurso dela...
0: Fatinha com Fatinha também.
9: Aquele... Não, mas tem mais, eu acho que o Dino também não foi citado em nenhum escândalo, né? Acho que o ministro Dino também não foi citado em nenhum escândalo.
7: Dessa qual?
3: Só os respiradores.
9: Não, acho que não foi citado em nenhum escândalo.
7: Ah, a utilização dos carros oficiais.
9: Né? Não, o carro não era oficial, o carro era dele particular, já comprovado. O carro era dele, já comprovado.
6: Bom, e deixa eu tentar recompor aqui. Esqueci. Às vezes é melhor esquecer.
3: É, ficou todo mundo pensando. É que todo mundo pensou e não quis responder.
0: Então vou voltar para as eleições. Vamos
7: últimos 20 minutos.
6: Já estamos nelas.
7: Últimos 20 minutos.
3: É que deu.
7: Da história do pleito.
6: Ah, é. Pois é, interessante, né? Não, 20 não.
0: 20 pode.
6: Ah, sim, é isso?
3: 17 minutos.
6: Últimos quantos?
7: 20 minutos.
6: Ah, do programa. Ah, sim.
0: Esse primeiro compartimento.
7: Primeiro bloco, nosso primeiro bloco.
0: A manchete, né, da CNN.
6: Olha aqui.
0: Será que haverá.
6: Ah, a manchete da CNN, é? O que diz a manchete da CNN?
0: Flávio acredita em vitória no primeiro turno. E o Lula também?
4: Também.
0: Então, será que teria...
3: Vai dar e o Augusto Cury também.
4: Também.
3: Surpresa acontece.
6: Bom.
3: Um país cheio todo de surpresa, mas o...
0: Quase todo mundo diz para o candidato que vai votar nele.
4: Autoconfiança.
6: Eu conversei com algumas pessoas.
3: Vai sobrar eleitor.
6: Eu conversei com uns 10 candidatos a deputado estadual por Pelotas. Eu os encontrei no Café Aquário, não hoje, né? Eu os encontrei no Café Aquário e todos estavam eleitos. Fizeram questão de me pagar o cafezinho, dizendo assim, olha, Cleiton,
1: tenho... Duvido.
6: Estou muito motivado, né?
1: Duvido.
6: Muito motivado. Os 10 me disseram isso.
1: Mas não pagaram o café.
6: Hein?
1: Duvido que os 10 tenham pago o café. Alguns sorrateiramente levou a mão ao bolso e recolheu-a apropriadamente.
6: Estou
1: eleito. Um espasmo comportamental.
2: Essa foi a lição do Pedro Osório. Por isso que ele está com a mão no bolso,
6: Coronel Pedro Osório.
2: É porque ele ofereceu o cafezinho.
6: Uma coisa que...
2: Mas eu... desistiu.
3: Não, deixa que eu pago.
6: Uma coisa que eu não aceito...
3: No bolso, deixa que eu pago.
6: Porque pelo que ele fez, pelo seu desenvolvimento com a história de Pelotas, a própria criação da Varig, ele participou das reuniões que criaram a Varig na Associação Comercial de Porto Alegre, o Pedro Osório, né? Eu não consigo assimilar aquele monumento cheio de... pichações e tal, eu acho aquilo ali um negócio constrangedor. Né, um negócio. Simplesmente inaceitável.
1: O brasileiro.
6: É, vandalismo, né?
1: O vandalismo começa pela capital federal.
6: Olha lá o ministro Moraes, né? Sorridente, está de bem com a vida, né? Está de bem com a vida, sim, né? Feliz da vida, sorridente.
1: Homem impoluto. É.
6: Um líder brasileiro, né? Olha aqui só. Maria da Graça Marques, seja bem-vinda. Vem dar uma passadinha? Não, sejas muito bem-vinda. Uma coisa que alguém me disse ali na sala Bruno de Mendonça Lima, há pouco conversamos, eu, Gastal, pessoal, estamos no ar. Conversamos sobre o seguinte, em 48 anos, acomode-se, Maria da Graça, em 48 anos, quase 48 anos, serão completados em 6 de novembro do corrente do... 2026. Em quase 48 anos, né, o 13 Horas ouviu meio mundo, ouviu lideranças, né, Neife, de tudo que é partido político, inimigos de morte, ouviu inimigos de morte, inclusive aqui, no lado da mesa, não vou citar nomes, mas no lado da mesa, do outro lado, do outro, eu equilibrando as coisas.
3: Sabe? Tu equilibrando as coisas?
6: Eu equilibrando as coisas, realmente eu equilibrando as coisas.
7: Galão de gasolina ao lado.
6: Mas eu equilibrando as coisas, foi difícil, mas não houve nada de especial, de diferente, do ponto de vista de... Na história do 13 Horas, ele passa, né, seu Gastão? Ele passa, digamos assim...
1: Incólume.
7: Na verdade, o que nós registramos é que nunca desmereceu a história do programa, os debates calorosos.
1: Tu mantiveste aqui, durante esse tempo, muitos pugilatos verbais e rinhas orais, professor Marcelo. Que eu sempre disse isso, que o engalfinhamento é inerente ao coletivo. Isso é. Porque divergir é fundamental, porque senão nós ficamos no insosso. No insosso.
6: Então...
1: E nem aquele professor universitário que conhece tudo na vida, mas não tem formação pedagógica e, ao cabo de 5 minutos, ministrando conhecimento, se torna um notável anestesista. Notável anestesista.
6: Pois é.
1: O senhor lembra disso, não é, professor?
3: Sim.
4: Adormece.
3: Com certeza.
6: Prezadíssima Maria da Graça Marques, aproxime-se do microfone e fale às multidões incalculáveis.
10: Não, eu dei uma passadinha aqui, eu vim votar, né, exercer meu direito,
6: já
10: meu
6: fez,
10: dever.
6: Já o fez?
10: Sim, sim. Enfrentei uma fila.
6: Poderia anunciar os seus candidatos?
10: Não faria isso, não faria isso.
6: Demorado o voto?
10: Não, enfrentei fila que nos últimos anos não tinha enfrentado.
7: Eu local também. De votação?
10: É.
6: O local da votação?
10: É no La Salle. Era ali na escola da Barroso, eles nos transferiram para lá. E pela primeira vez tinha muita fila. E atribuíram a um número de candidatos, não de...
7: De votos?
10: De votos, é.
7: 25 números ao total, né? Da somatória.
10: O quê?
7: É isso? São 25 números.
1: A serem digitados.
10: Sim.
1: Sim.
3: Eu já somei cada um, botei só a soma ali. Não sei se está errado isso.
10: Estamos aí, né? Que bom que o pessoal está indo.
6: Dos presentes, aqui só uma perguntinha para não perder o fio. Dos presentes, os senhores temem, cada um, evidentemente, com seus desejos políticos, eleitorais e tal, teme uma surpresa, cada um de vocês, numa frase só.
4: Em qual cargo?
6: Não. Não sei, claro que o senhor quiser.
4: Surpresas terão sempre.
6: Não,
0: eu já fui surpreendido.
6: Em relação aos teus nomes, aos nomes por ti escolhidos, claro, sim, claro. Em relação aos nomes por ti escolhidos,
4: alguns
6: se tu temes, temes uma surpresa, tens expectativa de importantes vitórias? É essa, a pergunta é essa. Resposta numa frase.
4: Eu
10: acho que surpresas não, né? Porque está polarizado, a gente... Não tem como ter uma surpresa. Eu, pelo menos, vejo assim.
6: A senhora não tem como... Tá. A senhora fixou na sua cabeça, fulano de tal está eleito, ou fulana de tal está eleita. Fixou isso? Já não. Pelo acompanhamento de todo o processo eleitoral,
10: não.
6: A senhora colocou isso na sua cabeça? Não colocou.
10: Não.
6: Algum de vocês colocou?
0: Eu tenho convicção de que em dois nomes que eu votei, e aqui da região, eles serão eleitos. E como também,
6: mais detalhe,
0: depois de tomar conhecimento, depois de tomar conhecimento de uma postura comportamental traduzida numa camiseta, isso reverberou para mim de uma maneira ofensiva aos padrões do gaúcho, do bom gaúcho.
7: Agora vocês falando do em fila, gaúcho. Só um registro, teve fila de 1,5 km na Rocinha para votação.
6: É mesmo, né? 1,5 km as filas na
0: Rocinha. Se tu nunca
3: roçaste
0: nada, farás.
4: Agora, tudo errado, né? Deixa eu falar um pouquinho.
6: Os outros não responderam.
4: Tem um fato positivo.
6: Estou esperando as respostas.
4: Tem um fato positivo. Aproveitar o que a Maria da Graça falou. Quando eu fui votar, tinha 20 pessoas na minha frente. E aí o presidente da mesa, que não me conhecia, se dirigiu a mim e disse assim: senhor é idoso, digo só. Por favor, se eu tenho preferência. Eu não imaginei que isso pudesse acontecer.
3: Aconteceu comigo a mesma coisa.
10: Exatamente isso.
4: Levou mais dois juntos que estavam próximos. Achei fantástico.
10: Acho que eles estavam orientados a fazer isso, né?
0: Está previsto em lei.
6: Na verdade, sabe o que ele disse? Ele não quer, por constrangimento, ele não quis dizer. Ele disse assim para o sujeito, para o mesário, né? Como é que é? Você está me chamando do quê? Você está me chamando do quê?
3: Não, ele não faz isso. Ele pergunta a idade da pessoa. Então o senhor pode passar na
0: frente. Ele foi delicado. Ele disse.
3: Fizeram assim comigo.
6: Eu estou brincando.
10: Muito educados, eles estavam muito.
6: Muito educados, né? Educados.
4: Eu ia ficar meia hora.
10: Na minha também.
9: Pela minha aparência, eu devo dizer que eu entrei, fiquei na fila, esperei na fila e votei respeitando a fila.
6: Eu
9: tenho preocupação de surpresa com os meus
4: semblantes jovens.
6: Porque um dos mesários para mim é assim, Cleiton, foi fantástico isso. Cleiton, esse título eleitoral tá bem prejudicado. Tava
7: mal. O teu título está irreconhecível.
6: Olha aí.
4: Denúncia
7: ao vivo.
4: Eu sou tão idoso que a minha digital não funcionou, tio.
6: Não funcionou a digital dele.
4: Nem esse.
6: Que maravilha.
4: Repita, por favor.
0: Utilizem, baixem o aplicativo. É título. Tudo ali, todas.
6: Olha aqui, eu fiz uma pergunta que não foi respondida pela maioria dos senhores.
0: Eu respondi e vou responder de novo de forma mais objetiva.
6: Perfeito.
0: Não tenho nenhuma surpresa.
6: Não terás nenhuma surpresa. Os senhores...
0: Eu respondi ao contrário. Eu disse que tenho convicção.
6: De eleição de dois. O Hernani tem convicção de eleição de dois. Os senhores seguem a linha de raciocínio do Apolinário, do Marcelo.
3: Eu acho que a gente pode ter surpresas, mas eu não tenho medo de surpresas.
6: Não, só um pouquinho. Mas a surpresa é em relação a vocês.
3: Sim, exatamente.
6: Eu, Ney Fissatialan, sei que não terei surpresas.
3: Eu poderei ter surpresas.
6: Poderás ter surpresas.
3: Sim, mas não tenho medo de surpresas, porque isso aí é uma coisa aleatória.
6: Sim, então, no caso, poderás ter surpresas desagradáveis.
3: Sim ou não. Algumas sim, outras não. Porque eu não vou conseguir.
6: Tu poderás ter uma surpresa desagradável.
4: Não, eu acho que não existe surpresa desagradável. Toda surpresa é consequência do voto das pessoas. da decisão das pessoas. Então, para mim, não é.
6: Mas, peraí.
4: Pode ser desagradável, para mim, para ele, não é. Então,
6: caso, não.
4: Bem,
0: pessoal, acho que
10: é. Mas eu,
6: na análise de cunho pessoal, né?
10: Cleiton, acho que a pior surpresa é se nós não elegermos deputados suficientes.
6: Por Pelotas.
10: Por Pelotas.
6: Esse discurso, olha, tem teia de aranha na volta do microfone. Chega. Dá para mandar botar?
4: A Graça falou tudo.
10: Tem. Impressionante. Ele tem teia, porque há quanto tempo que a gente fala sobre isso?
6: Que bárbaro. Né?
10: Mas
6: seja,
10: a pior surpresa é essa, que a gente que tenha
0: eu
10: muito...
0: Sou, gostaria,
1: pouco, eu já né? sou incisivo.
0: Mas não me surpreende se a região ficar sem representante. Não me surpreende. Pois,
3: não vai mudar nada.
1: Eu divirjo.
10: Eu acredito que
0: eu
10: possa.
0: Eu adoraria que tivesse.
1: Eu divirjo e sou incisivo.
10: O maior número,
1: em
10: né?
1: dois.
10: Eu acho que o maior número, que não um só.
1: Eu divirjo e sou incisivo, repetindo em dois: um estadual e um federal.
6: Ah, sim, não.
1: Oriundo da chácara.
4: Eu concordo com o Chico.
1: Da redoma geográfica.
0: Se não elegermos.
6: Ninguém. Se não eleger ninguém, não te surpreenderá, né? Não te surpreenderá. Interessante. Vinícius,
10: eu acho que não, não
1: tenho aqui armazenado
10: de ninguém, mas que um só não é o suficiente, né?
6: Aqui, não agora é o aqui.
1: Eu tenho aqui armazenado que duas pessoas compareceram há cerca de um mês neste programa e ambas sentaram em momentos diferentes naquela ponta e ambas disseram: serei eleito no 1 com entre 33 e 35 mil votos e um outro na faixa de 55 a 60 mil votos. Eu armazenei isso muito bem porque me chamou.
3: Talvez já tivessem recebido esses votos antes.
1: Bom, mas tu não. Tens que entender o seguinte, que quem se expõe ou tem confiança na exposição que faz e espera a sua receptividade, ou então ele está ali meramente exercitando não se sabe o quê. Eles foram muito convictos quando estiveram aqui, doutor Ferreira.
3: Para quem vai para a reeleição, é mais fácil ser convicto. Para quem está começando, é mais complicado.
7: Eu tenho receio ainda da nossa baixa representatividade, eu acho que infelizmente vai seguir pelo andar da carruagem. Tenho dois nomes que eu acho que são fortes candidatos a assumir, então, mas se não houver se as minhas convicções não forem as exitosas, amanhã eu trabalho igual. Então,
6: boa frase.
7: A gente... A gente faz essa parte aqui, porque todos nós estamos trabalhando de certa forma.
6: E no domingo, estamos trabalhando no domingo.
7: Né, a gente preparou, né, a transmissão preparada aí há algumas semanas e meses, né, para, acho que informar o eleitor, informar a população, trazer mais luz aos fatos. Né, mais um pleito extremamente conflituoso, bélico, né, e a gente está aqui para tentar... Botar a bola ao chão e ver se dá jogo, né? Porque eu acho que está faltando jogar. Tem muito discurso, mas está faltando jogo. Então é o que a gente espera, né? E é isso aí.
6: E o temor,
7: e amanhã segue a vida.
6: E o temor de vocês em relação à abstenção? Quem é que está muito preocupado com a abstenção? Que acha que o índice será alto?
4: Eu acho que será altíssimo.
6: Tu acha que será alto? Será altíssimo.
0: Ultrapassará os 20%.
6: É? Estabelece aí. No teu caso, 20%. Ultrapassará 20% ou mais, ou bem mais.
0: Pouquinho mais.
6: Pouquinho mais.
0: É, a média tem ficado quanto? Nos 20, né?
7: É, 20, 20, 30, mais ou menos.
6: Para vocês os três, 20, 20, 20 30.
4: 25 a 30.
6: Neif, Graça e Alves.
3: Diz uma coisa, quem tem mais de 70 é considerado abstenção?
10: Não, eu não tenho um índice assim. Só temo muito que chegue a esse 20, né? Terrível.
6: Neif, qual é o teu índice? Que tu achas?
3: Não, eu...
6: Posso?
3: Não, eu acho que vai ser alto, concordo com a Apolinária, vai ser alto. Só que nós temos que considerar aí que as pessoas têm mais de 70 anos, né, não é abstenção. Elas não precisam votar, só se abstêm.
6: Votam por um gesto de respeito a esse país.
3: Então, muitos desses vão quebrar a abstenção.
4: Eu vou dar um exemplo.
6: Esses vão quebrar a abstenção.
4: Eu vou dar um exemplo de hoje. Que
6: só lhe votar aqui, por favor.
9: Não, eu não tenho ideia de abstenção.
6: Hernani Ávila, abstenção.
1: Desse desencanto, não tenho ideia.
6: É, Paulo Gastão Neto, pode chegar a 30%. Diz o Paulo Gastão Neto que pode chegar a 30%. João Manuel?
4: Mesma coisa. 30. Eu hoje fui almoçar, Cleito.
6: Sim.
4: E aí eu perguntei para a atendente do restaurante. E aí, já fosse votar? Não conhecia a pessoa. Não, acho que nem vou. Digo, mas por que tu não vai votar? Ah, eu moro no Jardim América, vou ter que... Não vai dar tempo de pegar ônibus, ir lá e tudo aqui e tal. Ah, mas é uma pena. É, mas não. A situação já está tudo... Na pior, não vou votar.
0: Além do desencanto.
3: É.
0: chuva.
3: É desencanto, desencanto com os políticos, não é com a política. Claro que os políticos são responsáveis por esse desencanto, mas não é com a política.
6: Bom,
3: então isso tem como recuperar.
6: Dos nomes que estão postos para o governo do Rio Grande do Sul, evidente que, com muito jeito, muita classe, caminhando sobre areia movediça, né? Está no final, né, Gastão? E nós caminhando sobre areia movediça, não é?
3: Quem caminha sobre ovos não dá passinhos, né?
6: Sobre
3: não
6: areia movediça, caminhando sobre ovos.
0: Eu quero mais um elefante.
6: Aqui, ó. O elefante que invadiu uma loja de cristais?
3: É.
6: Não, gorila. O gorila invadiu uma loja de cristais, bêbado. Quebrou tudo. Olha só, então, a pergunta mais ou menos é a seguinte. Na cabeça de vocês, o governador ou a governadora do Rio Grande do Sul já está, esse é o assunto, está resolvido? Resposta curta.
0: Não, está resolvido.
3: Eu acho que está.
6: Não, não é na urna, não é na urna, na tua cabeça. Na tua cabeça. Eu, João Manuel King, para mim está resolvido o Rio Grande do Sul.
3: Sim, mas é na urna, né?
6: Não, mas não, não vai dizer, claro, não pode dizer, não deve dizer.
0: Independentemente do turno?
6: Em relação ao... São 15h59, hora cristal, oficial não chegar cristal, estou dizendo mais o quê? Fica faltando o quê? Mais uma hora?
3: Uma hora.
0: Cleito.
6: Uma hora?
0: Na minha percepção, acho que tem bem claro quem será o vencedor.
6: Ah, perfeito.
0: Dúvida se será no primeiro turno ou segundo.
6: Ah, tá aí a dúvida. Interessante
9: eu
6: a dúvida.
9: Eu acompanho.
6: E vale o mesmo na dúvida para a eleição presidencial, Hernani?
0: Para mim também.
3: Também.
7: É uma surpresa que tu tinha professor perguntado seria o primeiro turno.
1: Professor Marcelo vaticinou.
7: A decisão do turno.
6: Certo.
7: Isso seria a surpresa.
6: A surpresa seria o primeiro turno, é isso?
1: Agora, por favor, viu, Cleiton? O professor Marcelo vaticinou muito bem. Haverá a possibilidade. Mas alguém que tome um banho e mude a camiseta, por favor.
6: Ele estará à noite conosco, Marcelo de Oliveira Passos. A partir das 20, mesa 13, transmissão noturna, a história do pleito. E o Expresso Noturno à noite, não, o Expresso Noturno, o trem puxado, o Ney foi especialista nisso, em viação férrea, um trem, uma Maria Fumaça, puxando vagões.
3: Eu sou especialista em colocar o carvão na
6: calma.
3: No forno lá para ela.
1: Com essa pléiade de notáveis intelectuais, eu me sinto como uma pulga no dorso do elefante e estarei ausente.
9: Tchê, o cara feio.
6: Não gosta da noite?
0: Todos os dias.
1: Me sentirei constrangido, porque é tanta intelectualidade que estará presente aqui, que eu ficarei entumecido, Cleiton. Literalmente. Tisnado.
3: Falou entumecido, me lembrei do candidato aquele que tu falasse.
6: Olha lá. Fim de linha aqui? Fim de linha aqui.
7: Não,
6: viu, olha aqui, ó. Fim de linha aqui. São 16 horas, né? 16 horas. Depois, então.
7: E quem não votou, última horário. Última hora aberta.
6: Tem uma hora, né? Uma hora para fazê-lo. Né? Tem pela frente uma hora para. Bom, gratíssimo a todos que estiveram no Salão Amarelo do Palácio do Comércio neste dia. Neste dia 4 do mês de outubro do ano de 2026.

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1: 16 horas.
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0: Boa tarde, estamos de volta com a Central de Eleições, segunda edição na Rádio Universidade, da Universidade Católica de Pelotas. Agora são 4 horas e 10 minutos, temos 50 minutos exatos para o encerramento do primeiro turno da eleição 2026. Eu sou a Alessandra Sena, já estive com você hoje pela manhã na primeira edição da Central de Eleições e agora à tarde nós chegamos com uma equipe reforçada, porque a partir das 5 horas da tarde acompanharemos a apuração dos votos. Você que está saindo de casa, dá uma apressadinha, ainda vai encontrar alguma fila em alguns locais de votação, até porque dessa vez, por serem 6 votos, 6 escolhas, a demora foi um pouco mais longa. Teve gente que não atualizou o e-título, nem usou o e-título, que é bem importante, ajuda a acelerar. Eu fui votar, votei ali no Paulista, que é o meu local de votação, e alguns presidentes, né, de mesa ali estavam dizendo que se as pessoas tivessem chegado com e-título atualizado, tivessem apostado nessa tecnologia, talvez nós tivéssemos um pouco mais de agilidade. Mas tá tudo bem, o importante é ir votar, é cumprir aí com o seu papel, porque hoje é o dia do eleitor. E eu quero dar boa tarde para ele, que é ele que vai dar o, digamos aqui, o tom, a melodia desse final, desse encerramento de acompanhamento eleitoral da Rádio Universidade, que é o Sérgio Correia. Boa tarde, bem-vindo.
1: Boa tarde, Alessandra Sena, nossa.
2: Boa tarde, Alessandra Sena. A gente tem que aprender a abrir o microfone certo aqui, né? A nossa supervisora, a jornalista Alessandra Sena. Depois desse trabalho brilhante, desde as 8 da manhã, trazendo passo a passo as informações,

0: com muitas entrevistas, muitas informações, tudo que aconteceu praticamente em termos de troca de sessões eleitorais aqui em Pelotas, entrevista com o promotor eleitoral que você acompanhou hoje pela manhã aqui na Rádio Universidade, pelo AM 1160, pelo YouTube, que está direto, a gente já convoca você. Obrigado pela incumbência, né, de me colocar nessa equipe da tarde aqui, principalmente nessa reta final. São 16 horas 12 minutos, faltando agora 48 minutos para o encerramento das urnas, não o encerramento da votação propriamente dita, porque quem permanecer dentro da sessão eleitoral vai receber uma fichinha, vai votar, e a partir de agora a gente inicia essa reta final. Daqui a pouquinho estaremos contando também com a presença do professor de Direito Constitucional aqui da Universidade Católica de Pelotas, professor Matheus Chiarelli, que vai estar conosco fazendo uma análise também dessa reta final da votação e participando conosco aqui junto nessa apuração, né? Mas eu vou deixar para ler, anunciar a nossa equipe de agora à tarde, né? Ela me anunciou, agora ela também anuncia os nossos colegas que estão aqui conosco, que tem essa dinâmica do futebol. E agora é isso, né?
1: Perfeito, perfeito. Então, o pessoal do time da Bola Branca se transforma em equipe de eleições neste domingo e conosco lá no comando das picapes. Ele já estava agora captando aqui a primeira entrevista que a gente tem à tarde. Ele, Wesley Dagani, boa tarde.
2: Boa tarde, Alessandra, a tia, ao Sérgio, ao Lucas, a todo mundo que nos acompanha. Prazer, né, estar agora num momento diferente, né, do que a gente está acostumado, que é geralmente o futebol, né, mas agora estamos chegando por aqui também para trazer tudo que envolve as eleições. Estaremos, então, trazendo toda essa apuração, um momento final, né, um momento que fica a maior expectativa, né, que todo mundo fica já se coçando para saber os resultados, e a gente vai estar acompanhando por aqui.
1: Perfeito, e Lucas Fabião também está aqui conosco, comandando a live. Quem está chegando agora e não, ou está com a TV desligada, liga a TV, conecta no YouTube para acompanhar a Rádio Universidade, que não parou a transmissão desde as 8 da manhã. Estamos em transmissão, transmitimos a primeira edição da Central de Eleições, também o Pelotas 13 Horas Especial, e agora chegamos com a segunda edição da Central de Eleições. Boa tarde, Lucas, bem-vindo.
3: Boa tarde, Alessandra, ao Sérgio, ao Wesley, a todo mundo ligado aqui na Rádio Universidade, porque está chegando a hora. Menos de uma hora para as urnas encerrarem seus trabalhos. Talvez tenha uma margem de erro, como o Sérgio mencionou, porque o pessoal que estiver às 17 horas lá vai poder votar. Mas aí já começa o processo de apuração. Hoje, muito importante, porque pode ter a expectativa de segundo turno para presidente ou governador, mas estamos acompanhando também deputado federal, deputado estadual, senador, tudo isso é hoje que é definido, então a expectativa muito grande, e a Rádio Universidade chegando por aqui para, podemos dizer, a hora H
0: da eleição, né?
3: Exatamente.
1: É isso aí, a hora H da eleição. E a gente começa, né, Sérgio, chamando aqui um conteúdo bem especial, que há pouco começou a coletiva com o presidente do Tribunal Superior Eleitoral, o ministro Cássio Nunes Marques, está se pronunciando via o YouTube do TSE. Então a gente vai acompanhar, eles fazem uma análise de como é que foram as primeiras horas, na verdade, da eleição em todo o país. Fala um pouquinho de algumas questões que precisaram aí da ajuda de algumas instituições, como o Ministério Público e também Polícia Federal. A gente recebeu, inclusive, um boletim da Polícia Federal de todas as ações realizadas até agora. Mas a gente acompanha a palavra, então, e a coletiva de imprensa do Tribunal Superior Eleitoral com o ministro Cássio Nunes Marques. Daqui a pouquinho. Está chegando.
0: É, tá 16 chegando. E 16, né? Sai de Brasília esse áudio, né? Isso. Até chegar aqui, né?
1: Ah, tá faltando... vindo de carroça.
0: 44 minutos faltando para encerrar o período de votações. Nós estamos completando 8 horas e 16 minutos de transmissão ininterrupta. Wesley já nos sinaliza a hora que tiver pronto o áudio do ministro Cássio Nunes Marques, presidente do Tribunal Superior Eleitoral. E nós vamos dando sequência aqui, porque vamos cobrir voto a voto, passo a passo, as atualizações, e a gente espera, né? Espera que a urna eletrônica funcione também para o processo de agilidade na apuração, né? A rapidez na apuração.
1: Acho que aí a gente não vai ter problema, né, Sérgio? Aí a gente não vai ter problema. A questão mesmo é que a população ainda tem aquela dificuldade, é uma eleição um pouco mais difícil, né? Tem a questão do segundo voto para o senador, que confunde ali um pouquinho também.
0: E confundiu muito.
1: Eu acredito que tenha sido uma das questões, né, que a gente viu mais filas, viu um pouco mais de demora. Não foi um caso específico de Pelotas, pelo país todo, né? Teve essa história, eu vinha ouvindo rádio e teve em algum local em Porto Alegre que as pessoas estavam esperando 1h30 para votar. Filas com esse tempo de espera. Então quer dizer que ainda tem aquela questão mesmo que é do outro lado da máquina, né? Que é a gente ainda se adaptando. É. E tem casos absurdos como aconteceu em Candelária, que uma tecla de uma urna foi colada, né? Esse caso aí tá viralizando em todas as redes sociais.
0: Um dos números da urna.
1: É, o número 3. Né? O número 3 foi colado. Então tem gente ainda que tem tempo, né? Tira o tempo do outro para poder fazer esse tipo de... né? Mas nada que tenha causado problema lá, a urna foi substituída, a eleição continua tranquilamente.
0: Sem dúvida. Faltando 42 minutos para o encerramento das urnas, pronto. Vamos ouvir então um pronunciamento do presidente do TSE, ministro Nunes Marques.
4: Mais uma vez, sejam bem-vindos ao Tribunal Superior Eleitoral, o Tribunal da Democracia. Nesse dia, que é o dia mais importante do nosso calendário eleitoral. Como vocês sabem, o dia de hoje só é possível em razão de uma longa preparação que antecede o período eleitoral. São meses que a Justiça Eleitoral se dedica a toda a preparação, desde a lacração dos sistemas, desde a atualização dos nossos programas, a criação de novos mecanismos, ao treinamento de servidores e mesários, até chegarmos a esse dia que também denominamos a Festa da Democracia. Antes de fazer um resumo, eu queria fazer uma pequena homenagem por justiça à ministra Carmen Lúcia, minha antecessora, ministra do Supremo Tribunal Federal, ex-presidente do Tribunal Superior Eleitoral, e foi quem iniciou toda essa preparação para as eleições de 2026. Eu já sucedi quando muito já havia sido feito. Teremos, com certeza, uma eleição exitosa. Mas esse êxito também precisamos dividir com os servidores da Justiça Eleitoral e com a ministra Carmen Lúcia. Trago a vocês alguns dados que reputo relevantes relacionados aos sistemas da Justiça Eleitoral. O e-título. O e-título, pela primeira vez, está sendo utilizado no dia da eleição. E, para nosso gáudio, de uma forma bastante exitosa. Ontem foram mais de 6 milhões de emissões de novos de títulos baixados, títulos eletrônicos. Hoje, até o momento, nós temos mais de 6 milhões de emissões, mais de 15 milhões de consultas aos locais de votação, mais de 3 milhões de justificativas. Isso impacta diretamente na diminuição das filas. As pessoas não precisam ir até a cabine de votação ou a sessão eleitoral para fazer a justificativa. Isso pode ser feito através do e-título. Em relação ao nosso programa Seu Voto Importa, já temos o registro de que mais de 2 mil eleitores com mobilidade reduzida foram transportados aos locais de votação. E mais de 8 mil eleitores foram transportados de comunidades remotas. indígenas, quilombolas, entre outras. Em relação às nossas urnas, 1.121 urnas substituídas, perfazendo um total de 0,2%. Não há votação manual no país neste momento. Em relação à desinformação, pelos apontamentos do CIAD, foram 453 até às 13 horas. Desde o dia 16 de agosto, foram aproximadamente 2.800 ocorrências. Não há registro de deepfake relacionado aos candidatos presidenciais que tenham ganhado relevância nas redes. O que se percebeu é que muita notícia que hoje circulou já eram notícias conhecidas e já detectadas pelo Tribunal Superior Eleitoral. Então, de conteúdo novo, muito pouco foi detectado no dia de hoje. Em relação à sala climática, essa talvez tenha sido um passo certeiro que a Justiça Eleitoral concretizou. Os efeitos do El Niño, é bem verdade, poderiam ser bem piores do que está ocorrendo hoje. As previsões é que a seca na região norte e as enchentes na região sul pudessem realmente provocar um deslocamento de sessões eleitorais e obstacularizar o deslocamento de eleitores para as urnas. Talvez o estado com maior dificuldade foi o estado do Paraná. Em razão das fortes chuvas que ocorreu na manhã de hoje e de fortes ventos, tivemos muito problema com o fornecimento de energia. Então, iniciamos o dia com quase 140 cidades do estado do Paraná sem energia. Hoje, neste momento, temos aproximadamente 94 cidades com problemas de energia. Isso não quer dizer que estão sem energia, ou a oscilação de energia ou falta de energia. Mas o que importa repassar aos senhores e às senhoras é que, em relação às sessões eleitorais, tudo está funcionando normalmente. Todas as urnas estão funcionando, nós temos geradores e baterias suficientes para concluir todo o processo de votação e de transmissão. Em relação a apreensões e prisões pelos órgãos de segurança, 59 pessoas foram conduzidas por suspeita de prática de crime eleitoral, das quais 25 em situação de flagrante. Mais de R$380 mil em espécie foram apreendidos hoje e somam em espécie mais de R$30 milhões de janeiro para cá. Essas são as parciais até o momento e devo novamente falar com os senhores após a votação.
5: Alô, a gente vai dar início às perguntas. Eu queria chamar a jornalista Janaína Camelo, da CNN, por favor, para começar.

0: Ministro, boa tarde.
1: Boa tarde.
0: Eu queria saber do senhor sobre possibilidade de judicialização depois das eleições. O senhor teme que pode haver esse cenário de judicialização depois das eleições? Então, no caso, depois do primeiro turno, se não houver o resultado, ir para o segundo turno, ou mesmo havendo um resultado depois do primeiro turno, no caso de presidente da República, o senhor teme que existe alguma margem para que o derrotado, candidato derrotado, conteste o resultado das urnas? E, se isso acontecer, o senhor acha que isso pode aumentar a tensão entre o Tribunal Superior Eleitoral e o Supremo Tribunal Federal? Obrigada.
1: Bom, muito obrigado pela pergunta. Há uma tradição na justiça brasileira de judicialização. Então, seria de esperar que os candidatos, não só a presidência da República, mas deputados estaduais e federais, governadores, batam as portas da justiça com os seus questionamentos, né? O que a justiça eleitoral aguarda, que geralmente ocorre, são casos relacionados ao abuso de poder político, abuso do poder econômico, mas é bom que se diga que, em relação ao sistema eletrônico de votação e à condução da justiça eleitoral, o TSE se equipou de tal forma, convidando inclusive a sociedade civil, órgãos governamentais, toda essa estrutura montada pelo TSE conta desde agências como a ANA, a ANEEL, a ONS, a ABIN, a Polícia Rodoviária Federal, a Polícia Federal e inúmeras outras instituições que não só acompanham, elas participam de todo o processo eleitoral. Então, ainda que seja um direito se questionar as eleições, é bom que se separe, uma coisa é questionar o resultado. E em razão de quê? Muitos fatores podem ser questionados. Mas o nosso sistema eleitoral, estamos bastante confiantes que até agora não tem ainda, não temos ainda do que se queixar. Estamos a quase 3 horas do final da votação e tudo tem funcionado na maior normalidade e com a maior transparência possível. Aí eu não preferia não comentar, porque se houver judicialização, aos magistrados não é dado nem a possibilidade de fazer comentários. Então, vamos primeiro encerrar essa etapa do dia de hoje, que é concluir a votação, passa-se imediatamente à fase de transmissão e depois à fase de totalização. Somente após concluirmos todas essas etapas do processo eleitoral é que estaremos aqui concluindo essa missão.
2: Luiz Felipe Barbieri, da TV Globo.
3: Boa tarde, presidente.
1: Boa tarde.
3: O senhor tem alguma notícia, de algum problema que esteja atrapalhando a chegada dos eleitores às urnas? Para além dessa questão de energia, está tudo correndo dentro dos conformes? E sobre o uso de celular nas cabines? Queria que o senhor reforçasse, né, qual a orientação da Justiça Eleitoral em relação a isso e como deve proceder a Justiça Eleitoral a partir de agora. É caso de apuração? É caso de crime eleitoral? Queria que o senhor falasse um pouco sobre isso. Obrigado.
1: Bom, em relação à primeira pergunta, que é a chegada de eleitores, nós fizemos um trabalho preventivo que foi muito exitoso, principalmente na região norte do país. A Agência Nacional de Águas e Saneamento nos ajudou também a fazer um mapeamento e tenho que também louvar o trabalho dos tribunais regionais eleitorais. Em razão de tudo que foi feito antes, hoje nós não tivemos praticamente nenhum problema de deslocamento de eleitor, onde esperávamos termos mais dificuldade, que era a região norte. A região sul, em que pese as fortes chuvas de hoje e vento, não houve inundação, não houve alagamento que impedisse ou que obstacularizasse o deslocamento de eleitores. Em relação ao celular, há um monitoramento constante, houve treinamento, todos os mesários e as mesárias que estão trabalhando hoje, dedicando o seu domingo à democracia brasileira, receberam treinamento para obstar na cabine de votação a entrada de equipamentos eletrônicos, não só o celular, mas óculos que possam fotografar ou filmar. Algumas intercorrências são naturais que ocorram e a Justiça Eleitoral deve adotar as providências. Isso parte primeiramente, antes de chegar ao TSE, dos próprios regionais. Eu só ouvi, eu não, hoje confesso que eu não tive tempo ainda de me debruçar sobre fatos isolados.
2: Larissa Lopes, Record.
4: Oi, ministro, boa tarde. Quero saber se o TSE identificou algum elemento que justifique aquele fechamento das embaixadas dos Estados Unidos e da Austrália e também alertas feitos pelo Reino Unido e Canadá. Obrigada.
1: Bom, o que nós temos são dois indicativos. O primeiro, dos próprios governos, que justificaram a interrupção, a suspensão dos serviços em razão da ocorrência das eleições. E isso é comum. Sempre que há um acirramento, uma divisão política dentro de um país, outros países podem, como foi o caso da Colômbia. Os Estados Unidos também procedeu da mesma forma. Ele suspendeu as atividades consulares no período que circunda o dia da votação. Os nossos indicativos das equipes que monitoram riscos internacionais não apontam qualquer tipo de risco. Inclusive agora, mais recentemente, o diretor-geral da Polícia Federal confirmou. Nós não temos nenhum relatório da Polícia Federal, nenhum relatório da ABIN, nenhum relatório de nenhum setor que trabalha em parceria com o Tribunal Superior Eleitoral, indicando qualquer tipo de risco. Inclusive, ontem eu me manifestei e lembrei isso. Eu coloquei que nos nossos relatórios não aponta nenhum tipo de risco, seja ele internacional ou do crime organizado, como também fizeram circular com algumas ameaças e possibilidades de atentados. Não recebemos nenhum indicativo concreto disso até o momento, e até o presente momento é fato, né? Até agora não ocorreu nada.
2: Marcos Santos, do SBT.
5: Oi, ministro, boa tarde. Marcos Santos, aqui do SBT News. Eu queria que o senhor trouxesse mais detalhes a respeito das urnas eletrônicas que tiveram problemas, que foram substituídas. O que ocasionou essa substituição? Se foi a falta de energia? O senhor falou a respeito da falta de energia em alguns estados. Esse foi o maior problema que o senhor disse. E tem outra pergunta em cima dessa também. Se o TSE identificou hoje alguma onda de desinformação ou conteúdo produzido por inteligência artificial que foi capaz de interferir aí no curso das eleições deste ano. Obrigado.
1: Muito obrigado. Em relação à primeira pergunta, se detectamos algum problema com urna. Sim, isso é natural numa eleição. Eu me recordo, eu acho que foi no ano de 2000, no Piauí, houve um incidente que jogaram maisena numa urna. Então, se em 2000 aconteceu isso, 26 anos depois, é natural que ocorra. Alguém chega, tenta colar um botão para dificultar a votação. A oscilação de energia talvez seja o incidente que mais provocou a substituição de urnas. Muitas urnas foram substituídas, não houve nenhum problema. As urnas que eventualmente tiveram problema, elas continuam a votação em outra urna, são substituídas, e todos os votos ali inseridos vão ser apurados da mesma forma que a urna nova. Então, não tivemos nenhum problema significativo. Em relação à desinformação, o relatório que eu tenho de hoje, de minutos atrás, eu já tinha até adiantado. A grande maioria dos conteúdos que circularam no dia de hoje já são conteúdos conhecidos, mapeados e identificados. Praticamente não tivemos conteúdos novos e conteúdos graves que pudessem trazer qualquer desequilíbrio ao pleito.
2: Para terminar, Luísa Martins, da Folha.
6: Oi, presidente. Boa tarde. Boa tarde a todos. Eu queria insistir um pouco, presidente, em relação à questão da interferência estrangeira. O senhor falou do que o diretor da PF disse, né? Mas ele abriu um procedimento preliminar de investigação para apurar não só a interferência estrangeira, mas também a possibilidade de um financiamento externo em relação às eleições. Eu queria saber qual é o nível de alerta do TSE em relação a esse tema, especialmente agora, se houver segundo turno, e também como que fica a eleição, a validade do resultado eleitoral, se isso acabar se comprovando uma verdade. Obrigada.
1: Muito obrigado pela pergunta. Vamos falar do momento atual. Deixemos o segundo turno para uma eventualidade. Até o momento, nós não temos nenhum indicativo concreto de interferência internacional. Muito se falava, meses atrás, inclusive no ano passado, que essas interferências poderiam vir através das plataformas. Eu creio que o trabalho conjunto que o TSE fez com as plataformas, não só o plano de conformidade, mas uma parceria e a dedicação que elas tiveram em se conformar à legislação brasileira, afastou muitos dos problemas que eventualmente poderíamos ter. Mas até agora não temos nenhum indicativo de nenhuma das nossas salas e equipes dentro do tribunal de nenhum tipo de interferência estrangeira. Agradeço, mais tarde voltaremos a falar. Pelas informações que nós temos em relação ao tempo, as filas estão em relação às eleições anteriores, algumas na mesma proporção. É bem verdade que queríamos avançar em todas as filas do Brasil, mas algumas continuam no mesmo padrão da eleição passada. O que ocorre concretamente é no caso do Paraná, em razão das fortes chuvas hoje pela manhã e das fortes rajadas de vento, que só cessaram ou deram uma pausa uma hora e meia atrás, muitos dos eleitores agora que estão se deslocando. E é natural, nesse caso, em razão dessas intempéries, que haja realmente um atraso, mas tudo está sendo administrado e as equipes do TRE do Paraná todas estão já nas sessões de votação, auxiliando, inclusive, as justificativas, retirando as pessoas que estão naquela fila não para votar, mas para justificar, e trazendo-as para o nosso e-título e fazendo com que as filas diminuam. Muito obrigado a vocês, bom trabalho, até mais tarde.

0: 16h39, faltando 21 minutos para o encerramento da votação nestas eleições de 2026. Estou ajustando aqui os microfones, né, abrindo do Lucas Fabião. Assim que o Regis Burkert está nas ruas, né? O Regis não, Michel. Ah, essa família Burkert é muito grande, né? É que eu lido mais com o Regis. Bom, Michel Burkert está nas ruas. Assim que ele puder nos sinalizar de onde está, né? Fazendo contato com Wesley Dagani, já trazendo as informações para que a gente possa informar, né? Os nossos ouvintes que nos acompanham com informações das ruas. Eu quero dizer a você que nos acompanha também pelo YouTube, o WhatsApp do Hora Marcada está em funcionamento aqui, o WhatsApp da Rádio Universidade também vai ser atualizado pelo Wesley Dagani. Quem está no WhatsApp conosco, quer enviar uma mensagem, quer conversar conosco, quer fazer uma manifestação, fica à vontade, pode passar a informação para o WhatsApp do Hora Marcada, o 984-8550-40, né, enquanto a gente aguarda a participação do Michel Burkert das ruas. O Lucas Fabião já está acompanhando aqui e preparando todos os acessos para que você tenha voto a voto, minuto a minuto, as atualizações aqui pela Rádio Universidade no AM 1160 e também no YouTube, né. Já o Lucas nos atualiza quem está conosco, a nossa audiência que nos acompanha no YouTube. Estamos preparando toda a equipe, todo o equipamento tecnológico aqui da Rádio Universidade para que a gente tenha o melhor da informação em tempo real para trazer para você, né? Lembrando, o Lucas pode fazer a atualização para a gente já? Vamos atualizar quem está conosco aqui no YouTube?
1: Com certeza, Sérgio. Até convidando o nosso ouvinte, estamos ao vivo no YouTube da Rádio Universidade Pelotas, na nossa live central de eleições RU 2026, ao vivo desde as 8 da manhã, com a live no ar. E o eleitor, o ouvinte aqui junto conosco, Solismar Albuquerque, boa tarde, equipe RU, ligado nas notícias. Aqui, bairro Fragata, área industrial, Paineiras, forte abraço. O Cássio Curso por aqui, o Matheus, a Maria Otila. Siga interagindo conosco, aproveite para se inscrever no nosso canal do YouTube, mas na nossa live, Sérgio, estamos com imagens nossas, mas também dos registros que o nosso repórter Michel Burkert vai fazendo dos locais que ele está explorando pela cidade de Pelotas, envolvendo a eleição 2026. Também vamos acompanhar a apuração em tempo real no nosso YouTube da Rádio Universidade e nas ondas do 1160M.
0: Obrigado, Lucas. Wesley, assim que tiver alguma informação, né, entra e fica à vontade para a gente fazer esse diálogo aqui no ar, em pleno ar, para trazer o melhor da informação para você. Quero enviar um abraço muito especial aqui ao professor Marcelo Passos, economista, com frequência participa conosco aqui, botou ouvindo o programa aqui. Ótimo trabalho de cobertura das eleições. Rádio Universidade começou a cobertura hoje pela manhã, às 8 da manhã, né? Encerramos ao meio-dia a primeira etapa de cobertura aqui do edifício sede do quarto andar da Universidade Católica de Pelotas. Repassamos o sinal para o Pelotas, 13 horas, lá no edifício do Palácio Comércio, em cima do Café Aquários. 13 horas, atuou com informações e discussões temáticas das eleições, com todos os seus debatedores, sob comando de Cleiton Rocha e Paulo Gastal, do meio-dia às 4 da tarde, voltando agora às 16 horas aqui para o estúdio principal da Universidade Católica de Pelotas, para dar sequência nas nossas informações, né? Eu estou no ar e, ao mesmo tempo, né, chamo o Wesley Dagani, porque eu estou em contato aqui com a assessoria de comunicação da prefeitura para tentar um contato, né, com o pessoal do trânsito para fazer uma atualização. Se aconteceram ocorrências de trânsito, a gente sabe que aconteceu ali na Floriano com o Marechal Deodoro, mas saber qual foi o trabalho aí dos agentes de trânsito nesse dia das eleições. Wesley, tem alguma informação?
2: Estamos tentando também trazer tudo que envolve, né, essas informações atualizadas, né? O que a gente sabe é, teve um acidente muito feio, né, na parte da manhã ali, três veículos, né, acabaram se envolvendo neste acidente, né? Então é realmente, né, algo que, claro, foge um pouco do que envolve, né, o dia, né, mas Foi na Marechal Deodoro com Marechal Floriano, né? Três veículos acabaram ali se chocando na esquina da loja ali da Ercílio Calçados, né? Então, um acidente bem feio que acabou acontecendo, mas poucos acidentes, poucos sinistros acabaram acontecendo. O que se sabe é, a movimentação na cidade, ela tá muito grande, né? Até estava ali no processo para ir votar e parece um dia de semana, né? Parece que a gente tá vivendo um dia normal, não parece ser domingo, né? Que geralmente é aquele dia um pouco mais calmo, que não tem tanta movimentação. Hoje a gente está vendo que realmente, né, o pessoal está saindo de casa, está fazendo aí o trajeto para estar e ir votando, né, e isso faz com que a estrada aqui, as ruas da cidade de Pelotas pareçam um dia de semana. Então o pessoal que quiser, né, estar mandando aí daqui a pouco sua mensagem no 053-984-13-5473, também atualização em relação ao trânsito, a gente vai estar também aqui trazendo para o ar, Sérgio.
0: Obrigado, Wesley, trazendo as informações. E realmente hoje criou-se essa característica de um dia comercial, de um dia normal, dado ao grande fluxo de trânsito de pessoas e de veículos também nas votações. Agora, pelo que eu percebi, né, a gente viu que meio-dia não é mais aquele melhor horário, né? Porque as urnas lotaram ao meio-dia, né?
2: Eu fui por volta
0: lotaram
2: ali
0: ao meio-dia, né?
2: Fui por volta da 1h30 ali, 2 horas, tava uma fila gigantesca.
0: Exatamente.
2: Mudou um pouco, né?
0: Michel Burkert, apostos? É isso, Wesley? Michel Burkert, fala de onde? Desde as primeiras horas da manhã, o repórter Michel Burkert trazendo as informações e agora, novamente à tarde, circulando pela cidade com informações. Boa tarde, Michel.
3: Boa tarde, Sérgio. Boa tarde a todos que estão acompanhando, que seguem acompanhando a programação da Rádio Universidade. E a gente volta a falar das ruas de Pelotas, como você destacou, e para falar aqui do CIEP, né, que é o nosso principal ponto de votação na cidade. E hoje pela manhã nós estivemos aqui, conversamos com o Lucas, que é o administrador, né, do prédio nesta eleição, e o Lucas destacava justamente o que a gente observa agora, Sérgio, que o grande movimento aqui no CIEP se dá por volta de 4, na próxima às 17 horas, e é o que a gente vê aqui. O CIEP, para quem não conhece, tem um espaço grande aqui à frente ao prédio, ao ginásio, aqui onde estão as urnas, e é um espaço que é possível você estacionar o seu veículo, né, para descer com segurança e computar o seu voto. E é um espaço que está totalmente tomado neste momento, né, para que um carro possa acessar, tem que aguardar o outro sair. Há uma movimentação bem interessante de populares aqui também chegando e saindo para votar do colégio, mas apesar de algumas sessões, eu observei que algumas sessões têm fila, as filas estão andando, não há grande aglomeração, são filas que andam e a votação, apesar do grande movimento, está acontecendo de forma tranquila neste momento aqui no CIEP. Já observei também, passando a caminho aqui do CIEP, que diferente do que foi pela manhã, embora muitos carros estacionados ali próximo ao IFSUL, ao Instituto Sul Rio-Grandense, a gente vê que já não há aquele movimento como tinha pela manhã, do pessoal ali na frente, chegando, entrando para votar. Neste momento no IFSUL, um pouco mais tranquilo, pelo menos do visual de quem passa à frente ali do prédio do IFSUL, embora muitos carros estacionados. E pela manhã, Sérgio, eu destaquei, né, em mais de uma oportunidade, conversando com o Alessandro e com a nossa equipe, né, de que é uma eleição que, comparado ao pleito municipal, ela acontece de forma mais tranquila. A gente não vê aquele pessoal que trabalha nas campanhas identificado com bandeiras, a gente está vendo muito menos sujeira, poluição com relação ao material de campanha dos candidatos. Mas agora à tarde a gente já pôde observar, né, já estamos aproximando aí do final do pleito, estamos aí a pouco mais de, né, menos de meia hora, né, são
0: 12 minutos.
3: Nós estamos ganhando
0: 12 minutos faltando
3: para o encerramento, Sérgio. Aí a gente já nota aqui, veículos com identificado, com bandeiras dos candidatos, circulando aqui pelos pontos de votação, para dar aquele lembrete final para quem ainda está em dúvida, né, Sérgio? Quem sabe vendo aí o número de determinado candidato, o pessoal, né, quem ainda está em dúvida, pode votar. Então a gente começa a ver essa movimentação que não vimos pela manhã, né, nos pontos que a gente esteve visitando aí e levando informações para a Rádio Universidade. Eu vou seguir o meu deslocamento para depois acompanhar a chegada também das primeiras urnas ali no ginásio municipal, no Caroço, e depois a gente vai acompanhar também, tentar o pronunciamento aí da Justiça Eleitoral com relação ao andamento, né, do dia de eleição aqui na cidade.
0: Ok, o Michel que vai estar acompanhando, né, o deslocamento dos dispositivos eletrônicos que contêm as informações até o ginásio do Caroço, que é de uma das zonas eleitorais, né, em outras zonas eleitorais, daqui a pouco o Lucas é quem sabe essas informações, né, buscou isso, outras zonas serão deslocadas para outros locais, e a partir de então, se candidatos, depois das 5 da tarde, né, estiverem nessas regiões e também as autoridades da Justiça Eleitoral, que possam nos trazer algumas informações, o Michel Burkert tem passagem livre aqui, né? Passagem livre para trazer as falas. Obrigado, Michel, por enquanto, se deslocando lá do CIEP Fragata, né? O Lucas, tu vota lá, que ele disse que tu deu as dicas, né? Que o horário, tu sabias o horário certinho, né?
1: É verdade, Sérgio, eu voto ali, até junto com o Alessandro Sena, no ginásio do Paulista, na Zona Norte, mas trazendo essa informação, né, que todo time de reportagem da Rádio Universidade foi atrás, a gente observa uma reorganização do Tribunal Regional Eleitoral, principalmente aqui na cidade de Pelotas, para uma maior agilidade nesse processo de apuração, porque se o ouvinte se recorda, em 2024, até mesmo 2022, às vezes trancava a apuração, né, por causa desse processo de colégios eleitorais que precisavam se reencontrar no Caroço, no ginásio do Caroço. Mas trazendo essa informação, Sérgio, que a 34ª Zona Eleitoral segue no Caroço, mas a 60ª Zona Eleitoral terá 9 pontos de apuração desses votos. Segundo o próprio, a própria escola, a própria Zona Eleitoral, o objetivo é acelerar essa totalização dos votos em razão de termos muitos locais na zona rural, que são distantes da sede do cartório, distantes do Caroço, e que não será mais necessário fazer esse deslocamento. A apuração vai acontecer em 9 pontos. Portanto, tem essa diferença na eleição de 2026, tudo com o objetivo de termos o resultado o quanto antes.
0: Importante a gente saber disso, até porque essa transmissão de dados é feita por um canal muito específico, né? Não é utilizado a internet, né? É um canal, exatamente. É um canal específico, então isso diminui aquele tempo de trazer o dispositivo eletrônico da área rural até a cidade, né? Talvez.
1: Exatamente, as urnas geram aquele boletim de urna. Exato. Em cada urna, tudo sem o contato com a internet, né? Até com o próprio objetivo de não ter ataques hackers, podemos, sim, dizer. Então tem essa mudança na eleição desse ano para a apuração ocorrer mesmo nos lugares que estão acontecendo, lugares estratégicos nessa 60ª zona eleitoral, mas tem todo esse processo que tem sido tentado otimizar a apuração.
0: Sim, sem dúvida alguma. Bom, 16 horas e 52 minutos, faltando 8 minutos para a gente encerrar a votação, e eu lembro sempre, encerra é o fechamento das sessões eleitorais. Quem está na sessão eleitoral vai permanecer na sessão eleitoral e vai ganhar uma ficha e vai conseguir votar, sem dúvida alguma, né? São 16h52, eu tenho que recuperar o intervalo das 16h30, me cobra aqui, né? O Wesley Dagani, nós vamos a um pequeno intervalo para iniciarmos novamente, reiniciarmos, né? Antes disso, eu só quero fazer uma atualização aqui. O Pedro Pedroso está com a gente. Boa tarde, amigo Sérgio, estamos na escuta. Hora marcada, eleições, acompanhando o resultado das eleições. Obrigado, lá no bairro Arco-Íris. A Neuza Beatriz e o Pedro Luiz também, já voltamos, agora estamos aqui na escuta. Ótimo, vão se manifestando e vai passando aí para os teus amigos, né? Para, olha, sintoniza na Rádio Universidade, a M1160, vai lá no YouTube da Rádio Universidade, que você nos vê aqui, ó, eu e o Lucas, e nos vê, e vê o Wesley ali do outro lado também, na central, comandando, na central técnica da Rádio Universidade, aqui direto do quarto andar do edifício sede da Universidade Católica de Pelotas. Central das Eleições, Rádio Universidade, Eleições 2026. Vamos ao intervalo comercial e seguidinho estaremos de volta.
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5: 16 horas e 54 minutos.
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0: Dezesseis horas 58 minutos, 16h58. Vamos fazendo uma atualização, faltando 2 minutos para o encerramento das sessões eleitorais. E né, já já o pessoal não vai poder mais votar, a não ser quem está dentro da sessão eleitoral. Enquanto isso, eu faço uma atualização aqui, a Cristina Carlotto, lá na Quaduc, parabéns vocês ao vivo, né? Quem mais? A Tereza Salomão também está com a gente, quem mais que enviou aqui? Tem bastante gente aqui no WhatsApp do Hora Marcada. Bom, e também o WhatsApp da Rádio Universidade, né? Se Wesley tem alguém ali para atualizar, por gentileza, já nos traga as atualizações. Eu vou trazer algumas informações aqui, né, da CNN. Um erro da Justiça Eleitoral impede voto de dezenas de brasileiros em Londres, né? Em Londres. Então, tem várias informações aqui que chegam do exterior. Um idoso morre numa fila de votação no Rio de Janeiro. De acordo com o TRE do Rio de Janeiro, o caso foi registrado em uma escola municipal da Barra da Tijuca, na zona sudoeste da capital, né? Esse idoso tinha 62 anos e morreu neste domingo, enquanto aguardava para votar em uma escola municipal lá na Barra da Tijuca. Segundo testemunhas, a vítima passou mal e desmaiou. Profissionais de saúde que também aguardavam para votar tentaram reanimá-la, né? Mas até a chegada do socorro, né? E de acordo com o Tribunal Regional do Rio de Janeiro, o caso aconteceu às 12 horas e 43 minutos na Escola Municipal República da Colômbia. A vítima foi socorrida pelo SAMU, Serviço de Atendimento Móvel de Urgência, mas não resistiu, né? Não resistiu. Aí, então, as informações que estão chegando: lentidão no voto, né? Informações do G1, lentidão no voto, eleitores que estiverem na fila às 17 horas ainda têm direito de votar. A votação está prevista para terminar às 17 horas, horário de Brasília. Mas os eleitores que estiverem na fila, né, podem permanecer e votar. Diferentes regiões do país registraram filas e lentidão para votar neste domingo nas eleições do primeiro turno, eleições 2026. A votação, né, está prevista para terminar às 17 horas, mas não terminará.
1: Vale o registro, Sérgio, 17 horas em ponto.
0: Pontualmente, né?
1: E agora tem pessoal votando, mas agora quem está dentro vota, quem não entrou não entra mais. Começa a apuração em todo o Brasil.
0: É, dentro, certamente nós vamos levar aí uns 30 minutos ainda, né? Para que haja o deslocamento, para que haja o repasse, porque um deslocamento mínimo vai acontecer, cada presidente de mesa vai pegar o dispositivo eletrônico, vai se deslocar até uma central para que seja colocado, né? E repassado para o Supremo Tribunal Federal, aliás, Tribunal Superior Eleitoral, é tanta sigla, né? É Tribunal Superior Eleitoral, e que vai receber e computar os votos de todo o país, porque cada Tribunal Regional Eleitoral também recebe estes votos. E daqui a pouquinho, eu até vou pedir pro Lucas, né, que já deu uma olhada ali, mas daqui a pouquinho, certamente, nós teremos mais informações, né? Vou registrando aqui a presença do Renato dos Fogões, estou na escuta, amigo. Obrigado. O Marcelo no Vasco Pires, também na escuta. Obrigado pela companhia de todos que estão conosco aqui, e eu convido vocês, né? Vamos abrir o YouTube lá, né? Rádio Universidade, o nosso canal é Rádio Universidade de Pelotas, né? E aí você vai nos assistir aqui pelo YouTube. E tem imagens, né? Tem imagens, sessões eleitorais, tem a nossa legenda ali também, com muita informação. Wesley Dagani, tem alguma informação ou atualização do WhatsApp da Rádio Universidade?
2: Vamos pedir para que sigam participando, para que mandem suas mensagens, né? Vai lá no 053-984-13-5473. Oi, boa tarde. Podemos entrar aqui no, na nossa participação aqui, né? Os nossos queridos lá da Rádio Cidade, aqui na nossa participação, está na contagem de votos aqui. Então, um abraço aqui a eles que estão na nossa participação. E faça, né, como eles, né? Siga interagindo, mandando sua mensagem, vem junto com a gente. Até uma curiosidade, né? Que eu acho que vale até daqui a pouco até um debate para vocês, né? E o próprio professor daqui a pouco vai estar presente por aqui, mas esse ano a gente teve uma movimentação maior do que o que se viu nos últimos anos, né? De eleitorados indo às urnas para conseguir estar fazendo o seu direito, né?
0: Sem dúvida, né? E aí a gente vai ter também uma leitura, talvez, a partir do momento da apuração, né? Porque nós sempre temos, a eleição inicia com um número X de eleitores aptos a votar, né? São aqueles eleitores que estão atualizados, seus dados cadastrais, que estão em dia com a Justiça Eleitoral, né? E estão aptos a votar. Este é o número total de eleitores. A partir de então, as cadeiras para a Câmara, para o Senado, são calculadas a partir desse número. Mas depois nós temos que deduzir os votos brancos, os votos nulos, as abstenções, né? Quem não foi votar. E aí se modifica o cenário eleitoral. Inclusive, isso é o que os especialistas políticos, né? Os analistas políticos citam sempre, que é o que pode acontecer de uma mudança de vitória em primeiro turno. Né? Vitória em primeiro turno, porque um candidato precisa ter, candidato a governo do estado do Rio Grande do Sul e aos outros 26 estados da federação e também ao Distrito Federal, assim como os candidatos à presidência da República, eles precisam ter 50% dos votos válidos mais um voto, um único voto. 50% mais um único voto e ele estará eleito, tanto para os governos estaduais quanto para a presidência da República. Então, é muito importante que a gente consiga acompanhar e principalmente ver, né, se na eleição vai refletir essa manifestação que o Wesley Dagani trouxe para a gente, da grande movimentação. Nos parece um interesse realmente, mas o que me parece assim, Wesley, me deixa muito triste ainda, e é uma opinião pessoal e particular, é que não se viu as pessoas manifestando, né, professando a sua ideologia política, muito poucos com bandeira, muito poucos com camiseta, muito poucos com botão.
2: Muitos a paisana, né?
0: Exatamente. Tu traz a palavra correta, né? A paisana não manifestando, né, o seu comprometimento ideológico em razão, né, dessa separação, dessa divisão que vive o país. E talvez as pessoas tenham medo de algum tipo de violência, né? Isso é natural. Mas o movimento nas urnas, realmente, a gente percebeu, né, que muita gente, e eu gostaria muito de depois mergulhar numa pesquisa para saber as pessoas com mais de 70 anos, né, os idosos que voltaram a votar, que se interessaram pelo voto novamente. E lembrando, quem votou e tem mais de 70 anos, o seu voto, né, vai valer como prova de vida, né? O seu voto vai valer como prova de vida. Já está chegando aqui, daqui a pouquinho, já vai trazer o seu bom dia, o professor Matheus Chiarelli, né? Eu vou pedir só para a gente trocar as cadeiras ali, para o professor sentar. Isso, senta nessa posição,
2: Sérgio,
0: a gente vai ajustando.
2: Sérgio, aqui, só aproveitar que está aí.
0: Fica à vontade.
2: O professor está se ajeitando aí. Deixar um recado aqui, um abraço aqui para os nossos colegas lá da Rádio Cidade FM 103.7, que estão em cadeia conosco a partir de agora, né? Estão aí também na apuração das eleições, né, de 2026, estão junto conosco aqui em cadeia, então estão aqui na nossa parceria aqui, então nossos colegas lá da Rádio Cidade FM 103.7 estão em cadeia conosco a partir de agora, então deixar um abraço aí a eles.
0: Qual é a localização da rádio?
2: Vou pedir para que eles mandem ali no nosso WhatsApp, então acredito que seja daqui mesmo, da cidade de

0: dos portões. Quem ainda está na sessão eleitoral tem o direito de votar. E falando em direito, ninguém melhor do que ele para se integrar a essa equipe, né? Que nós estamos recebendo aqui com imensa satisfação, professor Matteo Chiarelli, professor de Direito Constitucional aqui da nossa Universidade Católica de Pelotas, também professor da Universidade Federal de Pelotas, e passa a fazer parte dessa grande equipe da Rádio Universidade, que iniciou hoje às 8 da manhã. Trabalhamos das 8 da manhã ao meio-dia, levando o melhor da informação, cobrindo as ruas, cobrindo todos os fatos que aconteceram em Pelotas, no estado do Rio Grande do Sul, no Brasil, também trazendo informações do exterior, né, de votações que aconteceram no exterior, e depois entregamos, passamos a bola aqui do quarto andar do edifício sede da Rádio Universidade Católica de Pelotas para o Palácio do Comércio, onde aconteceu o Pelotas 13 Horas, comandado pelo Cleiton Rocha e o Paulo Gastal, com toda a equipe de debatedores que nos devolveram a bola às 16 horas, e agora nós vamos até às 20 horas recebendo aqui o nosso querido professor Matteo Chiarelli. Boa tarde, professor.
1: E atenção!
0: É a verdade.
1: Né? Atenção! Olha, uma emoção voltar aqui, esse microfone, Alessandra, equipe maravilhosa, jovem, de apoio, que renova as nossas esperanças, meu querido e competente Sérgio Correia. Olha, nós estamos... É bom lembrar para os ouvintes, né? Eu estava participando de uns debates aí essa semana e estava lembrando, inclusive, para alguns alunos. Nós somos a quarta maior democracia do mundo. Então, em termos populacionais, não é pouca coisa 158 milhões de pessoas votando. Tem muito país do mundo que não tem esse número de habitantes, né? Depois da Índia, dos Estados Unidos, da América do Norte e da Indonésia, a democracia brasileira é a maior democracia do mundo em termos numéricos. Além disso, uma democracia que envolve mais de 30 partidos com registro no TSE e que, nesse período, Sérgio, nós que já somos mais veteranos e falamos e invocamos os cabelos brancos, não tem nenhum período da história brasileira recente com esse volume, essa quantidade de eleições. Nós estamos encaminhando para a 20ª eleição para presidente. As eleições que começaram em 1989, depois da ditadura, com a Constituição de 88, a primeira eleição para presidente, aliás, uma eleição histórica, talvez aquela que tenha reunido os quadros mais representativos do espectro político brasileiro. De lá para cá, então, foram 20 eleições, 19 eleições estaduais. Então, na verdade, graças a Deus e à democracia, as eleições passaram a fazer parte do calendário do cidadão brasileiro. E a rádio, como sempre, cumpre essa honrosa missão, né? Tem tradição de prestar esse serviço, que ela sabe que ela é uma instituição comunitária, filantrópica, e que tem que devolver essa informação para a comunidade. Então, eu fico muito honrado, mais uma vez, de receber o convite da Alessandra, teu, da turma aqui da comunicação social, da rádio, né? Para mim, foi uma emoção especial. Até eu votei aqui, eu votava na Faculdade de Direito, e depois que acabou a urna da Faculdade de Direito, passei a votar no São José. É a primeira eleição que eu voto sem a companhia do meu pai. O pai faleceu em 26 de dezembro do ano passado, e para aqueles que têm mais idade, né, sabem o nível de participação dele, a contribuição que ele deu para a política, e para mim a companhia dele sempre foi fundamental. A primeira eleição que eu não voto com ele ao lado, mas em compensação foi a primeira eleição que eu acompanhei o primeiro voto da minha terceira filha, né? Eu tenho três filhas, uma formada em letras, uma médica e a Laura, que esse ano retomou essa tradição. E é um prazer e uma honra estar aqui, né? Eu já disse aqui nesse microfone, tantas vezes ouvi o Moacir Ruiz, né, que era o dono da voz, The Voice, dizendo, e aquelas eleições que se prolongavam, ao contrário dessa, que a gente deve conhecer o resultado em pouco mais de duas, três horas, né, aquelas eleições que, na época da urna, não da urna eletrônica, né, que é uma urna confiável. Eu falo na condição de professor, de alguém que se dedica a esse tema, como observador internacional. Observei as eleições para presidente no Chile em 2007, aquela que acabou vitorioso o Sebastião Pinheira. Então, não, a nossa democracia, do ponto de vista formal, é uma democracia que envolve, né, que garante a cidadania para muita

0: a gente. Nenhum país do mundo tem a cidadania tão precoce quanto o Brasil e a Nicarágua, mas a Nicarágua está longe de ser uma democracia. Então, a cidadania aqui, a maioridade eleitoral se adquire aos 16 anos. Então, no Brasil, muita gente realmente se garante o princípio da universalidade da participação. Muita gente participa. Quanto mais gente participa, mais legítima tende a ser a vontade que sai da urna. Então, é um prazer voltar aqui, Sérgio, poder colaborar com a turma e acompanhar aqui o processo ao lado de vocês.
1: E o prazer é todo nosso. É lógico que eu já vou antecipar para o senhor, em alguns momentos o senhor vai ser interrompido, porque agora a gente trabalha.
0: O que interessa, né? É o fato jornalístico.
1: Exatamente.
0: Não é o comentário.
1: Né? Então, o senhor vai ser interrompido, dado as atualizações.
0: Eu sou filho de jornalista,
1: eu
0: né?
1: Sei,
0: sabe
1: eu
0: que
1: sei,
0: o pai, então
1: sei
0: eu não saio de casa sem ler o jornal.
1: Sei disso.
0: E sei, né, a importância do jornal.
1: E a gente vai comentando, né? As atualizações, claro, vão chegando. Agora, eu queria que o senhor falasse.
0: O ator principal é o voto.
1: Exato, exatamente. E o eleitor também.
0: E ele,
1: né?
0: Hoje é o dia do eleitor.
1: Exato,
0: hoje
1: o
0: voto é o
1: produto
0: eleitor.
1: Do eleitor.
0: É isso aí,
1: né?
0: Exatamente.
1: O senhor falou em vários aspectos e eu queria que o senhor trouxesse assim, só uma pequena análise, né? A minha percepção, muitas coisas acontecem no Brasil pela falta do exercício do voto. E eu digo o seguinte, professor Mateu, quem nasceu em 1947 só foi votar em 1989. Foi votar para presidente da República com 42 anos. Foi uma lacuna imensa do exercício do voto para a presidência da República. Quem nasceu em 47, em 64, quando aconteceu o golpe civil-militar, tinha 17 anos, então não votava, porque naquela época a maioridade civil era 21.
0: A eleitoral 18.
1: E a eleitoral, exato. Né? E a maioridade penal eleitoral, 18 anos. Então, não votava ainda. E quem nasceu em 64, né, só foi votar em 89 também. Então, uma lacuna gigante para a eleição para presidente da República. Queria que o senhor falasse um pouquinho. O senhor falou da importância do voto.
0: Um comentário rápido, tu não pode pedir para mim, Sérgio. Eu sou daquela época que o sujeito falava com... A frase tinha sujeito, verbo e predicado. Né? E eu aprendi... E eu, em sala de aula, me sinto obrigado a fazer uma exposição que tem início, meio e fim. Mas sei do tempo do rádio. E dessa época, que é uma época de ideias e mensagens mais rápidas, mais curtas. Mas o que eu acho interessante, Sérgio, vinha pensando nisso agora, caminhando para cá também, né, como as pessoas estão desesperançadas com a política, como estão enjoadas e enfim, até enojadas, indignadas com a política. Esses últimos episódios no Supremo Tribunal Federal, né, para quem é do mundo direito, como eu, acabaram ainda agravando esse processo, né? Há um sentimento, havia um sentimento de muita frustração, muita, eu diria, né, de incômodo, indignação no próprio judiciário, né? Eu tenho aqui, conheci grandes juízes em Pelotas, convivo com muitos grandes figuras sérias, idôneas, vocacionadas. Os meus alunos, tantos aí hoje são juízes, né? E sei que são pessoas dedicadas, e eles, quem sabe, são os mais até envergonhados com esse processo. Mas na rua a gente sentia um pouco disso, né? aquela incomodação das pessoas, aquele desânimo. Agora, o dia da eleição tem essa coisa realmente simbólica. Ele acaba fazendo essa renovação das expectativas. As pessoas passam a ter muito mais clareza e se dão conta, e até é natural, as votações, hoje é um dia muito difícil, né? São muitos números para teclar, sistema eletrônico, etc. As pessoas estavam nervosas, mas não só nervosas pela questão tecnológica, né, do desafio que era para muitos enfrentar a urna e manifestar a sua vontade com a liberdade como tem que ser, mas o significado que tem o voto, porque ele realmente renova a esperança. Esse é o lindo da democracia, né? Principalmente num momento em que a gente tem, né, convivido aí com um rebaixamento do debate. Isso me incomoda muito, né? A gente tem muita agressão, muito pontapé, e na política tem que ser como no futebol. Tem que dividir todas, não pode tirar o pezinho, mas não pode chutar por trás, não pode dar pontapé. E na política a gente discute argumentos, discute ideias, propostas. Isso acabou, né, nesse processo, que acabou sendo muito curto. Isso é bom que o eleitorado e que a sociedade brasileira se aperceba. O processo eleitoral, a campanha, encurtou muito. Né? Nós somos de uma época, mas eu e tu aqui, Sérgio, em que a campanha chegava a durar 6 meses.
1: Né? Exato.
0: E isso é um dado que a gente tem que pensar. Digo isso em aula e quero dividir aqui com vocês e com a nossa, né, imensa quantidade aí de ouvintes que acompanha a RU há muitos e muitos anos, que ela vem cumprindo essa função aqui. A campanha mais curta não é por acaso, Sérgio. Isso interessa para quem está no exercício do poder, que quer uma campanha curta e secreta, se possível, que dure pouco, que ele se exponha pouco. Para o eleitor, principalmente para quem está fora do processo, para aqueles que pretendem oferecer uma alternativa de mudança, é preciso uma campanha com mais espaço. Mas, claro, para aproveitar e apresentar ideias, propostas. Esse é o grande desafio que a gente deve saber enfrentar nesse momento. E além disso, né, um outro tema que a gente tem que também pensar daqui para frente, é o que eu estava dizendo, quanto melhor o processo, melhor tende a ser o produto. Se o processo eleitoral for um processo mais justo, mais equilibrado, aquilo que no direito a gente chama de devido processo, né? Aqui um devido processo eleitoral que garanta igualdade de armas, isonomia, paridade, igualdade entre os candidatos, né? Não alguém que fica, né, enfim, exercendo a política e fazendo uma pré-campanha por 4 anos, 8 anos, 12 anos, com as emendas, essas emendas impositivas, que acabam, né, se traduzindo também num mecanismo de alguma medida de cooptação eleitoral, né, portanto, fraudando a vontade do eleitor, né, o eleitor acaba, de certa maneira, sendo também atraído por esse tipo de estímulo que gera desigualdade entre os candidatos. Então, a gente tem que pensar, a partir de agora, depois do resultado, em como é que se pode melhorar o processo. Né, isso é fundamental. Democracia é como andar de bicicleta, né? A gente aprende andando. Democracia a gente aprende votando. Não pode nunca parar de pedalar. Tem que estar sempre pedalando e melhorando o processo. Né? Mas todo aquele que eu te diria assim, o que eu vinha sentindo, tanto, né, na sala de aula, na rua, com as pessoas, eu não tenho mais o envolvimento. Fui presidente de partido aí 10 anos. Enfim, tive uma vida partidária intensa e participei de eleições. Mas agora eu tenho me dedicado mais à minha vida profissional e acadêmica. Mas, de qualquer maneira, acaba sempre falando com as pessoas. Eu sentia uma certa descrença, que eu sabia que ela ia sendo diminuída nessa última semana, que termina hoje, que é aquilo que a gente chama aí na ciência política de tempo de política. Né? Aí passou a ser só política o tema das pessoas, na rua, na faculdade, no bar, na igreja, enfim, aqui na emissora, enfim, né? É aquilo que a gente chama de tempo da política, aquela coisa da novela, ver quem são os atores no início, dar uma olhada no meio, mas no final, como nas Olimpíadas, todo mundo só fala daquilo, né? E com uma diferença, que essa é uma novela que a gente pode ajudar a escrever o fim. Então as pessoas foram se engajando, né? De um jeito ou do outro, foram se envolvendo. Mas ainda assim, sentia que havia uma certa incomodação. Mas hoje, né, a gente via na rua as pessoas, né, com as suas cores, com as suas bandeiras, com os seus botões, enfim, se sentindo, né, como alguém que sabe que está tomando uma decisão importante e participando vivamente. Agora, é fundamental, né, Sérgio? A participação pressupõe informação. Se eu não sei o que está acontecendo, se eu vivo dentro de uma bolha, se eu leio sempre o mesmo livro, ouço a mesma rádio, vejo o mesmo canal, eu tendo a reproduzir aquela informação. Então, esse é um outro tema que a gente tem que pensar, né? Como fazer, melhorar a qualidade da informação, fazer com que as pessoas tenham acesso a essa informação aqui. Uma informação feita por pessoas que são profissionais, que garantem o contraditório, que vão, investem e procuram esclarecer o fato. Isso é fundamental para a democracia. Né? Uma democracia baseada em fatos falsos, ela é uma democracia que será mais frágil, porque a pessoa vai decidir de uma maneira incompleta, porque ela não sabe o que está acontecendo. Então a manifestação dela também vai reproduzir essa sensação. Então isso é que, a partir de agora, que aquilo que se faz aqui na rádio e na universidade, né, a gente tem que começar a se preocupar com esse tema também.
1: O senhor é o melhor convidado que a gente pode, porque enquanto o senhor fala, a gente vai agilizando aqui,
0: botando... Eu sou da época do rádio,
1: botando,
0: né?
1: Eu não sou da época do TikTok. Não,
0: ele conhece. Aqui é a imagem, né? Mensagem curta e imagem. A minha imagem não ajuda, né,
1: Sérgio? Exatamente.
0: Tu não podia concordar, tia?
1: Mas eu sou da mesma época, eu tenho que concordar, né? Eu tenho que concordar, porque eu sou da mesma época. Wesley Dagani, qual é a surpresa aí? Por enquanto, nada, né, Lucas? Também não. Nós estamos aguardando aqui as atualizações. São 17h23. Diga.
2: Começamos a ter os primeiros números de forma nacional. Olá. Começando a apuração, 17h23, começam a entrar os primeiros números no Tribunal Superior Eleitoral.
0: E atenção.
2: Me empresta uma folha, por favor, mestre.
1: Teria claro, uma tenho aqui, eu peguei caneta, umas não? a mais.
0: Pois é,
1: eu peguei umas a mais. Não, desculpa,
0: qual é o número?
1: Lucas, pode trazer para a gente.
2: Vamos colocando também
1: um pouquinho para o professor Mateu conseguir atualizar também, né? E não perder a informação.
2: Está na tela. 1,33% das sessões totalizadas, dados gerais, eleição presidencial de primeira parte. 48,89% para Flávio Bolsonaro. Nesse momento começa à frente com 755.533 votos, seguido do presidente atual, Luiz Inácio Lula da Silva, do PT, com 42,46% dos votos totais até o momento, com 656.047 votos. É bem preliminar, mas seguindo na ordem, terceiro colocado, Augusto Cury, do Avante, com 3,08% dos votos. Renan Santos, quarto colocado, do Missão, 2,48% dos votos. Ronaldo Caiado, 2,30% dos votos. Ronaldo Caiado, do PSD. E o Zema, 0,42% dos votos do Novo. Nesse momento, vai avançando, mas... 1,33% dos votos totalizados para presidente. Vamos dar uma olhada.
1: Lembrando que são o total de sessões de 499.248 sessões. E esta fala do Lucas traz o resultado de apenas 6.639 sessões.
0: É, muito cedo, né, Sérgio?
1: 6.639 sessões.
0: Já mostram aquilo que as pesquisas indicavam, que os dois ponteiros se distanciam do segundo, do segundo bloco. Né? Mas é que, claro, aquilo que a gente via nas pesquisas agora aparece na urna. A gente não sabe de onde vêm esses votos, então é difícil ter ideia, né, do que eles significam nacionalmente. Mas o que fica muito claro é que há uma distância muito, muito expressiva, mas que, de qualquer maneira, também aqui não há como falar... É, exatamente. Né? Não, com esse número aqui não dá para avançar muito além desse fato que é a polarização absoluta entre as duas candidaturas que já apareciam como as favoritas.
2: Se me permite.
1: Sim, à vontade.
2: Rio Grande do Sul também, apuração já iniciada, começando para governador do estado. Apuração no Rio Grande do Sul também foi iniciada, 17h26, 0,72% das sessões totalizadas.
0: Menos.
2: Metade, quase. Governo do estado começa com o candidato Zuco, do PL, com 64,7% dos votos. Isso dá aproximadamente 28 mil votos, 27.991. Seguido da candidata Juliana Brizola, do PDT, com 25,49% dos votos.
1: 11.050 votos.
2: Exatamente.
1: Vai trazendo uma informação, vou trazer outra.
2: Vamos juntos, Sérgio, vamos juntos. A noite é longa.
1: Gabriel Souza.
2: Do MDB, 8,73% dos votos.
1: 3.785 votos.
2: Marcelo Baranata, do PSDB, 1,10% dos votos.
1: 475 votos por enquanto. Vamos ver aqui em cima, número de sessões aqui no Rio Grande do Sul, 27.547. Foram apuradas apenas 199 nesse momento. Né?
0: É, mas aqui também, né?
1: Professor.
0: O número também. Não dá para a gente querer concluir nada. Está iniciando a apuração, mas esse número indica duas candidaturas bem destacadas, mas que a eleição terminaria no primeiro turno, a manter esse dado. Esse muito patamar, cedo, né? Muito cedo, é bom que se diga, mas é um número bastante expressivo. Nenhuma pesquisa havia apresentado um percentual desse pro candidato Zuco. Ontem, para Juliana Brizola, os percentuais rodeavam, andavam ao redor desse desse percentual, mas para o Zuco, eu não, pelo menos não vi nenhuma pesquisa que apontasse um percentual tão alto.
1: Sim. Vamos analisar o Senado agora.
2: Senado com o mesmo número de sessões totalizadas, até o que estão sendo computadas, 0,73% das sessões totalizadas, corrida pelo Senado. Duas vagas, sempre bom lembrar, duas vagas, e começa com a liderança do candidato Sanderson, do PL, 33,76% dos votos.
1: O que representa 27.812 votos.
2: Seguido, então, nesse momento, Sanderson e Marcel Van Hatten, do Novo, 33,43% dos votos.
1: 27.544 votos.
2: Terceira colocada é Manuela Dávila, do PSOL, 13,62% dos votos.
1: O que representa 11.219 votos.
2: Quarto colocado, Pimenta, do PT, 12,58% dos votos.
1: Com 10.365 votos.
2: Quinto colocado, Rigoto, do MDB, 4,32% dos votos.
1: 3.559 votos.
2: Exatamente.
1: E o Frederico Antunes,
2: do, né, PSD, com 1,71% dos votos.
1: É, 1.407 votos. Os outros candidatos, né, não alcançaram o patamar de 1.000 votos ainda. Estão abaixo de 1.000 votos. Professor?
0: Também aqui, né, um dado... Claro, de novo, a gente não sabe a origem desses votos, não sabe de que região eles vêm, um percentual muito baixo, mas mostra uma diferença muito grande entre os dois ponteiros, Sanderson e Van Hatten, para Manuela Dávila.
2: Até, professor,
0: uma diferença de 20 pontos percentuais aqui.
2: Não sabemos de onde estão vindo esses votos, mas Pelotas começa a computar, mas de forma muito breve, apenas uma sessão totalizada. Então, nesse momento, Pelotas também começa a apurar seus votos, mas de uma forma muito precoce, apenas 0,13% das sessões totalizadas em Pelotas.
0: Quer dizer, Pelotas representa pouco nesse percentual, isso a gente pode concluir, né? Desse 0,67, né?
2: Exatamente.
0: Poucos então, votos chegando, vindos aqui de Pelotas.
1: Mas já aparecendo os primeiros votos, e lembrando ali na votação para a presidência da República, o professor Matheus traz já essa análise, né, que embora se configure, né, os dois ponteiros ali despontando, Flávio Bolsonaro, Lula e Flávio Bolsonaro, independente da ordem, algumas regiões ainda não estão sendo computadas, porque o Zema tem 6 mil votos recém, né? Sim. Então, o estado de Minas Gerais não chega a isso, né? Mas o que poderia se olhar para o futuro dessa eleição, daqui a pouquinho, 7h30, 8 horas da noite, professor, se configura realmente essa polaridade, né?
0: E com uma... Aqui no estado, não sei se é essa a tua... Aqui no estado, há uma vantagem muito importante, né, de uma frente política da candidatura liderada, do movimento liderado pelo Zuco, e que tem, e parece uma certa unidade, inclusive, né? E ambos as duplas têm uma certa, reproduzem uma certa identidade, né? Os Sanderson e Van Hatten na faixa dos 33-32, Manuela e Pimenta na faixa dos 13-12, e o Germano Rigoto com um percentual bem destacadamente atrás de 4%, mas parece que mais ou menos se repetem as proporções e a colocação, não a proporção exatamente, mas a distribuição do voto nas duas majoritárias. Né? Lembrando, Senado é um turno só, se resolve tudo hoje. Governador, se nenhum candidato fizer um voto a mais do que a soma de todos os outros, os dois mais votados disputam no último domingo de outubro. Mas aqui, né, a gente nota uma coisa muito, muito incipiente ainda, né, Sérgio? Não dá para aqui para avançar nada, mas já é um número. A pesquisa, né, a entrevista 2 mil pessoas, 3 mil pessoas e nos traz uma informação. Mas ela sabe, para quem perguntar, identifica quem são os entrevistados, qual é o público-alvo daquela investigação aqui, e a gente não sabe quem é que está fornecendo essa informação para a gente avançar. Mas é um número, a votação do Zuco me surpreende, pelo menos do que eu tinha visto até ontem nas pesquisas de opinião pública.
1: assim como vamos falando de eleição, né, vamos registrando aqui quem nos acompanha. O Alexandre Quevedo aqui, excelente cobertura, time de primeiro, obrigado, viu, Alexandre, no YouTube. A Luiza Ávila também está conosco, salve a democracia. O Johnson, né, Johnson Sopenha da Cunha, um abraço, obrigado pelo carinho, obrigado pela companhia. A Elisa Borba, né, o pessoal vai chegando e nós aqui agradecemos a presença de todos aqui no YouTube, assim como também no WhatsApp, né, da Rádio Universidade. Você pode acessar o nosso canal, por gentileza, acesse o nosso canal, Rádio Universidade de Pelotas, e você vai acompanhar a transmissão ao vivo, tá bem? Você acompanha a nossa transmissão ao vivo aqui pela Rádio Universidade. Vamos aumentando o número de audiência aqui, né? Aos pouquinhos vamos aumentando o número de audiência. Wesley Dagani, tem alguma atualização?
3: Vamos trazendo aqui, vou trazer aqui as mensagens então do nosso WhatsApp aqui, porque o Paulinho, ele mandou ali no 053-984-35473. Tô na escuta aqui, um abraço a ele na nossa participação. E até a gente estava na dúvida aquela hora em relação à Rádio Cidade, né, que está em cadeia conosco neste momento. Eles disseram que são daqui mesmo, daqui de Pelotas, estão em cadeia conosco aí, conferindo também a apuração. É a Rádio Cidade FM 103.7. Então deixar o destaque aí, um abraço também para eles. E pedir para que sigam participando com a gente, mandando mensagem. E deixem um like lá no YouTube, que é muito importante. Deixem um like por lá, porque aí cada vez mais, né, a gente vai aí crescendo também no que envolve ali o nosso canal no YouTube. É importante também que deixem um like, né, que vai aí espalhando cada vez mais a live também por lá da Rádio Universidade.
1: Obrigado, Wesley Dagani, trazendo as informações. Daqui a pouquinho o Lucas Fabião já nos ajusta aqui, né? Eu ainda estou nos ajustes aqui da minha tela aqui, para que eu consiga realmente também participar aqui do acompanhamento da apuração, né? E nós vamos dando sequência a estas informações que vão chegando, né? Vão chegando. Meu Deus do céu, professor Matheus.
4: Agora sim, hein? Visto o café aquário.
1: Tem mundo. Aquele ditado que diz que quem muito tem obrigado. Chefe é índio, mas um cafezinho servido pela chefe, né? Tem outro sabor, né? Então a gente vai. Obrigado a Alessandra Sena nos prestigiando aqui com um cafezinho feito por ela, né? Boa. Feito por ela.
4: Mais
1: feito
4: valor.
1: Por né? ela, é. mais valor ainda. Já temos atualizações, né?
2: Vamos seguindo aqui na atualização, vamos, Sérgio. A apuração vai seguindo.
1: Dá trabalho pro professor Mateu aqui na análise.
2: Vamos seguindo, né? Começando de forma geral, atualizar por aqui, selecionar Brasil, porque temos muitas coisas a analisar. Presidente Brasil, de forma geral, 3,11% das urnas
4: dobrou.
2: Apuradas, 17h35. Flávio Bolsonaro, do PL, vai liderando o primeiro turno com 49,89% dos votos.
1: Aumentou. Já alcançando 1.800.187 votos.
4: E aumentou
1: votos.
4: O percentual em relação ao anterior. 49, quanto, Lucas?
2: 49,89% dos votos, Flávio Bolsonaro.
4: Subiu um ponto.
2: Do PL. Seguido de Lula, do PT, com 41,54% dos votos. O que totaliza, Sérgio?
1: Totaliza 1.504.050 votos.
4: Variou um ponto percentual de um para o outro aqui.
1: Da última atualização?
4: Da primeira, com 33 para 13,11.
1: Sim.
4: Mudou. Passou de um lado para o outro.
1: Vou pedir para o Lucas baixar só um pouquinho para eu anotar os percentuais também aqui, vou acompanhar. 49,89, já vamos. O Lula, 41,54. Diferença, né? Vamos lá. Augusto Cury.
2: Do Avante, terceiro colocado com 3,06% dos votos.
1: 110.878 votos.
4: Mantém basicamente o mesmo percentual.
2: Quarto colocado no momento, Renan Santos, do Missão, com 2,43% dos votos.
1: Também. Chegando a 88.033 votos.
2: Ronaldo Caiado, do PSD, quinto colocado com 2,41% dos votos.
1: Subiu. 87.141 votos.
4: Um ponto.
2: E Zema, do Novo, sexto colocado com 0,37% dos votos.
1: 13.307 votos.
2: Vamos passar para
1: Lembrando, Rio Grande do Sul? Sim, sim. Lembrando sempre, né, Lucas, professor Matheus Chiarelli, Wesley Dagani, Alessandra Sena, lembrando sempre que nós temos mais de 10 candidatos à presidência da República. Né? Nós estamos aqui fazendo a atualização dos 4, 5, 6 primeiros colocados, que é os que terão aí. Tem a
4: possibilidade eleitoral.
1: Exato, exatamente. Né? Vamos ao governo do estado do Rio Grande do Sul.
2: Sessões totalizadas, 2,81%.
4: Oh, também aumentou bem.
1: Total de sessões aqui.
4: Era 0,67 a última, né, Lucas?
2: Se eu não me engano, era isso.
4: Não, já quadruplicou o número.
1: Aumentou bastante o Rio Grande do Sul. 775 sessões já totalizadas.
2: E, no momento, de forma parcial, 2,81% das sessões totalizadas, Zuco, do PL, vai liderando a corrida eleitoral para o governo do estado com 62,69%
4: caiu dos dois votos. Caiu
1: 62,69.
4: Caiu dois.
1: Isso pontos. Representa 106.961 votos.
2: Seguido de Juliana Prizola, do PDT, com 26,95% dos votos.
1: Sobe um ponto. Representa 45.981 votos.
2: Terceiro colocado, Gabriel Souza, do MDB, com 8,9% dos votos.
1: 15.177 votos.
4: Estável, basicamente.
2: E quarto colocado, Marcelo Maranata, do PSDB, com 1,34% dos votos.
1: 2.288 votos.
4: Pequena variação para cima dos dois últimos.
1: Vamos à candidatura ao Senado aqui pelo Rio Grande do Sul.
2: Rio Grande do Sul. Corrida para o Senado, sempre lembrando, duas vagas. A liderança é do Sanderson, do PL, com 32,74% dos votos.
1: Caiu um 105 ponto. Mil votos, 934.
4: Caiu um ponto em relação à última prévia nossa.
2: Segundo colocado, Marcel Van Hatten, do Novo, tem 32,68%.
1: Representa 105.732 votos. Muito, muito parecida a votação do Sanderson e do Van Hatten nesse momento.
4: O Van
1: Hatten
4: teve uma pequena variação para cima.
1: É.
4: E o Sanderson, uma pequena variação para baixo.
1: Sim.
2: A terceira colocada é Manuela Dávila, do PSOL, com 14,42% dos votos.
1: 46.637 votos.
4: Aumentou um ponto, quase.
2: Quarto colocado, Pimenta, do PT, tem 13,47% dos votos.
1: O que representa 43.592 votos.
2: Quinto colocado, Rigoto, do MDB, tem 4,16%.
1: 13.451 votos.
4: Estável, com uma pequena diminuição.
2: E Frederico Antunes, do PSD, tem 1,88% dos votos.
1: 6.069 votos. Professor Mateu, da última atualização para agora.
4: De agora, os números. No Rio Grande do Sul, para o governo do estado, houve uma diminuição, uma variação para baixo do Zuco, de 2 pontos percentuais, um crescimento de 1 ponto para cima, claro, da Juliana Brizola, e a estabilidade, basicamente, tanto do Gabriel Souza quanto do Marcelo Maranata. Os dois estão estáveis, mas tiveram um pequeno crescimento. E no Senado, aí sim, se manter, houve uma queda de 1 ponto percentual do Sanderson, um aumento pequeno do Van Hatten e da Manuela aumentou 1 ponto percentual, quase, ao redor é 0,8. E o Pimenta também teve uma pequena variação para cima. O Rigoto e o Frederico Antunes mantêm basicamente os mesmos números. Pelotas tem algum número, Lucas?
2: Atualizando por aqui, Pelotas, no momento.
1: Vamos fazer assim, enquanto tu atualiza Pelotas, eu chamo o Michel Burkert, que está lá na Justiça Eleitoral, né? No ginásio do Caruso, lá onde os dispositivos eletrônicos com o conteúdo das votações da 34ª Zona Eleitoral estão sendo encaminhados para que lá comece a apuração. Boa tarde, Michel.
5: Boa tarde, Sérgio. Retornando, boa tarde ao professor Mateu conosco aí.
4: Boa tarde,
5: todos que estão nos acompanhando, e justamente isso que você destacou, né? Cheguei no ginásio municipal do Caroço há alguns minutos e há uma fila enorme neste momento e a todo momento chega o pessoal com os dispositivos aqui para entregar nesse que é um dos pontos, né? O Lucas já explicou como está sendo a distribuição, até porque temos também as urnas, né? Os dispositivos que vêm da zona rural. Então, esse ano, esses pontos para receber os dispositivos foram distribuídos. Mas aqui no Ginásio Municipal Caroço é um destes pontos, e a gente observa aqui uma fila muito grande nesse momento dos responsáveis trazendo esses dispositivos. O pessoal não quis abrir jogo, ninguém quis falar, na minha urna foi tal voto, na minha sessão, não, mas o pessoal está aqui e, como eu disse, a todo momento segue chegando. Então, por isso acredito que ainda temos um pequeno número, né, em relação à apuração de Pelotas, mas os dispositivos estão chegando e eu vejo que o pessoal, tanto o fluxo do pessoal que chega para entregar, quanto aqueles que já entregaram, né, que estão saindo do ginásio depois de entregar o seu dispositivo, ele é intenso. Então, acredito que, no questão de minutos, aí a gente já vai ter uma parcial maior em relação aos votos aqui de Pelotas. Sérgio, professor Matheus, no deslocamento para cá, né, eu fui passando em alguns pontos, e ali próximo das 5 horas, e bem aquilo que você falava, cheguei a parar ali no Pelotense, né, e falei com a administradora do prédio, né, que hoje pela manhã conversou conosco também, e exatamente às 5 da tarde, alguns poucos eleitores ainda estavam ali aguardando para votar, né, já com o pessoal encerrando o processo, mas aqueles que estavam ali aguardando na fila, bem como o Sérgio destacou, já estavam garantidos, né, em computar o seu voto. Mas era uma questão de 4, 5 eleitores que ainda estavam dentro do ginásio do Colégio Municipal Pelotense, né, justamente às 5 da tarde, para computar a votação. Então, o movimento intenso mesmo no final de tarde que a gente pôde observar foi lá no CIEP, né, que é, né, o maior ponto eleitoral da cidade. E ali realmente o pessoal, né, aquela expressão, né, o brasileiro deixa tudo para a última hora, se encaixava ali na movimentação que nós vimos no CIEP, com o pessoal chegando de carro, confusão ali para o pessoal que estava com o carro no estacionamento para sair, para chegar, mas nos demais pontos bem tranquilo. E aqui agora, né, como eu disse, uma fila grande com o pessoal entregando aqui o dispositivo, mas também, né, assim como o pessoal vai chegando e vai aumentando a fila para entrar, né, rapidamente o pessoal que já ingressou aqui no Ginásio Municipal Caroço para entregar o dispositivo está saindo, e acredito que dentro de instantes a gente já tem uma parcial maior em relação à votação de Pelotas.
0: Ô, Michel, deixa eu só fazer uma curiosidade jornalística. Se tu conseguires saber dos presidentes das sessões, de onde eles são, normalmente o pessoal que chega primeiro é do centro. Mas para a gente ter uma ideia assim, do que tipo de voto vai entrar na contagem aqui para nós, para a gente ter uma ideia se é mais representativo do município ou se vai ser mais localizado esse voto. Que aí a gente consegue também ter uma noção mais clara do que representa esse percentual. Se conseguires descobrir,
1: é
0: uma curiosidade de ouvinte aqui. É
1: exatamente a minha pergunta, mas
5: eu vou buscar informação aqui com o pessoal.
1: Eu acredito, Michel, né, já antecipando um pouquinho a resposta ao professor Matheus, mas eu sei que tu vai buscar essa informação. Esse é o nosso trabalho, checagem, busca de informação, para trazer e entregar aqui para a nossa audiência, tanto no YouTube quanto nos 1160 da Rádio Universidade. Agora, fazendo uma leitura muito superficial, a 34ª zona, se não me engano, ela é mais uma área urbana de Pelotas.
0: Isso aí.
1: Então, a centésima, sexagésima...
0: A 164, exatamente.
1: Isso. Aí, tá. Essa sim tem uma área rural.
0: Isso,
1: né?
0: Aí.
1: As duas, né? Mas o Michel busca essa informação até para que a gente saiba e consiga ter essa percepção que o professor Matheus perguntou, para saber de onde estão chegando esses votos, de quais áreas da cidade, né?
0: Não quero te dar trabalho, viu, Michel? É só uma curiosidade.
1: Não, mas o trabalho é necessário. Professor Matheus, nós vamos ao intervalo comercial, 17 horas 46 minutos, passado 46 minutos já do encerramento das sessões eleitorais. A gente acredita, né, que não tivemos fila para dar 46 minutos de votação. Não se sabe também, né? Aqui tudo é na opinião, né? Já passou 46 minutos do encerramento, do fechamento das sessões. Quem estava dentro da sessão recebeu uma ficha, votou, teve o direito de votar, mas já passamos 46 minutos e a apuração segue. Nós vamos ao intervalo comercial. Em seguidinha estaremos aqui de volta com o professor Matheus Chiarelli comentando a eleição 2026 e nós fazendo a apuração aqui, trazendo os dados da apuração.
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7: 17:47.
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11: É

0: 50 minutos, 17 horas, 51 minutos agora, né? 51 minutos. A jornalista Alessandra Sena se incorpora à equipe de estúdio e nós vamos dando sequência aqui. Eu quero fazer alguns registros, né? Tereza Salomão.
1: Grande abraço, Tereza.
0: Ela diz, sempre figura. É bom escutar o professor Matheus falar.
1: Que
0: ele
1: saudade.
0: Dá aula.
1: Grande, né? Um beijo para Tereza, querida Tereza.
0: Que legal, grande, né? Que legal. O Arildo Vesfal está com a gente também, estamos na escuta. Um abraço, querido. A Lígia Lobo, excelente cobertura, obrigado. Francisco Moreira, Maria Lueci, estamos sempre bem informados com você. Obrigado, muito obrigado pelo carinho de todos, né? A gente vai atualizando aqui no YouTube, vamos registrando aqui todos aqueles, né? O Cláudio Ferreira também está aqui, chegou, boa tarde pessoal, na escuta e acompanhando vocês, obrigado, viu, Cláudio? Muito obrigado. Lucas, temos atualizações?
2: Temos atualizações. De onde querem as primeiras atualizações?
1: A Nacional, quem sabe, começando pela Nacional.
2: Vamos para a Nacional, então, começando então para a Presidência da República. 8,16% das sessões totalizadas, 17 horas e 52 minutos, 8,16% das sessões totalizadas.
1: Pulamos então de 3,11 para 8,16, mais do que dobramos o número, é o último percentual.
0: 40.756 sessões totalizadas.
2: De praticamente 500 mil. E a liderança no momento é de Flávio Bolsonaro do PL com 50,76% dos votos.
0: 4.818.543 votos.
2: Segundo colocado, de forma parcial, Lula do PT tem 40,92% dos votos.
0: 3.884.372 votos.
2: O terceiro colocado...
3: Acho que agora dá pra gente dar uma conversadinha com o professor sobre quando a gente começa a entender que já é possível se encaminhar para um resultado. Qual é o percentual, professor, que a gente começa a pensar, então, em resultado na majoritária, né?
1: Pois é, a primeira constatação aqui, Alessandra, é que houve uma variação para mais do candidato Flávio Bolsonaro. Ele pulou na última parcial nossa de 49,89 para 50,76. E do presidente, candidato presidente Lula, de 41,54, teve uma variação para menor, para 40,92.
3: E agora já tem uma variação nova, inclusive. Vou temos... dizer, o Flávio Bolsonaro acaba de atualizar para 58,97%. Agora, nesse momento. Atualizei nesse momento. E aí o presidente Lula, né, para 32,59%. Então, uma variação ainda maior.
1: Ah, uma variação muito grande. Muito grande. E qual o percentual de votos aí?
3: 14,02%.
1: 14,02%.
3: São mais de 3 mil sessões totalizadas.
1: Já é uma amostra bem significativa, né? 15% do eleitorado. Não dá para a gente, claro, concluir nada, acho muito precoce. A gente não sabe a origem desses votos, mas há um movimento de crescimento de uma da candidatura do senador Flávio Bolsonaro e de uma diminuição, até aqui, com esses números, do presidente Lula.
3: É importante também a gente dizer, né, que os demais aí, a gente tem na terceira colocação Augusto Cury e na quarta Ronaldo Caiado, que ainda estão com um percentual muito baixo, talvez até se mantenham confirmando as pesquisas, né? A gente está com o Augusto Cury ali com 3,07% e o Caiado com 2,42%, mas pode ser que nos seus redutos eleitorais, principalmente o Caiado, né, Goiás, ainda não tenham grande apuração.
1: O Caiado deverá crescer quando entrar o Centro-Oeste.
3: Exato.
1: Especialmente Goiás, Tocantins, o próprio Distrito Federal, Mato Grosso do Sul, nessa área que tem uma afinidade grande com ele, desde a campanha, não vamos esquecer que ele foi candidato a presidente em 89.
3: Exato.
1: A segunda eleição do Caiado.
3: Da UDR, né?
1: Da UDR. Lá atrás e que tem uma vida política e pública aí muito respeitada ao longo desse período todo. Deputado, senador, governador reeleito de Goiás, ele deve ter mais, acho que para fim só da gente entendendo os números, né? Que estão um pouco abaixo, inclusive, das pesquisas. Agora, o que surpreende, pelo menos até aqui, é esse aumento do percentual, desse crescimento do...
4: Professor, só para ajudar, né? O que a Alê falou é a variação do Rio Grande do Sul. Ah, é Rio Grande do Sul.
5: É, o do país está em 9% de excesso de totalização.
1: Ah, não, desculpa.
3: Então fui eu que errei. Ah, desculpa, não, não, não, é Rio Grande do Sul, tranquilo. Isso mesmo.
5: O Flávio está com 50,79% e o Lula com
1: 40,95%.
3: Ah, tá, eu entrei no Rio Grande do Sul para ver os outros candidatos. Mas nós chegamos a 10,08% no país, 15% no Rio Grande do Sul.
1: O Rio Grande do Sul está mais rápido.
3: Nas totalizadas, então. Exatamente. Vocês me perdoem, é que eu estava olhando os outros cargos eletivos, aí eu tive que entrar na... Porque tem um filtro, para quem está em casa nos acompanhando e está aí no, olhando também pela página da rádio, desculpem, pelo canal da rádio no YouTube, nós estamos acompanhando diretamente do site do TSE. E aí tem um filtro, o filtro Brasil, e aí a gente entra nesse filtro e determina o estado. Então é por estado para podermos acompanhar também os resultados de deputado estadual, de senador e deputado federal, eleição local aqui do estado do Rio Grande do Sul. Então fui eu que errei, não mudei o filtro ali, continuei olhando o Rio Grande do Sul.
1: Eu acho que era interessante até depois a gente olhar num próximo a nominata da Câmara e da Assembleia, né? Pra gente ter uma ideia dos números que se tem. Acho que interessa para o eleitor e para o nosso ouvinte aqui saber como é que estão os candidatos nossos aqui da região também.
3: Acho que queres falar governador?
2: Governador do estado do Rio Grande do Sul, no momento 16,24% das sessões totalizadas no Rio Grande do Sul.
1: A cada parcial, Lucas, está aumentando 5%, então está realmente avançando bem a apuração.
2: E no momento, Zuco do PL vai liderando a disputa para o governo do estado com 60,45% dos votos.
0: 593,058 votos.
2: Segunda colocada é Juliana Brizola, do PDT, com 29,16% dos votos.
0: 286.096 votos.
3: E eu, como advogada do diabo, falo que até agora, né, o terceiro colocado, Gabriel, também confirma o resultado de pesquisa, mas está um pouquinho acima do que as pesquisas indicaram, porque ele está com 8,87%. Isso aí são 87 mil votos. As pesquisas indicavam ele um pouquinho mais abaixo, né, professor?
1: É, não, e o percentual do Zuco é que ele teve uma... Da nossa última parcial, que eu tenho anotado aqui, ele teve uma pequena variação para baixo e a Juliana Brizola uma variação para cima. O Gabriel Souza, ele variava esse percentual dele, talvez... A gente tem que também entender a origem do voto, né, Alessandra?
3: Eu acho que a gente entende a origem do voto olhando os primeiros colocados para deputado federal e estadual.
1: Aí tá, quem
3: aí
1: sabe.
3: Aí a gente consegue. Por exemplo, o primeiro colocado hoje, para deputado federal, é o Maurício Marcon.
1: Um candidato de Caxias. Então, uma votação, um voto que vem muito, aparentemente, da Serra. Né?
3: Com 78 mil votos até agora. O segundo colocado é o Seu Moreira, do MDB, com 44 mil votos.
1: É que é um candidato já, né, um deputado de muitos mandatos e tem uma certa uma atividade mais espalhada, estadualizada, digamos assim, mas e que a origem dele, né, era mais litoral norte, mas ele é um deputado que tem uma dimensão estadual já consolidada há algum tempo. Né?
3: Giovanni Cherini é o terceiro, também é PL, né? A gente tem até agora dois candidatos PL na disputa ali pelas primeiras colocações de mais votados, né? Ele está com 43 mil votos. E entra a Fernanda Melchiona, do PSOL, com 36 mil votos. Fernanda Melchiona é muito região metropolitana, né, professor?
1: Sim. É, e o próprio Cherini tem relações aqui com São Lourenço, mas não é exatamente a base partidária dele. Então, não, aparentemente, não são votos que venham aqui da Zona Sul, como acho que...
3: A gente tem no quarto colocado Rony Gabriel, do Podemos, com 35 mil, e aí sim nós temos um candidato da metade sul do estado, que é Afonso Rã, com 27.400 votos até agora, Afonso Rã, do PP.
2: Até, para entrar na conversa, de entender de onde vem esses números, Pelotas, no momento, sessões totalizadas, apenas 8,19%.
1: Mas dobrou, né? Mas dobrou aí, Lucas.
2: 62 sessões totalizadas de 757.
1: O nosso último número é 462, então já dobramos para 8.
3: Mas a gente ainda tem chance de eleger alguém, então, professor?
1: Acho que sim, vamos...
0: Agora é importante que a gente traga... Opa, o Lucas me tirou da cena aqui. É, baixa um pouquinho mais, né? Não, não. Aqui. Só para a gente ver brancos e nulos, né? Votos em branco, 6,7%. Né? Nulos, 2,14%. Então, veja aqui. Os votos em branco praticamente representam a votação que o Gabriel está fazendo. Votos em branco aqui, 78.337 votos. Aqui no Rio Grande do Sul, com esse pequeno percentual já apurado.
1: Com relação aos nossos candidatos, nossos,
3: Daniel Treziak, por exemplo, está com 10 mil votos até agora. E isso que nós estamos com poucas urnas apuradas em Pelotas.
2: Até então, deu uma atualizada, né? Perdão te interromper, 12,42% no momento Pelotas vai... acelerando a sua apuração.
3: É, então quer dizer que, aí, por exemplo, hoje, candidato que hoje já é, né, um cargo, já eleito, né, para o cargo, estava até agora em seu mandato, Daniel Treziak, está aí com 10.796 votos.
2: Podemos 97. Até, temos os números do TSE para deputado federal, o mais votado, tu pode acessar aí, ele Maurício Marcon, do PL, com 136 votos apenas.
1: 136 mil votos.
0: 136?
2: Apenas 136 em Pelotas, os dados...
1: Ah, aqui em Pelotas, entendi. É, e a grande dificuldade que o Daniel já consegue vencer é que os nossos candidatos aqui têm dificuldade de fazer voto fora. Os de fora têm muita facilidade de conquistar eleitores aqui. Os nossos têm pouca expressão fora da região. E o Daniel, porque já é deputado há dois mandatos, já conseguiu, parece, vencer e vencer essa barreira, né?
3: Desculpa lhe cortar, professor, mas da região também temos despontando ali Alexandre Lindemeyer, do PT Rio Grande, né, com 14.744 votos. Lembrando que Rio Grande deve estar na mesma posição aí que Pelotas no número de urnas mesmo.
2: Vamos,
3: ou talvez
2: trazer atualizado,
3: vamos tentar aqui ver, né? Porque o reduto dele é Rio Grande com, né, algumas ramificações aqui na volta. Vamos ver se a gente acha mais algum candidato deputado...
1: O Rio Grande do Sul, quantos, que percentual se tem?
2: Só trazer primeiramente Rio Grande. Rio Grande, cidade de Rio Grande, tem sessões totalizadas na mesma proporção, 12% das sessões atualizadas.
1: Mesma de Pelotas.
2: Perfeito. O professor pediu do estado.
1: É, para a gente saber o que representa a nossa região no número total do estado.
2: Vamos lá. No momento, no Rio Grande do Sul, sessões totalizadas 19,31%, o que totaliza 5.320 sessões de 27.547.
3: Perfeito. E aí, professor, a gente vai para deputado estadual, tendo como mais votado até agora o professor Cláudio Branchieri, do PL. Com 37 mil votos. Também não. A segunda colocada é a Adri Cherini, do PL, também com 32 mil votos.
1: Que eu acho que é a esposa do deputado Cherini.
3: Isso, do,
1: né,
3: Cherini. Pelo PP, Joel Willen, com 26 mil votos. E delegado Zuco, do Republicanos, com 23 mil votos. A Luciana Genro está aí na quarta colocação. Desculpa, na quinta colocação, né? Luciana Genro, com 22.166 votos. Isso aí, deputado estadual. Vamos ver se eu consigo localizar candidatos nossos aqui para a gente poder.
1: E o delegado Zuco, que já foi muito bem votado na outra eleição, tendo a tração que é exercida pelo irmão, que é candidato forte na majoritária, deverá ser um deputado muito bem votado, né? Já se imaginava e confirma esse resultado aí.
3: Localizo aqui entre os primeiros da metade sua a delegada Ana Taroco, do PSD. Ela é de Livramento, né? 12.481 votos, ex-prefeita de Livramento. Sim. Vamos ver quem mais a gente tem aqui da região, que está entre... né, para deputada, assim, eu estou tentando muito rapidamente. Zé Nunes, né, do PT, com 8.518 votos até agora, mas é como o senhor e o Lucas estão fazendo essa... A gente tem que levar em consideração que muitas urnas ainda não estão abertas aqui na nossa, né? Não estão computadas, na verdade, abertas do tempo do passado. Não é do teu tempo, Lucas. É do nosso tempo, né, professor?
1: Não, tu é muito jovem.
3: Quando eu comecei, estagiária, já era... né? Aí era urna aberta, né? Arita Bergman, olha aí, ó, nossa ex-secretária de saúde, com 6.514 votos. Arita Bergman, que leva muito voto ali de São Lourenço, claro, né?
1: É, mas aqui com Pelotas. O fato de ter sido uma secretária estadual da saúde, deve ter um alcance também, uma votação pelo estado, né?
3: Metade sul, Adriana Lara, com 5.815 votos. também entrando agora nessa nossa... Não quero dizer, gente, que quem está em casa nos acompanhando, que ela está entrando. A gente está só dando a parcial até agora de candidatos aqui da região, né, que a gente está conseguindo localizar.
1: É uma votação...
3: Paula Mascarenhas, nossa ex-prefeita, 5.001 voto neste momento. 5.001 voto para ex-prefeita Paula Mascarenhas.
1: A votação tanto do deputado Afonso Rã quanto da deputada Lara e da Tarôco, a ex-prefeita de Livramento, dão a entender, quem sabe, que porque são três parlamentares e três políticos que têm uma ligação forte com a região da campanha, que deva ter bastante voto também dessa zona, né?
3: Exato. Que...
1: Ainda que o deputado Afonso Rã tenha um trabalho no estado inteiro, né? Mas é, a base política eleitoral está concentrada ali em Bagé e na região da campanha, né?
0: É, o candidato que tem o maior número de votos hoje, atualmente, né, nesse momento, é Cláudio Branchieri, né, a deputada estadual. Uhum. 33.744 votos, para que as pessoas tenham uma proporção, certo, né? É, uma ideia, né? Que é PL aqui, a divisão permanece, né? Nós temos aqui... alguns candidatos do PSOL que figuram também, né, entre aí os 17.570 votos até os 33 que foram feitos. O que, mais uma vez, me assusta aqui são as abstenções, 357.109 abstenções, 29.000 votos nulos, 83.293 votos brancos, de um total de 1.245.349 votos. Vejam bem, de 1.245.349 votos, nós temos 357.000 abstenções, pessoas que não foram votar.
3: Impressionante. Isso estava escrito, né? É. A gente ia ter uma avalanche, né, de abstenções e também de votos nulos e brancos. Aqui, ó, Cláudio Maxiliano Branchieri, candidato a deputado estadual pelo Rio Grande do Sul nas eleições de 2026 pelo PL. Na urna concorreu, né, com o número 22777 e é natural de Caxias, no Rio Grande do Sul. Então é isso. Como deputado federal, a gente já tem também o primeiro colocado ali, que também é da Serra Gaúcha. Agora a gente confirma que deputado estadual também. Eu acho que
0: já sinaliza a pergunta da Alessandra, né? As regiões ali, né? Para chegar nessa quantidade de votos. Porque se percebe ali que o Gustavo Vitorino, ele que é

0: 30%.
1: É, dá uma diferença, daquilo que apontavam as pesquisas, né, dá uma diferença muito expressiva em favor, até aqui, do senador Flávio Bolsonaro em relação à votação do presidente Lula, né? Porque os números mostravam 2 pontos percentuais para mais, para menos, 2 pontos percentuais de diferença para um e para outro, pegando a Quest e a Datafolha de ontem. Né? E aqui a diferença são 11 pontos percentuais, é muito grande a diferença. Está bem fora daquilo que apontaram as pesquisas de ontem.
0: E os outros candidatos, né? Por exemplo, quem vem ali depois, Augusto Cury, 2,98%, é quase a margem de erro, né?
1: Entre um e o outro. E foi sendo ali desidratado, né? Porque o Cury teve aquele momento, teve uma respirada e teve um voo meio de galinha, como diria no interior, né?
0: É aquele fenômeno, né? Sempre tem, né?
1: Mas nessa eleição não está tendo, né, Alessandra? Nós tivemos Ciro Gomes, Tebet na outra, uma Marina na outra. Aqui a terceira via não chegou, não teve espaço. Isso é um dado que eu acho que a gente pode começar a concluir, né? Não houve um nome, um terceiro que tenha se destacado do pelotão de trás. Né? Que, não, que não chega, legitima, mas não chega nas eleições, normalmente. Mas nós tivemos o Campos lá naquela outra, Eduardo Campos, o Ciro, como eu disse, a Marina, na última Simone Tebet. Nessa eleição, isso não apareceu. Nenhum candidato desse segundo pelotão chegou a se destacar.
2: O fato de termos apenas o Caiado, professor, já como um político atuante, né, com um histórico político.
0: Era isso que eu ia falar.
2: O que vai representar isso para o segundo turno? Esses outros candidatos, o Augusto Cury, digamos assim, o Renan Santos e o Zema, embora tenha sido governador de Minas Gerais, mas está em último lugar, está com 38.946 votos. Não seria eleito deputado federal com essa votação. Sim. É claro que estamos no início da apuração, é bom que se diga, né? Mas o que isso vai representar para o futuro? Assim como o senhor disse, né? Nas outras eleições, uma terceira via, ela definia a eleição, aliás, definia não, mas ela trazia uma imensa contribuição para o segundo turno.
1: Eu te diria que esse voto é o voto nem-nem. É aquele que não é nem lulista, nem bolsonarista. É aquele voto que vai definir a eleição, se a gente tiver o segundo turno. Mas esse voto não é do candidato. Não é, nunca vi transferência de voto. Só uma vez na história do Rio Grande do Sul isso aconteceu, na minha experiência eleitoral. Única na eleição de 89, casualmente. Então, esse voto não é do candidato. Ainda que eles se manifestem e apoiem um candidato, os que não chegarem no segundo turno, o eleitor desses candidatos não tem essa vinculação tão próxima dos candidatos. Esse eleitor não quis nem uma alternativa nem outra. Agora, os candidatos chegaram no segundo turno, o que vai definir é a rejeição. No primeiro turno é o coração, né? Aqui o sujeito que votou convictamente aqui e ali, e que não quis votar nem aqui nem ali. Agora o que definirá, quero crer, é o índice de rejeição dos dois que passaram para o segundo turno, que aqui, até aqui parecem ser, o Flávio Bolsonaro e o Lula. Serão seguramente, né? Me arrisco a dizer.
0: Vou aproveitar, né, pegar esse seu gancho aí com um filtro lá do site do TSE para o Rio Grande do Sul, na eleição presidencial, né, que já está com 26,57% das sessões totalizadas, Flávio Bolsonaro está muito à frente, inclusive se comparado aí à média nacional, porque ele tem 57,92% dos votos no Rio Grande do Sul até agora.
1: Quanto?
0: 57,92%.
1: Mas até ele... Bom, tá.
0: Tem 7 pontos percentuais, tá, né, professor?
2: Rio Grande do Sul.
0: Rio Grande do Sul. Tá. E Lula, 33,56% aqui no Rio Grande do Sul. Né, eu estou falando Rio Grande do Sul...
1: Pra eleição presidencial
0: eleição
1: no Rio Grande do
0: presidencial.
1: Sul.
0: Certo. Só para a gente comparar aí a diferença da eleição nacional, né? Aqui no Rio Grande do Sul há uma digamos assim, há uma distância maior,
1: certo,
0: entre os dois, né? Nesse momento.
2: E aqui, segundo o G1, né, sessões apuradas, 12,45%. Flávio Bolsonaro tem 51,09%. O que representa 7.369.884 votos, e Lula, 40,71%.
0: O aqui que tu diz é Pelotas.
2: Brasil.
0: Brasil.
2: Brasil.
0: Brasil.
2: Brasil. Brasil.
0: É, por isso que eu disse, no Rio Grande do Sul, os dois ali, a diferença é muito larga, né, professor?

0: Até...
1: Agora, nós, é necessário que a gente faça uma visita na eleição anterior, que isso aconteceu. E depois, lá na reta virada, final, né? Uhum. Na reta final, houve uma mudança de comportamento.
2: Até, se me permite fazer um questionamento, até para o professor, acho que serve, porque a gente tem, por exemplo, na Bahia, 6% somente das sessões totalizadas, e o Lula tem 64% dos votos contra 29% do Flávio.
3: Que é um grande colégio eleitoral.
2: E o Ceará... O Ceará também, ele está com 8,54%, o Lula tem 60% contra 33% do Flávio. Essa margem, né? Esse andamento...
0: Colégios eleitorais ainda não estão bem definidos, pelo que a gente está vendo, né? Porque é esperado que no Nordeste o presidente
2: Tocantins,
0: faça, né?
2: Paraná, Distrito Federal, esse já tem mais de 10% das urnas, mais de 20%.
3: Boa. É uma boa explicação, tem toda a razão. É uma boa maneira de entender esse número. Porque a diferença está muito grande em relação àquilo que apontavam até ontem, né? Pelo menos os institutos de pesquisa que a gente considera confiáveis.
0: Mas aí
4: até, só dando mais dados, acho que o professor pode falar, é precoce, né? Mas até São Paulo não avançou ainda. 7,44% das urnas em São Paulo, que é o maior colégio eleitoral do Brasil, então...
3: Disparadamente.
4: Exatamente.
0: Né? E um bom colégio também para o presidente Lula. Na professor. Um bom, não diria que é um colégio tão importante. Digamos
4: Paulo?
0: Assim, não é um capital eleitoral tão grande quanto é o Nordeste, que a gente sabe que o Nordeste faz a grande diferença e sempre fez, né? Aquela virada que o Sérgio acabou de falar. Mas São Paulo também tem um bom reduto ali para ele.
4: No momento, 58,30% para Flávio Bolsonaro em São Paulo e Lula, 32,81%.
3: É que na eleição para o governo do Estado, inclusive se especula que termine no primeiro turno, ganhando o atual governador, o Tarcísio, e isso, claro que ajudou muito, acho que a aumentar, a ampliar a vantagem do Flávio Bolsonaro em São Paulo. E o candidato do presidente Lula, que é o Fernando Haddad, está bastante atrás nas pesquisas. Ontem falavam em 20, 25, 26%, se eu não estou enganado.
4: 4,39% das urnas precoce, mas Tarcísio com 69,70% dos votos.
3: Então, que aparentemente vai resolver no primeiro turno.
0: E o que a gente tem, assim, também um desempenho semelhante aqui no Rio Grande do Sul com o PL, né? Nós estamos com 28,22% das sessões totalizadas aí e o candidato Zuco com 60%. 60% exatos, cravados. Nesse momento, cravadinhos.
3: 28% dos votos? Como é que é? 28%
0: do percentual? 28,22%.
3: Já, quase um terço, né? Um número 60%, portanto, com uma grande chance da eleição se resolver no primeiro turno. Né?
0: E Juliana Brizola com 29,85%. Aí sim a gente fala de diferença, né, professor?
1: Porque ali são quase 500 mil votos, né? O Zuco tem 1 milhão e 22 mil.
3: O dobro da votação.
1: E a Juliana, 508.437 votos.
4: Se vocês me permitem, porque teve um salto bastante grande em Pelotas. 12% das urnas apuradas na última atualização, agora 28,40% para presidente. Então, em Pelotas, no momento, 28,40% das urnas apuradas para a presidência da República. O Lula vai liderando com 46,64% dos votos.
1: Com 23.377 votos.
4: Flávio Bolsonaro é o segundo colocado em Pelotas com 42,37% dos votos.
1: Com 21.238 votos.
4: Terceiro colocado, Augusto Cury, 4,8% dos votos.
1: 2.045 votos e o Ronaldo Caiado?
4: 3,06% dos votos.
1: 1.532 votos. Isso aqui em Pelotas, é importante a gente fazer.
4: Até trazer, acho que é um dado interessante, 21,93% dos votos em Pelotas, governador Zuco, do PL, está liderando, com 23% dos votos.
1: 16.812 votos até o momento.
4: Seguido de Juliana Brizola, do PDT, com 42,92% dos votos.
1: 15.279 votos. Vamos
3: ver interessante aqui, que o Zuco lidera, e para presidente lidera o Lula e para governador lidera o Zuco. É uma inversão. O eleitor aqui majoritariamente votou até aqui no presidente Lula e no deputado Zuco.
1: Sim.
3: Um voto
1: temos
3: cruzado.
1: Temos 10.500 eleitores que se abstiveram de votar aqui em Pelotas, por enquanto, né? Neste momento.
0: Professor.
3: E o percentual tanto do Rio Grande do Sul quanto de Pelotas estão parelhos. A gente acabou de falar em 28 no Rio Grande do Sul e 28,40 agora em Pelotas. Então, Pelotas está acompanhando o ritmo da apuração no estado.
0: Mas
3: até
0: eu
3: aqui.
0: Vou lhe dizer que agora deu um salto, viu? Deu um salto, nós já estamos com 34,49% aqui no Rio Grande do Sul, das sessões totalizadas. E aí a gente tem uma queda muito, muito pequena. O Zuco com 59,58%. Não chega 1%, né, do que a gente deu há pouquinho.
3: Deu 60 na última, né? 60,45, uma pequena queda.
0: E a Juliana sobe um pouquinho para 30,26%.
3: Estava com 29,16%. 30,26%.
0: 26%.
3: É, um aumento de 1 ponto percentual na Juliana e uma queda, muito, não dá para chamar de queda, mas uma variação para menor do Zuco. Mas já é um percentual, né, o que mostra que nesse ritmo, quem sabe, daqui a uma meia hora a gente já tenha como especular alguma coisa com mais segurança até, no ritmo que está indo.
0: Professor, eu vou pedir para uma pausa, para o senhor tomar uma água e todo mundo, e a gente vai escutar rapidinho agora a avaliação da juíza eleitoral aqui de Pelotas, doutora Michele Wolters. O Michel Burker acabou de falar com ela, né, ela já fez uma pequena avaliação aí desse dia de eleição, que a gente continua acompanhando, claro, a apuração. Conseguimos escutar a conversa do Michel com a doutora Michele, por favor, Wesley Daganin.
5: Sérgio, Ale e ouvintes da Rádio Universidade, estamos aqui com a doutora Michele Wolters, na Justiça Eleitoral, para fazer uma avaliação do pleito. Acompanhamos pela manhã, acompanhamos pela tarde, e nos pontos que tivemos foi muito tranquilo, e pelo que a doutora me passava aqui antes de entrarmos no ar, né, foi um pleito muito tranquilo, uma eleição sem problemas. Boa tarde, doutora, é isso?
6: Foi bem tranquilo. Claro que as pessoas às vezes se irritavam com relação à fila que se formava nas sessões eleitorais, mas é que são vários candidatos, né? E sempre foi a importância das pessoas levarem a cola, que aqueles que não levam a cola demoram mais tempo para se lembrar do número dos candidatos e aí para votar.
5: Quanto a alguma incidência, algum problema relatado que foi necessário, participação policial, alguma coisa nesse sentido?
6: Só quando havia denúncias de boca de urna que se deslocavam os policiais, mas nada foi confirmado.
5: Surpreende a tranquilidade do pleito, se esperava, né? Porque muito se falava na questão justamente desse destaque que a senhora falou, né? O pessoal se confundir por ser um número maior de candidatos, por ter dois senadores, né? De certa forma, surpreendeu a tranquilidade do pleito?
6: Não, surpreendeu a tranquilidade do pleito, mas o que importa é que as informações já estão sendo transmitidas, já estão chegando para nós, né? As apurações das urnas, e logo, logo nós estaremos com todas as urnas de Pelotas das três zonas já transmitidas.
5: Tem uma expectativa de horário? É difícil falar?
6: É difícil falar, né? Mas já estão entrando aqui, pelo menos as das 60 estão entrando, das outras também tem a informação também que já estão sendo carregadas as urnas no sistema.
5: Encerramos as eleições. Há pouco eu estava no ginásio municipal e o pessoal da 34ª entregando, né, os dispositivos. Nesse momento, alguma orientação, algum problema pode ainda ocorrer em termos de justiça?
6: Não, a gente fez muita reunião com os mesários, né, e sempre que eles tiverem alguma dúvida, eles telefonam para cá e a gente até encaminha pessoal capacitado para dar mais auxílio também. Não vai ter nenhuma situação específica.
5: Doutora, muito obrigado pela atenção.
6: Nada, imagina. Uma boa tarde. Boa tarde, depois boa noite, né?
5: Verdade. Muito obrigado, doutora Michele Wolters, né, que atendeu aqui a Rádio Universidade fazendo a avaliação das eleições 2026.

0: 8:22, estamos de volta após ouvir a mensagem, a entrevista lá do Michel Burkert com a juíza Michele Wolters, né, trazendo as informações. Deixa eu só fazer alguns registros aqui de quem nos acompanha. Luiz Orlando e a Tereza Santos também estão nos acompanhando, muito obrigado. A família Pacheco Bom, né, Carmen, a dona Jaci, o Joaquim, toda a família, Ana Caroline está nos acompanhando. Pessoal da Recicle, um bom trabalho aí, parabéns pelos serviços prestados pela RU, a Sociedade Pelotense, né? Obrigado, a gente agradece sempre aqui o carinho de todos que estão conosco e estão nos acompanhando aqui na Central de Eleições também, né? O Luiz Orlando Maia dos Santos está aqui, o Cláudio Ferreira e todo o pessoal que já estava aqui conosco, né, nos acompanhando aqui no YouTube. Voltando, vamos seguindo com as nossas atualizações para que a gente consiga aí ter, né, as análises do professor Matheus Chiarelli.
1: E Câmara e Senado, o que a gente tem, Sérgio?
2: Vamos ver. A gente vai ter que colocar o filtro aí, né?
0: Deixa eu abrir o Senado aqui.
1: Vamos ver se eu consigo, se
0: está atualizado, né? O Sanderson está com 30,81% dos votos. Ele já alcançou 1.445.670 votos. Aqui o Marcel Van Hatten, né, 30,80%, 1.445.396, muito semelhante à votação dos dois, né? A Manuela Dávila, 16,39%, com 769.184. Pimenta vem logo em seguida com 15,54%, 729.265 votos. O Rigoto está lá com 3,78%, 177.603 votos, né? Senador, 41,4%, né, das urnas, das sessões apuradas, 41%. Faltando 60%, já é um bom percentual, já sinaliza aí alguma coisa. Né?
1: Já é um voto talvez bem distribuído no estado, mais parelho, né, por várias regiões, e mostra assim uma uniformidade no voto atribuído tanto ao Sanderson quanto ao Marcel Van Hatten, e com uma diferença de quase o dobro em relação à terceira colocada, a Manuela Dávila, de 30 para 16. Então,
2: professor, eu sou um pouco, né, jornalista, nunca as pesquisas erraram tanto.
1: Pois é, em relação ao que a gente viu ontem para presidente, né, foi uma diferença muito grande. Até aqui, né, Alessandra? Não vamos fazer nenhum comentário assim afobado, né?
2: Sim.
1: Mas até aqui a diferença é...
2: Não, até nem falo na questão do presidente, mas para senador, né? A gente tinha um outro...
1: Tinha um cenário muito mais embolado, assim, diferente para a segunda vaga.
2: Né? Expectativa é que a Manuela tivesse um desempenho diferente, né?
1: É verdade. Não aparece na urna agora. O que aparecia nas pesquisas, não... Naquelas que, pelo menos, que circulavam aí nos veículos de comunicação, né? Não é o mesmo que a gente vê na urna agora.
2: Lucas, eu tenho uma pergunta, porque assim, ó, a gente tem as 5 cidades, né, do estado que são decisivas para a eleição, que é Porto Alegre, Caxias, Canoas, Pelotas e Santa Maria. Acho que até nessa ordem, inclusive. A gente consegue olhar, por exemplo, quanto Caxias já conseguiu apurar, quanto, por exemplo, Canoas conseguiu apurar, porque Porto Alegre deve estar mais adiantado que a gente. Porque aí, a partir dos percentuais dessas cidades, né, professor, o senhor consegue fazer uma análise um pouco mais profunda, se a gente já tem, né, realmente uma noção aí de como é que desenrola, principalmente o governador e o Senado, porque não adianta, deputado federal ainda tem a questão das proporcionais, professor, e vai demorar um pouco mais, né?
1: É um voto, tem muito voto regionalizado, né, Alessandra? Então, a gente tem que esperar até o finalzinho para ter alguns, claro, os que já se destacaram com números assim acima de 100 mil votos, a gente pode ter certeza de que aparentemente estão bem encaminhados, mas os demais a gente tem que aguardar um pouco mais para saber, de novo, a origem no sentido de onde está vindo essa urna, né? Que região que ela representa, qual é o tipo de candidato que está mais associado a ela. Né?
3: Vamos até trazer por aqui, Alê, os maiores colégios eleitorais do Rio Grande do Sul. Começando pelo maior, né, Porto Alegre, no momento 31,17% das urnas apuradas em Porto Alegre. Segundo o colégio eleitoral, se não me falha, é Caxias do Sul.
1: Isso.
3: Caxias do Sul. No momento, Caxias do Sul tem 85,60% das urnas apuradas em Caxias do Sul. Canoas, atualizando por aqui os dados dos maiores colégios eleitorais. Canoas, nesse momento, 65,39% das urnas apuradas em Canoas. Pelotas, nesse momento, tem como urnas apuradas em seu percentual 49,41%. E se não me engano, Santa Maria deve fechar essa...
1: Isso.
2: Alegre também, nós
1: precisamos. Porto Alegre não, 31,17, ah, eu já disse. Tá. É o primeiro, tá 31.
3: Para fechar, as maiores escolas eleitorais do Rio Grande do Sul, Santa Maria está com apenas 5,82% das urnas apuradas.
2: Aí nós temos o colégio eleitoral, por exemplo, do Paulo Pimenta.
0: E é interessante essa observação, porque o Rio Grande do Sul todo, para deputado federal, tem apenas 47,71%. Nós ainda temos aí 52% das urnas.
1: Mais da metade.
0: Tem alguns municípios que já chegaram aí a 65%, né?
3: Caxias está com 85%.
0: Então, ainda faltam 52% das sessões no Rio Grande do Sul.
2: Isso, por exemplo, Fernanda Melchiona, que lá no início, né, da nossa apuração aqui aparecia entre quarta e quinta colocada, agora ela é a segunda, com 122 mil votos. Fernanda Melchiona do PSOL, então ela encosta ali, encosta não porque ele tem uma distância bem grande, mas está junto com Maurício Marcon entre os mais votados até agora dentro dessa apuração ali de 47,71%.
1: A votação do deputado Maurício Marcon é impressionante, né? 200 mil votos com 40%, 47% das urnas, mas é um voto também que tem muita força da região, de Caxias e da Serra em geral, porque essa é a origem política dele, então isso explica bastante desse resultado. Mas é uma votação muito importante. A deputada Fernanda Melchiona tem uma abrangência mais estadual, claro, base Porto Alegre, região metropolitana, mas ela é uma deputada que tem uma atuação mais distribuída, né?
3: Nesse momento, até se vocês quiserem voltar a abordar a questão presidencial, trazendo o panorama de porcentagem de apuração pelas regiões do país. No momento, a região norte tem 46,14% das urnas apuradas.
1: Quanto? Norte quanto?
3: 46,14%. Tá. Nordeste, apenas 24,83% das urnas apuradas. A região que está mais à frente da apuração, centro-oeste, com 56,48%. Sudeste, 19,79% das urnas apuradas. E a região sul é que está em segundo colocado de mais avançada, com 51,25%. Esse é o panorama geral para entender daqui a pouco a tradução dos números da eleição presidencial.
1: Isso sim, né? As duas regiões mais avançadas são a centro-oeste e a região sul, onde o senador Flávio Bolsonaro tende a ter um resultado mais expressivo. Quem sabe isso explique um pouco esse percentual tão elevado em relação àquilo que era a expectativa das pesquisas até ontem. E onde? E o Nordeste, sim, já tem metade da apuração, então já é um número considerável. Agora, a região onde se concentra o maior número de eleitores, que é o Sudeste, são apenas um quinto, 19,79%. E a gente não sabe, e normalmente Minas sempre é um, né, aquela coisa, é um pouco de uma, como chama, não, um mantra, quem ganha em Minas ganha eleição. Minas, a gente até agora não tem.
2: Estou entrando os números, agora. Podemos
1: até dar uma especulada em Minas, né?
2: Estou entrando para especular.
1: E o Nordeste, sim, só tem uma quarta parte. Onde o presidente Lula, ao contrário, tende a ter um resultado mais expressivo.
2: Minas Gerais, a gente tem aí 26,71% das sessões totalizadas. E Flávio Bolsonaro na frente, com 49,39%. Né, contra 41,59% do presidente Lula.
1: É um percentual sempre muito expressivo, né? O Flávio Bolsonaro, então em Minas, porque Minas tem essa característica, né? Tem uma Minas mais carioca no sul, Juiz de Fora, aquela Minas do Vale do Jequitinhonha, lá que está muito mais perto do Nordeste. Então Minas tem são 800 municípios, ela tem uma diversidade parecida com o país, né? E e é, então, um laboratório importante. E o resultado do senador Flávio Bolsonaro é bastante expressivo. Né? São quase 50% da votação e o presidente Lula 41,5%.
4: Professor, bem grande. Com 27% das urnas, podemos dizer já que vai ter segundo turno ou acho que é cedo ainda?
1: Eu acho que ainda é pouco cedo, né? Wesley, desculpa. Mas aparentemente sim. Eu acho que essa é a tendência, né? Mas vamos aguardar.
2: A gente está com 27,88%. E se fosse agora, não teríamos, né?
1: Não, esse aqui não é votos válidos, né? Isso aqui é a quantidade de votos em geral, não são os votos válidos, esse percentual que a gente tem aqui.
3: Perdão, qual é a pergunta?
2: Sessões totalizadas. E são votos das. Eu acho que sim, professor.
3: Qual seria o questionamento?
2: Nós estamos vendo o Brasil.
1: Não, então hoje não teríamos segundo turno.
2: Não teríamos nesse momento, né?
1: Esse percentual,
3: sessões no Brasil, 31,90% das urnas.
1: Não, se são votos válidos, isso que é a dúvida. Porque para não ter segundo turno, só para dividir com o ouvinte, um candidato tem que fazer um voto a mais do que a soma de todos os outros.
0: 36.743.115 votos válidos.
3: Acredito que sejam os válidos já, sim.
0: Vamos ver os brancos aqui, os...
2: É isso aí, tá certo? Ele está trabalhando só com votos válidos.
3: Votos válidos.
2: Sim. Então nós não teríamos mesmo, né? Nesse momento não teríamos segundo turno para presidente.
0: Só respondendo aqui, o pessoal que está no YouTube, né? O Leandro Stracker, obrigado pela companhia. Professora Jurema Santos também, boa tarde, pessoal. Estamos acompanhando. E o Luiz Gonzaga, né? Crespo Magalhães, ele... coloca aqui, parabéns pela excelente cobertura das eleições, cumprimentos aos integrantes da mesa. E a pergunta que não quer calar, será que Pelotas terá representantes nas câmaras federal e estadual? Bom, eu fiz um levantamento rápido aqui.
1: Um abraço a Magalha, esse nome todo, isso. Grande Magalha.
0: José Luiz Magalha, né? Exato, irmão da Estela, né?
1: Servidor público federal, estadual, desculpa.
0: Bom, só respondendo a Magalha, né? Nós temos o Afonso Rã em sétimo lugar hoje em termos de votos, né? Na totalização até agora, sétimo lugar. Lembrando que o Afonso Rã, a base dele é a região da Campanha, né? Ele faz voto em Pelotas também. E em 16º lugar, o Alexandre Lindemeyer. Isso aqui, o que eu fiz é o somatório dos votos. É lógico que a gente depois tem a questão do voto de legenda.
2: É isso que acabou, né? De chegar o nosso superintendente de marketing e comunicação aqui da Universidade Católica de Pelotas, o Clayton Decker, nos pergunta se já tem alguma perspectiva sobre o volume dos votos das legendas. Eu estou olhando aqui no site, o filtro esse do TSE, ele não nos entrega por enquanto essa resposta, mas é o que falta, né, e é o que vai dar o
1: é para saber aí, né, o professor? Número de cadeiras da federação ou dos partidos, né, porque tem partidos que são federados, vai depender exatamente da soma dos votos dados na lista. Cada partido vai conquistar um número de cadeiras proporcional aos votos que tiver alcançado. E os mais votados em ordem decrescente é que vão ocupar essas cadeiras. Então a gente precisa saber o que cada lista está conquistando de cadeira para a gente entender se a colocação no número bruto de votos equivale à conquista de uma cadeira ou não. Tem que haver cruzar essas informações.
0: Professor, e as cadeiras depois elas vão ser distribuídas de acordo com os votos válidos, né?
1: Sim, sim.
0: Que inicialmente elas são distribuídas pelos eleitores aptos, digamos assim, o primeiro cálculo, né? Eleitores aptos. Então, aí se tem uma perspectiva de quantos votos seria necessário para a conquista de uma cadeira.
1: É, né? Pega o número de votos válidos, exclui brancos e nulos, exato, divide pelo número de cadeiras, 31 para a Câmara, 55 para a Assembleia, isso dá o quociente eleitoral. Esse número é que vai servir de referência para saber quantas cadeiras cada partido, ou aqueles federados, que tem mais de um partido coligados, para usar a expressão antiga, vai alcançar. Então esse é o número fundamental. Votos válidos. Exclui, são imprestáveis para fins de contagem de cadeira, os votos brancos e nulos. E as abstenções, claro.
0: Explique para o nosso eleitor também como é que se dá o somatório, né? Tem o voto pessoal do candidato e ele pode contribuir com os votos da legenda.
1: Isso.
0: Também.
1: Soma os votos dados nas legendas, no partido A, B, C, na federação A, B, C, com os votos nominais daqueles candidatos. A eleição no Brasil é em lista aberta, uninominal, num único round, num único turno. Então pega os votos dados nos candidatos daquela lista e mais os dados para a legenda daquele partido e soma para saber quantas cadeiras aquela legenda vai alcançar. Mas o primeiro número é número de votos válidos, que vão ser ao redor de 6 milhões, mais ou menos. Seguindo esse número, nós temos 8 milhões e 900 eleitores. Exclui branco e nulo, vai dar uns 6 milhões. Divide por o número de cadeiras para a Câmara, 31, vai dar mais ou menos 200 mil votos. Para o partido superar essa cláusula de barreira, esse ponto de corte, para quem está ainda no vestibular, o quociente ou coeficiente eleitoral, esse é o primeiro número. Votos válidos pelo número de cadeiras. Então o partido ou a federação, para alcançar aquela vaga, tem que superar esse ponto de corte. Tem que fazer mais de 200 mil ao redor. Eu tô arredondando aqui. Para deputado estadual, mais ou menos 115, 120 mil votos. Porque pega o mesmo número e divide por 55. Assim que vai chegar nesse número. Aí pegar na lista do partido aqueles em ordem decrescente de votos que vão... O partido conquistou 4 cadeiras. Vão ocupar essas cadeiras o primeiro, o segundo, o terceiro e o quarto mais votados. O quinto é o primeiro suplente, o sexto é o segundo suplente, o sétimo é o terceiro suplente.
2: Professor, eu acho que já é possível anunciar aqui que a gente está com 61,72% das sessões totalizadas no Rio Grande do Sul. Né?
1: A jornalista quer a notícia, né? Ela quer o fato. Ela quer que eu diga o que, que eu dê a notícia.
2: Sim, o senhor também é um especialista. A gente só trabalha com fonte, né? O jornalista responsável, profissional, precisa trabalhar com as fontes.
1: Pois é, mas vamos ver. 61, quanto?
2: 72% das sessões totalizadas no Rio Grande do Sul. E aí a gente tem 58,47% para o candidato Zuco.
1: 8,47%
2: para o candidato Zuco e 31,47% para a candidata Juliana Brizola.
1: É. Não temos. São dois terços dos votos, ainda a gente não sabe, de novo, vamos ter o cuidado que a rádio me exige. Não sabe de onde vêm esses votos, não sabe o que eles estão representando, mas esse é um número que tende a demonstrar que a eleição pode se resolver no primeiro turno no Rio Grande do Sul. Até aqui, o percentual da Juliana Brizola aumentou em relação àqueles primeiros números que a gente vinha vendo, vinha reproduzindo aqui, que o Lucas vinha trazendo, mas o percentual do deputado Zuco se mantém num patamar muito alto e bem acima dos 50%, o que nos mostra, comparando também, ou acrescentando aqui, o desempenho dos outros candidatos, que é muito, muito discreto, que a tendência é que ela se resolva no primeiro turno.
2: Provavelmente a gente tem aqui também uma grande colaboração do Colégio Eleitoral ali de Caxias, né? Canoas.
1: É isso que a gente viu, né?
0: Até.
1: Canoas e Caxias eram os principais. Mas já tinha, naquele número nosso, aqui o Pelotas já era metade.
0: Quanto
1: Santa Maria era 50%.
0: Né? Pelotas está com 61,72%
1: agora, então no momento. Tá, já. Canoas é que estava muito atrasado. Desculpa, Santa Maria que estava com 5%.
2: Isso.
1: Era o lugar mais atrasado na apuração.
2: E assim como o governador já começa a despontar aí alguma resolução, a gente talvez tenha
0: até
2: também
0: uma correção. Pelotas, 65,26% das urnas.
2: Então,
0: vou trazer os números de Santa Maria.
2: Pelotas está mais atualizado, está mais adiantado que o Rio Grande do Sul. Grande do Sul está com 63,05% das sessões totalizadas.
1: Extraordinário é a agilidade, o funcionamento, a seriedade do trabalho da Justiça Eleitoral. Apesar de alguns ministros não estarem à altura desse desempenho, né, e nos deixarem, às vezes, desconfortáveis, mas a Justiça Eleitoral... Acho que merece os juízes, os promotores, os voluntários, enfim. É um trabalho, né, nos dá uma segurança muito grande, uma agilidade impressionante. Né? Eu acompanhei campanha que a apuração chegou a durar uma semana. Eu acompanhei.
0: Eu também.
1: Não, o Sérgio está aqui para não me deixar mentir sozinho, né, Sérgio?
0: Exato.
1: Então a gente vai ter, são 20 para 7, não fechou 2 horas de apuração e a gente já tem uma perspectiva clara do que vai acontecer na eleição.
0: Só a Caxias do Sul. Da BB era um palco, né? Isso
4: aí, Caxias do Sul já está com 94,13%.
0: Eu preciso só trazer uma informação antes que ela se desatualize, né? Então...
2: E depois da tua informação, eu tô aqui para fazer a galera fazer um intervalinho rapidinho, porque a gente precisa ir pro intervalo.
0: Tá bem. A informação que eu trago é pro Magalha, novamente, para todos os ouvintes que estão nos acompanhando, para a deputação estadual, para a Assembleia Legislativa, hoje, se a eleição terminasse hoje, nós temos o atual deputado José Nunes em 38º lugar, com 24.305 votos. É. Já houve uma alteraçãozinha aqui, mas eu já vi que a tela se mexeu. E a Paula Mascarenhas, né, com 21.107 votos, ela está no 50º lugar. Então, sendo 55 Sim. deputados, né, é. se fosse...
1: Se fosse a votação direta...
0: Se terminasse agora e a votação direta, ela estaria eleita também, né? São os dois que aparecem daqui da região. Faço questão.
1: Mas é importante sempre a gente, né, comentar e alertar o ouvinte que a gente tem que saber exatamente a posição de cada um e quantas cadeiras cada legenda vai conquistar. Né?
3: No momento, Santa Maria apenas 14%.
0: Mato Grosso.
1: Já triplicou já, né? Para ser otimista, a gente pode dizer que triplicou.
0: Mato Grosso do Sul já tem candidato a governador eleito. E o Eduardo Riedel, eleito com 67,41% dos votos. Fábio Tradi ficou em segundo lugar com 23,4%.
2: Qual é o partido do eleito?
0: O eleito PP.
2: PP.
1: Que é o governador atual, né? Se eu não estou enganado, não. Não é? O sobrenome.
0: Boa pergunta.
1: É, não me lembro.
3: O do Mato Grosso do Sul, Eduardo
0: Riedel.
3: Ele foi reeleito.
0: Reeleito.
1: O pai dele trabalhava Pronto. Em pesquisas em Brasília, atuou muito junto ao Congresso.
4: Lá. Canoas já está com 92%. 701 de 760 urnas já totalizadas.
3: Canoas, Centro-Oeste está
1: avançando. Pulou de 65 para 92. Canoas também avançou muito, então.
0: Ainda bem que a letra está aqui, porque se deixar por mim, nós vamos seguir conversando, não vamos para o intervalo.
2: Nós vamos para o intervalo rapidinho para tomar uma água, para ir no banheiro, para dar uma respirada, porque o negócio está melhor do que nós esperávamos. Competidíssimo aí. Tá, gente? Certo? Vamos para o intervalo rapidinho. 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
6: 18h45. 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

0: 18 horas 51 minutos, você que acompanha aqui pelos 1160 da Rádio Universidade, obrigado pelo seu carinho, obrigado pela sua companhia. O Cláudio Homero Ávila chegando aqui no WhatsApp do Hora Marcada, o Leandro Fagundes também, a todos que estão nos acompanhando também aqui no YouTube, né? O Luiz Gonzaga respondeu aqui, né? Diversas percentuais aqui também contribuindo com a gente, né? Então, muito obrigado, né? Ele trazendo aqui algumas informações, né? E a gente agradece. Lucas Fabião, temos alguma atualização? Já temos atualização, né? Depois desse intervalo comercial, certamente temos atualização.
1: Vamos trazer por aqui o panorama da eleição geral para a presidência da República. Flávio Bolsonaro, no momento, com 47,26% das urnas apuradas, Flávio Bolsonaro do PL segue liderando com 50,20% dos votos, o que totaliza 27.484.298 votos.
2: 47,26, é isso?
1: De urnas apuradas.
2: Sim, metade praticamente, né?
1: Tá. Seguido do Lula, do PT, com 41,63% dos votos, que representa 22.791.778 votos. E para trazer a terceira colocação, terceira via chamada, professor, num momento,
2: dá chamar de terceira via.
1: Augusto Cury é o terceiro colocado com 2,96% dos votos.
3: Eu fico muito surpresa com o desempenho do Ronaldo Caiado, só não fica?
2: Fico. Porque é um nome, né, tradicional da política, muito bem avaliado como governador, um partido com muito ramificado, mas um partido que não tem, né, aqui no estado, apoiado pelo governador, inclusive, são do mesmo partido, mas que não tem, né, parece, essa capacidade, de esse enraizamento que faça com que a estrutura partidária acabe funcionando, né, em termos de apoio eleitoral.
4: Hein, professor, Sérgio, rapidamente, porque do Rio Grande do Sul a gente tem 73,4% das sessões totalizadas, e para governador o Zuc está com 58,19% dos votos.
2: Quanto? Como é que é? Vamos ver?
4: 58,19%, dá 2.581.158 votos. E a Juliana Brizola, 31,71%, totalizando 1.406.385 votos, então, para governador.
0: 73,4%, né, das urnas.
4: Exato.
2: Houve uma variação para baixo, né? No último percentual nosso, o Zuco tinha 61,72%, se eu não estou enganado. Houve uma diminuição. E a Juliana Brizola, 31,4%. Então teve ela uma pequena variação para cima e ele uma queda mais expressiva um pouco, mas de qualquer maneira os números continuam muito, muito significativos, assim, a diferença muito expressiva.
0: Só voltando ali rapidamente, queria ouvir o professor Mateu, o PL, né, com a ida do Bolsonaro para o PL, ele conseguiu ter uma verticalização no país, porque raramente um candidato à presidência da República, ele precisa ter o apoio de outros partidos, porque não existe um partido que tenha, né, uma proporção de votos em todos os estados da federação. Então ele vai acabar trabalhando dentro das suas coligações, das suas aproximações, né? O PT é a mesma coisa. Então eu acho que o PSD, né, é que teve essa dificuldade temporal, digamos assim, para construir um partido vertical no Brasil inteiro. E isso, talvez o Caiado esteja sofrendo com isso também.
2: Na verdade, o bolsonarismo e o lulismo, né, por diferentes razões, são muito maiores, tanto do PT, que é um partido enraizado, com história, com tradição, né, enfim, que começou com a redemocratização, e o Bolsonaro muito mais em relação ao PL. São as duas grandes figuras. Então, são muito maiores que os partidos. Então, os votos na eleição nacional, a eleição é nacionalizada, e esses nomes são dois, um atual presidente, o ex-presidente, quer dizer, são nomes que acabaram, e com partidos que acabaram, o PL se aproveitando, digamos, dessa onda, né, enfim, dessa força eleitoral do Bolsonaro e acabou, nos estados, acabou se organizando também para aproveitar esse nome nacional que é o Jair Bolsonaro.
1: Até, professor, para a gente ampliar esse debate, nesse momento no Brasil, 7 senadores já estão eleitos. E um número de 7 senadores, 6 são do PL, eleitos, então trazendo o número, e um do Partido Novo.
3: É, que está... eu estava olhando aqui, e a gente está nos estados do Sul, né? Sérgio Moro está na frente, bem na frente, né? Com 50,32% dos votos, Sérgio Moro, PL, né? Do segundo candidato, Sandro Alex, do PSD, com 25,15%. Então temos PL. PL também no Rio Grande do Sul. E deixa eu dar uma olhadinha. E eu estou falando aqui do Paraná, vamos ver Santa Catarina, né?
2: Sem dúvida nenhuma, né? Esses episódios lamentáveis do Supremo nas últimas duas semanas acabaram. A eleição é agora. O eleitor acaba, né, decidindo em função dos fatos que estão acontecendo agora. E esse que não é a única função do senador, de longe, né? Mas é uma função relevante do senador e eu acho que isso acabou refletindo na urna. A reação das pessoas aos escândalos no Supremo, sem nenhuma resposta, sem nenhum esclarecimento, sem nem a defesa dos ministros, acabou isso, os candidatos que se apresentaram como aqueles que pretendem, digamos, punir aquilo que o próprio Supremo não foi capaz resolver esse impasse, vamos chamar assim, para ser cuidadoso com as palavras, os candidatos que se apresentaram como aqueles que querem, por fim, a isso que parece ser realmente um escândalo, né? Se as denúncias se confirmarem, eu estou aqui garantindo a presunção de inocência, mas como os próprios acusados não se defenderam, né, a gente acaba, de certa maneira, entendendo que as acusações são verídicas. E os candidatos que se apresentaram como aqueles que pretendem se opor a isso, acho que tiveram uma resposta favorável na urna.
1: Só trazer o nome dos eleitos, Alê.
3: Sim, só um instantinho, só para complementar aquela informação. Então, na região sul do país, Santa Catarina, Paraná e Rio Grande do Sul, os três candidatos que estão à frente são do PL. E lá em Santa Catarina, o governador atual, o Jorginho Melo, estaria se reelegendo com 67,32%. Jorginho Melo do PL.
2: As pesquisas ontem já davam, né? A chance grande do atual governador, do Jorginho Melo, se reeleger no primeiro turno. Isso aparecia nas pesquisas ontem.
0: A grande disputa lá é para o Senado, né? Esperidião Amin e Carlos Bolsonaro.
2: Isso a gente não está vendo aqui, pelo menos.
3: Vamos tentar. Pode falar, Lucas, enquanto eu procuro aqui em Santa Catarina.
1: Só de última hora, no momento, acaba de ser eleito em primeiro turno na Paraíba o governador Lucas Ribeiro, reeleito governador da Paraíba do PP. Foi eleito no momento. Mas para o Senado, no momento, 7 senadores já estão eleitos. Começando pelos 6 do PL. Felipe Barros, do PL no Paraná. Também Bia Kicis, no Distrito Federal. Junto com Michele Bolsonaro, no Distrito Federal. No Mato Grosso do Sul, dois candidatos PL eleitos. Reinaldo Azambuja e Capitão Contar.
2: É uma coligação, né? Aí está o PP, que foi elegeu dois governadores, pelo que a gente informou agora há pouco. O PP elegeu no Mato Grosso do Sul, o Riddle. E a Paraíba também o segundo PP. E os senadores do PL.
1: Fechando, o Eduardo Gomes, no Tocantins, foi eleito. Então, 6 senadores do PL eleitos. E, por fim, tem um do novo, Deltan Dallagnol.
2: Dallagnol do Paraná também.
1: Que tem até uma questão jurídica na candidatura.
2: Mas que hoje pela manhã ainda se resolveu, que ele foi uma decisão do Gilmar Mendes.
1: Portanto, é isso.
0: E lembrando que o PP tem uma federação com a União Brasil, né?
2: Sim, é verdade.
3: A tua pergunta, né, Sérgio, então, lá em Santa Catarina, para o Senado, os dois candidatos, assim como aqui no Rio Grande do Sul, os dois candidatos... Só um instantinho que deu aqui uma interferência. Os dois candidatos ao Senado do PL estariam, né, na frente, inclusive, do Esperidião Amin, a Carol de Tone, com 33,08% dos votos, e o Carlos Bolsonaro, com 24,51% contra 15,50% do Esperidião Amin.
2: Com quantos por cento, Alessandra? 61%?
3: Com 61,78% das sessões totalizadas. Assim como aqui no Rio Grande do Sul, a gente tem também uma dobradinha, talvez, do PL para o Senado.
2: Na região sul, uma vitória, até aqui, muito expressiva dos candidatos do PL, para o governo e para o Senado. Né? O Deltan Dallagnol, do novo, mas em coligação, com o juiz Sérgio Moro.
3: E agora a gente atualiza o Rio Grande do Sul. para o Senado, Rio Grande do Sul com 79,19% das sessões totalizadas. E a gente tem aí muito parelho. Sanderson com 30,15% e Marcel Van Harten com 30,12%. Então a gente tem aí os dois candidatos do PL,
2: o
3: né?
2: Voto bem, bem consolidado, né? Voto quase aquilo que chamava antigamente de voto vinculado, né? Que quando tinha que votar no mesmo partido. Isso, uma eleição, há muito tempo atrás, o voto era assim. E aqui esse voto parece que realmente ele se manifestou.
3: É, a Manuela está com 17,6%, que seria logo em seguida, né? A possível ocupante da vaga, da segunda vaga. Mas aí, nessa situação que a gente tem, nessa questão já de sessão totalizada, a gente está chegando a 80% já das sessões totalizadas no estado, talvez com pouquíssima chance.
2: Não é tão simples assim fazer a pesquisa para o Senado, né? Como são dois votos, ela é um pouco diferente o cálculo. Então, isso eu estou dizendo para livrar um pouco a responsabilidade dos institutos de pesquisa, mas eles não detectaram essa diferença tão grande. Nenhuma delas, o percentual era assim tão expressivo quanto a gente tá vendo agora ao abrir a urna.
0: E a gente teve também, não sei se vocês têm essa percepção, durante a campanha eleitoral nós tivemos algo que foi diferente dos outros anos, professor e Alê, uma campanha dupla, né? Porque eles trabalharam conjunto, o Sanderson e o Marcel Van Harten, e a Manuela com o Pimenta, né? Então, porque nas campanhas anteriores, em outras épocas, o candidato ao Senado, ele lutava por ele, claro, né? E o partido trabalhava a campanha dele individualmente, né?
2: Eles trabalharam como chapa, tem
0: exatamente
2: razão. Os duplos trabalharam como chapa, tem razão.
0: Esse foi um diferencial
3: e
0: nessa
3: eu
0: eleição.
3: Acho que, e essa jogada aí fez com que as pessoas se dessem conta, né? Se eu vou votar para um, eu não posso votar diferente.
0: Exatamente.
3: E quem começou essa jogada, essa estratégia de marketing foi o PT.
0: A Manuela e o Pimenta.
3: Foi a Manuela e o Pimenta. Na verdade, a coligação ali, né? Então, e aí, em seguida, o PL deu também esse start na campanha eleitoral. Eu estou falando como eleitora que assistia as campanhas na televisão, e aí eu diagnostiquei isso primeiro na campanha ali da Manuela e do Pimenta. Mas aqui eu quero trazer um dado bem
2: importante.
3: E nisso
2: as campanhas funcionaram, né?
3: Exatamente, nisso
2: os dois, elas funcionaram. 30 os dois ponteiros, 17, 16 a segunda dupla. Então,
3: estratégia ao mesmo tempo inteligente, mas óbvia, né? Porque deveria desde o início já ter sido feita. Agora, importante, professor, com 80,03% das sessões totalizadas no Rio Grande do Sul, o Zuco com 58,13%, a Juliana Brizola com 31,70%. E aí eu trago um dado do passado. A última vez que o Rio Grande do Sul elegeu um governador no primeiro turno foi em 2010, com Tarso Genro, que tinha 54,35% dos votos válidos. Então, se a gente for comparar hoje, Zuco já tem um percentual bem maior que o Tarso Genro em 2010, né? Que foi frente ao Fogaça. Isso. Que registrou, mas também registrou um percentual bem menor que o da Juliana. O Fogaça, na época, registrou 24,74% dos votos válidos, e a terceira colocada era a Ieda Cruzes, né, que tinha sido governadora do Rio Grande do Sul, com 18,40%. Então, a última vez que o Rio Grande do Sul elegeu em primeiro turno um governador foi Tarso Genro, do PT, em 2010. E parece que estamos repetindo esse momento aí,
2: 16 anos depois.
0: Professor Matheus, eu queria que o senhor pudesse olhar a tela que eu tenho aqui, que é a mesma tela da Lê, 82,75%, né?
3: Exatamente.
0: E a gente observando ali, 58,4% para o Zuco, né? 31,74%, vamos colocar 32, vamos arredondar aqui, então seria 32, 52 são 20%, né? 26% a diferença. E nós temos 18% de urnas a serem apuradas. 18%, claro, vamos falar de votos, né? Mas O que, que o senhor acha, se ultrapassar a barreira dos 90% ali e seguir nesses percentuais, a Manuela, a Juliana precisaria fazer quase que todos os votos daqui para frente, né?
2: Para não ser precipitado e leviano, eu vou dar um trabalho para o Lucas agora, só para a gente ver.
1: Vamos lá.
2: As origens, o que está faltando apurar mais? Mas eu estou contigo, Sérgio. Acho que a tendência muito clara, que eu acho que vai se confirmar, é da eleição se resolver no primeiro turno. Acho que já não vejo muito espaço para uma mudança, não.
3: E eu venho agora com uma pergunta, mais de uma análise política mesmo, e o senhor teve, né, muito tempo dentro disso. O que, que mudou? O que, que teria mudado no eleitorado lá de 2010, que elegeu em primeiro turno um candidato do PT, né, da esquerda, e agora em 2026, claro que em 2010 nós não vivíamos a polarização tão extrema que a gente vive hoje, e agora em 2026, o eleitorado gaúcho que elege em primeiro turno, né, um candidato da extrema direita. O que, que mudou, ou o que, que faltou para esse eleitorado?
2: Para uma pergunta complicada, a resposta não pode ser simplória, simples e muito singela. Serão muitos aspectos, né, Alessandro, que a gente vai, a partir de agora, começar a entender. Mas, claramente, são dois candidatos de oposição. Então, houve uma grande rejeição dos gaúchos ao governo que está se encerrando agora. O candidato do governador, o candidato vice-governador, então, identificado com o governo, defendendo a obra do governador, não ultrapassa a barreira dos 8, 9%. Né? Então, essa é a primeira conclusão. Né? O atual governo, o atual modelo, o atual grupo político recebe da urna uma resposta negativa muito avassaladora, né? Porque os dois ponteiros são candidatos de oposição, mais ou menos de oposição. Segundo, essa eleição estadual, então, não abre muito espaço, né, parece aqui também, para alguém

0: E em grande medida, o eleitorado, quero crer, que tem associado o presidente e o seu grupo político àquilo que está assistindo no Supremo Tribunal Federal. Justo ou injustamente, eu não estou aqui, né, fazendo juízo de valor, não estou dizendo que há alguma relação direta. Mas me parece aqui, como observador, tá, ele é político, alguém que, enfim, está há tanto tempo participando e tentando ouvir as pessoas, me parece o eleitor acabou, o judiciário realmente ele politizou o processo. Aqueles ministros que não estão à altura da toga, que envergam, que parece que realmente não entendem o papel que estão cumprindo, que estão levando o país para a maior crise da história do Supremo, pelo menos recente, né, que gera uma insegurança monumental, e aí é um outro programa para discutir, mas parece que isso acabou contaminando a eleição. Foi o grande fato, me parece, que fez com que o eleitor, nessa hora de definir para onde vai, isso tenha pesado. Não só isso, né, Alessandra? A gente vai ter que, enfim, ouvir mais gente, ouvir especialistas, as pessoas que estão envolvidas no processo, até os atores, né, para que eles expliquem a que eles atribuem esse resultado. Mas me parece que aqui tem essa questão. Em relação ao governo, uma resposta negativa. A polarização nacional e a postura e a posição de cada um dos candidatos em relação, me parece que pesou também em relação a essa questão nacional. Porque não houve tanto espaço para o candidato apresentar propostas aqui. A gente praticamente não teve debate nacional, zero. E debate, provavelmente, debate é aquilo que a gente faz aqui. Um fala, olha no olho do outro, responde.
1: Eu vou ser ousada, então eu vou debater com o senhor agora.
0: Ah, mas para mim é uma honra. Para mim, ó, eu vou botar no meu currículo. Poder debater com Vossa Excelência, olha que eu já debati com bastante gente, mas debater
1: Não,
0: contigo.
1: honra é para mim, professor. Honra é para mim. Mas assim, eu acho que o espaço teve, professor. O que faltou foi proposta.
0: Também, tens razão, tens
1: O
0: razão.
1: espaço teve.
0: É, pode
1: porque os
0: ser.
1: veículos deram espaço. Aí eu tenho que fazer,
0: Sim,
1: né? A defender a classe, a categoria. Eu acho que espaço teve. Eu assisti os debates, por exemplo, que a Rádio Gaúcha, em especial a Rádio Gaúcha, eu assisti quase todas as oportunidades que os candidatos tiveram. Em alguns momentos, eu senti que foi.
2: Vou te
1: Fala, Lucas.
2: interromper porque parece que estão eleitos Sanderson e Marcel Van Hatten de forma matemática, trazer essa confirmação aqui. A trazer os dados apurados, mas dupla Sanderson e Marcel Van Hatten estão eleitos.
0: Qual é o percentual,
1: Aqui,
0: então,
1: ó, a gente
0: Lucas? Vamos
1: tem
0: ver. Vamos ver.
1: sessões totalizadas 87,04%.
0: E bem antes, hein? Olha só
1: Isso.
0: como realmente o resultado foi
1: E aí,
0: acachapante.
1: isso, Sanderson com 30,5% e o Marcel Van Hatten com 30,2%. Professor, as
0: E até
1: pessoas.
0: a posição, né, Alessandra? No início da campanha se imaginava que o desempenho do Marcel Van Hatten fosse até superior ao do Santos.
1: A do
0: O Santos
1: Santos.
0: foi um candidato que realmente cresceu na campanha, né?
3: Aparecem no G1 como eleitos.
1: Estão
2: Eleitos.
1: Eleitos. E aí as pessoas precisam entender qual é o papel deles, né, junto ao governo do estado, porque senador articula diretamente com o governo do estado.
0: O nosso bicameralismo é um bicameralismo do tipo federativo. Tem a Câmara dos Representantes do Povo, que é a Câmara dos Deputados, e a Câmara dos Representantes dos Estados. O senador não representa o povo, tecnicamente, representa o Estado. Ele é o advogado dos interesses do Rio Grande do Sul. E o grande, assim como na hora que vai votar a lei para virar lei, o projeto para virar lei tem que ser discutido, votado e aprovado com a mesma redação nas duas casas, na Casa do Povo e na Casa dos Estados. É assim que nós copiamos do modelo americano lá em 1891. Então, na hora de votar, o que interessa para o arroz, que interessa para a pecuária, que interessa se é a Porto de Rio Grande, tem três senadores. Interessa para o sal, tem três do Rio. Minério de ferro, tem três do Pará. Cacau, tem três da Bahia. O senador, então, agora é alguém que vai ter que defender os interesses do Estado. Qual é o grande interesse do Estado hoje? Quem sabe essa questão da dívida pública. Esse é um tema central, que o Rio Grande do Sul, a partir do ano que vem, passa a ter que pagar 4, quanto? Não, 4,8 é o déficit. Enfim, passa a ter que voltar a pagar a dívida, que estava com aquele bypass, aquele prazo de carência que vinha desde a época, infelizmente, da época da enchente, né?
1: O que, por
0: Então,
1: um
0: esse
1: lado.
0: é o tema. Senador não é só para votar o impeachment de ministros, que deve
1: Exato.
0: ser, e é bom que o eleitor entenda. O foro, só para encurtar aqui e responder, tentar objetivar, quem julga deputado e senador por crime comum é o Supremo Tribunal Federal. quem julga ministros do Supremo

0: Supremo por crime de responsabilidade, que é um, não é crime.
1: Professor, oi. Só rapidamente, porque a gente teve um salto do geral para 64,81% das sessões totalizadas.
0: Claro.
1: E o Flávio Bolsonaro está com 49,58%, totalizando 37.566.895 votos. Ah. E o Lula, 42,25%, totalizando ali 32.007.853
0: votos. Qual
1: é o
0: percentual de ganho?
2: 64,81%.
0: Pois é, aquele nosso outro, acho que era 47, estava 50,2 a 41. Então, há, se eu não estou enganado aqui, uma diminuição do percentual do Flávio Bolsonaro e um crescimento do presidente Lula. Isso aqui levaria a eleição para o segundo turno.
2: Uhum, tá? Exato.
0: Então, inclusive, e se o movimento é uma tendência, isso então tenderia a demonstrar que nós, nesse caso aqui, se mantiver essa tendência, que na eleição nacional haveria segundo turno.
3: Trazendo um dado importante, Pelotas, 99,60% das urnas terminou. Apuradas. Traduzindo, três sessões faltam ser computadas.
0: Vamos ver Pelotas.
3: Pelotas com 99,60% das urnas encaminhadas traz então o panorama. Para presidente, Lula do PT lidera com 47,08% dos votos, o que representa 86.216 votos. Segundo colocado, Flávio Bolsonaro, 42,11%, 77.110 votos. Até uma curiosidade, no início da nossa transmissão, o Zuco vai liderando aqui na cidade de Pelotas e vai liderar, né? Falta três sessões, 47,14% dos votos, o que representa 79.311. E segunda colocada, Juliana Brizola, do PDT, com 42,81%.
4: O Zuco está eleito. Eu estava fazendo a conta aqui e apareceu no G1 eleito por o seguinte, ó. Do total de votos válidos, 6.000. Total de votos, 6.064, né? Era os válidos, 5.484. A diferença deles, né? Era. Faltava 1.043.000 votos.
0: Certo.
4: E aí o Zuco já tem 1.424.000 de diferença. Então não chegaria, nem que ela fizesse todos os votos.
0: Certo.
4: Tá aparecendo aqui no G1, aqui no Rio Grande do Sul, Zuco eleito no primeiro turno.
3: Até, professor, eu queria te questionar desse, podemos dizer, fenômeno, porque tivemos em Pelotas Zuco e Lula liderando. E Lula. Ou seja, tivemos eleitores votando em dois candidatos à posição. Como que dá para traduzir esses números?
0: São aquele negócio, né? Uma eleição são interesses diferentes, né? A pauta é diferente, a visão do eleitor também é diferente, mas de fato, é curioso, porque são dois candidatos muito identificados, são duas propostas muito claras, né? A chapa para presidente, para governador, elas estão muito, muito vinculadas. Então, realmente é uma curiosidade. O Lula faz 47% e o Zuco 47%. O Flávio Bolsonaro faz 42% e a Juliana 42%. Inverte exatamente, e num percentual de 5%, que não é tão pouca coisa assim.
3: E o Senado extremamente equilibrado aqui em Pelotas. Na ordem, o Sanderson em Pelotas, 24,03% dos votos. Marcel Van Hatten, 24,61% dos votos, até Marcel Van Hatten liderando e o Sanderson em segundo colocado. Terceira colocada, Manuela Dávila, com 23,66% por votos.
0: Aqui parelho.
3: E o Pimenta, quarto colocado, com 22,06% dos votos.
0: Em Pelotas, a eleição para o Senado foi muito mais parelha do que no cenário estadual, né?
2: E aí,
0: agora, a gente nota como realmente aquilo que a Alessandra falou, como as chapas funcionaram nesse ponto. Um dado positivo para a democracia.
2: Exato.
0: Eles trabalharam em dupla, né? Defendendo a mesma pauta. Então, 24 a 24, Sanderson e Van Hatten. Aqui em Pelotas, o eleitor identificou que os dois representavam exatamente a mesma coisa. E Manuela e Pimenta, 23 a 22, portanto, também uma visão de chapa, né?
2: E, professor, a gente vai ter aí, né, Zuco eleito, então, isso já está confirmado. E, a princípio, o que ele tem já de digamos assim, de ativo na Assembleia Legislativa? A gente, por enquanto, tem a Luciana Genro com o maior número de votos até agora, 119.174 até agora, que eu digo com 90,91% das sessões totalizadas. Mas a Luciana é pessoal, mas os demais que tem um número maior de votos, todos seriam, então, representantes, né, ou do PL ou da coligação. Por exemplo, Adri Cherini, com 117 mil, PL, professor Cláudio Branchieri, com 115 mil, delegado Zucco, do Republicano, 111 mil, comandante Nádia, do PL, 105 mil, e aí depois, então, a gente tem PSOL com Matheus Gomes, PT com Leonel Hadi, e aí voltamos com PP, Joel William, PP, Guilherme Passin, PL, Paparico Bach, MDB, Roberto Lucchesi, MDB, Luciano Silveira, PT, Adão Preto, PT, Pepe Vargas, União, Dirceu Franciscon, MDB, Beto Fatinel, PL, Scalco, Novo, Ramiro Rosário, PSD, delegada Nadine, PT, Natasha, PP, Marcos Vinícius, Republicanos, com Sérgio Pérez, PSD, Gil Krug, PT, Jefferson Fernandes, PT, o Haley, daqui da região, né, tá na frente, inclusive, do Afonso Rã, porque
0: não,
2: o Afonso...
0: Aqui
4: o Afonso é federal.
2: Ah, desculpa, estadual, perdão, eu me confundi. O Haley aqui da região, né, é o primeiro, na verdade, todos esses nomes que eu digo que a gente tem alguma ligação, porque é Rio Grande, certo. MDB, Rafael Braga, PP, Luiz Fernando Pires, PSD, delegada Ana Tarocco, que aí é a ex-prefeita de Livramento, junto com o Haley, metade sul do Rio Grande do Sul, PL, a Kelly Moraes, PP, Ronise Damascini. Ronise Damascini foi minha colega, jornalista, entrando aí para a política. PSD, repórter da RBS TV Santa Cruz, Santa Rosa, durante muito tempo, Ronise Damascini. PSD, Dimas Costa. PSOL, Karen Santos. PCdoB, Humberto Matos. Isso aí, gente, com um pouco mais de 30 mil votos. PP, Salmo. PP, Nicole Weber Kovac, com 96 mil votos. PL, Cláudio Tache. PDT, Eduardo Loureiro. Podemos, né, Ronaldo Santini, PSD, Marcelo Arruda, Podemos, Bruna Mols da região dos Vales, PT, Sofia Cavedon, Republicanos, Capitão Martim, e aí temos novamente alguém da região aqui, Zé Nunes, que talvez seja o mais próximo, né, de nós.
0: E a gente nem sabe que colocação
2: é
0: essa aqui, né?
2: É, já nem sabemos, aqui, 34 mil votos, e depois um pouquinho do Zé Nunes ali, depois da Vanice do Matos e do Miguel Rosseto, Elisandro Sabino, nós temos a Paula Mascarenhas, então a ex-prefeita de Pelotas, com 32.518 votos. A gente não teve tempo ainda de ver se eles estão dentro dos 55...
5: Um abração, obrigado.
2: Das 55 vagas, né, professor? Mas, digamos assim, muito apertado para a região, para metade sul do estado, e muito apertado para os partidos, para os representantes, digamos assim, da esquerda, né?
0: Pois é, e essa estratégia aqui, e o grande patrocinador, o grande ideólogo dessa coligação aqui foi o presidente Lula, né? E ela, aqui das esquerdas, vamos chamar assim, no Rio Grande do Sul, e ela se mostrou insatisfatória, né? Claramente, o PT já na última eleição não foi para o segundo turno. Agora, como vice, candidato a vice, numa coligação, teve uma candidata do PDT ao governo, também não consegue levar a eleição sequer para o segundo turno. Então, talvez isso até apareça, agora a gente não está conseguindo ver aqui, também nas votações. Eu vi ali que os primeiros são todos candidatos mais à direita no espectro político, é aqui, inclusive, e os da esquerda são do PSOL, né? Então,
2: os dois destaques são do PSOL, Matheus Gomes e a Luciana Gil.
4: Trazendo aqui as informações dos deputados federais, né, fiz um levantamento em oitavo lugar, né, em termos de votos, votos individuais.
0: Absoluto.
4: Exatamente. Afonso Rã, com 135.488, ele que é do PP, praticamente está eleito. Né? É difícil fazer afirmativa, mas tem voto de legenda.
0: Sabe quem é quem antes dele do PP, né? Aí? Tens aí, não?
4: Antes dele, agora do eu PP, já vejo. Tá. Mas deixa eu trazer quem está no 19º lugar, com 85.414 votos, o Alexandre Lindemeyer. São os dois aqui da Zona Sul, né? Que a gente traz essa informação. Já vou trazer o
0: deputado
4: Afonso
0: Daniel,
4: o Afonso Rã, do PP, não tem ninguém na frente dele. Não tem nenhum outro candidato. Tem o Maurício Marcon, do PL, a Fernanda Melchiona, do PSOL, o Giovanni Cherini, do PL, o Rony Gabriel, do Podemos, o Alceu Moreira, do MDB, a Maria do Rosário, do PT, e aí já chega ali a Anne Ortiz, do Progressistas. Tem a Anne Ortiz, aliás.
0: Tá. Sim,
4: a Anne Ortiz. né, que vai.
0: Então, parece que está confirmando a cadeira o deputado Afonso Rã, que é ligado, inclusive o filho dele, grande, uma bela figura, meu aluno aqui na Faculdade de Direito da Federal.
2: E aí Daniel Treziak, né, que é hoje o nosso deputado, ele está com 64.379 votos.
0: E a gente sabe qual é a quantidade de votos da legenda do PSDB? A gente tem como
2: vamos ter que pesquisar.
0: Ele será o mais votado? Talvez? 64? Quem é aqui?
2: Vamos ter que ir atrás com essa resposta, importante porque o filtro aqui do TSE não nos entrega isso.
0: Claro, claro.
2: Mas, assim, eu estava olhando aqui, novamente, ó, no, os deputados federais, os mais votados.
0: Que votação do Marcon.
2: O Marcon é um fenômeno.
0: Um fenômeno. 350 mil votos é uma votação...
2: A Serra votou em peso ou ele pulverizou de uma forma espetacular no estado todo.
0: Votação,
2: né,
0: para majoritária. Talvez tenha... Bom, seguramente teve candidato a governador que não fez essa coisa.
2: E a Fernanda Melchiona também dá um pulo, né, muito, professor? Muito, nesse capital
0: ela
2: eleitoral.
0: Sozinha, esses dois sozinhos garantem mais do que uma cadeira. Esses dois. Né? Tanto a Fernanda Melchiona, por um lado, quanto o Maurício Marcon, por outro. Os dois, ele talvez até com essa votação, né, encaminhe uma segunda cadeira, uma terceira cadeira. Né, uma votação, até porque logo depois vem o Cherini, ou Querini, como diria o italiano,
2: né,
0: que faz 200 e tantos mil votos.
4: Quero enviar um abraço especial aqui para o professor Fábio da Silva Pinheiro. Está, né, tá aqui, botou no YouTube aqui. Parabéns, RU, ótima apuração. E agradecer mais uma vez o Luiz Gonzaga Crespo Magalhães, ele que está nos abastecendo aqui também com informações. Né? Ele passou aqui, o Daniel da TV, 64.379 votos.
2: A gente tem também, voltando ali um pouquinho, né, os deputados federais, a gente tem então talvez a confirmação também da Maria do Rosário, né?
0: Sim, acho que sim. Com essa votação.
2: 160.811. Assim como a Anny Ortiz.
0: Porque são aqui federação, nesse caso do PP e dela. E da Maria do Rosário também, uma federação. Dificilmente não farão duas, três, quatro cadeiras, né?
4: Deixa eu fazer um outro registro que chegou aqui no WhatsApp do Hora Marcada, né? De um grande amigo aqui do professor Mateu, né? Paulo Fernando. Paulo Fernando trabalhou com teu pai.
0: Ah, né? Sim, grande figura.
4: Um grande abraço do meu abraço. Professor Matheus Chiarelli.
0: Tá,
4: né,
0: bom. Então, obrigado.
2: Luquinhas, aqui. Vamos dar um giro aí pelos estados e Paulinho, ver quem mais foi eleito aí para a gente dar uma comentada, já que a gente já tem o novo governador do Rio Grande do Sul, deve se posicionar daqui a pouco nos veículos da capital, né? Daqui a pouquinho a gente deve ter a palavra do governador eleito agora. Né, do Zuco, e também pra gente dar um giro aí pelo país e ver o que está faltando.
1: Hein, Ale, só para até da questão dos estados que falou, né, e o PL, ele acabou metendo um hat-trick para quem é do futebol, né, que são três gols do mesmo partido. E porque elegeu.
0: Se fosse não falar em futebol, eu te agradeceria. Tá? Pudesse pular, não usar como exemplo.
1: Tá feia a coisa, né? Mas Sérgio Moro foi eleito no Paraná. Jorginho Melo em Santa Catarina e o Zuco.
2: Era o que a gente falava uma meia hora atrás.
0: E, até e no Senado também. Não é o hat-trick em dobro. Vai pedir música no Fantástico em dobro. Né? Porque...
2: Professor, assim, bem rapidinho, só para, né, quem está nos acompanhando entender. É bom porque vai ajudar os governadores a governar. Isso que o senhor acabou de explicar. Ele tem essa eleição em bloco, né, dos senadores. Coligados, aliados, digamos, nas suas metas e ideologias com os governadores, até por um lado é bom para os estados, por um lado.
4: Mas Ale, eu vou te dizer assim, ó, se fosse tão bom na década de 80 o PMDB elegeu governadores de cima a baixo, professor,
0: 22 em 23 estados, na eleição de 86 só não ganhou no Sergipe, que foi o João Alves.
4: Exato.
0: 22 em 20, eram 23, não eram 27 como hoje. Ganhou em 22 o MDB, naquela onda do plano econômico.
4: Exato. E não foi um supergoverno, né?
2: Não, a gente... Claro. Daí a ser um supergoverno são outros 500. Mas na teoria do entendimento que a população precisa ter da importância do senador, a tarefinha de casa foi feita.
4: Ah, sim.
0: Sem entrar, claro, não é o meu papel aqui a discutir mérito, né? E até o voto, o eleitor é que sabe o que é mais importante. Mas tem uma unidade, tem uma coerência, né? O voto do eleitor, tanto do ponto de vista estadual especificamente, quanto da região sul é um voto muito claramente definido. Isso não é novo, né? Foi assim já nas últimas eleições, tem sido. E é comum que o eleitor se divida em duas grandes forças políticas. Antes era PT, PSDB, agora passou a ser PT, PL, vamos para simplificar esse debate, né? Ele continua. E assim nos Estados Unidos, democrata e republicano, trabalhista e conservador na Inglaterra, enfim, o eleitor costuma se dividir em duas grandes forças políticas, uma para governar e outra para fiscalizar. Né? Isso acontece no processo.
4: Agora, o mapa do Brasil, ele realmente ganha outra configuração. Aqui, ó, Rondônia elegeu Marcos Rogério também do PL. Deixa eu fazer mais alguns registros.
2: Eu só preciso fazer um comentáriozinho meio venenoso. Diga. Valdemar da Costa Neto está muito feliz nesse momento. Talvez esteja, né? E talvez esteja organizando uma grande festa. Só que não será com tanta produção, porque não terá a participação de Daniel Vorkar.
3: Inclusive, uma grande surpresa, trazendo nessa questão.
0: Ele está fora da papuda, Valdemar, o Daniel Vorkaro. Esse está preso ainda.
2: Hoje votou.
4: Não, e ali, é importante lembrar que o Vorkaro votou, né?
2: Isso,
4: ele
2: foi
4: não
2: que eu
4: tem
2: falei,
4: sentença isso. condenatória.
0: Isso, o artigo 15 da Constituição.
4: Quem não votou foi o Bolsonaro.
0: Suspenso é quem tem sentença penal transitada em julgado, dependendo do regime. Esse aqui é uma prisão processual. Então, exato, ele pode votar.
2: Ele está na papudinha ainda, né?
0: Deixa e a prisão não é a sentença definitiva.
2: Não é isso mesmo. Vou
4: fazer mais alguns registros aqui no YouTube. A Beth Bubbles, parabéns pela ótima transmissão. Matheus Mirapalhete Cardoso, né? Mande um fraterno abraço para o meu professor e diga que estou na Barra do Chuí ouvindo a cobertura.
0: Que inveja, Matheus. Esse é um aluno e está na primeira praia do Brasil. Essa é o meu chão, a Barra do Chuí. Esse enclave.
2: É a melhor praia do mundo, tá depois da praia de Boa Viagem no Recife.
0: Eu fico com a Barra do Chuí. Eu não tenho essa extensão toda, né? Não tenho como para mim, a minha realidade, que é o enclave. Sim. República Oriental do Uruguai ao sul, o Alvorada, que também é Uruguai, ao norte, o Oceano Atlântico de um lado e o Califado Islâmico do Chuí do outro lado.
4: E até porque a nossa...
0: É o Asterix, a aldeia gaulesa do Asterix.
4: Sim, nossa valorização de praia, ela tem uma tendência de ser maior, porque nós não temos praia o ano inteiro, né, professor?
0: Eu moro no Laranjal, né?
4: No norte e nordeste tem praia o ano inteiro, né? Então,
2: também, olha só, um recadinho importante, atenção, como diria...
0: Atenção, eu disse atenção.
2: A gente vai checar, mas o nosso colega Paulo Gastal está nos avisando, o Perondi está entrando como deputado federal. Vamos lá dar uma olhadinha.
4: Tem que olhar. Vamos olhar. Bom, então, Roraima, eleito Arthur Henrique do PL, né? Roraima, eleito Arthur Henrique do PL, Mato Grosso do Sul, Eduardo Riedel, reeleito do Progressistas, Lucas Ribeiro na Paraíba, é do Progressistas também, Otaviano Piveta, né? Esse partido REP, qual será?
0: Republicanos.
4: Tá bem, obrigado pelo auxílio. Eleito, Rondônia, Marcos Rogério, do PL, Jorginho Melo em Santa Catarina, Zuco no Rio Grande do Sul, é o que nós temos até o momento, Piauí, Rafael Fonteles, do PT, Piauí, né? E Sergipe, Fábio, do PSD, Fábio do PSD, eleito. Goiás, Daniel Vilela, do MDB.
0: Então, pelo que eu ouvi, aí parece um único eleito pelo PT, né? Do Piauí.
1: E até, professor, até o que tinha de formação alguns minutos atrás era que o PL ia conquistando 8 cadeiras. E com isso o Perondi estava...
2: Exatamente, a gente acaba de ver essa informação.
0: 8 cadeiras é a maior bancada em 31.
2: Disparado. E o Perondi está com 73.216 votos, com 97,05% das sessões totalizadas. Realmente estaria entrando.
3: Até trazendo uma questão mais geral, porque temos 4 senadores eleitos pelo país em colégios interessantes. São Paulo elegeu Guilherme Derriti, do Progressistas, e André do Prado, do PL. Estava concorrendo com Simone Tebet, Marina Silva, os dois candidatos do governador Tarcísio de Freitas. Em Santa Catarina também tem eleitos os senadores, Carol de Tone e Carlos Bolsonaro.
2: Também PL.
3: E trazendo um panorama, Sérgio,
2: mas
3: que me chama
2: a
3: atenção...
2: Mas a gente já tem a eleição do Sanderson e do Van Hatten ou não ainda?
4: Já estão eleitos, confirmados.
3: Uma coisa que chama a atenção, acompanhando os governadores, eu acho que traz muito, 76% das urnas em São Paulo, Tarcísio ainda não está eleito com 63% dos votos, Fernando Haddad 35%.
0: Só não matematicamente. Só não
3: Rio de Janeiro, acho que é uma das muitas surpresas que a gente tem na eleição... Douglas Ruas está liderando com 10 pontos percentuais praticamente de Eduardo Paes.
0: À frente do Eduardo Paes?
3: 56,91%. Douglas Ruas seria eleito em primeiro turno com 50,34% dos votos. Eduardo Paes, 41,57%. Muitas pesquisas davam o Eduardo Paes ganhando o primeiro turno.
0: Ganhando o primeiro turno, exatamente.
2: Olha, eu disse que nunca as pesquisas erraram tanto.
4: Professor Mateus.
0: E é uma grande guinada, vamos dizer assim, à direita. Né?
4: Vamos.
0: Isso, claramente, as urnas mostram isso com. Não, em todos os votos que ele está
1: fazendo
0: aqui.
1: E até em São Paulo, nem Simone Tebet, nem Marina Silva conseguiram o Senado.
0: Exatamente o que disse o Lucas.
4: Professor Mateu, vamos sobrevoar o mapa do Brasil. Flávio Bolsonaro desceu dos 50%, tá? Com 49,58%.
0: Com qual percentual, Sérgio?
4: 64,81% das sessões apuradas. 49,58%. Isso representa 37.566.895 votos. Lula chega aos 42,25%, com 32.007.853 votos.
3: Queria trazer um número interessante.
4: Até aqui teremos primeiro turno.
0: E a tendência tem mostrado isso, né? Não sei se está entrando mais o voto do Nordeste, que estava mais atrasado daquela primeira apuração nossa. E a votação do presidente Lula está mais próximo daquilo que as pesquisas diziam.
4: Sim.
0: A grande e a importante, impactante surpresa é a votação do senador Flávio Bolsonaro.
4: Que indica um segundo
0: mas
4: turno.
0: Mas agora
4: esse cenário indica um segundo
0: mas
4: turno.
0: Mas até aqui com uma desvantagem muito grande para o presidente Lula.
2: Exato.
0: Em função dos resultados
2: e
0: que a gente vai ter.
2: E no segundo turno, esse resultado, já é a tendência assim, de ter um... Tem que tomar um fôlego muito grande, fazer uma campanha muito diferente para chegar.
0: Porque agora são vários senadores eleitos na linha do Bolsonaro, vários governadores. Então ele larga atrás e com
2: desvantagem.
0: Com essa desvantagem do ponto de vista do resultado do primeiro turno.
3: E números exatos.
1: Uma curiosidade, né? Porque se vai com essa porcentagem de momento. A soma de votos do Cury e também do Caiado não elege o Lula, por exemplo, no segundo turno. Então. Nessa vantagem que está o Flávio Bolsonaro, ele iria com uma certa...
2: Eu quero errar, mas a vantagem do Bolsonaro vem dos indecisos, que a gente estava naquela, né? Vamos ter uma avalanche de indecisos e tal. Talvez tivemos, né?
0: Eu diria assim, um voto, vou chamar de útil, né? Não, útil no sentido de que muita gente que estava aparentemente tendendo a votar no Augusto Cury, no Caiado, no Renan Santos, no Zema, na última hora acabou se definindo. E nesse caso, quem foi o grande beneficiário dessa decisão foi o Bolsonaro. Tô levando em conta, Alessandra, as pesquisas. Elas mostravam todos eles com um percentual bem acima.
2: Sim,
0: Augusto Cury, Caiado, etc. E na hora do vamos ver, né, todos eles, com relação ao que estava na pesquisa, acabaram
2: desidratando.
0: E houve um aumento do já. O eleitor talvez tenha querido antecipar, talvez, uma decisão que viesse a ter esse eleitor. Do que viesse a ter no segundo turno. Parece.
3: E se estávamos falando de governabilidade, seja daqui a pouco uma virada do Lula ou o próprio Flávio Bolsonaro, 54 cadeiras do Senado, 25 estão definidas, 16 do PL. 16 do PL, 2 do Novo, 2 do PSB, 2 do MDB, 1 do Republicanos, 1 do PP e 1 do União Brasil. Nenhum do PT, por exemplo. 16 de 25 eleitos senadores, 16 são do PL.
2: Mais uma colaboração aqui do colega, vamos correr lá para os dados do Rio Grande do Sul. Mais uma colaboração aqui do colega Paulo Gastal, nos dizendo que Júnior Fox está entrando para deputado estadual. Vamos lá. Vamos conferir aqui o número de votos.
3: Até nessa onda, me chega a informação que o Haley também poderia estar entrando.
2: Júnior Fox, com 26.280 votos, estaria entrando por causa do partido.
4: Para estadual.
0: Se para federal são 8 cadeiras que o PL está está conquistando, para estadual deve ser um número ao redor de 12, estou imaginando aqui, sem ver os números aqui. Né? Então vai ser, quem for até essa votação, e 26 mil votos é uma votação muito expressiva, né?
2: Por o deputado estadual mais votado é o delegado Zucco.
0: Sim, não, essa eu acho que era mais ou menos o que você imaginava, né?
3: Está eleito Tarcísio de Freitas, em São Paulo.
4: E aqui
0: isso aparecia já ontem, né, Lucas? Já nas pesquisas, as pesquisas mais ou menos
3: 62,85%.
0: Algumas falavam nisso.
4: É um caso, voltando aqui para o federal, né? A Anne Ortiz tem 149.554 votos e o Afonso Rã 146.852. Com esse percentual de votos, dificilmente eles, né, vão deixar de ocupar uma cadeira.
0: E o número de cadeiras por bancada a gente não consegue filtrar?
2: Vamos tentar.
4: Agora não consegue em razão dos brancos.
2: E no...
0: Não, digo, mas normalmente a Justiça Eleitoral ela vai nos fornecendo
2: esses... A gente não tem esses dados ainda, porque eu acho que eles estão esperando fechar mesmo, totalizar, até para poder a gente ter esses dados.
4: Eu gosto de trazer aqui alguns números, né? O Rio Grande do Sul teve 1.782.157 abstenções. Quer dizer, 1.782.157 pessoas não foram votar.
2: Saber, e aí
4: quase que elegiam senador.
2: Não mudaria a situação, por exemplo, do eleito a governador.
4: Não.
2: Mas mudaria para o Senado.
0: Mas isso é um pouco assim, o fato do voto ser obrigatório. Né? Vamos pensar, eleição para prefeito de Nova York, tá? A cidade mais importante, ou pelo menos mais conhecida do mundo. O presidente da República fez campanha, aliás, contra o candidato que acabou sendo eleito, o atual prefeito. E a presença na urna passou um pouquinho de 50%. Então, o eleitor norte-americano, estadunidense de Nova York, que é um eleitor que acho que não pode ser acusado de alienado, de desinteressado, metade praticamente não foi votar. Aqui, como o voto é obrigatório, isso também acaba refletindo na abstenção, né? Porque o alistamento e o comparecimento na urna são obrigatórios dos 18 aos 70 anos. Mas o eleitor, muitos deles, em função até do desencanto com a política, não acabam entendendo que não vai mudar a participação dele, que eu acho que não está bem, né? Mas esse percentual não varia muito de uma eleição para outra. Varia de 20, 20, 22, 20, 23, 18. Né? Ele ronda 19, muito esse percentual aí.
2: Gente, eu quero...
3: Até trouxe um dado, só para a gente seguir nesta linha, a abstenção em 2026, antes das urnas fecharem, é maior do que 2022. Em 2022, no Rio Grande do Sul, a abstenção foi de 19,79%. Hoje estamos em 21,42%.
0: Sim, mas uma diferença de 2 pontos percentuais, né?
2: Gente, eu quero pedir um intervalinho aí, rapidinho. Vamos fazer um intervalo rápido, porque dá pouquinho. Nós temos aí mais 18 minutos, no máximo, de programa. E temos que entregar para os nossos colegas do Expresso 13 Horas. Eles que vão trazer os últimos resultados aí. Principalmente os resultados para deputado federal e deputado estadual. Então vamos para o intervalo. 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
6: 19:43. 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

0: 19h45, 19h45, dando sequência, né? O Gastal trazia aquela informação, eu fui buscar aqui, o candidato Júnior Fox está atualmente com 26.280 votos, neste momento. E ele é candidato pelo PL, certamente vai fazer uma legenda, né? E a ocupação de mais cadeiras. Quem está à frente dele, né, com, já vou voltar uma página aqui para que a gente possa visitar, Paula Mascarenhas, do PSD, está com 35.206 votos. A Paula fazia um cálculo, se chegasse a 40 mil votos, talvez conquistasse uma cadeira também.
1: Né? Aí seria importante, teria dois deputados estaduais, coisa que hoje não tem, né?
0: Temos o Zé Nunes aqui.
1: Que não, tá, digo de Pelotas, com domicílio eleitoral em Pelotas, não, sim, nós teríamos dois candidatos.
2: Sem
1: quer dúvida. Dizer, sairia de zero para dois, que seria um resultado para a cidade importante.
0: Sem dúvida. O Zé Nunes tem a base em São Lourenço, 36.836 votos.
1: Boa, para a Zona Sul é importante também, claro.
0: Ele é o que traz. Vou visitar aqui o Brasil, porque é o que mais...
2: Mas o Halley também, eu acho que tem possibilidade,
0: também,
2: né? Com
0: 46.953
2: votos.
0: Exato. O Halley, inclusive, ele está à frente do Zé Nunes ali, né? Flávio Bolsonaro segue 49,58%.
3: Lula. Dá um tempo empacado nesse 64%, né? Não deu uma
0: atualizada. Exato. 64,81% das urnas apuradas. Flávio Bolsonaro tem 49,58%, o que representa 37.566.895 votos.
1: Qual é o percentual, Sérgio?
0: 64,81. Acho que é o mesmo.
1: É o mesmo, anteriormente, último, né?
3: É
1: aquele mesmo, né?
3: É o mesmo. Não, faz um tempinho que não atualiza.
0: Não mudou.
3: Deve dar, agora na próxima atualização, deve avançar bastante.
1: E o Lula, qual é o percentual?
0: O Lula, 42,25.
1: Tá, é o mesmo.
0: Continua o mesmo percentual. Não tivemos aí...
1: É o mesmo daquela...
0: Bom, dando sequência...
1: Mas com esse número, teríamos segundo turno.
0: E assim vai se desenhando, né? Vai se desenhando.
2: Dá pra gente consegue ver aí, Lucas, quais são os estados que ainda estão emperrados a ponto da gente não ter esse resultado, digamos assim, mais definido do país? A gente tem algum estado aí que deve estar...
3: Vou dar uma olhada, mas tinha acompanhado que a região Nordeste ainda está um pouquinho atrás do panorama geral, mas vou atrás desses números exatos.
2: O que eu tenho aqui, por exemplo, Pernambuco, né, que é um colégio eleitoral importante para o presidente Lula, está com 75,12% dos votos, reelegendo a governadora Raquel Lira, né, do PSDB. PSDB ou ela é PSD?
1: É, agora é PSD.
2: PSD, né? É. Raquel Lira. Com o ex-prefeito, né, João Campos, ali da família Reis, com 44,95%.
1: E teve um desempenho agora no final, comparado sempre ao que aparecia nas pesquisas, né? Ela teve um crescimento, que até ontem apareciam os dois muito, muito próximos. As pesquisas davam quase um empate técnico.
2: E aí a gente tem uma questão, né, professor, em Pernambuco, João Campos é apadrinhado, afiliado do presidente Lula.
1: O presidente Lula, em Pernambuco, ele não chegou ele tentou montar dois palanques, né? Ali não, ele não chegou a definir, eu acho, o apoio, que até, aliás, a terra natal dele não definiu nenhum apoio para nenhum dos dois. É uma eleição muito em função das questões locais. A atual governadora, forte, que está se reelegendo, e o João Campos, prefeito de Recife, uma liderança importante, mantém a tradição do Miguel Arraes e do Eduardo Campos, né? Então, era uma aposta do PSB. O Ceará, que eu tenho curiosidade, porque também era uma eleição muito... Estava muito reinida e a gente não...
2: Ainda no Nordeste, só antes de chegar no Ceará, a gente tem a Bahia ainda com 67,11%. Então, também não está decidido, né, por lá.
1: Mas uma diferença grande do Jerônimo, que são basicamente... Aliás, são só os dois candidatos ali, né?
2: O ACM Neto.
1: O ACM Neto e o atual governador. Né?
0: Eu não sei se a gente já trouxe aqui, o Tarcísio está eleito.
1: Está eleito, né? Sim.
0: Quero agradecer aqui o Aldo Carúcio, Tá? Aldo, grava um número aí, 98485-5040. 98485-5040. Pode passar para esse WhatsApp aqui.
1: É, e no Ceará, até aqui, pelo menos, com 68%, quase 70% dos votos, o Eumano de Freitas vai se reelegendo e ganhando a disputa do Ciro Gomes, que tentava voltar à vida política pela governadoria, pela governança do estado do Ceará, mas até aqui
0: atualizou,
1: não tem sucesso.
0: Atualizou, não, perdão, estava no governador. Eu achei que tinha atualizado aqui o presidente da República, mas ainda não atualizou.
2: Minas Gerais ainda não totalizou, né? A gente está com 81,15% em Minas Gerais. E aí lá a gente tem o Republicanos à frente, né, do PT, com o Cleitinho Azevedo com 54,96%. E Patrus Ananias, do PT, né, que também é uma liderança da esquerda em Minas, com 26,25%. Diferença grande.
1: É, que reforça também aquele sentimento que a gente vinha sentindo antes, né? Isso aqui tem uma grande contribuição no resultado nacional, pela representatividade de Minas, e o resultado é uma diferença muito, muito expressiva, né? Uma eleição que também vai se resolver no primeiro turno.
2: Exato.
1: Então, a gente... Aparentemente, pelo menos.
2: Vamos ver como é que está o Amazonas, ainda com 85,02%, né? Com Omar Aziz com 38,71%, o Amazonas está indo para o segundo turno. E a professora Maria do Carmo, do PL, com 26,27%, Omar Aziz, do PSD.
1: É o senador Omar Aziz, né?
2: Exato.
0: Um pouquinho mais de tempo. Perdão, Ale, pode seguir.
2: E em Alagoas também. A gente ainda tem muito chão. Com 56,91% das urnas apuradas, Renan Filho tem 51,6%, né? Estaria se elegendo contra
1: JHC.
2: Isso. Do PSDB, com 48,58%. Então aí a gente tem a dinastia...
1: Renan Calheiros. Mas uma eleição bem apertada, né? Porque tem 56%, pouco mais da metade, e a diferença é muito pequena, porque são os dois que estão ponteando, estão disputando os votos, que são os dois candidatos que têm expressão e viabilidade.
0: Nos próximos minutos teremos certamente a definição, né, aqui no estado para deputado federal. Estamos com 97,40% das urnas apuradas para deputado federal, e para deputado estadual 97,22%. Então é fração de minutos aqui, nós já deveremos ter aí a composição da Assembleia Legislativa e os 31 deputados eleitos pelo estado do Rio Grande do Sul.
1: Isso é muito importante para a gente saber aqui da nossa, né? Tanto que se fala e se defende a representatividade da Zona Sul, especialmente aqui de Pelotas, é importante a gente saber qual vai ser o desempenho dos nossos candidatos locais aqui, o resultado final. Né?
0: E a angústia de quem está na frente da tela do computador, né? A gente fica nessa.
2: E quem
0: está
2: nos acompanhando
0: aqui,
2: também, né? Porque também, quem está acompanhando a Rádio Universidade, também, que continua em cadeia com a Rádio Cidade, né? Os amigos da Rádio Cidade que estão nos acompanhando aí, está todo mundo naquela grande expectativa, porque apesar da gente ter a nossa eleição do Estado já definida para governo, né?
1: E para o Senado.
2: E para o Senado também definidas, a gente está na. Para mim, a grande expectativa é da gente ter representantes, né? Tanto no Congresso, né? na Câmara de Deputados, na Câmara de Deputados, quanto
1: Assembleia.
2: Na Assembleia, né? Que era a grande... Eu estou pesquisando aqui, né, o histórico do Maurício Marcon, porque eu estou pesquisando, porque ele vai, com certeza, ser o deputado federal mais votado no Rio Grande do Sul, né?
1: Ele foi um deputado muito combativo, né? Um deputado de oposição muito, muito forte, assim, ao atual governo, e parece que o modo como ele se comportou manteve. Ele foi um deputado bem votado na última eleição, mas fez com que ele, especialmente na Serra, onde é a origem dele, ele aumentou bastante os votos e eu acho que até se espraiou pelo resto do estado. Uma votação realmente muito, muito expressiva. Né?
2: Assim como a Fernanda Melchiona, que também vai com 276.979 votos, sendo que a gente tem 97,40% das sessões totalizada, são os dois mais votados, e aí a gente tem PL e PSOL.
1: O
2: Giovanni Querini, do PL, com 226.274 votos. O Rony Gabriel, do Podemos, com 219.677 votos. Alceu Moreira.
1: E esse aqui, que é o Rony Gabriel, se eu não estou enganado, é um que tem uma atuação muito forte nas redes sociais, né? Esse foi aquele que teria sido tentado cooptar lá no escândalo do Master, e ele foi o primeiro a denunciar.
2: Foi o que desencadeou as denúncias, né?
0: Ele é gaúcho, né?
1: Ele está se elegendo deputado federal.
2: Passo Fundo.
1: E acho que ele era vereador originalmente, se eu não estou enganado. Ou é ainda, talvez. Mas teve uma campanha muito ativa
2: nas redes sociais,
1: né?
2: Depois a gente tem Alceu Moreira, né, como o senhor já falou, com toda a sua experiência aí pelo MDB, com 209.070 votos, e a Maria do Rosário também.
1: São nomes esses que já são nomes da com história na política gaúcha. Talvez a votação do Marcon é uma surpresa, pelo menos para mim, e a eleição do Rony Gabriel que é um nome que é uma renovação na representação do Rio Grande do Sul.
0: O Nicolas Ferreira fez 2 milhões e 600 mil votos em Minas Gerais.
1: Para deputado. Votação. O candidato a governador, talvez o segundo colocado, não sei se fez essa votação. É impressionante, né? Ele já, na outra eleição, já tinha sido muito bem votado, né? Eleição anterior, ele já era um deputado de mais de 1 milhão de votos, né?
0: Exatamente.
2: Gente, nós estamos chegando ao fim do nosso tempo. Daqui a pouquinho nós vamos, né, Sérgio, passar a bola para os colegas do Expresso 13 horas.
0: Expresso Noturno
2: 13 horas. Até porque nós temos que preparar. Amanhã é dia de Bom Dia RU, né? E temos que nos organizar e já trazer os eleitos, se possível, aqui da região para conversar e para saber como é que são os próximos passos e dar toda essa retrospectiva do dia. Então, acho que a gente pode fazer uma última rodada de Brasil aí, para ver como é que nós entregamos para os colegas, né? Estamos aqui com 64,81%.
1: Então não variou, o mesmo número.
2: Exatamente. Então, tem alguns estados, né, como a gente fez essa rodada muito rápida ali, mas, por exemplo, Amazonas ainda está bem atrasadinho, a Bahia ainda está para trás, temos o próprio Pernambuco ainda andando muito devagar a apuração, e aí continuamos com 49,58% dos votos para Flávio Bolsonaro e 42,25% dos votos. A gente vai entregando a Central de Eleições segunda edição, a princípio com o segundo turno, né, professor?
1: Ah, sim. Terminando assim, o resultado tem segundo turno, e a tendência vinha sendo até agora de uma diminuição da diferença. Pequena, mas de uma diminuição. Então, a tendência parece apontar para um segundo turno na eleição nacional.
3: Até, Lé, para trazer situação de Pelotas, falta apenas uma sessão para ser finalizada a apuração. 99,87% das sessões totalizadas em Pelotas, 756 de 757, eleição presidencial em Pelotas, Lula liderou com 47,10%, que é aproximadamente 86.495 votos. Segundo colocado, Flávio Bolsonaro, 42,09%. dos votos, o que representa 77.303. Ainda falta uma sessão, todo voto conta, né? Mas a indicação é que o Lula ganhou aqui para presidente da cidade, para governador.
1: Como foi há 4 anos.
3: E talvez a surpresa, para governador, Zuco, 47,12%, 79.518 votos.
1: Verdade.
3: Segundo colocado, Juliana Brizola, com 42,83%. Senadores em Pelotas também. Marcelo Van Hatten, com 24,60% dos votos, e Sanderson, 24,02%, foram os preferidos pelo eleitor na cidade de Pelotas.
1: E inverteu, né? No estado, o Sanderson chegou em primeiro e o Van Hatten em segundo. Aqui em Pelotas, deu outro, invertido.
2: Professor, mais uma eleição para conta, e aí a palavra surpresa talvez domine todos os vocabulários de todos os analistas políticos do país. Nesta segunda-feira, 5 de outubro.
1: Comparado ao que a gente viu como tendência nas pesquisas de ontem, uma surpresa. E claramente uma opção do país bem à direita do espectro político. É flagrantemente na região sul e no país em geral. São Paulo, Minas, Rio de Janeiro, para pegar os três grandes colégios, né, candidatos afinados com o, vamos chamar assim, com o bolsonarismo. Esse parece ser o resultado que sai da urna agora. Se tiver segundo turno, bom, haverá um espaço agora para as forças se reacomodarem, mas sai dessa eleição, claramente, me parece, numa posição muito vantajosa, o senador Flávio Bolsonaro, e com o seu grupo político muito fortalecido e exitoso nas eleições, no país todo, no Senado em particular, e nos principais colégios eleitorais do país, São Paulo, Rio, Minas, Rio Grande do Sul, Paraná, Santa Catarina, para ficar em alguns.
2: E nós vamos ter, ao longo dos dias, entender qual é o recado que o eleitor quis dar nas urnas. E graças a esse desempenho do PL, talvez Pelotas tenha sim um representante na Assembleia Legislativa. Alguns colegas aqui da imprensa local já estão dando como certa a vaga conquistada por Júnior Fox, do PT, vereador, né, hoje.
1: Do PL.
2: Desculpa, do PL, perdão. Do PL, vereador hoje na cidade e com 26.280 votos entrando na Assembleia Legislativa.
1: Agora tem que aguardar. Seria para a cidade importante ter um vereador, um deputado estadual com domicílio na cidade, e tem que aguardar agora o resultado final para a Câmara, né? Que a gente não sabe o desempenho ao final, tanto do deputado Daniel quanto do candidato derrotado ao presidente na prefeito da última eleição, o Peronde.
2: O Peronde.
1: Que apareciam aí como potenciais eleitos, o que seria também dobrar a representação da cidade, né? Lembrando só o seguinte, se fosse voto distrital, né, a Zona Sul tem 650 mil eleitores. Para deputado federal, o quociente é 200 mil. Então, se tivéssemos três distritos aqui, né, cada distrito 200 mil eleitores para federal, a Zona Sul teria três deputados federais. E a metade sul, e a Zona Sul teria seis deputados estaduais. Porque são 600 mil divididos por 111, daria ao redor, então, de três cadeiras na Câmara e três na Assembleia. E Pelotas, com 248 mil, teria pelo menos um deputado federal e dois estaduais. Então, estou dizendo que, como a partir de agora, tem que se discutir o processo político, o processo eleitoral, né, para melhorar esse processo daqui para frente, né, para melhorar a qualidade da democracia. E uma das discussões que aparece é o voto distrital. Se fosse voto distrital, bateria mais ou menos com aquilo que está se vendo na urna, na eleição proporcional como é hoje.
0: Ali, eu acho importante a gente ter né, uma mensagem do Paulo Gastal, do pessoal do 13 Horas lá, para que eles saibam que o quanto mais rápido nós fazermos essa transição, porque a atualização pode passar, sim, nesse processo de abertura.
2: Eu estou falando com ele nesse,
0: né,
2: momento aqui. É. Vou perguntar se a gente pode entregar para eles, se eles estão prontos.
0: Exato,
2: lá.
0: Exatamente, porque deputado federal nós temos 97,40% das urnas apuradas e a próxima atualização certamente define os eleitos, certamente vai definir os eleitos. E também, né, para deputado estadual, 97,22%.
1: É, mas, Sérgio, né, a gente tem que esperar a questão, porque o estado tem 65% apurado, então ainda tem um contingente grande para apurar. Não sei no que está trancando.
3: Vou dar uma olhada em Santa Maria, que estava mais atrás.
0: Mas aqui são sessões apuradas para deputado estadual no estado.
1: Mas o último número que a gente tinha era 64,81.
0: Mas para quê?
1: Para mim, no geral.
0: Aqui para deputado.
2: Agora já subiu bastante.
1: Ah, não, então tá.
3: Rio Grande do Sul,
2: 97,40%.
1: Ah, não, desculpa, então eu estou com o número anterior. Ah, então tá bom.
2: 40%, a gente já.
0: Isso para deputado federal. E para estadual, 97,22.
1: Então tá encaminhado.
0: Ó, 97,40. Atualizou aqui o deputado estadual, né? Passou para 97,40, mas ainda não define, ainda não aparecem os eleitos.
4: Sérgio, só, sim, tivemos uma atualização do presidente no Brasil. 84,96% das sessões totalizadas, 48,47% para Flávio Bolsonaro, com 48.704.246 votos, e o Lula com 43,49%, 43.705.754 votos.
1: É, então há uma variação para baixo do Flávio Bolsonaro e uma variação para cima do Lula. O Bolsonaro, na última, tinha 49,58 e cai para 48,7, então dá uma redução de 0,8, e o Lula de 42,25 só para 43,49, sobe um ponto e ponto dois, mais ou menos. Então, e vem mostrando essa...
2: A tendência de segundo turno.
1: Parece a tendência ter segundo turno na eleição para presidente.
0: Há mais de uma hora, a diferença de votos de um para o outro são 5 milhões de votos. Praticamente aí, o Flávio está com 48.704 e o Lula com 43.705.
2: Difícil essa virada. 5 milhões é muito difícil. Professor, enquanto os colegas do Pelotas 13 Horas não me respondem, e aí entendendo, né, que a gente pode aproveitar essa virada, eu estava me despedindo, mas aí o Sérgio me deu um outro gás aqui já. Eu tenho uma pergunta mais sobre o resultado. A gente sabe que o senhor já deve ter algum outro compromisso, enfim, né? Está conosco aqui desde as 5 da tarde.
1: Eu tenho que pedir licença para minha diretora, que eu fiquei com as provas de direito eleitoral, tenho que avisar para os alunos que eu só vou corrigir, casualmente, a prova de direito eleitoral quando chegar em casa agora. Se eu não entregar amanhã, tu só me dá um salvo conduto para justificar para a diretora,
2: tá,
1: e para os alunos, tá
2: já
1: bom?
2: Já está assinado. Obrigado. Conduto. Professor, esse resultado do Rio Grande do Sul talvez seja uma amostra, posso estar sendo um pouco, não quero ser leviana, é muito ruim ser leviana, mas é uma amostra de que havia uma parceria meio forçada entre o PDT e o PT?
1: Parece que não funcionou, né, realmente. E o eleitor não aceitou tão bem quanto era a expectativa daqueles que formaram essa parceria, né? O eleitor não deu uma resposta. Não houve uma soma como se imaginava que fosse haver, né? É claro, de novo, como tu está dizendo, é precipitado. Vamos aguardar agora, baixar a poeira, entender melhor. São muitos aspectos, né? Mas a coligação parece que não funcionou como tinha sido idealizada pelos seus artífices, né? Porque ela somar PDT com o PT, o resultado, historicamente, no Rio Grande do Sul, deveria dar uma resposta maior do que aquela que deu na urna. Então, ela não... Claro, também não terá sido esse o único aspecto. Acho que vários outros ingredientes devem ter pesado. Mas a coligação não funcionou. E o PT no Rio Grande do Sul, de novo, não vai para o segundo turno na eleição, onde já teve Olívio Dutra, Tarso Genro, né? Tem umas governadores eleitos, inclusive no primeiro turno, como tu lembrasse. Não, é a segunda eleição que sequer passa para o segundo turno. Não sei na Câmara e na Assembleia, porque a gente ainda não fechou os números, né? Mas talvez isso até apareça também na Câmara e na Assembleia.
2: E para o bem dos gaúchos, né, a gente espera que a transição aí do governo seja com bastante tranquilidade e muita organização, né, do governo Eduardo Leite. Então, Parvo agora eleito, Zuco.
1: Ah, sim, claro. Não, isso é um aspecto positivo, né? A eleição transcorreu com muita tranquilidade. A campanha, enfim, já se encerrou, mas o dia da eleição em si é um sinal de que, né, a democracia entrou no calendário, é a nossa 20ª eleição para presidente, a 19ª eleição, já tivemos 19 eleições municipais, então o eleitor já faz parte da cultura democrática participar. E ela ela transcorreu de uma maneira bastante, como tem que ser, civilizada. Né? O eleitor compareceu com bandeira, com botão, né, manifestando a sua opinião, mas com respeito, todos puderam se manifestar. Então, acho que isso é um dado positivo. A democracia sai fortalecida dessa eleição, independentemente do resultado.
2: Perfeito, professor. Nós fomos informados aqui pelo Wesley Dagani que o pessoal lá do Expresso Noturno já está com a trilha no ar, né? E já está aqui.

0: para que ele possa fazer as suas escolhas.
1: Eu que quero agradecer mais uma vez por poder colaborar. Eu já te disse que eu tenho uma ligação histórica com essa casa aqui, né? Desde da época que o pai foi pró-reitor de desenvolvimento da universidade. Então, tem uma ligação muito antiga, desde a época do Dom Antônio. E é uma honra para mim participar com vocês e acho mais uma obrigação como professor da casa, porque esse papel é fundamental, né? A gente trabalhar para formar o cidadão, informar e colaborar com esse debate que é muito importante. Quero pedir desculpas para o Cleiton, né? No programa do Cleiton, eu sou um membro da mesa com muita honra desde 1984, quando a rádio funcionava aqui, né, Jorginho? Aqui, onde a gente está, exatamente aqui. A primeira vez que eu vim no 13 Horas foi aqui. Então, eu quero que ele só entenda, porque o nosso ouvinte não aguentaria mais me ouvir de quem está aqui desde das 5
0: 5
1: horas, né?
0: horas.
1: E quero pedir desculpas lá, mas eu tenho certeza que vão entender e desejar que o trabalho siga tão qualificado quanto é, né? O Cleito, que é uma referência para todos nós. No jornalismo e no jornalismo político aqui da região, que vai dar sequência a esse trabalho que a rádio vem fazendo há tanto tempo. Muito obrigado, Sérgio, Lucas, Wesley, Jorginho e principalmente a tia Alessandra, que me lembrasse do meu nome para colaborar. E estou, claro, sempre à disposição da rádio. Muito
2: Dentro
1: obrigado.
2: da fala da Alê, né, não só os alunos atuais, mas ex-alunos, né? Minha filha está ouvindo,
1: Ah, tá.
2: Tá
1: Ela é
2: te
1: suspeita, ela é
2: acompanhando.
1: suspeita, ela é suspeita.
2: Ex-alunos também.
1: Tá
2: bom,
1: bom,
2: a gente
1: obrigado.
2: Vai entregar para o 13 Horas, né, a apuração para as cadeiras de deputado federal, com 98,13% das urnas apuradas, ainda não tem a ocupação das cadeiras aqui, e também, né, casualmente, o número é o mesmo para a deputação estadual também, 98,13%. Então, o pessoal fica ligado lá, porque na passagem daqui para lá pode acontecer uma atualização e já se terem aí as definições.
0: Muito obrigada, Sérgio. Nós vamos fechando, mas lembrando que amanhã, a partir das 7 horas da manhã, nós temos Bom Dia RU, com a participação especial aí do cientista político, professor Álvaro Barreto, que traz toda a análise dessa eleição para a gente entender melhor, né, o que foi a caixinha de surpresa. O Lucas usou muito a palavra surpresa, porque o pessoal do futebol adora falar que futebol é uma caixinha de surpresa.
1: Não fala,
0: né?
1: Guarda
2: muita surpresa.
1: Não fala futebol, não fala futebol, não fala assim.
0: Não, mas eu também estou no mesmo lugar que o senhor.
3: Se
0: bem
3: fala
0: tranquilo,
3: que
0: eu estou no mesmo lugar que o senhor.
3: Futebol, tudo pode acontecer. A política está caminhando para o mesmo lado.
0: É verdade, é verdade. Gente, muito obrigada Lucas, muito obrigada Sérgio Correia, muito obrigada Wesley Dagani, Michel Burker. Tivemos o Diego Lourenço aí acompanhando o Pelotas 13 Horas especial e toda a turma da manhã também, né? Gustavo Lousada, Fernando Moraes, que também estiveram com a gente mais uma vez nessa central de eleições da Rádio Universidade. Agora vocês ficam com o Expresso Noturno 13 Horas, Rádio Universidade, eleições 2026.
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0: Muitos já estão aqui, outros estão na sala Bruno de Mendonça Lima ao lado, para fazermos um balanço, uma avaliação desse processo político do histórico dia 4 de outubro de 2026, agora sim, 26. Luiz Roberto Ávila, Luiz Eduardo Zimmer Colombrai, Antônio Carlos Paquera Duarte, Paulo Gastão Neto, Vinícius Machado Ferreira, Luiz, professor Cleiton, professor, que coisa, Marcelo de Oliveira Passos, Cláudio Oliveira, nosso Cláudio Oliveira e eu juntos transmitimos todo o processo eleitoral da eleição do Eduardo Leite
1: em 2018,
0: tendo como adversário o José Ivo Sartori. Lembra disso?
1: Foi emocionante.
0: Emocionante essa transmissão. Do outro lado, me ajuda, Marcelo, para ver a parte. Estão, me ajuda, Marcelo, com a estação. Os nomes das pessoas estão do outro lado. Carlos Francisco Sica de Lúcio, estão aqui. Gustavo Rital. Quem mais? Não, acho que tem mais gente. Olha aqui, ó. 20 horas e 18 minutos, ó, oficial logicamente está. Esse é o Expresso Noturno, até a tarde, até a noite de hoje foi gerada a transmissão, a história do pleito, tá? Que é aquela marca do programa de várias décadas. E agora começa, e o fundo, não é Leonel Vale da Silva, e Paulo Gastonato identifica isso, o nome da transmissão noturna, que se chama o Expresso Noturno. Começa aqui o Expresso Noturno. Vamos andar de trem na noite de hoje. A pergunta que não queria calar e que foi feita durante muito tempo, era a seguinte: Pelotas elegerá deputados? Sim ou não? Essa pergunta se tornou cansativa, chata, monótona, né? Era só o que se perguntar, teremos, vamos eleger? Vinícius Machado Ferreira, o primeiro a falar, figura decisiva na montagem dessa estrutura aqui, registre-se, o Vinícius Machado Ferreira, aqui, o diretor da Marco Investimentos, amigo nosso, companheiro de eleição, perguntei para o Gastal para ele hoje, por volta de meio-dia, qual foi a última transmissão da qual os senhores participaram, eleitoral? Qual foi a última eleição da qual vocês participaram? Esse cara assim, tal, e ele falou assim, conclave. Conclave, né? Oito de maio de 2025. Era o meu aniversário com o pessoal, né?
1: Exatamente.
0: Que ainda disse, será eleito o Papa no dia 8 de maio, porque a data assinala. De novo, será eleito o Papa no dia 8 de maio de 2025, porque a data assinala os 80 anos do fim da guerra, da Segunda Guerra Mundial. Interessante isso. O Papa da Paz, ele apelidou o Papa da Paz.
1: Aniversário de Paulo Gastão Neto.
0: E também o aniversário. Sim, aniversário dele.
2: Que é um homem de paz.
0: E que esperava, ou por Paulo VII, ou para o Francisco II, na medida em que ele também é Francisco, o filho dele é Francisco,
1: e o neto
0: dele também tem o nome de Francisco. Né? Você esperava também para o Francisco II, e a gente fazia leituras, se poderia ser chamado de Francisco II, na medida em que o Francisco esqueceu do nome para identificar o seu codificado, só Francisco, né? Apenas Francisco. Né? E aliás, hoje é o dia de São Francisco, né?
1: Exatamente.
0: Hoje não é isso? O expert em Igreja Católica dos Oratórios. É o dia de São Francisco.
3: São Francisco esteve na Catedral de Pisa e após a missa houve a bênção dos animais.
0: A famosa bênção dos animais. Na Catedral.
3: Na Catedral.
0: Metropolitana.
3: Um fato pitoresco que é um animal de estimação, um cavalo.
0: O cavalo, né?
3: O cavalo,
0: eu acho que o Pontífice faz uma mula lá no Peru. Vinícius Machado Ferreira, né? A sua fala desse início de transmissão noturna, desse Expresso Noturno, evidentemente, examinará os acontecimentos, os números do Universal Fire, função de números o dia inteiro, os números, as vitórias já anunciadas, o componente surpresa ou não para os presentes aqui, e passarão a examinar neste momento, 20 horas 22 minutos, hora oficial de estado, o senhor Vinícius Machado.
4: Boa noite, presidente Paulo Castal, com a ministra Beleza 13. Já estamos aí agora para a segunda rodada, já estamos no segundo turno, agora no segundo turno do programa. Tradicional Expresso Motor, sejam todos muito bem-vindos. Uma satisfação falar com vocês todos. Mais um pleito eleitoral, aquecidíssimo, né? Cada vez mais aquecido, ano a ano que passa. E a gente ao lado, antes da nossa discussão, falava do pleito. Né? Acho que é razoável a gente começar pela nossa eleição do Estado, né? O governo do Estado.
0: Até porque foi o primeiro.
4: Exatamente, que já saiu. Nós temos, no geral, aqui mais de 90% das urnas alteradas no Brasil, mas eu queria trazer uma ideia que eu estava conversando com o Peito ali atrás, que ao contrário da eleição passada, né, onde a polarização no Rio Grande do Sul se deu conta de uma terceira via, neste ano não, nós não tivemos. A via alternativa foi atropelada pela polarização do Rio Grande do Sul. E me surpreende.
0: Me surpreende
4: o resultado.
0: Eu passo no te surpreende.
4: Eu posso dizer que eu esperava. Eu esperava porque nós tivemos debates esvaziados de ideias, nós tivemos confrontos extremamente claros, e, inclusive, sem muitas novas ideias. Eu acho que se debateu sempre mesmo.
0: O debate cansativo.
4: Se debateram pessoas, não propostas do Estado. Um Estado que vem de ano a ano sofrendo com falta de investimento, com falta de prestígio nacional, com falta de visibilidade. E a gente cai numa polarização, né, que não resolve nada, mas vai haver mudança.
0: O senhor acreditava nesse ponto todo?
4: Eu acreditava nesse ponto e, na verdade, eu ansiava nesse ponto todo. Eu acho que a nível presidencial, nos governos do Estado, como todos os governos do Brasil, não só no Rio Grande do Sul, acho que prestigia mais o processo. Acho que uma decisão em primeiro turno brindam os candidatos de muitos debates mais propositivos.
0: Aproveitando o tema do Rio Sul.
4: É o que teve vários, né? Nós tivemos vários estados fechando o primeiro turno. Né? Então, é algo a se pensar, a gente falou, né? Eu acho que vão vir críticas. Agora na sequência a gente falou muito.
0: Quatro estados fecharam.
4: O estado do Rio Grande do Sul, o estado de Santa Catarina, o estado do Paraná e o estado de São Paulo.
0: Exato.
4: Então nós tivemos nesse pleito de 2026 ausências e debates importantes, relevantes, de grande repercussão nacional. Nós tivemos uma falta de embates muito estratégicos por parte das campanhas. Então me surpreende realmente vários dos resultados que nós tivemos já fechados em primeiro turno.
0: Posso aproveitar a tua frase? A minha surpresa em relação à solução do Rio Grande do Sul a partir desse primeiro turno que hoje se realizou. Os senhores presentes, aí eu vou fazer o seguinte pedido, são tantas as pautas, são tantos os temas a examinarmos, eleição em São Paulo, eleição nacional, eleição no Rio Grande do Sul, deputados estaduais, deputados federais, senadores da República, são tantas as pautas que a pergunta que se impõe nesse momento em relação a todos que aqui se encontram é a seguinte. Um jogo rapidíssimo. Né? Como Vinícius, o senhor também esperava, desejava o segundo turno no Rio Grande do Sul? Surpreendeu-se com a decisão em primeiro turno com a eleição do senhor Zucco?
3: Eu não surpreendi porque a que estava na frente e que estava com tantas era a Brizola. Eu não acreditava. Eu sabia que ela não tinha fôlego para aguentar uma corrida de uma eleição. Por isso que deu o que deu. O Gabriel não acelerou. O governador, o apoio do governador foi o suficiente para mim estar dentro do que eu esperava. O Zucco tinha tudo para vencer. O PL vai fazer mais governo, o PL vai fazer mais deputados, mais senadores, e vai acarretar um grande problema para a nação.
0: Ouvintes mandaram uma pergunta, caminhava grupo, será que não respondido? Não agora, lá adiante. Se houve um erro do presidente Lula em apoiar a candidatura de Juliana Brizola em detrimento da candidatura de Edgar Prenda.
3: Que eu gostei da escolha dele.
0: Que é uma marca do Partido dos Trabalhadores. Se houve um equívoco nessa avaliação para a escolha da Juliana e não a escolha e não a escolha de quem é essa?
4: Do
0: Edgar Preto. Do Edgar Preto, que já tinha concorrido, o governador, etc. Bom, mas isso fica para daqui a pouco. Bom, galera, a pergunta que na verdade foi lançada pelo Vinícius Machado Ferreira. A pergunta é a seguinte: te surpreende a solução em primeiro turno no Rio Grande do Sul?
5: Não.
0: Não.
5: Não.
0: Por que não?
5: Eu aprendi que as pesquisas, tá, elas não são tão fidedignas, tá? E as pesquisas que elas querem, né, quando eles querem buscar a credibilidade, é a pesquisa do sábado, é a pesquisa um dia antes. Eles buscam aí recuperar uma certa credibilidade para o eleitor. E no sábado estava dando 53. Tá? Então ali eu vi que ia dar no primeiro turno.
0: E a gente sabia, percebeste a vitória do Zuco no primeiro turno.
5: Exatamente. E a mesma coisa em relação ao Senado. Tá? Porque uma semana atrás, a RBS divulgou uma pesquisa com a Manuela bem na frente dos outros dois. Ali eu desconfiei.
0: Mas vamos ficar só no Lugano, não, porque senão
5: não vamos fazer assim, uma pincelada a respeito das pesquisas eleitorais.
4: Perfeito. Mas, se eu puder, só para o melhor, acho que nem falando só da questão das pesquisas, mas os últimos debates que precisaram, acho que aquela foi feita praticamente um embate
6: ali, uma união do Zuco com a Juliana Brizola para confrontar e até desidratar mais o Gabriel.
7: Sim.
6: Ele se saiu melhor.
7: Sim.
6: Isso foi uma opinião que eu coletei de inúmeras pessoas aqui na cidade.
7: Nos debates. Muito bem preparado, pessoal.
6: E por isso que a gente viu esse crescimento do Zuco, mas, de novo, eu não esperava que se decidisse da forma que foi no primeiro turno. Porque nós tivemos quase 60%.
7: Pois é.
6: O Zuco fazendo. A operação no momento está em 99%, o Zuco com 58%.
7: Eu esperava 53%, o que deu a pesquisa no sábado. É. Cavaleiros, vamos adiante. Olha aqui, ó. Rafael Ribeiro Morales, por gentileza, providencie uma poltrona, poltronas na sala. Bruno de Mendonça Lima ao lado. São 20 horas 30 minutos na hora oficial Lógica Agressal. Esse é o 13 horas noturno. Na verdade, chama-se Expresso Noturno. Né? Um trem nos trilhos. Pelo menos na poesia há um trem. Né? Na vida real não há um trem.
6: Pode ser com isso. Só me permitindo rapidamente, bem rápido, mas não querendo atrapalhar mais vocês. Só fazer um agradecimento, nós estamos, né, de forma inédita também no YouTube.
7: Isso mesmo.
6: Da RU, então agradecer a toda a equipe da RU, a gente está fazendo simultâneo no @pelotas13h, no @ da Universidade, da Rádio Universidade pelo YouTube, e também nos seguimos no sinal da M1160 da RU. Então, para quem está nos acompanhando, muito obrigado pela presença de todos, pela parceria de sempre.
7: E mais a Povo, internet, Povo 300 mega, é isso?
6: Ah,
7: bom, a pergunta...
6: Interajam conosco, né, Cleiton?
7: Sim, interajam conosco. Lendo. Perfeito. E precisaria dar número de telefone também? Não. Não também, necessariamente, né?
6: Vamos ler o chat aqui no YouTube também. Tá?
7: Olha aqui, ó. É pela presença. Outra porta. A pessoa terá que entrar pela outra porta, não por essa. Olha aqui, ó. 981-14-8808. Esse telefone é o meu, esse telefone fica à disposição. Eu estou com papel e caneta aqui para fazer os apontamentos. Bom, vamos lá. Registrando, professor Renato Luiz Melo Varotto, no seu tradicional lugar aqui no Salão Amarelo do Palácio do Comércio. Professor Carlos Francisco Sica Diniz, Varotto, professor Diniz. Conhece o professor Diniz, né? Conhece o professor Diniz há uns 15 anos, né? Eu conheço ele há 10 anos. Olha aqui, ó. Diniz, a pergunta que foi provocada pelo Vinícius, eu quero a tua resposta. A eleição do governador do Rio Grande do Sul, no primeiro turno, seguido o Bacchieri, no primeiro turno, o que é que representou para ti?
8: Bom, a vitória do Zuco no primeiro turno, para mim, foi uma surpresa. Eu achava até que ele ganharia a eleição, porque ele entra, surfa nessa onda conservadora que assolou o país durante essa eleição. Né? Mas, por outro lado, ganhar no primeiro turno, para mim, uma grande surpresa, e demonstra também uma fragilidade, né, dessas pesquisas. Impressionante. Ninguém dizia isso, que ele ganharia no primeiro turno.
7: Essa é a sua resposta. Né? Antônio Carlos Bacchieri Duarte veio de Rio Grande.
9: Bem, amigos, meu amigo Cleiton, eu tenho um outro viés que já foi mais ou menos também comentado aqui, mas eu acho que o grande motivo desta eleição do Zuco no primeiro turno foi exatamente o adversário maior dele, que era a Juliana Brizola, ser do PDT e não do PT. O PT sempre teve uma mobilização muito grande. Pela primeira vez no Rio Grande do Sul, numa eleição, ele não apresentou um candidato a governador. E essa aliança poderia ter sido feita para o segundo turno, né? Mas o presidente Lula resolveu colocar, achando que ia resolver o problema aqui do Rio Grande do Sul, olhando para o lado nacional. Essa é a grande verdade. Ele utilizou a Juliana porque ele queria o palanque nacional do PDT. Essa é a grande verdade. E acabou perdendo no primeiro turno. Eu achava que eles iam perder de qualquer forma, talvez no segundo turno, como todos daqui da mesa estão dizendo. Mas o motivo, então, respondendo essa primeira avaliação, foi o motivo de ter uma candidata do PDT ao governo do Estado. A militância do PT trabalha, mas não com a força que teriam se houvesse. Isso eu sinto lá em Rio Grande, que é uma cidade muito, muito da esquerda, muito PT lá. Agora vamos ver os números de Rio Grande, mas tranquilamente lá o Lula ganhou a eleição. E, portanto, eu vi pouca mobilização como via nos outros anos, quando tinha uma candidata ou um candidato do PT.
10: Cleiton, me permite pedir a palavra aqui?
7: Pois não, Rafael.
10: Mas eu acho que o que mais me surpreendeu... Em primeiro lugar, aí, boa noite a todos. Aí, desculpa aí, não tinha dado boa noite ainda. O que mais me surpreende é a votação do Gabriel Souza, né? Vice-governador do Estado, apoiado pelo prefeito da capital da nossa capital, né? E apoiado pelo atual governador, né? Esse sim é que eu acho que é a grande decepção, né, da eleição. Gabriel Souza, né? Votação pífia, né? E Germano Rigotto e Frederico Antunes, também uma votação muito baixa, né? Eu acho que assim como aconteceu aqui em Pelotas, né, o atual governador até me parece que acabou prejudicando um pouco os candidatos, né?
7: Com certeza. Bom, o registro...
9: foi a primeira pergunta, né, Cleiton?
7: Sim, foi a primeira pergunta, né? Respondida pelo Rafael, né? Respondida pela sua surpresa em relação a números, né?
9: Eu te confesso que o Rafael coloca que o grande problema foi a pouca votação do Gabriel Souza.
7: Sim, do candidato ao governador. Sim, a votação dele.
9: Se tivesse uma grande votação,
7: impressiona, né? Sim, impressionante a votação. Tem razão, a votação.
10: E o próprio Frederico e o Rigotto também, né, Cleiton?
7: Me surpreendi muito. Meu amigo pessoal, o Germano Rigotto, me surpreendi. Esteve com a gente aqui.
9: Com certeza.
7: Me surpreendi muito com a votação do Rigotto. Muito,
9: mas ele
7: muito,
9: teve
7: muito,
9: uma campanha muito forte a partir de 2 meses para cá, violentamente forte, do voto útil. Quem vota em Marcel, que era o número 1 da direita, votaria em Sanderson. Acabou o Sanderson.
10: Uma coisa que chama atenção era a união desses três candidatos, né? Zuco, Marcel e Sanderson. Andavam sempre juntos, né?
9: Sempre.
10: E o que não acontecia, acho, nas outras pontas, né?
7: Olha aqui, só um detalhe interessante. O Vinícius, ouçam aqui, o Vinícius Machado Ferreira nasceu numa cidade onde também nasceu um rapaz chamado Luciano Zuco. Não é isso, senhor Vinícius?
11: Outro filho do Alegrete.
7: Um filho do Alegrete, você sabia?
12: Luciano Lorenzini Zuco.
7: Luciano Lorenzini
12: Zuco.
7: Zuco, filho do Alegrete.
12: Os nomes completos, como tu...
7: Manias de nome, eu tenho manias de nomes completos. Por favor, nomes completos. O lote adversário do Jânio. O lote adversário do Jânio Quadros. O lote adversário do Jânio Quadros. Henrique Batista Duffles Teixeira Lote. O ex-presidente Farroupilha, Joaquim Pedro Pereira das Neves Hernando Orena. O Lacerda, lá no Rio, Carlos Frederico Werneck Freitas de Lacerda. Nós temos manias de nomes completos, né? Bom, a primeira pergunta, não é a primeira pergunta, a primeira avaliação, porque nós temos que seguir esse baile, né? A avaliação inicial, né, que o próprio Vinícius propôs, já foi respondida pelo lado esquerdo da mesa, é isso?
9: Pelo direito, né?
7: Não, o direito ainda não.
9: Não,
7: o direito ainda não.
9: Olha aqui, ó. Três,
7: olha aqui, ó. Olha aqui, ó.
9: Foi aberto pela...
7: Só um... Os esquerdistas...
9: Não, mas nós não somos esquerdistas.
7: Ah, para com isso.
9: Tira isso aí.
7: Para com isso. Eu fiz provocação, foi uma provocação.
13: Olha aqui, então vamos começar por aqui rapidinho,
7: professor.
13: Que vai ser mais rápido. O Bacchieri Duarte colocou uma coisa que eu vou discordar concordando.
9: Opa, coisa boa.
13: Discordar concordando. o que é um luxo discordar do Bacchieri, né? Vou me dar esse atrevimento. O Zucco vem fazendo campanha há 4 anos e não 3 meses. Há muito tempo ele vinha fazendo campanha.
10: Verdade.
13: Ele intensificou nos 3 meses finais. Mas em momento algum, o PL, a gangue deles, pensou em outro nome que não fosse o Zucco.
10: Certo.
13: Esse é o primeiro ponto. E o segundo ponto, se falasse no Brizola, essas famílias tradicionais, Diniz, que conhece bem, nunca tiveram, não ser no Norte e Nordeste, sucessão. No Rio, São Paulo, Rio Grande do Sul, eles não conseguem. Pelotas, eles não conseguem fazer sucessão. Lá não, agora a mulher do governador de Goiás, o que é candidato,
10: isso,
13: se elegeu
10: senadora.
13: Nós aqui no Rio Grande do Sul não fazemos. É o pai, é o filho. Não tem o pai e o filho do Espírito Santo.
8: Eu acho que tu tens razão. Isso também depende de um outro fator. O Rio Grande do Sul é um estado muito mais politizado.
13: Ah, é verdade.
8: Então, não conta muito esse negócio de ter que votar na filha do fulano.
13: Não.
8: É isso aí. Eu acho que isso explica.
7: Por aí. Só, pessoal, lado esquerdo da mesa. Já falou. Não, é que nós temos que fechar essa rodada aqui.
10: Olha aqui.
7: Nós temos a primeira pergunta.
11: Silencia e conversa consigo mesmo.
14: Já
11: não é,
14: basta
11: Manuel?
14: Que a cédula é grande, tu tens isso. Que.
11: Ele fica conversando.
13: Mas com aí é o nosso trabalho.
7: Permite
15: falar rapidinho?
7: Por favor.
15: Penso que a estratégia do Zucco foi de paz e amor. Foi muito moderada. Ele não elevou o tom, não trouxe. Ele não entrou em temas polêmicos, ele não foi para o debate, ele foi o Zucco, paz e amor. E tentou colar nele o muda que dá, que acho que na slogan vale muito. Mudança. A gente sabe que nós somos muito visuais e o eleitor pega isso. O Zucco, ele se elegeu com a necessidade que nós temos de mudança. O Estado não está bem. A gente precisa de um novo gás. Por isso que deu Zucco esse primeiro turno. E vimos aqui Pelotas, Zucco ganhando, e aí o Vinícius tem os dados, Zucco e Lula, que é uma coisa muito estranha.
14: O Lula ganhou e o Zucco ganhou.
7: Pessoal, você completaste? Olha aqui. Então, olha aqui, é um depoimento assim, inicial de vocês, porque nós estamos recém no primeiro item a sendo examinado. Marcelo de Oliveira Passos e Jacques Raidams, faltando.
16: Sim, faltando. Eu concordo... Discordo ao mesmo tempo, como disse o professor Varotto do Longaray, a tua conclusão é perfeita, realmente o diagnóstico do crescimento do Zucco foi ontem, praticamente, as duas pesquisas, Datafolha e Quest, só que eu sou pesquisador, eu pesquiso, né, consistentemente, publico em revistas internacionais, algumas, entre as quais as melhores do mundo, enfim, e eu acompanho dados, né, estudo isso. E a gente não pode esquecer que quando a eleição é muito polarizada, no caso do Flávio Bolsonaro, do Lula, do Zucco também, pelo menos estava polarizada, existe um fenômeno que os cientistas políticos chamam de antipetismo de chegada, que está acontecendo agora, nesse instante, com o Flávio Bolsonaro, e aconteceu também aqui no Rio Grande do Sul, e está acontecendo lá no Rio de Janeiro com Eduardo Campos e Douglas Ruas.
7: E aí sim, Eduardo Campos?
16: Eduardo
10: Paes. Douglas Ruas, que estava 10 pontos abaixo, acabava 10 pontos percentuais à frente.
7: Só uma frase minha, eu não acreditava nisso.
16: Pois é, ninguém
7: sob hipótese nenhuma. Estava eleito o Eduardo Paes.
10: Pelas pesquisas, né?
16: Só para complementar, isso foi diagnosticado ontem, pelas duas pesquisas. Então, quem acompanha a pesquisa, sabe que a pesquisa é uma foto de um momento. Semana que vem pode mudar. Não vai mudar em relação a Lula e Bolsonaro, porque existe também um fenômeno de calcificação de votos. Desde o início da campanha, há 3 anos atrás já se falava que se o Flávio saísse, se o Tarcísio saísse, herdaria os
7: votos
16: de
7: Marcelo,
16: Bolsonaro.
7: O senhor está avançando. Então, essa pauta é lá para adiante. A pauta agora é a eleição do Zucco em primeiro turno. Essa é a pauta.
16: Estou concluindo. Então, isso as pesquisas pegaram. Agora, é claro que A magnitude da diferença do Zuco para a Juliana Brizola, isso aí, aí é a mágica da eleição, é no dia, no voto, é na urna, que a população se expressa, e aí surpreendeu muita gente.
15: Cleiton, eu participo
7: a pauta há 20 anos. É Zuco em primeiro turno.
15: Zuco, então tá.
7: Essa é a pauta, não? O senhor já falou?
15: A Assembleia esse ano, calma.
7: Não, não, não é isso.
15: Nós vamos até meia-noite.
7: Tá bom, então.
15: Eu conheço há 20 anos. Fato interessante, tá? O Zuco, ele se elegeu, e a coligação dele elegeu 27 deputados. Somente a coligação já dá governabilidade para o Zuco.
7: A força que fica na Assembleia, com a Assembleia, a na Assembleia Legislativa.
15: É um aspecto importante. Né? É um aspecto importante, porque nenhum governador conseguiu esse
7: fato. Olha que interessante isso aí.
16: Antipetismo de chegada.
7: Então,
15: é porque aqui não tem STF.
7: Isso é um dado interessante.
16: E o tema pessoal, é esse, o termo técnico é esse. Não é voto útil. Voto útil existe, também é um voto útil. Sim. Mas é antipetismo.
15: Falei demais para o meu tamanho.
7: Não falasse demais para o teu tamanho. Não, eu vou explicar. Nós temos aqui uma lista de N questões, eu fico nervoso olhando para o relógio. 8h43, 20h43. Só aí, apenas isso, olha aqui, ó. Jacques Raidams, a eleição de Zuco em primeiro turno. O senhor já havia pensado nisso? Esperava por isso? Surpreendeu-se com isso, não?
17: Estou até com medo de falar boa noite a todos, né, amigos da mesa. Né? A gente sentia, né, todas as pesquisas e nas conversas, que nós teríamos tranquilamente segundo turno. Né? Então, a grande surpresa é o que está acontecendo, não só no Rio Grande do Sul, como no Brasil inteiro. Né? Quer dizer, a gente está vendo uma mudança sistemática de que o pessoal está cansado do que tem aí. Então, isso é o reflexo. Isso é o reflexo. Eu sei que não é para mim. Isso é o reflexo de que tem que mudar. Então, o Zuco, claro, vai ficar uma batata quente para ele, né? Eu acho que. Mas quem está na chuva tem que se molhar. Então, eu acho que para nós aqui para o Rio Grande do Sul é uma mudança e uma quebra de paradigma, né? É uma quebra que eu acho que tem alguns partidos que estão aí dentro no sistema vão ter que se rever todos os seus conceitos, porque realmente vão entrar em decadência. Eu acho que no Brasil inteiro, esse partido aí que estava no poder há muito tempo, deu para ele. Não é por esse lado que a população estava querendo, que estava tendo alguma esperança de melhoria. Então, não tem que mudar. E o Zuco aí, então, primeiro que as pesquisas, sempre, como sempre, são furadas, né? Não daria, né? Não seria esse...
16: Está acertando na eleição nacional também.
17: É?
16: Na margem de erro, Flávio Bolsonaro e Lula.
15: Também sábado, né?
17: Mas não seria no primeiro turno. Mas não seria no primeiro turno. Bom, é isso aí.
15: Recuperar aquela
7: questão. Pessoal.
15: Estamos trocando de assunto.
7: Não, nós temos que trocar de assunto. Não é trocar de assunto. O assunto é o mesmo, sempre, né? O processo eleitoral 2026. É que as pautas.
15: Tem que ter termo medido.
7: É, porque senão nós vamos ficar até de manhã debatendo.
15: Vamos tocar essa barca.
7: Pois é, não, mas não. Cada assunto tem que ser. Cada um dá o seu depoimento. Boa noite, amor. Vamos lá. Senhor Vinícius, por gentileza.
18: Em meio a tantos professores para falar, eu levanto a mão, por respeito. Tu vai querer me matar, mas eu só vou avançar um pouquinho.
7: Perfeito.
18: Eu quero chegar no tema Senado para a gente comentar depois, porque antes da gente entrar no espaço noturno, nós já vimos fazendo uma análise sobre como vários nomes experimentados no Senado estão caindo ou sendo renovados e novos nomes estão entrando. Numa eleição que renova, porque eram dois votos, falamos mais cedo, inclusive, que muitos eleitores não tinham a segunda opção, foram até despreparados votar. Eu só queria citar alguns nomes, que agora, com o avançar aqui das apurações, não estão eleitos. E nomes extremamente experimentados em política. Tá? Não foram, vou falar, e algo que choca mais. Quantas mulheres não eleitas? Que já temos um número menor de mulheres.
7: Perfeito.
18: Correto?
7: Sítios.
18: Não eleitas. Manuela Ávila, Pessoal, Rio Grande do Sul. Gleisi Hoffmann, não eleita, PT do Paraná. Simone Tebet, PSB, São Paulo, não eleita. Marina Silva, do Rei de São Paulo, não eleita. Benedita da Silva, PT, Rio de Janeiro, não eleita. E Soraya Tronic, PSD, Leila, Mato do Grosso.
7: A Leila do Vôlei. A Leila do Vôlei, não, também.
10: Michele Bia. Michele Bia Kicks.
18: Já confirmado.
7: O Esperidião Amin, não, não?
18: Depois virei, falei das mulheres.
7: Sim. Tá. Só uma frase aqui, ó. Boa noite, senhores. Bancada 13 horas. Eu gostaria muito de saber sobre os deputados daqui.
16: Eu tenho lista.
7: Deixa eu só completar a pergunta aqui.
18: Está no nosso chat também.
7: Deixa eu só completar a pergunta. Os que conquistaram as cadeiras aqui, quem está falando é o ouvinte de sempre, Antônio Carlos Jacondino. Obrigado, Antônio Carlos.
16: Quiser, posso citar.
7: Não. Rafael, o Rafael.
10: Estamos
7: com. Não, veja.
10: O Morales tem os nomes.
16: Queres de ordem decrescente? Tem
7: não, que... Primeiro deixa o presidente da Aliança Pelotas dar o seu depoimento. Em seguida, os seus nomes. Excelente.
10: Cleiton, temos eleito, então, Marciano Peronde, deputado federal, né? Eleito pelo PL. PL fez 8 cadeiras. Daniel Treziak, por 2.000 votos, menos de 3.000 votos, da legenda do PSDB. Faltou para a legenda do PSDB, para ele entrar, está ficando de fora.
7: Ah, não, entendi que tu estavas anunciando. Não, eu entendi que tu estavas anunciando também o Daniel.
10: Daniel não está entrando. Certo. Eleito está Marciano Peronde e Júnior Fox para deputado estadual. Paula estava ficando na.
7: Por Pelotas é isso.
18: Paula, a última vez só
7: estava. É o que ele disse, federal. É o que ele disse, federal.
10: E Júnior Fox estadual.
7: Júnior Fox que é estadual.
10: Júnior Fox estadual. E o Daniel Treziak, por menos de 3.000 votos da legenda do PSDB,
7: e necessário, não foi eleito. Rafael, necessário que seja dito. Paula Schild de Mascarenhas, ex-prefeita.
10: Primeiro
7: só um segundinho, A situação da Paula. Não, primeiro o pessoal de Pelotas. A situação da Paula. Surpreendeu, né?
10: Sim, surpreendeu. Porque a Paula, pelo que todo mundo falava na rua, né? E até, enfim, por ter a máquina do governo do Estado na mão também, 8 anos de prefeita, né, do nosso município, ficando de fora. A Paula estava ficando na primeira suplência do PSD, que diminuiu muito o número de cadeiras. PSD com 5 cadeiras só para deputado
7: estadual. Tu tens a votação dela, por favor, gentileza. Vinícius Machado, perdão,
15: olha que 35.475.
7: Tá, muito obrigado. 35.475.
10: O PSD tinha 9 cadeiras,
7: passou
10: para 5 cadeiras.
7: Diminuiu para 5. É, Marcelo de Oliveira Passos, não, todo o Estado não queremos.
16: Todo Estado?
7: Não, todo o Estado não queremos. Nós queremos só a Zona Sul. Não, sabe por quê?
16: Não, tu perguntei.
7: Não, porque não vamos ficar falando de candidato aí, todo o Rio Grande do Sul.
10: Entra Afonso Ramos,
7: o resto do Rio Grande do Sul já não dá muita bola para nós aqui.
10: O resto do Rio Grande do Sul já não dá muita bola para a Zona Sul. Vamos cuidar da Zona Sul. Para federal, então, Afonso Ramos mantém a cadeira, Alexandre Lindemeyer mantém a cadeira e Peronde entra no lugar de Daniel Treziak.
13: Pedro Osório de Canguçu, que historicamente...
19: Não, esse é estadual.
7: Esse é estadual.
10: Estadual. Isso.
7: Falaremos disso daqui a pouco.
10: Isso. Federal não. São essas três.
7: Por exemplo, Pedro Pereira de Canguçu e por aí vai, hein? Não?
10: Pedro Pereira está ficando fora.
7: Está ficando fora?
10: O PSD de 9 cadeiras passa para 5, diminui muito cadeiras. O número de cadeiras.
7: Mas que coisa, hein?
15: Nenhum aqui
10: da região. Mas, Cleiton, eu acho que isso é o reflexo também um pouco da candidatura do Gabriel e do governo atual, né?
7: Aproveitando o ensejo, Cláudio, Pessoal, vamos aproveitar o tempo, pessoal. Aproveitando o ensejo desses nomes conhecidos do sul do Rio Grande. Pedro Pereira não foi. Precisa ser dito isso, é surpreendente. Adilson Troca. Não. José Nunes.
10: José Nunes entrou.
7: José Nunes entrou.
10: José Nunes eleito. José Nunes eleito.
7: Está eleito o José Nunes, tá? Está eleito.
10: Zé Nunes, Halley eleito.
15: Halley eleito.
10: Halley de Rio Grande eleito.
7: Quem mais? Quem mais? Halley eleito. Reeleito não.
10: Reeleito.
15: Ele era suplente.
7: Sim, era suplente, isso. Era suplente, assumiu, agora está reeleito, então. Isso aí. Muito bem. Alceu
16: Moreira, não.
7: Né? Alceu Moreira, não, mas
15: Alceu
7: Moreira
15: é...
16: Câmara Federal.
7: Não, é um grande deputado, mas é federal. O senhor deputado, mas é federal. Algum nome mais conhecido, outros nomes muito conhecidos aqui da região? A Miriam Marrone.
10: A Miriam Marrone ficou como a terceira suplente do PT.
15: Miriam Marrone fez 15.300 votos.
10: Pá, muito pouco.
7: Quinta, mas pessoal, continuando, outros nomes conhecidos da região. Vamos lá. O que tem mais?
10: Maíra Lessa.
7: A Maíra Lessa, eu tenho muita curiosidade de saber.
10: Maíra Lessa ficou como a quinta mais votada do Podemos. E o Podemos está botando 2 cadeiras somente.
7: Quantos votos a Maíra?
15: Maíra, estou já vendo aqui. 19.560 votos.
20: Mais votos que a Miriam Marrone, que tinha a prefeitura.
7: Ela já era candidatura diferente, uma para estadual,
15: outra federal. Rafael Amaral, que foi candidato.
7: Ah, sim,
10: Rafael Amaral ainda. A Maíra ainda, a Deise Maranata passou ela, ficou em sexto no Podemos.
21: A Rita fez uma boa votação.
17: A Rita, acho que fez em torno de 15 mil, se não me engano.
15: Arita Bergman?
17: É.
15: Não fez mais. Não.
10: Cleiton, quando eu puder abordar esse
15: assunto. 22 mil.
7: São Lourenço é Zona Sul, né?
10: Quando eu puder abordar esse assunto.
7: Só um segundinho. Mais algum nome conhecido da região aqui, pessoal? Me ajudem. Mais algum nome conhecido da região? Começou com o Pedro Pereira, né? Com a citação do nome do Pedro Pereira. Eu achei que o Pedro estava reconduzido e não, mas não, né? Bom, seguindo. Não, como não, tia? Está eleito o Júnior Fox, está eleito o Peronde. Como? Sim, querido, mas agora está eleito um estadual e um federal.
20: Nós só tínhamos um federal.
7: Isso eu quero dizer. Não, só tinha um federal. Sai o 13A que entra o Peronde. E no estado não havia ninguém. E entra o Júnior Fox. É isso que a gente está dizendo aqui.
10: Isso aí,
7: né? Mais algum nome conhecido, tipo assim, citaram há pouco a Maíra, né? Todo mundo tem curiosidade de saber sobre a Maíra, eu já sei.
10: 19 mil votos. Foi a sexta mais votada do
7: Eu sei. Mas que outro nome conhecido, Luiz Roberto Ávila?
22: O Amaral já disseram.
7: Pelotense, o Amaral.
15: 7 mil e.
7: O Rafael Amaral.
20: Marcelo Bagé.
7: Ah, outra, interessante. Longaray. Marcelo Bagé. Como é que ficou a situação do Marcelo Bagé? A situação do Rafael Amaral, os números, etc.
20: Rafael Amaral, 7 mil e poucos votos.
15: Marcelo Bagé, 12.899 votos.
7: É. Bom, 12.899. Professor Varotto, Marcelo mais. Oliveira Passos, algum nome mais que você lembra?
16: Maíra Lessa, 19.560 votos.
7: Hein?
16: Maíra Lessa, 19.560 votos.
10: É. Uma boa votação,
7: meu deputado estadual. Uma excelente votação.
10: Eu acho que amanhã, 5 de outubro, já temos alguns pré-candidatos a prefeito 2028, né, Cleiton?
13: Só um pitaco.
7: Meu Deus,
13: essas votações que vocês apresentaram aqui demonstram a incompetência da Zona Sul político.
7: Esse discurso é conhecido, né?
13: Nós teríamos eleito vários. Ficou tudo com boa votação. Porque não é dizer que tiveram 2 mil votos, não, tiveram votação que quase, o caso do Daniel, quase chegou ali. Isso nós já repetimos há anos atrás com o Marrone, que faltou 1.000 votos.
22: Não aprendemos.
15: A linha de corte da maioria das na bancada está em torno de 30 mil votos.
16: Isso.
7: Agora só um detalhe.
15: De professor Barotto, se o senhor me permite.
13: Pois não.
7: Só me permite. Ou não elege ou não elege ninguém, o que vinha acontecendo, ou elege poucos. Quer dizer, ainda vale essa frase. Tem que ser pronunciada essa frase. Elegeu um deputado estadual, né?
10: E um federal.
7: Elegeu um estadual e um federal. Para quem só tinha um federal, elegeu um estadual. Enfim, Pelotas tem um deputado estadual. É isso?
15: Isso precisa ser dito também, né?
7: O seu Júnior Fox.
15: Uma parte positiva em relação às palavras do professor Varotto, no sentido de dizer o motivo pelo qual eu fico impressionado como não se consegue resolver, e eu hoje sou coordenador do Movimento Aliança Rio Grande, o Morales é o coordenador do Movimento Aliança Pelotas, nós temos movimento na Aliança Fronteira. O que, que é? Gente que pensa e que quer que tenhamos mais representantes políticos na nossa região. E aí é o motivo, eu vou dizer para vocês, eu esperei que passasse a eleição para repetir uma palavra que esse programa deveria ter como mantra. Nós não podemos ter o número de candidatos que temos. Esse é o grande problema. São candidatos fazendo 10 mil votos, 13 mil votos. Isso é eleição para vereador, não para deputado.
13: Faz falta no final.
16: Várias vezes.
15: Cleiton, nós abraçamos
7: a vereadora 116. Vocês estão repetindo um discurso que ninguém aguenta mais.
15: Mas
7: ninguém aguenta mais. Sobre a incapacidade de eleger. Nossa,
15: mas
7: não.
15: Por que nós não
7: censurando? Só estou dizendo,
15: Cleiton.
7: Porque nós estamos aqui todos os dias. Há 48 anos. A conversa é sempre a mesma.
15: Mas sabe por que isso?
7: Por quê?
15: Porque existe um financiamento público. Isso aí é o início de tudo.
16: Exatamente
15: aí é o problema.
16: Baqueri.
15: E os presidentes, só me permite arrematar, os presidentes de partido são os primeiros a se comprometer com as alianças, que vão ter critérios, que não se preocupe, nós vamos ter poucos candidatos, e na hora apresentam um número exorbitante de candidatos, o que dá nisso? Nós só temos 900 mil habitantes nessa região sul, e eu estou encampando toda a região sul. Então nós temos que fazer matemática. Não pode ter o número de candidatos que temos. Tem que haver prévias
1: prévias, existe nos Estados Unidos prévias.
16: É a senha.
1: Todo mundo
16: quer,
1: pode
16: partidário.
1: Ser candidato a presidente da República, mas para passar por uma convenção do Partido Democrata, tu tem que afinar muito com o país todo. Republicano é a mesma coisa. Aqui não. Qualquer um que é candidato. Quantos candidatos nós tivemos para governador?
16: Pelo amor de Deus. A senha pelo
1: fundo partidário. Gente, para ganhar dinheiro só.
17: Mas,
1: até quando?
17: O Baquer, mas assim, ó, se tiver uma prévia, me daria quase certeza que nem o Júnior Fox e nem o Peroni seriam pré-candidatos. Ninguém acreditaria neles. Ele pode ter algum retrospecto.
10: Mas onde ganharia a prévia? Não, mas dentro
17: na
10: do
17: prévia.
10: Do PL. PL. Ele ganharia a prévia. Não. Dentro do PL, o Marciano Peroni foi o candidato sem mandato que teve mais recursos do fundo eleitoral.
17: Um milhão.
10: O que já demonstrava que ele tinha
1: potencial.
10: Uma potencial dentro do partido.
15: Que ele era uma aposta. Olha aqui, vocês viram, só aqui dando um toque.
1: Falei.
15: Maurício Marcon, 380 mil votos.
17: Esse cara é um fenômeno.
20: É um fenômeno. É o professor Branchieri, que ele também é da Serra.
15: Os dois são da Serra.
20: Sim.
15: O Marcon federal e o da
10: Branchieri. Um fator que eu vejo como muito positivo, e eu acho que a gente tem que levar em consideração, que os nossos candidatos a deputado federal da cidade, se juntar Miriam Marrone, Daniel e Peroni, fizeram quase, junta mais os outros ali que fizeram poucos votos, deu quase 200 mil votos, né? Então, a gente já vê...
15: Que votam aqui.
10: Exatamente, não. E a gente teve nomes com capacidade.
15: Sim.
10: O Daniel foi no detalhe, né? Que a gente perdeu essa segunda cadeira de um deputado federal aqui da cidade, né?
1: Tá fechado isso já?
10: Tá fechado.
20: Tá fora, tá fora. Daniel escolheu mal o partido, acho.
10: Mas é muito fácil a gente ser...
15: A permanência.
20: A permanência,
16: tá? A permanência.
10: Mas é fácil a gente...
2: Não esquecendo que o Daniel e o Peroni são antigos parceiros. No processo eleitoral, isso não dá para esquecer.
10: Exatamente.
2: Certo ou não? São antigos parceiros, não são?
10: Exatamente.
15: E uma grande perda lá na Câmara, né? A gente perde Sim. muito com a saída do...
10: Do deputado Daniel.
1: Do Daniel, mas entra o Peroni. Tudo bem. Sim. Vamos ter um...
15: Compensa pelo número. Vamos agora...
1: É como o Cleiton falou. Nossa, Pelotas ganhou. Pelotas, só. Mas eu falo sobre
2: o estadual.
1: Ganhou
2: estadual,
1: um deputado. Exatamente. Mas perdeu o Pedro Pereira, lá de...
2: Foi
1: então,
2: bravo,
1: quer dizer, né? Nós ficamos na mesma. Eu estou vendo aqui a lista.
2: E Bagé, hein?
1: Bagé, Afonso Rã.
2: Estadual, ninguém.
10: O Lelinho não entrou, eu acho.
1: Ninguém.
15: O Pedro Pereira fez 20.
1: Lara.
2: E o Lara, não?
1: Não.
2: O filho...
10: Adriana Lara, se eu não me engano, vamos ver uma coisa.
15: Entrou.
10: Adriana Lara entrou.
2: Então entrou Bagé. Adriana Lara, então, deputado estadual. Adriana Lara, olha aqui. O filho do Grilo. O João Pedro, não é?
15: João Pedro, lá. Estou vendo aqui, 15.400.
1: Entrou o Pedro?
2: Não, não entrou.
15: Não entrou.
2: Com 15 mil e pouco. As pessoas estão pelas mensagens aqui.
3: Anos, as pessoas sempre lembram isso, né? Do Jorge, que depois se mudou. Se mudou para Santa Catarina.
2: Um monte cada vez. Que é o suplente do Júnior Fox, é isso?
10: Anselmo Rodrigues.
2: Sim. O suplente do deputado estadual eleito Júnior Fox.
10: Na Câmara de Vereadores é Anselmo Rodrigues.
20: Na Câmara de Vereadores.
3: Suplente ter candidatos.
2: Não.
10: Do vereador. Vereador, quem assume a cadeira do Júnior é o Anselmo Rodrigues.
2: Ah, é isso. Eu também estava meio perdido nessa questão levantada. O senhor José Anselmo Rodrigues.
13: Isso.
15: Confirmando aqui.
13: Nós passamos do PDT para o PL. Isso é a mudança do Brasil.
1: É verdade.
13: O Anselmo era brisolista fanático.
1: E agora é libertador.
2: O senhor José Anselmo Rodrigues, ex-prefeito de Pelotas, duas vezes prefeito de Pelotas.
1: Governaço.
2: Será ex-vereador também, será vereador de novo, é isso?
1: Isso aí.
2: Assumindo a vaga do senhor Júnior Fox, eleito hoje deputado estadual. Sobre o João Pedro Grilo, não conseguiu. Né? Lá por
1: seria
2: por Cristal.
1: Cristal ou Camacuã?
2: Por ali, né? Não conseguiu. Bom, algum outro nome que não tenha conseguido, que tenha surpreendido vocês? Algum outro nome, não?
15: Onix
2: Lorenzoni.
15: O Fernando Estima não se elegeu também?
17: 2.200
15: votos.
17: 2.200 Estima e poucos votos.
16: Posso confirmar? Bem baixo o número.
20: Bem, é 10% do que ele fez para
15: o Boca Rio Grande também não se elegeu, PMDB.
13: O Sandro Estima Boca, Sandro nunca. Boca. Oi? O Estima em Rio Grande fez a festa do mar, aquelas coisas. Mas ele nunca foi um homem popular. As festas deles eram grandes eventos comerciais. Então não podia arredondar em voto.
15: Estima 2,215.
7: A pergunta estão fazendo agora, aqui. Ó. Vamos lá, pessoal. Cleiton. Vamos lá. Estão perguntando pelo Carreira.
18: Cleiton.
15: Carreira só um, é federal.
7: Só um segundinho, só um segundinho.
16: É do novo, né?
7: Pessoal, só
16: é
7: um pouquinho.
18: Só um breve a parte, Vinícius, só pra gente, porque eu acho que é interessante incluir no debate.
15: 319 votos.
1: Tá. Vê quanto Boca fez aí.
7: Não, peraí, não. Complete, o Cláudio vai dar o resultado.